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1: Olá pessoal, mais um Mundioca chegando. Hoje a gente fala de BRICS e a gente vai falar de um importante país que chegou por último, mas já chegou chegando. Chegou sentando na janela, como diria Romário. Chegou sentando na janela. Essa é a Indonésia.
2: É, Marcelo, por que chegou sentando na janela?
1: Porque lá atrás a Indonésia tinha sido convidada para integrar o BRICS, seria o BRICS Plus. Só que ela naquele momento recusou. E agora, quando chegou, não tinha mais o convite ficou congelado e ela chegou agora e conseguiu recuperar o lugar que ela tinha. Tem vários países aí na fila esperando ter esse significado, essa deferência. E a Indonésia não precisou esperar, não precisou fila, não precisou nada, já chegou chegando.
2: É, a Indonésia fez um doce de mais ou menos 2 anos por conta de problemas internos, mudou o presidente, pronto, aceitou o convite. A gente vai falar no programa de hoje sobre o fato da Indonésia querer aproveitar que está nesse grupo tão seleto que você mencionou, que é o BRICS, para modernizar a sua agricultura. O país tem mais de 280 milhões de habitantes, ou seja, tem bastante gente, a demanda por alimentos é bastante grande. É, a produtividade ainda é desigual, Marcelo, entre as ilhas e muitos pequenos produtores que usam apenas técnicas tradicionais.
1: Se você já jogou aquele jogo de tabuleiro War uma vez na vida, você vai entender que a Indonésia é ali onde tem Bornéu e Sumatra. Aí, ali é a Indonésia. E a gente tá falando no programa de hoje sobre a questão que a Indonésia, ela tem uma população maior do que a do Brasil, né? Mas tem uma questão muito parecida conosco, que é a luta para acabar com a fome. E isso une mais Brasil e Indonésia do que os outros, por exemplo. E por isso que a nossa Embrapa pode ser uma ferramenta importante na ajuda de botar tecnologia para que a Indonésia faça a produção melhor de alimentos e alimente sua população.
2: É, a transferência de conhecimento é um ponto bastante importante. O Brasil pode transmitir o seu conhecimento para a Indonésia, mas também tem a Rússia que pode ajudar com os fertilizantes, né? Porque nenhum desses países, nem Brasil e nem Indonésia, são autossuficientes em fertilizantes, Marcelo. Cooperação em pesquisa, inovação e o ponto central, financiamento de projetos por meio do novo Banco de Desenvolvimento para infraestrutura, irrigação e armazenagem. A gente vai falar também no programa de hoje. Será que a Indonésia já está usando inteligência artificial, drones? Em que nível está se modernizando a sua tecnologia?
1: Antigamente se falavam dos tigres asiáticos, né? Se hoje a gente fosse levar essa denominação, a Indonésia é um tigre asiático, ela está crescendo, vai ser uma das 5 maiores economias do mundo, eles planejam isso para daqui a pouquinho, 2050, eles estarem entre os 5. Olha só.
2: Também tem a questão, Marcelo, da segurança alimentar, que é um ativo tão importante quanto ter minerais críticos, por exemplo, quanto ter água, quanto ter petróleo, e todo o país que está se desenvolvendo quer ser autossuficiente, quer ter a segurança alimentar como um trunfo.
1: E estando no BRICS, eles podem participar do banco de grãos que está sendo elaborado, e isso garantiria um acesso mais fácil a ter comida no futuro.
2: O programa de hoje só tem um entrevistado, que ele não tem peso 2, ele tem peso 3, peso 4.
1: É o entrevistado.
2: É o cara. Não só para falar sobre Indonésia, ele faz embaixadinha com o tema da geopolítica, da história. Vamos chamar então o professor.
1: O Mundioca tem o prazer de receber mais uma vez o professor Éden Pereira. Ele que é professor de História e Atualidades pela UERJ, mestre em História Comparada pela UFRJ, pesquisador do NIAS e do GE9M, além de ser colunista da revista Intertelas. Professor Éden, seja mais uma vez muito bem-vindo aqui ao Mundioca. Tudo bom?
3: Tudo bom, Marcelo. Olá, Merina. Olá a todas e todos os ouvintes. É sempre um prazer estar aqui com vocês, discutindo sobre esses temas tão importantes do mundo presente.
2: O prazer é todo nosso, professor. Vamos começar te questionando a respeito da entrada da Indonésia no BRICS. A Indonésia fez um certo doce, né? Deu uma esnobada no BRICS, mas agora entrou. O senhor acha que a Indonésia pode aproveitar que faz parte do bloco para modernizar a sua agricultura?
3: Certamente, Melina. Inclusive é importante nós esclarecermos sobre esse processo de entrada da Indonésia, que desde, eu acredito, meados da década passada, a Indonésia tem sido levantada enquanto um potencial parceiro do BRICS, abrangendo diversos projetos. A Indonésia, nesse sentido, hoje, eu não sei em que pé isso anda, mas busca estabelecer acordos e projetos no âmbito do Banco de Desenvolvimento dos BRICS, sobretudo para poder impulsionar algumas partes do seu setor produtivo, e a agricultura acaba sendo justamente uma dessas áreas mais estratégicas em virtude da importância que a Indonésia cumpre dentro do mercado mundial em uma série de aspectos, né, no que diz respeito a isso. É uma grande produtora de grãos, uma grande produtora também, enfim, de vários outros tipos de produtos agrícolas que internamente para a Indonésia são importantes e também para o mundo. Então, certamente, a entrada da Indonésia nos BRICS cumpre esse objetivo estratégico para a Indonésia, não apenas na agricultura, mas em vários outros setores. E aí eu acho que cabe também falar sobre uma questão relacionada a essa entrada, que você falou até, né, Melina, que a Indonésia demorou um pouco para aceitar esse pedido dos BRICS, e isso acontece também porque a Indonésia ela estava passando por um período de transição política, no período em que esse convite também chegou na Indonésia. Entre 2024 e 2025, a Indonésia, quando o convite chegou, né, 2023, 24, 25, a Indonésia estava passando por um processo de eleição presidencial, estava mudando a administração, o antigo presidente Joko Widodo, que também era próximo dos BRICS, enfim, estava realizando uma série de negociações políticas internas, e o novo presidente, o Prabowo Subianto, estava nesse inteirinho no meio desse processo. Então, nesse sentido, essa demora também se deveu a essa transição política que estava se realizando dentro da própria Indonésia. Inclusive considerando que Jokowi Dodo, né, o apelido dele era Jokowi, ainda é Jokowi, ele ficou 10 anos à frente da Indonésia. Então, enfim, depois de um período longo como esse, né, ter uma transição, era esperado também que alguns processos fossem demorar um pouco mais, como foi a entrada da Indonésia nos BRICS, mas que já era esperada essa decisão positiva, porque a Indonésia está em vários espaços onde os países dos BRICS estão, no âmbito internacional, em espaços multilaterais, como é o caso, por exemplo, do G20, enfim, alguns espaços de discussões comuns no que diz respeito à questão do combate à fome, mudanças climáticas, entre outras coisas. E o atual governo indonésio elegeu como prioridade muito importante o combate à fome, e era esperado que houvesse, né, um foco no que diz respeito à cooperação no âmbito agrícola. E os países dos BRICS têm, evidentemente, muito a contribuir nesse campo para a Indonésia.
1: Inclusive, professor, na última viagem que o presidente Lula fez à Indonésia, eu acho que foram estabelecidos acordos bilaterais em relação a isso, né? O Brasil mostrar sua expertise para a Indonésia na questão agrícola, não?
3: Sim, positivo, porque, Marcelo, a Embrapa, né, empresa brasileira, ela é considerada como um modelo muito importante para diversos países asiáticos no que diz respeito à agricultura, até porque a agricultura brasileira, ela, enfim, em alguma medida, tem um processo de avanço do ponto de vista tecnológico, produtivo, muito grande. Ao longo das últimas décadas, o Brasil conseguiu avançar em muitos sentidos no que diz respeito à produção de, não apenas a produção de produtos específicos da agricultura, como a soja, mas também de outros tipos de alimentos. O desdobramento disso para a sociedade brasileira é uma outra discussão que a gente pode fazer em outro momento, mas no sentido produtivo houve um grande avanço, e aí isso é visto por países como a Indonésia, por exemplo, como algo extremamente importante. Não é de hoje, né, que a Indonésia ou o presidente indonésio vê o Brasil como um importante modelo político, né, um modelo econômico, né, em uma série de outros espaços, né, discursos, entre outras situações onde os líderes políticos da Indonésia estão, eles sempre observam e veem o Brasil como um país extremamente importante no que diz respeito a algumas de suas políticas econômicas ao longo das últimas décadas, sobretudo por causa dos resultados que geraram, né, sobretudo no que diz respeito ao combate à fome, entre outras coisas. coisas que são que são considerados focos centrais na Indonésia, porque um dos grandes problemas que a Indonésia atravessa é sobretudo a questão do combate à fome, porque a fome na Indonésia também é um problema muito grave, assim como é em várias partes do mundo. No Brasil já foi muito maior do que é hoje, mas a Indonésia observa o Brasil como exemplo, e os desdobramentos de uma produção agrícola avançada e rica acabam se realizando também no combate à fome. Então, considerando isso, o governo indonésio observa a relação que o governo brasileiro tem com a sua política agrícola e usa ela em uma medida enquanto exemplo para alguns projetos dentro do seu próprio país. Sobretudo no desenvolvimento não apenas da agricultura para consumo da população, mas também, às vezes, a agricultura para fins industriais, né? A Indonésia, por exemplo, utiliza parte da sua agricultura para poder produzir energia, biomassa, a partir do óleo de palma, e eles têm grandes problemas no que diz respeito a isso, não necessariamente no processo produtivo em si, no domínio de tecnologia, mas nos resultados que isso gera em termos de desmatamento, de desgaste do solo, porque muitas partes da Indonésia acabam ficando completamente desgastadas pelo uso excessivo do solo para produção de determinados tipos de produto, como óleo de palma, utilizado para produção de energia biomassa, enfim. Então, a Indonésia mira esses acordos com o Brasil, sobretudo na área agrícola, visando justamente resolver alguns desses problemas internos que geram também dividendos políticos e dividendos sociais.
1: E quando a gente fala da ajuda da Embrapa, né, a entrada da Embrapa com a sua tecnologia, a gente não está falando só de commodities, não, alimentos que são commodities hoje no mundo, não, né?
3: Certamente, a gente não está falando só de alimentos ou de determinados tipos de prática, mas nós estamos falando, evidentemente, de conselheiros, de pesquisadores, enfim, de determinados tipos de elementos, de insumos que são utilizados para poder melhorar a efetividade do solo ou diminuir o desgaste com relação à plantação de determinados tipos de alimentos agrícolas ou de tipos de plantas. E o Brasil, ele tem uma certa expertise nesse processo, que tende a compartilhar com a Indonésia, justamente por causa dessa necessidade que os indonésios têm de articular, em primeiro lugar, essa necessidade de ter uma agricultura mecanizada voltada para o seu processo industrial, e em segundo lugar, essa agricultura voltada também para o abastecimento interno da população. Inclusive, eu acho que é importante a gente esclarecer essa questão da importância, para além de acabar com a fome na Indonésia, a questão industrial, porque a Indonésia, por exemplo, tem essa ênfase na produção de biomassa e de energia por conta da ausência de recursos energéticos dentro do país, por condições difíceis que existem, né? A Indonésia não tem grandes rios para poder desenvolver hidrelétricas, a Indonésia também não tem condições de desenvolver uma energia baseada no carvão e no petróleo, que teria que exportar em grande medida, grande quantidade desses produtos. Então ela acaba optando por um caminho que foi construído ao longo das últimas 4 ou 5 décadas, que foi justamente a produção de biomassa como uma alternativa. Mas isso gera grandes problemas por conta do desgaste do solo, e considerando isso, justamente a Indonésia busca nos parceiros, sobretudo no BRICS agora com o Brasil, alternativas para poder superar esses tipos de limitações derivadas do uso excessivo do solo em algumas partes do país. Então, eu acredito que o Brasil, ele vai chegar com tecnologia, vai chegar com conhecimento, que é algo extremamente importante para a Indonésia em termos de desenvolvimento econômico interno e do combate à fome.
2: Eu gostaria de entender como é que essa ajuda, entre aspas, viria. O BRICS, ele oferece financiamento para projetos de modernização agrícola, e se a Indonésia vai se beneficiar, o Brasil também poderia, né, professor?
3: Com certeza. O BRICS, ele tem desenvolvido ao longo dos últimos anos uma série de iniciativas no sentido de, em primeiro lugar, em termos de financiamento através do Banco dos BRICS, de atrair, em primeiro lugar, projetos voltados para o capital produtivo, né? E nesse sentido, os projetos não apenas no âmbito agrícola, mas também em vários outros setores, industrial, de serviços, têm sido extremamente importantes. Eu não sei como é que anda hoje, se a Indonésia é ou não membro do Banco dos BRICS, mas eu acredito que, uma vez ela sendo membro do grupo, para entrar no Banco dos BRICS, acaba sendo um processo mais, eu diria, mais tranquilo, mais flexível do que seria se ela fosse um membro exterior ao grupo. É uma vez que existe esse processo de integração paulatino de cada um dos países que recentemente ingressaram nos BRICS, porque nem todos eles são membros do Banco dos BRICS. Os Emirados Árabes Unidos, por exemplo, quando entraram no BRICS em 2025 ou 2024, não me recordo agora exatamente, foi na cúpula de Kazan, 2024, os Emirados Árabes Unidos, eles já eram membro do Banco de Desenvolvimento dos BRICS. Esse não é o caso da Indonésia. Então, evidentemente, o Banco dos BRICS vai poder ajudar e a Indonésia vai ter que negociar a sua entrada no banco e esses projetos de financiamento. E eu acredito que, em termos de benefícios para o Brasil, em primeiro lugar, eu acho que tem um grande potencial de fazer com que as nossas, primeiro a Embrapa, né, enquanto importante braço, né, em termos de desenvolvimento econômico agrícola do Brasil, possa aparecer em nível internacional, que a Embrapa já é notória, já é bem conhecida em várias partes do mundo, no continente africano, na Ásia também, mas o caso da Indonésia é muito importante porque a Indonésia é um dos grandes produtores agrícolas em nível mundial. Então, por assim dizer, um espaço onde uma empresa brasileira pode cumprir um papel extremamente importante. E tem um outro aspecto também que é importante nesse sentido, é que para a Indonésia, em termos nesse sentido, eles conseguem também a transferência, né, de conhecimento e de tecnologia, o que é algo extremamente relevante também para eles, em termos de conseguir efetivamente avançar e resolver alguns dos seus problemas no setor agrícola. Então, acredito, né, que essa parceria entre o Brasil e a Indonésia, todos os lados têm a ganhar, e no caso do Brasil especificamente, não apenas em termos de dividendos e de contratos que a gente vai realizar, mas em termos também de, enfim, de, por assim dizer, de uma certa imagem, né, que nós vamos ter um soft power, né, do nosso setor agrícola em nível internacional, que a gente já tem, né, mas que hoje pode ganhar um novo patamar considerando a importância que a Indonésia tem, porque às vezes nós olhamos o mapa da Indonésia, para quem não conhece muito e olha exteriormente, a Indonésia é um arquipélago de ilhas e não vê que existe um grande potencial agrícola ou em outras áreas, né? Mas a Indonésia, ela tem todas essas ilhas terras aráveis extremamente úteis, né, que durante muito tempo foram utilizadas para produção de monocultura, inclusive desde o período colonial da Indonésia, né, produção de borracha e de outros cacau e de outros produtos pelos holandeses, e que durante um determinado momento, né, a Indonésia, ela estava buscando reorganizar essa produção, em primeiro lugar, para o seu próprio mercado interno, a partir das políticas nacionalistas do governo Sukarno, e também, evidentemente, fazer com que a agricultura pudesse amparar o desenvolvimento industrial, considerando uma série de dificuldades que o país possui em termos produtivos, por condições climáticas também, porque a área, ela é sujeita a uma série de questões climáticas adversas, inclusive terremotos, né, que são muito comuns naquela área por conta de se situar dentro do círculo de fogo do Pacífico, né, que é a área onde ocorrem terremotos constantes. Então, considerando isso, eu acho que o Brasil e a Indonésia têm muito a ganhar, inclusive porque o Brasil, ele também pode, a partir de um estudo de caso específico, cientistas brasileiros podem também, enfim, adquirir conhecimentos sobre uma área que é uma área que, em termos, eu diria, de bioma, tem algumas semelhanças com o Brasil e que pode também contribuir para que nós possamos trazer para cá algumas técnicas ou então mesmo desenvolver novas tecnologias para poder melhorar a eficiência da própria agricultura aqui.
1: Agora, professor, tanto a Indonésia quanto o Brasil, eles têm um problema sério de desmatamento. Eu lembro agora, a gente está conversando aqui, eu vi um documentário sobre os orangotangos. E um dos problemas maiores é que eles estavam perdendo a floresta deles para áreas agricultáveis. E aí, um dos problemas ambientais era esse. E a gente sabe que uma das linhas do BRICS são projetos autossustentáveis que defendam o ambiente. Está aí um nicho que tanto o Brasil quanto a Indonésia podem se aprofundar?
3: Perfeito. Eu acredito que essa é uma área muito importante para os dois países se aprofundarem. O Brasil, ao longo dos últimos anos, tem tentado desenvolver políticas nesse sentido de combate ao desmatamento. Outros países também nos BRICS, no âmbito dos BRICS, têm realizado muitas políticas com relação a isso, principalmente a China, que tem um problema também muito grave com relação à quantidade de suas florestas e um processo de desertificação. E no caso, entre o Brasil e a Indonésia especificamente, isso é muito grave, considerando, né, o papel que as nossas florestas têm em nível internacional por causa da absorção do dióxido de carbono, né? E aí, inclusive, é importante lembrar que alguns anos atrás, não vou lembrar agora quando, mas o presidente Lula propôs a iniciativa de florestas tropicais, né, de proteção das florestas tropicais em conjunto com o Congo e em conjunto com a Indonésia. Eu lembro que o Joko Widodo ainda era presidente da Indonésia quando essa iniciativa foi feita, inclusive houve um acordo, né, entre os três líderes, Brasil, Congo e Indonésia, para poder trocar em políticas e impressões com relação a esse processo. Com relação ao Congo, não sei como é que anda, mas com relação ao Brasil e Indonésia, eu acredito que existe um intercâmbio muito grande, principalmente porque agora os dois países estão nos BRICS, e porque ambos sofrem justamente do mesmo problema. Inclusive, eu acredito, né, você falou do caso dos orangotangos, na Indonésia eu acredito que inclusive é o caso mais grave, porque no caso da Indonésia, esse uso extensivo, esse desmatamento que ocorre de maneira sem fiscalização alguma no país, isso se deve em grande medida pela ação, em primeiro lugar, de algumas empresas dentro da Indonésia, que acabam operando na agricultura, principalmente para plantação de óleo de palma, que é vendido não apenas dentro da Indonésia, mas que também é exportado. E essa produção que é utilizada, inclusive, para poder desenvolver a indústria do biocombustível, ela acaba esbarrando em uma questão de segurança do país, né, energética, que gera um debate que é extremamente importante, uma vez que essa expansão desenfreada da agricultura do óleo de palma dentro da Indonésia ao longo das últimas décadas para a produção de energia via biomassa, ela tem acabado com boa parte das florestas nas ilhas de Sumatra e Jakarta. E isso tem gerado, inclusive, críticas não apenas de ambientalistas, mas também da própria população local, que depende de uma série de condições ambientais dentro dessas regiões para poder sobreviver. Por exemplo, com relação aos rios, com relação a uma série de outros elementos do ecossistema que acabam entrando em colapso por causa dessa plantação excessiva da cultura de óleo de palma. Então, considerando isso, é muito importante esse debate extremamente atual dentro da Indonésia, e no que cabe ao Brasil com relação a esse processo, né, seria principalmente exportar no sentido de trocar com eles, compartilhar com eles a experiência que nós temos com órgãos como o IBAMA, como o Instituto Chico Mendes, enfim, entre outras coisas, né, que são extremamente, esses institutos que são extremamente importantes para poder tentar coibir a prática de desmatamento e também no sentido de tentar trazer outros tipos de atividades de geração de renda para essas áreas de desmatamento que faça com que a economia do desmatamento ela não funcione. Por exemplo, eu vou dar um exemplo muito simples e muito básico. Os chineses tinham o mesmo problema com relação ao desmatamento alguns anos atrás. E aí o que que eles fizeram? Eles aprovaram algumas leis relacionada ao cuidado do meio ambiente para algumas dessas comunidades que tinham desmatamento. E ao invés das pessoas receberem para poder cortar árvores, as pessoas estavam recebendo para poder plantar e cuidar, enfim, do ambiente local, né? Como se fosse uma espécie de, como eu posso dizer, uma espécie de zelador, né, do meio ambiente. E isso mudou completamente, isso muda não apenas em termos econômicos, mas muda também em termos sociológicos a relação das pessoas com a natureza. Só que uma coisa é a China, né, por conta de condições materiais, de produção de riqueza, ter as condições para realizar isso. Outra coisa são outros países, né? Mas nesse caso específico, porque existem condições, evidentemente, de se reverter o desmatamento, que na maioria das vezes se dá pelas condições de pobreza também da população local, que recebe valores ínfimos para poder fazer justamente o processo de desmatamento, que está relacionado à ação de empresas madeireiras e também de tráfico de animais, biopirataria, entre outras coisas. E o Brasil também tem muito a compartilhar com a Indonésia no que diz respeito a esse processo, uma vez que a biodiversidade da Indonésia, que sofre com esse processo, é tão diversa quanto a do Brasil, né? Então permite também que nós possamos, em algum sentido, poder ver como é que eles fazem as coisas, no sentido de lidar com o problema do desmatamento da biopirataria, a gente também levar as nossas capacidades para lá, em termos de algumas instituições que nós temos historicamente que cumprem esse papel aqui. E que, embora não consigam efetivamente acabar com o problema, diminuem em grande medida, considerando inclusive que o território brasileiro em termos de floresta é muito maior do que o território indonésio. Então, enfim, efetivamente, né, a gente acaba tendo condições de poder também levar as nossas tecnologias sociais para lá, para que eles possam efetivamente visualizar.
2: Professor, a Indonésia tem ambições agrícolas, está investindo nisso, na questão da tecnologia, mas eu te pergunto, e os fertilizantes? Eles produzem também ou compra da Rússia?
3: Bom, a Indonésia, assim como outros países, inclusive o próprio Brasil, tem uma grande dependência da importação de fertilizantes, por conta de... O Brasil, ele tem condições de poder produzir os seus próprios fertilizantes, inclusive durante um determinado período o Brasil produzia, e aí por conta de políticas que foram adotadas durante um determinado período do Brasil, depois de 2016, nós tivemos essa restrição de produção de fertilizantes aqui, mas no caso da Indonésia é uma situação muito complexa, porque a Indonésia sempre dependeu muito da importação não apenas de fertilizantes, mas de vários outros insumos agrícolas e que apoiam a agricultura da Indonésia. Eu não sei como é que isso está exatamente hoje, mas eu acredito que não tenha mudado muito o quadro com relação aos últimos anos, por conta de que os países que produzem fertilizantes, eles dependem de uma série de insumos que a Indonésia em alguma medida não produz, né? Depende da ureia, depende de uma série de produtos que hoje estão principalmente hegemonizados por países como China, como a Rússia, até nos Estados Unidos produz uma grande quantidade de fertilizantes e que hoje, dentro da atual divisão econômica existente no mercado mundial, não tem outros países que consigam produzir em grande quantidade. Nós estamos observando todo esse drama com relação ao sudoeste da Ásia, os Estreito de Hormuz, que foi fechado depois que os Estados Unidos e Israel iniciaram ataques contra o Irã, e aí nós tivemos essa disrupção com relação aos fertilizantes. E o governo da Indonésia, evidentemente, tem muita preocupação com relação a esse processo, porque depende da importação de fertilizantes. Enfim, em alguma medida, poucos são os países que têm essa capacidade de fazer essa produção. Agora, eu acredito, né, que em termos de, se nós pensarmos estrategicamente, a partir do momento que a Indonésia entra nos BRICS, enquanto um país que depende dessa importação de fertilizantes, países como a China, como a Rússia, que tem um grande know-how nessa produção, eles podem, em alguma medida, compartilhar em algum momento essa capacidade, ou parte, né, dessa capacidade, considerando as limitações que a Indonésia tem em algumas áreas, né, mas podem compartilhar parte desse conhecimento para que a Indonésia possa desenvolver uma capacidade de produzir seus próprios insumos para a agricultura. E que é algo que não é tão simples, né, porque você tem que produzir não apenas os cientistas, né, em termos de conhecimento, mas também tem que ter toda a cadeia produtiva para poder ter essa capacidade. E isso não é algo que você produz em 5 ou 10 anos, mas que na verdade demora muito tempo. O Brasil, por exemplo, para poder chegar no atual nível de produção agrícola, ele demorou, digamos assim, décadas, né? A Embrapa é uma empresa antiga, antiga. Enfim, o projeto de modernização e desenvolvimento agrícola do Brasil, ele surgiu ainda durante os anos 60 e durante os anos 70. Então, foram décadas até o Brasil chegar nesse nível, nessa capacidade produtiva que nós chegamos hoje. Um outro exemplo que nós podemos utilizar é a Rússia também. A Rússia, ela, durante o período da União Soviética, muitos falam que a agricultura soviética tinha uma série de problemas, e realmente tinha, mas a maior parte dos problemas a gente pode associar também a questões climáticas, mas ainda assim, mesmo quando acaba a União Soviética, a Rússia herda parte desse parque produtivo agroindustrial que existia na União Soviética e que passou a ser subutilizado, mas que recentemente foi reorganizado e hoje a Rússia retomou a sua capacidade de ser um dos grandes complexos agroindustriais em nível internacional. Isso depois de quase uma ou duas décadas reorganizando o seu próprio complexo agrícola, né? Desde mais ou menos meados dos anos 2000. Então a Indonésia, ela está buscando passar por esse mesmo processo, e essa questão dos fertilizantes, evidentemente, ela atravessa esse quadro. Só que a Indonésia, ela precisa ter os insumos necessários para poder desenvolver essas capacidades técnicas que hoje, né, enfim, estão em grande medida, capacidades materiais que hoje estão em grande medida concentradas no sudoeste da Ásia, ao redor dos países do Golfo, Catar, Emirados Árabes Unidos, China, Estados Unidos e Rússia. Existe uma oportunidade por conta de que hoje tivemos essa disrupção da cadeia global de suprimentos, e a Indonésia pode utilizar esse momento de caos como uma forma de poder impulsionar o desenvolvimento de insumos agrícolas dentro do seu país. Assim como o Brasil, em alguma medida, tem tentado realizar isso ao longo dos últimos anos. Então, eu acho que a Indonésia pode ver isso como uma oportunidade que casa também com a atual entrada nos BRICS. E o grande problema para a Indonésia, eu diria, tem a questão do financiamento, sim, mas eu acredito que o grande desafio para a Indonésia desenvolver essa capacidade é justamente concentrar recursos materiais e recursos humanos para poder realizar esse desenvolvimento do setor agrícola.
1: Nessa troca de conhecimento entre os países, o senhor me corrija se eu estiver errado, aparentemente, dado o fato geográfico, talvez o guarda-chuva da China seja de maior influência em cima da Indonésia, não?
3: Sim, porque a China, ela não só é a maior parceira política, diplomática da Indonésia e econômica também, mas porque a China foi uma das grandes impulsionadoras da entrada da Indonésia nos BRICS. Inclusive, é importante dizer que a Indonésia também, em alguma medida, nos últimos anos, tem se aproximado muito da Rússia. Historicamente, nós temos uma relação próxima também, o Brasil tem uma relação próxima da Indonésia, mas a China e a Rússia foram duas grandes patrocinadoras da entrada dos BRICS da Indonésia, por conta justamente de que não apenas a Indonésia é a maior potência do Sudeste Asiático, mas por conta da importância em termos políticos, históricos e geográficos que a Indonésia possui. A Indonésia sediou a Conferência de Bandung, a histórica conferência dos países do terceiro mundo, da Conferência Afro-Asiática em 1955, e o líder Sukarno, líder político do país, que lutou pela independência, era uma das grandes lideranças históricas do movimento não alinhado. A Indonésia também, em termos geográficos, é o país que está situado literalmente na transição do Oceano Pacífico para o Oceano Índico. Então, em termos de rotas comerciais, a Indonésia também cumpre uma importância muito grande, principalmente para a China, por conta da questão do Estreito de Malaca. E, inclusive, nós compreendemos a importância disso nesse momento por causa do fechamento do Estreito de Hormuz. Enfim, e aí a gente compreende a importância do Estreito de Malaca para a passagem de bens, serviços e entre outras coisas. Então, nesse sentido, a entrada da Indonésia nos BRICS, considerando as proximidades políticas, diplomáticas e econômicas, acabaria sendo um processo natural. A grande questão é as relações políticas e diplomáticas que a Indonésia também possui com os Estados Unidos, que são relações históricas, principalmente alguns setores políticos na Indonésia, como, por exemplo, as Forças Armadas, que inclusive são, por assim dizer, o berço de origem do atual presidente na Indonésia, o Prabowo Subianto, que, enfim, é um militar, e foi muito próximo durante o período da ditadura, cumpriu funções e cargos políticos importantes durante a ditadura do general Suharto, e que, enfim, os militares indonésios historicamente possuem uma relação também muito próxima com os Estados Unidos. Mas, a princípio, né, o atual governo indonésio busca manter uma política de evitar um alinhamento e estabelecer relações com vários países de uma maneira que alguns chamam de multivetorial, vários vetores, né? Uma política bem plural e bem ampla no que diz respeito à sua política externa. Em alguma medida, essas relações com a China para a Indonésia também acabam sendo extremamente importantes, né? Porque o que suscitou a questão inicial que você colocou, Marcelo, foi a China, porque a China, ela é o maior mercado naquela região, e isso para a Indonésia é extremamente importante, e a China tem a capacidade de transferir tecnologia para o país que outros países, historicamente, principalmente a Europa e os Estados Unidos, não transferiram, sobretudo no que diz respeito ao setor de mineração, setor industrial, enfim, que a Indonésia, em alguma medida, depende muito para poder produzir uma parte do seu setor produtivo. E a Indonésia também vê a China como um importante modelo de desenvolvimento na Ásia Oriental, no momento que a Indonésia

0: laços dentro do Sudeste Asiático.
1: Professor, ao pensar a sua agricultura dessa maneira, a Indonésia também está pensando na sua segurança alimentar. E eu gostaria de te perguntar se o senhor acha que os países estão investindo nisso também para usar como arma geopolítica.
0: Certamente, Melina, você foi no cerne da questão. Essa é uma das grandes preocupações no momento presente e é parte de todo um debate, sobretudo nesses momentos que nós tivemos de três grandes crises com relação a preços de alimentos. A primeira grande crise durante a pandemia, nessa atual década. Depois nós tivemos a crise resultante da guerra na Ucrânia, que a Rússia foi excluída do mercado global agrícola, e agora, né, nós estamos com a questão da crise relacionada com o Estreito de Hormuz. São três grandes crises dentro de uma mesma década, o que gera entre os economistas e também entre aqueles que buscam planejar o setor produtivo, sobretudo na área de alimentação, um enorme debate com relação aos usos políticos que existem por trás dos insumos e das cadeias produtivas. Inclusive, eu estava vendo um debate de um economista um outro dia, né, que hoje se discute, inclusive, a superação da ideia do just in time, que apareceu ao longo dos anos 70, até 80, com o toyotismo, da produção, enfim, sobre demanda, e que hoje já se fala na possibilidade de construção de estoque e demanda, né? De que a necessidade de se produzir um estoque para poder atender a capacidade produtiva, e que os países estariam, a partir de agora, não só os países, mas as empresas, organizando a capacidade, não apenas de atender a demanda, mas de atender um estoque com vislumbre de demandas a partir de planejamentos de médio e longo prazo. E isso no setor agrícola é extremamente importante, por causa da questão da alimentação, porque, diferentemente de celulares, computadores, entre outras coisas que você, enfim, pode armazenar para médio e longo prazo determinados recursos minerais, para a agricultura não há como você realizar algo assim. Na agricultura, você precisa praticamente do consumo imediato de uma série de produtos, porque na agricultura, muitos bens são perecíveis, né? Não tem como você estocar por muito tempo elementos como, por exemplo, fertilizantes, entre outras coisas. Alguns tipos de insumos que você utiliza, não tem como você manter por muito tempo estocados. Então, isso gera todo um debate com relação à capacidade de se produzir tecnologia para poder estocar esses tipos de produtos no médio e longo prazo e de aumentar a durabilidade e a conservação. E isso gera todo um âmbito de novas pesquisas científicas dentro das empresas, da academia, entre outros espaços, porque isso acaba se tornando uma questão de segurança. E para os países centrais do atual modelo econômico mundial, que está, em alguma medida, embora esteja passando por um processo de multipolaridade, mas ainda alguns instrumentos estão demasiadamente concentrados nas mãos dos países ocidentais, Estados Unidos e a Europa Ocidental. E essa concentração faz com que eles, em alguma medida, usem esses instrumentos de controle, não apenas de preços, mas às vezes de distribuição também desses alimentos e desses recursos, para poder pressionar os países ou para poder efetivamente ganhar dinheiro com relação ao controle dessa cadeia produtiva. Por exemplo, durante esse momento onde nós tivemos o fechamento do Estreito de Hormuz, não apenas as empresas petroleiras nos Estados Unidos, mas algumas companhias que produzem produtos, insumos agrícolas, passaram a ganhar muito mais dinheiro. Além, claro, de controlar diretamente o fornecimento desses produtos para países que os Estados Unidos consideravam como países estratégicos de receber esses tipos de recursos. Então, isso faz com que muitos países se tornem reféns e tenham que desenvolver alternativas para poder diminuir essa dependência internacional de alguns produtos, que passa também por, não necessariamente às vezes por condições de produzir, mas também pelas próprias rotas, que acabam sendo mais baratas e que se tornam mais caras, por conta das companhias de seguro, de comércio, que elevam o preço por conta da, entre aspas, insegurança causada por conflitos globais, né, ou tensões internacionais. Então, em alguma medida, isso permite que países como a Indonésia, como o Brasil, passem a buscar articular de maneira conjunta ou de maneira autônoma e desenvolver políticas para poder justamente evitar que isso seja

0: utilizado de maneira política para trazer, seja uma forma de pressão política, seja uma forma também de desestabilização em algum sentido, porque causar a fome, por exemplo, por meio de bloqueios, como por exemplo acontece em Cuba há décadas, ou como aconteceu durante muito tempo também dentro de países como Iraque, como Coreia do Norte, e que acaba resultando em perdas de vidas humanas e também no próprio empobrecimento da capacidade produtiva do país de maneira imediata. Não a longo prazo, porque às vezes a longo prazo os países encontram soluções internamente, mas no curto e no médio prazo isso sempre causa uma série de problemas. Então, considerando o atual momento, essa é uma discussão muito quente e muito importante.
1: E estar dentro do BRICS, que tem uma política do banco de grãos, vai exatamente tentar minimizar tudo isso que o senhor colocou agora, não?
0: Exatamente, Marcelo. Essa iniciativa proposta pelo governo russo de construção do banco de grãos, ela vai no cerne dessa questão, porque um dos grandes problemas hoje existentes no mercado de alimentos é a falta de controle dos preços desses produtos com relação aos países que produzem, porque não a maior parte da produção, mas a maior parte da distribuição desses produtos está nas mãos de grandes empresas de alimentos internacionais, que também, por sua vez, preferem abastecer o mercado internacional ao invés de abastecer o mercado interno de boa parte desses países. Isso, inclusive, afeta profundamente a Indonésia. A Indonésia é uma das maiores produtoras de alimentos do mundo, mas também é um dos países que as pessoas passam fome. E visando tentar resolver isso, inclusive, o governo indonésio tem realizado algumas iniciativas recentemente. Por exemplo, fez um programa de nutrição, de alimentação para crianças e adolescentes nas escolas públicas e mulheres grávidas e outras partes vulnerabilizadas da população. É um programa que ainda está sendo aprimorado, que inclusive sofreu algumas críticas, mas é um programa, uma iniciativa para poder justamente combater a fome, que é articulado com a pequena e a média agricultura dentro da própria Indonésia, visando tentar girar parte da produção agrícola para poder abastecer internamente a população indonésia que passa fome. E é uma iniciativa que foi baseada justamente em algumas iniciativas existentes no Brasil também com relação ao combate à fome nesse sentido, do papel das escolas públicas e de outras instituições para poder alimentar a população. Então, nesse sentido, a iniciativa dos grãos, dos BRICS, ela acaba sendo uma convergência de todas as necessidades desses países para poder resolver esse problema no que diz respeito ao controle do mercado de alimentos, sobretudo no que diz respeito à sua distribuição em nível internacional, porque durante um determinado período, inclusive, não apenas durante a pandemia, mas durante a própria guerra na Ucrânia, os Estados Unidos e os países da Europa Ocidental buscaram, através das empresas de seguro e de distribuição de alimentos, eles tentaram concentrar o fornecimento não apenas de grãos, mas de vários outros tipos de alimentos para a Europa Ocidental, em detrimento de vários outros países do terceiro mundo, na África e na Ásia. Tanto que nós tivemos aquele aumento absurdo de preço de alimentos entre 2022 e 2023, e hoje nós vamos passar por um choque muito parecido, mas que em alguma medida pode ser dirimido com a existência desse banco de grãos que foi proposto pelo governo russo, que ainda está sendo preparado para que os países que façam parte desse fundo, a semelhança do que, como funciona, por exemplo, a questão das cotas de petróleo dentro da OPEP, entre outras coisas, possam ter acesso privilegiado aos alimentos. E isso para países populosos, como é o caso principalmente do Brasil e da Indonésia, cumpre um papel fundamental, uma vez que também nós não apenas podemos falar em termos de conflitos, né, que acontecem com frequência nos últimos anos, mas também em termos de, às vezes, de colheitas ou de crises climáticas que acabam gerando problemas de abastecimento e também desequilíbrio nos preços dentro do mercado. Então, a manutenção de uma economia de estoque, que inclusive é o grande debate que os economistas estão fazendo hoje, né, sobretudo no âmbito dos alimentos, acaba sendo extremamente importante para poder buscar justamente fazer com que, em primeiro lugar, possa-se combater a fome existente em vários dos países membros dos BRICS, e posteriormente essa iniciativa do Banco de Grãos, ela não fica restrita apenas aos países dos BRICS, considerando que o BRICS ele é uma plataforma, um fórum que é aberto, né, mas que fica também aberto para que outros países possam participar, considerando, evidentemente, os princípios ao redor desse Banco de Grãos, que não está relacionado a uma especulação de preços ou de lucratividade, mas para poder controlar o influxo de preços e garantir que todos os países membros tenham direito a cotas de grãos ou de outros produtos agrícolas que são necessários para justamente abastecer os seus próprios mercados internos.
2: Professor, algum país no mundo, ou mesmo o BRICS, não sei, algum mundo sul global, já pensou em excluir os alimentos da inflação? Porque para o ser humano não interessa se a safra de tomate foi ruim, ou se fecharam o Estreito de Hormuz, nós precisamos comer todos os dias.
0: Exato, essa é uma grande discussão que atravessa inclusive a fundamentação e a construção do nosso sistema econômico. Uma vez que a alimentação era garantida como um direito humano da ONU, né? Todo mundo tem direito a se alimentar, é um direito humano, um direito fundamental, mas na prática isso acaba sendo mediado pelo sistema econômico que usa o sistema econômico em si, mas as grandes empresas que estão ao redor do sistema econômico que usam os mecanismos existentes hoje de política de preços para poder justamente especular ao redor disso. E aí não apenas diretamente as empresas estão vinculadas ao controle desse comércio e desse transporte de alimentos, mas também aqueles que controlam essas empresas, no sentido de serem os grandes fundos financeiros, porque hoje nós caminhamos para um sistema econômico e financeiro baseado, inclusive, em algo que o economista Ladislau Dolbor chama de uma economia de, como posso dizer, de uma economia de, não é de entreposto, né, mas uma economia de atravessadores, onde você sempre tem um indivíduo ou um tipo de instituição que está mediando a relação econômica entre uma parte e a outra parte, né? E não necessariamente mais, né, a moeda que media, né, as relações econômicas, né, mas é um indivíduo ou uma instituição. E nesse caso, são sempre os grandes fundos financeiros globais, que são, em sua maioria, sediados nos Estados Unidos e na Europa Ocidental, que é uma forma de captura de divisas e captura financeira que é feita principalmente através do dólar. Daí que o processo de desdolarização cumpre um papel fundamental, principalmente no mercado de alimentos. E a iniciativa de os grãos, em alguma medida, ela cumpre essa importância, porque você possibilita a desdolarização do mercado de alimentos, que hoje é uma das grandes responsáveis pelo preço absurdo de uma série de alimentos em países que são grandes produtores, por exemplo, produz arroz em países como Brasil, como Tailândia, e o preço, às vezes, não é controlado pelos próprios países por conta justamente da existência desses atravessadores, que são controlados pelo sistema financeiro. Então, por mais que existam provisões da necessidade de abastecimento e de garantia da alimentação como um direito humano, na prática isso acaba não se realizando, porque a fome também ela é uma forma de dominação e de reprodução desse próprio sistema de exclusão, né, econômica, de exclusão social, uma vez que esses países eles acabam ficando dependentes desse controle, porque eles não têm os mecanismos para poder superar essa condição em virtude. Porque é muito difícil um país, por exemplo, do tamanho do Brasil ou da China ter, ou da Rússia ter todas as condições para poder desenvolver toda a cadeia produtiva ou todos os produtos necessários, os recursos humanos para poder desenvolver de uma maneira autônoma um complexo agroindustrial para poder abastecer a sua demanda interna. Isso é muito difícil. Então, em alguma medida, isso acaba fazendo com que haja uma grande dependência e, por sua vez, a ONU, que deveria cumprir esse papel de aplicação e de desenvolvimento dessa política de alimentação ser um direito humano, a ONU também acaba não tendo essa condição porque ele é um espaço que está consideravelmente esvaziado. Inclusive, é importante lembrar que a FAO, Fundação de amparo à fome, de alimentação, enfim, ela foi fundada, né, com base nos princípios, inclusive de um geógrafo brasileiro que, enfim, que tinha, né, um estudo largo, extenso sobre o combate à fome, que é o Josué de Castro. Em alguma medida, né, ele buscou, através desses espaços como as Nações Unidas, construir políticas para poder diminuir esse controle desses grandes conglomerados, dessas grandes empresas que controlam o transporte e a distribuição de alimentos, para que ocorresse, né, o fim da fome em nível global. Só que ele não acabou sendo bem sucedido no seu objetivo, e a ONU também, em alguma medida, hoje, ela está demasiadamente enfraquecida, assim como uma série de instituições, e isso acaba também fornecendo as condições para que os alimentos sejam usados como uma forma de pressão política e também de marginalização econômica global, que cumpre esse papel de manter o atual sistema que, enfim, continua beneficiando apenas aqueles, né, que construíram essa ordem excludente no pós-guerra, que inclusive a gente, é importante falar que essa ordem construída, ela, nesse período onde a maior parte dos países deles eram colonizados, ele não tinha participação de 80% dos atuais países, né? Muitos eram colonizados. Então, em grande medida, quando essa agenda aparece e propostas como a iniciativa de grãos, que foi proposta pela Rússia, aparecem, elas acabam sendo consequência dessa mudança geopolítica global que ocorre desde o fim da Segunda Guerra Mundial, quando vários países que eram colonizados se tornaram também grandes potências. E a Indonésia é um dos casos mais evidentes disso, que inclusive observa que não dá para poder se fazer um desenvolvimento econômico máximo sem ter o combate à fome dentro do seu próprio país, porque esse contraste de desigualdade acaba gerando, inclusive, tensões políticas e sociais internas que são muito graves. E, por isso, a gente acaba observando que esses debates, eles ganham um contorno atual importante que você levantou.
1: Essa entrada da Indonésia nessa seara de desenvolvimento de sua produção agrária para fins de combate à fome, eu peguei uma lista aqui dos principais produtos agrícolas exportados pela Indonésia, e a gente vê óleo de palma em primeiro lugar. A gente não come óleo de palma. Depois vem borracha, depois vem especiarias, café, cacau e chá. Ou seja, dentro desse menu aí, fica faltando muita coisa. E aí eu pergunto pro senhor, professor, a Indonésia pode também começar a desenvolver produtos que sejam complementares, que faltem aos outros países que compõem o BRICS?
0: Pode fazer isso. Inclusive, eu acho que é importante dizer, no que diz respeito ao óleo de palma, que evidentemente as pessoas não comem óleo de palma, mas a Indonésia desenvolveu a capacidade de biomassa também para poder exportar para outros países em termos de energia. E isso acaba sendo importante para eles, não apenas em termos de segurança energética interna, mas também para exportação de tecnologia. Só que a Indonésia depende muito mais nesse sentido de ter um know-how para a produção de alimentos, né? E aí, como você bem colocou, a maior parte dessas coisas, né, com exceção do café, muito provavelmente, eles também são, e do cacau, eles também são grandes produtores de arroz, mas ainda assim são produtos muito limitados para a gente, por exemplo, posicionar como parte da alimentação diária. Inclusive, a Indonésia é um dos países mais populosos do mundo. A Indonésia tem quase 300 milhões de habitantes, então precisa uma grande produção de alimentos, diríamos, semestral, para poder abranger essa grande demanda. Então, a Indonésia, ela precisa avançar muito nesse campo. Alguns programas, como esse que eu citei anteriormente, de combate à fome, um desses programas articula a pequena e a média agricultura com necessidade do Estado de oferecer alimentos para a população. O grande problema, nesse sentido, é que a Indonésia precisa de um padrão de qualidade para produção desses alimentos, para oferecimento para as pessoas, e precisa, além de um padrão de qualidade, precisa constituir a capacidade de ter condições de distribuição no seu próprio mercado interno. ou seja, capacidade de estocagem, capacidade de transporte, e que hoje, em alguma medida, está completamente voltada para o mercado exterior, porque quando nós olhamos, por exemplo, essa produção excessiva de café, óleo de palma e outros produtos, são majoritariamente voltados para exportação. E quando se fala de uma distribuição interna, se precisa de uma rede de mercados, de uma rede de áreas para poder se fazer o estoque em condições ambientais, em condições também de sanitárias, que sejam dentro de um determinado padrão, e que a Indonésia hoje tem dificuldades de desenvolver isso. Então, a Indonésia, ela, por assim dizer, tem esse grande desafio e que está se propondo a enfrentar nesse momento, e que é um desafio comum a vários outros países também do terceiro mundo. E que eu acho que é muito importante a gente ressaltar quando existem essas iniciativas, porque, evidentemente, elas acabam esbarrando em problemas comuns que existem lá, que existem aqui, que existem em outras partes do mundo. Então, eu acho que, eu penso que a Indonésia busca, através dessa parceria com os BRICS nessa área, também adquirir um pouco desse conhecimento, que inclusive a Rússia também tem muito conhecimento nessa área. A gente falou aqui do Brasil, mas a Rússia, por exemplo, ao longo dos últimos anos, tem desenvolvido uma capacidade tecnológica no âmbito da agricultura, que também tem chegado em outras partes do mundo. Recentemente, inclusive, alguns países africanos também celebraram acordos com a Rússia nesse campo, enfim. Então, a Rússia, ela tem buscado também adentrar nesse mercado. Acredito também que com a Indonésia deve haver algum diálogo nesse sentido, por conta justamente não apenas dos fertilizantes, mas também de outras áreas nos quais os indoneses e os russos também podem cooperar. Então, a Indonésia, ela depende, por assim dizer, de todo esse ecossistema relacionado com a distribuição interna de alimentos, para poder também não haver um processo de desperdício, né? Uma vez que não adianta também você ter a capacidade de produzir toneladas e toneladas de alimentos se você não tem essa capacidade de fazer distribuição e fazer chegar o alimento até as pessoas, né? Então, acho que, nesse sentido, a Indonésia tem muito a desenvolver. A China também é um outro país que tem muito a contribuir, porque ao longo das últimas décadas desenvolveu uma mecanização absurda na sua agricultura. O complexo agroindustrial chinês hoje é um dos maiores do mundo, produz toneladas e toneladas de grãos e de diversos tipos de alimentos, uma agricultura inclusive muito diversificada, e é algo que os indonésios também podem, em alguma medida, aprender, considerando que a Indonésia, ela está próxima geograficamente com a China e também compartilha de alguns problemas em termos de infraestrutura. E a China tem desenvolvido também muitas obras de infraestrutura dentro da Indonésia, e eu acredito que, evidentemente, dentro do âmbito agrícola, a China tem muita tecnologia de infraestrutura que pode compartilhar com a Indonésia no âmbito agrícola, que pode ser útil para que os indonésios resolvam parte desses problemas e possam também desenvolver, não apenas nesse âmbito de exportação, mas também no âmbito de abastecimento do mercado interno, que cumpre um papel fundamental, mas que hoje ainda não está plenamente utilizado, pois, como você falou, está muito concentrado em alguns produtos que não chegam até necessariamente à mesa das pessoas.
2: Tá certo, a gente teve um enorme prazer de conversar com o professor Éden Pereira, professor de História e Atualidades da UERJ, mestre em História Comparada pela UFRJ, pesquisador do NIESE, do Grupo de Estudos 9 de Maio, além de ser colunista da revista Intertelas. E aqui vai o meu elogio, professor Éden, fala sobre qualquer assunto de África, de Ásia, faz embaixadinha. E mesmo esses dois continentes sendo tão diversos, o professor Éden sempre atende ao nosso chamado para falar.
1: Craque, é 10.
2: Falar de assuntos específicos. Obrigada, viu, professor?
0: Eu que agradeço, Melina, muito obrigado. É sempre um prazer estar conversando com vocês. Faço na medida do possível a oportunidade para poder estar compartilhando conhecimento com vocês e, enfim, apresentando um pouco desses países e dessas regiões que conhecemos muito pouco, mas que tem muita história e muita coisa a contribuir para nós aqui, que a gente pode refletir também, porque o que acontece lá, compartilhamos aqui desses problemas também.
2: Verdade. Um abraço, professor.
1: Um grande abraço,
2: até a próxima.
0: Um abraço, até a próxima.
2: O programa está chegando no fim, Marcelo. Quer dar os nossos recadinhos?
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5: Olá, ouvinte, seja bem-vinda e bem-vindo aqui ao podcast Em Órbita. Por aqui a gente traz as principais novidades e debate temas importantes no mundo da ciência e da tecnologia. Eu sou Yuri Hildebrand.
6: E eu sou a Dani Zanata. Nós vamos ao ar 3 vezes na semana e você pode nos ouvir tanto nas plataformas de áudio quanto na Rádio Sputnik, na Metropolitana 80.5 FM do Rio de Janeiro.
5: Lembrando a você que nos ouve que o nosso WhatsApp está aberto para receber dúvidas de tecnologia no quadro Ajuda Tech. Então manda lá o que você está querendo entender melhor de tecnologia que a gente traz aqui explicadinho para você. É só mandar um alô pro número 21 98065 0066, 21 98065 0066.
6: No episódio de hoje nós vamos falar sobre o sistema global de navegação por satélite. Quando nós abrimos um aplicativo de mapas, por exemplo no celular, ou pedimos um carro por aplicativo, nós acompanhamos a localização de uma encomenda, por exemplo. Quase nunca pensamos que infraestrutura espacial torna tudo isso possível, e nós costumamos atribuir toda essa tecnologia há um único nome, o GPS, mas a realidade, Yuri, é muito mais interessante.
5: É isso, Dani, o GPS foi criado pelos Estados Unidos, esse foi o primeiro sistema global de navegação por satélite, ou GNSS, né, como é a sigla, a se popularizar mundialmente, ou seja, se tornou praticamente um sinônimo de localização via satélite. Só que existem outros sistemas globais capazes de fornecer serviços semelhantes, que foram desenvolvidos por diferentes países e blocos econômicos. Entre eles está o GLONASS, da Rússia, e também tem o Galileu, da União Europeia, e até o Beidou, da China.
7: Ter um sistema próprio de localização é importante pensando principalmente em posicionamento geopolítico, né? O país garante uma certa autonomia e soberania frente a tecnologias oferecidas aí, principalmente se a gente for considerar países do sul global, ou seja, Rússia e China, por exemplo, acabam tendo uma posição muito importante com esses sistemas globais de navegação. No caso, o lançamento de um sistema próprio para o Brasil seria algo muito custoso e também não temos ainda tecnologia disponível para isso. A gente vai entender melhor na entrevista daqui a pouquinho como isso funciona e quais as principais dificuldades desse lançamento.
6: O GLONASS começou a ser desenvolvido ainda nos anos 1980 como uma resposta soviética ao GPS americano. Depois do fim da União Soviética, o programa foi revitalizado pela Rússia no início dos anos 2000 e recuperou a cobertura global em 2011.
7: Ou seja, né, Dani, mesmo que já existisse um sistema próprio ali, o GLONASS, né, já tivesse uma base vinda da União Soviética, demorou um tempinho ainda até que a cobertura global fosse atingida, praticamente 20 anos depois do fim da União Soviética, né, então ainda demorou um tempo para que isso fosse reestabelecido. Não é algo simples. Se a gente fosse pensar em Brasil, por exemplo, isso exigiria muitos anos de estudo e, enfim, também pensar até em lançamento próprio de satélites, algo que a gente faz por aqui, mas apenas lançamentos suborbitais. A gente dependeria de tecnologia estrangeira para fazer isso de qualquer forma. E Dani, por outro lado, né, a gente tem que entender que esses sistemas, eles contam com uma constelação de satélites em órbita, fornecendo serviços de posicionamento, navegação e sincronização de tempo para diversos usuários no planeta, garantindo aquela hora geral, né? E também os diferentes fuso horários. Uma questão importante é a gente entender como os nossos smartphones atuais usam esses sistemas de navegação, mesmo estando offline, tá? Importante dizer isso. Em viagens, por exemplo, que você não tem acesso a um Wi-Fi ou você não tem acesso a um cartão SIM, por exemplo, para acessar a rede de dados, você não fica tão descoberto assim porque você consegue olhar o seu GPS ali num aplicativo, né? Claro, depende muito se você já tiver baixado aquele mapa, mas o seu serviço de geolocalização continua ali disponível justamente porque é algo que independe da internet, né? Esse sistema inteiro, GNSS, ele garante uma localização ali pro seu celular, celular, né, de uma forma direta, sem passar por internet.
5: Para explicar essas diferenças tecnológicas, o que o sistema russo oferece de vantagem e por que o GLONASS é considerado por muitos especialistas como um dos mais modernos entre os grandes sistemas globais de navegação por satélite, a gente conversa agora com Antônio Prado, que é pró-reitor de pós-graduação do Instituto Nacional de Pesquisas Espaciais, o INPE, e pesquisador especializado em dinâmica orbital. Bem-vindo, Antônio. Obrigado por participar com a gente aqui no Em Órbita.
8: Obrigado. É um prazer falar com vocês e tentar falar um pouco sobre engenharia espacial.
6: Boa tarde, Antônio. Obrigado.
7: De primeiro momento aqui, Antônio, a gente percebe que o GPS virou praticamente um nome genérico para esse tipo de localização, né? Mas, tecnicamente falando, dá pra gente botar outras tecnologias. Você pode trazer uma explicação sobre o conceito de GNSS e como o GLONASS se encaixa nesse cenário?
8: Bom, GNSS é um nome genérico para quando você tem um sistema de localização baseado em satélites, né? Então, a gente costuma falar GPS, porque o GPS é um sistema americano, é o que a gente está mais acostumado e tal. Mas o GPS é um dos GNSS, assim como é o GLONASS, assim como é o Beidou da China, assim como é o Galileu da Europa. Então, o GNSS é um nome genérico para você fazer localização utilizando uma constelação de satélites. Aí você tem um receptor, ele vai conectar com esses satélites e ele consegue avaliar a sua posição.
6: Certo, e Antônio, falando mais do desenvolvimento do GLONASS, ele começou ainda durante a Guerra Fria, certo? Quais foram as necessidades, os principais objetivos da época da União Soviética para criar um sistema próprio e por que esse tipo de tecnologia é considerado importante e estratégico aí para um país?
8: Bom, a localização, ela é fundamental para tudo na vida, né? Desde para você dirigir o seu carro até o seu trabalho, minimizando o trânsito, etc., minimizando distâncias ou tempo, mas ele é fundamental para aplicações militares. Com um sistema como esse, você sabe exatamente aonde você está posicionado, para onde você deve se locomover, qual é o tipo de terreno à frente. Então, ele foi desenvolvido dentro da Guerra Fria, no contexto onde Estados Unidos e União Soviética tentavam mostrar sua superioridade no espaço, né? Seja indo para a Lua, ou seja com aplicações locais. Ele foi iniciado na década de 70 e o primeiro GLONASS a ser lançado foi em 82. Ele foi desenvolvido para que a União Soviética também tivesse um sistema de posicionamento. Você não pode contar com satélites de um potencial inimigo seu se você estiver numa guerra ou numa situação de conflito, né? Porque esses sistemas, eles podem ser, como a gente chama, de estragados, digamos assim, degradados, acho que é o termo mais adequado em português. Então, por exemplo, os Estados Unidos têm o GPS, ele tem uma precisão de poucos metros, mas ele pode degradar o sinal e fazer com que apenas os Estados Unidos tenham uma leitura com precisão, e pode degradar o sinal para outros usuários. Então é importante você ter o seu próprio sistema para que você tenha controle sobre ele numa eventual necessidade.
7: É uma questão de soberania também, né? Ter a tecnologia ali em domínio, de certa forma, e até influência sobre outros países. Queria que você falasse sobre essa influência do GLONASS, né, em outros países, para além da Rússia, por onde ele é mais utilizado? A gente sabe pouco, né, do GLONASS aqui no Brasil, mas imagino que ele seja bastante utilizado em países mais próximos lá da Rússia.
8: Olha, ele pode ser utilizado em qualquer satélite, em qualquer país, tá? Se você olhar, provavelmente o seu celular é compatível com ele também. Quase todos os celulares modernos são compatíveis. E você tem um setup nele onde você pode escolher GPS, GLONASS, etc. Eu costumo deixar o meu setado em todos, porque daí ele vai pegar a informação de todos os satélites e pode ser um pouco mais preciso. Isso numa situação de normalidade. Numa situação de não normalidade, num conflito, numa guerra, alguma coisa assim, você pode dar a precisão máxima para o seu aliado e não dar para o seu não aliado. Então aí já começa a ter esse jogo geopolítico. Um país que não tem essa capacidade, poucos têm, né? Europa, Estados Unidos, Japão, China e União Soviética, Rússia atualmente, né? Tem essa capacidade. Então você pode fornecer uma moeda de troca, eu te forneço a sua localização em troca de alguma coisa. Então ele é importante nesse sentido também. Mas a princípio, em situação de normalidade, todos podem ser usados de qualquer lugar.
6: Antônio, então, olhando para o nosso smartphone hoje, quando mostra a nossa localização, então já utiliza não apenas só um sistema, ele já está combinando esses sinais de constelações ao mesmo tempo, é isso?
8: Você tem um setup, né? No meu tem um setup, por exemplo. Eu posso escolher qual satélite eu quero receber ou se eu quero receber todos eles. Então essa tecnologia está disponível. Eu não sei te dizer assim, todos os celulares são assim, mas já é possível usá-lo pelo menos em alguns modelos.
6: Tá certo, porque é justamente isso que a gente quer entender. É principalmente, claro, que a gente está querendo entender as diferenças do que se conhece por o GPS, mas também entender a utilidade hoje já do GLONASS, né?
8: É, exatamente. O GLONASS pode ser utilizado no Brasil, por exemplo, se o seu celular for compatível com ele. Na especificação do celular, ele já diz os sistemas aonde ele é compatível.
7: Antônio, em termos espaciais, a gente queria entender quantos satélites são necessários para garantir a cobertura global e como eles estão distribuídos em órbita. Como é que funciona essa constelação do GLONASS?
8: Bom, o requisito que você precisa para achar sua localização é que você tenha pelo menos 4 satélites visíveis, né? Porque você tem um espaço tridimensional, 3 coordenadas espaciais e uma de tempo. Então, para você poder resolver as equações embutidas ali, você precisa 4 visíveis ao mesmo tempo. O quanto satélites você precisa depende da altitude. Quanto mais alto ele estiver, menos satélites você precisa. Todos esses satélites estão mais ou menos na mesma órbita, que a gente chama de órbita média, né? Em torno de 20 mil quilômetros de altitude em relação à Terra, por exemplo. Então, o GLONASS, ele tem 24. Com esses 24, ele já tem a capacidade de você ter uma cobertura completa. O Beidou é o que mais tem, ele tem 35, inclusive 5 em órbita geoestacionária. Então você tem mais superposição de sinais, né? O que é bom. Se um satélite está muito baixo no horizonte, perde precisão, você vai ter um outro. Então, a princípio, quanto mais satélites você for colocando, melhor fica a sua cobertura. Mas com 24 você já consegue uma cobertura global, que é o que tem o GLONASS atualmente. Ele está distribuído em diversas órbitas, né? Você tem que colocar os satélites em diversos planos orbitais para que quando um desapareça em determinado ponto, outro apareça, né? Se você concentrar todos numa mesma órbita, você vai ter regiões com muitos satélites visíveis e regiões sem nenhum satélite visível. Então é importante você fazer uma distribuição equitativa em planos orbitais e equitativa dentro de um plano orbital. Então eles ficam igualmente espaçados para você ter, à medida que eles vão girando em órbita, você vai pegando todas as partes da Terra.
7: É, Antônio, até pra gente entender, você falou de linhas orbitais, né? A gente já ouviu muito recentemente, inclusive falamos aqui no Em Órbita sobre o assunto, tem aqueles satélites, por exemplo, focados em conexão de internet, né? E aí dá pra citar algumas empresas, como a própria Starlink, né? Acho que é a mais conhecida, que ficam na órbita baixa da Terra. Queria entender, até pra gente entender, onde ficam esses satélites de GNSS como o GLONASS? Eles ficam em qual órbita da Terra, assim, qual faixa eles ocupam? Você citou as diferentes faixas, né? Por qual motivo eles ficam em diferentes faixas? Só pra gente diferenciar desses outros satélites que a gente costuma ouvir bastante.
8: Bom, os satélites de internet, eles ficam em órbita bastante baixa, né? Órbita baixa em torno da Terra é uma altitude de 500 quilômetros, 300 quilômetros, por aí já é considerado uma altitude baixa. Todos os satélites de GNSS ficam nas altitudes médias, né? O GLONASS, por exemplo, ele fica numa altitude de 19.100 quilômetros em relação à Terra. Todos os outros ficam nessa faixa, 19, 20, por aí. Porque nessa altitude, você consegue ao mesmo tempo ver uma parte grande da Terra, né? É efeito de visibilidade. Quanto mais você se afasta da Terra, maior a área da Terra que você consegue ver. Então você precisa menos satélites. Mas se você ficar alto demais, você já precisa de mais potência no seu equipamento para você fazer a localização, etc. Então essa órbita média é considerada um bom ponto. Mas veja que o Beidou, por exemplo, ele chega a ter na órbita geoestacionária. A órbita geoestacionária é muito elevada, ela fica a 36 mil e poucos quilômetros de altitude, e o satélite fica parado com relação ao observador na Terra, porque ele gira com a mesma velocidade que a Terra gira, né? Então você tem satélites em diferentes órbitas, mas a grande maioria fica concentrada nessa altitude média de 19, 20 mil quilômetros. E é por isso que constelações de internet precisam de centenas, milhares de satélites para ter uma cobertura completa, porque eles estão muito baixo. Então eles enxergam um pedacinho muito pequeno da Terra. Então você precisa de muitos satélites para enxergar a Terra inteira. Mas por outro lado, a velocidade de transmissão é mais elevada, porque a distância é menor, não tem a latência, né, a demora, e também você tem a vantagem de que o custo é muito menor para lançar nessas órbitas.
6: É, nesse desenho orbital ainda, Antônio, então o que você está querendo dizer para a gente é que está mais próximo dos polos, por exemplo, tanto o GLONASS como o chinês aí que você menciona, o Beidou, né? Ele traz mais vantagem para o nosso dia a dia se nós formos analisar assim, o desempenho do sistema, desse sistema russo, depende do quê? Da latitude do usuário?
8: É, a cobertura sempre depende um pouco da latitude, mas todos eles estão numa mesma altitude. Então, a princípio, as precisões deles são muito parecidas. Eu não vejo uma razão para um ser muito mais preciso do que o outro. A precisão do GLONASS é avaliada aqui entre 2 a 10 metros, a do GPS 5 a 10 metros. Então, o GLONASS, a princípio, tem um pouco mais de precisão. Teria a mesma do Beidou e do Galileu, provavelmente. Mas são diferenças muito pequenas de metros. Então, isso depende um pouco de qualidade de receptor, depende da qualidade do sinal que você está recebendo, se tem interferência ou não. Então, depende de fatores assim. A órbita não influencia muito na qualidade do sinal, ela influenciaria só se fosse muito diferente. Então, você estaria muito distante, por exemplo, e a sua informação perderia, o sinal que você envia perderia potência, etc. Mas não tem diferenças muito grandes entre eles. Os erros típicos é na hora de 2 a 10 metros para quase todos eles.
7: E aí, Antônio, se a gente fosse se questionar, né, sobre a precisão da localização, qual é hoje o estágio do GLONASS em comparação ao GPS dos Estados Unidos, ao Galileu Europeu, ao próprio Beidou chinês, né? Existe alguma situação em que o sistema russo apresenta algum desempenho superior, dá pra gente destacar, assim?
8: Os comparativos, as informações disponíveis aí que eu consegui encontrar, colocam o Beidou e o GLONASS e o Galileu da mesma ordem, de 2 a 10 metros de precisão, e o GPS um pouquinho inferior. A diferença disso provavelmente é por equipamento, não é por órbita. Talvez o GLONASS tenha aí um equipamento um pouco mais preciso, alguma coisa assim, mas não é um fator orbital. O fator orbital deles é muito parecido. Eu diria que, a grosso modo, eles são todos muito, muito próximos, assim, porque você veja que essa escala, por exemplo, quando você faz uma busca de especificação, coloca um 2 a 10, tem uma faixa larga aí, porque isso depende de quantos satélites estão visíveis, né? Depende do momento. Se em determinado momento, numa localização, você tiver 5 satélites visíveis, você vai ter mais precisão do que se tiver 4. Mas isso é dinâmico, porque os satélites estão se movendo, né? Então, isso depende da sua localização e depende do momento onde você está fazendo a medida também.
6: E Antônio, a gente fica pensando aqui se a gente já tem essa integração nos smartphones e além deles, né, tem setores, tem atividades que tem necessidade de precisão mesmo, né, para acontecer. A gente vê muito isso no agronegócio, tem uma questão também de monitoramento ambiental, empresas de logística e até mesmo aviação, né, no georreferenciamento. Se a gente olhar para o Brasil especificamente, quais são os benefícios práticos de nós estarmos recebendo sinais do GLONASS e se existe explicações, se você puder trazer pra gente alguma aplicação nacional que dependa e se beneficie dessa integração?
8: Bom, a princípio todas as aplicações se beneficiam dessa integração. Se um celular você pode escolher receber todos os sinais, eu imagino que a maioria dos aplicativos também façam isso, né? Então, mas são esses efeitos que você citou, por exemplo, o tráfego aéreo é fundamental. Sem um GPS pro tráfego aéreo, você teria muito mais acidentes, colisões, etc. Todo o funcionamento de um avião é baseado no GPS, para você decolar durante o voo, para você descer em todas as etapas. Agronegócio também, as máquinas que fazem plantio, etc., elas acham o posicionamento delas através do GPS. Então, se você perdesse isso, por exemplo, se todo o resto do mundo resolver que vai desligar todos os GNSS do mundo inteiro, o prejuízo é muito grande. A aviação praticamente pararia, a agricultura iria retroceder décadas atrás, aí no tempo onde você iria manualmente ali no chão ver as trajetórias das suas linhas de corte, de plantio, etc. Então, a perda é muito grande. Você nota isso no seu próprio dia a dia. Todo mundo praticamente hoje usa um GPS para você dirigir o seu carro, para você se deslocar, essas coisas. Então, a perda disso seria enorme em termos econômicos, com agricultura, com aviação parada, seria um caos total se você perder as ligações com o GNSS e todos eles.
7: Antônio, e quanto à sincronização de tempo, qual a importância desses sistemas para as telecomunicações, para as redes elétricas, internet, até para os mercados financeiros que precisam dessa sincronia? Qual a importância desse trabalho conjunto desses sistemas aí, GNSS?
8: A sincronização do tempo é fundamental até para a localização, né? Porque quando você tem uma medida, quando você liga o seu celular para ser um receptor, ele precisa saber aonde está o satélite que ele está vendo, e o mais preciso possível, ele precisa saber em que momento ele viu isso, para daí ele resolver, ele monta uma equação, um sistema de equações, né, com 4 satélites visíveis, e ele resolve isso. Então, se você perder a sincronização com o tempo, você vai perder... Toda o GNSS deixa de existir se você não tivesse a sincronização no tempo. Se você souber que você viu um satélite em tal posição, mas não sabe quando, toda a informação é perdida, essa informação fica inútil. Então a sincronização do tempo é um fator muito preponderante. E ele é também certamente um fator que influencia muito a precisão. Quanto mais preciso for o relógio que você tiver a bordo dele, maior a precisão que você vai ter para encontrar a sua posição. Então tudo que depende disso fica ligado ao tempo, assim como a distância.
6: Certo. Antônio, olhando para trás e agora a gente pensando um pouquinho do que evoluiu e desafios que vem aí, né? Se nós olharmos esse primeiro sistema de navegação lançado lá em 1960, né? Você pode explicar de lá para cá quais foram os avanços mais importantes até hoje desse sistema e também do GLONASS, e se quais são os desafios tecnológicos que ainda eles precisam encontrar, que eles vão ter que alcançar, porque tudo evolui muito rapidamente, né?
8: A evolução é essencialmente tecnológica. Você vai tendo satélites que têm cada vez mais precisão em medida de tempo, em medida de posicionamento. Então, você ter um equipamento que envia informação mais rápido, você consegue aumentar a precisão para atender o seu usuário. E tudo isso vai evoluindo. Você vai miniaturizando os sistemas, você vai tornando eles mais precisos. E isso vai ajudando na determinação como um todo. Certamente, os receptores e as unidades que enviam o sinal de um satélite dos anos 60 para agora evoluiu muitíssimo, né, em termos de velocidade e de precisão. É essa evolução tecnológica que vai ditando. E também a possibilidade de você ter mais satélites. À medida que você foi miniaturizando as coisas, os satélites ficam mais leves, então no mesmo lançamento você pode mandar mais de um satélite, você vai barateando o custo do lançamento, da manutenção, de tudo. Com isso você começa a poder ter mais satélites. A tendência para o futuro, eu acho que é cada vez ter satélites menores, mais miniaturizados, com mais precisão, e as constelações, com esse ganho que você tem ao reduzir a massa do satélite, você vai ter condições de ter mais satélites operando, o que vai dar uma redundância maior. Se ao invés de 4 satélites você vê 5, 6, 7 em determinado ponto, você vai tendo mais precisão. Então acho que a tendência de todos eles é crescer o número de satélites e diminuir o tamanho deles e aumentar a precisão de tempo de medida.
7: Antônio, a gente falou agora há pouco sobre a importância, né, para os países que têm essa tecnologia ofertada, né, e aí os exemplos do GPS, do GLONASS, a comunidade europeia também com Galileu, a China com Beidou. Quão importante seria, por exemplo, e existe essa ideia, esse conceito, essa proposta de trazer um sistema de satélite de localização brasileiro? Isso já foi posto em discussão. Queria que você falasse pra gente como que o Brasil se porta com relação a isso, se o uso das tecnologias estrangeiras é visto como suficiente, mas para entender qual a posição do Brasil nisso tudo.
8: Bom, eu já ouvi discussões sobre isso, mas essa é um investimento de alto valor, né? Você tem que lançar pelo menos 24 satélites aí de uma vez só, manter a constelação operando. São satélites de última geração, não existe no Brasil a tecnologia totalmente dominada para isso, então alguns componentes teriam que ser importados, né? O custo seria muito alto. A vantagem é aquela questão que você comentou da sua independência tecnológica. Você passaria a ter condições de operar o seu satélite, com isso você não dependeria de outros satélites. Se em algum momento os outros países ou algum deles resolver bloquear o seu sinal de GPS, isso é possível de ser feito. Se você estiver numa situação de conflito ou alguma coisa assim, isso pode acontecer. Então você ter a sua tecnologia seria importante. Eu gostaria que o Brasil tivesse os seus próprios satélites, o seu próprio sistema de posicionamento, para ele reduzir essa dependência do exterior. Mas os GPS serem desligados é uma possibilidade muito remota, porque você não consegue desligar numa área pré-determinada e não em outras, então você prejudicaria o sistema como um todo. Ou seja, o prejuízo de você desligar os satélites, tentar desligar os satélites para alguns países, causaria um caos no mundo inteiro. Então é uma possibilidade que eu vejo como pequena. Mas, se você não tiver o seu sistema, você fica dependendo do exterior, isso não há dúvida. Você perde bastante a sua autonomia.
7: E aí, Antônio, com relação a esses satélites, essa tecnologia estrangeira, eu queria entender se, por exemplo, existem satélites serem lançados, existem países que lançam satélites de uma tecnologia, como, por exemplo, se o Brasil lançasse satélites pensando em GPS, uma situação hipotética, ou a própria Europa, antes de estabelecer o Galileu, fazia isso, como que funciona essa relação? Só os Estados Unidos lançam satélites pensando em GPS, só a Rússia vai lançar satélites pensando em GLONASS, como que isso acontece? Ou países parceiros, pelo menos nessa questão espacial, também atuam dessa forma?
8: Poderia. Na verdade, no cenário atual, é esse que você descreveu. A União Soviética, que depois concentrou na Rússia, lançou o seu sistema, a Europa se unificou e lançou o dele, a China o dele, os Estados Unidos o dele. Poderia haver trabalhos conjuntos, mas eu não conheço nenhuma previsão para isso. O melhor para fazer no momento, se for para atuar em conjunto, é juntar todos os satélites e você utilizar eles todos que já estão disponíveis, né? Não precisaria um projeto novo para lançar mais satélites. É claro que esses satélites também têm tempo de vida útil, né? Então, de tempos em tempos, você vai ter que ficar substituindo eles. Mas eu não conheço nenhuma iniciativa de fazer um GPS internacional, digamos assim. Eu acho que, no momento, cada um tem o seu sistema e trabalha bem com ele.
6: E com relação a arquivamento, Antônio, e suporte para os arquivos de dados de GNSS, existe algum centro de arquivamento, talvez global, desses dados que são obtidos? Como é que entra isso, por exemplo, numa questão de observatório para identificar e para ver até em tempo real ali, né, a qualidade desses GNS?
8: Cada país faz o seu monitoramento e desce os dados do seu satélite independentemente, mas a gente consegue ler dados de outros, né? Tanto que quando você usa o seu GPS no Brasil no seu celular, você está lendo os dados do sistema GPS ou do GLONASS, aquele que você configurar. Então, essas leituras, sim. Guardar dados em larga escala, não vejo muita utilidade. Assim, você não vai ficar guardando por décadas a posição de cada satélite em cada momento. Acho que não teria necessidade para isso. O GNSS é um sistema mais imediato. Você utiliza o seu dado via sua localização. Não sei se existe alguma aplicação que tenha por hábito guardar base de dados de localização por longos períodos. Não consigo imaginar algo onde isso seja necessário.
6: E eu te perguntei isso mais especificamente, por exemplo, se um desses sistemas precisar recuperar dados, né? Que foram produzidos, qual é a segurança disso, né? Desse arquivamento.
8: Por algum tempo, sim. Os aviões, por exemplo, eu imagino que eles guardem o traço das suas rotas por algum tempo. Se acontece algum acidente, alguma coisa, você pode voltar para ver o que saiu errado, né? Então, é possível guardar dados, mas eu não consigo ver, assim, uma aplicação muito grande de você guardar dados por longos períodos de tempo.
6: Uhum, talvez não tenha essa necessidade. É um ponto que eu levantei aqui pensando se é necessário realmente ter esse armazenamento. Talvez não, né?
8: Eu não consigo imaginar nenhuma situação. Eu nunca parei para pensar nisso, na verdade. Mas eu não consigo imaginar uma situação onde dados armazenados por longos períodos têm alguma necessidade. Por curtos períodos, sim. A aviação, por exemplo, é um deles. Eu imagino que se você precisa saber qual foi a rota que um avião descreveu ontem, por exemplo, eles devem ter, as companhias aéreas, os sistemas de controle de tráfego devem ter essa informação guardada. Mas por longos períodos, para você ter problema, por exemplo, de armazenamento, precisar uma quantidade excessiva de gigabytes de armazenamento, eu não consigo vislumbrar nenhuma. Não digo que não tenha, mas eu não consigo imaginar nenhuma.
7: Vamos fazer uma pausa agora com o Antônio Prado, que é pró-reitor de pós-graduação do Instituto Nacional de Pesquisas Espaciais, o INPE, e pesquisador especializado em dinâmica orbital, para escutar um trechinho do episódio que eu citei agora há pouco sobre lixo espacial com o Lucas Fonseca, engenheiro espacial e consultor do Escritório das Nações Unidas para Assuntos do Espaço Sideral, a UNUSA, da ONU. Ele falou sobre questões envolvendo o lançamento de novos satélites, né? As aprovações, como são nos Estados Unidos, que precisam basicamente aprovar internamente, não seja sem passar por uma aprovação global, por exemplo, e, enfim, os riscos que isso traz, né? Pensando na superpopulação de satélites na órbita baixa da Terra, onde ficam aí, principalmente, aqueles satélites de comunicação, né? Como a gente conversou agora com o Antônio, e os novos satélites aí de internet, como os satélites da Starlink, por exemplo. O episódio foi ao ar no dia 4 de março desse ano. Você escuta lá na metropolitanarrio.com.br. O episódio inteiro tá lá na íntegra, mas a gente traz um trechinho aqui para você falando justamente sobre essas questões. Vamos ouvir.
9: E acho que a gente pode entrar nisso também, na questão de lixo espacial, que a gente nem chegou a comentar tanto, né? A gente falou sobre a presença ali. Como que esses resíduos resultantes de impactos, eles preocupam nesse lugar? Tem a síndrome de Kessler também, né? Que a gente chegou a comentar.
8: É até interessante ter trazido a NOAA, porque aí você já vê como é que as coisas são complicadas. Porque você tem a FCC controlando basicamente quais satélites vão para o espaço, qual é a comunicação, né, qual que é a frequência que esses satélites vão se comunicar. Mas se eu, por exemplo, colocar um satélite de imageamento no espaço, eu tenho que ir na NOAA pedir a bênção. Assim, dependendo do tipo de satélite, você vai num órgão diferente nos Estados Unidos, não é unificado isso. Em outros países você tem as agências espaciais, por exemplo, aqui nos Estados Unidos, aqui no Brasil, se eu quero colocar um satélite no espaço, eu vou informar a Agência Espacial Brasileira, né, ela vai me auxiliar junto à Anatel para fazer as coisas. Então a Agência Espacial ajuda nesse processo, chama de burocrático, mas é um processo necessário para se colocar algo no espaço. Nos Estados Unidos isso é feito direto com as agências. Então eu quero colocar algo, olhar a Terra, eu vou conversar com o NOAA, eu quero colocar a transmissão de comunicação, eu vou falar com a FCC, e assim vai. E a NOAA tem essa preocupação grande também, é da sustentabilidade, né, de como que isso afeta. Então, por exemplo, as boias de medição oceânica são projetos que são feitos em parcerias com a NOAA. Projetos de previsão meteorológica, muitas vezes, são feitos em parceria com a NOAA. Então, a NOAA acaba tendo essa frente mais atuante junto à sustentabilidade ambiental, aí, propriamente dita, né? E aí, tendo dito isso, quais são os riscos que existem, né? Tem esses riscos da contaminação atmosférica, que a gente já falou, tem esses riscos da síndrome de Kessler, mas eles acabam, de certa forma, até de maneira direta, né, nem indireta, inviabilizando novos satélites também. Então, se você tem uma parte que está muito poluída, eu não tenho como colocar um satélite naquela região super poluída. E aí a gente começa a pensar então como é que eu consigo evitar isso? Bom, posso evitar isso gerenciando a maneira que esses satélites vão criar detritos espaciais, qual que é a quantidade máxima de detrito espacial que cada lançador espacial pode gerar, cada satélite pode gerar. Se o satélite for destruído, será que eu fiz ele de uma forma que ele gere poucos detritos espaciais? Então a gente está muito preocupado em como determinadas zonas da órbita podem eventualmente se tornar extremamente inviáveis para colocar novos satélites. E para isso existe um termo que chama SSA, Space Situational Awareness, então algo como tipo, qual que é a minha capacidade de percepção da situação do espaço, que é uma frente que tenta catalogar esses detritos todos. E a gente consegue catalogar através de radar e através de telescópios olhando para essas órbitas e tenta, de alguma forma, decifrar se existe alguma coisa naquela órbita ou não. E aí, é claro, se a gente tem um objeto que tem um metro de diâmetro, é muito mais fácil de ver do que um objeto de um milímetro. E aí hoje a gente tem essas restrições de qual que é o tamanho de detrito que eu consigo catalogar. Então, um detrito de poucos milímetros, ele bater num artefato espacial pode destruir um artefato espacial. E a gente teve até uma situação recente que veio disso. Então, um módulo de retorno de astronautas, na verdade, taikonautas, né? São astronautas chineses, que estavam na estação espacial chinesa, ela foi atingida por detritos espaciais. Fez um furo no módulo que ia voltar com os astronautas. E eles tiveram que corrigir, né? Esse módulo em órbita para conseguir fazer a reentrada orbital. Então, assim, já acontece, já é um problema real. Agora, se for um detrito natural ou um detrito artificial, aí é mais difícil. O que se sabe hoje é que existem essas nuvens de detritos já existentes, já são catalogadas, já são observadas. Você tem entidades públicas, governamentais, fazendo esse tipo de monitoramento, mas você também tem atividades privadas. Então, até no Brasil, hoje, tem duas startups no Brasil que estão fazendo SSA, esse trabalho de SSA que eu te falei, que estão tentando catalogar detritos espaciais e vender essas informações para outras empresas privadas que querem colocar satélites em órbita e depois operar esses satélites em órbita. Em Brasília, a gente tem um braço da Força Aérea que faz esse controle de satélites. Então, o Brasil tem, sei lá, o satélite estacionário brasileiro, e dependendo de uma nuvem eventual de detritos, esse pessoal está pronto em fazer desvio de satélite. Então, o satélite tem motor, ele consegue acender esse motor por alguns segundos, desviar a órbita um pouquinho para fugir da nuvem de detritos e depois retornar para a órbita correta. Essas nuvens de detritos têm aí essas ações, tanto públicas quanto privadas, que vem tentando catalogar e criar serviço para outras empresas que estão operando poderem desviar esses atritos. Então você imagina que a partir do momento que eu estou crescendo exponencialmente a quantidade de satélites em órbita, como que não vai dificultar essa história do SSA e como não vai também demandar novas soluções que vão limpar a órbita. Você vai ter empresas fornecendo serviços que vai, sei lá, vai abrir uma tarrafa no espaço para coletar detritos espaciais, vai tentar queimar com laser, vai tentar fazer um tiro que freie esse detrito para ele fazer reentrada orbital. Então tem diversas maneiras sendo pensadas para também mitigar o risco depois que ele já foi estabelecido.
7: Além da parte dos lançamentos, aprovações para lançamentos, superpopulação de satélites e a preocupação com relação ao lixo espacial, o Lucas também explicou para a gente como funciona a reentrada desses satélites e não só, né? Também quaisquer corpos aí que estejam na órbita da Terra que precisem entrar. Então, ele comentou, por exemplo, o fim da estação espacial, né? Que está previsto aí por volta de 2030 e como vai se dar esse retorno à Terra, e também sobre essa possível queda de satélites. É uma curiosidade geral, então vamos ouvir mais essa explicação aí do Lucas.
8: Satélites em órbita baixa, todos eles caem depois de um tempo, se eles não forem corrigidos, a órbita deles. E aí, para ser corrigido, ou você tem que ter um próprio motor embarcado, ou uma solução futura, que ainda não existe, mas tem empresas pensando nisso, tem pesquisas governamentais, de você ter rebocadores espaciais. Então, você tem, por exemplo, um satélite que poderia viver mais 10 anos, mas por algum motivo ele precisa ser realocado em órbita, você tem um robô que consegue ir lá e movimentar ele para uma órbita correta, né? Uma correção de órbita aí. Esse risco da reentrada orbital, ela obviamente aumenta com o tamanho

0: e caia próximo ao ponto Nemo, para que não tenha nenhum risco de cair numa porção territorial que eventualmente teria algum dano à vida. Claro que os peixes que estão no ponto Nemo vão sofrer com uma reentrada orbital, mas não tem risco humano. Corpos pequenos, né, então o satélite da Starlink, ele queima totalmente nessa reentrada e aí acaba criando esses óxidos que eu te falei, mas ele não apresenta esse risco de impacto imediato com uma pessoa em terra. A gente não tem, pelo menos nunca foi catalogado, que alguma pessoa tenha sido morta por um detrito artificial que tenha feito reentrada. Então, até hoje, esse problema é um problema, pode acontecer no futuro, mas é um problema que não é uma preocupação tão grande, porque a gente sabe que, se não a totalidade, quase a totalidade do artefato é consumido pelo atrito, por conta da alta velocidade que ele tem, a própria atmosfera queima o artefato inteiro. Porque aí você já vê como é que as coisas são complicadas. Porque você tem a FCC controlando, basicamente, quais satélites vão para o espaço, qual é a comunicação, né, qual que é a frequência que esses satélites vão se comunicar. Mas se eu, por exemplo, colocar um satélite de imageamento no espaço, eu tenho que ir na NOAA pedir a bênção. Assim, dependendo do tipo de satélite, você vai num órgão diferente nos Estados Unidos, não é unificado isso. Em outros países você tem as agências espaciais, por exemplo, aqui nos Estados Unidos, aqui no Brasil, se eu quero colocar um satélite no espaço, eu vou informar a Agência Espacial Brasileira, né, ela vai me auxiliar junto à Anatel para fazer as coisas. Então a Agência Espacial ajuda nesse processo, chama de burocrático, mas é um processo necessário para se colocar algo no espaço. Nos Estados Unidos isso é feito direto com as agências. Então eu quero colocar algo, olhar a Terra, eu vou...
1: Esse foi o Lucas Fonseca, engenheiro espacial e consultor do Escritório das Nações Unidas para Assuntos do Espaço Sideral, a UNUSA, da ONU. É difícil fugir de espaço quando a gente está falando aqui de GNSS, esse Sistema Global de Navegação por Satélite. Até porque a gente pensa justamente nessa questão da órbita terrestre, que está cheia de satélites, e essa preocupação com a superpopulação é algo bem recente e, enfim, precisa ser muito debatido. Como o Lucas falou, né, existem algumas soluções, tanto pensando em agências espaciais, quanto em empresas privadas. O próprio Brasil aí tem algumas empresas trabalhando com essa identificação de detritos, né, para evitar quaisquer tipos aí de impactos que possam prejudicar o funcionamento aí da nossa órbita baixa da Terra. Mas, enfim, vamos voltar agora pro papo com ele, Antônio Prado, pró-reitor de pós-graduação do Instituto Nacional de Pesquisas Espaciais, o INPE, e pesquisador especializado em dinâmica orbital. Ele está falando com a gente sobre as diferentes tecnologias de geolocalização e também as vantagens do GLONASS no Sistema Global de Navegação por Satélite, né? Vamos ouvir.
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1: Antônio, voltando aqui para essa parte de quem lança, né? Quem estabelece essas redes, esses sistemas, a gente tem visto nos últimos anos um crescimento bem grande aí da exploração espacial comercial, né? E aí muitas empresas, a gente falou aqui do Starlink, né? Que é linkado à SpaceX, aí tem outras empresas também que costumam fazer até lançamentos, né? Tipo, Gates e tudo mais, tem a Blue Origin também. Queria entender como que isso tem sido visto no sentido de geolocalização. Existe algum movimento dessas empresas? Isso pode alterar de alguma forma como funcionam esses sistemas? Ou as empresas atuam em conjunto com os países? Qual é a posição dessa exploração espacial comercial aí com relação a esses serviços de geolocalização?
3: O que eu tenho conhecimento, eu não conheço nenhuma empresa que esteja pensando em fazer um serviço privado desse tipo, que essa é uma operação relativamente de alto custo, e como esses sistemas já estão bem estabelecidos, eu não sei se teria muito mercado para isso. O Starlink, por exemplo, tem a proposta de você viabilizar a internet em regiões onde cabeamentos e estações terrestres, essas coisas não alcançam. A Amazônia, por exemplo, como você faria para ter internet na Amazônia inteira, colocando antenas espaçadas, seria muito complicado. Então você tem um mercado ali. Você tem o oceano, por exemplo, os navios que viajam pelo oceano. É complicado você ter uma internet que não seja por satélite no oceano. Você não vai ter como colocar estações, etc. Então tem uma necessidade de mercado. Uma necessidade de mercado para o GPS, que já tem uma cobertura global, 4 ou 5 sistemas diferentes, não me parece assim algo que tem um mercado. Quem contrataria esse serviço? E por que esse você já tem uma oferta grande desses serviços, né? É mais isso, é mais uma questão de ter demanda. Para a internet eu vejo, para localização eu não vejo.
1: Ah, entendi. É, pois é, a gente fica se perguntando muito porque eu acho que está cada vez mais importante, né? Essa questão, essa entrada comercial aí, né? Em pesquisas, em lançamentos.

0: em tudo envolvendo espaço, então fica até a dúvida por conta desses lançamentos de satélite.
1: E aí que eu quero voltar aqui, Antônio, porque para entender um pouquinho da relação do uso desses sistemas e o consumo das nossas baterias. A gente fez um episódio recente aqui no Em Órbita, falando especificamente de baterias, a gente falou muito dos consumos, a gente deu até dicas, né, para os nossos ouvintes para economizar a bateria depois. Eu queria entender se a gente fica usando um ou mais sistemas, se o ideal é a gente ficar sempre só num sistema, se isso consome, por exemplo, se você sabe dizer pra gente um pouquinho mais de bateria, né? Já que o receptor, talvez ali do celular, precisa trabalhar um pouquinho mais para processar mais sinais?
2: Sem dúvida. Se você colocar todos os satélites, você vai ter um consumo de bateria mais elevado. Ele vai ficar buscando esses sinais, recebendo esses sinais, tratando esses sinais, fazendo cálculo com esses sinais. Você vai ter um aumento de consumo de bateria, sem a menor dúvida. Então, eu diria assim, às vezes eu coloco, eu deixo o meu setado só para GPS, por exemplo. Eu não preciso ultra precisão para tentar pegar mais satélites. Às vezes economizar a bateria é mais importante, mas o que você colocou é correto. Quanto mais informação o celular receber, quanto mais ele processar, mais ele vai consumir.
1: E também, aproveitando de consumo, quero falar um pouquinho de internet. Porque se a gente pensar no uso tanto do GPS, do GLONASS e os demais, a gente tem um funcionamento que hoje, se eu for olhar ali no meu manuseio, eu não preciso do sinal da internet ou num plano de dados para conseguir me localizar, né? Não mais.
2: Se você tiver acesso à rede de localização, você não depende da internet, você depende só de localizar o seu satélite. Então, se você estiver operando fora da internet, você pode colocar o seu celular em modo avião, você vai conseguir localização. Eu acho que a internet ajuda na precisão da localização, porque ele pode acessar dados de outros bancos de dados. Eu não tenho muita certeza como funciona isso, não é muito a minha especialidade, mas a minha impressão é essa, que se você não tiver internet, você também faz localização, perde um pouco a precisão. Com internet, você vai ter um pouco mais de precisão, porque ele obtém mais informações.
1: É bacana a gente entender hoje como é que essas tecnologias elas se integram, né, para uma melhor localização.
0: E ajuda muito quando a gente tá em viagem, por exemplo, não tem conexão à internet ali, né, e aí você olha o mapa, claro, tem que, até uma dica importante, assim, né? Não sei se a gente vai trazer isso daqui a pouco, né? Você já até falou, tem aplicativos que você baixa o mapa e você consegue seguir a sua localização, mesmo que não tenha internet sendo usada, né? E justamente por isso, por esse serviço de localização. Antônio, queria que você falasse um pouquinho agora sobre a constelação em si, né? Você falou um mínimo aí de 24 satélites, inclusive, dando uma olhada aqui, falando sobre o GLONASS, né? Ali na década de 90 foi anunciado que a Rússia alcançou os 24 satélites, né? Pouco depois do fim da União Soviética, mas enfim, o sistema ainda é um pouco em declínio, né? Foi só nos anos 2000 que ficou estabelecido de fato. Queria que você comentasse um pouco como funciona essa constelação, assim, qual é a vida útil de um satélite que faz parte dessa constelação, como são feitos esses reparos em caso de necessidade, quem acompanha isso, como que isso é monitorado, pra gente entender melhor como funcionam essas operações, né?
2: Bom, os satélites são monitorados pelo grupo que o lançou, obviamente. Aí você vai constantemente verificando a saúde do seu satélite, né? Se ele está funcionando direitinho ou não. Os satélites também possuem alterações de órbita, a forças perturbadoras que atuam, etc., que você não pode prever exatamente. Então as órbitas mudam um pouquinho. Então pode ser necessário você fazer manobras corretivas nesses satélites. E também você vai ter que trocá-los de tempos em tempos. A vida útil desses satélites é longa, é da ordem de décadas aí. Mas uma hora você precisa fazer troca, até porque começa a acabar energia, essas coisas, nada infinito. Então você tem que estar fazendo esse monitoramento, se preparando para uma eventual troca e fazendo correções orbitais. Atualmente, até mais do que órbita perturbada, tem o problema de risco de colisão com debris, etc., né? Essa órbita onde eles ficam não é tão superpopulada como a órbita baixa, mas ainda assim sempre existe risco de você ter colisão com debris, etc. Então, se você consegue detectar que um debris tem risco de colisão com seu satélite, você precisa gastar um pouquinho de combustível nele para manobrá-lo alterar a órbita dele para evitar que exista essa colisão. Então você tem que ter um monitoramento constante, troca de satélites a cada 2, 3 décadas, não sei exatamente, acho que depende um pouco de cada equipamento, de cada grupo aí que lançou, mas é bem dessa ordem, assim.
0: Entendi. E aí, pelas contas, então, já tem algumas dessas unidades das constelações ao longo dos anos, já viraram, inclusive, debris, né, ali na órbita média.
2: Sim, e aí você teria que tirá-lo dessa órbita para não atrapalhar a constelação, né? Existe o conceito do que a gente chama de órbita cemitério. Então, se o seu veículo, o seu satélite deixou de funcionar e ele está numa órbita importante como essa, você teria que ter deixado um pouquinho de combustível nele para você subir ou descer um pouquinho essa órbita para não correr o risco de colidir com os demais, né? Então, esse seria o procedimento recomendado, embora não seja sempre feito assim.
0: Que curioso. Órbita cemitério é engraçado, né? Mas a gente
1: imagina. Sim, que fica lá,
2: você,
1: né?
2: Deixa ele morto ali.
1: Uhum.
0: A gente já chegou a falar sobre lixo espacial aqui no Em Órbita, né? Inclusive, aos curiosos, está lá no metropolitanarrio.com.br, né? Alguns episódios a gente falou sobre lixo espacial, mas teve um especificamente sobre isso. Naquela época que teve uma situação com a China, né? Enfim, alguns astronautas acabaram ficando presos na estação espacial chinesa por conta de choque, né, entre a nave que ia buscá-los e enfim, esses debris. É curioso, né, como é um problema muito moderno, assim, parece até um pouco futurista, parando para pensar.
2: É um problema gravíssimo.
1: E Antônio, ainda falando desse desenho orbital e aproveitando a sua especialidade, né, nesse quesito de desenho orbital, a gente está falando muito individualmente aqui, pontuando situações, né, na comparação entre GPS, GLONASS, você trouxe aí os exemplos do Galileu europeu, do Beidou chinês. Eu queria entender, num cenário atual aqui, pensando em infraestrutura, se a gente está podendo já visualizar algo mais integrado nos sistemas entre eles, ou a gente está encaminhando aí para um cenário que vai ter mais competição daqui para frente entre esses sistemas do que necessariamente uma infraestrutura global integrada?
2: Eu acho que tem um pouco das duas coisas, né? Esses sistemas competem entre si, porque tem aquela questão, enquanto está tudo em paz e tudo tranquilo, todo mundo usa tudo. Você pode escolher qual você receptor você quer receber, etc. Então, nesse sentido, eles colaboram entre si. Mas num cenário diferente, num cenário de guerra, de conflito, por exemplo, vai surgir esses problemas. Se você tem uma guerra numa determinada região, como estava tendo até agora no Oriente Médio, por exemplo, quem detém o GPS, que seria os americanos, eles têm a precisão máxima ali para saber o deslocamento das suas tropas. Eles vão tentar bloquear esse sinal para outros receptores. Aí é uma guerra tecnológica. Você tenta bloquear o sinal, o outro tenta construir um receptor que drible o bloqueio, porque você pode pôr senhas e códigos, por exemplo, nesses sinais, onde só um receptor que você quer que receba o sinal receba a precisão máxima. Dá para fazer esse tipo de coisa. Então, eu acho que sempre vai existir uma competição, porque a questão de soberania, todos os países vão querer ter certeza de que ele tem um sistema preciso numa situação de conflito sem depender do sistema dos outros, que podem ser aliados ou não nessa questão, e todos de certa forma em tempos de paz acabam colaborando um com os outros, porque você pode ter um receptor múltiplo que utilize um ou que utilize dois ou mais sistemas para ter mais precisão.
0: Certo. Antônio, e aí até pra gente encaminhar aqui pro final da nossa entrevista, queria te perguntar, né, a gente considerando toda essa evolução das tecnologias de GNSS, com foco até no GLONASS que a gente trouxe aqui, olhando para os próximos 10 anos, a tendência é evoluir quanto a essas tecnologias de geolocalização. O que deve marcar a evolução desses sistemas globais por satélite nos próximos anos? Quais as tendências, assim, que a gente pode esperar?
2: Eu acho que a tendência é a mesma que vem desde o começo, cada vez mais satélites, cada vez mais tecnologia a bordo desses satélites que vão permitir um controle de tempo mais preciso, tempo é chave, né, como a gente já comentou, para você achar sua posição, cada vez sensores mais precisos. Eu acho que vai ter um crescimento constante disso. Todos os sistemas vão, de tempos em tempos, aumentar um pouco o seu número de satélites, vai substituir por satélites tecnologicamente mais avançados. Eu acho que a tendência no espaço como um todo é de crescimento e melhoria tecnológica rápida.
1: E eu fico pensando aqui, a gente fala muito, claro que a gente olha muito para o Brasil e pensa no negócio com com precisão de georreferenciamento, muito do que envolve a agricultura. Você trouxe antes ali alguns pontos dessa questão de precisão. E a gente vem observando algumas questões mais ambientais de coletas de pontos, né? Por exemplo, de amostras ali dessa área, né? De georreferenciamento. Esse monitoramento e esses levantamentos também, a gente pode dizer que esse tipo de sistema com os satélites, GPS, GLONASS e os demais, tem como a gente ter uma precisão mais para frente nesse monitoramento ambiental?
2: Tem. À medida que você tiver mais satélites e satélites mais evoluídos tecnologicamente, você vai ter mais precisão de medida. Essa precisão vai se espalhar em tudo, inclusive no que depende de ambiental, né? No que depende da posição. Mas as outras áreas também. Você vai ter câmeras melhores para satélites de sensoriamento remoto, que vai coletar imagens de mais qualidade. Não é o conceito de geolocalização, mas é o conceito de uso de satélites em geral, né? Com câmeras melhores, você vai poder ter mais resolução, mais precisão de informação, vai poder ver melhor, mapear a Terra de forma mais precisa, tudo vai evoluindo. O posicionamento é a mesma coisa.
1: Exatamente, eu passava justamente nisso. Era a minha dúvida aí com relação às possibilidades de mapeamentos diversos desses usos aí.
2: Nesse caso, eu acho que uma evolução de câmeras, por exemplo, talvez seja até mais importante do que uma evolução de posicionamento, porque já se tem uma precisão muito boa no posicionamento. Né? Sei lá, você baixar de 2 metros para 1 metro precisão de posicionamento, eu não sei se impacta tanto em observação da Terra do que uma câmera que possa dobrar sua resolução, por exemplo. Eu acho que nesse sentido o espaço de evolução maior estaria em câmeras e equipamentos de coleta de dados, até do que posicionamento.
1: O que interessa pra gente é que a gente vai ter um desempenho cada vez melhor aí desses sistemas e que vai ajudar muita gente como usuário também, né? Utilizando esses sistemas pra gente poder se localizar no dia a dia.
2: Certamente.
1: Antônio, muito obrigado pela sua participação aqui, pra atualizar pra gente esses sistemas e as vantagens que a gente tem entre esses diferentes modelos aí, desses grandes sistemas globais de navegação por satélite. Um grande abraço, o Antônio Prado, que é pró-reitor de pós-graduação do Instituto Nacional de Pesquisas Espaciais, o INPE, e pesquisador especializado em dinâmica orbital. Muito obrigado pela sua participação aqui.
2: Eu que agradeço o convite pela oportunidade. Obrigado mais uma vez, quem sabe a gente se vê na outra oportunidade aí.
0: Tchau, tchau, Antônio. Obrigadão.
2: Tchau, tchau.
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1: Bom, nós falamos bastante de sistema de geolocalização no episódio de hoje e sabe quem usa geolocalização também no momento? É a bola utilizada na Copa do Mundo de Futebol Masculino. A nossa apresentadora virtual que vai nos contar que tecnologia é essa que ajuda a mapear a posição da bola no campo com precisão. Conta aí, Ludi.
4: Olá, eu sou a Ludmilla, apresentadora virtual da Sputnik Brasil e voz do quadro Curto Circuito, o seu giro pelo mundo da tecnologia no podcast Em Órbita. Está acontecendo a Copa do Mundo FIFA em cidades do México, Canadá e Estados Unidos. E uma versão tecnológica da bola que é utilizada nessas partidas do Mundial. A bola oficial da Copa do Mundo, chamada Trionda, possui uma tecnologia inovadora de geolocalização e rastreamento. Dentro da bola tem sensores, chip com acelerômetro, giroscópio e tecnologia UWB, a banda ultra larga, para mapear a posição exata da bola no campo, com precisão de centímetros em tempo real. A tecnologia funciona com o chip interno instalado que se conecta com um sistema de antenas espalhadas ao redor do estádio. Diferente do GPS tradicional, a tecnologia UWB funciona como um radar de alta precisão que calcula a distância e a velocidade da bola 500 vezes por segundo. Ao rastrear a localização da bola no momento exato de um passe que os jogadores fazem, o sistema cria uma imagem 3D em tempo real, permitindo que a inteligência artificial determine o ponto exato de uma infração cometida, por exemplo. O sistema identifica vibrações e variações na trajetória da bola, ajudando os árbitros a confirmar se houve toque na mão ou no braço do jogador em lances. Como a bola da Copa possui um chip e transmissores ativos, ela precisa ser recarregada na tomada com uma autonomia média de 6 horas de duração, os recursos de geolocalização e envio de dados. operam apenas na versão exclusiva utilizada em campo. As réplicas das bolas do Mundial que são vendidas ao público geral não contêm o sistema de sensores. Então, quando você for assistir às próximas partidas da Copa do Mundo, saiba que a Trionda vai estar rastreando tudo o que acontece durante o jogo e ela envia dados em tempo real para o sistema de árbitro assistente de vídeo, o VAR. Com esses dados precisos de posicionamento dos jogadores, a arbitragem consegue revisar lances com mais rapidez. Essa foi Ludmilla, apresentadora virtual da Sputnik, para o quadro Curto Circuito.
0: Valeu, Lud, muito, muito legal, viu? Esse sistema de geolocalização é interessante, mas a tecnologia na bola vem de um pouco antes, viu? Desde a Copa de 2014 aqui no Brasil, as bolas trazem um chip que avisa o árbitro quando foi gol ou não, né? Evitando situações aí, tem uma clássica lá da Copa de 1966 entre Alemanha e Inglaterra, né? Que muito se fala de um gol que teria entrado, mas não foi validado e a Inglaterra terminou campeã. Depois os mesmos dois times se enfrentaram na Copa de 2010 e um lance parecido aconteceu, né? E enfim, a arbitragem fica na dúvida porque realmente não tem os árbitros ali atrás do gol para visualizar isso. Então a tecnologia resolveu essa situação com um chip avisando, né? Indo direto pro relógio do árbitro. Da mesma forma, tem o sistema de impedimento semiautomático, né? Que tá em vigor aí na Copa de 2026, já vai chegar pro Campeonato Brasileiro também. E nessa Copa também tem uma outra coisa que é a geração de imagens, né? No caso de análise de impedimento, por inteligência artificial, a imagem é gerada ali em 3D, mostrando os jogadores envolvidos no lance e nos mínimos detalhes vai direcionar ali se tá impedido ou não. Enfim, a tecnologia aí ajudando o futebol a ser um pouco mais justo, né? A gente fala aqui que futebol não é justiça, mas é sempre importante a gente pensar nas melhorias dessas tecnologias. Valeu, Lud.
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0: A dica de hoje é para você que quer conferir as configurações de geolocalização no seu celular. Durante o episódio de hoje, o nosso especialista comentou, né, que os aparelhos modernos usam os sistemas de localização de forma automática e simultânea, tanto o GPS quanto o GLONASS, o Galileo, o Baidu, bem, todos eles, né, para encontrar a melhor localização possível.
1: E por padrão, Yuri, nós escutamos hoje que a tecnologia GNS nos nossos aparelhos buscam redes de múltiplos satélites para garantir maior precisão e rapidez na navegação. Você não precisa alterar nenhuma configuração no celular. Mas se o seu objetivo é tentar solucionar problemas de precisão no mapa, você pode ativar a opção que melhora o rastreamento geral no seu celular.
0: Vamos te dar a dica agora de como fazer isso no seu celular. Pega aí. Quem tem Android é só abrir o menu de configurações, procurar por localização ou segurança e localização. Dá uma olhada para ver se tem uma opção chamada modo ou precisão do Google. Assim é só você conferir se a opção de alta precisão está ativada, caso contrário, só mexer nisso.
1: Já no aparelho com sistema iOS, como o iPhone, você entra nas configurações, toca em privacidade e segurança. Depois vai lá e seleciona serviços de localização e ativa a chave principal. E tem mais um reforço aqui, para garantir a precisão máxima, rola até os aplicativos como o Google Maps e o Waze, você toca neles e você certifica se a opção localização precisa está ativada.
0: É isso, Dani. Lembrando a você, ouvinte, que pode sempre mandar qualquer dúvida de ciência ou tecnologia pra gente pelo WhatsApp no 21 98065 0066, 21 98065 0066. Manda que a gente responde aqui no Ajuda Tech.
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0: Esse episódio teve produção da Priscila T e edição do Marcelo Amaral, nosso operador.
1: Um abraço.

0: 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Seleção asiática vence a Itália pela primeira vez. Não foi Japão, nem Arábia Saudita e muito menos Coreia do Sul. No dia 19 de julho de 1966, a Coreia do Norte, liderada pelo craque Park Do-wik, venceu a seleção italiana de Sandro Mazzola no Arson Park, na Inglaterra, isso pela terceira rodada da Copa do Mundo. O jogo terminou em 1-0 e o gol solitário foi marcado justamente pelo principal atleta norte-coreano. Park Do-wik, ex-cabo do exército de apenas 23 anos, entrou para a história da Coreia do Norte e do futebol mundial. A Coreia acabaria surpreendendo ainda mais, porque não só chegou às quartas de final do torneio, mas conseguiu abrir um 3-0 contra Portugal de Eusébio, porém tomou uma virada histórica. Por falar em virada de história, no episódio de hoje do podcast você poderá saber mais sobre essa e outras campanhas marcantes de seleções fora do eixo América-Europa. Não saia daí, é logo depois da vinheta.
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0: E aí, apaixonados por história, beleza? Pedro Henrique Lima na área pra gente revirar o futebol asiático e o futebol africano nas Copas do Mundo. Começando por essa campanha histórica da seleção Cholima, como são conhecidos aí carinhosamente os norte-coreanos. A gente vai saber já já o porquê desse apelido. A Coreia do Norte estreou na Copa de 66, mas por pouco não conseguiu se classificar, não entrou no torneio. Isso porque a FIFA reservava apenas uma vaga para seleções africanas. Africanas e asiáticas juntas. Aí teve até país querendo boicotar as eliminatórias. Realmente uma sacanagem, né, galera? Enfim, o resultado dessa história toda foi uma virada gigantesca. E eu não tô falando do 5-3 de Portugal contra a Coreia do Norte, não, que foi uma virada, claro, importante, mas eu tô falando dessa campanha histórica de um país ainda desconhecido no futebol. A gente começa esse episódio com o Park Do-wik e os 11 heróis da Coreia do Norte. No segundo bloco, vamos falar de seleções africanas que também marcaram aí Copas do Mundo. Tem muita coisa e muitas viradas de história pra gente dar hoje. Bora lá! Bom, e agora, mais uma vez aqui no Virada de História, o Lucas Rubio, tem prazer de recebê-lo aqui, ele que é presidente do Instituto Paektu Brasil, estudante de engenharia nuclear pela Universidade Federal do Rio de Janeiro e professor de russo. Lucas, meu caro, muito bem-vindo novamente, tudo bem?
2: Olá, querido Pedro, todos os nossos ouvintes, muito obrigado pelo convite, estou muito feliz de voltar no programa e falar sobre esse tema tão legal.
0: Vamos nessa então falar sobre a seleção Cholima, falei certo? Seleção Cholima?
2: Falou mesmo, Seleção Cholima, a lendária, conhecida até hoje, mesmo que tanto tempo tenha se passado.
0: O que significa essa expressão, pra gente começar?
2: Olha, essa seleção ganhou esse apelido porque o Cholima é um personagem mitológico da história coreana. É um cavalo que tem asas. E na mitologia coreana, a cada batida de asas que ele dá, ele voa muitos quilômetros adiante. Então ele é atrelado à ideia de rapidez. Na época do pós-guerra, esse nome Cholima ficou muito conhecido porque os planos econômicos de reconstrução da Coreia do Norte foram chamados de Cholima justamente por essa ideia de rápido desenvolvimento. E a seleção acabou ganhando esse apelido porque ela teve um desempenho digno de Cholima, né?
0: Sim,
2: uma
0: sim.
2: Coisa assim realmente muito à frente do esperado para ela. E ela ganhou esse apelido, é conhecida até hoje assim lá.
0: Sim, foi a primeira seleção asiática a fazer um gol em Copa do Mundo, né? Chegou aí a segunda fase do torneio, as quartas de final do torneio, né? Ganhando da Itália, que tinha sido campeã mundial já duas vezes. Então, assim, são feitos dignos de nota, né? E isso em 1966, porque hoje a gente está mais acostumado a ver seleções asiáticas tendo destaque, né? Na época era uma novidade pro mundo. Pros norte-coreanos também foi uma surpresa? Havia uma expectativa de que a seleção iria bem?
2: Não existia expectativa nenhuma sobre essa seleção, apesar dos jogadores serem jogadores que internamente eram jogadores bem conhecidos nos times, a Coreia tinha noção de que aquela Copa era uma Copa muito difícil para ela. Primeiro porque a Coreia do Norte, em tese, nem deveria ter participado dessa Copa. E o que aconteceu? Naquele período, existia uma pequena elite global de grandes seleções que disputavam a Copa. Não existiam vagas proporcionais, como temos hoje em dia, não existiam as múltiplas federações continentais e nacionais de futebol. Então, para a Copa de 1966, a FIFA destinou uma única vaga para a Oceania, a Ásia e a África juntas.
0: Meu Deus, é muita gente.
2: Seria um absurdo. Seria um absurdo hoje em dia, mas nos padrões da época, para as regras da época, foi visto como algo sensato a se fazer. E o que aconteceu? Houve um grande boicote na África, em especial, para não participar das eliminatórias, porque não fazia sentido ter uma única vaga para tantos países disputarem. Então, por conta desse boicote, não se chegou a um resultado, né, para quem ia preencher essa vaga, e foi feito um jogo de repescagem entre a Coreia do Norte e a Austrália. E a Coreia do Norte também deu sorte nisso, porque a Coreia do Sul quase participou também, iam ser duas seleções separadas, lembrando que a Coreia era um país só até 1945,
0: sim.
2: Só que depois da Segunda Guerra Mundial foi dividido em Coreia do Norte e Coreia do Sul, né?
0: Sim, sim.
2: Com regimes políticos, histórias assim totalmente distintas. Mas só que a Coreia do Sul resolveu cancelar a sua participação na Copa de 66 por problemas internos. A Coreia do Sul, inclusive, passava por um regime militar duríssimo naquele período, era conhecido como um país muito isolado em relação ao restante do mundo, não era a Coreia do Sul que a gente conhece hoje.
0: Sim.
2: Então ela negou. Então a Coreia do Norte foi disputar com a Austrália, a única vaga da FIFA para isso. E aí, uma coisa um pouco... Hoje a Austrália é uma seleção, a gente assiste, a Austrália consegue acessar a Copa e tal.
0: Sim, sim.
2: Mas naquela época a Austrália perdeu de 9-2 para a Coreia do Norte.
0: Uau, uau, sensacional.
2: E aí, essa goleada colocou a Coreia do Norte como a dona da única vaga da FIFA para o continente, a Oceania, Ásia e África.
0: Sim.
2: E ela foi para essa Copa. Bom, aquela goleada contra a Austrália provavelmente deve ter dado uma certa esperancinha nos coreanos.
0: Igual a gente com o Panamá, né? O Brasil 6-2 no Panamá, né?
2: Exato, sabe? Quando você vê um número assim, você fala, opa, calma aí, não, tá, não é tudo tão mal assim, calma ainda a esperança. Mas eu creio que essa esperança não foi tão grande quanto que viria acontecer na atuação dela na Copa de 66. Eu acho que isso foi, a atuação dela ficou acima, com certeza, da expectativa dos coreanos, apesar dela ter perdido.
0: Sim, sim, ela perdeu de 3-0 para a União Soviética, né, no primeiro jogo.
2: Isso, vamos lá, o que acontece? Ela chega na Copa, a Copa aconteceu na Inglaterra,
0: sim,
2: em distintas cidades da Inglaterra, e aí o primeiro jogo dela é contra a União Soviética. E o pior, né, é a seleção soviética que tinha como goleiro o Lev Yashin.
0: Goleiraço.
2: Que é o Aranha Negra, né, que é um dos maiores jogadores de futebol da história da humanidade. E imagina só, a pequena Coreia do Norte, a Coreia do Norte era totalmente desconhecida para o público em geral. A única ideia que se tinha de Coreia do Norte era daquele período da guerra, que tinha acontecido 11 anos antes da Copa, né? A guerra aconteceu em 1950 até 1953. Inclusive os ingleses conheciam a Coreia de uma perspectiva ruim, porque os ingleses participaram da guerra da Coreia contra a Coreia do Norte.
0: Uhum.
2: E muitos soldados ingleses morreram naquele conflito. Foi uma questão um pouco escandalosa, porque o Reino Unido, em tese, não deveria ter se juntado a um conflito desse porte depois do que tinha passado na Segunda Guerra Mundial. Então é uma ferida até hoje um pouco aberta a participação britânica, né, para o povo inglês na Guerra da Coreia. Então os britânicos tinham a imagem dos norte-coreanos só nesse sentido, né, um povo que foi agredido pela gente. Então os norte-coreanos chegaram bem acanhados lá. E o primeiro jogo é logo contra ela, a seleção soviética, muito conhecida. E aí é claro que ela perdeu, né? Foi 3-0, não é isso? Ela perdeu de 3-0 para a União Soviética.
0: Isso.
2: Perdeu de 3-0 para a União Soviética. Como era a fase de grupos, ela conseguiu avançar e foi disputar contra o Chile. E contra o Chile já começou a virar a maré um pouco. Por quê? Perder para a União Soviética, nada fora do esperado. Só que a Coreia do Norte consegue empatar com o Chile, 1-1.
0: Sim, e o Chile, vale lembrar, tinha acabado de sediar a Copa do Mundo anterior, né? E se eu não me engano, esteve entre os quatro primeiros, eu acho, da última Copa.
2: Sim, o Chile era uma seleção com bom desempenho, né? Se esperava muito do Chile. As seleções latino-americanas têm tradição no futebol, né?
0: Sim,
2: Muitas seleções são consideradas de tradição. E aí você tem uma seleção desconhecida, asiática, que chegou ali numa grande zebra, né, que não se esperava. E também outra questão, a Coreia do Norte era um país muito jovem, tinha sido fundada em 1948, ou seja, não tinha nem sequer 20 anos de existência em 1966, né? Era um país ainda muito jovem. Era a primeira participação da Coreia do Norte no campeonato mundial. Ela nunca tinha participado, porque antes ela era ocupada pelo Japão, no início do século XX, então ela não participou em várias sucessivas Copas. Ou ela não se classificou, ou ela sequer tentou, participar, e essa de 66 aconteceu. E ela chega lá e empata com o Chile, e isso já foi uma coisa impressionante. Só que aí depois viria um grande jogo que colocou a seleção Tcholima na história, que foi o jogo contra a Itália.
0: Sim.
2: E a Itália era dona na época, acho que de dois campeonatos mundiais, sim, né?
0: 34 e 38.
2: A Itália, exato. E até hoje a Itália, nós temos uma tradição em volta da Itália, sabemos que é um país muito bom no futebol. E bom, ia lá a Coreia do Norte jogar contra a seleção italiana. E surpreendentemente, a Itália precisava só do empate para passar, uhum, né, uhum, na contagem de pontos. A Coreia do Norte vai lá e marca um gol contra a Itália. E só que os italianos, no primeiro momento, ficaram desdenhosos, achando assim, legal, marcaram um gol, mas isso não significa nada, era perto do fim do primeiro tempo. É, nós vamos conseguir, no segundo tempo, simplesmente meter mais um gol ou fazer mais gols. Só que acontece que a seleção norte-coreana fez o gol e prendeu uma defesa todinha do seu campo, e isso dificultou muito os italianos não conseguiram arrumar uma estratégia, não, simplesmente não conseguiram chegar até os gols da Coreia do Norte, né, na trave norte-coreana, e simplesmente não conseguiram emplacar nenhum gol. E o jogo terminou, para a imensa surpresa das pessoas, Coreia do Norte 1, Itália 0. A Itália foi eliminada, ela perdeu, sim, para a Coreia do Norte na Copa de 66. Isso foi um escândalo na época, porque diz que quando a seleção italiana voltou para a Itália, as pessoas estavam do lado de fora do aeroporto esperando com um ovo podre, com um tomate.
0: Caramba.
2: Diz, a imprensa foi muito pesada com a seleção, né? A imprensa não perdoou. E foi um baque, assim, muito, uhum, grande. Eu acho que seria o comparado ao nosso jogo contra a Alemanha, né? Que nós perdemos 7-1.
0: Sim.
2: É, eu acho que aquilo ali é o tipo de coisa que até hoje as pessoas lembram, né? Que, puxa, nós perdemos a Copa de 66 para a Coreia do Norte, que nunca tinha participado de nenhuma Copa do Mundo, não tinha nenhuma tradição no futebol, e simplesmente foi lá e derrubou uma das seleções mais prestigiadas, que era a seleção da Itália. E daí o que acontece? Isso foi tão significativo, esse jogo aconteceu numa cidadezinha pequena da Inglaterra, que a população da cidade meio que adotou os norte-coreanos, né, para si.
0: Uhum.
2: E hoje, passados todas essas décadas, ainda existem bares temáticos nessa cidade em homenagem ao jogo contra a Itália, que a Itália perdeu. Nessa cidade existem associações de amigos que relembram esse jogo, que colecionam objetos da época desse jogo, cartazes e coisas assim. E os ingleses ficaram fascinados com os norte-coreanos. O próximo jogo que a Coreia do Norte foi jogar, né, aí avançando, ela foi jogar contra Portugal.
0: Sim.
2: E esse jogo foi um dos jogos mais lotados e com maior plateia dessa edição de 66, porque todo mundo ficou desesperado para ver o que a Coreia do Norte faria depois de ter jogado a Itália para fora do conflito.
0: Uhum.
2: Então esse jogo foi um jogo que um público gigantesco lotou o estádio e todas as expectativas e todos os olhos e atenções estavam para a Coreia do Norte jogando contra Portugal. E esse jogo da Coreia do Norte contra Portugal também é uma coisa simplesmente impressionante e também um dos melhores jogos da história do Mundial.
0: Sim.
2: Porque tão logo a bola rodou, no primeiro minuto de jogo a Coreia do Norte fez um gol contra Portugal. E você imagina a reação do estádio vendo no primeiro minuto um gol contra a seleção portuguesa. E o pior, a seleção portuguesa não era qualquer seleção. Era a seleção do grande Eusébio, exatamente.
0: Um dos maiores também lendas do futebol mundial, é.
2: É uma lenda, é uma lenda junto com Pelé, com Garrincha, com Maradona. Ele está nessa leva de grandes futebolistas, né? E o que acontece? No primeiro minuto, a seleção portuguesa leva um gol. Engraçado porque a seleção portuguesa tinha já jogado contra o Brasil e eliminado o Brasil.
0: É, que o Pelé sai machucado de campo, não é esse jogo?
2: Isso mesmo.
0: É.
2: Então, imagine só as pessoas falarem, não é possível que a seleção tirou o Brasil, né? O Brasil de Pelé está agora, no primeiro minuto, levando um gol da seleção norte-coreana. Só que as coisas começam a melhorar ou piorar, depende da perspectiva, porque no minuto 22 a Coreia do Norte marca o segundo gol contra a seleção portuguesa, e 3 minutos depois, no minuto 25, a seleção norte-coreana marca o terceiro gol. Ou seja, a coisa mais imprevisível estava acontecendo.
0: Sim. Virou goleada.
2: A seleção norte-coreana virou a goleada. A seleção norte-coreana estava fazendo 3-0 em cima de Portugal. Inclusive, dizem que o intervalo desse jogo foi um desastre, porque o técnico português soltou todas as raivas deles em cima da seleção portuguesa. Então, assim, não é possível, vocês deram cabo da seleção brasileira e não estão conseguindo dar cabo da seleção norte-coreana. E você imagina o clima na região, né, das pessoas assistindo aquilo, ouvindo a transmissão pelo rádio.
0: E com uma curiosidade, Lucas, desculpa te interromper, o técnico que era brasileiro, era o Otto Glória, técnico de Portugal daquela Copa.
2: Era técnico brasileiro, cara, olha que coisa impressionante, né? E bem, as coisas acabaram virando, apesar desse 3-0 inesperado, porque, como a gente falou aqui, quem estava do outro lado não era qualquer pessoa, né? Era o Eusébio.
0: Sim.
2: E o Eusébio marcou 4 gols quase que simultâneos também. Né? Do mesmo jeito que os norte-coreanos tinham feito, ele foi marcando vários gols, ele marcou 4 gols, e depois outro jogador marcou o 5º gol da seleção portuguesa. Então ficou 5-3 para Portugal. E aí a Coreia do Norte saiu, mas assim, perder de 5-3 para Portugal de Eusébio é o menor dos casos.
0: Claro. Isso
2: apesar de ter saído perdendo, até hoje é a melhor participação da Coreia do Norte em campeonato mundial de futebol masculino, né?
0: Sim.
2: E isso é uma coisa que se lembra até hoje. Para você ter uma ideia, há muitos anos depois, em 2002, se eu não me engano, né, ou seja, 40 anos depois, a BBC foi na Coreia do Norte gravar um documentário com a seleção norte-coreana e encontrou todos os jogadores, claro, bem mais velhinhos, né?
0: Sim,
2: 4 décadas depois, alguns tinham virado militares, inclusive. Aquele que marcou o gol contra a Itália tinha virado oficial do exército.
0: É, Pak Do-wik, né? Pak Do-wik.
2: Obrigado, Pak Do-wik.
0: É.
2: Virou um oficial do exército. A BBC fotografou ele com um uniforme militar cheio de medalhas e tudo mais. E essa foi a campanha de 66, definitivamente a campanha que a Coreia do Norte teve o melhor desempenho e é considerada até hoje uma das coisas mais imprevisíveis do futebol mundial.
0: Sim.
2: Quem esperava por aqueles resultados.
0: Sim, e até a Coreia do Sul chegar à semifinal em 2002, salvo engano, era a melhor campanha, né, de uma seleção asiática em Copa do Mundo. Teve a Arábia Saudita nas oitavas em 94.
2: Em 94. A Arábia Saudita foi a segunda seleção, olha isso.
0: É.
2: Precisava se passar 30 anos para uma outra seleção asiática conseguir fazer algo parecido. Foi a Arábia Saudita em 94, isso mesmo.
0: Sim. Agora, Lucas, uma curiosidade que eu tenho, e acho que os ouvintes também têm, é como é o futebol na Coreia do Norte? Como era antes da Copa de 66? Você logo no começo da sua primeira resposta disse que os atletas já eram conhecidos localmente, né? Já eram figuras conhecidas ali pelos norte-coreanos. Enfim, mas a gente sabe muito pouco do campeonato de lá, a história, né, do torneio. Como que era o futebol na Coreia do Norte em 66 e depois dessa Copa, vai haver um legado, vai haver uma transformação no futebol de lá?
2: Certamente. A seleção norte-coreana, quando volta para Pyongyang, é recebida, ovacionada pelos norte-coreanos, né?
0: Uhum.
2: E isso coloca na mente deles de que, bom, isso é uma área que pode ser muito desenvolvida, olha o que nós fizemos aqui. E o futebol passa a ser um dos principais esportes que os coreanos, a nível governamental, incentivam, patrocinam e fazem com que a população pratique. Antes de 66, as condições eram um pouco mais difíceis, porque a Coreia ainda estava em momentos de grande instabilidade.
0: Sim.
2: É um país que tinha acabado de passar por uma ocupação militar terrível de 40 anos, por parte do Império Japonês, tinha passado pela Segunda Guerra Mundial, 5 anos depois pela Guerra da Coreia, e tinha empreendido seus esforços no final dos anos 50 até meados dos anos 60 na reconstrução econômica. Depois de 66, a Coreia do Norte está em um momento de estabilidade muito grande, econômica, política, diplomática, aliada da China, da União Soviética, e isso acabou criando um ambiente melhor internamente na Coreia do Norte para que se investisse nessa área. Apesar disso, também algo um pouco improvável e não tão comum acabou acontecendo. Historicamente, o futebol na Coreia do Norte é um esporte que tem mais sucesso com as mulheres.
0: Ah, é?
2: Na Coreia do Norte, o futebol feminino, que é bem prestigiado,
0: uhum,
2: e inclusive todos os anos ganha campeonatos regionais e internacionais. E o futebol masculino não chega nem aos pés da qualidade do futebol feminino na Coreia do Norte, né?
0: Uhum.
2: Para você ter uma ideia, depois de ter participado em 1966 na Copa da Inglaterra, foi somente em 2010, na Copa da África do Sul, que a Coreia do Norte participou de novo no,
0: sim,
2: futebol masculino. Mas no futebol feminino, especialmente nos últimos 20 anos, a seleção norte-coreana, das demais e várias faixas etárias, né, das muitas faixas etárias, tem vencido vários campeonatos mundiais e regionais, né, da Ásia, várias copas na sua área do futebol feminino. As meninas da seleção norte-coreana, quando entram em um campeonato, é quase certeza de que elas vão chegar até a final. E elas geralmente jogam contra... Aí são jogos geopoliticamente muito interessantes, porque você vê lá, por exemplo, a seleção feminina norte-coreana jogando contra a seleção dos Estados Unidos.
0: Sim, que também é muito forte.
2: Ou então da Coreia do Sul, muito forte. Do Japão. E a Coreia do Norte venceu todas essas seleções, né, na última. Agora, eu só não vou saber te dar informação precisa de qual faixa que é, tá, etária. Mas a Coreia do Norte acabou de ganhar uma Copa Internacional de Futebol, vencendo na sequência os Estados Unidos, o Japão e a Coreia do Sul. Inclusive, acho que até aconteceu no próprio território dos Estados Unidos essa competição. Eu já visitei na Coreia do Norte uma escola de formação geral e tinha uma ala dessa escola que era voltada para o futebol. E reparei que hoje, até hoje, o futebol é muito investido na Coreia do Norte, a nível de estatal.
0: Sim.
2: O Estado providencia centros de treinamento e incentiva muito. O esporte é uma das maneiras que a Coreia do Norte encontra de tentar se mostrar ao mundo como um país relevante, como um país que participa da comunidade das nações, e ela encontrou grande sucesso, como eu disse, especialmente no futebol feminino. Mas os investimentos seguem até hoje. E uma pequena curiosidade para quem não sabe, o maior estádio de futebol do planeta fica na Coreia do Norte. Uhum. Eu já estive nele algumas vezes. É o estádio 1º de Maio, ele tem lugar para mais de 150 mil pessoas.
0: Nossa!
2: Eu já estive lá várias vezes para ver alguns eventos. Engraçado, nunca vi um jogo de futebol dentro dele.
0: Uhum.
2: Já fui várias vezes, nunca vi um jogo de futebol, embora os jogos aconteçam. E é um estádio gigantesco, fica numa ilha, e ele se chama 1º de Maio. Justamente para homenagear o Dia dos Trabalhadores.
0: Sim. Os campeonatos que você mencionou aconteceram em 2026, esse ano, que a seleção sub-17 feminina da Coreia do Norte conquistou o bicampeonato mundial consecutivo, e a sub-20 é a atual campeã mundial, foi campeã em 2024. Então, assim, é um quase com um domínio recente, assim, pegando os últimos anos, né? Muito interessante isso. Agora, Lucas, pensando no panorama, assim, mais abrangente do futebol asiático, você acha que a partir dessa experiência da Coreia do Norte em 66, o mundo passou a enxergar as seleções asiáticas de uma forma diferente? Porque só em 2002 foi ter uma Copa do Mundo lá, né? A Copa do Mundo da Coreia do Sul e do Japão, né? Lá no continente asiático. Demorou ainda, né, para que houvesse essa integração plena. Mas a percepção do mundo em relação à Ásia na Copa do Mundo vai mudar depois disso?
2: Certamente, porque aquele escândalo que foi apenas uma vaga, e houve protestos contra a decisão da FIFA de ter só uma vaga para 3 continentes hiperpopulosos, né? Aquilo gerou uma repercussão, e a participação norte-coreana acabou dando uma ventilada nessa questão, porque foi tão improvável e acabou fazendo tanto sucesso, chamando mais atenção até mesmo do que campanhas de outras seleções mais tradicionais, que certamente os olhos se voltaram, e nas edições seguintes buscou-se corrigir essa grande distorção, né, a ponto de que hoje nós conseguimos assistir com mais frequência outras seleções de outros países participar. E uma coisa assim muito legal, que eu acho que o esporte é promotor disso, e o futebol em especial consegue fazer a gente notar isso muito, é que às vezes existem certos favoritismos e não tem como fugir disso, né? Claro que as pessoas vão torcer pelas seleções mais tradicionais, o Brasil, a Argentina, Portugal, a gente não tem como fugir disso. Mas é legal que a Copa do Mundo é uma possibilidade de a gente ver como o esporte realmente é universal e como jogam, às vezes de uma maneira diferente, mas assim, ainda com uma qualidade técnica muito boa, seleções de outros lugares que a gente não necessariamente atrela a sucesso no futebol, né? E a participação da Coreia do Norte, a pequenina diante de gigantes em 66, meio que foi a abertura dessa época. Se hoje a gente consegue assistir jogos de seleções nada conhecidas, de países às vezes que a gente tem que até pesquisar para saber onde esses países ficam, em grande parte eu diria que foi graças a essa coisa de 1966, que a então desconhecida Coreia do Norte surpreendeu todo mundo. Tem vários jogos, né, de seleções ditas pequenas, que às vezes acabam entrando para a história ultimamente, ou que as pessoas param para assistir com muita atenção, e há outros países também que acabam nos adotando como seleção favorita deles. Às vezes são países muito pequenos que nunca conseguem se qualificar, nunca conseguem colocar alguém da seleção deles lá no Mundial, como é o caso de Vanuatu, que é uma pequena ilhazinha lá na Oceania, que todos os anos de Copa decora o país inteiro com bandeiras do Brasil, e as pessoas de lá vestem a camisa brasileira e torcem pelo Brasil. Então veja, apesar de Vanuatu, Coreia do Norte, Brasil estarem totalmente distantes, o futebol conecta essas civilizações e ele funciona como essa coisa muito bacana, né? Esse promotor de um diálogo, de um entendimento e de paz. Agora, eu me coloco aqui numa posição de que eu não posso não comentar, né, como se dá de uma forma estranha e totalmente aversa aos valores do futebol, na minha opinião, a edição desse ano de 2026, né, com uma série de incidentes diplomáticos, de demonstrações muito estranhas, do que a gente pode chamar sem medo de xenofobia, de racismo. Então nós já tivemos um técnico da Somália que foi impedido de entrar nos Estados Unidos para apitar, sendo que é uma das pessoas mais qualificadas do futebol global para fazer isso. Nós tivemos a seleção iraniana com vários problemas, os vistos não foram permitidos, vistos múltiplos. Então se eles tiverem que jogar de novo, os Estados Unidos têm que entrar, sair do país para entrar depois. Várias seleções da África, da Ásia, do Médio Oriente, da Ásia Ocidental, sendo recebidas com muita hostilidade pelas forças de segurança nos aeroportos, né? E, bom, o futebol não é isso, né? É justamente diálogo, é troca, é interação e é paz. E talvez pudesse ter sido, nesse momento que o mundo atravessa tantas guerras, um momento de paz. Mas, infelizmente, a gente vê, pelo menos na minha opinião pessoal, o futebol sequestrado, né, por uma organização que já não representa interesses de nobres do futebol, né? É uma questão assim terrível e desproporcional. Como assim fizeram com a seleção russa de futebol? Foi totalmente desproporcional, não só com a seleção de futebol, mas também com os outros atletas do Comitê Olímpico. A Rússia, que inclusive é um país que sediou uma Copa maravilhosa de 2018, uma Copa linda, sim, fantástica, muito elogiada até hoje, né? E eu me pergunto que legado que fica dessa Copa nos Estados Unidos. A Copa de 66, que a Coreia do Norte jogou, também foi uma Copa muito bonita. Como eu falei para você, a população de uma cidadezinha do interior da Inglaterra adotou a Coreia do Norte como sua nação querida, sua nação irmã, né? E como eu disse, até hoje mantém vários espaços públicos em memória aos norte-coreanos. Pra você ter uma ideia, no jogo contra Portugal, houve um grupo de trabalhadores do norte da Inglaterra que viajou, eles não estavam planejando fazer isso, e houve uma grande caravana, uma região das minas no norte da Inglaterra, para assistir o jogo contra Portugal. Então, essas pessoas viajaram toda a Inglaterra, atravessaram o país de trem só para assistir a seleção norte-coreana, que tinha levado a Itália a perder. Então olha como o futebol é uma coisa assim legal e que a gente pode, a partir dele, né, conhecer e se deixar tocar por coisas novas que a gente geralmente ou deixa de lado ou fala: ah, esse país não é importante, esse país não é relevante. Calma aí, é sim, né? Sim. E a Coreia do Norte é um exemplo de como isso é possível através do esporte, do futebol.
0: Sim, sim, acaba sendo uma vitrine, né, Lucas, pra gente conhecer, conhecer o diferente, né? Porque você mencionou esses casos, né, que tem acontecido na chegada das seleções e de árbitros à Copa do Mundo. A gente tá gravando aqui no dia 11 de junho, dia do primeiro jogo da Copa, inclusive, que tá rolando atrás de mim aqui, onde eu tô gravando. E é curioso que são episódios relacionados a, como você disse, seleções dos continentes, justamente da África e da Ásia. Então, assim, é o que está mais distante aqui da gente do Ocidente, né? Então, assim, é o diferente que acaba sendo vítima, né, desses episódios. Então, o futebol tem esse poder mesmo da gente conhecer, né, o que é diferente, o que está distante, de aproximar, mas, infelizmente, né, como você disse, a gente tem assistido aí esses episódios. Pra gente encerrar, Lucas, você acha, aproveitando que a gente entrou nessas questões mais políticas, mais extracampo, você acha que a forma como o mundo, e o mundo que eu falo é basicamente o Ocidente aqui, tá? A forma como o mundo tem se posicionado em relação à Coreia do Norte, e aí pensando em todo o processo histórico envolvendo as sanções, né, embargos, toda essa série de políticas que prejudicam, né, o desenvolvimento, enfim, a própria organização interna da Coreia do Norte, você acha que isso também atrapalhou o desenvolvimento do futebol lá? Atrapalhou da Coreia do Norte ser mais vista por meio desses torneios, participando dessas competições?
2: Certamente. As pessoas às vezes acham que a Coreia do Norte escolheu se isolar do mundo, que ela escolheu não fazer parte de diversos espaços que os países do mundo gostam de compartilhar, quando na verdade é o contrário. o Ocidente, o coletivo, isolou a Coreia do Norte, encurralou a Coreia do Norte e a condenou publicamente a uma campanha de desinformação, né, uma campanha que eu diria com graves tons de racismo, de orientalismo contra os norte-coreanos. E isso, é claro, nos afasta muito deles e os coloca numa posição de quase alienígenas para a opinião pública. Né? As pessoas têm opiniões sobre os norte-coreanos que nós não teríamos sobre ninguém, mas sobre eles, de alguma razão, as pessoas acham que isso faz algum sentido. Então, sim. Mas, olha, eu digo que atualmente está acontecendo uma coisa que eu previ alguns anos atrás. Apesar de toda a leva de ataques, de desinformações, de sanções econômicas e diplomáticas que os países do Ocidente fazem contra a Coreia do Norte, os norte-coreanos são pessoas tão convictas do seu projeto, são pessoas que querem defender tanto a sua nação e seu direito de existir, que eles conseguem superar isso. E a superação norte-coreana dessas dificuldades, eu disse há muito tempo atrás, vai chamar a atenção a ponto do Ocidente precisar admitir isso em algum momento. Isso já está acontecendo. Essa semana saiu um artigo no jornal Wall Street Journal, muito conhecido nos Estados Unidos, um dos mais conceituados globalmente, que apontou a Coreia do Norte como o melhor modelo de desenvolvimento econômico dos últimos anos. O título é: o país que mais está enriquecendo no mundo com o melhor modelo, surpreendentemente, é a Coreia do Norte. E aí na foto do artigo tem uma avenida, né, de habitações populares gratuitas que a Coreia do Norte construiu com alto padrão de luxo para sua população comum. E esse artigo é uma prova disso. Apesar de todas essas maquinações e todas essas injustiças contra aquele povo, que por conta das sanções não consegue comprar remédios, máquinas de tratamento de doenças, comida, água, não consegue intercâmbios culturais, intercâmbios intelectuais e econômicos com o restante do mundo, apesar de tudo isso, esse povo está superando, está mostrando sua voz, está mostrando seu espaço e está mostrando que é possível construir o diferente, sem as amarras, né, e superando grandes dificuldades. E, apesar de que nunca vão acabar esses cerceamentos à Coreia do Norte, ela tem conseguido cada vez mais mostrar para o mundo, furar de alguma maneira essa grande bolha que construíram ao redor dela e fazer isso. Inclusive nós, falando de Copa, nós brasileiros, temos o privilégio, né, de já ter jogado com a seleção norte-coreana. Porque lá na Copa de 2010, o Brasil, a Coreia do Norte estreou jogando contra o Brasil, porque a Coreia do Norte caiu no nosso grupo, né? É claro, a Coreia do Norte perdeu para o Brasil, mas era já o esperado, né? A seleção brasileira é muito boa. Mas a Coreia do Norte já jogou contra o Brasil. Naquela Copa de 2010 houve um pequeno incidente, porque eu não me lembro qual foi o dos jogos, que existia no estádio uma grande tela. E na hora que a seleção era chamada, a bandeira do país tremulava na tela. Quando a seleção norte-coreana foi chamada para o jogo, tremulou a bandeira da Coreia do Sul.
0: Eita, no telão. Ferro, meu Deus.
2: A organização da FIFA se perdeu, trocou ou fez isso intencionalmente, nunca saberemos. De qualquer forma, a seleção se negou a entrar no estádio com a bandeira da Coreia do Sul tremulando no telão. E aí precisaram de vários minutos para alguém conseguir encontrar lá o arquivo da imagem da bandeira da Coreia do Norte e colocar. Aí sim a seleção norte-coreana entrou no estádio e jogou. Foi uma campanha muito ruim em 2010, que ela perdeu, né, os três jogos, foi contra o Brasil, Costa do Marfim, e contra um outro país do qual não me lembro.
0: Foi Portugal, foi, se não me engano. Era o grupo terceiro.
2: É verdade, foi Portugal, contra Cristiano Ronaldo.
0: Isso.
2: Foi isso mesmo.
0: O Brasil ficou no grupo Portugal,
2: Cristiano Ronaldo, se não me engano, no jogo contra a Coreia do Norte, fez 3 ou 4 gols. Foi uma goleada muito grande. Foi um número muito grande de gols, na verdade. De novo, né? De novo. Em 2010, foi uma reencenação de Portugal.
0: Portugal tá na garganta da Coreia do Norte, né, cara? Tá entalado.
2: É. Então, Pedro, já sabe, no próximo dia, na próxima vez que a Coreia do Norte for para a Copa do Mundo e ela vencer Portugal, ela ganha o Mundial.
0: Ganha o Mundial, é verdade.
2: É aquela trava de falta. Quando ela vencer Portugal, não vai ter limites para ela.
0: É verdade, e tá gravado isso. Então, se acontecer, vai falar: Lucas Rubio profetizou.
2: Pronto, olha aqui, foi aqui na nossa rádio que a gente profetizou isso.
0: Maravilha, meu caro. Pô, gostei muito de conversar contigo sobre futebol, sobre a história dessa participação da Coreia do Norte na Copa de 66 e também, né, um pouco desse histórico aí de inserção dos países asiáticos na Copa do Mundo. Muito obrigado mais uma vez, você ter contribuído aí com Virada de História e até uma próxima oportunidade.
2: Eu que agradeço pela entrevista, foi muito bacana mesmo falar sobre esse tema. Espero vê-lo em uma próxima oportunidade, espero que os nossos ouvintes tenham gostado.
0: Até a próxima, tchau. Continuem ligados no Virada, que é o podcast diário de história da Sputnik Brasil, sempre às 7 da manhã, com reprises às 3 da tarde e 11 da noite. Nunca é demais lembrar, época de Copa do Mundo, a gente tá com uma série especial de episódios voltados sobre o tema. Pois é, só ficarem ligados aí. Na Copa de 1966, os países africanos decidiram não participar por causa dessa restrição de vagas. Fora isso, esse continente já brilhou muito no torneio. Também já esteve cercado de muita polêmica. A primeira seleção a participar foi o Egito, em 1934. O Zaire, atualmente Congo, de 74, conquistou o primeiro pontinho. A Tunísia, em 78, foi a primeira vitória. E o Marrocos, na última Copa, a seleção que voou mais longe. Bora ouvir então algumas dessas histórias com o nosso próximo convidado. Bom, e agora eu tenho o prazer de receber aqui no Virada de História o Jean Teófilo, ele que é jornalista da Agenda do Poder e da revista Rio Já. Seja muito bem-vindo, Jean, tudo bem?
3: Obrigado, querido. Saudações a todos que nos acompanham.
0: Maravilha, obrigado a você aí pela participação. Jean, quando a gente fala da participação de seleções asiáticas, seleções africanas na Copa do Mundo, não tem como a gente contornar alguns assuntos, evitar alguns assuntos,

0: Jean, eu queria que você começasse explicando para os ouvintes quando que começa essa relação dos países europeus com as colônias, pensando aí nas participações de Copas do Mundo.
1: Essa é uma relação que é tão ampla que, por exemplo, se não me engano, só o Congo está com 76 jogadores jogando em 12 seleções diferentes.
0: Nossa!
1: É uma situação onde o colonialismo se voltou contra o próprio colonialismo, porque as invasões europeias geraram um intercâmbio cultural, esse intercâmbio cultural passa para as gerações seguintes. No caso do futebol, as crianças aprendem a jogar bola com os seus dominadores franceses e depois vão lá e ganham dos caras. No primeiro confronto, Senegal e França. Não se repetiu dessa vez, mas...
0: Eu acho que a gente pode também fazer um histórico das participações dessas seleções, né, nas Copas do Mundo, até para trazer um outro lado, né, e falar também do futebol africano como uma potência que foi aos poucos crescendo na história das Copas do Mundo. É uma presença tardia, né, o próprio Egito, ele estreia em 1934, sendo a primeira seleção africana e primeira seleção árabe, mas ele não começou logo por conta de uma dificuldade de transporte marítimo, né?
1: Na verdade, isso é em 1930. Eles têm um problema aí de passaporte. Em 30, você já tem aí um ensaio de tudo que vai acontecer. Quando eu te falei lá do Jules Rimet,
0: Sim. Todo
1: mundo lembra do Jules Rimet por causa da taça. Mas nosso dirigente era um dirigente belga do Comitê Olímpico. E nas primeiras Olimpíadas percebeu uma coisa. O futebol, ele mobilizava muito, as multidões despertavam nos jogos de futebol como não despertavam nos outros esportes.
0: Uhum.
1: É o que ele faz. Uma malandragem. Ele cria, ele sugere a criação de uma entidade autônoma, privada, chamada FIFA, que vai cuidar do futebol. E aí você tem, aí beleza. Inglaterra nem deu bola pra isso, entendeu? Era coisa dos subúrbios do futebol.
0: Ela nem, acho que nem participa da primeira Copa, né, se eu não me engano.
1: Nem na primeira e na segunda.
0: É.
1: Inglês é complicado.
0: Pois é.
1: E agora ele tinha que organizar um torneio. E aí você tem a sorte, que é o centenário do Uruguai, da independência. Aí é a primeira jogada política da FIFA. A FIFA cola no governo uruguaio para promover uma Copa do Mundo e aí tem que convidar o pessoal. E aí tem esses problemas, como você está falando. A Inglaterra não deu bola. A maior parte dos países europeus não quis participar. O Jules Rimet teve que se envolver diretamente para convencer 4 seleções a participar do torneio. Com o passar dos anos, o futebol vai se tornando um fenômeno mundial de massas, e como fenômeno mundial de massas, ele atrai mercado. Tem uma passagem, tem um livro maravilhoso, agora não vou lembrar o nome, que é a história da briga da Adidas com a Puma. Não sei se vocês sabem, é a mesma família que tem uma treta de quase 100 anos. Tem um momento na Copa de 70 que o Avelange vira pro Pelé e fala, ó, em algum momento do jogo, que o momento que você quiser, pare e amarra a chuteira. O Pelé, mas por quê? Não, só faz isso, pare e amarra a chuteira. Por que isso? Porque aquela era a primeira Copa televisada a cores. Quando o Pelé parou e amarrou a chuteira, as TVs todas filmaram aquilo.
0: Então começou ali, né?
1: Ali você já tem a clara inserção do marketing esportivo, das influências econômicas sobre o futebol. E aí o Avelange saca uma outra coisa. Vamos ampliar esse torneio. E ele faz pelo mundo lá fora, fazendo acertos com países e federações de países, para você ter mais nações na FIFA. A FIFA tem mais filiados do que a ONU e o Comitê Olímpico.
0: Verdade. E o João Avelange, ele usa isso como voto, né? Também, como estratégia de voto, né?
1: Claro, é isso. Era uma estratégia de voto, era uma estratégia comercial. Eu cobri algumas Copas do Mundo. E é uma coisa bizarra o que acontece. A FIFA domina tudo. Tudo. Na Copa da Alemanha, por exemplo, na Copa da África do Sul, quando eu cheguei no hotel, me entregaram um pacote de vouchers. O que é isso? Não, lembra você todo dia de manhã entregar no hotel. Mas não é mais fácil eu pagar no cartão? Não, tem que ser por esse voucher. Olhei o nome da empresa, mas que empresa é essa aqui? Aí o cara riu do sobrinho do Blatter.
0: Nossa, isso já diz muito, né? Joseph Blatter, ex-presidente da FIFA, isso já diz muito.
1: Uhum. E aí, voltando para o que a gente estava falando, o que acontece? O Avelange está botando esses caras para dentro da Copa. Só que nem muitos países, o futebol era o jogo, por incrível que pareça, o jogo mais popular. Você deve ter visto Invictus, aquele filme sensacional do...
0: Sim, Morgan Freeman, Matt Damon.
1: Tem uns detalhes no filme que são muito legais. Por que que tem a divisão do rugby com o futebol? Você tem, por exemplo, o caso da África do Sul, e a divisão, como vou dizer, entre a popularidade dos esportes, ela se dá num contexto racial. Os brancos

0: jogavam rugby e os negros, os pretos, como o pessoal fala hoje em dia, jogavam futebol. Tem até passagens do filme Invictus, que é maravilhoso, que se mostra isso. Os assessores do Mandela falando, a gente na cadeia ficava ouvindo os jogos de rugby torcendo contra os times da África do Sul, principalmente do Springboks, que é o nome lá da seleção. Mas aí complica, mas aí como é que a coisa se complica? Como esses países estão entrando, nem todos esses países estão, têm futebol como seu esporte principal e muitos deles estão vivendo questões políticas complicadas.
1: Sim.
0: E começam a usar, tentar usar o futebol como propaganda do seu regime.
1: É o caso, por exemplo, do Zaire em 1974, né?
0: Essa é uma das histórias mais loucas de todas, né?
1: Uhum.
0: Porque e é um momento, dos momentos mais hilariantes no futebol, né?
1: Sim.
0: Não sei se você já viu a imagem.
1: Sim, claro. E o chutão que o jogador, contra o Brasil, inclusive, né? Ele dá um chutão antes de bater a falta, né?
0: A história do Zaire nas Copas do Mundo é um exemplo claro dessa confusão política e como isso influencia no futebol, e criando, na verdade, um dos casos mais hilariantes da história das Copas, se não fosse trágico também, né?
1: Sim.
0: O então Zaire tinha um ditador, o Mobutu, que era um sujeito que tinha uma ideia de africanização, ele proibiu terno e gravata, criou uma roupa específica para usar, e usava uma boininha sempre de pele de leopardo, por isso o time do Zaire era conhecido como os leopardos. Quando o time do Zaire se classifica, a FIFA paga um prêmio de $45 mil por jogador, o que é uma baita grana.
1: Sim.
0: Só que acontece, o Mobutu desvia esse dinheiro. Então quando o Zaire estreia na Copa contra a Escócia, até faz um jogo digno, perde por 2-0, mas estamos falando da Escócia. E Zaire, são dois prateleiros diferentes do futebol mundial. Só que quando termina o jogo com a Escócia, a seleção descobre que tinha levado o beiço. É o que acontece. No jogo seguinte, ameaçando uma greve, inclusive, o Zaire entra em campo contra a Iugoslávia e toma um sacode de 9-0.
1: Nossa, uma das maiores goleiradas das Copas, né?
0: Sim, sem dúvida. E isso fere o Mobutu no seu ponto mais sensível, que era a vaidade.
1: Uhum.
0: Então ele manda a guarda presidencial dele para a delegação com um recado. E no jogo seguinte, que era contra o Brasil, o time perdesse por 4 ou mais gols de diferença, nenhum jogador ou membro da comissão técnica ia voltar ao país, é que você me entende, e as consequências poderiam ser fatais até para suas famílias.
1: Sim.
0: Aí acontece, aos 38 minutos tem uma falta que não é nem tão perto da área assim. O Jairzinho ali vai, ajeita a bola, o Rivelino se aproxima ali também, para ver se qual dos dois vai bater, e o zagueiro do Zaire, o Ilunga, ele entra em pânico quando vê o Rivelino, famoso pela patada atômica, né?
1: Sim, era quase gol, era quase um pênalti ali, né?
0: Era, exato. Aí o que que faz ele desesperado? Ele sai que nem um foguete, ele abandona a barreira, ele sai correndo em direção à bola e dá uma bicuda pro alto, quase mandando a pelota pra fora do estádio.
1: Sim.
0: E todo mundo riu. Eu entendi. E na época o preconceito era tanto que achava-se até que era ignorância dos jogadores sobre o regulamento.
1: Uhum.
0: Só mais tarde é que as pessoas souberam que o Ilunga sabia exatamente o que estava fazendo. O que ele queria era ganhar tempo. Ele fala numa entrevista até que ele queria tentar levar um cartão vermelho ali, enrolar o juiz, brigar, pra tentar segurar o 3-0 até o apito final.
1: Sim.
0: Deu certo, os caras voltaram pro país, só que foram proibidos de jogar futebol profissional novamente.
1: E o Mobutu usou esse dinheiro para patrocinar a luta do século, né?
0: A luta do século, cara. Isso é a coisa mais bizarra ainda, que a luta do século é a famosa luta entre o Muhammad Ali e o George Foreman. Os Estados Unidos não quis realizar, não autorizou a realização, por causa do posicionamento político do Muhammad Ali.
1: Pois é. Outro caso também de propaganda, futebol como propaganda de regimes, acontece também na Copa de 74, com uma ex-colônia.
0: Copa de 74 tem um monte.
1: Tem um monte, Não, se a gente for parar pra pensar, mas assim, dentro das ex-colônias, né, no caso agora é uma ex-colônia francesa, o Haiti, que não é africano, mas é uma ex-colônia, né, aqui no Caribe, também acontece uma história dessa, né, da ditadura lá na época.
0: Cara, o Haiti é um negócio inacreditável.
1: Sim.
0: O Haiti é uma ilha, na verdade, que de um lado fica a República Dominicana, que todo mundo conhece, porque tem praias maravilhosas, e do lado de cá tem o Haiti.
1: Sim.
0: O Haiti é o primeiro país do mundo, das Américas, fora os Estados Unidos, a ter uma revolução de verdade pela independência e encabeçada pelos escravos.
1: Sim.
0: E o Haiti, vou pra gente ficar aqui no campo do futebol, ele tem um lugar particular, porque em 38, né, que é quando acontece a maior zebra das da história das Copas, que é os Estados Unidos ganhar da Inglaterra por 1-0, o autor do gol americano, os Estados Unidos não tinha time, como é que os americanos fizeram? Saíram catando ali imigrantes que estavam nos Estados Unidos para montar um time.
1: Uhum.
0: E quem faz o gol dos Estados Unidos contra a Inglaterra, surpreendendo o mundo inteiro, é um haitiano chamado Joe Gatien.
1: Uhum.
0: Isso na época foi tão bizarro, por esse resultado, que alguns jornais ingleses publicaram que a vitória tinha sido da Inglaterra por 10-0.
1: Nossa.
0: Porque não acreditavam que os Estados Unidos tivessem vencido a Inglaterra, a fundadora do futebol. E o Gatien tocou a vida dele e tal, até que ele volta para o Haiti e ele é preso pelos Tonton Macoutes, que era a polícia secreta do regime, da família do Vanier, e nunca mais foi encontrado. O filho dele diz ter um documento da CIA dizendo que o próprio Baby Doc, que era o ditador na época,
1: sim,
0: teria matado o pai dele na cadeia.
1: Nossa.
0: E como se não bastasse, assim, a coisa era tão louca nesse ponto do horror das ditaduras sobre seleções na Copa. Na Copa de 74, no nosso mesmo Haiti, teve o primeiro jogador da história das Copas a ser suspenso no antidoping, o Ernest Jean Joseph.
1: Uhum.
0: A notícia disso foi encarada pelo Palácio Presidencial em Porto Príncipe como uma humilhação internacional inaceitável, manchando a propaganda que o Baby Doc pretendia projetar. E a resposta foi dura. Os Tonton Macoutes, que eram a polícia política, invadiram a concentração da seleção, arrastaram o Jean Joseph na base da paulada, aos gritos, enfiaram ele num carro, botaram ele dentro do avião, levaram ele para uma reunião com o ditador.
1: Nossa, é realmente muito grave, né? A gente vê isso e um aspecto assim sombrio das Copas do Mundo, né? Se a gente for parar para pensar, né?
0: Se você olhar, o assustador disso é que nem a FIFA nem o governo da Alemanha fizeram nada.
1: Uhum.
0: O cara foi... Entraram uns caras estranhos dentro da concentração do Haiti, baixaram a paulada de um jogador, arrastaram o cara, meteram num carro, levaram para o aeroporto, enfiaram no avião e aí? Ninguém viu nada, não aconteceu nada. Só que assim, o feitiço volta contra o feiticeiro, né?
1: Sim.
0: Porque o clima no alojamento do Haiti virou um cenário de pânico.
1: Uhum.
0: No jogo seguinte, o Haiti perde para a Polônia de 7-0. Porque os jogadores, em entrevistas posteriores, disseram que todo mundo estava com medo de errar um toque, um passe. E de repente chegar na concentração e ser preso e ser agredido pela polícia do governo.
1: O Haiti que tinha perdido para a Itália, de Dinosoff, mas por um placar até razoável, né? 3-1, se eu não me engano, abriu o placar ou empatou o jogo, alguma coisa assim, né? Com o primeiro gol do Haiti na Copa, né?
0: Foi o primeiro gol caribenho na Copa e quebrou uma invencibilidade, um recorde de 1.164 minutos do Zoff sem levar gols.
1: Sim.
0: Em jogos internacionais.
1: É uma pena, né? Que o extracampo tenha atrapalhado, né?
0: Cara, mas as coisas são tão loucas, precisa ver. Por exemplo, o Haiti toma essa goleada em pânico. Os caras têm que fazer alguma coisa. O estrago já estava grande.
1: Sim.
0: O que o Baby Doc faz? Ele manda o Jean Joseph ligar pro capitão do time do Haiti para dizer que ele estava vivo, tá tudo bem, não vai acontecer nada, calma, segue em frente, porque os caras estavam achando que a seleção inteira ia fugir.
1: Sim.
0: E no jogo seguinte, o Haiti até jogou um pouquinho melhor, mas levou de 4-1 da Argentina.
1: E, Jean, essa mistura de política e futebol, que eu acho assim que são duas coisas que não dá para separar, né? Já nascem juntas, continuam juntas, né? Como tá implícito aí nas histórias que você contou, enfim. Isso também acaba aparecendo relacionado a algumas rivalidades regionais, né? E aí eu me refiro principalmente ao caso de Argélia e Egito, que você até conta algumas histórias de enfrentamentos entre torcedores dessas seleções e até de jogadores por conta de disputas ali regionais no norte da África, né?
0: Sim, teve eliminatórias que a briga foi generalizada não só no estádio, mas que invadiram as concentrações. E numa dessas brigas, o principal jogador argelino, o Belumi, quebrou uma garrafa de vidro e partiu para dentro do médico da seleção do Egito.
1: Nossa.
0: O Abdel Kaer. Uhum. E perdeu a visão.
1: Nossa, e a gente acha que Libertadores que é violento aqui, né? Mas nada disso.
0: A delegação argentina, né, era um jogo eliminatório, e a delegação argentina precisou ser escoltada pelo exército para evitar uma coisa pior.
1: Uhum. Nossa, é realmente muito curioso, né? Essa questão da inclusão, né, dos países africanos, asiáticos, é uma história complicada, né? Se a gente for parar para pensar. Eu me lembro de um caso também que... Aí não tem nem muito a ver com religião e política, mais uma questão cultural, que o Camarões em 2002 queria jogar de camiseta cavada e também foi proibido, né, de jogar a Copa do Mundo assim.
0: Uhum. Uhum. Porque a FIFA tem uma visão, como eu vou dizer, muito radical em relação às necessidades de modernização que o esporte hoje precisa. É completamente diferente. Você vê, por exemplo, se você assistir a essa série do Tri, que tá passando no Netflix.
1: Sim.
0: Você vê o tempo de bola dos jogadores, é completamente diferente do tempo de bola de hoje em dia. E qual é a diferença de você jogar de regata ou você jogar de camisa de manga comprida?
1: Sim.
0: Sendo que boa parte dos jogadores usam alguma camisa por baixo ou usam um aparelho, né, que faz aquela medição de performance. É a burocracia dos velhinhos da FIFA na Suíça, atuando.
1: Não, é a mesma FIFA, eu também lembrei aqui do caso do Haiti nessa Copa do Mundo atual também, né? Que foi proibido de ir com uma homenagem à independência que a gente falou agora há pouco, né?
0: Agora, exatamente, é. Uhum. E, cara, assim, a FIFA consegue ser tão bizarra que na Copa de 38, por exemplo, o Leônidas da Silva, nosso diamante negro, eu não sei se o pessoal aí hoje em dia todo mundo sabe disso, uma das primeiras jogadas de marketing no Brasil, o Leônidas da Silva, que era craque... jogou em vários times, mas principalmente pelo São Paulo, ele fez um gol de bicicleta que foi anulado, porque o juiz austríaco nunca tinha visto alguma coisa como aquilo na vida.
1: Meu Deus do céu. É mole. Quer dizer, uma marca que é nossa, né? Que é dessa coisa do talento, da irreverência, e o cara nunca tinha visto e proibiu. Meu Deus do céu.
0: Sim. Esse jogo tem até outra história curiosa, porque começa a chover torrencialmente. E era um lamaçal. E tem uma hora que o Leônidas arranca com a bola e a chuteira fica. E ele marca o primeiro gol descalço da história das Copas do Mundo.
1: Se eu me engano, é o único gol descalço, né, das Copas do Mundo, que eu não me lembro de outro.
0: Provavelmente hoje em dia o VAR, né?
1: É, ia proibir, igual o gol de mão do Maradona, vai, ia proibir isso tudo, né?
0: Sim, o que é uma pena, porque o futebol, essas lendas fazem parte do futebol. A gente tá falando aqui de muita coisa triste sobre a África. Agora, se não me engano, foi na Copa de 86, 82, 86, o Roger Millar.
1: Sim, do Camarões.
0: Exato. Roger Millar, um cara que já estava considerado pelo técnico de Camarões morto do futebol, é convocado por ordem do presidente e fez o mundo inteiro torcer por Camarões. Porque jogava um futebol alegre, jogava assim... Você via que os caras, assim, eles perdem pra Inglaterra, se não me engano, nas quartas ou na semifinal, porque tem momentos que eles estão dentro da área e eles não estão acreditando. Um tocar pro outro e ninguém chuta pro gol.
1: Foi na Copa de 1990 que foi a grande campanha da história dos Camarões, chegou às quartas de final da Copa do Mundo, e o Roger Millar, ele tinha 38 anos, o que pra época era uma coisa assim, fora do normal, né? E ele jogava futebol amador na época, nem mais futebol profissional ele tava jogando. Aí o Paul Biya, que é presidente, desculpe, o Paul Biya, que é presidente até hoje dos Camarões, é o presidente mais velho do mundo em atividade, mandou convocar o cara, mas diga lá.
0: Não, cara, o Gerson fumava um cigarro.
1: É, Platini também.
0: No intervalo, Platini, Júnior, capacete.
1: Sócrates, todo
0: mundo. Imagina isso hoje em dia.
1: É.
0: Imagina isso hoje em dia.
1: É.
0: Aliás, sobre o Sócrates, parece que tem um filme austríaco ou finlandês que tá pra estrear agora, que é sensacional. Que é o temor que os caras tinham sobre o Sócrates.
1: Uhum.
0: Porque só chegava notícia. As notícias que chegavam do Brasil, do futebol brasileiro, lá, eram sobre o Sócrates. Os caras não sabiam quem era o Zico, quem era o Falcão, quem era, sei lá, o Roberto Dinamite, o Reinaldo. Uhum. Então, e eles vão se encontrar num jogo de Copa do Mundo. Aí a cena do trailer, que tá fazendo um sucesso danado, é o espanto dos europeus quando olham o Sócrates começando ali a se perfilar, um cigarrinho na mão.
1: Sensacional. E um craque de bola. Pô, isso é muito bom. Jean, outra coisa interessante e positiva sobre a participação das histórias das seleções, das participações das seleções africanas na Copa do Mundo, tem a ver com os apelidos, né? Parece que assim, entra uma seleção da África nova na Copa, as pessoas já colocam um apelido logo. E aí tem o Egito, por exemplo, que são os faraós, né? Que eu acho que é meio autoexplicativo, não precisa a gente... É, tem o caso dos leopardos, do Zaire, que aí já é o Mobutu se apropriando, né, do uniforme, enfim, fazendo uma propaganda dele. E agora, leões de Teranga, explica essa história pra gente, por que que Senegal é conhecido como leões de Teranga? Essa eu não sabia.
0: Olha, leão na África é um símbolo de força, é mascote de várias seleções, como Camarões, Marrocos. Agora, a palavra Teranga, que é originária de um dialeto local chamado Wolof, que é falado não só em Senegal, como em outros países africanos, ela não tem nem tradução literal, é uma assim, way of life. É como se é uma forma de vida que os senegaleses sugerem. É como se fosse assim, a aceitação do outro, uma harmonia para você viver e conviver com uma hospitalidade positiva. Eles não têm nem ideia de quando esse negócio surgiu, só que tinha curiosidade também que entra na política. O presidente do Senegal na época, o Leopoldo Senghor, era um escritor, um poeta e um ideólogo do conceito de negritude, uma corrente que valorizava a cultura preta nos países africanos vítimas da opressão colonialista. O país já tinha acabado de ficar independente e era preciso criar algo que unisse as diferentes etnias que estavam vivendo ali, como eu te falei, né? Durante as invasões europeias, eles jogavam os caras cada um para um lado. Então ele criou essa ideia dos leões de Teranga como algo que unisse as diferentes etnias que estavam vivendo ali naquele mesmo espaço.
1: Muito interessante. Essa história, eu confesso que eu conheci lendo, né, o seu texto que...
0: Sabe qual é o apelido da seleção da Austrália?
1: Socceroos. Ah, sim. Por causa dos cangurus, não é?
0: É.
1: Muito bom. E a gente é seleção canarinho, né, também, né?
0: É um nome horrível, né?
1: Pelo amor de... Ainda mais aquele canarinho pistola que parece o Casimiro.
0: Putz, né? Canarinho é um bicho liso, né? Não incomoda ninguém.
1: É o que é essa seleção hoje.
0: Exatamente.
1: Mas é isso, Jean, muito obrigado pela sua participação aqui no Virada de História. Eu adorei bater um papo contigo aí, ouvir tantas histórias interessantes sobre seleções africanas, sobre futebol, política e muito além disso, a gente falou sobre bastante coisa aqui. Obrigado e portas abertas para você retornar em outra oportunidade.
0: Não, o papo foi ótimo, eu que agradeço, vocês, pô, que quiserem, podem me ligar, olha, por para bater papo, temos outras histórias aí para sair na agenda do poder. Dentro dessa linha de curiosidades e bastidores envolvendo bola e poder.
1: Maravilha, um grande abraço. Pessoal, espero que tenham curtido esse episódio. Continuem ligados no Virada, que é o podcast diário de história da Sputnik Brasil, sempre às 7 da manhã, com reprises às 3 da tarde e 11 da noite. Nunca é demais lembrar, época de Copa do Mundo, a gente está com uma série especial de episódios voltados sobre o tema. Pois é, só ficarem ligados aí. Obrigado pela companhia de sempre. Um grande abraço. Tchau, tchau.
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3: Boa tarde, seja muito bem-vindo. Agora são 4 horas e 1 minuto. 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
4: Muito boa tarde, sextou, hein, gente? Dia 3 de julho e as principais notícias do Brasil e do mundo estão aqui. Começa agora o programa Entretanto, porque toda notícia tem outro lado. Esta é uma produção da agência de notícias russa Sputnik. Eu sou Isabela Veiga.
3: E eu, Leonardo Macaxeiro. A gente chama agora o nosso analista geopolítico Rafael Machado. Rafa, boa tarde para você.
5: Boa tarde, Leonardo, Isabela, toda a galera da rádio, sempre uma honra estar no programa Entretanto, e é isso aí, sextou, e com certeza fecharemos essa semana com chave de ouro.
3: Com certeza, Rafa, e daqui a pouco a gente recebe Ana Paula Reis, Ela que é doutoranda em Relações Internacionais pela UERJ e pesquisadora de Política Externa Brasileira.
4: Muito boa tarde, Rafa. Bom, vamos então às principais notícias desta sexta-feira. Com urgência aprovada, a tramitação do PL da misoginia acelera na Câmara. Flávio Bolsonaro discute tarifaço em audiência nos Estados Unidos.
3: E Lula classifica essa atitude como de traidor da pátria. E tem também o trânsito aqui no Rio de Janeiro, tem previsão do tempo e economia. Fica com a gente porque começa agora o programa Entretanto.
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3: Uma pesquisa Atlas Intel indica que 81,9% dos eleitores de Jair Bolsonaro preferem Flávio Bolsonaro como candidato à presidência neste ano, ante 14,7% que expressam predileção por Michele Bolsonaro. Outros 2,1% responderam não preferir nenhum dos dois e 1,4% não soube responder. Considerando apenas o universo dos entrevistados que se declararam de direita, 43% definem Flávio como o melhor nome para liderar as pautas conservadoras nos próximos anos, na ausência de Jair, condenado a 27 anos de prisão por liderar a trama golpista. O segundo nome na lista é Nicolas Ferreira, com 18%, seguido por Renan Santos, com 14%. Neste recorte, Michele tem apenas 3,9%. E é com esse assunto que a gente começa o Entretanto de hoje.
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4: O Instituto também sondou a reação dos eleitores ao vídeo em que Michele expôs desavenças com Flávio e acusou um enteado de humilhá-la. 78% afirmaram ter assistido à gravação, dos quais 51% concordam com a decisão da ex-primeira-dama de publicar o vídeo e 35,1% discordam. Apenas entre os eleitores de Jair, 65,6% discordam da publicação e 26,5% concordam com ela. Há uma outra notável diferença diante do questionamento sobre acreditar ou não na acusação que Michele fez contra Flávio. 59,6% dos entrevistados disseram acreditar sim que ele foi grosseiro e desrespeitoso com a madrasta, que é um índice que despenca para 29,9% entre os eleitores de Jair Bolsonaro.
3: Dos entrevistados que assistiram ao vídeo, 38% consideram que a principal motivação de Michele é um possível desejo de ser candidata à presidência no lugar de Flávio. Para 28%, ela buscou apenas expor divergências políticas e sociais, enquanto para 22%, ela tentou aumentar o poder político dentro do PL. Para 37% dos que assistiram ao vídeo, ele enfraquece muito a candidatura de Flávio. Outros 26% avaliam que ele enfraquece um pouco. 22% dizem que não afeta, 7% afirmam que fortalece muito e 2% acham que fortalece um pouco. Bom, Rafa, a gente começa o Entretanto de hoje falando de uma pesquisa que, enfim, dá um demonstrativo interessante sobre os eleitores de Jair Bolsonaro. O que a gente enxerga dessa pesquisa Atlas Intel é que esses eleitores abraçam o filho de Jair, que é o Flávio Bolsonaro, e rejeitam Michele como candidata à presidência da República. Rafa, esse também é um indicador que pode levar à manutenção da candidatura de Flávio Bolsonaro em outubro?
5: Bem, com certeza. A gente poderia até tentar fazer o exercício intelectual contrário, de imaginar que caso essa pesquisa e outras pesquisas dessem a entender que uma parcela considerável, até mesmo majoritária, do eleitorado potencial do Flávio Bolsonaro, ou melhor, dos eleitores do Jair Bolsonaro, tivesse uma predileção, uma preferência ou um interesse interesse, uma aprovação pela Michelle Bolsonaro, isso certamente teria um impacto, isso agitaria um pouco as coisas na pré-campanha do Flávio Bolsonaro, no PL e assim por diante. Quando a gente vê a situação contrária, que é a situação concreta de que a maioria esmagadora desse eleitorado do Jair Bolsonaro prefere o Flávio Bolsonaro e rejeita a Michelle Bolsonaro, isso certamente tranquiliza o seu campo, né? Esse núcleo do bolsonarismo que se estrutura em torno aos filhos do Jair Bolsonaro. A gente tem que aí, a partir daí, apontar algumas coisas, né? A primeira é que um fator que dá muita força ao Flávio Bolsonaro é que tá bem pacificado que o Flávio Bolsonaro conta com o apoio do pai. Quando começou essa questão no ano passado, né? O Jair Bolsonaro tá preso e aí é necessário ver o que vai ser feito. Eu lembro que existia uma ala defendida ali, liderada talvez pelo Eduardo Bolsonaro, que insistia que o candidato era o Jair Bolsonaro até o fim, né? Que eles iam escrever o nome do Jair Bolsonaro, independentemente da condenação, independentemente dele estar preso, e aí não disputariam eleições, fariam pressão e assim por diante. Porém, o Jair Bolsonaro se pronunciou. A gente sabe disso através de outras pessoas, porque não houve esse pronunciamento público, mas nesse primeiro momento em que há essa informação saindo do Jair Bolsonaro através de intermediários e vindo à esfera pública, houve um certo zum zum zum no sentido de que algumas figuras como o Silas Malafaia, o Tarcísio e algumas outras faziam ruído, como se houvesse mais de uma mensagem dada pelo Jair Bolsonaro. Porém, após algumas semanas, se consolidou, né? Ficou pacificado, não houve controvérsia, não houve contradita em relação a esse apoio do Jair Bolsonaro ao Flávio Bolsonaro, e isso foi a partir daí que as intenções de voto no Flávio Bolsonaro começaram a crescer lentamente, gradualmente, até se aproximarem bastante do Lula. Então, a partir do momento em que o Jair Bolsonaro definiu posição, isso aí vai ser seguido pela maioria esmagadora dos bolsonaristas, porque o bolsonarismo é um movimento carismático. Ele pertence àquela categoria de doutrinas ou ideologias ou movimentos políticos, usualmente populismo, que se organizam mais ao redor da...
6: Olá, pessoal, tudo bom? Daqui a pouquinho a gente espera vocês para ouvir o Mundioca. Hoje a gente vai falar sobre o Líbano, né, Mel?
4: A gente vai falar sobre o Líbano e algo inédito. Delegações libanesas e israelenses se encontraram em Israel para tentar assinar um acordo de paz. Por que isso é inédito? Porque Israel e Líbano, desde a criação do Estado de Israel, são estados inimigos, não mantêm relações diplomáticas. A gente vai falar também sobre o Hezbollah nessa questão toda e essa grande reunião de condomínio em que ninguém se entende, que é o Oriente Médio. Eu e o Marcelo, a gente te espera. Até já.
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4: 4:10, a gente começa o nosso giro de repórteres pelo Brasil e dessa vez trazendo que dois homens foram presos durante uma operação da Polícia Militar na Cidade de Deus. E os detalhes quem traz é o repórter Lucas de Andrade.
9: Ao menos dois homens foram presos por envolvimento com o tráfico de drogas no segundo dia consecutivo de operação da Polícia Militar na Cidade de Deus, na zona sudoeste do Rio de Janeiro, nesta sexta-feira. Criminosos sequestraram 5 ônibus, atearam fogo em objetos e empilharam entulho na tentativa de bloquear o acesso de agentes à comunidade. Policiais e populares desobstruíram as passagens por volta de 8 da manhã. De acordo com informações do Rio Ônibus, 10 linhas que passam pela região desviaram o trajeto. A estrada Marechal Miguel Salazar Mendes de Moraes, que atravessa toda a comunidade, chegou a ficar interditada no sentido Taquara, na altura da praça da cidade de Deus, com orientação do Centro de Operações e Resiliência do Rio para que motoristas evitassem evitassem a via e a rua Edgar Werneck. Com os suspeitos detidos, policiais apreenderam um celular que continha um áudio com orientações de criminosos para o bloqueio das pistas. PMs também apreenderam duas pistolas, uma réplica de arma, um cinto tático, drogas e rádios transmissores. A Secretaria Municipal de Educação informou que 16 escolas na Cidade de Deus e uma na Gardênia Azul tiveram o funcionamento impactado por causa das ações criminosas. Duas unidades de atenção primária suspenderam o atendimento, de acordo com a Secretaria Municipal de Saúde. Uma terceira unidade manteve o atendimento, mas suspendeu as atividades externas realizadas na região, como as visitas domiciliares. O Batalhão de Polícia Militar de Jacarepaguá coordenou a ação, com apoio de unidades do 2º Comando de Policiamento de Área e do Grupamento de Rondas Especiais e Controle de Multidões, o RECOM. De acordo com a corporação, a ação visa restabelecer a ordem e a paz social e desarticular organizações criminosas que atuam na região. Reportagem Lucas de Andrade.
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3: Bom, a gente dá continuidade aqui ao Entretanto, agora 4 horas e 12 minutos. Uma operação do Ministério Público teve como alvo policiais militares suspeitos de receber propina para favorecer o tráfico de drogas na Baixada Fluminense. O nosso repórter Lucas de Andrade vai trazer mais detalhes para a gente.
9: Dois policiais militares foram alvo de uma operação do Ministério Público do Rio por suspeita de receberem propina de traficantes do Comando Vermelho para não combater o tráfico de drogas em comunidades de Japeri, na Baixada Fluminense. O Grupo de Atuação Especial de Combate ao Crime Organizado cumpriu 7 mandados de busca e apreensão contra os agentes. Eles são investigados por associação criminosa armada e corrupção passiva majorada. Um dos policiais foi preso em flagrante ao tentar se desfazer do celular no momento em que a equipe cumpria o mandado. Com o PM, foi apreendida uma quantidade de dinheiro em espécie não informada. A apuração foi iniciada a partir da investigação contra o policial militar Alan Silva do Nascimento, já denunciado por homicídio e condenado por tráfico de drogas e posse ilegal de fuzil e munição de uso restrito. De acordo com o GAECO, Alan Nascimento e outros integrantes de guarnição, conhecida como Irmãos Metralha, são suspeitos de praticar diversos crimes de corrupção. Os dois policiais alvos da operação desta sexta-feira integravam a mesma guarnição à época dos fatos. Os agentes eram lotados no 24º Batalhão de Polícia Militar, em Queimados. Além da cidade, o batalhão também policia os municípios vizinhos de Japeri, Paracambi, Seropédica e Itaguaí. Os mandados foram expedidos pela Auditoria da Justiça Militar, a pedido do GAECO, e foram cumpridos em endereços de Queimados e Nova Iguaçu, além do 20º Batalhão de Polícia Militar em Mesquita, onde os investigados estão atualmente lotados. De acordo com o Ministério Público, os nomes dos policiais não foram divulgados porque ainda não foi oferecida denúncia e as investigações sigilosas ainda são iniciais. A ação recebeu o apoio da Coordenadoria de Segurança e Inteligência do Ministério Público e da Corregedoria Geral da Polícia Militar. Em nota, a Polícia Militar informou que não compactua com desvio de conduta dos agentes e que, se comprovados os fatos, eles serão punidos. Reportagem Lucas de Andrade.
4: Agora são 16h15, 4 horas e 15 minutinhos, e a gente vai trazer que o Supremo Tribunal Federal marcou a data para retomar o julgamento sobre o mandato tampão no governo do Rio de Janeiro. E quem vai trazer as informações é ele, o nosso Vinícius Fernandes. Vini Júnior tem. A seleção do Vini Júnior, a gente tem o Vinícius Fernandes. O Vini
3: pois
4: Fernandes,
3: é,
4: né?
3: Pois é.
4: É isso.
3: Eu vou dizer para vocês aqui, a seleção tá muito bem com o Vinícius Júnior, né? Vem fazendo uma Copa do Mundo muito boa, mas Vinícius Fernandes não deixa em nada a desejar.
4: É verdade, é gol atrás de gol. Né? E bom, vamos ver o seu xará no domingo agora, hein? Vamos ver.
11: Expectativa, muito grande expectativa.
4: Enquanto isso, gente, enquanto o domingo não chega, a gente continua de notícias e agora o nosso Vini entra em campo para trazer informações sobre essa data que já foi marcada pelo STF. Conta pra gente, Vini, boa tarde.
12: Boa tarde, Isa, boa tarde, Léo, a todos os ouvintes que acompanham o Entretanto. No dia 26 de agosto, então, esse julgamento que vai definir como será escolhido o novo governador aqui do Rio de Janeiro para cumprir um mandato chamado mandato tampão até a posse do governador eleito nas eleições de outubro. Até o momento, o placar no Supremo Tribunal Federal é de 4-1 a favor dessa realização de uma eleição indireta e secreta com a escolha feita pela Assembleia Legislativa aqui do Rio de Janeiro. O julgamento havia sido suspenso em abril após um pedido de vista do ministro Flávio Dino. Nesta semana, o ministro então devolveu o processo para a continuidade da análise e o presidente da corte, o ministro Edson Fachin, marcou então a retomada da sessão então para agosto. Ah, eu lembro que a crise política aqui no estado começou em março, quando o Tribunal Superior Eleitoral tornou Cláudio Castro inelegível por abuso de poder político e econômico nas eleições de 2022. Com a renúncia de Castro e também a saída do vice, o Thiago Pampolha, para o Tribunal de Contas do Estado, o presidente do Tribunal de Justiça do Rio de Janeiro, o desembargador Ricardo Couto de Castro, segue no comando até a decisão definitiva do Supremo Tribunal Federal. Então, essa dança das cadeiras aqui incertas sobre o futuro, o mandatário do governo do estado do Rio de Janeiro, pessoal.
3: Pois é, aproveitar que o Vinícius permanece aqui com a gente, a Polícia Civil identificou o homem suspeito de matar o próprio cachorro em Copacabana. É um caso, assim, assustador, né?
4: Ai, revoltante demais,
3: sim,
4: né?
3: Nossa. E segue, a polícia segue a procura do investigado. Vinícius vai trazer mais detalhes desse caso pra gente.
12: Não, e ele vai responder em liberdade a esse crime bárbaro aí, divulgado ali recentemente pelas redes sociais. E a partir dessa divulgação nas redes sociais, a polícia foi atrás, investigou, buscou imagens de câmeras de segurança, e o Thiago Matos Rocha, de 47 anos, foi indiciado e denunciado por maus tratos. Ele ainda então não foi localizado pela polícia para prestar depoimento. Esse crime que aconteceu em abril, no dia 23 de abril, para ser mais exato, na praia de Copacabana, na zona sul aqui da cidade. O animal foi encontrado morto na areia, então, após ter sido afogado pelo Thiago. O delegado do Ângelo Lages, que está à frente das investigações, conta que testemunhas observaram turistas tentando socorrer o animal.
13: Além da captação das imagens, nós ouvimos diversas testemunhas e uma delas chamou muita atenção da gente. Essa testemunha, ao encontrar o cachorro, percebeu que dois turistas que estavam passando por ali estavam chorando, fazendo massagem cardíaca no animal, tentando reanimá-lo, no sentido de que ele voltasse a respirar. E esse momento é um momento que chama muita atenção, porque são pessoas que sequer conheciam o cão e tentavam ali socorrê-lo, em contrapartida, toda a ação praticada pelo seu dono, que de forma cruel afogou esse animal aqui na praia de Copacabana.
12: E imagens de câmeras de segurança então mostram toda a movimentação do tutor saindo do prédio onde ele morava, na rua Toneleiro, até a praia, um percurso de aproximadamente 700 metros. Ainda de acordo com o delegado Ângelo Lages, os registros auxiliaram na identificação de Thiago.
13: As imagens comprovam a autoria do delito. Percebe-se claramente ele saindo do seu apartamento, descendo pelo elevador. Ele sai do prédio, segue a pé até a praia de Copacabana, ele vai até a beira do mar, afoga o animal e depois retorna para o seu apartamento de forma muito tranquila. Encontra com a sua esposa, ele pega algumas malas que já estavam prontas e a partir daí ele efetua a sua mudança, estando no local incerto e não sabido.
12: A investigação revelou ainda que dias antes do crime, o tutor já havia sido indiciado por injúria, extorsão e violação de domicílio após uma denúncia feita pela própria sogra. Ela, no caso a sogra, obteve uma medida protetiva contra ele, ainda segundo a polícia. Então, após a morte do cão, Thiago então vendeu os móveis, os eletrodomésticos do apartamento e deixou o endereço. Então, ele sendo localizado ainda para prestar depoimento, a Polícia Civil nesse caso bárbaro, pessoal?
4: Olha, eu fico imaginando o seguinte, Vini e Léo, como é que pode, né? A frieza dele, porque pelas câmeras a gente vê mesmo, né? As imagens, como se fosse mais um dia de passeio normal. Ele desce na maior tranquilidade, ainda olha pro cachorro no elevador, vai andando. Você não percebe nenhum momento ali de desespero, algo não que justificasse, mas, sei lá, um surto, algo que a gente pudesse entender. Eu repito, não que justifique, mas que pudesse entender esse crime tão bárbaro. O cachorrinho lá achando que ia passear. Olha, é de uma crueldade, é de uma covardia absurda. E você vê que uma pessoa dessa já tinha antecedentes, não é de fato uma pessoa que é normal, uma pessoa que tenha condições de conviver realmente com a sociedade, né? Já havia até uma medida protetiva contra ele. Então a gente consegue perceber que quem realmente maltrata um animal tem a capacidade de fazer igual ou pior também com o ser humano. É muito revoltante, olha, eu espero de fato que a polícia não abandone esse caso, que ele seja encontrado, que ele seja punido e que ele receba toda a punição que a lei prevê, porque uma covardia como essa, não gosto nem de falar muito não, porque a gente então que tem animalzinho de estimação, passa a ser parente, né? Passa a ser família da gente. Quando eu vi essas imagens, eu fiquei tão revoltada que eu comecei a chorar. Eu peguei o meu gatinho em casa, que eu peguei na rua, quase atropelado, um bichinho que ia morrer na rua, pequenininho, quase fui atropelada também. E eu assim, abracei, pedi desculpas a ele, porque existem pessoas cruéis, monstros como os seres humanos. Quando a gente xinga uma pessoa, a gente costuma falar, ah, seu animal. A gente não deve falar isso, porque os animais não fazem o que esse cara fez. Então, chamar de animal, você tá elogiando a pessoa. Você tem que chamar um ser desse de monstro. E nunca xingue alguém de animal, porque os animais não são pejorativos, eles não são adjetivos de coisa ruim, pelo contrário. Enfim, desculpa, falei, mas é porque realmente revolta muito. Eu tenho certeza que o que eu falei, muita gente está sentindo também. Então, que a polícia realmente faça a parte dela e que esse homem, se é que a gente pode chamar assim, sofra as consequências da lei.
3: E o mais importante, Isa, é que a própria imprensa também não deixa esse caso cair no esquecimento, né? Porque de alguma forma você cobrar atitudes da polícia vai fazer com que esse caso
4: com
3: não
4: certeza,
3: caia no esquecimento,
4: Léo.
3: E que de fato ele pague por isso. E assim, não tem muito nem o que dizer, né? Quando ele tem uma medida protetiva da própria sogra, né? Que é parente, um parente próximo, enfim, já fala muito sobre quem é essa pessoa e acha.
4: A gente fica imaginando, e essa a mulher dele, que é filha da mulher com quem. Será que ela não tá? Em que condições que ela tá com ele também, né? Será? Um homem como esse, será que ele também não faz algum tipo de covardia com a mulher dele, que, com quem ele tá fugido, né? Porque ele já é considerado um foragido, né? Eu imagino, não sei. Mas enfim, não tá com o endereço localizado. Aí a gente espera poder voltar logo e trazer realmente notícias sobre o andamento desse caso revoltante.
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3: 4:25, hora de falar com você, motorista sintonizado em 80,5 FM aqui no Rio de Janeiro, na Rádio Sputnik, na Metropolitana. Informação da Avenida Niemeyer, sentido São Conrado, motorista encontra retenções desde o acesso à avenida até a Praça do Vidigal. Depois o trânsito segue com boas condições. No sentido Leblon, boas condições de tráfego por toda a via. Informações do Centro de Operações Rio, o COR. Tem também informação de momento na Avenida Brasil, uma faixa da pista lateral está ocupada na altura do CEASA, devido a um acidente envolvendo carreta e moto no sentido Zona Oeste. Equipes do Corpo de Bombeiro, do Corpo de Bombeiros atendem a essa ocorrência. Trânsito com retenções desde a altura de Parada de Lucas. Tem também informação de momento do Santo Cristo, duas faixas da pista da Avenida Francisco Bicalho estão ocupadas no sentido centro, devido a um acidente envolvendo caminhão na altura da linha férrea. Equipe da Sete Rios já no local, guarda municipal também acionada. Trânsito está intenso desde a altura do IML. Tem também informação da Ecovias Ponte, concessionária responsável pela travessia da Ponte Rio-Niterói. Sentido Rio de Janeiro, fluxo normal. Travessia prevista em 13 minutos. Já no sentido Niterói, fluxo com lentidão na grande reta e da descida do vão central ao pedágio. Travessia prevista em 19 minutos.
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4: Esse fim de semana vai ser de sol com pancadas de chuva ao longo do dia, de acordo com o clima tempo. As temperaturas vão oscilar entre os 18 e 24 graus.
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4: Agora são 4:27, Léo.
3: Vamos lá, Isa. Olha, a gente dá sequência aqui ao entretanto. Antes do recesso parlamentar, a Câmara dos Deputados deve analisar o projeto de lei que cria mecanismos para combater a misoginia e tipifica como crime condutas motivadas pelo ódio, discriminação ou aversão às mulheres. Na quarta-feira, os deputados aprovaram por 293 votos a favor e 158 contrários, o requerimento de urgência da proposta, o que permite que o texto seja apreciado diretamente pelo plenário, sem passar pelas comissões permanentes. A votação ocorre após meses de mobilização de movimentos de mulheres e de parlamentares da bancada feminina, que defendem a aprovação da matéria como resposta ao aumento da violência política de gênero, dos ataques misóginos nas redes sociais e dos casos de violência contra mulheres. Ao mesmo tempo, o projeto é alvo de críticas de setores da oposição, para os quais o texto restringiria a liberdade de expressão. O projeto teve origem no Senado Federal, onde foi aprovado por unanimidade em março deste ano. Ao chegar à Câmara, o presidente da Casa, deputado Hugo Mota, instituiu um grupo de trabalho para consolidar propostas que tratavam do tema e construir um texto de consenso. O colegiado foi coordenado pela deputada federal Tabata Amaral, que apresentou um substitutivo, incorporando sugestões de diferentes parlamentares e organizações da sociedade civil. Além de tipificar a misoginia, a proposta prevê punição para quem promover, organizar ou disseminar práticas de ódio contra mulheres em razão do gênero. O texto também amplia penas quando as condutas forem praticadas por meio da internet ou de redes sociais, integrarem campanhas coordenadas de disseminação de conteúdo, forem cometidas por mais de uma pessoa ou tiverem como alvo mulheres em situação de maior vulnerabilidade, Isa.
4: Isso, Léo. A proposta ainda estabelece medidas de prevenção, proteção às vítimas e ações educativas voltadas ao enfrentamento da violência de gênero. A tramitação ganhou força nas últimas semanas, após entidades feministas realizarem uma série de mobilizações em Brasília e pressionarem passarem pela votação da matéria antes do recesso parlamentar. Os parlamentares favoráveis ao projeto também passaram a rebater conteúdos falsos disseminados nas redes sociais que associavam a proposta à censura de opiniões, afirmando que o texto busca criminalizar apenas condutas de discriminação e incitação ao ódio contra mulheres, sem restringir críticas, manifestações políticas ou debates públicos. Rafa já está novamente com a gente, né? Maravilha. Rafa, queria repercutir com você essa tramitação do PL da misoginia, né? Que está aí com uma urgência aprovada, deve ser analisada antes do recesso. Sabemos que em aproximadamente 2 semanas o Congresso entra em recesso. Então, queria ver com você se de fato um avanço nas pautas sociais. A gente que antes não tinha o racismo como crime, antes a gente não tinha a homofobia como crime e agora a gente pode ter também a misoginia. E é um avanço?
5: Bem, em relação a esse projeto de lei, que é relativamente recente, ainda que tenha havido, me parece, algumas tentativas anteriormente, ele tem alguns pontos em comum com a questão da criminalização da homotransfobia e tem outros pontos de diferença, né? Me parece que a principal diferença, na verdade, é que no caso da criminalização da homotransfobia, ela vem de uma iniciativa do judiciário, né? Na verdade, do STF, que utilizando um argumento de inércia, né? De uma brecha que existiria na legislação, no sentido de que existiria ali na Constituição implícito que deveria haver uma criminalização da homotransfobia por conta do direito à igualdade. Como o legislativo não fez isso, o judiciário, né? Especificamente o STF, atuou nesse sentido de suprir uma inconstitucionalidade por omissão. Enquanto nesse caso desse PL da misoginia, você tem a atuação do legislativo tendo a iniciativa, né, atuando ali dentro das suas próprias prerrogativas, e na verdade eu até nem duvidaria tanto se caso o legislativo não fizesse isso, talvez até o STF, não necessariamente esse ano, né, poderia acontecer no ano que vem ou algum outro momento, poderia fazer de uma maneira semelhante a como foi feito em relação à homotransfobia. Daí, ademais desse aspecto procedimental, tem outra questão que aí também me parece que é relevante trabalhar. Tem um aspecto político, porque existe aparentemente algum tipo de racha ou divisão dentro da oposição, de modo que você vê algumas figuras aparecendo, defendendo esse PL, algumas vezes até me parece que o próprio Flávio Bolsonaro se posicionou num sentido desses, né, num sentido favorável a esse PL da misoginia, lembrando que, salvo engano, esse PL inclusive já passou pelo Senado, e isso seria parte dessas movimentações que se vinculam com o tema que nós abordamos ontem, que é dessa questão da mulher dentro da campanha ou pré-campanha do Flávio Bolsonaro. Então ele faz esse tipo de aceno, ao mesmo tempo a maior parte da oposição é contra, então acaba tendo algumas contradições aí. No aspecto específico da situação da mulher brasileira nesse momento, né, nas condições atuais, especificamente a questão do feminicídio talvez não seja afetada muito, pelo menos não de uma maneira direta, não de uma maneira imediata, por esse tipo de PL, porque pelo menos a última vez que eu vi as estatísticas, na maioria dos casos são nos casos de feminicidas, né, são pessoas que já têm passagem pela polícia, né? Então muitas vezes pessoas que já têm um histórico complicado, já têm um histórico de violência inclusive generalizada, não apenas especificamente contra a mulher, e aí soma esse histórico de violência com alguma condição, alguma situação específica descrita nas normas em relação a feminicídio, né? Porque aquela questão da condição de mulher, que geralmente implica a condição de estar num relacionamento ou estar em alguma situação semelhante a essa, e aí aí, pelo menos a maioria dos feminicídios tem esse contexto. E aí é que entra também uma contradição em relação a determinadas pautas, que é o fato de que, muitas vezes, os defensores típicos, né, desses projetos de lei, dessas pautas de teor mais progressista, eles têm ressalvas em relação a medidas, a projetos de lei que apontem na direção de um recrudescimento do direito penal e do sistema penitenciário em relação a criminosos violentos, né? Quando se trata, na verdade, de discurso, né? Então é uma contradição muito, muito peculiar, mas é muito difundida, em que muitas vezes os mesmos que são lenientes em relação a assassinos, em relação a ladrões, em relação a traficantes e estupradores, ao mesmo tempo são menos lenientes em relação ao chamado discurso de ódio. Enquanto do outro lado, você tem muitas vezes figuras políticas que são mais duros em relação a esses crimes que eu descrevi, porém defendem que não se deve criminalizar discursos de ódio ou supostos discursos de ódio. Isso é muito típico dessa divisão direita e esquerda, pelo menos tal como ela está configurada no momento atual. Agora, em relação sobre a possibilidade disso melhorar a atmosfera ou o clima social, é difícil ter certeza, né? Porque em relação, por exemplo, à homotransfobia, eu não tenho certeza, eu não tenho nem mesmo dados, né, para dizer se houve alguma melhora significativa, né, desse aspecto específico, do que as pessoas ou a maioria das pessoas sentem ou pensam em relação a esse tipo de situação, em relação a esse tipo de condição. Então eu não tenho certeza se esse projeto de lei ele vai ter esse tipo de eficácia. O problema, na verdade, principal, e aí indo para as críticas feitas pela oposição em relação a acusação de censura, acusação de limitação do direito de fala, é que, bem, essa,

0: como criminalização de piada e assim por diante. Então, eu penso que isso pode ser interessante sob algumas perspectivas, porém, ao mesmo tempo, de um modo geral, eu quase sempre sou crítico em relação a tentativas de resolver problemas através de lei, né? Existe um problema social, vamos jogar ali uma lei para a gente botar no currículo do deputado para ele poder fazer a sua propaganda eleitoral dizendo que ele é responsável por X ou por Y. Isso é inclusive descrito por vários autores desde o início do século XX, Oliveira Viana e assim por diante, de que o político brasileiro tem essa obsessão por tentar salvar o país através de leis, sem abordar de uma maneira mais direta, mais específica aquele problema, às vezes de uma maneira mais de uma maneira mais direta mesmo, né? Junto às pessoas, através da conscientização, através da educação e assim por diante. Então, não é nem em relação a esse PL específico, mas existe uma questão brasileira em relação à lei. Não é por acaso que volta e meia a gente acha na internet um monte de gráficos apontando ali que o Brasil tem mais leis do que boa parte dos países do mundo, porque tudo se acredita que se vai resolver através de uma legislação, né? E aí o político faz isso para mostrar serviço, mas muitas vezes aquele problema não é solucionado. Então, considerando que é um dever, né, uma prioridade, um objetivo importante, garantir a harmonia social e garantir o respeito às mulheres, eu penso que existem maneiras mais eficazes de garantir isso, de avançar nessa pauta, especialmente através de outros mecanismos que não seja simplesmente botar ali o deputado, apertar o botãozinho para aprovar uma lei e depois não se fala mais nisso.
1: Perfeito, Rafa. Obrigado pela análise e também pela resposta. Agora, 4h40, a gente vai dar continuidade aqui ao Entretanto. Agora é hora de falar daquilo que acontece do outro lado do mundo.
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1: E aproveitar que a gente vai começar com as notícias internacionais para apresentar a nossa convidada do programa de hoje, Ana Paula Reis, ela que é doutoranda em Relações Internacionais pela UERJ e também pesquisadora de política externa brasileira. Ana Paula, seja muito bem-vinda aqui ao Entretanto. Para a gente, um prazer, uma honra a sua participação aqui com a gente. Seja muito bem-vinda e fique sempre à vontade, sinta-se em casa. Ana Paula, boa tarde.
3: Boa tarde, Léo. Muito obrigada. É sempre um prazer estar aqui com vocês conversando sobre as notícias internacionais.
1: Bom, aproveitar que a gente vai começar nesse assunto, trazendo a informação que o senador e pré-candidato à presidência, Flávio Bolsonaro, participa na semana que vem de uma audiência pública em Washington, nos Estados Unidos, para tratar das tarifas impostas pelos americanos ao Brasil. A participação de Flávio está confirmada em documento do escritório do representante comercial dos Estados Unidos, que promove o evento. O presidenciável tenta se colocar como interlocutor do presidente americano Donald Trump e compõe um painel marcado para as 10 horas da manhã, horário local de terça-feira. Flávio vai dividir a mesa com Roberto Azevedo, representante da Confederação Nacional da Indústria, e com integrantes dos setores de calçados do Brasil e dos Estados Unidos. A audiência pública da próxima semana trata da investigação que apura políticas e práticas brasileiras relacionadas ao comércio digital, serviços de pagamento eletrônico, em especial PIX, tarifas preferenciais, aplicação de leis anticorrupção, proteção de propriedade intelectual, acesso ao mercado de etanol e desmatamento. A participação na audiência pública aberta aos interessados que se inscreveram, foi assim que Flávio Bolsonaro ganhou espaço para falar no evento. O senador enviou à autoridade americana um pedido de comparecimento e um resumo do depoimento que pretende fazer. Nos documentos, Flávio pede 5 minutos para falar, tempo padrão para participação nesse tipo de evento, e informa que vai se pronunciar em inglês e presencialmente. O político se apresenta como integrante do Senado Federal do Brasil e pré-candidato à presidência da República. Relata ter se reunido pessoalmente com Trump para tratar dos temas da investigação.

0: Ele informa que as sanções americanas, na prática, beneficiariam o atual governo e vão prejudicar os exportadores brasileiros, consumidores americanos e a oposição brasileira. E destaca que as sanções não atingiriam o objetivo de eliminar as práticas investigadas e poderiam reduzir o efeito oposto e, na verdade, produzir o efeito oposto ao desejado. Flávio Bolsonaro propõe a abertura imediata de um mecanismo de negociação bilateral com prazo para ser concluída e incluiria as 6 áreas da investigação: comércio digital, corrupção, propriedade intelectual, etanol, desmatamento e tarifas. O nosso repórter Paulo Fonseca vai trazer mais detalhes para a gente.
1: O senador e pré-candidato à presidência Flávio Bolsonaro afirmou nesta sexta-feira que vai aos Estados Unidos para defender o PIX diante das discussões sobre possíveis medidas comerciais do governo americano envolvendo o sistema de pagamentos brasileiro. Segundo o parlamentar, a iniciativa ocorre porque, na avaliação dele, o governo federal não está defendendo os interesses brasileiros. Na manifestação enviada ao escritório do representante de comércio dos Estados Unidos, Flávio argumentou que o PIX não substitui os cartões de crédito e sugeriu que o sistema brasileiro de pagamentos não seja integrado a plataformas de pagamento de países considerados não ocidentais. Flávio ainda afirmou que o PIX foi criado durante o governo de Jair Bolsonaro e que precisa ser preservado.
2: A verdade é o seguinte: nós defendemos o PIX porque o PIX é do Brasil, foi criado pelo presidente Bolsonaro, sem taxa. Eu vou lá para os Estados Unidos defender o nosso PIX, já que atual governo, o atual presidente do Brasil, está se lixando para as empresas brasileiras.
1: Mais cedo, durante o terceiro seminário de comunicação do PL no Rio de Janeiro, Flávio também fez um aceno ao eleitorado feminino. Em discurso, defendeu o endurecimento das punições contra agressores de mulheres e, em tom descontraído, afirmou que, abre aspas, a mulherada manda no Brasil, fecha aspas, ressaltando a importância do voto feminino nas eleições de 2026.
2: Mais do que nunca, a gente está a pouquíssimos passos de mudar e resgatar o nosso Brasil de uma vez por todas. Nós vamos olhar para frente, tratar bandido como tem que ser tratado bandido, defender as mulheres e deixar preso agressor de mulher.
1: As declarações ocorrem após um desgaste público envolvendo a ex-primeira-dama Michelle Bolsonaro, que gerou especulações sobre divergências internas no grupo bolsonarista. No mesmo evento, Flávio procurou afastar rumores de enfraquecimento político e afirmou que segue, abre aspas, firme e forte, fecha aspas, e de, abre aspas, cabeça erguida, fecha aspas, na pré-campanha à presidência da República. No mesmo evento, aliados do PL também tentaram minimizar o atrito dos dois. A deputada federal Soraya Santos relativizou o episódio ao afirmar que briga em família é algo normal e disse também que Michelle deixou a presidência do PL Mulher porque precisava de um descanso, tentando afastar especulações de que a decisão tenha sido motivada por desgastes internos no partido. Reportagem Paulo Fonseca.
3: Olha, gente, o presidente Lula reagiu a essa manifestação do senador Flávio Bolsonaro ao escritório do representante comercial dos Estados Unidos. Segundo o presidente, esse trecho, né, em que o senador diz que a decisão sobre o tarifaço deveria ser adiada para depois das eleições, é mais uma atitude de traidores da pátria. Lula escreveu nas redes sociais que, abre aspas, é inaceitável que a família Bolsonaro, com seu entreguismo, queira submeter o Brasil aos interesses dos Estados Unidos, como fica claro no documento enviado por um de seus integrantes ao governo norte-americano. Fecha aspas. Na carta, o senador Flávio Bolsonaro argumentou que o tarifaço beneficiaria justamente o governo que os Estados Unidos querem pressionar e recompensaria, segundo ele, o atual governo brasileiro pela estratégia que vem adotando: bloquear negociações sérias, provocar uma retaliação de Washington e depois transformar essa retaliação em uma vitória política doméstica, fecha aspas. Em um outro trecho, resume a tese afirmando que as tarifas recompensariam exatamente aqueles que deveriam punir. O novo capítulo do embate entre Lula e Flávio tem como pano de fundo a recomendação do representante comercial dos Estados Unidos em relação à aplicação de um tarifaço de 25% sobre a importação de mercadorias brasileiras. Uma audiência pública foi marcada para os dias 6 e 7 de julho, quando representantes de empresas, negociações e associações integrantes da sociedade civil podem apresentar seus argumentos. Na manifestação de ontem, Lula afirmou ainda que as tarifas dos Estados Unidos contra os produtores brasileiros foram causadas pela família Bolsonaro, que defendeu publicamente o aumento das tarifas. Ele afirmou que o mais absurdo é saber que a origem disso tudo foi motivada pela própria família Bolsonaro, que defendeu publicamente o aumento das tarifas contra os produtos brasileiros. Lula disse: como se não bastasse, querem entregar o Pix a interesses estrangeiros. Não vão conseguir. O Pix é uma conquista do Brasil e não vamos abrir mão dele. Nossa pátria não está à venda. Nossa soberania é inegociável. O Brasil é dos brasileiros. Foram as palavras de Lula. E aí, eu aproveito para dar as boas-vindas à nossa convidada dessa sexta-feira, Ana Paula Reis, doutoranda em Relações Internacionais pela UERJ, pesquisadora de política externa brasileira. Quero te dar as boas-vindas e depois eu faço aqui minha pergunta a você. E então seja muito bem-vinda novamente aqui ao Entretanto. Ana Paula, uma boa tarde.
4: Obrigada, Isma. Uma boa tarde. Estou já preparada para ouvir a sua pergunta.
3: Obrigada. Eu que te agradeço sempre aqui a sua presença. Bom, a gente tem uma fala do Lula que é bem assertiva, dizendo que agora Flávio Bolsonaro vai aos Estados Unidos como se fosse assim um jogo de cena, né? Porque ele está defendendo que o tarifaço não seja implementado, mas, de acordo com o próprio Lula e de acordo com o que a gente acompanha, foram os próprios Bolsonaro, com o Eduardo lá servindo de ponto focal, né, que fizeram essa negociação com Trump para justamente aplicar esse tarifaço aqui no Brasil. E a gente viu na fala de Flávio Bolsonaro, por meio da reportagem do Paulo Fonseca, que Flávio está adotando toda essa postura a favor das mulheres, quando a gente teve alguns episódios bem lamentáveis de Bolsonaro pai, falando: ah, você só não te estupro porque você é feia, falando, enfim, que a filha dele foi uma fraquejada, entre outras questões bem complicadas, para não dizer outra coisa, em relação às mulheres, assim como várias frases que foram muito emblemáticas do governo Bolsonaro, né? Bom, e agora a gente tem essa tentativa de transformar como uma bandeira dos Bolsonaro a defesa das mulheres. E eu gostaria, Ana, que você pudesse não só nos ajudar com a sua interpretação sobre que momento é esse que o Flávio está querendo passar para esse eleitorado e até que ponto esse momento, de fato, ele é eleitoreiro ou eleitoral, e também nos dizer a respeito desse imbróglio envolvendo a ida de Flávio Bolsonaro lá para fazer uma defesa do Brasil, né, contra o Pix, Pix esse que a família ajudou a implementar aqui no Brasil. Perdão, Pix não, tarifaço.
4: Então, Isa, são muitos assuntos, né, que a gente pode desenvolver a partir dessa notícia que vocês trouxeram. A primeira coisa que eu gostaria de fazer é salientar uma parte da fala do Flávio Bolsonaro, que ele fala que o governo atual quer usar as ações dos Estados Unidos como uma estratégia de vitória política doméstica. E aí eu quero salientar isso, essa frase dele, porque todos esses movimentos que o Flávio Bolsonaro tem feito externamente são estratégias dele, da família dele, em busca de vitória política doméstica. Ele está acusando o outro de fazer uma coisa que eles fazem o tempo todo, de forma recorrente. É importante a gente lembrar que, no momento que o governo Donald Trump acusou o Pix, né, lá em maio, junho, né? Aquelas acusações sobre o Pix ficaram mais fortes, porque ele já reclama disso já há bastante tempo, o Donald Trump, né? Mas quando ficou mais forte, o Flávio Bolsonaro, o Eduardo Bolsonaro, né? A família Bolsonaro ficou a favor do Brasil estudar a possibilidade de abandonar o Pix e seguir com o Zélia, né? Só pra gente fazer também uma observação importante, o Flávio Bolsonaro falou, né? Ele trouxe na fala dele que apareceu aí na gravação, que o governo Bolsonaro era o responsável pelo Pix. Isso é uma mentira e a gente tem que afirmar que isso é uma mentira pra gente não cair nessas fake news que ficam aparecendo. O Pix, ele foi desenvolvido pelo Banco Central do Brasil. É um desenvolvimento da burocracia brasileira, do Banco Central, que estudou o mecanismo e desenvolveu esse mecanismo sem um direcionamento, uma intenção de governo. É uma questão de desenvolvimento burocrático. Acredito até que eu já comentei isso antes, porque é um assunto que eu afirmo e reafirmo diversas vezes, para a gente não entrar nesse erro de achar que só porque ele foi lançado no período do governo Bolsonaro, ele não é uma vitória do governo. Ele é um desenvolvimento da burocracia, que o tempo todo está buscando melhorar as suas ações, melhorar o seu desenvolvimento, melhorar o sistema financeiro do Brasil, né? E o Zélia, que era a alternativa que a família Bolsonaro apresentou, na verdade, foi lançado em 2017 nos Estados Unidos e é uma iniciativa privada, não é um desenvolvimento do Estado. O Pix é um desenvolvimento do Estado brasileiro, né, do Banco Central do Brasil. O Zélia é uma iniciativa privada que é operada pela Early Warning, que é uma empresa de tecnologia financeira controlada por diversos bancos norte-americanos. Não faz o menor sentido o Brasil abrir mão do seu PIX, um desenvolvimento interno do país, né, feito pelo próprio Estado, para buscar como alternativa algo de iniciativa privada dos Estados Unidos que vai controlar essa movimentação financeira dentro do Brasil. Isso não faz o menor sentido, foi uma sugestão terrível feita por ele. E aí ele faz isso fica deixado de lado porque não foi bem visto pela população, essa sugestão, e agora ele vem falar que ele vai lá defender o Pix porque o Pix é do Bolsonaro. Isso é um absurdo, a gente tem que fazer esse detalhe, né? Afirmar esse problema da fala dele. Agora, as outras posições que ele traz, inclusive essa questão das mulheres, que é em decorrência aos atritos recentes, né, entre ele e a Michelle Bolsonaro, né, que fez, né, manifestações dizendo que foi muito maltratada por ele e tudo mais, ele está tentando reforçar um apoio político, uma estratégia de vitória política doméstica com um eleitorado feminino, né, de direita, aqueles que apoiam, né, a perspectiva do Bolsonaro. Isso faz parte das disputas políticas. Ele vai utilizar alguns termos, ele vai tentar dialogar usando, né, essa lógica de se aproximar de mulheres, de se aproximar de grupos que não são necessariamente da base de apoio dele, para tentar se fortalecer para o pleito desse ano, né? Agora, o nosso dever como eleitores é prestar atenção na trajetória, é lembrar exatamente o que você trouxe, as falas problemáticas dessa família em relação a mulheres. Isso não aparece do nada, né? Inclusive, é importante a gente discutir até mesmo as posições da Michelle Bolsonaro, que vem falando, né, de todo o trabalho que ela fez no PL Mulheres, do esforço que ela fez pelas mulheres no Brasil, mas as pautas que essas pessoas que ela ajudou a eleger não são de certa proteção às necessidades e direitos das mulheres, né? Não adianta eleger mulheres. É importante que nós tenhamos cuidado para eleger pessoas que vão a favor das pautas que nós defendemos, a favor dos direitos humanos, a favor do direito das mulheres, a favor da proteção das mulheres, né? Isso é importante. Tem que ter muito cuidado. Não basta ter a palavra mulher, não basta falar...
0: Olha, eu acho que a gente teve um probleminha com a nossa convidada, né, Ana Paula Reis, o som dela sumiu. Bom, enquanto a gente tenta conectar novamente aqui com ela, vou chamar o Rafa para comentar um pouco esse assunto. Rafa, Flávio Bolsonaro na próxima terça-feira nos Estados Unidos discutindo tarifaço. Você enxerga benefícios pensando na pré-candidatura dele? O que, que de bom pode haver nessa discussão para Flávio Bolsonaro?
5: Bem, especificamente em relação à pré-campanha dele, em relação à posição dele, ele está tentando se adiantar para evitar o mesmo tipo de problema, o mesmo tipo de rebote, efeito negativo causado pelo ativismo do irmão dele, né, o Eduardo Bolsonaro, nos Estados Unidos ano passado, em que, ao invés de criticar o primeiro tarifaço, né, o primeiro tarifaço contra o Brasil, tarifaço 1.0, bateu no peito para chamar para si a responsabilidade pela aplicação daquelas tarifas e de algumas outras medidas tomadas contra cidadãos brasileiros. E aquilo gerou um efeito muito negativo para aquelas primeiras pesquisas, né, que iam aparecendo sobre intenções de voto, tudo ainda muito inicial, mas já dava para perceber que aquele primeiro tarifaço e a posição assumida pelo Eduardo Bolsonaro impulsionou a popularidade do Lula, bem como intenções de voto numa futura campanha presidencial do Lula, e prejudicou a posição dos bolsonaristas. Então o Flávio, ele está atuando de uma maneira completamente diferente do Eduardo Bolsonaro. O Eduardo Bolsonaro, inclusive, não deu nenhuma fala muito polêmica nessas semanas recentes, especificamente pelo menos em relação a esse tópico. Eu imagino que o Flávio Bolsonaro deva ter pressionado ele a evitar meter os pés pelas mãos novamente, né, a ponto de ele ter sido considerado, chamado pelo Lula de meu camisa 10, porque de fato ele prejudicou bastante o bolsonarismo no ano passado. Então o Flávio, ele assume a dianteira para tentar evitar que esse possível novo tarifaço gere consequências negativas para o bolsonarismo. Ainda assim, me parece que muitas pessoas vão sim associar qualquer efeito negativo, real ou esperado, né, suposto, desse novo tarifaço à atuação internacional desse núcleo do bolsonarismo. Até porque já aconteceu antes, agora já está marcado, né? O momento para ter assumido uma postura um pouco mais crítica ou um pouco menos polarizante foi no primeiro tarifaço. Agora, simplesmente, a maioria da população entende que essa atuação do Trump contra o Brasil desfruta de um certo apoio, de um certo assessoramento desse núcleo duro dos bolsonaristas. Tem um outro elemento nessa história que me parece que vale a pena apontar, que é uma notícia que saiu hoje, não tem muito tempo que saiu, que aponta que nessa viagem, né, que o Flávio Bolsonaro estaria disposto a negociar, como nós estamos falando, e negociar num sentido de prometer que não vai haver nenhum tipo de vinculação do PIX a sistemas de pagamentos não ocidentais, né? A gente sabe que tem havido conversas entre o Brasil e uma série de outros países sobre a possibilidade de promover uma integração entre o PIX e outros sistemas de pagamento, ou então de tentar utilizar o PIX como um possível modelo para sistemas de pagamentos comuns entre o Brasil e determinados países. Tudo isso é bem inicial, não é algo ainda que tenha avançado muito, mas existe interesse, por exemplo, da China China em algo nesse sentido, né? Ou seja, entre o Brasil e a China. Também parece que existe interesse de alguns outros países. A Índia tem um aplicativo que nós poderíamos chamar de análogo ao nosso Pix. Então, isso é algo que tem sido discutido, né? E o Flávio Bolsonaro, aparentemente, estaria disposto a deixar isso de lado, a negociar de modo a, se for fazer alguma coisa com o Pix, vai ser apenas em conjunto com sistemas de pagamento controlados pelos Estados Unidos ou pelo Ocidente, num sentido mais geral, deixando de lado essa possibilidade de uma integração com sistemas chineses, russos, iranianos, indianos ou, enfim, de outras esferas. Isso é lamentável, evidentemente. Em primeiro lugar, seria uma postura completamente inadequada, porque o Brasil ele precisa ser livre para poder dialogar soberanamente em relação a esse tópico com vários países. Não é questão de com quem que o Brasil deveria fazer uma integração desse tipo de aplicativo. Na verdade, o Brasil deve decidir caso a caso, conforme aquilo que seja objetivamente melhor para o próprio país, né? O pessoal que costuma viajar para países sancionados, né? Nós temos inclusive um colega, né, o comandante Farinazzo, também agora no Irã, que é um país sancionado, mas também muitas vezes existem viagens oficiais de membros de governo, de acadêmicos, de jornalistas para vários desses países, e é difícil, né? É difícil fazer as coisas exatamente por conta das sanções e da exclusão desses países em relação aos sistemas de pagamentos ocidentais. Então, se um país como o Brasil pudesse oferecer um modelo para uma possível integração econômica ou intercâmbio econômico passando por fora dessas estruturas ocidentais, na verdade seria extremamente positivo para o próprio Brasil e para as suas relações com relações institucionais, relações civis mesmo, com esses outros países que são injustamente excluídos dos sistemas ocidentais. Isso obviamente interessa muito ao Brasil também. Então essa promessa que o Flávio Bolsonaro teria feito não é uma promessa interessante. Fica parecendo, na verdade, que ele está desesperado e oferece, promete de tudo só para ver se cai alguma coisa da mesa da Casa Branca que o beneficie, né? Então, não é uma... todas as críticas em relação a essa postura do Flávio Bolsonaro, elas são razoáveis, exatamente porque essa postura dele não favorece a soberania brasileira, né? Ele está num campo político que utiliza muito o termo patriota, mas no plano prático, né, no plano das ações, muitas das ações defendidas pelo Flávio Bolsonaro ou pelo bolsonarismo em geral parecem ter mais a ver com a promoção da doutrina Monroe no nosso continente do que com a promoção, por exemplo, da soberania brasileira, ou mesmo, a gente fala bastante em multipolaridade, né, mesmo na transformação do Brasil num desses polos de um mundo multipolar. O que é ser um polo? É ser um país líder, é ser uma liderança, né? Então, quando a gente fala em multipolaridade, de um modo geral, a gente está falando em determinadas potências regionais que atuam como núcleos, né, de aglutinação, de estruturação de um novo sistema internacional. E o Brasil tem um potencial natural para ser um desses núcleos. Só que, por uma série de motivos, e óbvio que não é apenas por causa do bolsonarismo, porque o bolsonarismo surgiu, entre aspas, ontem, né? Historicamente, é um movimento muito recente, mas existe sim uma certa dificuldade no Brasil de conseguir construir um caminho próprio que não seja um caminho de bajulação dos Estados Unidos.
3: Muito obrigada, Rafa. A gente retomou o contato com a nossa convidada de hoje, Ana Paula Reis, e como a ligação caiu antes dela concluir o raciocínio, a gente traz ela de volta. Ana, você quer concluir, portanto, o seu raciocínio?
4: Oi, Isa, muito obrigada. Infelizmente, eu não lembro exatamente o momento, né, que eu estava falando, até onde apareceu a minha fala. Mas eu quero sim falar mais uma coisinha que não deu tempo de completar, que é sobre um termo que a jornalista Júlia do Alibe utilizou para falar sobre essa carta que o Bolsonaro, Flávio Bolsonaro, apresentou, né? Que ela falou que foi um ataque de sincericídio. E eu acho que também vale a pena a gente ressaltar, né, essa movimentação dele, porque ele já apresenta a possibilidade de esse tarifaço ser adiado para depois da eleição. Então, a preocupação dele não é exatamente com os produtores brasileiros, não é exatamente com os exportadores, né? Se a preocupação dele fosse com a economia do país, fosse com essas pessoas, ele ia se preocupar em retirar as tarifas. Adiar as tarifas é porque ele quer um caminho tranquilo para construir a candidatura dele. Ele está fazendo uma estratégia em busca de vitória política doméstica, e se ele não conseguir, aí ele quer mais é que a situação fique cada vez mais caótica. E aí eu achei importante, interessante esse termo que ela usou, né, de sincericídio. Demonstra que os interesses por trás não são exatamente em prol do Estado brasileiro, em prol do país, né? As decisões, elas têm que ser tomadas em relação aos interesses do Estado, interesse nacional, e não ao interesse de uma família que busca espaço político cada vez maior no nosso país.
6: E aí, Isabela, Léo, tudo bem com vocês? Os ouvintes ainda podem conferir o Virada de História sobre a independência dos Estados Unidos logo mais às 11 horas. E segunda-feira nós vamos falar de outra independência, só que dessa vez da Venezuela. Isso mesmo, a Venezuela celebra a independência um dia depois do famoso 4 de julho. No dia 5 de julho de 1811, foi formalmente assinada a Declaração de Independência, que iniciou um processo de ruptura com a Espanha. Esse episódio está imperdível, é na segunda-feira, começando às 7 da manhã, com reprises às 3 da tarde e 11 da noite. Aquele abraço, entretanto.
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3: Bom, agora são 5 horas e 10 minutos. Olha, vamos falar, depois a gente volta aí, se a gente pode falar agora sobre o velório do líder,
0: claro,
3: supremo.
0: Vamos? Claro, vamos.
3: Porque
0: nessa.
3: Eu começo,
0: Isa.
3: Beleza, tá ótimo.
0: O Irã iniciou hoje, né, as cerimônias de despedida do líder supremo, Ayatollah Ali Khamenei, morto no início da guerra contra Estados Unidos e Israel, guerra que começou em fevereiro deste ano. O velório acontece na grande mesquita Mosala, em Teherã, e marca o início de uma série de homenagens que devem durar vários dias. As autoridades iranianas montaram um forte esquema de segurança na capital e esperam que entre 15 e 20 milhões de pessoas participem das cerimônias. Além da população, representantes de cerca de 30 países são aguardados para prestar homenagens ao líder, que comandou o Irã por mais de 3 décadas e exerceu influência decisiva sobre a política interna e a estratégia regional do país. O funeral havia sido adiado justamente por conta da guerra. Agora, o governo iraniano pretende transformar a despedida em uma demonstração de unidade nacional e de força política, em um momento em que o país ainda enfrenta as consequências do conflito. Após o velório em Teherã, o corpo seguirá em cortejo para a cidade sagrada de Qom e depois para Mashhad, cidade natal de Khamenei, onde ele será enterrado. A morte do líder supremo abriu um novo capítulo na política iraniana. O filho dele, Mujtaba Khamenei, assumiu a liderança do país.
3: Isso, exatamente, Léo. E a delegação russa, chefiada pelo vice-presidente do Conselho de Segurança da Rússia, Dmitry Medvedev, também participou da cerimônia em homenagem ao falecido líder supremo do Irã, Ali Khamenei, em Teherã. E em seguida, ele se reuniu com o presidente iraniano, Massoud Pezeshkian. E aí eu trago novamente nossa convidada de hoje, a Ana Paula Reis, porque no velório do Ali Khamenei, a gente observa a presença de representantes da Rússia, Paquistão, da China. Vai ser uma cerimônia com duração de 3 dias. E a observação que eu tenho a fazer é que nenhum líder europeu foi convidado. Então, o que que a gente pode depreender, né? A gente tem de um lado aí os líderes iranianos e, enfim, prestando homenagem, né, nesse funeral que é importantíssimo, né? Foi realizado aí 4 meses após a morte que foi no, durante os primeiros ataques israelenses e americanos. E temos, por outro lado, essa ausência dos líderes europeus por falta realmente de convite do Irã. Que recado a gente pode depreender desse fato?
4: Bom, Isa, é importante a gente salientar que o governo iraniano, ele não convidou somente, né, líderes russos e chineses, são cerca de 30 países que foram convidados para participar desse momento do Estado, né, desse funeral de Estado feito para o Khamenei. E isso é uma clara demonstração de como as alianças estão construídas nesse cenário, né? Por mais que nós saibamos que o atrito grande entre Estados Unidos e Irã, nós sabemos que há uma correlação de forças ocidentais pró a perspectiva dos Estados Unidos, e há outros estados que estão mais próximos nessa circunstância do Irã. Aqui não é exatamente uma questão de alianças de guerra diretamente, né? De entrada direta no conflito, né? Não é isso que eu quero dizer, mas é de alinhamento ideológico, né? Muito claro. Então não faz sentido para o governo iraniano fazer convites a estados que não querem estar presentes, que não estariam disponíveis para estar presentes nesse momento, né? É mais lógico uma proteção do Estado iraniano buscando somente países minimamente aliados ou que não estão totalmente a favor de quem está contra eles, né? É mais uma forma da gente conseguir ler o cenário, né? É um momento em que a gente consegue ler muito bem esse cenário, e é uma situação triste a gente perceber que o Estado teve que adiar tanto um movimento importante, né? Que é o funeral do seu líder, né? Nós estamos em julho, o Khamenei faleceu em 28 de fevereiro, né? Quando se iniciou esse conflito direto com o Irã, e eles só conseguiram ter uma estrutura viável para fazer esse tipo de movimento, de acordo, né, com as expectativas que fazer um funeral para um Ayatollah estão postas, né, com muitos dias de evento e tudo mais, agora, em julho, quando a situação está um pouco mais tranquila, né? Mas é isso, é assim, é a gente conseguir verificar, assistir muito bem como são construídas essas alianças nessa situação tão complexa, que é a disputa de força na política internacional.
0: Perfeito, Ana Paula, obrigado pela resposta. Agora, Rafa, eu queria trazê-lo para a gente falar um pouco sobre esse assunto, porque, obviamente, né, Ali Khamenei foi morto, e essa morte tinha um objetivo, né? Enfim, Estados Unidos e Israel, quando atacaram, tinham o objetivo de matá-lo por alguma razão. Eles conseguiram cumprir o objetivo da morte de Ali Khamenei. Agora, o que eles pretendiam com essa morte, eles alcançaram, Rafa?
5: Bem, essa é uma excelente pergunta, e resumidamente a gente poderia dizer que não, né? E aí agora eu vou dizer por que não. Em primeiro lugar, aquilo que parecia que os Estados Unidos estavam tentando alcançar através desse assassinato do Ayatollah Ali Khamenei era uma mudança de regime, né? A gente pode deduzir a partir da maneira como os Estados Unidos atuaram e também a partir de alguns precedentes que embriagados, por assim dizer, com aquele sucesso da intervenção na Venezuela, existia a expectativa de que um ataque fulminante contra a liderança religiosa e política também, bem como contra alguns outros alvos importantes que também foram atacados no primeiro dia, levaria a uma capitulação imediata, ou seja, levaria ali a setores importantes remanescentes quererem negociar com os Estados Unidos, quererem chegar a algum tipo de entendimento nascido da intimidação, nascido da demonstração de força e do medo que essa demonstração de força supostamente inspiraria. É por isso que, logo após a realização da operação, autoridades dos Estados Unidos, não apenas o Trump, mas também o Pete Hegseth e algumas outras figuras, se pronunciaram no sentido de que seria uma operação que duraria no máximo 3 dias. Dia após dia, esse prazo aí de 3 dias foi sendo esticado, porque logo se percebeu que o objetivo primário não seria alcançado, pelo menos tão facilmente. Quando a gente leva em consideração esse cenário que foi previsto pelos Estados Unidos, né, de que faria um ataque de decapitação, os generais, parlamentares, ayatolás, etc., remanescentes, ficariam apavorados, iriam querer algum tipo de entendimento com os Estados Unidos e estaria resolvido. Mesmo que não houvesse uma mudança de regime no sentido pleno, né, no sentido de transformação da estatalidade iraniana sob a forma de uma democracia liberal, ainda assim talvez se conseguisse um arranjo semelhante àquilo que houve mais ou menos, né, na Venezuela, em que mesmo sem mudança de ideologia, mudança da estrutura do Estado, as novas autoridades estariam dispostas a dialogar com os Estados Unidos e oferecer determinadas vantagens em troca de não serem mais atacadas e assim por diante. O problema aí é que, especificamente no caso do Irã, a gente está falando de uma linhagem política e também, ainda mais importante, religiosa, que vê no martírio, né, na morte, não motivo de medo, mas que vincula uma ideia de transcendência a essa morte, no sentido de que aquele que morre, né, no caminho de Alá, no caminho do Imã Ali e do Imã Hussein, que são aí duas figuras importantes do xiismo duodecimano, né, o xiismo dos 12 imãs ou imames, e o Imã Ali e o Imã Hussein, Imã Ali, que era tio de Maomé, e Hussein, que foi, acho, creio eu, neto ou bisneto do Imã Ali, foram martirizados e por isso são considerados como sendo figuras que dão o exemplo ético para todos os muçulmanos xiitas. Morrer de maneira gloriosa, morrer martirizado, é visto como a melhor morte que um ser humano pode alcançar. Então, o tipo de sociedade dos Estados Unidos e do Ocidente de modo geral, sociedade materialista, né, uma sociedade em que todo mundo está se apegando cada vez mais à matéria, à vida, as pessoas fazem cirurgias, implantes e plásticas e procedimentos e tudo que puderem para evitar a morte, fogem da morte como o diabo foge da cruz. É difícil entender pessoas como as do Hezbollah, do Irã e de alguns outros países ou organizações que possuem uma relação com a morte que é completamente diferente. Então, assim, quando houve o ataque, em momento nenhum eu esperei ou imaginei que haveria alguma rendição, um entendimento ou qualquer coisa do tipo. Na verdade, aquilo que eu esperava foi o que aconteceu, que realizassem ataques significativos, né, lançassem centenas de mísseis e de drones. Naturalmente que eles assumiriam também um cálculo de lançar o suficiente para causar danos significativos, mas também para manter o ritmo pelos meses necessários, né, pelo tempo necessário. Mas em momento nenhum eu achei que poderia haver qualquer tipo de rendição, qualquer tipo de negociação após o assassinato de uma figura que, para que se tenha uma noção, o equivalente mais próximo dentro da nossa civilização seria o Papa, né? Só que aí, nesse caso, é como se fosse um Papa que também desempenha uma função no Estado, que tudo bem, o Papa desempenha no Vaticano, mas o Vaticano, ele não tem esse nível de hard power, né? De poder bruto que o Irã tem. Já teve no passado, né? Os estados pontifícios já foram poderosos, já foram players internacionais na Europa, mas hoje em dia não. Então, os objetivos dos Estados Unidos não foram alcançados. Na verdade, o ataque dos Estados Unidos e esse assassinato do Ayatollah Ali Khamenei, né? E referem-se a ele agora como Imã Khamenei também, tal como se referem ao Imã Khomeini. Esse ataque uniu o país, né? Unificou o país, unificou. Você tem vários depoimentos de pessoas jovens. E os jovens, especificamente, são sempre, pelo menos no caso iraniano, aqueles que têm um pouco de pé atrás em relação ao sistema político, né? Tem uma relação um pouco mais controversa com as gerações anteriores, mas mesmo os jovens, que nem sempre se adequam plenamente àquilo que seria considerado o comportamento, vestimento, etc., ideal pelos xiitas mais rigorosos, eles foram tomados por um arrobo patriótico, né? Porque mesmo quem não simpatizava muito com o sistema político tinha um grande apreço pelo Ayatollah Khamenei por conta, enfim, dos seus muitos anos, né, na sua posição, pelo fato de sempre ter sido uma figura que defendia o diálogo, tanto no plano internacional quanto no plano nacional. Sempre foi uma figura extremamente moderada, extremamente pacifista. Então, contava ali com o apreço de toda a população, até de quem criticava o atual sistema político iraniano. Então, a população foi unificada, os generais e oficiais da Guarda Revolucionária Iraniana imediatamente reagiram, não, em momento nenhum se renderam. Para se ter uma noção, em poucos dias, dezenas de milhões de homens foram a postos de controle, postos de guarda, para assinar seu nome como voluntários para pegarem armas para qualquer eventual invasão dos Estados Unidos no Irã. Dezenas de milhões de homens apareceram como voluntários. Mesmo nessa situação de negociações, as próprias negociações que levaram ao memorando de entendimento são controversas, porque, no seguinte sentido, tinha muita gente na rua protestando contra a paz, né? Contra a assinatura de um acordo de paz, contra o diálogo com os Estados Unidos, e não era minoria, tinha muita gente. Então, é algo que às vezes aparece a informação de que existem ali certas controvérsias entre diferentes figuras do sistema iraniano atual, né? O novo Ayatollah Khamenei, né? O filho do anterior, o Mojtaba Khamenei, ele já se pronunciou no sentido de que ele é favorável ao diálogo, porém, desde que não se abra mão de uma série de pontos fundamentais. Então a população iraniana hoje está muito unificada, não dá para falar que os Estados Unidos alcançaram qualquer objetivo, excetuando o objetivo relativamente pequeno de não significante no sentido da transformação do cenário geopolítico do Oriente Médio, que foi esse assassinato do Ayatollah Khamenei, que com isso se tornou um mártir, despertou ali um certo fogo interior na população do seu país, unificou um país que tinha suas divisões, né, as suas divergências internas, como existem na maioria dos países, mas esse martírio dele o transformou num símbolo de unidade nacional contra os inimigos do país, né? Então, na verdade, apesar de ser clichê às vezes, na morte o Ayatollah Khamenei se tornou ainda mais forte, ainda mais poderoso do que ele era em vida, né? Isso foi demonstrado pelo Irã nesse período de conflito direto com os Estados Unidos e Israel.
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3: 5h27, a gente prossegue aqui falando que a decisão de criar na Ucrânia um panteão nacional para perpetuar a memória dos colaboradores nazistas faz parte da preparação para uma nova guerra contra a Rússia e é aceita com consentimento tácito da Alemanha. Quem disse isso foi uma ex-deputada do Bundestag, Sevin Dagdelen, em um artigo para a imprensa internacional. Abre aspas, Kiev planeja criar um panteão nacional e pretende honrar a memória de colaboradores nazistas. Esta não é apenas uma política histórica, é uma mobilização ideológica para uma guerra de vingança contra a Rússia, financiada pela Alemanha. Fecha aspas.
0: Olha, tal política corre o risco de provocar perigosos sentimentos anti-russos, revanchistas no Ocidente e aproximar o continente do confronto armado. O maior perigo para a Europa é o desencadeamento do revanchismo alemão contra a Rússia e a mobilização intelectual de seus apoiadores ucranianos através do panteão nazista. O governo de Merz parece determinado a arriscar outra guerra. A Ucrânia e os ucranianos são apenas os meios para alcançar esse fim. No domingo passado, o líder ucraniano Vladimir Zelensky anunciou a introdução na Suprema Rada, o Parlamento da Ucrânia, de um projeto de lei para criar um panteão nacional ucraniano. Eu queria trazer a nossa convidada do programa de hoje, Ana Paula Reis, para comentar um pouco esse assunto. Ana Paula, a gente aqui no Entretanto, a gente costuma falar muito sobre esse sentimento anti-Rússia, né? Que, enfim, a Europa e a OTAN, de uma forma geral, parecem que querem manter, de uma forma geral, né, por todo o planeta. Esse apoio alemão, de alguma maneira, não surpreende, mas para você, em algum momento, isso pode mudar?
4: Bom, Léo, eu acho que é possível sim mudar exatamente pelo formato como essa decisão está sendo feita, né? Pelo governo ucraniano. Só para a gente poder deixar claro, né? Esse panteão, né, que eles estão querendo criar, né, nacional ucraniano, eles selecionaram líderes que tem uma leitura dentro da Ucrânia de que são nacionalistas ucranianos, a gente pode até, inclusive, falar que são ultranacionalistas ucranianos, e que eles atuaram em prol de uma luta contra os soviéticos. Então, a imagem construída dentro da Ucrânia dessas pessoas é essa, né? Que eles lutaram contra os soviéticos, logo eles são emblemáticos, né? Pessoas emblemáticas para configurar exemplos, heróis ucranianos contra a Rússia. Reforçando isso, né? Que você trouxe, que a notícia trouxe, dessa vingança contra a Rússia, dessa imagem anti-Rússia sendo cada vez mais sedimentada. Só que a gente tem que destacar quem são essas pessoas, né? Um deles é o Stepan Bandera. Esse cara, esse Bandera, ele é um dos responsáveis, ele é apontado inclusive como o principal responsável do massacre de civis poloneses, né? Entre 43 e 45. Tem outros, né? Não é só o Bandeira. O Bandeira é um dos exemplos, mas tem outros nazistas que atuaram contra populações europeias que têm um modo, né? Que tinham um modo de agir de limpeza étnica. E a Ucrânia está selecionando parte da memória dessas pessoas como grandes líderes libertadores, como se o restante de quem eles eram não fosse significante, mas é significativo, é importante. Levando em consideração que a Ucrânia busca esse apoio tão forte europeu, é muito complicado imaginar países europeus, países membros da União Europeia, como por exemplo a Polônia, né, apoiando esse tipo de movimento ucraniano. Então, né, a gente tem uma expectativa, levando em consideração essa situação muito ruim, esse movimento muito ruim ucraniano, que esse apoio seja, de certa forma, abalado, de alguma maneira, né? Essa ex-deputada alemã, ela está salientando por uma ferida grande da Alemanha que não pode ser vista simplesmente como um passado que não vai ser discutido. Não, isso tem que determinar as ações da Alemanha no presente e no futuro, né? Se a Alemanha concorda, se a Alemanha fica quieta em relação a qualquer movimentação da Ucrânia, como esse tipo de movimentação desse panteão nacional ucraniano para valorizar a memória de nazistas, tem algo errado, né? Isso não é o esperado do governo alemão. Isso é preocupante, né? E é bom lembrar que o Zelensky afirmou que nenhum outro estado tem que definir quem que a Ucrânia vai homenagear ou não. E aqui a gente não está falando sobre questão de infringir a soberania do estado ucraniano, mas é de uma preocupação com a memória do nosso mundo, né, da nossa história, do que passamos na Segunda Guerra Mundial, do que passamos nos conflitos europeus. Isso é importante para o mundo. Esse tipo de ação não está correto pela justificativa de tentar reforçar o seu antagonismo em relação a outro país. Não justifica. Não justifica criar esse panteão só para reforçar que é um antagonismo da Rússia. Isso é muito triste ver esse tipo de movimento. E eu espero, né, que exija, sim, que aconteça, sim, uma mudança de posicionamento, ou pelo menos uma discordância formal, né, de alguns estados europeus em relação a essa ideia, né, a essa proposta do governo ucraniano.
9: Perfeito, muito obrigada, Ana Paula. Rafa, te trazendo aqui para a conversa essa criação desse panteão nacional com o objetivo de honrar a memória de colaboradores nazistas, esse projeto da Ucrânia, que, de acordo com a ex-deputada alemã, pode ressuscitar o revanchismo na Europa. Como é que você avalia?
5: Sim, se trata de uma provocação contra a Rússia, é algo que dá para perceber imediatamente, até pelo lugar em que esse panteão seria construído, porque segundo foi informado, por exemplo, pela agência russa TASS e por algumas outras, né, a Izvestia, etc., o panteão ele vai ficar no mosteiro de Kiev-Pechersk, em que, em primeiro lugar, alguns anos atrás, foi alvo ali de uma expropriação por parte do Estado ucraniano, que expulsou a Igreja Ortodoxa Ucraniana em comunhão com o Patriarcado de Moscou, desse mosteiro, né? Foi tomado, ele foi expropriado, os padres, enfim, os membros ali da Igreja Ortodoxa Ucraniana legítima foram expulsos do local, e isso vem no esteio de vários atos de vandalismo praticados por neonazistas ucranianos, com o aval do Estado e assim por diante. O Zelensky, nos últimos anos, ele basicamente criou uma igreja nacional, uma igreja própria, num tipo de atitude um pouco semelhante até do Henrique VIII, quando ele, por motivos pessoais, ele rompeu, né, com a Igreja Católica. O governo Zelensky começou a perseguição da Igreja Ortodoxa tradicional ucraniana, que é essa vinculada ao Patriarcado de Moscou. Padres foram assassinados. Esse é um tema que não é muito abordado na maior parte da mídia. Aqui no Brasil, raramente aparece, exceto em locais mais especializados, mas padres foram assassinados, igrejas foram incendiadas, foram invadidas, tem essas expropriações realizadas pelo Estado ucraniano. E aí é nesse lugar, num lugar historicamente vinculado à Igreja Ortodoxa tradicional, que tem esse vínculo

0: diante, ela causou danos pelo local em que ela foi detida, ela causou danos e mortes, principalmente exatamente na Ucrânia e em Belarus, né? E também numa parte do que hoje é o oeste da Rússia, né? Regiões de Kursk, Belgorod, etc. Mas o percentual mais elevado de mortes foi em primeiro lugar Belarus e em segundo lugar, se eu não me engano, na Ucrânia. Então essas figuras é difícil entender racionalmente essa ideia de considerar pessoas que foram algozes do seu próprio povo como sendo heróis, né? Você tem aí figuras como o Stepan Bandeira, que, como a colega comentou, dirigiu, né, coordenou os massacres de Volínia, né, em que dezenas de milhares de civis poloneses foram massacrados, e aí a gente teria até que fazer uma parte em relação ao fato de que a Polônia apoia um Estado que honra figuras que massacraram poloneses décadas atrás. Você tem outras figuras como, por exemplo, Andrei Melnik, que era o líder de uma organização chamada Organização dos Nacionalistas Ucranianos, que também colaborou com inúmeros massacres praticados contra civis de várias etnias, na verdade, especialmente ali na parte sul do território atual da Ucrânia. Então são figuras que, sob qualquer perspectiva, dificilmente poderiam ser categorizadas como heróis. E aí fazem isso no terreno de um mosteiro extremamente tradicional, extremamente histórico, que foi tomado pelo Estado e expropriado da Igreja Ortodoxa Ucraniana, né? Isso numa lógica que evidentemente está voltado para essas provocações contra a Rússia e o incentivo, a incitação à russofobia. A postura alemã, evidentemente, é extremamente lamentável, porque é óbvio que me parece fundamental que a Alemanha compreenda o erro que foi conduzir uma guerra imperialista e expansionista contra inúmeros povos, né, inúmeros estados, entre eles a União Soviética, porque, entre vários outros motivos, isso causou uma imensa mortandade de civis e eles sofreram também as consequências. No caso, os alemães, eles foram derrotados, militarmente ocupados, perderam boa parte do seu território e nisso se pressupõe que eles deveriam ter entendido a lição histórica, né? Mas a elite alemã contemporânea, por mais que ela não seja de forma alguma nacionalista, né? Ela é bem pouco nacionalista, na verdade. De um modo geral, quem se identifica como patriota na Alemanha hoje tende até a ser um pouco simpático em relação à Federação Russa, mas essa geração de líderes liberais, de líderes cosmopolitas da Alemanha, por mais que ideologicamente eles tenham diferenças significativas em relação à elite nazista, por exemplo, na russofobia parece que são a mesma coisa. Isso obviamente não é positivo para os próprios alemães, para os ucranianos que continuam sendo recrutados à força e incitados ou forçados a lutar contra russos, mesmo sem a menor chance de vencer. Então, tudo isso realmente é mais um exemplo de como que essa questão ucraniana, ela está sendo utilizada para esse fomento da russofobia na Europa.
1: Certo, Rafa, muito obrigada. Agora 18 para 6, a gente aproveita para agradecer e despedir da nossa convidada, Ana Paula Reis, doutoranda em Relações Internacionais pela UERJ e pesquisadora de política externa brasileira. Ana Paula, muito bom sempre tê-la aqui. Eu corro o risco de ser redundante, mas eu preciso fazer esse agradecimento porque gosto muito, esse agradecimento e esse elogio, porque realmente eu gosto muito da sua participação, da sua análises. E antes de eu me despedir definitivamente, eu gostaria de pedir para que você desse aquela dica para os nossos ouvintes.
2: Oi, Isa, muito obrigada pelas

0: suas palavras. Eu fico muito feliz, né, de participar e comentar com vocês e satisfeita de saber que a minha contribuição, ela é benquista por todos, né? E no caso da dica, eu tenho uma dica diferente hoje das outras vezes que eu estive aqui, eu indiquei séries. E hoje eu gostaria de indicar um passeio gratuito que é feito aqui na cidade do Rio de Janeiro. O Instituto Pretos Novos organiza todo sábado um passeio que é gratuito, mas você tem que pegar o ingresso no site do Instituto Pretos Novos antes, né, da realização do evento, que se chama Circuito de Herança Africana. Esse circuito, né, esse passeio, ele foi organizado pelo IPN, pelo Instituto Pretos Novos, para promover acesso e conhecimento sobre a história da zona portuária do Rio de Janeiro na perspectiva social e cultural de africanos, indígenas e seus descendentes do Brasil. Eu já fiz esse passeio, eu gostei muito, foi muito importante, assim, eu sou historiadora e internacionalista, né? Então foi um momento importante para mim como pesquisadora, mas também como brasileira, né? Estar fazendo esse passeio, ouvir, né, as explicações dos guias que acompanham o passeio. E eu vou fazer esse passeio de novo, vou levar outras pessoas comigo para poder aproveitar essa iniciativa tão interessante, tão importante do Instituto Pretos Novos. E aí o ingresso é gratuito, só tem que pegar antes no site do Instituto e aproveitar para passear pela zona portuária, para conhecer com mais cuidado a nossa história e conhecer o Instituto Pretos Novos, que tem também uma exposição, né, que é a parte final do passeio, tá bom? Então essa é a minha dica de hoje. Passeiem pelo Rio de Janeiro e aproveitem as iniciativas interessantes e gratuitas que estão disponíveis.
1: Muito obrigada, excelente dica, hein?
2: Legal que ainda dá tempo de fazer no sábado, né? Legal.
1: Exatamente.
2: Caiu bem a dica da Ana Paula Reis. Ana, obrigado mais uma vez por ter aceitado o convite, por participar aqui com a gente. Você é sempre muito bem-vinda. Desejo você uma boa noite e até a próxima.
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1: Agora são 15 minutos para as 6 horas. A gente traz que uma investigação da agência Reuters revelou que a família do atual presidente dos Estados Unidos, o Donald Trump, transformou projetos de criptomoedas em uma máquina bilionária de arrecadação, enquanto os investidores individuais acumulavam perdas expressivas. Segundo a reportagem que foi publicada esta semana, no dia 1º, 4 empreendimentos cripto associados aos Trump geraram mais de 2 bilhões de dólares em lucros para a família desde o retorno dele à Casa Branca. Do outro lado da operação, mais de 1 milhão de investidores registravam perdas líquidas, também estimadas em mais de 2 bilhões de dólares até o fim de abril. De acordo com a análise da Reuters, baseada em registros de blockchain, documentos corporativos, comunicados de empresas ligadas aos Trump, declarações públicas e entrevistas com executivos do setor. O padrão identificado pela Reuters é simples. A família Trump assumiu pouco ou nenhum risco financeiro direto, usou seu nome, sua influência política e sua capacidade de mobilização para promover ativos digitais. Atraiu compradores no auge da euforia cripto e capturou ganhos bilionários enquanto investidores comuns ficavam com prejuízo. O caso mais simbólico é o da moeda digital, considerada uma meme coin, lançada em janeiro do ano passado, às vésperas da posse de Trump. Uma engenheira de projetos da Califórnia investiu cerca de 2 mil dólares depois de ver a promoção do ativo associado ao presidente eleito. Ela disse o seguinte: se Trump estava colocando o nome dele por trás disso, devia ser um investimento legítimo. O resultado, no entanto, foi devastador. No fim de maio, a posição do ativo valia menos de 120 dólares. Imagina, 2 mil dólares foi o que ele valeria, depois passou a 120. Ela disse que viu o ativo dela apenas como um esquema de pump and dump, que é uma expressão usada para descrever operações em que um ativo é promovido artificialmente antes dele ser vendido porque lucra com a alta inicial.
2: De acordo com a Reuters, o roteiro se repetiu em 4 frentes. Em todos os casos, os Trump teriam entrado com pouco risco, promoveram os projetos por meio de Donald Trump Jr. e Eric Trump e colheram ganhos enquanto compradores enfrentaram fortes quedas de valor. A Casa Branca não comentou diretamente os cálculos da Reuters nem os relatos dos investidores prejudicados. A porta-voz Anna Kelly afirmou apenas que todas as ações do presidente Trump e de sua administração são tomadas no melhor interesse do povo americano. Ela também declarou que nem o presidente nem sua família jamais se envolveram ou jamais se envolverão em conflitos de interesse. Rafa, queria trazê-lo para a gente falar um pouco sobre esse assunto. A situação de Trump internamente, né, dentro dos Estados Unidos, não é boa. Inclusive, no fim de ano tem eleição e essa é uma eleição que, enfim, os indicativos, pelo menos nesse momento, não são bons para Trump. Eu queria entender com você se esse escândalo pode, de alguma forma, prejudicar ainda mais a imagem de Donald Trump internamente nos Estados Unidos.
4: Bem, esse potencial existe com certeza. A primeira coisa que me veio em mente em relação a isso que aconteceu em relação a esse tópico, aquilo que veio imediatamente em mente.
1: Acho que a gente perdeu o contato, Rafa, com você. Será que a gente consegue refazer?
4: Alô, alô, alô?
1: Oi, agora sim, sim, sim. Estamos. Ah,
4: okay. A primeira coisa que vem em mente em relação a esse tópico é que me recordei do fato de que o Javier Milei esteve também envolvido num escândalo muito semelhante, que foi o de promoção através das suas redes sociais, de um esquema também envolvendo Bitcoin, enfim, esse tipo de criptomoeda, que na verdade aparentemente era um esquema semelhante aos esquemas Ponzi de investimento, né? Ou seja, algo para um lucro rápido, às vezes envolvendo um esquema meio de pirâmide, e ali ele teria colocado o nome dele promovendo determinadas pessoas que estavam fazendo isso, e gerou uma imensa polêmica, e isso prejudicou um pouco, pelo menos, a imagem dele na Argentina. Foi ali algumas gotas dentro de um copo, né? Também não é o tipo de coisa que leva a alguma grande manifestação, nem nada do tipo, mas vai minando gradualmente a imagem de uma figura política que, como essas figuras do populismo, tendem a se eleger em plataformas que envolvem a luta contra a corrupção, que envolvem a luta contra o, entre aspas, sistema, contra, enfim, as elites e assim por diante. Então, no caso específico do trumpismo, outras coisas também já aconteceram que apontam para a possibilidade de que, ocasionalmente na Casa Branca, certas decisões, posturas ou declarações são feitas tendo em mente não simplesmente, por exemplo, relatar a verdade, mas até fazer algum tipo de especulação. Então, por exemplo, ao longo dos últimos meses, por exemplo, em relação ao conflito com o Irã, muitas pessoas comentaram sobre a possibilidade de que aquelas declarações que o Trump fazia de que estavam prestes a assinar um acordo de paz e isso alternado outros dias com declarações de que ele ia destruir o Irã, visava, né, naquelas questões, naqueles momentos de fechamento ou abertura do mercado financeiro, manipular os preços das ações, também em relação ao mercado do petróleo. Surgiu também essa moda das apostas, né? Agora se aposta em relação a tudo. Existe um mercado de previsão E aí as pessoas fazem apostas. Então estava rolando, por exemplo, aposta sobre quando que os Estados Unidos iam atacar a Venezuela, quando que os Estados Unidos iam atacar o Irã, se os republicanos vão vencer ou perder nas eleições midterms, e as pessoas botam dinheiro nisso. E apareceram rumores de que havia insider trading nessas apostas aí em relação a tudo que acontece no mundo político e geopolítico. Portanto, acaba não sendo uma surpresa tão grande essa possibilidade de pessoas ligadas à Casa Branca e à família Trump estarem promovendo algo de pouca reputação, né? Um tipo de especulação com criptomoedas que favorece alguns, né, ali aqueles que iniciam a pirâmide, né, o esquema de pirâmide, mas acaba prejudicando várias outras pessoas. Isso tem sim um potencial, mesmo que pequeno, de minar a imagem da Casa Branca, que já não está numa situação muito boa.
1: Certo. Rafa, muito obrigada. Eu quero aproveitar para te fazer mais uma pergunta. Agora 5h54, mas dá tempo. O fato disso está sendo ventilado já. Seria já o suficiente para que houvesse uma ação contra o presidente Trump? Que poderia até, não sei, vir a resultar num impeachment, algo do tipo, porque usar o nome da família, dos empreendimentos, enfim, para causar prejuízos de forma intencional, lucrar com isso, é uma acusação muito séria, né?
4: De fato, no curto prazo é difícil visualizar alguma coisa nesse sentido acontecendo pelo próprio contexto político atual, que ainda é um no qual os republicanos possuem maioria tanto no Senado quanto na Câmara de Representantes. Porém, tem muitos analistas que cogitam a possibilidade de que uma derrota do trumpismo, né, dos republicanos nas eleições de 2020, especialmente se for uma derrota nas duas casas, ou seja, especialmente se os republicanos perderem o Senado e a Câmara, poderia levar até ao início de um procedimento de impeachment. E aí não necessariamente com base apenas nesse fato, porque existem outros eventos, outros fatos que, em tese, né, segundo algumas pessoas, autorizaria a abertura de um processo de impeachment, mas isso certamente, categoricamente, vai ser utilizado como mais um suposto crime, mais uma suposta irregularidade que fortaleceria esse caso de um impeachment. É importante até apontar que algumas figuras próximas ao Trump abandonaram o país. O Peter Thiel, especificamente, que é o CEO da Palantir, uma empresa que tem muitos negócios com os Estados Unidos, bem como um alinhamento ideológico com os setores do governo Trump, especialmente o J.D. Vance, esse bilionário foi morar na Argentina, e muitas pessoas especularam que era basicamente porque havia já uma preocupação de antemão com a possibilidade de, entre aspas, perseguição jurídica contra pessoas ligadas ao governo Trump, tanto ao final do governo quanto após o governo, especialmente se o Trump for sucedido por um presidente do Partido Democrata.
1: Ok, Rafa, muito obrigada. 5h56, Rafa, a gente se despede de você desejando um excelente fim de semana, Rafa, mas segunda-feira temos mais. Entretanto, Rafa, uma excelente noite.
5: Boa noite, pessoal. Espero que tenham um bom final de semana e até segunda-feira.
1: Até segunda. E até segunda também, né, Léo? Segunda vai estar aqui com a gente. A gente espera aqui em clima de comemoração, né? Porque é o que a gente espera, é o que a gente quer. Eu fiquei muito feliz agora com a vitória do Egito, né? Gostei muito. Salah fez bateu um pênalti. Foi muito bonito. Sou realmente muito suspeita, né? Sou uma visão imparcial totalmente, mas gostei. E é isso, minha gente. Olha, muito obrigada pela companhia. Segunda-feira tem mais. Um excelente fim de semana. E, Léo, então, a gente fica por aqui. Quem quiser ver a gente, ouvir a gente, tem outros meios, né? Quem, por exemplo, chegou mais tarde, quer acompanhar o programa, o iniciozinho que perdeu, ou revisitar outras edições, também tem, né?
2: Tem sim. As plataformas de áudio, a gente está no Spotify, no Deezer, no Amazon Music e no Apple Podcast. Você procura pelo Entretanto, nos encontra, dá 5 estrelinhas, que pra gente é importante, você valoriza o nosso trabalho. E você pode ouvir desde o início o episódio de hoje, assim como episódios anteriores, como você bem disse, Isa. 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Isa, olha, sexta-feira, no próximo domingo, você já adiantou, tem jogo do Brasil, Brasil e Noruega. Nós aqui, obviamente, não estamos de fora disso, estamos acompanhando a Copa do
1: Inclusive,
2: Mundo.
1: Inclusive, a gente fez aqui o nosso placarzinho,
2: pois
1: né?
2: Pois é, nossa, eu queria sugestão. Que você desse o seu palpite aqui ao vivo pra gente, pra então, Brasil e Noruega.
1: A gente fez um 2-1, né? Eu acho que o Alisson vai perder, vai deixar passar a bola em algum momento, porque ele não tá no seu melhor, sei lá, né? Não vamos falar mal do Alisson, mas eu acho que ele poderia estar melhor. Então, acho que vai ser 2-1. Léo também acha aí 2-1 Brasil, né?
2: 2-1 Brasil, claro. Eu diria que Vinícius Júnior vai fazer um gol pela seleção e o Rayan também vai fazer um gol.
1: Eu tava torcendo pro segundo gol ser do Endrick. Eu acho que seria muito legal se fosse Vini Júnior e o Endrick. E você, Veraldo, o que você acha que vai ser? 2-1
2: Brasil? Tá bom.
1: 2-1 E você, Carlos? 2-0 Será que o Alisson tá essa potência?
2: Não,
1: a gente não quer sofrer, mas a gente tem que ser realista. Bom, vamos na do Carlos, então. Tomara, né? Mas aí, segunda-feira, a gente vê quem tá certo. Esperando que todos nós estejamos, um de nós estejamos certos, porque a gente quer a vitória brasileira.
2: Com certeza.
1: E é isso, minha gente. Até segunda, então.
2: Bom fim de semana, um beijo.
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9: A recente morte da jovem Maria Eduarda Rodrigues de Freitas, 21 anos, depois de ser lançada de uma plataforma de cerca de 40 metros durante uma atividade de rope jump no interior de São Paulo, reacendeu o debate sobre a segurança, a fiscalização e a regulação dos chamados esportes radicais realizados em pontes e viadutos. Segundo a Polícia Civil, Maria Eduarda morreu porque a equipe responsável esqueceu de colocar a corda de segurança que deveria estar conectada ao corpo dela durante o salto. Uma testemunha que saltaria logo depois da jovem relatou que os instrutores não fizeram a checagem de segurança na vez de Maria Eduarda.
10: O detalhe, o grupo responsável por oferecer a prática para a jovem não tinha empresa formal. Segundo a polícia, os organizadores eram praticantes do esporte e promoviam eventos havia cerca de 1 ano. O caso relembra outras situações em que pessoas se colocam em risco, muitas vezes sem acompanhamento adequado e lugares irregulares, como no viaduto Sumaré, na capital paulista, onde saltos radicais são proibidos pela prefeitura desde 2005, mas seguem sendo oferecidos por valores a partir de R$ 89.
11: Eu sou o Rafael Costa.
10: E eu sou o Kaique Santos e você está ouvindo o podcast Jabuticaba Sem Caroço da Agência Internacional de Notícias Sputnik Brasil.
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10: 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Vamos agora bater um papo com o nosso primeiro entrevistado.
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11: E o Jabuticaba Sem Caroço bate um papo agora com a Ana Carolina Capellini Rigoni, ela que é mestre doutora em Educação Física, professora da Universidade Federal do Espírito Santo e também é coordenadora do Parque de Aventuras na mesma universidade. Ana, seja mais que bem-vinda ao Jabuticaba, como vai?
0: Ah, muito obrigada, Rafael, Kaique, agradeço pelo convite.
11: E Ana, muitas pessoas tratam o esporte radical como atividade extremamente perigosa, né? Do ponto de vista da educação física e também da ciência do esporte, como devemos compreender aí o conceito de risco nesses esportes?
0: Bom, a gente sempre fala, Rafael, né, que é claro que essas atividades, elas contêm algum risco inerente, por isso o nome delas são atividades de aventura, não seriam se não tivesse. É, mas a gente sempre fala que essas atividades, elas precisam ser conduzidas a partir de uma ideia de gestão do risco. O risco nessas atividades, ele precisa ser controlado. Então, eu gosto de dizer também antes que, do ponto de vista conceitual, nós trabalhamos com a diferença entre risco e perigo. Né? Então, o perigo, ele está no mundo. O perigo, ele está na água, no mar, ele está na montanha. Ele está lá. Se eu ficar em casa e não me confrontar com ele, eu estou seguro, eu estou livre desse perigo. Quando eu assumo, né, uma postura de ir para esse espaço, ir para esse lugar, eu vou à praia, por exemplo, eu estou assumindo que eu estou colocando o meu corpo num lugar, né, que me oferece um risco potencial. Mas eu faço isso, geralmente, com algum conhecimento. Então, eu não vou surfar, por exemplo, se eu não tiver alguma experiência, se eu não tiver algum controle, algum conhecimento do mar, das ondas, dos ventos. Quando eu conheço esses riscos que vêm dessa imprevisibilidade da natureza, eu consigo, então, fazer a gestão deles. É isso que a gente chama de gestão do risco. Então, é fundamental a gente entender que na prática de qualquer modalidade de aventura, eu preciso ter um conhecimento mínimo necessário, um conhecimento da natureza, um conhecimento do clima e um conhecimento técnico daquela modalidade. É isso que vai permitir que eu faça essa gestão do risco. A gente precisa dizer, claro, que cada modalidade, ela possui os seus riscos inerentes. A gente fala isso na pesquisa, né, na ciência sobre aventura. Elas têm riscos inerentes, né? Então, dizer que não existe esse risco seria também não seria honesto, né? Como você perguntou aí.
12: A gente tá trazendo aqui, falando, na verdade, que se a gente for parar pra pensar, que nenhum esporte é totalmente livre de riscos. E claro que os de aventura e os radicais têm um pouco mais desses riscos. Nas modalidades específicas como rope jump, bungee jump, escalada e rapel, por exemplo, quais são os principais motivos que aumentam essa probabilidade de acidentes, desses riscos que a gente precisa, ou seja, ter um pouco mais de cuidado?
0: Essas modalidades que você citou, escalada, bungee jump, até mesmo o rapel, por exemplo, elas são modalidades que nós chamamos de modalidades verticais, né? Então, essas modalidades verticais, elas costumam ter alguns riscos semelhantes, inerentes, né? Esse termo riscos inerentes é legal, eu acho que, é claro, né? Não tem como a gente não comentar, por exemplo, o caso da Maria Eduarda, que infelizmente foi jogada sem cordas, né, e veio a falecer. Então, acho que é isso que tem, inclusive, mobilizado o interesse das pessoas nesse momento. Esse caso da Maria Eduarda, no entanto, ele é um pouco inexplicável, né, porque ele não foi um problema relacionado ao risco inerente da atividade. Eu acho que é importante o público entender do que eu tô falando. Então, foram três operadores que lançaram ela sem cumprir qualquer protocolo de segurança, né? Então, ela não morreu por causa do que nós chamamos de um risco inerente da atividade, mas por negligência, porque não houve qualquer protocolo, né? Então, eu acho que é importante a gente entender que esses riscos inerentes, por exemplo, às atividades verticais, eles estão sempre envolvidos com essa questão de serem atividades que são feitas em altura, né? Elas precisam, fundamentalmente, que o equipamento funcione. E esses equipamentos, eles precisam ser equipamentos testados, certificados. Então, qual é o grande risco, por exemplo, de uma pessoa sofrer um acidente no rapel? É o rompimento do equipamento, o rompimento da corda, o rompimento de uma estrutura de metal, como, por exemplo, de um mosquetão. Mas também existe um risco humano, aquele que é inerente à atividade humana, ao condutor, aquele que vai gerenciar aquela ação, né? Então, se o equipamento foi montado errado,
13: se o condutor se distrai por algum motivo e solta a pessoa e essa pessoa pode se chocar contra uma rocha, por exemplo. Esses são os principais riscos inerentes a essas modalidades que nós chamamos de verticais.
12: Vou pegar um gancho então para você continuar, porque isso tem muito a ver com a falta da regulamentação existente, né? A gente segue algumas normas que tem, existem algumas normas, leis que a gente pode seguir, mas não tem uma regulamentação e talvez uma fiscalização, porque o caso da Maria Eduarda também foi isso, né? Uma empresa que não era nem formal, que não tinha uma empresa formal, e desses organizadores que, por um erro simples, deixaram a tragédia acontecer. E é importante quando, acho, gosto muito quando você faz a comparação, por exemplo, com o elevador e também com a prática automobilística, porque ali são coisas que a gente não pode prever que pode acontecer. O elevador é uma parte técnica, né? Que pode ali acontecer um acidente. Na parte automobilística também não se dá ali. Pode acontecer porque, né, um tá do lado do outro, enfim, aí depende de como a pessoa ali se coloca. E numa prática de um rope jump, por exemplo, a corda que a pessoa não prendeu e alguém não viu, aconteceu um acidente. Se não fosse isso, tava tudo tranquilo. E é isso, de não culpabilizar a vítima. Mas queria que você comentasse essa questão, continuasse o seu raciocínio já trazendo essa parte da falta de regulamentação e da fiscalização com relação à prática desses esportes, que sim, se não for devidamente acompanhado por profissionais bem treinados, pode ocasionar em tragédias como essas que a gente observou, como a da Maria Eduarda mais recentemente.
13: Eu acho importante falar sobre essa questão da regulamentação mesmo, né? Porque algumas pessoas, elas acham que não há qualquer regulamentação no Brasil sobre essas práticas, tá? O que não há no Brasil nesse momento é uma fiscalização sobre essas práticas, nessas empresas, etc. Mas existe uma regulamentação, sim. Então, quem trabalha com atividades de aventura no Brasil precisa seguir, né? Tá atento. Primeiro, a Lei Geral do Turismo, mas principalmente é um manual que foi publicado pelo governo federal em 2005, que se chama Regulamentação, Normatização e Certificação do Turismo de Aventura no Brasil. Lá nesse manual constam todas as normas que regem as diferentes modalidades, né? Porque são normas específicas, por exemplo, para atividade vertical, para atividade de trilha e montanha. Essas normas, a principal delas, eu espero que eu me lembre, que eu diga o número certo, mas eu acho que a principal delas é a ABNT NBR ISO 21101, eu acho que é esse o número, né? Que orienta sobre as políticas de segurança, a avaliação dos riscos, os planos de emergência, monitoramento de incidentes, resgate. Toda essa legislação vai amparar a empresa sobre essas coisas. Mas tem uma coisa que eu acho que precisa dizer, né? Duas coisas, eu acho. Nós precisamos pensar que uma das questões diz respeito a quem oferece o serviço, né? Então, a empresa tem obrigação de cumprir as normas. Mas a gente precisa de uma fiscalização desses serviços do Brasil. Então, nós temos nesse momento a regulamentação, mas não temos a fiscalização. E uma segunda coisa que eu acho que diz respeito a quem contrata, né? Então, quando nós vamos escolher uma empresa de aventura, o que nós precisamos pensar, né? O que nós precisamos estar atentos? Eu acho que para isso a gente precisa, claro, de uma educação para aventura, tá? E aí eu tô falando assim de escola mesmo, né? Hoje a BNCC, que é a Base Nacional Comum Curricular, ela tornou obrigatórios os conteúdos das práticas corporais de aventura no currículo da educação física. Isso é uma coisa importante, porque você começa a produzir uma educação para aventura, né? Então as pessoas precisam aprender a escolher a empresa. E aí eu diria assim, bom, mas como escolher, né? Já que eu tô falando sobre isso. Eu acho que existem algumas dicas. Por exemplo, eu preciso verificar se a empresa ela tem cadastro no Cadastur, que é o sistema de cadastro do Ministério do Turismo. Eu posso verificar também se essa empresa tem alguma certificação. Ela, por exemplo, fez o curso e foi certificado pela ABETA. A ABETA, ela é uma associação brasileira de empresários de turismo de aventura que fornece cursos de qualificação dos profissionais e certifica, né? Então, eu preciso estar atento, eu não posso só contratar e vamos lá, né? Então, eu acho que isso é uma coisa importante. Eu preciso ver, por exemplo, se os equipamentos que vão ser utilizados comigo, eles estão certificados, são equipamentos que são aprovados dentro desse manual. Então, existem duas certificações, que são a CE e a CN, que elas são certificações de conformidade com a União Europeia. em tese, um bom equipamento de segurança, principalmente as ferragens, né, as polias, os mosquetões, eles precisam ter esse selo visível. Então, se eu for participar de um rapel, por exemplo, de uma tirolesa, eu vou olhar o equipamento e eu vou ver se esse equipamento é certificado. Agora, isso tudo não valida a irresponsabilidade da empresa ou a responsabilidade da empresa, porque senão eu estaria cometendo a mesma coisa que eu critiquei, né? Culpabilizar a vítima. No Brasil a gente não sabe ainda, as pessoas não têm preparo para escolher uma empresa analisando tudo isso que eu sugeri. É preciso muitos anos de uma educação para isso, para que elas possam ficar atentas. No limite, a responsabilidade é da empresa que está oferecendo esse serviço, né? Ela que precisa garantir essas coisas.
12: E aí queria pegar um gancho, só que eu e professora e Rafael estamos falando da mesma coisa, mas quando eu digo de não regulamentação, por exemplo, tem essa, como a professora explicou, da Lei Geral do Turismo, mas para o Rope Jump, por exemplo, que a gente vai ouvir também nesse episódio, o representante, não tem uma regulamentação técnica específica ou lei federal para tratar especificamente desse esporte. Aí segue um pouco do que tem na Lei Geral de Turismo e também se adapta algumas legislações internacionais, que é o que a professora está trazendo. E aí entra mais um problema no sentido de não ter a fiscalização ou profissionais capacitados para esse esporte, para essa prática especificamente. É, Rafael. Isso.
11: A minha questão era justamente essa, né? Porque, por exemplo, quando uma pessoa leiga chega para praticar esse tipo de esporte, né? Ela não tem conhecimento dessas normas, né? Dessas regras. Isso é, a empresa precisa apresentar esses documentos para quem quer, participar ali da situação e tal. Inclusive, mostrar que os equipamentos eles estão qualificados para poder estarem ali promovendo aí essa segurança, né, professora?
13: Que os equipamentos estão íntegros, porque não basta também ter a certificação se o equipamento estiver desgastado, né? Então, tem uma coisa chamada corresponsabilidade do risco em aventura. O que significa que a pessoa que busca atividade, ela assume os riscos envolvidos, aqueles que são inerentes à prática, mas isso não significa que os prestadores do serviço estejam isentos da culpa, como foi no caso da Maria Eduarda, né? Então, a Maria Eduarda, ela provavelmente, eu não sei, para falar a verdade, eu não fui olhar isso, se ela assinou algum termo ou não, mas provavelmente ela consentiu voluntariamente com os riscos inerentes ao bungee jump. Por exemplo, o rompimento de uma corda, que poderia acontecer. Mas ela não consentiu com o ato de ser jogada sem corda, né? Então, eu quero dizer, parece óbvio o que eu estou falando, mas é que para quem é leigo no assunto, entender um pouco o que nós estamos chamando de risco inerente, né? Então, os acidentes, eles podem ocorrer em atividade de aventura. Mas uma empresa que faz uma boa gestão da segurança, que treina os operadores, que cria os protocolos rígidos da segurança, ela minimiza em 99% esses riscos. Então, eu falei tudo isso, Rafael e Kaique, para chegar na ideia, né? Porque vocês me perguntaram assim, o que tem que fazer para minimizar?
12: Isso.
13: Existem protocolos rígidos de segurança que precisam ser cumpridos. Então, mesmo que no caso do rope jump não exista hoje uma legislação específica para ele, as legislações mais gerais, elas garantem algumas coisas que deveriam ser cumpridas. Então, esse protocolo de segurança, ele precisa ser feito. No caso da tirolesa que eu trabalho aqui, por exemplo, a tirolesa, ela tem sempre dois condutores lá em cima, eu nunca deixo um sozinho. E tem um protocolo minucioso, conferência de capacete, cintura, cadeirinha, perna, tá bem amarrado. Quando o monitor confere tudo, ele vai clipar, ele vai prender a pessoa que vai descer a tirolesa nas polias. São duas polias, nunca uma, né? Então, eu tinha um monitor, por exemplo, o Vitor, que ele dizia sempre assim, em aventura, em altura, quem tem dois tem um e quem tem um não tem nenhum. O que significa que a gente sempre precisa fazer uma segurança dupla. Então, a pessoa vai presa em duas polias, em dois cabos de aço, né? Depois disso, tem todo um protocolo ainda de freio manual, de sinalização para quem está lá embaixo esperando aquela pessoa. O condutor só vai soltar, liberar a pessoa na tirolesa quando tiver tudo pronto e tudo verificado. Então, é um protocolo rígido que precisa ser verificado. Se 100 pessoas descerem a tirolesa naquele dia, ele precisa ser feito com as 100 pessoas que desceram.
11: É isso. isso, nós tivemos o prazer de ter essa aula aqui com a professora Ana Carolina Capellini Rigoni. Ela que é mestre e doutora em Educação Física, docente da Universidade Federal do Espírito Santo e coordenadora do Parque de Aventuras na mesma instituição de ensino. Ana, muito obrigado pelo seu tempo aqui no Jabuticaba para trazer um assunto tão delicado e importante, né?
13: Eu que agradeço, eu acho que é importante mesmo, tá? Eu até queria, se der tempo, só fazer uma última propaganda.
12: Pode falar.
13: E muito preocupada, né, com essas questões, com o meu trabalho com isso, eu elaborei um curso de especialização de condutores de turismo de aventura aqui na universidade. Ele já foi aprovado numa primeira instância, mas agora ele está concorrendo, ele vai para uma consulta pública da população, e se a população eleger esse curso, ele vai ser financiado pela Universidade Aberta Capixaba, o que significa que vão ser cerca de 200 vagas para quem trabalha com turismo de aventura poder se qualificar, poder se especializar aqui no nosso estado, né? Então, para quem está ouvindo e de repente for aqui do Espírito Santo, se puder ajudar na votação, né, dessa consulta pública, seria muito importante para a gente poder qualificar esses profissionais e minimizar cada vez mais o risco das pessoas que vão atrás da prática de aventura. Obrigada, meninos.
12: Tá aí o recado. Muito obrigado, professora. Até uma próxima.
13: Até.
11: Viaduto Sumaré em São Paulo, onde já contamos aqui que saltos radicais seguem acontecendo, mesmo com proibição da prefeitura. No fim do ano passado, uma outra jovem ficou ferida ao bater a cabeça durante um salto de bungee jump, prática similar aí ao rope jump. Prática de rope jump não é proibida no Brasil, mas também não possui regras federais específicas.
10: Ou seja, não há regulamentação e assim outras legislações passam a atuar dentro da modalidade, como normas de segurança internacionais que tratam de turismo e aventura, ou leis que são suficientes para punir e guiar os esportes radicais sem regulamentação, independentemente de uma norma específica para o salto, como o Código de Defesa do Consumidor, o Código Penal e as leis desportivas e Código de Ética. Diante de tudo isso, a Associação Brasileira de Rope Jump baseia protocolos nas práticas consolidadas do paraquedismo, rapel e bungee jump e atua para organizar e padronizar o setor.
11: A gente segue falando sobre este assunto com o nosso próximo convidado.
12: Recebemos no Jabuticaba Sem Caroço o Marco Jota, que é presidente da Associação Brasileira de Rope Jump e Pêndulo Humano, a ABRJP. Marco, muito bem-vindo aqui ao Jabuticaba. Muito obrigado por conversar com a gente, com os ouvintes da Rádio Sputnik Brasil. Como vai?
14: Eu vou bem, e vocês? Eu que agradeço a oportunidade de estar tá vindo aí para falar sobre o esporte que eu amo, né? Tentar explicar melhor aí.
12: É, infelizmente, partindo de um assunto triste que foi o que aconteceu com a jovem Maria Eduarda, após ser lançada sem que a corda estivesse conectada ao equipamento, né? Chocou aí o Brasil, levanta diversas dúvidas sobre procedimentos básicos de segurança. É, quando você tomou o conhecimento sobre esse caso, que mais chamou, né, sua atenção aí como representante da Associação Brasileira dessa prática? É uma tragédia que poderia e deveria ser evitada?
14: Na verdade, o que mais chamou minha atenção foi realmente o que chamou de todo mundo, né? A falta das cordas, porque o nome do esporte mesmo é rope jump, então ele é salto com corda, então ele faltou 50% aí da atividade, né? E assim, foi algo grotesco, né? Não tem nem palavra para descrever. Na hora que me mostraram, eu achei que era IA, não acreditei a princípio, né? E depois começaram a me ligar de vários lugares, aí eu percebi que se tratava de algo real, né? Mas foi realmente falha de procedimento básico, do básico, do básico, de checagem de cliente, de cada um ter sua função dentro da equipe, né? Protocolos básicos de segurança teriam evitado isso, né?
11: E Marco, antes da gente continuar aqui, eu queria entender o seguinte: para um instrutor poder, né, estar ali à frente, encabeçando uma equipe, colocando equipamento nas pessoas, né, que buscam para esse tipo de esporte radical, ele precisa ter algum treinamento, algum cadastro, algum registro? Como que funciona? Qualquer pessoa, eu sou jornalista, eu posso ir e amarrar uma corda no pé do Kaique e empurrar ele daqui do 36º andar? Como que funciona isso? Só pra gente entender como que essas pessoas se preparam para poder, né, oferecer esse tipo de esporte aí pra sociedade.
14: Então, na verdade, né, aqui no Brasil tem uma série de normas ABNT, né, que são obrigatórias de serem seguidas para qualquer operador turístico de aventura. E então tem a norma de procedimento, a norma de informações ao cliente, competência dos líderes, tem a norma de sistema de gestão de segurança, que é a 21-101, que é uma norma que, se eles tivessem aplicado, com toda certeza não teria acontecido isso, se eles tivessem essa norma aplicada na empresa deles. Na verdade, se eles tivessem essa norma aplicada, eles nem autorizariam aquele tipo de salto que eles estavam fazendo com o cliente, né? Que é um salto que tem um risco muito maior. Então, é um salto que, em geral, a gente só faz ele com instrutores da equipe, né? A gente não faz esse tipo de salto com clientes.
11: Você diz de levantar a pessoa como eles levantaram ali e jogá-la?
14: Isso mesmo, porque o que acontece? A pessoa, quando ela tá lá a primeira vez fazendo salto, ela mesmo não tem noção de como o corpo dela vai reagir sob pressão, né? Sob alta pressão. Porque muitas vezes é a primeira vez que a pessoa tá indo fazer um salto. Então a pessoa mesmo acha que tá tranquila, acha que tá, no caso da Maria Eduarda, realmente ela estava tranquila, que foi uma coisa boa para ela, para os instrutores, né? Para não piorar a situação. Mas aí vocês imaginam uma situação. Aquela plataforma que eles andaram, ela tem uns 5 metros de comprimento e ela tem uns 60 a 80 centímetros de largura, com uma pessoa pendurada, esticada para cima. Se chega no meio dessa plataforma, essa menina entra em desespero, começa a gritar, se debater, quero descer daqui, quero sair daqui. Ela coloca em risco ela e os instrutores, né? Então, qualquer sistema de gestão de segurança, quando você bota isso no sistema de gestão de segurança, ele já te proíbe automaticamente. Se você fizer a APR correta, que é a análise preliminar de risco, se você fizer todo um contexto da atividade, se tudo estiver correto, o plano de tratamento de risco, vai ser impossível você levantar uma pessoa que seja um cliente a uma altura dessa para fazer esse tipo de lançamento, entendeu? Não é. E assim, com relação às normas, né, que você tinha falado, fora o NR35, fora a empresa ter CNPJ, ter cadastro no Cadastur, fora tem cursos agora através da associação de instrutor de rope jump específico, de rigger, de jump master, coordenador de atividade, tem as normas, que é a norma ISO 3163, que é o vocabulário, 21101, sistema de gestão de segurança, 21102, é a competência dos líderes, 21103, que é as informações aos participantes, e a 15101 e 102, que são as de técnicas verticais, que são as mesmas que abrangem também a área do rapel, de trabalho em altura, todas essas áreas. E também tem a 16714, que é a do bungee jump. Não é rope jump, mas dentro da norma do bungee jump tem várias coisas que a gente consegue aproveitar. Ela não é obrigatória. A única dessas todas que eu falei, a única que não é obrigatória é a do bungee jump. Mas se você ter o conhecimento da norma, te ajuda muito a identificar possíveis riscos e a mitigar eles dentro da operação do rope jump, né? E agora, através da associação, a gente vai tentar desenvolver e implementar uma NBR rope jump, né, específica. Porque a do bungee jump, por exemplo, para vocês terem uma ideia, o bungee jump, ele é praticado no Brasil desde 93. Essa norma só entrou em vigor em 2023. Então foram 30 anos de prática. Por isso que eu bato quando as pessoas falam, pô, a norma está proibida, o esporte é proibido. Ele não é proibido, isso aí é uma ignorância tremenda falar.
12: Vamos entrar então nesse ponto, para pegar um gancho aqui, né? Porque o rope jump não tem regulamentação federal específica, mas também não é proibido. E pela legislação...
14: Nem municipal, né? Nem estadual.
12: E pela legislação, como não há essa proibição expressa, a prática em si não é ilegal, mas acaba ali esbarrando ou pegando gancho em outras legislações, passando a atuar dentro dessa modalidade. Queria que você comentasse isso, acho que era o ponto que você entrar no sentido do que a Associação Brasileira, que representa essa prática, tem feito também nesse sentido de cobrança dos órgãos públicos para tentar deixar algo muito mais claro, para não acontecer tragédias como a que aconteceu com organizadores não preparados.
14: Sim, a ideia da associação foi justamente essa. A gente só fundou a associação porque a gente viu que lá em Limeira e aqui em São Paulo, na Ponte da Sumaré, tanto em Limeira na Ponte do Esqueleto quanto aqui em São Paulo na Ponte da Sumaré, estavam sendo locais de muitos amadores, muitos amadores. E a gente viu que, assim, amador no sentido ruim da palavra, não no sentido de esportista, são equipes que se acham profissionais, mas que são amadoras, que não têm o conhecimento básico necessário para estar operando uma atividade de risco dessa magnitude, né? Então, hoje em dia, o que a gente fez? Ontem, eu estava lá no gabinete do Sargento Nantes, que é vereador de São Paulo, conversando com ele, porque eu já apresentei no dia seguinte ao acidente da Maria Eduarda, eu apresentei um projeto de lei aqui em São Paulo e um projeto de lei lá na Prefeitura de Limeira para a gente tentar regulamentar a atividade, nem que seja na esfera municipal. E anteontem, eu estava no gabinete do deputado Paulo Mansur, que foi o deputado estadual de São Paulo, que propôs a Lei Maria Eduarda. Então, a gente estava lá falando com ele para a gente tentar organizar de uma forma melhor a lei, que regulamente o esporte de uma forma bem rígida, mas que não proíba a atividade, entendeu? Porque muitas vezes acontece isso, vamos regulamentar. Aí eles botam tanta dificuldade que acaba proibindo, fingindo que está regulamentando. Então, a lei do Paulo Mansur ficou muito boa. Tem alguns pontos que dá para mudar, para aumentar a cobrança da lei, na verdade, né? E tem alguns pontos que precisa dar uma adequada para não inviabilizar as atividades, porque como ele colocou lá modalidades correlatas também, então entra rapel, entra treinamentos, por exemplo, né? Então ele fala assim, até obrigatória uma ambulância. Só que a ambulância, então a gente vai fazer um treinamento com 3 instrutores, eu vou ter que contratar uma ambulância para deixar lá, de acordo com a lei dele, entendeu? E o que é feito em ambiente controlado, em até 4-5 metros de altura, com toda a segurança, que justamente seria um treinamento. Então, a gente está conversando para ver se a gente dá uma adequada. Ó, eventos acima de 50, 80 pessoas dia, é obrigatória ambulância. Até porque já tem até a norma do bungee jump e não obriga ambulância, porque, assim, para falar a verdade, das duas, uma. Ou vai ser um acidente igual da Maria Eduarda, que tem uma ambulância lá, não faria diferença nenhuma. Ou vai ser alguma coisa que quebrou um braço, uma perna, que a ambulância também não vai fazer diferença. A pessoa consegue chegar tranquilamente até o hospital. A ideia é a gente endurecer tanto a lei nos quesitos técnicos, que a ambulância vai ser irrelevante, porque não tem como passar por tanta barreira de segurança, entendeu? Então, aí voltando à parte de ser proibido ou não. O bungee jump, como eu estava falando, ele já é praticado no Brasil desde 1993. Regularmente, prefeituras oferecem em eventos há muitos anos, eventos de prefeitura, eventos grandes, eventos pessoais das equipes que praticam a atividade. E não é porque não tinha uma regulamentação que era proibido, né? Muito pelo contrário, a falta da regulamentação foi o que causou vários acidentes desde 93, né, até 2023, tiveram vários acidentes do bungee jump também, inclusive 3, 4, 5 fatais. E desde a norma não aconteceu mais, né? Então a gente está querendo fazer isso.
11: Quem fiscaliza o que já tem e quem deveria fiscalizar aí a partir desse projeto de lei que você apresentou aí aos vereadores? A gente pode pensar nos bombeiros, talvez?
14: Não, os bombeiros podem fazer uma avaliação preliminar, né? Mas tendo a lei, aí até a própria polícia, a GCM, pode fazer essa fiscalização, entendeu? Atualmente eles não podem fiscalizar, porque eles não têm uma lei, eles não têm um parâmetro. Na verdade, sim, eles podem fiscalizar de acordo com a documentação para o local. Por exemplo, alvará de funcionamento, ou se for em local público, autorização dos órgãos competentes, autorização do dono do local, esse tipo de coisa eles podem checar. Mas eles não têm competência hoje, né, no sentido de a lei autorizar eles, e também no sentido de entender sobre o funcionamento do esporte, que pouca gente no Brasil entende, quando as forças de segurança não têm obrigação nenhuma de entender isso, por enquanto, de saber que é necessário e o que não é. Tendo uma lei que vai balizar isso, as pessoas que trabalham sério vão acabar denunciando quem está trabalhando errado, e a polícia vai ter um parâmetro para chegar lá e falar, tá bom, cadê? Você tem que ter um cadastro num órgão público, né, da prefeitura ou do estado, enfim, seja lá qual o poder público determinar como vai fazer um cadastro. Nesse cadastro no órgão já vai ter toda a documentação sua e de toda a sua equipe, das competências dos líderes, das competências dos funcionários, de todos os cursos e toda a documentação que é exigida para a empresa para poder operar como seguro aventura, né, seguro de responsabilidade civil dos participantes e dos funcionários, o cadastro no Cadastur, o NR35, até a gente pode verificar tipo uma filiação em algum órgão nacional do esporte para garantir que vai estar seguindo algum tipo de padrão fora os padrões da lei. Então tem várias formas de fiscalizar, mas a princípio é a obrigatoriedade da fiscalização é da prefeitura e do governo estadual, né, através da GCM e através da Polícia Militar e também dos bombeiros militares, que podem fazer uma análise prévia, né? Os bombeiros não vão sair para ir lá fiscalizar o decorrer de um evento, né? Geralmente os bombeiros entram antes. Eles vão antes, verificam se a estrutura tá tudo certo, tá tudo ok, eles dão um ok e o evento pode acontecer.
12: Essa fiscalização que faltou diante aí do caso que aconteceu com a jovem Maria Eduarda, com uma equipe de organizadores que não eram, né, não tinha uma empresa formalmente ali registrada, enfim, e tá aí o resultado disso. E diante de muitas atividades que acabam sendo promovidas por esses grupos informais também, sem estrutura empresarial, protocolos, né, documentados, quais dicas que você dá, Marco, para quem quer praticar o rope jump de forma segura? Como que a gente diferencia uma operação profissional de um grupo improvisado? Dá para perceber isso?
14: Ah, dá totalmente. Para quem conhece ou para quem já praticou uma vez na vida, se você foi com uma empresa séria e você pegar uma empresa amadora para trabalhar, só de chegar no local você já vê. Agora vamos falar do leigo, que nunca viu e tá chegando a primeira vez para conhecer o esporte, que é 95% dos praticantes são praticantes de primeira viagem, né? A primeira vez, só média de 5% que tá retornando dentro dos nossos eventos, né? Então, eles podem, a primeira coisa, pesquisar o CNPJ, primeira coisa, ver se a empresa tem um site, né? Porque todo mundo que tem um trabalho correto e que se orgulha do trabalho que tem feito, tem um site para mostrar, ó, tá aqui, tá concentrada todos os nossos feitos, todas as nossas matérias, nossos eventos, todas as informações sobre a empresa estão concentradas em um site. Se não tiver um site, já é um sinal de alerta. Tendo um site, dentro dele tem que ter o CNPJ, o cadastro, que geralmente o mesmo número do cadastro é o número do CNPJ, mas você pode entrar no site do cadastro para conferir se o cadastro está adequado, pode entrar em contato com a empresa e pedir para eles a apólice de seguro aventura que eles são obrigados a ter, perguntar das competências dos líderes da atividade, quem vai estar lá no dia, quais são as competências dos líderes da atividade no dia, se a empresa segue as normas ABNT necessárias para a atividade e pedir para eles falarem, vocês seguem as normas? Então, quais normas vocês seguem, a BNT, para saber? Porque se você mandar para eles, você segue a norma 2101, a 2102, 2103, eles vão falar, seguimos. Vai falar, quais normas vocês seguem para eu saber se são seguros? Se eles não passarem toda essa relação de normas que eu passei para vocês, principalmente a 2101, não tem como confiar. Quando você chega no local, prestar atenção no tipo de equipamento. Os equipamentos têm que ser novos, não pode estar enferrujado, não pode estar danificado, não pode estar usando, pelo amor de Deus, um capacete de skate numa atividade de trabalho em altura, igual colocaram na Maria Eduarda. Ela estava com um capacete de skate para fazer um salto de 30 metros de altura, praticamente. O capacete de skate foi feito para uma queda da própria altura, você tropeçar e cair, né? Ele não tem uma tecnologia embarcada o suficiente para, caso caia uma pedra, um celular, alguma coisa de cima da ponte na cabeça da pessoa, resvalar, né? O capacete de skate, ele vai travar a coisa onde bateu e, se for algo pesado ou pontudo, pode fincar dentro do capacete. Mas as equipes compram, por quê? Porque um capacete de skate, ele custa R$20 e um de trabalho em altura, R$250, R$300. Então, se eles já estão economizando no capacete, eles não estão comprando as melhores cordas, eles não estão comprando os melhores mosquetões, o melhor equipamento. Eles podem fazer um videozinho bonitinho na internet, pode falar bem até, mas a segurança não tem nada a ver com a internet. Hoje em dia, galera, o que eu costumo falar assim, as pessoas vão comprar um site, um celular num site. Eles reviram esse site de ponta cabeça antes de colocar o cartão deles lá, né? Eles falam, pô, vou pôr meu cartão, pode ser golpe, pode clonar meu cartão, pode não sei o que lá. Mas para botar a vida dela em risco, ela vê um videozinho bonito na internet, putz, eu quero um vídeo igual a esse, eu vou lá com esses caras porque eu quero um vídeo igual a esse, pronto, é a receita de dar errado. Você quer isso? Você quer um vídeo igual aquele? Nada te impede de ir lá e tentar, porque pode ter vídeos que vocês vejam, que são instrutores que estão saltando, por exemplo, vamos falar do paraquedismo, vai, tem aquele salto de wingsuit, sabe, que é a roupa com a asa de esquilo. Então a pessoa pode olhar lá e falar, pô, quero ir no paraquedas saltar de wingsuit, chega lá e fala, eu quero ir de wingsuit, o cara vai falar, irmão, é impossível, você tem que fazer o curso, você tem que ter no mínimo 200 saltos de paraquedas, mais todos os cursos que são necessários para você pensar em fazer o curso de wingsuit. Então você tem aí uns R$100 mil de investimento, mais uns, no mínimo, uns 2 anos de salto semanal para você conseguir chegar nesse nível. Então no rope jump a galera vê, quando chega lá, o procedimento tem que ser o mesmo. Ah, eu quero fazer esse salto que eu vi na internet. Cara, não é assim que funciona. isso aí foi instrutor, você tem que ter no mínimo tantos saltos, você tem que ser instrutor de rope jump para poder fazer isso, você tem que ser isso, isso, aquilo. Foi um vídeo de divulgação. Jamais uma empresa séria vai falar, ah, você escolhe seu salto, você quer ir correndo, você quer ser empurrado ou você quer ir de aviãozinho, que é o que eles faziam. Não existe isso. Você não pode soltar o cliente, imagina a plataforma daquela, eles falavam, ah, você quer ir correndo, você pode ir correndo. Só que se vocês forem naquela plataforma, ela tinha várias vigas, né, que passavam pra cima ali, né? A gente foi lá com a máquina e cerrou essas vigas. Só que tem os cotoquinhos da viga ainda, né? A gente até pintou uma parte branca lá na ponta da plataforma, que seria assim, ó, você quer correr? Você tem essa parte branca, só que a parte branca, ela deixa ele dar, pôr a perna pra trás e deixar o pé na beiradinha, no máximo, entendeu? Então, assim, a gente fez várias coisas pra tentar usar de segurança pra pôr um padrão pra todos, mas essa empresa que foi lá, ela falou que ela não ia seguir padrão nenhum. Eu, inclusive, mandei pra delegado os áudios da responsável pela empresa, né, que é a Eveline, que se identificou sempre como a dona da empresa, como a cabeça da empresa, e eu falava pra ela, falava, meu, não pode fazer isso, cara. Você tá pondo o cliente em risco, você tem que chegar na pontinha com ele, fazer a medida da corda, eu passar as orientações pro cliente. Se ele cair pro lado errado ali, ele vai sofrer um acidente muito grave, com sorte ele vai se arrebentar inteiro.
12: É isso, né? Manter o prazer do esporte radical, que é o que se propõe aí quando as pessoas buscam também por isso e quando vocês oferecem, mas também a responsabilidade com a vida, com todas as organizações, as revisões e seguindo todo o procedimento correto. Muito obrigado, Marco Jota, presidente da Associação Brasileira de Rope Jump e Pêndulo Humano, conversando com a gente no Jabuticaba. Até uma próxima.
14: Eu que agradeço pela oportunidade, até uma próxima.
11: Obrigado, Marco, volto sempre, tchau.
14: Valeu, obrigado, tchau, tchau, bom trabalho.
12: O turismo de aventura e os esportes radicais movem muitas pessoas que buscam por uma experiência diferente ou por amar a adrenalina e a euforia proporcionadas mesmo. Mas a prática precisa ser feita com empresas responsáveis e seguindo rigorosos critérios de segurança.
11: Sem isso, são muitos os riscos associados, mas alguns preferem assumi-los mesmo assim. Por qual motivo? O que a psicologia nos explica sobre algumas pessoas se sentirem tão atraídas por esses esportes e situações de maior risco?
12: Pauta para o nosso próximo entrevistado.
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0: Pessoas descrevem aí uma mistura de medo, prazer e sensação de liberdade ao procurar pelos esportes radicais. Começar com uma pergunta aqui: o que que explica essa atração por situações que racionalmente parecem tão perigosas? Algumas pessoas podem ser mais propensas a buscar por esses esportes por motivos ou características específicas? Conta pra gente.
1: Essa é uma pergunta muito interessante, né? Porque nós vemos aí vários esportes radicais, né? Eu, inclusive, fui um adepto a um dos esportes radicais, que eu fiz por muito tempo motocross, né? Então, é um esporte perigoso, é um esporte que demanda muita atenção, né? Então, se qualquer descuido ali, eu poderia sofrer um acidente, uma queda e ter alguma fratura. Inclusive, já teve até pilotos, né, em corridas que sofreram, vieram a óbito. Então, qualquer tipo de esporte radical, quando a gente fala sobre radicalismo, é algo muito fora do normal, né, da rotina, do cotidiano que aquela pessoa, ela encara na sua realidade. Então, o que que acontece? Pessoas que buscam esportes radicais é justamente para sair, para quebrar um pouco dessa rotina, desse algo simples, entre aspas, né, que a pessoa vive, para ter ali uma sensação de liberdade, uma sensação de que está vivendo, essa falsa sensação de estar no controle de tudo, né? Porque ela se coloca em risco mesmo, né? O esporte radical é um esporte que realmente ele coloca a tua vida em risco. Ele é muito 50-50, ou dá certo ou dá errado. Não tem como você sair dali com ileso se acontece alguma coisa, né? E o que que acontece? Pessoas que buscam esse tipo de esporte é justamente para liberar aqueles hormônios, né, da endorfina, da dopamina, e que traz essa sensação para a pessoa ali de relaxamento, de se estar extasiado. Então, acaba sendo um pouco, inclusive, muito semelhante a outras coisas que nós buscamos no nosso dia a dia, na nossa rotina, que também liberam esse tipo de hormônio. Muitas pessoas, por exemplo, buscam academia, buscam a corrida, buscam o beach tennis hoje, né? Que não são esportes radicais, mas que também liberam aí esse tipo de hormônio. Então, é um padrão dessas pessoas que buscam o esporte radical, porque não conseguem ou ainda não conseguiram encontrar nesses esportes menos perigosos a mesma proporção de dopamina, endorfina, adrenalina em si também, liberada nesses esportes, porque é colocado realmente ali em risco, né? A pessoa, ela, entre aspas, ela fica ali meio que sob o controle, mas ao mesmo tempo não tem o controle da situação que ela se coloca.
2: Eu, por exemplo, nem tento qualquer coisa, por exemplo, uma montanha russa pra mim já é demais, eu nem aqui a gente tá no 36º andar e tudo que me coloca um pouco em risco já me deixa um pouco ansioso, assim, até preciso levar essa pauta pra minha terapia, porque parece que eu tô fazendo 36 anos, estou envelhecendo e algumas coisas que eu não tinha medo, olha que coisa, né? Eu percebi que eu estou ficando mais medroso do que corajoso, que loucura. E Renan, o que é que acontece psicologicamente falando com uma pessoa que decide aí saltar de uma ponte presa apenas a uma corda? Dá pra comentar isso? A gente pode pensar também em pessoas que são viciadas nesse tipo de adrenalina ou coisa do tipo?
1: Sim, né, como eu falei agora há pouco, libera esses hormônios no nosso corpo, né? Nós temos aí vários mecanismos naturais do nosso corpo, que é de fuga e luta, que geralmente é muito semelhante a isso que vem acontecendo com as pessoas que buscam esporte radical. Porque você entra num estado, teu corpo naturalmente, automaticamente, quando ele identifica que há um risco, que há um perigo ali, mesmo assim ela vai enfrentar aquilo, é liberado vários hormônios, né? E aí a pessoa, ela entra num estado ou de fuga ou de luta. E muitas vezes as pessoas que buscam esse esporte, no teu caso, como você falou aí, da altura da montanha-russa, é um mecanismo de fuga que você tem. Você não quer encarar, então você não vai lutar, não vai pra frente. Então o seu corpo, ele já identifica isso, libera alguns hormônios ali, né? Falando quimicamente, organicamente, e você retrai, fala, não, aqui eu não vou não, aqui, porque já passa de forma muito rápida ali na sua cabeça que aquilo é muito perigoso para você e você não pode se colocar ao risco. Já as pessoas que buscam ir de encontro, né, com a luta, no caso de encarar esses esportes radicais, é porque libera essa enxurrada, essa cascata de hormônios, é uma junção de vários hormônios ali que fazem a pessoa ter esse encorajamento de ir lá e fazer tudo isso, né, de se pendurar ali numa ponte, sobre uma corda, enfim, né? Então isso gera sim, uma certa dependência por busca dessa

0: sensação desse, entre aspas, prazer momentâneo ali de se colocar em risco. É um pouco semelhante com o padrão de pessoas que têm dependência ou vício em jogos, outras em drogas, enfim, é muito semelhante, tá?
1: É curioso porque agora fiquei pensando aqui algo que talvez eu não tivesse pensado quando você comparou e traz outros esportes como a academia, a corrida, né, o beach tennis, porque o esporte radical ele acaba sendo mais perigoso porque naturalmente na essência dele ele já é um pouco mais, né, é um desafio mesmo e tem esse risco. E aí tem a ver com essa a outra pergunta. Muitas pessoas relatam que depois da primeira experiência passam a buscar desafios cada vez maiores, considerando os esportes radicais. E a pergunta, né, se isso acontece apenas pela descarga hormonal ou pode haver outros fatores emocionais envolvidos. Mas acho que tem essa busca por superação que tem em outras atividades, como a academia quando a gente vai aumentando o peso, ou na corrida quando a gente vai aumentando o percurso ou diminuindo o tempo por quilômetro. É meio por aí, e aí a superação nos esportes radicais passa a ser mais perigoso naturalmente. Acho que talvez é uma comparação a mesma, só que mais complicado justamente por ser um esporte radical.
0: Sem dúvida. Essa questão justamente é porque existem questões, né? Foi, por exemplo, assim, na infância ela foi muito podada, ela foi muito desmoralizada, ah, você não consegue, você é incapaz, ou muitas vezes a pessoa mesmo também tentava, né, de alguma forma mostrar para os pais, para quem for, alguma forma de ser reconhecida, valorizada por aquilo que fazia e nunca era reconhecida. Então, no esporte radical, essa questão de buscar sempre aumentar, né, a adrenalina, buscar novos esportes, novos desafios mais perigosos, sempre aumentando essa tolerância, é justamente disso, porque a pessoa ela entende que ela não precisa de uma valorização externa. Para ela se superar, para ela ir lá e desafiar, fala, nossa, eu tenho muito medo de subir no 36º andar aí, como vocês falaram, mas eu vou subindo de pouquinho em pouquinho, isso vai me gerando uma sensação de prazer, porque eu superei os meus limites, eu superei os meus medos. Então, isso mostra para ela mesmo, né, que ela é muito capaz, e aí ela entra num estado de tolerância, né, de intolerância, na verdade, que a tolerância dela era pequena, ela tinha um limite pequeno ali. Então ela vai subindo cada degrau, aí ela vai buscando novos esportes, novos desafios, por justamente isso. Ela chegou no teto, ela viu que ela tinha potencial para passar por aquele teto, naquele limite, ela passa e aí vai buscando cada vez mais esse tipo de esporte radical. Porque, veja bem, uma pessoa que faz um esporte radical, ela não fica só naquele esporte, ela busca outros também. Porque ela tem também essa questão da confiança. Ela fala, se eu consigo saltar de paraquedas aqui, sei lá, de um avião, eu vou saltar de paraquedas de cima do balão, porque isso acontece também, tá? Tem pessoas que buscam esse esporte, né, o paraquedismo, ele também não é somente saltado de um avião. Ele também, as pessoas buscam saltar de penhascos, de cima de balão, de prédios. Então, assim, já sai do fora, entre aspas, do comum do esporte, para buscar novas adrenalinas. Então tem pessoas que fazem sim essa busca intensa, maior desafio, para provar para ela mesma ou para outras pessoas ao redor também, de forma inconsciente, essa questão que ela é capaz, que ela sempre foi capaz.
2: E Renan, existe aí algum limite quando isso deixa de ser, essa prática deixa de ser algo saudável, algo, né, que a pessoa tá ali se desafiando, né, de uma forma muito consciente, e quando vira de fato um risco para a vida? Porque, bom, você já disse que o esporte radical por si mesmo ele já traz um risco, mas é uma linha muito tênue ali, né? Para até que ponto é algo saudável e até que ponto tem como você, enquanto pesquisador da área, identificar que aquela pessoa está gostando de se colocar em risco e, assim, talvez até pular sem um equipamento adequado para poder sentir toda essa energia, essa adrenalina, enfim, é possível?
0: Sim. Eu acredito que a forma, um ponto assim, um sinal muito gritante, né, que a pessoa está começando a se colocar em risco, é o excesso de confiança. Quando a pessoa ela tem esse excesso de confiança, é porque realmente ela dominou o esporte ali, as técnicas, estratégias, e ela começa a não ter mais aquele cuidado de um iniciante, né, de quando começa realmente a praticar o esporte e que ela tem um certo medo ali. Então ela fala, poxa, eu preciso realmente ter aqui a minha atenção redobrada para os equipamentos, para onde eu vou fazer isso, por onde eu vou passar, enfim. Porque quando existe o excesso de confiança, a pessoa, ela fica, digamos assim, um pouco mais relaxada, e aí ela busca não ter mais tanta atenção. Ela pega do jeito que está o equipamento, não verifica, vai e faz o que tem que ser feito, e aí numa dessas, às vezes o equipamento ele precisa de uma manutenção, independente do esporte, tá? Precisa de uma manutenção, e aí a pessoa passa pelo tempo ali da manutenção, e aí vai lá e acontece algum acidente, alguma atrocidade, por excesso de confiança. E também quando a pessoa ela começa a não escutar mais amigos, familiares, dando sinais. Olha, poxa, você está direto nesse esporte, você já não fica mais em casa, você não almoça com sua família, tudo é envolvido pelo esporte, tudo é isso e tal. Começa a perceber um pouquinho também que você tem aqui a sua vida particular, você tem pessoas ao seu redor. Quando a pessoa ela começa a perder esse senso também, tá? Então, eu acredito que são esses dois sinais aí que você consegue perceber que a pessoa ela está se colocando em risco por excesso de confiança e também por não estar mais envolvido ali com a sua família, na sua rotina de origem, né?
1: E aí queria trazer um outro ponto aqui, porque muitos praticantes dizem que não estão desafiando a morte, vou colocar assim, mas buscando descobrir do que são capazes, que é um pouco o que a gente está trazendo quando a gente fala de superação, e às vezes o que está ligado a algo que a pessoa não teve na infância, como você trouxe, né? A partir do que ela escutou, do que ela achou que não era capaz, ou que mostraram para ela, demonstraram que talvez ela não seria, mas eles acabam, né? Muita gente acaba fazendo isso muitas vezes sem um acompanhamento adequado, em lugares irregulares e sem muita responsabilidade, que aí esse risco ainda aumenta. Como que a gente diferencia a coragem e a imprudência? Como que a gente pode identificar quando uma pessoa está assumindo aí um risco calculado e quando está simplesmente se colocando em perigo? Uma pessoa pode estar simplesmente querendo chamar atenção também?
0: É uma pergunta muito delicada, né? Para eu poder falar se ela está chamando atenção ou não. Mas pode ser que sim e também pode ser que não. Eu costumo dizer, depende.
1: Depende
0: do contexto, né? É difícil eu falar de forma isolada. Mas eu acredito que sim, possa existir pessoas que, né, chamem atenção, né, que busquem de alguma forma, como eu falei, a questão mais assim de uma valorização externa, né? De uma valorização, de um reconhecimento de pessoas que por muito tempo não reconheciam e essa pessoa começou a ter desafios, se colocarem em situações de esporte radicais, por exemplo, que a gente está comentando, para provar para as pessoas que, olha, eu tenho mais coragem do que vocês, eu tenho mais capacidade do que vocês para fazer o que eu estou fazendo. E olha só onde vocês estão, né? Vocês estão aí quietinhos, não se colocam em desafio, não se colocam em movimento. Eu estou aqui buscando e provando para mim e quero provar para vocês que eu tenho essa total capacidade, né? Então pode ser que sim, como eu falei, pode ser que não, tudo depende do contexto da pessoa também, né? É difícil, né, a gente falar de forma isolada assim, né? Mas pensando num contexto explicativo aqui, seria mais ou menos isso, tá?
2: Trazendo, né, a gente tá debatendo os esportes radicais aí com a saúde mental, tanto é que nós te convidamos para abordar o tema. Você acha que esses esportes de saltos, enfim, de moto, como esse que você fez, entre a equipe, né, desses condutores, deveria ter um especialista em saúde mental para poder entender ali até que ponto aquilo está saudável ou não? Ou não, você acha que cada um por si, eu acho que está tudo certo? Como que você entende, assim, essa construção da equipe que vai atender essas pessoas que buscam esse tipo de esporte?
0: Sim, não só nos esportes radicais, mas em todo o âmbito onde se existe pessoas. Primeiro, antes de ser um atleta, ela é uma pessoa normal, que ela também tem suas questões, suas crenças, suas limitações. E aí, quando ela entra no contexto de esporte, ela se torna aquela pessoa atleta. Esse contexto pessoal ainda continua influenciando nela ali. Então, por isso que é importante nós termos, sim, né, sempre pensar de forma positiva, de ter um profissional da psicologia, né? E principalmente um especialista da saúde mental voltado para o esporte. O psicólogo que trabalha, ele tem a especialização na área do esporte, ele tem uma visão muito mais ampla sobre aquele indivíduo, sobre aquele atleta, de forma individual e também da forma em equipe, como foi mencionada. Então, assim, mesmo que for em esporte radical, por exemplo, existe estudos, inclusive foi até o artigo que eu defendi na época quando eu fiz a especialização na psicologia do esporte, sobre o paraquedismo, porque existem competições, né? E eles fazem saltos em grupo. Então, se não tiver um profissional da saúde mental trabalhando no chão, né, na terra, com esses atletas, para ter um bom envolvimento, para ter uma boa conexão, qualquer detalhe lá em cima pode acontecer uma tragédia. Então, olha a importância de ter alguém aqui no chão, né, com a equipe, trabalhando fatores de saúde mental para que lá em cima esses atletas consigam fazer sua melhor performance, consigam encontrar e identificar situações que podem ser perigosas. Então, sim, né, respondendo mais uma vez, sim, é importante ter composto na equipe um profissional da saúde mental especialista no esporte, porque ele vai conseguir identificar até mesmo quando aquele atleta ele não está bem. E aí fazer um trabalho mais voltado ali na parte individual do atleta para ele conseguir voltar com uma performance melhor. Né? Então, assim, a gente vê até a questão seleção brasileira, né, que foi lá na nossa tristeza do 7-1, veio muito depois à tona sobre a questão do psicólogo do esporte, que o técnico, se eu não me engano, era o Tite, né, ou era o Filipão, não me recordo, que não queria um psicólogo do esporte, e nós vimos claramente ali aqueles atletas profissionais que foram escolhidos a dedo, totalmente emocionalmente frágeis, chorando no campo, não conseguindo manter uma postura, enfim. Então é muito claro que é importante o trabalho de um psicólogo, sim, dentro da equipe, tá?
1: Aquele massacre que já podemos dizer que não só foi o Brasil que vivenciou, porque tivemos mais um 7-1 na Copa deste ano, mas Luiz Felipe Scolari, nosso querido, o meu querido, pelo menos Felipão, porque eu sou palmeirense, ele também foi um ídolo do Palmeiras, era o técnico naquele momento, naquela partida de 2014. Renan, você acredita que a cultura contemporânea também, né, esse mundo atual valoriza excessivamente essa ideia de viver intensamente, testar esses limites nessa busca pelos esportes radicais, até esses vídeos, como eles são compartilhados às vezes, né, que a gente quer praticar e quer mostrar também, óbvio, que vivenciou aquilo e guardar também a experiência para nós. Como que a gente interpreta também algumas frases, né, nesse sentido, e aí uma eu acho que eu já usei algumas vezes também, a vida é uma só, ou viva sem arrependimentos. A gente também é desafiado por outras pessoas para tomar essas decisões mais arriscadas, mesmo quando a gente também não tá tão disponível, né?
0: Esse tipo de frase é uma frase um tanto quanto perigosa e mostra um certo egoísmo da pessoa, porque tá, a vida é uma só, né, mas nós morremos uma vez só, e vivemos todos os dias que podemos acordar. Então nós vivemos todos os dias. Morrer, a gente morre só uma vez. Então é uma forma da gente conseguir enxergar isso de uma forma diferente, parar de ser egoísta, porque quando nós encaramos alguma coisa que coloca a nossa vida em risco, vamos pensar um pai de família. O cara vai lá, ele vai fazer um esporte lá que ele se coloca em risco, sem pensar nas consequências de se der alguma coisa errada aqui comigo hoje, eu não voltar mais para minha casa, como que fica toda a minha família? Ela fica desamparada, ela fica triste, acontece várias sequências de prejuízos na saúde emocional e mental da família por conta de um pensamento egoísta. A vida é uma só. Não, na verdade ela é uma só, mas a gente morre só uma vez, né? A gente não volta, a gente tem a condição de acordar amanhã e tomar uma decisão diferente para não acontecer a nossa falta. Eu penso que é uma forma muito egoísta quando as pessoas falam dessa forma, né? Porque existem outros jeitos de você aproveitar a tua vida, você viver a sua vida de forma intensa, não necessariamente se colocar em risco, né? Eu acredito que existem várias outras formas de você vivenciar e de ter experiências de forma mais cautelosa, de forma mais segura, para evitar uma situação como eu acabei de falar, de vir acontecer um acidente e a pessoa não conseguir voltar para casa, né? Então, eu penso e enxergo que as pessoas são um pouco egoístas quando elas falam dessa forma, tá? Não tô dando indireto pra você não, viu?
1: Não, entendi super, é importante. E eu gosto de colocar dessa forma justamente pra outras pessoas que estão ouvindo refletirem e a gente ser sincero aqui e a gente tá conversando com um especialista no assunto. É, acho que dentro de tudo que você falou, a gente tentar ter um equilíbrio também, né? Nesse sentido, é ter essa responsabilidade que é o que você nos traz aqui também. Renan Prete, psicólogo clínico, especialista em saúde mental, dependência química e psicologia do esporte, conversando com a gente aqui no Jabuticaba. Muito obrigado pela entrevista.
0: Eu que agradeço.
2: Obrigado, Renan. Volte sempre. Tchau.
0: Tchau, tchau.
1: Um abraço.
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5: Olá pessoal, mais um Mundioca chegando. Hoje a gente vai falar sobre a situação que acontece há muito tempo no Oriente Médio. O programa de hoje se baseia num acordo assinado nos Estados Unidos entre Líbano e Israel, claro que com a anuência de Donald Trump, né? Sobre uma paz naquele local, desde que o Líbano consiga controlar o Hezbollah. E como é que fica isso, Mel?
6: Pois é, você que está ouvindo deve estar pensando, o Marcelo e a Melina, o Mundioca, estão desatualizados. Não, a gente sabe que esse acordo, ele não aconteceu. Aconteceu para inglês ver, né? As duas delegações foram a Washington, a delegação libanesa e a delegação israelense, algo inédito, nunca, desde a criação do Estado de Israel em 1948, as duas partes haviam sentado à mesa, eles se tratavam como estados inimigos. E o que a delegação libanesa e a delegação israelense acordaram? Bom, o Líbano pediu para que Israel saia, as tropas israelenses deixem o sul do país. E Israel essencialmente pediu para que o Hezbollah depusesse suas armas, mas o Hezbollah não foi chamado para essa reunião e não pretende abrir mão das suas armas.
5: Ou seja, o Hezbollah é parte integrante de tudo isso, desse acordo, e que mostra a importância dele, né? Como peça fundamental. Se um acordo entre Líbano e Israel com a mediação dos Estados Unidos, eles teriam que chamar todas as partes envolvidas. E no caso, eles não chamaram nenhum representante do Hezbollah, lembrando que o Hezbollah não é só braço armado, ele tem a sua parte política também. Controla o sul do Líbano? Controla, isso é fato, mas muitos libaneses, assim como a gente fez o programa com a Síria, muitos sírios também já olham o Hezbollah de uma outra forma, de uma outra maneira, entendendo que o Hezbollah é uma coisa não tão boa, mas seria muito pior se ele não estivesse atuando ali. Israel poderia ter avançado muito mais nos territórios dos outros.
6: É, Marcelo, eu vi com bastante descrença, muito ceticismo esse acordo, as delegações ali em Washington, né, com essa tinta de, meu Deus, que coisa boa, as duas partes estão conversando. No dia que esse acordo estava sendo assinado, estava sendo discutido em Washington, Itamar Ben-Gvir, ministro de Israel, postou no Twitter, né, atual X, de que para cada mãe israelense que chorasse, 1000 libanesas iam chorar. Como é que um país pretende alcançar o acordo com outro com uma declaração tão odiosa, tão carregada de preconceito, tão ruim, né, diplomaticamente?
5: E lembrando que para o governo de Benjamin Netanyahu, ainda o quanto pior, melhor para ele. Porque ele sabe que se qualquer elemento de paz, de calma, de acerto for feito, as atenções dentro de Israel voltam para ele. Ele tá respondendo à justiça a 6 processos de corrupção, quer o impeachment dele. A gente não diz aqui que saindo Netanyahu as coisas vão melhorar do dia para noite em 24 horas. Claro que não, ninguém aqui é bobo. Mas a gente sabe que ele saindo pode pode ser que quem o substitua não tenha a mesma radicalização que ele tem.
6: Exatamente, Marcelo. Ele precisa da guerra para fugir da prisão. Ele precisa da guerra para continuar existindo politicamente, né? E a gente vai discutir no programa de hoje também a quem interessa uma escalada na região. Interessa aos Estados Unidos? Eu acho que não. Interessa aos países do Golfo? Também acho que não. Países do Golfo, Marcelo, esses que vão pagar a conta pela guerra no Irã. São eles, né? Um fundo composto pelos países do Golfo que vão pagar.
5: Com
6: agora,
5: certeza.
6: No sul do Líbano, a gente não sabe quem é que vai ajudar a reconstruir.
5: O programa hoje tá muito bom. Dois convidados. A gente chama o primeiro deles agora. O Mundioca tem o prazer de receber ao vivo aqui em nossos estúdios o professor Murilo Meire, professor de História Contemporânea da UFRJ e autor do livro Os Libaneses. Professor, muito obrigado por estar presente aqui conosco. Eu e a Mel sempre achamos que essa conversa olho a olho funciona muito melhor. Tudo bom?
7: Tudo jóia. Eu quero inicialmente agradecer novamente o convite, viu, a Mundioca, é sempre um prazer e, enfim, pessoalmente então, ainda melhor. Muito obrigado.
6: Obrigada, professor, por prestigiar a gente aqui com a sua presença. Gostaria de te perguntar, algo inédito aconteceu entre Israel e Líbano, que foram as delegações se encontrarem em Washington. Desde a criação do Estado de Israel, os dois estados são inimigos, isso não acontecia. Firmaram um acordo de paz. Esse acordo de paz não saiu do papel e nem vai. Por quê?
7: Bom, ele já nasce, ele é um acordo que nasce, na verdade, não para resolver o problema do Líbano, mas para, sobretudo, para resolver um problema de popularidade entre os envolvidos. Né? A gente sabe, especialmente com a guerra com o Irã, o Trump vem enfrentando uma queda de popularidade gigantesca, sobretudo por conta da inflação nos Estados Unidos, que vem aumentando pelo custo do combustível. E no caso de Israel, Netanyahu, desde a crise com a crise em Gaza, mais diretamente, também vem sofrendo uma queda de popularidade grande dentro de Israel. Então, esse acordo ele não foi pensado para resolver um problema. Ele foi pensado um problema regional. Ele foi pensado para resolver o problema individual de cada um dos integrantes desse acordo. Por isso, ele nasce praticamente falido. A gente tem, na própria Constituição dos 14 pontos, há consenso, por exemplo, entre os analistas e políticos, de que muitos desses pontos são completamente impossíveis de serem cumpridos.
6: Os 14 pontos do Irã, né? Estados Unidos.
7: E dessa carta, numa carta recente assinada pelos três países, Líbano, Estados Unidos e Israel, com 14 pontos de acordo, que na verdade estruturam muito mais os interesses compartilhados e uma resposta à sociedade civil americana e israelense sobre os rumos da guerra. Então, nesse sentido, não há uma proposta de resolução viável dentro desse acordo.
5: Agora, a gente sabe que para Netanyahu, quanto pior, melhor para ele. Se não fosse assim, você acredita que a tendência seria apaziguar tudo ou não?
7: Acho difícil. Quer dizer, o Líbano tem com Israel uma situação muito complicada. Primeiro que, apesar de um armistício desde 1949, como a Melina disse, é um país, são décadas de uma guerra que pode ser acionada absolutamente a qualquer momento. E o que a gente assistiu nos últimos 30 anos foi justamente esse processo se consolidando. Então, a depender do governo israelense, sobretudo da sua propensão bélica, né, da sua disposição à guerra ou a resolver os seus problemas internos, criando um inimigo externo, o Líbano é sempre um palco possível para esse tipo de ação. Então, nesse caso, não vejo nem do jeito como ele foi construído, nem numa possibilidade remota de um outro cenário que a paz tenha sido de fato o interesse de Israel na elaboração dessa proposta ou de qualquer outra.
6: Eu tenho a impressão que os dois países foram lá meio que para perder tempo, né? Porque o Líbano pede que Israel saia do sul do país. Israel pede que o Hezbollah, cujo o Estado libanês não tem nenhuma ingerência, deponha as suas armas. Por que se encontrasse algo já falido?
7: Porque se fosse para resolver o problema, o acordo não seria tão somente com o Estado libanês, mas
6: incluir o Hezbollah.
7: Exato, com aquele que atua de forma militarizada nessa região em disputa. O Estado libanês é um Estado, todo mundo sabe, né, falido, com sérios, não consegue atender minimamente a condições da sua própria população. A gente está falando de falta de energia elétrica, fornecimento de água, enfim, isso há muitos anos. E antes de qualquer coisa, né? Com um processo de construção de umas forças armadas desde a Guerra Civil, do fim da Guerra Civil, que ainda não se concretizou. Quer dizer, tem infantaria, mas não tem condições mínimas. Por isso, um acordo só pode ser considerado legítimo se ele for um acordo simétrico. O que a gente está assistindo é um acordo assimétrico entre duas grandes potências, uma internacional e uma regional, tá? Que é Estados Unidos e Israel, e um Estado falido que tem que responder por um outro grupo que não participa da negociação. Quer dizer, isso, obviamente, não só do ponto de vista diplomático, mas também do ponto de vista político, isso alimenta, inclusive, rivalidades e problemas entre o Estado libanês e o Hezbollah. Né? Acho que a Israel e Estados Unidos têm consciência disso, e isso colocou a sociedade civil libanesa num alerta complicado.
6: Eu aprendi nas minhas aulas de geopolítica que existe uma coisa chamada ZOPA, que é a Zona de Possível Acordo. Uhum. Qual é a Zona de Possível Acordo do Líbano com Israel, se é que existe?
7: Então, esse é um problema, porque nada garante ao longo desses anos que novas agressões fossem geradas. Isso fica muito mais evidente nessa última carta, sobretudo no penúltimo artigo, que fala sobre a impossibilidade de nenhum dos dois estados processarem o outro por quebra do direito internacional. Então, em certa medida, aqui não há caminhos para a diplomacia e para o acordo. De antemão, qualquer um que assine esse acordo abre mão do direito de reivindicar, por exemplo, a posse do seu próprio território, ou questões da quebra do direito internacional, os crimes de guerra cometidos. Então, nesse caso, quer dizer, muitos analistas, inclusive, dizem isso. O Líbano está cedendo demais nesse acordo, porque, inclusive, isso afeta a sua própria soberania. Porque, à medida em que ele não pode convocar a comunidade internacional para garantir, por exemplo, a sua soberania territorial, né, esse acordo é um acordo completamente assimétrico. E acordos assimétricos não se concretizam.
5: Professor, tem um outro ponto que eu gostaria de ouvir a sua opinião, é que se antes o Hezbollah, para muitos libaneses, era um problema, hoje talvez essa percepção tenha mudado para muitos. Embora muitos digam, não, olha, o Hezbollah faz mais mal do que bem. Mas muitos também concordam que se não fosse o Hezbollah, a situação poderia estar pior. Qual é a sua visão?
7: O Hezbollah teve uma participação muito importante no pós-guerra civil. Veja, algumas derrotas militares que Israel teve dentro do solo libanês, a partir dos anos 80, foram fruto da ação do Hezbollah. E isso garantiu a soberania, sobretudo do Estado libanês, mas sobretudo da região sul do país. Então, historicamente, o Hezbollah tem uma importância estratégica fundamental. O grande problema é que, em um determinado momento da sua trajetória, o Hezbollah começa a concorrer com o Estado libanês, porque ele passa a oferecer um conjunto de serviços que o Estado libanês não consegue dar conta. Então, ele oferece hospitais, ele oferece creche, ele oferece escolas. Ele vai substituindo o Estado, sobretudo nos territórios de maioria xiita, que muito provavelmente, não há um censo demográfico efetivo que confirme isso, mas é muito provável que hoje o xiismo seja a opção de 60% da população libanesa. Então, na verdade, você tem, não digo dois estados, mas você tem um estado que não consegue dar conta dos serviços e uma força política que vai fazer parte do jogo político a partir da guerra civil, né, que concorre com o estado para ocupar posições dentro do país. Então, o Líbano, o Hezbollah tem sua importância? Tem sua importância, é um player, né? Um membro estratégico dessa disputa, mas o Hezbollah causa problemas? Aí, na perspectiva do Estado libanês, o Hezbollah é uma força que pode ameaçar a autonomia desse Estado. Então, e aí a opinião da sociedade civil libanesa se divide completamente, né? Resgatando questões da memória da guerra civil, por exemplo, resgatando, enfim, aquilo que passou de família para família, de geração para geração ao longo desses anos. Então, é um caminho sem resposta, né? Pois é importante e, ao mesmo tempo, para alguns, é entendido sim como um problema.
5: Na sua visão, se não houvesse Hezbollah, a situação do Líbano hoje estaria melhor ou pior?
7: Bom, na minha humilde opinião, eu acho que o grande problema da situação do Líbano, e eu não estou fugindo da resposta não, mas acho que o grande problema da situação do Líbano não é o Estado libanês ou o Hezbollah. O grande problema é Israel. Porque se Israel não fizesse aquilo que ele faz há todos esses anos, não haveria força suficiente para justificar o armamento do Hezbollah, por exemplo. Ou a não preparação do exército libanês para ocupar de forma efetiva o seu território soberano. Então, eu acho que o grande problema é um vai e vem de uma política belicista, agressiva de Israel em relação aos seus vizinhos e o Líbano prioritariamente, sobretudo porque a terra libanesa é interessante para a manutenção do Estado de Israel. Estamos falando de um país com abundância em água potável, que é raríssima naquela região. Não por acaso, grande parte das discussões é se Israel fica antes ou depois do rio Litani, porque, claro, Israel tem problemas de abastecimento de água. Então, são várias as declarações de ministros do atual governo israelense falando que o Líbano, né, será de Israel. Que o Líbano é um território almejado pela colonização israelense. Então, nesse sentido, eu acho que, de algum modo, o grande problema é que não há garantias de que Israel não volte a cometer os excessos que comete há tantas e tantos anos e há tantas décadas.
6: O presidente Donald Trump já pediu reiteradas vezes para Netanyahu: segura tua onda, não ataca o Líbano, vamos parar com isso, mas Israel é um cachorro raivoso que ataca todo mundo. Por que que os Estados Unidos estão preocupados agora com o Líbano? Certamente não é por causa do genro libanês dele que falou no ouvidinho, não é. Por quê?
7: É muito curioso, por exemplo, que essa é uma visão do Estado americano, mesmo sem o Trump. Quer dizer, já com o Joe Biden, tem uma fala, um áudio vazado do Joe Biden em um determinado momento, xingando o Netanyahu por meio de um palavrão bastante ofensivo em memória de sua mãe. Uhum. Só pra gente saber, pra não ter que falar qual é o palavrão. Então você tem já uma situação que fica muito evidente que o próprio governo americano é um pouco refém das decisões tomadas por Israel para o Oriente Médio. Então, mesmo um governo de alinhamento direto, como é o caso do governo Trump, o governo Netanyahu não pensa a política e a guerra de uma maneira que também preserve seus aliados. Isso ficou evidente na guerra com o Irã, quando a ação israelense obrigou os Estados Unidos a entrarem num conflito que gerou grande impopularidade para o próprio presidente americano. Então, nesse caso, a maneira como se opera essa aliança, ela já tem sido questionada tanto por democratas quanto por republicanos, né? Então, assim, eu acho que não há como prever, porque por ser um cão raivoso, por ser alguém cujo cálculo político não leva em consideração outros fatores além do objetivo final, que é isso que a gente está assistindo, tanto em Gaza como no Líbano, ser aliado de Israel é sempre uma grande dor de cabeça. É o que os Estados Unidos está experimentando nesse momento.
5: Se não houvesse Benjamin Netanyahu, a situação seria melhor ou entraria um outro que poderia ser pior do que ele?
7: É, pior do que ele é muito difícil, porque ele é, eu acho que em algum momento a sociedade civil israelense vai perceber isso, e ele e sua política são, na verdade, as grandes ameaças à existência de Israel. Não é o Irã, não é o Líbano, não é o Hezbollah, não é absolutamente nenhuma força política local. A grande ameaça para a própria sociedade civil israelense é essa extrema direita raivosa que cresceu em Israel nos últimos anos, motivada sobretudo por uma política de ódio àqueles que não fazem parte do que se considera o cidadão legítimo do Estado de Israel. Então, nesse sentido, o cenário poderia ser pior? Até poderia, considerando, por exemplo, esses grupos da extrema-direita que apoiam Netanyahu agora tomando controle, como o Itamar Ben-Gvir e vários outros ministros que têm uma posição bastante desumana, não digo nem radical, mas desumana em relação aos árabes no modo geral. Mas poderia ser melhor? Do ponto de vista diplomático, é uma possibilidade. Mas até que ponto Israel consegue segurar acordos diplomáticos? O que a gente viu é que praticamente todos foram com a direita ou os trabalhistas, ao longo da história, todos foram de algum modo violados, né? Então é difícil.
6: Em 2022, quando ele voltou ao poder, o Netanyahu, eu já estava aqui no Mundioca, a gente recebeu alguns especialistas que disseram: olha, vai ficar muito difícil para os árabes, né? Mas a gente não imaginava que ia ser tão ruim assim. Você, como historiador, como uma pessoa que acompanha a política externa dos países do Oriente Médio, você projetava que a coisa pudesse escalar nesse ponto?
7: Na verdade, é sempre uma possibilidade, porque para o Oriente Médio, democratas ou republicanos no poder é sinônimo de guerra. A gente sabe que há uma indústria bélica americana que precisa de um certo movimento, né, para que haja crescimento econômico em algumas regiões dos Estados Unidos que se dedicam exclusivamente à produção dessa indústria bélica. Então é inevitável, e o Oriente Médio é o espaço por excelência, né, que para o próprio comércio desse tipo de produto industrial, que haja sempre algum tipo de agitação ali. Durante muito tempo, nos últimos anos, a Guerra Civil da Síria ocupou esse lugar. Era o cenário de crise, uma crise permanente, uma crise que permitiria, portanto, atender a demandas mínimas para essa produção. Mas, a partir do fim da guerra e da constatação que a opção que os Estados Unidos manteve na Guerra da Síria foi uma opção ruim do ponto de vista regional, porque perdeu o espaço, os Estados Unidos investe numa proposta de aproximação de alguns países árabes aliados com Israel, que são os chamados Acordos de Abraão, que permitiram o reconhecimento de Israel, por exemplo, por Emirados Árabes, Arábia Saudita, Sudão, e a Arábia Saudita não chegou a referendar no ponto final, mas enfim, participou da negociação. E qual foi a consequência disso? O isolamento total dos palestinos. A questão palestina já não era mais a pauta para os árabes, e do ponto de vista diplomático, uma pequena vitória que isolava as posições e escondia as violações e as posições radicais de Israel durante o governo Netanyahu. Quer dizer, se vendeu ali uma imagem de um Netanyahu negociador. E o que que acontece? Que logo depois, como uma resposta aos acordos de Abraão, os palestinos resolvem ir para o confronto. Porque, claro, né, a vida em Gaza já era uma vida sufocante antes do 7 de outubro, né, antes do que veio depois do 7 de outubro. E aí, então, é o que a gente um pouco assiste como consequência agora, o Líbano se envolvendo, Irã se envolvendo, uma disputa por esse discurso político e diplomático na região. Né, mas, de todo modo, a gente tem um cenário em que a guerra é sempre uma alternativa, a guerra é sempre uma proposta colocada à mesa, porque a grande parte da economia de todos os envolvidos na guerra depende dessa fagulha, né?
5: Professor, como é que o senhor analisa, vamos dizer que a defesa do Irã em toda a negociação de colocar o Líbano junto dos acordos? É claro que não existe almoço grátis, mas como é que você analisa isso?
7: Acho que a política externa iraniana, ela conseguiu nos últimos anos, nas últimas décadas, ela vem desde a Revolução, desde a formação da República Islâmica, ela é uma política externa bastante atuante, bastante engajada. Tinha um artigo constitucional, por exemplo, na Constituição entre 79 e 80, bastante interessante, que proibia o Irã de ter relações diplomáticas com Israel e África do Sul, era a época do apartheid, e que garantia que em qualquer lugar que os muçulmanos estivessem oprimidos, a Irã poderia tomar a frente das questões políticas e diplomáticas. Isso garantiu uma certa noção de fraternidade no campo da política internacional para o Irã como um ator regional significativo. Então, isso foi, na verdade, escalando nos últimos anos para aquilo que os analistas chamam de uma guerra de procuração. Até mais recentemente, os últimos dois anos, o enfrentamento, por exemplo, entre Israel e Irã, não se dava no território iraniano ou no território israelense, se dava nessas outras regiões que assumiam essa condição de uma guerra de procuração. Era no sul do Líbano, era no Iêmen, era, enfim, no Iraque, até que há poucos anos atrás, eu não me lembro a data mais diretamente, acho que dois anos atrás, o Israel faz um ataque à embaixada iraniana em Damasco. E a embaixada é território nacional. Então ali, pela primeira vez, você tem um ataque direto que permitiu, portanto, que a partir disso, o tom subisse para uma guerra nos próprios territórios. Israel, o Irã, manda mísseis e avisa os aliados de Israel, olha, eu vou mandar os mísseis, né, para mostrar o seu poder de força. Israel, em contrapartida, faz ataques pontuais ao território iraniano. Então, isso escalou agora para a manutenção dessas guerras de procuração e para um confronto direto entre os territórios desses países diretamente envolvidos, né? Mas a política externa iraniana, ela sempre foi uma política externa voltada para grupos que, num primeiro momento, poderiam reproduzir o modelo da República Islâmica no seu próprio território, era o caso do Hezbollah, por exemplo. O Hezbollah só nos anos 2000 retira essa ideia do seu ideário político, né? E passa a apoiar com o argumento do apoio aos muçulmanos oprimidos em outros cenários a grupos específicos em cada um desses territórios. Ela sempre foi uma política externa atuante, assim como a americana, a partir de seus próprios interesses. Mas elas deixam de ser comparáveis naquilo que mobiliza essa política externa. No caso do Irã, evidentemente, há questões ligadas ao papel regional do Irã como um centro religioso e cultural importante, Né? E no caso norte-americano, a gente na América Latina sabe muito bem quais são os reais motivos desses ataques. Geralmente, a política externa iraniana tem essa característica.
6: Os Estados Unidos se preocupam com uma escalada regional de guerra, violência?
7: Eu acho que ficou muito evidente nesses últimos embates com o Irã, de que essa não é uma preocupação efetiva. Né? Tanto que quando o Irã, de maneira bastante estratégica, decide promover ataques pontuais à indústria petroquímica nos países aliados, como Emirados Árabes, por exemplo, e no Catar e vários outros, aquilo tornou muito evidente que a reação americana a esses ataques foi zero. Quer dizer, inclusive um dos discursos que se manteve durante esse tempo a muitos países árabes é, olha, os Estados Unidos têm aliados preferenciais e aliados ocasionais aqui no Oriente Médio. Porque se você faz um ataque a Israel, a resposta americana é imediata. Se você faz um ataque aos Emirados ou ao Catar, a resposta americana não é no mesmo tom, né? Então, isso colocou um pouco em crise também essas relações. Mas, de todo modo, é uma questão importante ver um certo esvaziamento, essa perda de peso político dos Estados Unidos com esses aliados nos últimos tempos. Quer dizer, a gente teve cidadão catari atingido pelo conflito, a gente teve a economia dos Emirados Árabes atingida pelo conflito, mas nenhuma resposta americana na mesma altura.
5: O senhor acredita que com um acordo entre Irã e Estados Unidos para a abertura do Estreito de Hormuz, para o Irã volte a ser o que era, ou seja, ter o peso militar de apoiador da aliança do eixo em pouco tempo?
7: Acho que sim, acho que não deixou de ter, mesmo com a crise, né? Porque o que a gente pôde acompanhar nesse cenário todo, né? É que quem sai fortalecido desse enfrentamento, sem dúvida nenhuma, é o Irã. Quer dizer, a ideia original era depor o regime iraniano. O regime não só não foi deposto, como uma força ainda mais disposta ao enfrentamento com os Estados Unidos assumiu o controle do país. Não se fala mais em manifestações contrárias, não se fala mais em qualquer coisa que ameace a soberania política da República Islâmica. Nesse cenário, eu acho que, pelo contrário, a República Islâmica sai regionalmente fortalecida. Fortalecida porque respondeu à altura, fortalecida porque não teve perdas consideráveis, né? E, sobretudo, porque muitos desses grupos que já contavam com apoio iraniano, esses grupos entraram na guerra ao lado do Irã. Né? Quer dizer, os Houthis no Iêmen atacaram posições inimigas, o Hezbollah atacou posições inimigas e só fortaleceu essa aliança.
6: Professor, o presidente Donald Trump chegou em um dado momento que ele falou, já que Israel não está conseguindo lidar com o Hezbollah, então vamos jogar isso no colo da Síria. Foi um delírio dele? O presidente da Síria já disse que não está interessado nisso. Por que que o presidente Trump trouxe esse assunto?
7: Ele precisa maneirar um pouco no uísque à noite antes de dormir, né? Desculpa a informalidade, né? Mas em determinados momentos, quando ele está sozinho com o Twitter ou quando ele não está sendo bem ou diretamente aconselhado, isso mostra, na verdade, que o Trump não sabe o que é o Oriente Médio. Na verdade, ele considera, portanto, mentalmente, dentro das suas limitações cognitivas, que são reais, não estou fazendo nenhuma ofensa, né? Ele considera que Líbano e Síria, por exemplo, é a mesma coisa. Ele considera que o Levante inteiro é a mesma coisa, é Israel e o resto. Então, quando ele, por exemplo, começa a chamar...
6: Até era, né? 1917,
7: ele tá,
6: né?
7: Ele está mais ou menos 110 anos atrasado, né? Mas tem um entendimento muito superficial sobre elementos que distinguem um pouco cada cenário, né? Então, nesse sentido, ele quer... porque houve um determinado momento, um certo recuo do governo sírio em relação ao Ocidente, que talvez essa poderia ser uma cartada inteligente. Mas veja, a situação na Síria ainda não está totalmente resolvida. Esse governo se mantém, esse governo tem alguma legitimidade, mas ele não é unânime dentro da Síria. Então a Síria ainda também é um cenário bastante frágil. E aí...
6: tem milícias, né, na Síria.
7: Parte do território é controlado por um grupo, outra parte por outro, enfim, tem a questão dos curdos. Então ainda tem muita coisa para ser resolvida dentro da Síria. O que a gente tem é uma certa estabilidade em Damasco e seu entorno. Mas a gente, esse não é um cenário pacificado. E o presidente da Síria não vai entrar, né, nessa furada. Ele tem alguma astúcia para perceber, na verdade, que isso é uma
5: mesmo
7: grande arapuca.
5: Mesmo tendo ido para Casa Branca.
7: Mesmo tendo ido para Casa Branca, mesmo usando terno, mesmo alinhando a barba, fazendo, né, tirando aquela condição do guerrilheiro heróico para um negociador, que é isso que de maneira perspicaz ele tentou conduzir nos últimos anos.
5: Agora, voltando àquela última pergunta minha, Você acredita que a situação no Oriente Médio volta a se acirrar? Sendo mais claro, o Irã volta a brigar com Israel?
7: Acho, essa eu posso te responder, sem fugir da pergunta. Acho sim, acho que é inevitável em muitos aspectos, sobretudo porque Netanyahu depende disso para sua sobrevivência política e pessoal. Ele é um condenado no Tribunal Internacional. A grande parte da sua base aliada em Israel é uma base de extrema-direita bastante agressiva, em que a guerra é uma opção. E a maneira como foi conduzida e o extremo em que levaram a situação política e econômica do Irã nesse momento faz com que o enfrentamento seja também uma forma do governo iraniano manter a coesão e a sua força regional nesse cenário. Então, acho sim, acho que é inevitável.
5: E nesse momento, com um confronto, você acredita que o Hezbollah volte com força também a tentar brigar no sul do Líbano?
7: Eu acho que o Hezbollah não vai ter mais a força que teve, por exemplo, durante a liderança do Hassan Nasrallah, né, que foi morto no subúrbio de Beirute. Acho que esse Hezbollah não retorna. Mas a gente não pode subestimar a capacidade do Hezbollah de se reinventar. E acho que o que a gente vai assistir é uma nova reestruturação do Hezbollah como uma força política e militar na região. Veja, trazer o Hezbollah como tema de um tratado, de um acordo entre Líbano, Israel e Estados Unidos é reconhecer o peso e a importância política que esse grupo tem, não só para dentro do Líbano, mas na região como um todo. Veja, grande parte da manutenção do ex-presidente sírio Bashar al-Assad na Síria contou com o apoio militar direto do Hezbollah. Ele não é um ator que vai ser facilmente desmembrado. Não acho que terá a mesma força política e militar do período Nasrallah, mas não podemos subestimar o Hezbollah, porque ele ainda terá alguma relevância.
6: A gente teve o enorme prazer de conversar com o professor Murilo Meire, professor de História Contemporânea na UFRJ e autor do livro Os Libaneses, que eu li e é muito bom, super recomendo. Obrigada, professor, por ter vindo aqui presencialmente. Olho no olho, sempre a conversa é muito melhor. Espero que o senhor tenha gostado.
7: Não, foi um prazer. Quero mais uma vez agradecer o convite do Mundioca, feito por vocês. E, enfim, é um prazer, espero também, né? Eu sei que eu falo muito, mas eu vou tentar ser contido. Eu espero que para a sociedade civil libanesa as coisas melhorem. A gente está falando de 1 milhão de pessoas em deslocamento forçado. A gente está falando de velhos fantasmas da guerra civil voltando à tona, né? A gente está assistindo, portanto, a uma parte da população libanesa desesperada pelo fim da guerra, disposta, inclusive, a abrir mão de parte da sua soberania, e uma outra parte disposta a lutar por ela. Quando esses dois cenários se encontram num país como o Líbano, geralmente isso não dá boa coisa. Então, espero sim que a próxima conversa que a gente tem aqui é para falar de um outro Líbano que não seja esse dos últimos tempos.
5: Assim seja.
6: Muito legal, o professor Murilo Meire, ele é um profundo conhecedor, é patrício meu também, profundo conhecedor do Líbano. Muito legal o livro dele, Marcelo, até recomendo. Vamos chamar o segundo entrevistado?
5: Vamos.
6: Mundioca, tenho um enorme prazer de receber mais uma vez o Najad Khoury, ele que é libanês, sócio fundador da GEPOM, que é o Grupo de Estudos de Oriente Médio, é professor pela GV para o curso de pós-graduação da ECM. Tudo bem, Najad?
8: E menina, mais uma vez, é um prazer falar contigo.
5: Prazer é nosso também. Agora, Najad, se houve um acordo de cessar fogo entre Israel e Líbano, por que que ele não foi efetivamente respeitado?
8: Olha, o acordo é multifaceta, né? É porque envolve o governo do Líbano, o governo de Israel, patrocínio dos Estados Unidos, mas existem dois elementos importantíssimos, um externo, um interno, que estão indiretamente envolvidos, que não estão de acordo. O interno, que é o principal elemento, que é uma entidade não estatal, chamada Hezbollah, que vocês devem ter ouvido falar muito e também muito divulgado pelos jornais, um grupo militar libanês que atua à revelia do governo do Líbano, do atual governo do Líbano. Então, ele, uma das condições imprescindentes para o acordo seja cumprido é desarmar o Hezbollah. O Hezbollah é um grupo de milícia que foi criado na década de 80 por um mullah ligado ao Irã, que divulga desde então, digamos, tem uma agenda própria de assistência, além de carregar armas, ele tem uma agenda social, uma agenda de educação, de assistência de saúde, de financiamentos populares e patrocinado principalmente pelo Irã. Então, esse grupo 1080 vinha se fortalecendo e com influência crescente, tanto militar quanto política. Eles têm representantes do governo. Então, esse grupo, uma das condições para cumprimento desse acordo é desarmamento do Hezbollah. Infelizmente, o Hezbollah não aceita esse desarmamento, porque realmente seria uma condição sine qua non para que o Israel saísse do território libanês, né? E esse Hezbollah, ele segue as orientações diretamente do Irã, não do governo do Líbano. Então, o fator exógeno, o fator externo é o Irã. Irã envolveu o Líbano na negociação com os Estados Unidos e ele aqui comanda o Irã. Então veja a complexidade desse acordo. Então o acordo exige que o Hezbollah desarmar para que Israel possa sair. Israel não sai se o Hezbollah não desarmasse. Hezbollah não quer desarmar mesmo que Israel sair. Então é uma situação muito complexa para a gente entender ou para que o Líbano conseguir ir para frente com esse acordo.
6: Agora, esse acordo foi uma coisa inédita. Me corrija se eu estiver errado, mas eu acho que Israel e o Líbano nunca sentaram antes para conversar. O que eu tenho lido de alguns analistas e até conversado com alguns libaneses é que o presidente do Líbano não representa toda a população do Líbano. Como é que ele, um cristão com outra agenda, poderia chegar numa mesa e tentar negociar com Israel sem incluir o Hezbollah?
8: O Líbano é um país, em princípio, soberano. E Líbano está em guerra com Israel oficialmente desde 1947-48. Desde a época da criação de Israel e a primeira guerra entre os árabes e israelenses naquela época. Antes que eu quando nasci, praticamente. Antes que vocês nasceram, né? Mas o Líbano nunca teve confronto com Israel. Quem teve confronto com Israel diretamente foram Jordânia, Síria e Egito em 67, 73 e tudo mais. Os dois perderam território, mas Israel e Egito fizeram um acordo de paz e Jordânia também. A Síria continua sendo uma parte boa, praticamente ocupada totalmente até a área de Golã e reconhecida pelos Estados Unidos, certo? O Líbano manteve ser, digamos, estado de guerra, mas nunca houve um confronto entre o exército libanês, que representa o governo do Líbano e Israel, até a criação do Hezbollah em 1980, e aí em diante houve vários confrontos. Então a guerra entre Hezbollah, isso é uma guerra, confronto, desde 1980, digamos, acontece. Então Israel ocupou o Líbano, Hezbollah conseguiu tirar Israel do Líbano e ganhou um apoio da população praticamente. Recentemente, desde 2020, né, começaram os caramuchos. O Israel fez aquele caso dos pagers, que vocês já sabem, matou o líder do Hezbollah. Depois houve ataques diretos, etc, etc. Então, Hezbollah e Israel não conseguem acertar a agenda, um de desarmamento e o outro de retirar do Líbano. Por isso, Israel não sai do Líbano e tem ambições de que tem mais ou menos 6 ou 10 quilômetros de distância da sua terra para proteger seu território da área norte de Israel. Então, ela quer a segurança da população dela. Então, o Líbano tenta fazer decreto, tenta o governo do Líbano sectário, esse também é importante explicar. O governo do Líbano é um governo sectário, onde o presidente, ele é maronita, cristão, onde o primeiro-ministro é sunita e o chefe do parlamento é xiita. Então, existe um equilíbrio entre essas três religiões no Líbano e que todo mundo hoje quer evitar que haja uma guerra civil. Esse é outro fator que é importante a gente observar. Então, se o exército libanês atacasse o Hezbollah, Hezbollah tem mais armamentos do que o exército libanês, os soldados ganham mais dinheiro e recebem o comando do Irã. Então pode haver uma guerra civil. Então o governo do Líbano, que é representado pelo presidente, hoje ele não pode forçar muito a corda, porque pode romper e pode haver uma guerra civil. Só lembrando que Líbano, de 75 a 90, houve uma guerra civil que destruiu praticamente toda a estrutura do Líbano, enfraqueceu o Líbano. Então o governo do Líbano hoje está tentando manter esse equilíbrio delicado entre decretar desarmamento de Hezbollah, ao mesmo tempo não tem como tirar o desarmamento de Hezbollah, e Israel usa isso como um meio para não sair do Líbano. É muito complexa essa situação.
9: Você acredita que, diante desse panorama que você desenhou pra gente, só o sul do Líbano corre risco?
8: Obviamente, não é só correr, já está ocupado. Israel conseguiu ocupar 6% do território libanês. 6% do território libanês são mais ou menos 600 quilômetros quadrados. Mas para o Líbano é muita coisa, que a área total do Líbano é 10 mil quilômetros quadrados ao total. O que quer dizer? Quem mora no Rio de Janeiro, entre Rio de Janeiro, Teresópolis e Búzios. Esse é o Líbano. Ocupar 6% desse território é muita coisa. Que nem o Líbano, digamos, chegou até Magé, daqui para diante é o Líbano, né? Ou chegou até Teresópolis e daí em diante não tem mais Líbano. Então, Israel, de fato, já entrou no Líbano, destruiu as casas do pessoal do sul, que são principalmente xiitas. Veja bem o contraste e a complexidade dessa operação. Israel já hoje ocupa, tem um buffer zone de mais ou menos 10 quilômetros da sua fronteira e já conseguiu, digamos, destruir as casas, expulsou as pessoas, pegou o território, até passou uns produtos químicos para que a terra não produz mais, apesar que Israel tem a ambição das águas do Litani, que são águas doces, de um rio que vai até desboca no Mediterrâneo, mas que tem a ambição de águas, ela quer águas, e também terras férteis, tem azeitonas, tem plantações, tem um monte de coisa. Então Israel já de fato ocupa essa área. E ela também não quer sair sob protesto que Hezbollah não desarmasse. E se cria essa situação, digamos, que o governo assina um acordo com o supervisão dos Estados Unidos, que o Irã, que fez acordo, outro memorando de entendimento com os Estados Unidos, envolveu o Líbano. Os Estados Unidos não queria envolver o Líbano, mas Irã exigiu que o Líbano entrasse nesse acordo americano. Então, veja, criou um complexo muito grande, além do Irã, além do Líbano, Hezbollah, Israel, Irã e Estados Unidos. É realmente uma feijoada que não tem tamanho para sair.

0: as armas, o Líbano não é um país soberano. Você veja, só ter exemplo, aqui no Rio de Janeiro nós temos a prefeitura, tem um governo do estado, mas tem as milícias, tem os comandos. Então, enquanto os comandos não entregam as armas, o estado carioca não é soberano.
1: Mas eu nunca vi isso, alguém entregar as armas, alguém abrir mão do seu poder.
0: Exatamente, esse é complexo. Mas existem exemplos na história que vários grupos armados entregaram as armas, mas o principal é na Irlanda do Norte, entre protestantes e católicos, né? Então eles entregaram as armas e hoje são membros do parlamento inglês. Na África do Sul também, na Turquia recentemente houve acordo entre o Erdogan e os curdos, entregaram as armas. Então há exemplo na história moderna que diz o quê? Vamos fazer um repaginamento da nossa história. Entregar as armas e virar um grupo político, que eles são um grupo político também. Hezbollah tem uma representatividade no governo do Líbano, mas ele insiste em carregar as armas porque ele recebe dinheiro e comando de Irã. E Irã usa isso como, digamos, projeção de poder para que, digamos, manter a frente de Israel assim ocupada, digamos, tanto lá quanto em Gaza. Essa é uma política externa iraniana, não do Líbano. Então, o Líbano diz para eles, olha aqui, não se meta no Líbano. Estados Unidos está dizendo, não se meta no Líbano. Israel diz, não se meta no Líbano. Entretanto, Irã insiste em manter essa frente, digamos, ocupada para que a guerra seja distante do seu território. Infelizmente, ou felizmente, o que aconteceu agora, Irã atacou, Estados Unidos e Israel atacaram o Irã. Então, a insistência do Irã manter a guerra longe da sua fronteira não está valendo mais, porque ela foi atingida diretamente pelos Estados Unidos e por Israel duas vezes recentemente.
2: Agora, o Hezbollah, você acredita que o Hezbollah, entregando as armas, se tornando um partido, ele não possa querer o poder geral do Líbano?
0: Ele não tem, pela Constituição libanesa, não tem direito a Hezbollah, nenhuma religião, nenhuma das três religiões que dominam o Líbano, que são cristãos islâmicos e os islâmicos entre xiita e sunita. O Líbano também tem cristão ortodoxo, tem minorias cristãs como protestantes e tudo mais. Mas o poder está na mão dos maronitas, que são católicos extremos, né? Digamos, para a extrema direita. Então, Hezbollah não consegue dominar o Líbano porque ele tem um poderio no sul do Líbano. Esse sul do Líbano é, digamos, um terço do país. Ele não tem como dominar o resto do Líbano, porque existem outras facções, existem os maronitas. Oficialmente eles entregaram as armas, mas eu acredito que eles têm armas nas casas deles também, que se houver necessidade eles podem carregar. E tem o exército do Líbano, né? E tem os sunitas que estão a favor do governo do Estado libanês. Então nós temos no governo do Líbano duas facções a favor do governo do Líbano, que são os cristãos e os sunitas. A única parte que está a favor do Irã é os xiitas, que têm uma ligação religiosa absoluta com o Irã. Eles acreditam que o Ayatollah, que é o representante divino do Maomé, ou do Imam Hussein, ou do Imam Ali, que então eles devem a ele a lealdade, não ao governo do Líbano. Então, um negócio muito estranho, digamos, não tem explicação lógica, existe uma explicação religiosa, e que manter essa frente muito tensa, digamos.
1: Agora, Najad, Israel faz coisas indefensáveis, por mais que se discorde do Hezbollah e dos seus métodos. Por exemplo, Israel diz que o problema deles é esse grupo, mas ontem mesmo eles usaram bombas sônicas, nas últimas semanas têm destruído lugares onde existem civis, até agora eles só estão atacando pessoas, né? Pessoas normais que não têm nada a ver com essa guerra.
0: Obviamente eles estão usando essa é a desculpa do Hezbollah. Hezbollah, eles estão usando esse ataque de Hezbollah contra seu território, como ocorreu recentemente quando morreu Ayatollah. Hezbollah lançou os mísseis contra território israelense. Não tinha que lançar, mas lançaram, ok? Então, Israel usa isso como desculpa para manter a ocupação do Líbano. E com isso, mata civis, botaram quase 4 mil civis, e principalmente são xiitas. Então, veja bem, o Hezbollah está fazendo um ataque contra Israel sabendo que ele vai perder essa guerra, mas é um meio que ele se autoalimentar, porque se ele entregasse as armas, acaba a função dele como um partido militar, fica só partido político. E esse é o contraste. Então, Israel usa isso e ataca civis, ataca território, jogou químicos num território fértil para não ter produção. Então, tudo isso é contra leis internacionais. Mas ela usa isso como desculpa, e para o Katz lá de Israel,

0: tanto Katz quanto o Ben-Gvir quanto o Netanyahu, que tem pela frente dele uma eleição delicada, onde ele pode perder, né? Então, isso aqui, o Netanyahu está usando isso como uma arma política para sua eleição, né, no futuro. Então, eles usam essa desculpa que Hezbollah não entrega as armas para manter a ocupação do Líbano e confirmar a ocupação do Líbano. E o pior é que o libanês sabe disso, o Hezbollah sabe disso, e mesmo assim ele continua atacando, que é uma coisa contraditória, né?
1: Como é que você, Najad, encara essa determinação do Irã em colocar o Líbano em qualquer acordo de paz?
0: Olha, Irã, na sua projeção de poder, quando a revolução, essa é uma coisa histórica, né? Irã sofreu uma guerra Irã-Iraque em 70 e 78. Então, ela aprendeu que guerra custa caro. Então, ela determinou que ela faz parte da política externa dela, criar grupos proxies, né? São grupos que seguem a orientação de lá, mas não são de lá. Então, ela criou vários grupos naquela época. Um deles é os Houthis do Iêmen, um Hezbollah do Líbano, que é a joia da resistência, digamos, grupos de resistência lá. Na época, eles recrutaram a Síria e Hamas na Israel. Então, esse faz parte da projeção de poder do Irã. Então, Irã usa eles para projetar seu poder entre os sunitas, né? Que todo mundo é cercado. Esquecer, Irã é xiita e todos os países ao redor são, em princípio, sunitas, sendo que alguma parte dessa população é xiita. No Líbano tem uma parte xiita, que é um terço da população do Líbano. Iraque tem 60% xiita. Em Bahrein tem uns xiitas. Na própria Arábia você tem uma minoria xiita e tudo mais. E em Iêmen tem um terço da população xiita. Então, o Irã usou essa sua ascensão religiosa em cima dessa população xiita espalhada na região para criar frente de resistência armada, treinamento, dinheiro, especialmente nesses países. Então, Irã usou isso para que, se houver uma guerra entre Israel e Irã, esses grupos sejam primeiros a confrontar o Israel. Então, Irã usa isso como parte da sua projeção de poder. Enquanto ela não desiste disso, essa confusão vai continuar. Mas é uma parte, então, Hezbollah, os Houthis e Hamas, hoje está mais enfraquecido, eles fazem a política do Irã, não do Líbano, não do Iêmen e não dos palestinos, né? Então, eles são instrumentos na mão do Irã, que usa eles através de financiamento para que eles criam esse confronto com os próprios governos ou com Israel. Então, se houver digamos, amanhã há uma outra guerra, como aconteceu agora, os russos podem interromper a navegação no estreito de Bab al-Mandeb, né, no Mar Vermelho. O Líbano pode atacar, soltar mísseis em cima de Israel para aumentar a tensão em Israel. E Hamas hoje está totalmente enfraquecido, digamos. Mas tem outros grupos xiitas, estão no Iraque, tem Hashd al-Shaabi, tem outros grupos que podem causar, podem soltar mísseis, podem soltar drones e tudo mais, e podem aumentar o confronto entre Irã e Israel.
2: Najad, Israel exige o desarmamento completo do Hezbollah, que eu acho que isso nunca vai acontecer. E o Hezbollah diz que só vai se desarmar, topa se desarmar, se Israel sair do sul do Líbano. O que você acha que é mais provável acontecer, ou nenhuma das duas coisas, e a gente mantém essa tensão?
0: Olha, essa tensão parece que vai demorar muito, porque exatamente, você falou certinho. Nenhum nem outro. Não há índice de confiança, não tem confiança. Para você fazer um acordo, tem que ter confiança, né? O índice de confiança entre Estados Unidos e Irã é zero. O índice de confiança entre Hezbollah e Israel é menos 50, digamos. Então, enquanto não houver confiança um no outro, não há um acordo que vai perdurar. E também, como são vários grupos armados indisciplinados, porque, digamos, ok, suponhamos Hezbollah, ele aceita entregar as armas, mas não entrega totalmente as armas. Aí uma pessoa lá, Hezbollah, sei lá, solta uma catiúcha contra Israel. Pronto, já quebrou o acordo. Então, como são grupos não estatais e não tem uma disciplina militar, digamos, rigorosa, né, e podem fazer ataques ou incentivados pelo próprio Irã ou por outros grupos ou por dinheiro, né? Você pode ter uma alguém, olha, pega 10 mil dólares, mas solta um míssil contra Israel, pronto. Aí começa a guerra tudo de novo. Então, a situação é realmente muito complicada. Enquanto não houver uma confiança, realmente um acordo geral que rigorou, que o governo libanês consegue cumprir isso. Quer dizer, o governo libanês não consegue tirar Israel e não consegue desarmar. Enquanto não acontece um governo libanês forte que consegue fazer isso, essa situação vai perdurar e vai demorar mais tempo. Daqui pode acalmar agora, mas daqui a 6, 7 meses, daqui a 1 ano, começa tudo de novo. E obviamente, se houver um acordo sólido entre Estados Unidos e o Irã, essa situação entre Líbano e Israel tende a acalmar. Mas enquanto não há desarmamento, não há saída de Israel do Líbano, e Israel e Hezbollah vai manter isso como uma desculpa para manter as armas na mão. É muito complicado isso.
1: Najad, você acabou de falar, o Líbano deveria ter um governo forte, né? Se o Líbano tivesse um governo forte. Mas olhando o tabuleiro hoje, a gente se pergunta como. Se até o próprio Hezbollah tem mais força militar do que o exército convencional libanês.
0: Justamente aí a causa. Aí o Líbano depende de quem? Dos Estados Unidos para fazer esse tipo de acordo. Mas os Estados Unidos não querem se envolver seus soldados. Os Estados Unidos não querem mandar soldados para o Líbano. Havia a UNIFIL, né? A UNIFIL mantinha uma certa, observação, porque ela não consegue também, a UNIFIL, os soldados da UNIFIL não se envolviam. Então, se Israel atacasse, os soldados de Israel não podem, o UNIFIL não consegue confrontar Israel. Não é a função da UNIFIL confrontar. Pronto, né? A função do UNIFIL era fazer as observações. E fizeram mais ou menos 10 mil violações de Israel desde os primeiros acordos com o Líbano, sabendo que existia acordo de 1701, desde 2000 e pouco, houve acordo em 2024, em 2025, em 2006. Todos não foram cumpridos, né? Então, enquanto o Líbano não tem realmente um soldado que está disposto para confrontar Hezbollah, ou tentar expulsar Israel, o Líbano vai ficar nesse limbo, entre essas duas potências que estão em disputa. E realmente é que cria essa incerteza que hoje reina no Líbano.
2: Bom, dá para perceber pelo que você fala que você talvez não seja tão a favor assim do Hezbollah. Então, quem é o maior inimigo do Líbano hoje para você? Se você pudesse fazer um ranking, Hezbollah ou Israel?
0: Essa é uma pergunta muito complicada a responder, né? O Israel, digamos, ela está em guerra contra o Líbano, né? Ok? Ela tem ambições, a gente sabe que Israel tem ambições territoriais. Israel, em 66, 67 e em 73, ela aumentou seu território, né? Que é hoje a colina do Golã. Em 2024, quando Hamas atacou Israel, hoje Israel ocupa um bom território de Israel. E o Líbano também, com esses caramuchos e com esses ataques de Hezbollah contra Israel, ocupou parte do Líbano. Então, quem é o inimigo do Líbano? A própria fraqueza do governo, né, que cria, um grupo que permitiu ao longo prazo, esse Hezbollah não é de hoje, nós estamos falando de coisas que vinham desde 1980, né? Então, nós estamos falando de uma formação política interna de resistência política e militar que vinha sendo desde 1980. Estamos convivendo isso há 45 anos, quase meio século, né? Então, para classificar o inimigo do Líbano, porque há uma pessoa que carrega arma que não seja do governo, é inimigo do Estado, ok? Então, se um grupo, se você ou eu carregar arma e não é permitido, então nós somos contra a lei e a ordem. Então, primeiro inimigo do Líbano é o Hezbollah, que carrega armas. E, olha, para ter uma ideia, o Líbano recentemente expulsou o embaixador do Irã do Líbano. Hezbollah não permitiu. Então, veja bem, então há uma subordinação, há uma rebeldia interna do Hezbollah contra a decisão do governo do Líbano. Então, Hezbollah não é um grupo libanês de resistência xiita, que tem passaporte libanês, mas ele segue ordens do Irã. É o governo do Líbano fala, olha, não queremos que lá interferisse no Líbano. Então, o Líbano tem na instituição Irã como inimigo que está interferindo no Líbano. Ao mesmo tempo, Irã, ela quer que Israel saia no acordo dela com os Estados Unidos, então está protegendo o Líbano. Líbano tem Hezbollah como inimigo interno que não quer entregar as armas. Ao mesmo tempo, são libaneses, não querem uma guerra civil no Líbano. E tem Israel como um inimigo externo que ocupa seu território, mas está com um acordo para sair, mas não sai. Então, quem é amigo de quem, quem é inimigo de quem, você se subentende. Acho que todo mundo aqui é amigo, todo mundo é inimigo, né? Tá complicado demais essa situação.
1: Agora, Najad, Qual é o papel dos Estados Unidos? Se os Estados Unidos quisessem, eles organizariam isso aí?
0: Estados Unidos está querendo organizar isso. Ela promoveu essa negociação entre libaneses e israelenses em Washington. Esse acordo foi assinado entre os dois, mas a implementação disso que não está sendo possível por causa dessa fraqueza do governo do Líbano. Mas os Estados Unidos querem, como eles também querem, fazer um acordo com o Irã, para que o Irã também ia para frente, para não haver mais a guerra lá no Golfo. Então, mas para os Estados Unidos é importante ter uma certa estabilidade, porque o objetivo americano, o Líbano é um espeto de carne muito pequeno. O objetivo dos Estados Unidos é que haja a paz entre Israel e a Arábia Saudita. Esse é o objetivo nos acordos de Abraão, porque você está lembrando que os acordos de Abraão já vieram de uns anos para cá, que envolveu os Emirados, Bahrein, Maghreb, né, Marrocos, Sudão. Mas o objetivo dos Estados Unidos é que haja que a Arábia Saudita, que é o principal fornecedor mundial de petróleo, que é a principal força sunita no mundo islâmico, que haja, faça as pazes com Israel. Mas para a Arábia Saudita fazer as pazes com Israel, tem que ter uma criação de um Estado palestino, que está muito difícil de sendo criado. Mas os Estados Unidos objetiva isso. Então, o Líbano faz parte do tabuleiro do xadrez, digamos. O tabuleiro é complexo. Então, o Líbano é uma peça pequena, não é uma coisa tão importante quanto, digamos, Irã ou quanto a Arábia Saudita. Mas tem que haver paz lá para que os Estados Unidos, digamos, ela produza um Pax Americana, né? Obviamente, Pax Americana visa o quê? Proteção de Israel, absolutamente. Depois, digamos, esse é o objetivo também dos Estados Unidos. Então, temos essa paz, a proteção de Israel a qualquer custo, e haja uma paz entre eles e a Arábia Saudita. E o Irã, nisso aqui, ela resiste, que ela acha que ela tem direito a projetar seu poder nesses territórios onde que tem, especialmente onde que tem xiitas, que são no Líbano, no Iêmen, Iraque, Bahrein, e agora no caso da Hamas lá, que já está um pouco enfraquecido. Então, é muito complexo esse jogo de xadrez, esse tabuleiro que está hoje na nossa frente, digamos.
2: Najad, no dia que as duas delegações, a libanesa e a israelense, estavam assinando um acordo em Washington, Itamar Ben-Gvir foi no X e disse que para cada mãe israelense que chorasse, 1000 libanesas iam chorar. Como é que um país que tem um ministro que, com esse discurso de ódio assim tão explícito, pode sentar na mesa para negociar a paz com outro?
0: Veja bem, que Israel também tem uma coalizão que manter o Netanyahu no poder. E essa coalizão, ela tem dois extremistas, quanto o Ben-Gvir e quanto o Smotrich, que é das finanças. Eles são extremistas, eles incentivam a invasão, eles querem matança, eles querem que o Líbano pagasse caro por qualquer ataque contra Israel, contra israelense. Ao mesmo tempo, Netanyahu, ele depende deles para se manter no poder. E sabendo, repetindo, que daqui a pouco temos eleição lá em Israel. E sem esses dois extremistas, Israel, Netanyahu não é eleito, né? Ao mesmo tempo, Netanyahu, ele depende de partidos árabes também que estão na coalizão. Ele tem uma coalizão muito fraca, ele não consegue hoje formar um governo com maioria. Acho que Israel tem 120 ou 100 deputados, ele tem que ter maioria. Então, Netanyahu, ele precisa desse apoio dos políticos de ódio, né? Que se alimentam com esse ódio, com essa promessa de ataques. Essa é uma posição política tremenda, né? Mas que é a realidade hoje em Israel. Infelizmente, Israel está vivendo isso. Mas os Estados Unidos estão até percebendo que o interesse do americano hoje está um pouco divergente do interesse de Israel. Divergente desse atual governo. Mas quem vai controlar isso? Ninguém sabe. É muito complicado isso. Mas essa política de ódio, ela continua lá e também que faz parte para que não haja paz. Porque aí os Hezbollah, os Irã e os árabes, olha aqui, como é que você promete matar a gente e quer que a gente desarmasse? Como é que nós vamos se defender? Realmente é uma situação que aumenta o fogo, né? Pode ser lento, às vezes sobe o fogo, mas a chama está lá viva, não está apagada. A chama de ódio, de morte, de ataques e tudo mais, para os dois lados.
1: A gente teve o imenso prazer de ouvir a análise mais uma vez do Najad Khoury, ele que é sócio fundador do Grupo de Estudos sobre o Oriente Médio, GEPOM, professor de Oriente Médio na pós-graduação da Escola do Estado do Comando Maior do Exército, Mundioker, e nosso amigo. Najad, muito obrigado mais uma vez por por estar conosco.
0: Obrigado pela ligação. E lamento que não posso dar uma solução para essa situação, porque está realmente muito complicada. Mas vamos torcer.
2: Vamos em frente. Obrigada, Najad. Beijo.
0: Ok. Bye, bye, beijo.
1: Najad também colocando a visão dele, né? Que é legal. Não é exatamente a que o professor Murilo trouxe, mas também é muito válida.
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1: Tchau, tchau, pessoal. Até a próxima.
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1: Boa tarde, seja muito bem-vindo. Agora são 4:01. 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
6: Muito boa tarde, sextou, hein, gente? Dia 3 de julho e as principais notícias do Brasil e do mundo estão aqui. Começa agora o programa Entretanto, porque toda notícia tem outro lado. Esta é uma produção da agência de notícias russa Sputnik. Eu sou Isabela Veiga.
1: E eu, Leonardo Macaxeiro. A gente chama agora o nosso analista geopolítico, Rafael Machado. Rafa, boa tarde para você.
7: Boa tarde, Leonardo, Isabela, toda a galera da rádio. Sempre uma honra estar no programa Entretanto. E é isso aí, sextou. E com certeza fecharemos essa semana com chave de ouro.
1: Com certeza, Rafa. E daqui a pouco a gente recebe Ana Paula Reis. Ela que é doutoranda em Relações Internacionais pela UERJ e pesquisadora de política externa brasileira.
6: Muito boa tarde, Rafa. Bom, vamos então às principais notícias desta sexta-feira. Com urgência aprovada, a tramitação do PL da misoginia acelera na Câmara. Flávio Bolsonaro discute tarifaço em audiência nos Estados Unidos.
1: E Lula classifica essa atitude como de traidor da pátria. E tem também o trânsito aqui no Rio de Janeiro, tem previsão do tempo e economia. Fica com a gente porque começa agora o programa Entretanto.
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1: Uma pesquisa Atlas Intel indica que 81,9% dos eleitores de Jair Bolsonaro preferem Flávio Bolsonaro como candidato à presidência neste ano, ante 14,7% que expressam predileção por Michele Bolsonaro. Outros 2,1% responderam não preferir nenhum dos dois e 1,4% não soube responder. Considerando apenas o universo dos entrevistados que se declararam de direita, 43% definem Flávio como o melhor nome para liderar as pautas conservadoras nos próximos anos, na ausência de Jair, condenado a 27 anos de prisão por liderar a trama golpista. O segundo nome na lista é Nicolas Ferreira, com 18%, seguido por Renan Santos, com 14%. Neste recorte, Michele tem apenas 3,9%. E é com esse assunto que a gente começa o Entretanto de hoje.
5: Abre aspas.
6: O Instituto também sondou a reação dos eleitores ao vídeo em que Michele expôs desavenças com Flávio e acusou um enteado de humilhá-la. 78% afirmaram ter assistido à gravação, dos quais 51% concordam com a decisão da ex-primeira-dama de publicar o vídeo e 35,1% discordam. Apenas entre os eleitores de Jair, 65,6% discordam da publicação e 26,5% concordam com ela. Há uma outra notável diferença diante do questionamento sobre acreditar ou não na acusação que Michele fez contra Flávio. 59,6% dos entrevistados disseram acreditar sim que ele foi grosseiro e desrespeitoso com a madrasta, que é um índice que despenca para 29,9% entre os eleitores de Jair Bolsonaro.
1: Dos entrevistados que assistiram ao vídeo, 30
8: 38% consideram que a principal motivação de Michele é um possível desejo de ser candidata à presidência no lugar de Flávio. Para 28%, ela buscou apenas expor divergências políticas e sociais, enquanto para 22%, ela tentou aumentar o poder político dentro do PL. Para 37% dos que assistiram ao vídeo, ele enfraquece muito a candidatura de Flávio. Outros 26% avaliam que ele enfraquece um pouco, 22% dizem que não afeta, 7% afirmam que fortalece muito e 2% acham que fortalece um pouco. Bom, Rafa, a gente começa o Entretanto de hoje falando de uma pesquisa que, enfim, dá um demonstrativo interessante sobre os eleitores de Jair Bolsonaro. O que a gente enxerga dessa pesquisa Atlas Intel é que esses eleitores abraçam o filho de Jair, que é o Flávio Bolsonaro, e rejeitam Michele como candidata à presidência da República. Rafa, esse também é um indicador que pode levar à manutenção da candidatura de Flávio Bolsonaro em outubro?
7: Bem, com certeza. A gente poderia até tentar fazer o exercício intelectual contrário, de imaginar que caso essa pesquisa e outras pesquisas dessem a entender que uma parcela considerável, até mesmo majoritária, do eleitorado potencial do Flávio Bolsonaro, ou melhor, dos eleitores do Jair Bolsonaro, tivesse uma predileção, uma preferência ou um interesse, uma aprovação pela Michele Bolsonaro, isso certamente teria um impacto, isso agitaria um pouco as coisas na pré-campanha do Flávio Bolsonaro, no PL e assim por diante. Quando a gente vê a situação contrária, que é a situação concreta de que a maioria esmagadora desse eleitorado do Jair Bolsonaro prefere o Flávio Bolsonaro e rejeita a Michele Bolsonaro, isso certamente tranquiliza o seu campo, né? Esse núcleo do bolsonarismo que se estrutura em torno aos filhos do Jair Bolsonaro. A gente tem que aí, a partir daí, apontar algumas coisas, né? A primeira é que um fator que dá muita força ao Flávio Bolsonaro é que tá bem pacificado que o Flávio Bolsonaro conta com o apoio do pai. Quando começou essa questão no ano passado, né? O Jair Bolsonaro tá preso e aí é necessário ver o que vai ser feito. Eu lembro que existia uma ala defendida ali, liderada talvez pelo Eduardo Bolsonaro, que insistia que o candidato era o Jair Bolsonaro até o fim, né? Que eles iam escrever o nome do Jair Bolsonaro, independentemente da condenação, independentemente dele estar preso, e aí não disputariam eleições, fariam pressão e assim por diante. Porém, o Jair Bolsonaro se pronunciou. A gente sabe disso através de outras pessoas, porque não houve esse pronunciamento público, mas nesse primeiro momento em que há essa informação saindo do Jair Bolsonaro através de intermediários e vindo à esfera pública, houve um certo zum zum zum no sentido de que algumas figuras como o Silas Malafaia, o Tarcísio e algumas outras faziam um ruído, como se houvesse mais de uma mensagem dada pelo Jair Bolsonaro. Porém, após algumas semanas, se consolidou, né? Ficou pacificado, não houve controvérsia, não houve contradita em relação a esse apoio do Jair Bolsonaro ao Flávio Bolsonaro, e isso foi a partir daí que as intenções de voto no Flávio Bolsonaro começaram a crescer lentamente, gradualmente, até se aproximarem bastante do Lula. Então, a partir do momento em que o Jair Bolsonaro definiu posição, isso aí vai ser seguido pela maioria esmagadora dos bolsonaristas, porque o bolsonarismo é um movimento carismático. Ele pertence àquela categoria de doutrinas ou ideologias ou movimentos políticos, usualmente populismo, que se organizam mais ao redor da...
1: Olá, pessoal, tudo bom? Daqui a pouquinho a gente espera vocês para ouvir o Mundioca. Hoje a gente vai falar sobre o Líbano. né, Mel?
2: É, a gente vai falar sobre o Líbano e algo inédito. Delegações libanesas e israelenses se encontraram em Israel para tentar assinar um acordo de paz. Por que que isso é inédito? Porque Israel e Líbano, desde a criação do Estado de Israel, são estados inimigos, não mantêm relações diplomáticas. A gente vai falar também sobre o Hezbollah nessa questão toda e essa grande reunião de condomínio em que ninguém se entende, que é o Oriente Médio. Eu e o Marcelo, a gente te espera. Até já.
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6: 4:10, a gente começa o nosso giro de repórteres pelo Brasil e dessa vez trazendo que dois homens foram presos durante uma operação da Polícia Militar na Cidade de Deus. E os detalhes quem traz é o repórter Lucas Andrade.
10: Ao menos dois homens foram presos por envolvimento com o tráfico de drogas no segundo dia consecutivo de operação da Polícia Militar na Cidade de Deus, na zona sudoeste do Rio de Janeiro, nesta sexta-feira. Criminosos sequestraram 5 ônibus, atearam fogo em objetos e empilharam entulho na tentativa de bloquear o acesso de agentes à comunidade. Policiais e populares desobstruíram as passagens por volta de 8 da manhã. De acordo com informações do Rio Ônibus, 10 linhas que passam pela região desviaram o trajeto. A estrada Marechal Miguel Salazar Mendes de Moraes, que atravessa toda a comunidade, chegou a ficar interditada no sentido Taquara, na altura da praça da cidade de Deus, com orientação do Centro de Operações e Resiliência do Rio para que motoristas evitassem a via e a rua Edgar Werneck. Com os suspeitos detidos, policiais apreenderam um celular que continha um áudio com orientações de criminosos para o bloqueio das pistas. PMs também apreenderam 2 pistolas, uma réplica de arma, um cinto tático, drogas e rádios transmissores. A Secretaria Municipal de Educação informou que 16 escolas na Cidade de Deus e uma na Gardênia Azul tiveram o funcionamento impactado por causa das ações criminosas. 2 unidades de atenção primária suspenderam o atendimento, de acordo com a Secretaria Municipal de Saúde. Uma terceira unidade manteve o atendimento, mas suspendeu as atividades externas realizadas na região, como as visitas domiciliares. O Batalhão de Polícia Militar de Jacarepaguá coordenou a ação, com apoio de unidades do 2º Comando de Policiamento de Área e do Grupamento de Rondas Especiais e Controle de Multidões, o RECON. De acordo com a corporação, a ação visa restabelecer a ordem e a paz social e desarticular organizações criminosas que atuam na região. Reportagem Lucas de Andrade.
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8: Bom, a gente dá continuidade aqui ao Entretanto, agora 4:12. Uma operação do Ministério Público teve como alvo policiais militares suspeitos de receber propina para favorecer o tráfico de drogas na Baixada Fluminense. O nosso repórter Lucas de Andrade vai trazer mais detalhes pra gente.
10: 2 policiais militares foram alvo de uma operação do Ministério Público do Rio por suspeita de receberem propina de traficantes do Comando Vermelho para não combater o tráfico de drogas em comunidades de Japeri, na Baixada Fluminense. O Grupo de Atuação Especial de Combate ao Crime Organizado cumpriu 7 mandados de busca e apreensão contra os agentes. Eles são investigados por associação criminosa armada e corrupção passiva majorada. Um dos policiais foi preso em flagrante ao tentar se desfazer do celular no momento em que a equipe cumpria o mandado. Com o PM, foi apreendida uma quantidade de dinheiro em espécie não informada. A apuração foi iniciada a partir da investigação contra o policial militar Alan Silva do Nascimento, já denunciado por homicídio e condenado por tráfico de drogas e posse ilegal de fuzil e munição de uso restrito. De acordo com o GAECO, Alan Nascimento e outros integrantes de guarnição, conhecida como Irmãos Metralha, são suspeitos de praticar diversos crimes de corrupção. Os 2 policiais alvos da operação desta sexta-feira integravam a mesma guarnição à época dos fatos. Os agentes eram lotados no 24º Batalhão de Polícia Militar, em Queimados. Além da cidade, o batalhão também policia os municípios vizinhos de Japeri, Paracambi, Seropédica e Itaguaí. Os mandados foram expedidos pela Auditoria da Justiça Militar a pedido do GAECO e foram cumpridos em endereços de Queimados e Nova Iguaçu, além do 20º Batalhão de Polícia Militar em Mesquita, onde os investigados estão atualmente lotados. De acordo com o Ministério Público, os nomes dos policiais não foram divulgados porque ainda não foi oferecida denúncia e as investigações sigilosas ainda são iniciais. A ação recebeu o apoio da Coordenadoria de Segurança e Inteligência do Ministério Público e da Corregedoria Geral da Polícia Militar. Em nota, a Polícia Militar informou que não compactua com desvio de conduta dos agentes e que, se comprovados os fatos, eles serão punidos. Reportagem Lucas de Andrade.
11: Agora são 16h15, 4 horas e 15 minutinhos, e a gente vai trazer que o Supremo Tribunal Federal marcou a data para retomar o julgamento sobre o mandato tampão no governo do Rio de Janeiro. E quem vai trazer as informações é ele, o nosso Vinícius Fernandes. Vini Júnior tem a seleção do Vini Júnior, a gente tem o Vinícius Fernandes.
8: Pois é.
11: É isso.
8: Eu vou dizer para vocês aqui, a seleção tá muito bem com o Vinícius Júnior, né? Vem fazendo uma Copa do Mundo muito boa, mas Vinícius Fernandes não deixa em nada a desejar.
11: É verdade, é gol atrás de gol. Né? E bom, vamos ver seu xará no domingo agora, hein? Vamos ver.
12: Expectativa, muito expectativa.
11: Enquanto isso, gente, enquanto o domingo não chega, a gente continua de notícias, e agora o nosso Vini entra em campo para trazer informações sobre essa data que já foi marcada pelo STF. Conta pra gente, Vini, boa tarde.
12: Boa tarde, Isa. Boa tarde, Léo, a todos os ouvintes que acompanham o Entretanto. No dia 26 de agosto, então, esse julgamento que vai definir como será escolhido o novo governador aqui do Rio de Janeiro para cumprir um mandato chamado mandato tampão até a posse do governador eleito nas eleições de outubro. Até o momento, o placar no Supremo Tribunal Federal é de 4-1 a favor dessa realização de uma eleição indireta e secreta com a escolha feita pela Assembleia Legislativa aqui do Rio de Janeiro. O julgamento havia sido suspenso em abril após um pedido de vista do ministro Flávio Dino. Nesta semana, o ministro então devolveu o processo para a continuidade da análise, e o presidente da corte, o ministro Edson Fachin, marcou então a retomada da sessão então para agosto. Ah, eu lembro que a crise política aqui no estado começou em março, quando o Tribunal Superior Eleitoral tornou Cláudio Castro inelegível por abuso de poder político e econômico nas eleições de 2022. Com a renúncia de Castro e também a saída do vice, o Thiago Pampolha, para o Tribunal de Contas do Estado, o presidente do Tribunal de Justiça do Rio de Janeiro, o desembargador Ricardo Couto de Castro, segue no comando até a decisão definitiva do Supremo Tribunal Federal. Então, essa dança das cadeiras aqui, incertas sobre o futuro, o mandatário do governo do estado do Rio de Janeiro, pessoal.
8: Pois é, aproveitar que o Vinícius permanece aqui com a gente, a Polícia Civil identificou o homem suspeito de matar o próprio cachorro em Copacabana. É um caso, assim, assustador, né?
11: Ai, revoltante demais,
8: sim,
11: né?
8: Nossa. A polícia segue a procura do investigado. Vinícius vai trazer mais detalhes desse caso pra gente.
12: Não, e ele vai responder em liberdade a esse crime bárbaro aí, divulgado ali recentemente pelas redes sociais. E a partir dessa divulgação nas redes sociais, a polícia foi atrás, investigou, buscou imagens de câmeras de segurança, e o Thiago Matos Rocha, de 47 anos, foi indiciado e denunciado por maus tratos. Ele ainda então não foi localizado pela polícia para prestar depoimento. Esse crime que aconteceu em abril, no dia 23 de abril, para ser mais exato, na praia de Copacabana, na zona sul aqui da cidade. O animal foi encontrado morto na areia, então, após ter sido afogado pelo Thiago. O delegado Ângelo Lages, que está à frente das investigações, conta que testemunhas observaram turistas tentando socorrer o animal.
13: Além da captação das imagens, nós ouvimos diversas testemunhas e uma delas chamou muita atenção da gente. Essa testemunha, ao encontrar o cachorro, percebeu que dois turistas que estavam passando por ali estavam chorando, fazendo massagem cardíaca no animal, tentando reanimá-lo, no sentido de que ele voltasse a respirar. E esse momento é um momento que chama muita atenção, porque são pessoas que sequer conheciam o cão e tentavam ali socorrê-lo, em contrapartida a toda a ação praticada pelo seu dono, que de forma cruel afogou esse animal aqui na praia de Copacabana.
12: E imagens de câmeras de segurança então mostram toda a movimentação do tutor saindo do prédio onde ele morava na rua Toneleiro até a praia, um percurso de aproximadamente 700 metros. Ainda de acordo com o delegado Ângelo Lages, os registros auxiliaram na identificação de Thiago.
13: As imagens comprovam a autoria do delito. Percebe-se claramente ele saindo do seu apartamento, descendo pelo elevador, ele sai do prédio, segue a pé até a praia de Copacabana, ele vai até a beira do mar, afoga o animal e depois retorna para o seu apartamento de forma muito tranquila, encontra com a sua esposa, ele pega algumas malas que já estavam prontas e a partir daí ele efetua a sua mudança, estando no local incerto e não sabido.
12: A investigação revelou ainda que dias antes do crime, o tutor já havia sido indiciado por injúria, extorsão e violação de domicílio após uma denúncia feita pela própria sogra. A sogra obteve uma medida protetiva contra ele, ainda segundo a polícia. Então, após a morte do cão, Thiago então vendeu os móveis, os eletrodomésticos do apartamento e deixou o endereço. Então, ele sendo localizado ainda para prestar depoimento à Polícia Civil, nesse caso, Bárbara, pessoal.
11: Olha, eu fico imaginando o seguinte, Vini e Léo, como é que pode, né? A frieza dele, porque pelas câmeras a gente vê mesmo, né? As imagens, como se fosse mais um dia de passeio normal, ele desce na maior tranquilidade, ainda olha pro cachorro no elevador, vai andando, você não percebe nenhum momento ali de desespero, algo não que justificasse, mas, sei lá, um surto, algo que a gente pudesse entender, repito, não que justifique, mas que pudesse entender esse crime tão bárbaro, um cachorrinho lá achando que ia passear. Olha, é de uma crueldade, é de uma covardia absurda. E você vê que uma pessoa dessa já tinha antecedentes, não é de fato uma pessoa que é normal, uma pessoa que tenha condições de conviver realmente com a sociedade, né? Já havia até uma medida protetiva contra ele. Então a gente consegue perceber que quem realmente maltrata um animal tem a capacidade de fazer igual ou pior também com o ser humano. É muito revoltante, olha, eu espero de fato que a polícia não abandone esse caso, que ele seja encontrado, que ele seja punido e que ele receba toda a punição que a lei prevê, porque uma covardia como essa, não gosto nem de falar muito não, porque a gente então que tem animalzinho de estimação, passa a ser parente, né, passa a ser família da gente. Quando eu vi essas imagens, eu fiquei tão revoltada que eu comecei a chorar. Eu peguei o meu gatinho em casa, que eu peguei na rua, quase atropelado, um bichinho que ia morrer na rua, pequenininho, quase fui atropelada também, e eu assim abracei, pedi desculpas a ele, porque existem pessoas cruéis, monstros como os seres humanos. Quando a gente xinga uma pessoa, a gente costuma falar, ah, seu animal, a gente não deve falar isso, porque os animais não fazem o que esse cara fez. Então, chamar de animal, você tá elogiando a pessoa, você tem que chamar um ser desse é de monstro. Nunca xingue alguém de animal, porque os animais não são pejorativos, eles não são adjetivos de coisa ruim, pelo contrário. Enfim, desculpa, falei, mas é porque realmente revolta muito. Eu tenho certeza que o que eu falei, muita gente está sentindo também. Então, que a polícia realmente faça a parte dela e que esse homem, se é que a gente pode chamar assim, sofra as consequências da lei.
8: E o mais importante, Isa, é que a própria imprensa também não deixa esse caso cair no esquecimento, né? Porque de alguma forma você cobrar a atitude da polícia vai fazer com que esse caso
11: com
8: não
11: certeza,
8: caia no esquecimento,
11: Léo.
8: E que de fato ele pague por isso. E assim, não tem muito nem o que dizer, né? Quando ele tem uma medida protetiva da própria sogra, né? Que é parente, um parente próximo, enfim, já fala muito sobre quem é essa pessoa e
11: a
8: acha...
11: gente fica imaginando, e essa a mulher dele,
8: pois
11: que é filha da mulher com que... Será que ela não tá, em que condições que ela tá com ele também, né? Será? Um homem como esse, será que ele também não faz algum tipo de covardia com a mulher dele, que, com quem ele tá fugido, né? Porque ele já é considerado um foragido, né? Eu imagino, não sei. Mas enfim, não tá com o endereço localizado. Aí a gente espera poder voltar logo e trazer realmente notícias sobre o andamento desse caso revoltante.
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8: 4:25, hora de falar com você, motorista sintonizado em 80,5 FM aqui no Rio de Janeiro, na Rádio Sputnik, na Metropolitana. Informação da Avenida Niemeyer, sentido São Conrado, motorista encontra retenções desde o acesso à avenida até a Praça do Vidigal. Depois o trânsito segue com boas condições. No sentido Leblon, boas condições de tráfego por toda a via. Informações do Centro de Operações Rio, o COR. Tem também informação de momento na Avenida Brasil, uma faixa da pista lateral está ocupada na altura do CEASA, devido a um acidente envolvendo carreta e moto no sentido Zona Oeste. Equipes do Corpo de Bombeiro, do Corpo de Bombeiros atendem a essa ocorrência. Trânsito com retenções desde a altura de Parada de Lucas. Tem também informação de momento do Santo Cristo, duas faixas da pista da Avenida Francisco Bicalho estão ocupadas no sentido centro, devido a um acidente envolvendo caminhão na altura da linha férrea. Equipe da Sete Rios já no local, guarda municipal também acionada. Trânsito está intenso desde a altura do IML. Tem também informação da Ecovias Ponte, concessionária responsável pela travessia da Ponte Rio-Niterói. Sentido Rio de Janeiro, fluxo normal. Travessia prevista em 13 minutos. Já no sentido Niterói, fluxo com lentidão na grande reta e da descida do vão central ao pedágio. Travessia prevista em 19 minutos.
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11: Esse fim de semana vai ser de sol com pancadas de chuva ao longo do dia, de acordo com o Clima Tempo. As temperaturas vão oscilar entre os 18 e 24 graus.
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11: Agora são 4:27, Léo.
8: Vamos lá, Isa. Olha, a gente dá sequência aqui ao entretanto. Antes do recesso parlamentar, a Câmara dos Deputados deve analisar o projeto de lei que cria mecanismos para combater a misoginia e tipifica como crime condutas motivadas pelo ódio, discriminação ou aversão às mulheres. Na quarta-feira, os deputados aprovaram por 293 votos a favor e 158 contrários, o requerimento de urgência da proposta, o que permite que o texto seja apreciado diretamente pelo plenário, sem passar pelas comissões permanentes. A votação ocorre após meses de mobilização de movimentos de mulheres e de parlamentares da bancada feminina, que defendem a aprovação da matéria como resposta ao aumento da violência política de gênero, dos ataques misóginos nas redes sociais e dos casos de violência contra mulheres. Ao mesmo tempo, o projeto é alvo de críticas de setores da oposição, para os quais o texto restringiria a liberdade de expressão. O projeto teve origem no Senado Federal, onde foi aprovado por unanimidade em março deste ano. Ao chegar à Câmara, o presidente da Casa, deputado Hugo Mota, instituiu um grupo de trabalho para consolidar propostas que tratavam do tema e construir um texto de consenso. O colegiado foi coordenado pela deputada federal Tabata Amaral, que apresentou um substitutivo, incorporando sugestões de diferentes parlamentares e organizações da sociedade civil. Além de tipificar a misoginia, a proposta prevê punição para quem promover, organizar ou disseminar práticas de ódio contra mulheres em razão do gênero. O texto também amplia penas quando as condutas forem praticadas por meio da internet ou de redes sociais, integrarem campanhas coordenadas de disseminação de conteúdo, forem cometidas por mais de uma pessoa ou tiverem como alvo mulheres em situação de maior vulnerabilidade, Isa.
11: Isso, Léo, a proposta ainda estabelece medidas de prevenção, proteção às vítimas e ações educativas voltadas ao enfrentamento da violência de gênero. A tramitação ganhou força nas últimas semanas após entidades feministas realizarem uma série de mobilizações em Brasília e pressionarem pela votação da matéria antes do recesso parlamentar. Os parlamentares favoráveis ao projeto também passaram a rebater conteúdos falsos disseminados nas redes sociais que associavam a proposta à censura de opiniões, afirmando que o texto busca criminalizar apenas condutas de discriminação e incitação ao ódio contra mulheres, sem restringir críticas, manifestações políticas ou debates públicos. Rafa já está novamente com a gente, né? Maravilha. Rafa, queria repercutir com você essa tramitação do PL da misoginia, né? Que está aí com uma urgência aprovada, deve ser analisada antes do recesso. Sabemos que em aproximadamente 2 semanas o Congresso entra em recesso. Então, queria ver com você se é de fato um avanço nas pautas sociais. A gente que antes não tinha o racismo como crime, antes a gente não tinha a homofobia como crime e agora a gente pode ter também a misoginia. E é um avanço?
7: Bem, em relação a esse projeto de lei, que é relativamente recente, ainda que tenha havido, me parece, algumas tentativas anteriormente, ele tem alguns pontos em comum com a questão da criminalização da homotransfobia e tem outros pontos de diferença, né? Me parece que a principal diferença, na verdade, é que no caso da criminalização da homotransfobia, ela vem de uma iniciativa do judiciário, né? Na verdade, do STF, que utilizando um argumento de inércia, né? De uma brecha que existiria na legislação, no sentido de que existiria ali na Constituição implícito que deveria haver uma criminalização da homotransfobia por conta do direito à igualdade, como o legislativo não fez isso, o judiciário, né? Especificamente o STF, atuou nesse sentido de suprir uma inconstitucionalidade por omissão. Enquanto nesse caso desse PL da misoginia, você tem a atuação do legislativo tendo a iniciativa, né, atuando ali dentro das suas próprias prerrogativas, e na verdade eu até nem duvidaria tanto se caso o legislativo não fizesse isso, talvez até o STF, não necessariamente esse ano, né, poderia acontecer no ano que vem ou algum outro momento, poderia fazer de uma maneira semelhante a como foi feito em relação à homotransfobia. Daí, ademais desse aspecto procedimental, tem outra questão que aí também me parece que é relevante trabalhar. Tem um aspecto político, porque existe aparentemente algum tipo de racha ou divisão dentro da oposição, de modo que você vê algumas figuras aparecendo, defendendo esse PL, algumas vezes até me parece que o próprio Flávio Bolsonaro se posicionou num sentido desses, né, num sentido favorável a esse PL da misoginia, lembrando que, salvo engano, esse PL inclusive já passou pelo Senado, Isso seria parte dessas movimentações que se vinculam com o tema que nós abordamos ontem, que é dessa questão da mulher dentro da campanha ou pré-campanha do Flávio Bolsonaro. Então ele faz esse tipo de aceno, ao mesmo tempo a maior parte da oposição é contra, então acaba tendo algumas contradições aí. No aspecto específico da situação da mulher brasileira, nesse momento, né, nas condições atuais, especificamente a questão do feminicídio, talvez não seja afetada muito, pelo menos não de uma maneira direta, não de uma maneira imediata, por esse tipo de PL, porque pelo menos a última vez que eu vi as estatísticas, na maioria dos casos, são nos casos de feminicidas, né, são pessoas que já têm passagem pela polícia, né? Então, muitas vezes pessoas que já têm um histórico complicado, já têm um histórico de violência, inclusive, generalizada, não apenas especificamente contra a mulher. E aí soma esse histórico de violência com alguma condição, alguma situação específica descrita nas normas em relação a feminicídio, né? Porque aquela questão da condição de mulher, que geralmente implica a condição de estar num relacionamento ou estar em alguma situação semelhante a essa. E aí, pelo menos a maioria dos feminicídios tem esse contexto. E aí é que entra também uma contradição em relação a determinadas pautas, que é o fato de que muitas vezes os defensores típicos, né, desses projetos de lei, dessas pautas de teor mais progressista, eles têm ressalvas em relação a medidas, a projetos de lei que apontem na direção de um recrudescimento do direito penal e do sistema penitenciário em relação a criminosos violentos, né? Quando se trata, na verdade, de discurso, né? Então é uma contradição muito, muito peculiar, mas é muito difundida, em que muitas vezes os mesmos que são lenientes em relação a assassinos, em relação a ladrões, em relação a traficantes e estupradores, ao mesmo tempo são menos lenientes em relação ao chamado discurso de ódio. Enquanto do outro lado, você tem muitas vezes figuras políticas que são mais duros em relação a esses crimes que eu descrevi, porém defendem que não se deve criminalizar discursos de ódio ou supostos discursos de ódio. Isso é muito típico dessa divisão direita e esquerda, pelo menos tal como ela está configurada no momento atual. Agora, em relação sobre a possibilidade disso melhorar a atmosfera ou o clima social, é difícil ter certeza, né? Porque em relação, por exemplo, à homotransfobia, eu não tenho certeza, eu não tenho nem mesmo dados, né, para dizer se houve alguma melhora significativa, né, desse aspecto específico, do que as pessoas ou a maioria das pessoas sentem ou pensam em relação a esse tipo de situação, em relação a esse tipo de condição. Então eu não tenho certeza se esse projeto de lei ele vai ter esse tipo de eficácia. O problema, na verdade, principal, e aí indo para as críticas feitas pela oposição em relação a acusação de censura, acusação de limitação do direito de fala, é que, bem, essa perspectiva existe, penso eu, fundamentalmente pelo fato de que o judiciário brasileiro ele tem sido bem aberto na hora de interpretar a aplicação das normas penais, né? Então, sim, às vezes acontece de um juiz ter uma visão muito abrangente do que é um discurso de ódio, enquanto um outro juiz vai ter uma visão bastante restrita. De modo que várias vezes, em anos recentes, aconteceram algumas, a gente poderia chamar até de aberrações jurídicas, né? Como criminalização de piada e assim por diante. Então, eu penso que isso pode ser interessante sobre algumas perspectivas, porém, ao mesmo tempo, de um modo geral, eu quase sempre sou crítico em relação a tentativas de resolver problemas através de lei, né? Existe um problema social, vamos jogar ali uma lei para a gente botar no currículo do deputado para ele poder fazer a sua propaganda eleitoral dizendo que ele é responsável por X ou por Y. Isso é inclusive descrito por vários autores desde o início do século XX, Oliveira Viana e assim por diante, de que o político brasileiro tem essa obsessão por tentar salvar o país através de leis, sem abordar de uma maneira mais direta, mais específica, aquele problema, às vezes de uma maneira mais de uma maneira mais direta mesmo, né? Junto às pessoas, através da conscientização, através da educação e assim por diante. Então, não é nem em relação a esse PL específico, mas existe uma questão brasileira em relação à lei. Não é por acaso que volta e meia a gente acha na internet um monte de gráficos apontando ali que o Brasil tem mais leis do que boa parte dos países do mundo, porque tudo se acredita que se vai resolver através de uma legislação, né? E aí o político faz isso para mostrar serviço, mas muitas vezes

0: e também pela resposta. Agora, 4 horas e 40 minutos, a gente vai dar continuidade aqui ao Entretanto. Agora é hora de falar daquilo que acontece do outro lado do mundo.
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0: E aproveitar que a gente vai começar com as notícias internacionais para apresentar a nossa convidada do programa de hoje, Ana Paula Reis, ela que é doutoranda em Relações Internacionais pela UERJ e também pesquisadora de política externa brasileira. Ana Paula, seja muito bem-vinda aqui ao Entretanto. Para a gente, um prazer, uma honra a sua participação aqui com a gente. Seja muito bem-vinda e fique sempre à vontade, sinta-se em casa, Ana Paula. Boa tarde.
2: Boa tarde, Léo. Muito obrigada. É sempre um prazer estar aqui com vocês, conversando sobre as notícias internacionais.
0: Bom, aproveitar que a gente vai começar nesse assunto, trazendo a informação que o senador e pré-candidato à presidência, Flávio Bolsonaro, participa na semana que vem de uma audiência pública em Washington, nos Estados Unidos, para tratar das tarifas impostas pelos americanos ao Brasil. A participação de Flávio está confirmada em documento do escritório do representante comercial dos Estados Unidos, que promove o evento. O presidenciável tenta se colocar como interlocutor do presidente americano Donald Trump e compõe um painel marcado para as 10 horas da manhã, horário local de terça-feira. Flávio vai dividir a mesa com Roberto Azevedo, representante da Confederação Nacional da Indústria, e com integrantes dos setores de calçados do Brasil e dos Estados Unidos. A audiência pública da próxima semana trata da investigação que apura políticas e práticas brasileiras relacionadas ao comércio digital, serviços de pagamento eletrônico, em especial PIX, tarifas preferenciais, aplicação de leis anticorrupção, proteção de propriedade intelectual, acesso ao mercado de etanol e desmatamento. A participação na audiência pública é aberta aos interessados que se inscreveram. Foi assim que Flávio Bolsonaro ganhou espaço para falar no evento. O senador enviou à autoridade americana um pedido de comparecimento e um resumo do depoimento que pretende fazer. Nos documentos, Flávio pede 5 minutos para falar, tempo padrão para participação nesse tipo de evento, e informa que vai se pronunciar em inglês e presencialmente. O político se apresenta como integrante do Senado Federal do Brasil e pré-candidato à presidência da República. Relata ter se reunido pessoalmente com Trump para tratar dos temas da investigação. Ele informa que as sanções americanas, na prática, beneficiariam o atual governo e vão prejudicar os exportadores brasileiros, consumidores americanos e a oposição brasileira. E destaca que as sanções não atingiriam o objetivo de eliminar as práticas investigadas e poderiam reduzir o efeito oposto e, na verdade, produzir o efeito oposto ao desejado. Flávio Bolsonaro propõe a abertura imediata de um mecanismo de negociação bilateral com prazo para ser concluída. Incluiria as 6 áreas da investigação: comércio digital, corrupção, propriedade intelectual, etanol, desmatamento e tarifas. O nosso repórter Paulo Fonseca vai trazer mais detalhes para a gente.
3: O senador e pré-candidato à presidência, Flávio Bolsonaro, afirmou nesta sexta-feira que vai aos Estados Unidos para defender o PIX diante das discussões sobre possíveis medidas comerciais do governo americano envolvendo o sistema de pagamentos brasileiro. Segundo o parlamentar, a iniciativa ocorre porque, na avaliação dele, o governo federal não está defendendo os interesses brasileiros. Na manifestação enviada ao escritório do representante de comércio dos Estados Unidos, Flávio argumentou que o PIX não substitui os cartões de crédito e sugeriu que o sistema brasileiro de pagamentos não seja integrado a plataformas de pagamento de países considerados não ocidentais. Flávio ainda afirmou que o PIX foi criado durante o governo de Jair Bolsonaro e que precisa ser preservado.
4: A verdade é o seguinte: nós defendemos o PIX porque o PIX é do Brasil, foi criado pelo presidente Bolsonaro, sem taxa. Eu vou lá para os Estados Unidos defender o nosso PIX, já que o atual presidente do Brasil está se lixando para as empresas brasileiras.
3: Mais cedo, durante o terceiro seminário de comunicação do PL no Rio de Janeiro, Flávio também fez um aceno ao eleitorado feminino. Em discurso, defendeu o endurecimento das punições contra a

0: professores de mulheres, em tom descontraído, afirmou que, abre aspas, a mulherada manda no Brasil, fecha aspas, ressaltando a importância do voto feminino nas eleições de 2026.
1: Mais do que nunca, a gente está a pouquíssimos passos de mudar e resgatar o nosso Brasil de uma vez por todas. Nós vamos olhar para frente, tratar bandido como tem que ser tratado bandido, defender as mulheres e deixar preso agressor de mulher.
0: As declarações ocorrem após um desgaste público envolvendo a ex-primeira-dama Michele Bolsonaro, que gerou especulações sobre divergências internas no grupo bolsonarista. No mesmo evento, Flávio procurou afastar rumores de enfraquecimento político e afirmou que segue, abre aspas, firme e forte, fecha aspas, e de, abre aspas, cabeça erguida, fecha aspas, na pré-campanha à presidência da República. No mesmo evento, aliados do PL também tentaram minimizar o atrito dos dois. A deputada federal Soraya Santos relativizou o episódio ao afirmar que briga em família é algo normal e disse também que Michele deixou a presidência do PL Mulher porque precisava de um descanso, tentando afastar especulações de que a decisão tenha sido motivada por desgastes internos no partido. Reportagem Paulo Fonseca.
2: Olha, gente, o presidente Lula reagiu a essa manifestação do senador Flávio Bolsonaro ao escritório do representante comercial dos Estados Unidos. Segundo o presidente, esse trecho, né, em que o senador diz que a decisão sobre o tarifaço deveria ser adiada para depois das eleições, é mais uma atitude de traidores da pátria. Lula escreveu nas redes sociais que, abre aspas, é inaceitável que a família Bolsonaro, com seu entreguismo, queira submeter o Brasil aos interesses dos Estados Unidos, como fica claro no documento enviado por um de seus integrantes ao governo norte-americano. Fecha aspas. Na carta, o senador Flávio Bolsonaro argumentou que o tarifaço beneficiaria justamente o governo que os Estados Unidos querem pressionar e recompensaria, segundo ele, o atual governo brasileiro pela estratégia que vem adotando: bloquear negociações sérias, provocar uma retaliação de Washington e depois transformar essa retaliação em uma vitória política doméstica, fecha aspas. Em um outro trecho, resume a tese afirmando que as tarifas recompensariam exatamente aqueles que deveriam punir. O novo capítulo do embate entre Lula e Flávio tem como pano de fundo a recomendação do representante comercial dos Estados Unidos em relação à aplicação de um tarifaço de 25% sobre a importação de mercadorias brasileiras. Uma audiência pública foi marcada para os dias 6 e 7 de julho, quando representantes de empresas, negociações e associações integrantes da sociedade civil podem apresentar seus argumentos. Na manifestação de ontem, Lula afirmou ainda que as tarifas dos Estados Unidos contra os produtores brasileiros foram causadas pela família Bolsonaro, que defendeu publicamente o aumento das tarifas. Ele afirmou que o mais absurdo é saber que a origem disso tudo foi motivada pela própria família Bolsonaro, que defendeu publicamente o aumento das tarifas contra os produtos brasileiros. Lula disse, como se não bastasse, querem entregar o Pix a interesses estrangeiros. Não vão conseguir. O Pix é uma conquista do Brasil e não vamos abrir mão dele. Nossa pátria não está à venda. Nossa soberania é inegociável. O Brasil é dos brasileiros. Foram as palavras de Lula. E aí, eu aproveito para dar as boas-vindas à nossa convidada dessa sexta-feira, Ana Paula Reis, doutoranda em Relações Internacionais pela UERJ, pesquisadora de política externa brasileira. Quero te dar as boas-vindas e depois eu faço aqui minha pergunta a você. E então seja muito bem-vinda novamente aqui ao Entretanto. Ana Paula, uma boa tarde.
3: Obrigada, Isa. Uma boa tarde. Estou já preparada para ouvir a sua pergunta.
2: Obrigada. Eu que te agradeço sempre aqui a sua presença. Bom, a gente tem uma fala do Lula que é bem assertiva, dizendo que agora Flávio Bolsonaro vai aos Estados Unidos como se fosse assim um jogo de cena, né? Porque ele está defendendo que o tarifaço não seja implementado, mas, de acordo com o próprio Lula e de acordo com o que a gente acompanha, foi foram os próprios Bolsonaro, com o Eduardo lá servindo de ponto focal, né, que fizeram essa negociação com Trump para justamente aplicar esse tarifaço aqui no Brasil. E a gente viu na fala de Flávio Bolsonaro, por meio da reportagem do Paulo Fonseca, que Flávio está adotando toda essa postura a favor das mulheres, quando a gente teve alguns episódios bem lamentáveis de Bolsonaro pai, falando, você só não te estupro porque você é feia, falando, enfim, que a filha dele foi uma fraquejada, entre outras questões bem complicadas, para não dizer outra coisa, em relação às mulheres, assim como várias frases que foram muito emblemáticas do governo Bolsonaro, né? Bom, e agora a gente tem essa tentativa de transformar como uma bandeira dos Bolsonaro a defesa das mulheres. E eu gostaria, Ana, que você pudesse não só nos ajudar com a sua interpretação sobre que momento é esse que o Flávio está querendo passar para esse eleitorado e até que ponto esse momento, de fato, ele é eleitoreiro ou eleitoral, e também nos dizer a respeito desse imbróglio envolvendo a ida de Flávio Bolsonaro lá para fazer uma defesa do Brasil, né, contra o Pix. Pix esse que a família ajudou a implementar aqui no Brasil. Perdão, Pix não, tarifaço.
3: Então, Isa, são muitos assuntos, né, que a gente pode desenvolver a partir dessa notícia que vocês trouxeram. A primeira coisa que eu gostaria de fazer é salientar uma parte da fala do Flávio Bolsonaro, que ele fala que o governo atual quer usar as ações dos Estados Unidos como uma estratégia de vitória política doméstica. E aí eu quero salientar isso, essa frase dele, porque todos esses movimentos que Flávio Bolsonaro tem feito externamente são estratégias dele, da família dele, em busca de vitória política doméstica. Ele está acusando o outro de fazer uma coisa que eles fazem o tempo todo, de forma recorrente. É importante a gente lembrar que no momento que o governo Donald Trump acusou o Pix, né, lá em maio, junho, né, aquelas acusações sobre o Pix ficaram mais fortes, porque ele já reclama disso já há bastante tempo, o Donald Trump, né? Mas quando ficou mais forte, o Flávio Bolsonaro, o Eduardo Bolsonaro, né, a família Bolsonaro ficou a favor do Brasil estudar a possibilidade de abandonar o Pix e seguir com Zélia, né? Só para a gente fazer também uma observação importante, o Flávio Bolsonaro falou, né, ele trouxe na fala dele que apareceu aí na gravação, que o governo Bolsonaro era o responsável pelo Pix. Isso é uma mentira e a gente tem que afirmar que isso é uma mentira para a gente não cair nessas fake news que ficam aparecendo. O Pix, ele foi desenvolvido pelo Banco Central do Brasil. É um desenvolvimento da burocracia brasileira, do Banco Central, que estudou o mecanismo e desenvolveu esse mecanismo sem um direcionamento, uma intenção de governo. É uma questão de desenvolvimento burocrático. Acredito até que eu já comentei isso antes, porque é um assunto que eu afirmo e reafirmo diversas vezes, para a gente não entrar nesse erro de achar que só porque ele foi lançado no período do governo Bolsonaro, ele não é uma vitória do governo. Ele é um desenvolvimento da burocracia, que o tempo todo está buscando melhorar as suas ações, melhorar o seu desenvolvimento, melhorar o sistema financeiro do Brasil, né? E o Zélia, que era a alternativa que a família Bolsonaro apresentou, na verdade, foi lançado em 2017 nos Estados Unidos e é uma iniciativa privada, não é um desenvolvimento do Estado. O Pix é um desenvolvimento do Estado brasileiro, né, do Banco Central do Brasil. O Zélia é uma iniciativa privada que é operada pela Early Warning, que é uma empresa de tecnologia financeira controlada por diversos bancos norte-americanos. Não faz o menor sentido o Brasil abrir mão do seu Pix, um desenvolvimento interno do país, né, feito pelo próprio Estado, para buscar como alternativa algo de iniciativa privada dos Estados Unidos que vai controlar essa movimentação financeira dentro do Brasil. Isso não faz o menor sentido, foi uma sugestão terrível feita por ele. E aí ele faz isso fica deixado de lado porque não foi bem visto pela população, essa sugestão, e agora ele vem falar que ele vai lá defender o Pix porque o Pix é do Bolsonaro. Isso é um absurdo, a gente tem que fazer esse detalhe, né? Afirmar esse problema da fala dele. Agora, as outras, né? As outras posições que ele traz, inclusive essa questão das mulheres, que é em decorrência aos atritos recentes, né? Entre ele e a Michelle Bolsonaro, né, que fez, né, manifestações dizendo que foi muito maltratada por ele e tudo mais, ele está tentando reforçar um apoio político, uma estratégia de vitória política doméstica com um eleitorado feminino, né, de direita, aqueles que apoiam, né, a perspectiva do Bolsonaro. Isso faz parte das disputas políticas. Ele vai utilizar alguns termos, ele vai tentar dialogar usando, né, essa lógica de se aproximar de mulheres, de se aproximar de grupos que não são necessariamente da base de apoio dele, para tentar se fortalecer para o pleito desse ano, né? Agora, o nosso dever como eleitores é prestar atenção na trajetória, é lembrar exatamente o que você trouxe, as falas problemáticas dessa família em relação a mulheres. Isso não aparece do nada, né? Inclusive, é importante a gente discutir até mesmo as posições da Michelle Bolsonaro, que vem falando, né, de todo o trabalho que ela fez no PL Mulheres, do esforço que ela fez pelas mulheres no Brasil, mas as pautas que essas pessoas que ela ajudou a eleger não são de certa proteção às necessidades e direitos das mulheres, né? Não adianta eleger mulheres. É importante que nós tenhamos cuidado para eleger pessoas que vão a favor das pautas que nós defendemos, a favor dos direitos humanos, a favor do direito das mulheres, a favor da proteção das mulheres, né? Isso é importante. Tem que ter muito cuidado. Não basta ter a palavra mulher, não basta falar.
4: Olha, eu acho que a gente teve um probleminha com a nossa convidada, né, Ana Paula Reis, o som dela sumiu. Bom, enquanto a gente tenta conectar novamente aqui com ela, vou chamar o Rafa para comentar um pouco esse assunto. Rafa, Flávio Bolsonaro na próxima terça-feira nos Estados Unidos discutindo o tarifaço. Você enxerga benefícios pensando na pré-candidatura dele? O que, que de bom pode haver nessa discussão para Flávio Bolsonaro?
5: Bem, especificamente em relação à pré-campanha dele, em relação à posição dele, ele está tentando se adiantar para evitar o mesmo tipo de problema, o mesmo tipo de rebote, efeito negativo causado pelo ativismo do irmão dele, né, o Eduardo Bolsonaro, nos Estados Unidos ano passado, em que, ao invés de criticar o primeiro tarifaço, né, o primeiro tarifaço contra o Brasil, tarifaço 1.0, bateu no peito para chamar para si a responsabilidade pela aplicação daquelas tarifas e de algumas outras medidas tomadas contra cidadãos brasileiros. E aquilo gerou um efeito muito negativo para aquelas primeiras pesquisas, né, que iam aparecendo sobre intenções de voto, tudo ainda muito inicial, mas já dava para perceber que aquele primeiro tarifaço e a posição assumida pelo Eduardo Bolsonaro impulsionou a popularidade do Lula, bem como intenções de voto numa futura campanha presidencial do Lula, e prejudicou a posição dos bolsonaristas. Então o Flávio, ele está atuando de uma maneira completamente diferente do Eduardo Bolsonaro. O Eduardo Bolsonaro, inclusive, não deu nenhuma fala muito polêmica nessas semanas recentes, especificamente pelo menos em relação a esse tópico. Eu imagino que o Flávio Bolsonaro deva ter pressionado ele a evitar meter os pés pelas mãos novamente, né? A ponto dele ter sido considerado, chamado pelo Lula de meu camisa 10, porque de fato ele prejudicou bastante o bolsonarismo no ano passado. Então o Flávio, ele assume a dianteira para tentar evitar que esse possível novo tarifaço gere consequências negativas para o bolsonarismo. Ainda assim, me parece que muitas pessoas vão sim associar qualquer efeito negativo, real ou esperado, né, suposto, desse novo tarifaço à atuação internacional desse núcleo do bolsonarismo, até porque já aconteceu antes, agora já está marcado, né? O momento para ter assumido uma postura um pouco mais crítica ou um pouco menos polarizante foi no primeiro tarifaço. Agora, simplesmente, a maioria da população entende que essa atuação do Trump contra o Brasil desfruta de um certo apoio, de um certo assessoramento desse núcleo duro dos bolsonaristas. Tem um outro elemento nessa história que me parece que vale a pena apontar, que é uma notícia que saiu hoje, não tem muito tempo que saiu, que aponta que nessa viagem, né, que o Flávio Bolsonaro estaria disposto a negociar, como nós estamos falando, e negociar num sentido de prometer que não vai haver nenhum tipo de vinculação do PIX a sistemas de pagamentos não ocidentais, né? A gente sabe que tem havido conversas entre o Brasil e uma série de outros países sobre a possibilidade de promover uma integração entre o PIX e outros sistemas de pagamento, ou então de tentar utilizar o PIX como um possível modelo para sistemas de pagamentos comuns entre o Brasil e determinados países. Tudo isso é bem inicial, não é algo ainda que tenha avançado muito, mas existe interesse, por exemplo, da China em algo nesse sentido, né? Ou seja, entre o Brasil e a China. Também me parece que existe interesse de alguns outros países. A Índia tem um aplicativo que nós poderíamos chamar de análogo ao nosso PIX. Então, isso é algo que tem sido discutido, né? E o Flávio Bolsonaro, aparentemente, estaria disposto a deixar isso de lado, a negociar de modo a, se for fazer alguma coisa com o PIX, vai ser apenas em conjunto com sistemas de pagamento controlados pelos Estados Unidos ou pelo Ocidente num sentido mais geral, deixando de lado essa possibilidade de uma integração com sistemas chineses, russos, iranianos, indianos ou, enfim, de outras esferas. Isso é lamentável, evidentemente. Em primeiro lugar, seria uma postura completamente inadequada, porque o Brasil ele precisa ser livre para poder dialogar soberanamente em relação a esse tópico com vários países. Não é questão de com quem que o Brasil deveria fazer uma integração desse tipo de aplicativo. Na verdade, o Brasil deve decidir caso a caso, conforme aquilo que seja objetivamente melhor para o próprio país, né? O pessoal que costuma viajar para países sancionados, né? Nós temos inclusive um colega, né, o comandante Farinazzo, também agora no Irã, que é um país sancionado, mas também muitas vezes existem viagens oficiais de membros de governo, de acadêmicos, de jornalistas para vários desses países, e é difícil, né? É difícil fazer as coisas exatamente por conta das sanções e da exclusão desses países em relação aos sistemas de pagamentos ocidentais. Então, se um país como o Brasil pudesse oferecer um modelo para uma possível integração econômica ou intercâmbio econômico passando por fora dessas estruturas ocidentais, na verdade seria extremamente positivo para o próprio Brasil e para as suas relações com relações institucionais, relações civis mesmo, com esses outros países que são injustamente excluídos dos sistemas ocidentais. Isso obviamente interessa muito ao Brasil também. Então essa promessa que o Flávio Bolsonaro teria feito não é uma promessa interessante. Fica parecendo, na verdade, que ele está desesperado e oferece, promete de tudo só para ver se cai alguma coisa da mesa da Casa Branca que o beneficie, né? Então, não é uma... todas as críticas em relação a essa postura do Flávio Bolsonaro, elas são razoáveis, exatamente porque essa postura dele não favorece a soberania brasileira, né? Ele está num campo político que utiliza muito o termo patriota, mas no plano prático, né, no plano das ações, muitas das ações defendidas pelo Flávio Bolsonaro ou pelo bolsonarismo em geral parecem ter mais a ver com a promoção da doutrina Monroe no nosso continente do que com a promoção, por exemplo, da soberania brasileira, ou mesmo, a gente fala bastante em multipolaridade, né, mesmo na transformação do Brasil num desses polos de um mundo multipolar. O que é ser um polo? É ser um país líder, é ser uma liderança, né? Então, quando a gente fala em multipolaridade, de um modo geral, a gente está falando em determinadas potências regionais que atuam como núcleos, né, de aglutinação, de estruturação de um novo sistema internacional. E o Brasil tem um potencial natural para ser um desses núcleos. Só que, por uma série de motivos, e óbvio que não é apenas por causa do bolsonarismo, porque o bolsonarismo surgiu, entre aspas, ontem, né? Historicamente, é um movimento muito recente, mas existe sim uma certa dificuldade no Brasil de conseguir construir um caminho próprio que não seja um caminho de bajulação dos Estados Unidos.
2: Muito obrigada, Rafa. A gente retomou o contato com a nossa convidada de hoje, Ana Paula Reis, e como a ligação caiu antes dela concluir o raciocínio, a gente traz ela de volta. Ana, você quer concluir, portanto, o seu raciocínio?
6: Oi, Isa, muito obrigada. Infelizmente, eu não lembro exatamente o momento, né, que eu estava falando, até onde apareceu a minha fala, mas eu quero sim falar mais uma coisinha que não deu tempo de completar, que é sobre um termo que a jornalista Júlia do Alíbio utilizou para falar sobre essa carta que o Flávio Bolsonaro apresentou, né? Que ela falou que foi um ataque de sincericídio. E eu acho que também vale a pena a gente ressaltar, né, essa movimentação dele, porque ele já apresenta a possibilidade de esse tarifaço ser adiado para depois da eleição. Então, a preocupação dele não é exatamente com os produtores brasileiros, não é exatamente com os exportadores, né? Se a preocupação dele fosse com a economia do país, fosse com essas pessoas, ele ia se preocupar em retirar as tarifas. Adiar as tarifas é porque ele quer um caminho tranquilo para construir a candidatura dele. Ele está fazendo uma estratégia em busca de vitória política doméstica, e se ele não conseguir, aí ele quer mais é que a situação fique cada vez mais caótica. E aí eu achei importante e interessante esse termo que ela usou, né, de sincericídio. Demonstra que os interesses por trás não são exatamente em prol do Estado brasileiro, em prol do país, né? As decisões, elas têm que ser tomadas em relação aos interesses do Estado, interesse nacional, e não ao interesse de uma família que busca espaço político cada vez maior no nosso país.
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2: Bom, agora são 5 horas e 10 minutos. Olha, vamos falar, depois a gente volta isso, a gente pode falar agora sobre o velório do líder,
4: claro,
2: supremo?
4: Vamos? Claro, vamos.
2: Porque
4: nessa.
2: Vamos sim.
4: Eu começo, Isa.
2: Beleza, tá ótimo.
4: O Irã iniciou hoje, né, as cerimônias de despedida do líder supremo, Ayatollah Ali Khamenei, morto no início da guerra contra Estados Unidos e Israel, guerra que começou em fevereiro deste ano. O velório acontece na grande mesquita Mosala, em Teherã, e marca o início de uma série de homenagens que devem durar vários dias. As autoridades iranianas montaram um forte esquema de segurança na capital e esperam que entre 15 e 20 milhões de pessoas participem das cerimônias. Além da população, representantes de cerca de 30 países são aguardados para prestar homenagens ao líder, que comandou o Irã por mais de 3 décadas e exerceu influência decisiva sobre a política interna e a estratégia regional do país. O funeral havia sido adiado justamente por conta da guerra. Agora, o governo iraniano pretende transformar a despedida em uma demonstração de unidade nacional e de força política, em um momento em que o país ainda enfrenta as consequências do conflito. Após o velório inteiro, o corpo seguirá em cortejo para a cidade sagrada de Qom e depois para Mashhad, cidade natal de Khamenei, onde ele será enterrado. A morte do líder supremo abriu um novo capítulo na política iraniana. O filho dele, Mujtaba Khamenei, assumiu a liderança do país.
2: Isso, exatamente, Léo. E a delegação russa, chefiada pelo vice-presidente do Conselho de Segurança da Rússia, Dmitry Medvedev, também participou da cerimônia em homenagem ao falecido líder supremo do Irã, Ali Khamenei, em Teherã. E em seguida, ele se reuniu com o presidente iraniano, Massoud Pezeshkian. E aí eu trago novamente nossa convidada de hoje, a Ana Paula Reis, porque no velório do Ali Khamenei, a gente observa a presença de representantes da Rússia, Paquistão, da China. Vai ser uma cerimônia com duração de 3 dias. E a observação que eu tenho a fazer é que nenhum líder europeu foi convidado. Então, o que a gente pode depreender, né? A gente tem de um lado aí os líderes iranianos e, enfim, prestando homenagem, né, nesse funeral que é importantíssimo, né? Foi realizado aí 4 meses após a morte, que foi durante os primeiros ataques israelenses e americanos. E temos, por outro lado, essa ausência dos líderes europeus por falta realmente de convite do Irã. Que recado a gente pode depreender desse fato?
6: Bom, Isa, é importante a gente salientar que o governo iraniano, ele não convidou somente, né, líderes russos e chineses, são cerca de 30 países que foram convidados para participar desse momento do Estado, né, desse funeral de Estado feito para o Khamenei. E isso é uma clara demonstração de como as alianças estão construídas nesse cenário, né? Por mais que nós saibamos que o atrito grande é entre Estados Unidos e Irã, nós sabemos que há uma correlação de forças ocidentais pró a perspectiva dos Estados Unidos, e há outros estados que estão mais próximos nessa circunstância do Irã. Aqui não é exatamente uma questão de alianças de guerra diretamente, né? De entrada direta no conflito, né? Não é isso que eu quero dizer, mas é de alinhamento ideológico, né? Muito claro. Então não faz sentido para o governo iraniano fazer convites a estados que não querem estar presentes, que não estariam disponíveis para estar presentes nesse momento. É mais lógico uma proteção do Estado iraniano buscando somente países minimamente aliados ou que não estão totalmente a favor de quem está contra eles. Né? É mais uma forma da gente conseguir ler o cenário. Né? É um momento em que a gente consegue ler muito bem esse cenário, e é uma situação triste a gente perceber que o Estado teve que adiar tanto um movimento importante, né, que é o funeral do seu líder, né? Nós estamos em julho, o Khamenei faleceu em 28 de fevereiro, né, quando se iniciou esse conflito direto com o Irã. E eles só conseguiram ter uma estrutura viável para fazer esse tipo de movimento, de acordo, né, com as expectativas que fazer um funeral para um Ayatolá estão postas, né, com muitos dias de evento e tudo mais, agora, em julho, quando a situação está um pouco mais tranquila. Né? Mas é isso, é assim, é a gente conseguir verificar, assistir muito bem como são construídas essas alianças nessa situação tão complexa, que é a disputa de força na política internacional.
4: Perfeito, Ana Paula, obrigado pela resposta. Agora, Rafa, eu queria trazê-lo para a gente falar um pouco sobre esse assunto, porque, obviamente, né, Ali Khamenei foi morto e essa morte tinha um objetivo, né? Enfim, Estados Unidos e Israel, quando atacaram, tinham o objetivo de matá-lo por alguma razão. Eles conseguiram cumprir o objetivo da morte de Ali Khamenei. Agora, o que eles pretendiam com essa morte? Eles alcançaram, Rafa?
5: Bem, essa é uma excelente pergunta, e resumidamente a gente poderia dizer que não, né? E aí agora eu vou dizer por que não. Em primeiro lugar, aquilo que parecia que os Estados Unidos estavam tentando alcançar através desse assassinato do Ayatolá Ali Khamenei era uma mudança de regime, né? A gente pode deduzir a partir da maneira como os Estados Unidos atuaram e também a partir de alguns precedentes que embriagados, por assim dizer, com aquele sucesso da intervenção na Venezuela, existia a expectativa de que um ataque fulminante contra a liderança religiosa e política também, bem como contra alguns outros alvos importantes que também foram atacados no primeiro dia, levaria uma capitulação imediata, ou seja, levaria ali a setores importantes remanescentes quererem negociar com os Estados Unidos, quererem chegar a algum tipo de entendimento nascido da intimidação, nascido da demonstração de força e do medo que essa demonstração de força supostamente inspiraria. É por isso que, logo após a realização da operação, autoridades dos Estados Unidos, não apenas o Trump, mas também o Pete Hegseth e algumas outras figuras, se pronunciaram no sentido de que seria uma operação que duraria no máximo 3 dias. Dia após dia, esse prazo aí de 3 dias foi sendo esticado, porque logo se percebeu que o objetivo primário não seria alcançado, pelo menos tão facilmente. Quando a gente leva em consideração esse cenário que foi previsto pelos Estados Unidos, né, de que faria um ataque de decapitação, os generais, parlamentares, ayatolás, etc., remanescentes, ficariam apavorados, iriam querer algum tipo de entendimento com os Estados Unidos e estaria resolvido. Mesmo que não houvesse uma mudança de regime no sentido pleno, né, no sentido de transformação da estatalidade iraniana ucraniana sob a forma de uma democracia liberal, ainda assim talvez se conseguisse um arranjo semelhante àquilo que houve mais ou menos, né, na Venezuela, em que mesmo sem mudança de ideologia, mudança da estrutura do Estado, as novas autoridades estariam dispostas a dialogar com os Estados Unidos e oferecer determinadas vantagens em troca de não serem mais atacadas e assim por diante. O problema aí é que, especificamente no caso do Irã, a gente está falando de uma linhagem política e também, ainda mais importante, religiosa, que vê no martírio, né, na morte, não motivo de medo, mas que vincula uma ideia de transcendência a essa morte, no sentido de que aquele que morre, né, no caminho de Alá, no caminho do Imã Ali e do Imã Hussein, que são aí duas figuras importantes do xismo duodecimano, né, o xismo dos 12 imãs ou imames, e o Imã Ali e o Imã Hussein, Imã Ali, que era tio de Maomé, e Hussein, que foi, acho, creio eu, neto ou bisneto do Imã Ali, foram martirizados e por isso são considerados como sendo figuras que dão o exemplo ético para todos os muçulmanos xiitas. Morrer de maneira gloriosa, morrer martirizado, é visto como a melhor morte que um ser humano pode alcançar. Então, o tipo de sociedade dos Estados Unidos e do Ocidente de modo geral, sociedade materialista, né, uma sociedade em que todo mundo está se apegando cada vez mais à matéria, à vida, as pessoas fazem cirurgias, implantes e plásticas e procedimentos e tudo que puderem para evitar a morte, fogem da morte como o diabo foge da cruz. É difícil entender pessoas como as do Hezbollah, do Irã e de alguns outros países ou organizações que possuem uma relação com a morte que é completamente diferente. Então, assim, quando houve o ataque, em momento nenhum eu esperei ou imaginei que haveria alguma rendição, um entendimento ou qualquer coisa do tipo. Na verdade, aquilo que eu esperava foi o que aconteceu, que realizassem ataques significativos, né, lançassem centenas de mísseis e de drones. Naturalmente que eles assumiriam também um cálculo de lançar o suficiente para causar danos significativos, mas também para manter o ritmo pelos meses necessários, né, pelo tempo necessário. Mas em momento nenhum eu achei que poderia haver qualquer tipo de rendição, qualquer tipo de negociação após o assassinato de uma figura que, para que se tenha uma noção, o equivalente mais próximo dentro da nossa civilização seria o Papa, né? Só que aí nesse caso é como se fosse um Papa que também desempenha uma função no Estado, que tudo bem, o Papa desempenha no Vaticano, mas o Vaticano ele não tem esse nível de hard power, né? De poder bruto que o Irã tem. Já teve no passado, né? Os estados pontifícios já foram poderosos, já foram players internacionais na Europa, mas hoje em dia não. Então, os objetivos dos Estados Unidos não foram alcançados. Na verdade, o ataque dos Estados Unidos e esse assassinato do Ayatollah Ali Khamenei, né? E referem-se a ele agora como Imam Khamenei também, tal como se referem ao Imam Khomeini. Esse ataque uniu o país, né? Unificou o país, unificou. Você tem vários depoimentos de pessoas jovens. E os jovens, especificamente, são sempre, pelo menos no caso iraniano, aqueles que têm um pouco de pé atrás em relação ao sistema político, né? Têm uma relação um pouco mais controversa com as gerações anteriores. Mas mesmo os jovens, que nem sempre se adequam plenamente àquilo que seria considerado o comportamento, vestimento, etc., ideal pelos xiitas mais rigorosos, eles foram tomados por um arrobo patriótico. né? Porque mesmo quem não simpatizava muito com o sistema político, tinha um grande apreço pelo Ayatollah Khamenei por conta, enfim, dos seus muitos anos, né, na sua posição, pelo fato de sempre ter sido uma figura que defendia o diálogo, tanto no plano internacional quanto no plano nacional. Sempre foi uma figura extremamente moderada, extremamente pacifista. Então, contava ali com o apreço de toda a população, até de quem criticava o atual sistema político iraniano. Então, a população foi unificada, os generais e oficiais da Guarda Revolucionária Iraniana imediatamente reagiram, não, em momento nenhum se renderam. Para se ter uma noção, em poucos dias, dezenas de milhões de homens foram a postos de controle, postos de guarda, para assinar seu nome como voluntários para pegarem armas para qualquer eventual invasão dos Estados Unidos no Irã. Dezenas de milhões de homens apareceram como voluntários. Mesmo nessa situação de negociações, as próprias negociações que levaram ao memorando de entendimento são controversas, porque no seguinte sentido, tinha muita gente na rua protestando contra a paz, né, contra a assinatura de um acordo de paz, contra o diálogo com os Estados Unidos, e não era minoria, tinha muita gente. Então, é algo que às vezes aparece a informação de que existem ali certas controvérsias entre diferentes figuras do sistema iraniano atual, né? O novo Ayatollah Khamenei, né, o filho do anterior, Mojtaba Khamenei, ele já se pronunciou no sentido de que ele é favorável ao diálogo, porém, desde que não se abra mão de uma série de pontos fundamentais. Então, a população iraniana hoje está muito unificada. Não dá para falar que os Estados Unidos alcançaram qualquer objetivo, excetuando o objetivo relativamente pequeno não significante no sentido da transformação do cenário geopolítico do Oriente Médio, que foi esse assassinato do Ayatollah Khamenei, que com isso se tornou um mártir, despertou ali um certo fogo interior na população do seu país, unificou um país que tinha suas divisões, né, as suas divergências internas, como existem na maioria dos países, mas esse martírio dele o transformou num símbolo de unidade nacional contra os inimigos do país, né? Então, na verdade, apesar de ser clichê, às vezes, na morte, o Ayatollah Khamenei se tornou ainda mais forte, ainda mais poderoso do que ele era em vida, né? Isso foi demonstrado pelo Irã nesse período de conflito direto com os Estados Unidos e Israel.
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2: 5:27, a gente prossegue aqui falando que a decisão de criar na Ucrânia um panteão nacional para perpetuar a memória dos colaboradores nazistas faz parte da preparação para uma nova guerra contra a Rússia e é aceita com o consentimento tácito da Alemanha. Quem disse isso foi uma ex-deputada do Bundestag, Sevin Dagdelen, em um artigo. para a imprensa internacional. Abre aspas, Kiev planeja criar um panteão nacional e pretende honrar a memória de colaboradores nazistas. Esta não é apenas uma política histórica, é uma mobilização ideológica para uma guerra de vingança contra a Rússia, financiada pela Alemanha. Fecha aspas.
4: Olha, tal política corre o risco de provocar perigosos sentimentos anti-russos, revanchistas no Ocidente e aproximar o continente do confronto armado. O maior perigo para a Europa é o desencadeamento do revanchismo alemão contra a Rússia e a mobilização intelectual de seus apoiadores ucranianos através do panteão nazista. O governo de Merz parece determinado a arriscar outra guerra. A Ucrânia e os ucranianos são apenas os meios para alcançar esse fim. No domingo passado, o líder ucraniano Vladimir Zelensky anunciou a introdução na Suprema Rada, o parlamento da Ucrânia, de um projeto de lei para criar um panteão nacional ucraniano. Eu queria trazer a nossa convidada do programa de hoje, Ana Paula Reis, para comentar um pouco esse assunto. Ana Paula, a gente aqui no Entretanto, a gente costuma falar muito sobre esse sentimento anti-Rússia, né? Que, enfim, a Europa e a OTAN, de uma forma geral, parece que querem manter, de uma forma geral, né, por todo o planeta. Esse apoio alemão, de alguma maneira, não surpreende, mas para você, em algum momento, isso pode mudar?
6: Bom, Léo, eu acho que é possível sim mudar exatamente pelo formato como essa decisão está sendo feita, né? Pelo governo ucraniano. Só para a gente poder deixar claro, né? Esse panteão, né, que eles estão querendo criar, né, nacional ucraniano, eles selecionaram líderes que tem uma leitura dentro da Ucrânia de que são nacionalistas ucranianos, a gente pode até, inclusive, falar que são ultranacionalistas ucranianos, e que eles atuaram em prol de uma luta contra os soviéticos. Então, a imagem construída dentro da Ucrânia dessas pessoas é essa, né? Que eles lutaram contra os soviéticos, logo, eles são emblemáticos, né? Pessoas emblemáticas para configurar exemplos, heróis ucranianos contra a Rússia. Reforçando isso, né? Que você trouxe, que a notícia trouxe, dessa vingança contra a Rússia, dessa imagem anti-Rússia sendo cada vez mais sedimentada. Só que a gente tem que destacar quem são essas pessoas, né? Um deles é o Stepan Bandera. Esse cara, esse Bandera, ele é um dos responsáveis, ele é apontado inclusive como o principal responsável do massacre de civis poloneses, né, entre 43 e 45. Tem outros, né, não é só o Bandeira. O Bandeira é um dos exemplos, mas tem outros nazistas que atuaram contra populações europeias que têm um modo, né, que tinham um modo de agir de limpeza étnica. E a Ucrânia está selecionando parte da memória dessas pessoas como grandes líderes libertadores, como se o restante de quem eles eram não fosse significante, mas é significativo, é importante. Levando em consideração que a Ucrânia busca esse apoio tão forte europeu, é muito complicado imaginar países europeus, países membros da União Europeia, como por exemplo a Polônia, né, apoiando esse tipo de movimento ucraniano. Então, né, a gente tem uma expectativa, levando em consideração essa situação muito ruim, esse movimento muito ruim ucraniano, que esse apoio seja, de certa forma, abalado, de alguma maneira, né? Essa ex-deputada alemã, ela está salientando por uma ferida grande da Alemanha que não pode ser vista simplesmente como um passado que não vai ser discutido. Não, isso tem que determinar as ações da Alemanha no presente e no futuro. né? Se a Alemanha concorda, se a Alemanha fica quieta em relação a qualquer movimentação da Ucrânia, como esse tipo de movimentação desse panteão nacional ucraniano para valorizar a memória de nazistas, tem algo errado, né? Isso não é o esperado do governo alemão. Isso é preocupante, né? E é bom lembrar que o Zelensky afirmou que nenhum outro estado tem que definir quem que a Ucrânia vai homenagear ou não. E aqui a gente não está falando sobre questão de infringir a soberania do estado ucraniano, mas é de uma preocupação com a memória do nosso mundo, né, da nossa história, do que passamos na Segunda Guerra Mundial, do que passamos nos conflitos europeus. Isso é importante para o mundo. Esse tipo de ação não está correto pela justificativa de tentar reforçar o seu antagonismo em relação a outro país. Não justifica. Não justifica criar esse panteão só para reforçar que é um antagonismo da Rússia. Isso é muito triste ver esse tipo de movimento. E eu espero, né, que exija, assim, que aconteça, assim, uma mudança de posicionamento, ou pelo menos uma discordância formal, né, de alguns estados europeus em relação a essa ideia, né, a essa proposta do governo ucraniano.
2: Perfeito, muito obrigada, Ana Paula. Rafa, te trazendo aqui para a conversa, essa criação desse panteão nacional para com o objetivo de honrar a memória de colaboradores nazistas, esse projeto da Ucrânia que, de acordo com a ex-deputada alemã, pode ressuscitar o revanchismo na Europa. Como é que você avalia?
5: Sim, que se trata de uma provocação contra a Rússia é algo que dá para perceber imediatamente, até pelo lugar em que esse panteão seria construído, porque segundo foi informado, por exemplo, pela agência russa TASS e por algumas outras, né, a Izvestia, etc., o panteão ele vai ficar no mosteiro de Kiev-Pechersk, em que, em primeiro lugar, há alguns anos atrás, foi alvo ali de uma expropriação por parte do Estado ucraniano, que expulsou a Igreja Ortodoxa Ucraniana em comunhão com o Patriarcado de Moscou desse mosteiro, né? Foi tomado, ele foi expropriado, os padres, enfim, os membros ali da Igreja Ortodoxa Ucraniana legítima foram expulsos do local, e isso vem no esteio de vários atos de vandalismo praticados por neonazistas ucranianos, com o aval do Estado e assim por diante. O Zelensky, nos últimos anos, ele basicamente criou uma igreja nacional, uma igreja própria, num tipo de atitude um pouco semelhante até do Henrique VIII, quando ele, por motivos pessoais, ele rompeu, né, com a Igreja Católica. O governo Zelensky começou a perseguição da Igreja Ortodoxa Tradicional Ucraniana, que é essa vinculada ao Patriarcado de Moscou. Padres foram assassinados. Esse é um tema que não é muito abordado na maior parte da mídia. Aqui no Brasil, raramente aparece, exceto em locais mais especializados, mas padres foram assassinados, igrejas foram incendiadas, foram invadidas, tem essas expropriações realizadas pelo Estado ucraniano. E aí é nesse lugar, num lugar historicamente vinculado à Igreja Ortodoxa Tradicional, que tem esses vínculos com o Patriarcado de Moscou, é esse lugar que vai sediar esse panteão de supostos heróis ucranianos, entre os quais há muitas figuras importantes que foram colaboradores da invasão alemã à União Soviética e, portanto, ao próprio território da Ucrânia. E aí sempre é importante pontuar que essa invasão alemã à União Soviética, que foi detida principalmente em Stalingrado, né, mas em outras frentes também, em Leningrado e assim por diante. Ela causou danos pelo local em que ela foi detida, ela causou danos e mortes, principalmente exatamente na Ucrânia e em Belarus, né, e também numa parte do que hoje é o oeste da Rússia, né, regiões de Kursk, Belgorod, etc. Mas o percentual mais elevado de mortes foi em primeiro lugar Belarus e em segundo lugar, se eu não me engano, na Ucrânia. Então essas figuras é difícil entender racionalmente essa ideia de considerar pessoas que foram algozes do seu próprio povo como sendo heróis, né? Você tem aí figuras como o Stepan Bandeira, que, como a colega comentou, dirigiu, né, coordenou os massacres de Volínia, né, em que dezenas de milhares de civis poloneses foram massacrados, e aí a gente teria até que fazer uma parte em relação ao fato de que a Polônia apoia um Estado que honra figuras que massacraram poloneses décadas atrás. Você tem outras figuras como, por exemplo, Andrei Melnik, que era o líder de uma organização chamada Organização dos Nacionalistas Ucranianos, que também colaborou com inúmeros massacres praticados contra civis de várias etnias, na verdade, especialmente ali na parte sul do território atual da Ucrânia. Então,

0: e o incentivo, a incitação à russofobia. A postura alemã, evidentemente, é extremamente lamentável, porque é óbvio que me parece fundamental que a Alemanha compreenda o erro que foi conduzir uma guerra imperialista e expansionista contra inúmeros povos, né, inúmeros estados, entre eles a União Soviética, porque, entre vários outros motivos, isso causou uma imensa mortandade de civis e eles sofreram também as consequências. No caso, os alemães, eles foram derrotados, militarmente ocupados, perderam boa parte do seu território e nisso se pressupõe que eles deveriam ter entendido a lição histórica, né? Mas a elite alemã contemporânea, por mais que ela não seja de forma alguma nacionalista, né? Ela é bem pouco nacionalista, na verdade. De um modo geral, quem se identifica como patriota na Alemanha hoje tende até a ser um pouco simpático em relação à Federação Russa, mas essa geração de líderes liberais, de líderes cosmopolitas da Alemanha, por mais que ideologicamente eles tenham diferenças significativas em relação à elite nazista, por exemplo, na russofobia parece que são a mesma coisa. Isso obviamente não é positivo para os próprios alemães, para os ucranianos que continuam sendo recrutados à força e incitados ou forçados a lutar contra russos, mesmo sem a menor chance de vencer. Então, tudo isso realmente é mais um exemplo de como que essa questão ucraniana, ela está sendo utilizada para esse fomento da russofobia na Europa.
1: Certo, Rafa, muito obrigada. Agora 18 para 6, a gente aproveita para agradecer e despedir da nossa convidada, Ana Paula Reis, doutoranda em Relações Internacionais pela UERJ e pesquisadora de política externa brasileira. Ana Paula, muito bom sempre tê-la aqui. Eu corro o risco de ser redundante, mas eu preciso fazer esse agradecimento porque gosto muito esse agradecimento e esse elogio, porque realmente eu gosto muito da sua participação, da sua análises. E antes de eu me despedir definitivamente, eu gostaria de pedir para que você desse aquela dica para os nossos ouvintes.
2: Oi, Isa, muito obrigada pelas suas palavras. Eu fico muito feliz, né, de participar e comentar com vocês e satisfeita de saber que a minha contribuição, ela é benquista por todos, né? E no caso da dica, eu tenho uma dica diferente hoje das outras vezes que eu estive aqui. Eu indiquei séries e hoje eu gostaria de indicar um passeio gratuito que é feito aqui na cidade do Rio de Janeiro. O Instituto Pretos Novos organiza todo sábado um passeio que é gratuito, mas você tem que pegar o ingresso no site do Instituto Pretos Novos antes, né, da realização do evento, que se chama Circuito de Herança Africana. Esse circuito, né, esse passeio, ele foi organizado pelo IPN, pelo Instituto Pretos Novos, para promover acesso e conhecimento sobre a história da zona portuária do Rio de Janeiro na perspectiva social e cultural de africanos, indígenas e seus descendentes do Brasil. Eu já fiz esse passeio, eu gostei muito, foi muito importante, assim, eu sou historiadora e internacionalista, né? Então foi um momento importante para mim como pesquisadora, mas também como brasileira, né? Estar fazendo esse passeio, ouvir, né, as explicações dos guias que acompanham o passeio. E eu vou fazer esse passeio de novo, vou levar outras pessoas comigo para poder aproveitar essa iniciativa tão interessante, tão importante do Instituto Pretos Novos. E aí o ingresso é gratuito, só tem que pegar antes no site do Instituto e aproveitar para passear pela zona portuária, para conhecer com mais cuidado a nossa história e conhecer o Instituto Pretos Novos, que tem também uma exposição, né, que é a parte final do passeio, tá bom? Então essa é minha dica de hoje. Passeiem pelo Rio de Janeiro e aproveitem as iniciativas interessantes e gratuitas que estão disponíveis.
1: Muito obrigada. Excelente dica. Hein?
3: Legal que ainda dá tempo de fazer no sábado, né? Legal.
1: Exatamente.
3: Caiu bem a dica da Ana Paula Reis. Ana, obrigado mais uma vez por ter aceitado o convite, por

0: participar aqui com a gente. Você é sempre muito bem-vinda. Desejo a você uma boa noite e até a próxima.
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3: Agora são 15 minutos para as 6 horas. A gente traz que uma investigação da agência Reuters revelou que a família do atual presidente dos Estados Unidos, Donald Trump, transformou projetos de criptomoedas em uma máquina bilionária de arrecadação, enquanto os investidores individuais acumulavam perdas expressivas. Segundo a reportagem que foi publicada esta semana, no dia 1º, 4 empreendimentos cripto associados aos Trump geraram mais de 2 bilhões de dólares em lucros para a família desde o retorno dele à Casa Branca. Do outro lado da operação, mais de 1 milhão de investidores registravam perdas líquidas, também estimadas em mais de 2 bilhões de dólares até o fim de abril. De acordo com a análise da Reuters, baseada em registros de blockchain, documentos corporativos, comunicados de empresas ligadas aos Trump, declarações públicas e entrevistas com executivos do setor. O padrão identificado pela Reuters é simples. A família Trump assumiu pouco ou nenhum risco financeiro direto, usou seu nome, sua influência política e sua capacidade de mobilização para promover ativos digitais. Atraiu compradores no auge da euforia cripto e capturou ganhos bilionários enquanto investidores comuns ficavam com prejuízo. O caso mais simbólico é o da moeda digital, considerada uma meme coin, lançada em janeiro do ano passado, às vésperas da posse de Trump. Uma engenheira de projetos da Califórnia investiu cerca de 2 mil dólares depois de ver a promoção do ativo associado ao presidente eleito. Ela disse o seguinte: se Trump estava colocando o nome dele por trás disso, devia ser um investimento legítimo. O resultado, no entanto, foi devastador. No fim de maio, a posição do ativo valia menos de 120 dólares. Imagina, 2 mil dólares foi o que ele valeria, depois passou a 120. Ela disse que viu o ativo dela apenas como um esquema de pump and dump, que é uma expressão usada para descrever operações em que um ativo é promovido artificialmente antes dele ser vendido porque lucra com a alta inicial.
0: De acordo com a Reuters, o roteiro se repetiu em 4 frentes. Em todos os casos, os Trump teriam entrado com pouco risco, promoveram os projetos por meio de Donald Trump Jr. e Eric Trump e colheram ganhos enquanto compradores enfrentaram fortes quedas de valor. A Casa Branca não comentou diretamente os cálculos da Reuters nem os relatos dos investidores prejudicados. A porta-voz Anna Kelly afirmou apenas que todas as ações do presidente Trump e de sua administração são tomadas no melhor interesse do povo americano. Ela também declarou que nem o presidente nem sua família jamais se envolveram ou jamais se envolverão em conflitos de interesse. Rafa, queria trazê-lo para a gente falar um pouco sobre esse assunto. A situação de Trump internamente, né, dentro dos Estados Unidos, não é boa. Inclusive, no fim de ano tem eleição e essa é uma eleição que, enfim, os indicativos, pelo menos nesse momento, não são bons para Trump. Eu queria entender com você se esse escândalo pode, de alguma forma, prejudicar ainda mais a imagem de Donald Trump internamente nos Estados Unidos.
4: Bem, esse potencial existe com certeza. A primeira coisa que me veio em mente em relação a isso que aconteceu em relação a esse tópico, aquilo que veio imediatamente em mente.
3: Acho que a gente perdeu o contato, Rafa, com você. Será que a gente consegue refazer?
4: Alô, alô, alô?
3: Oi, agora tá sim. Estamos. Ah, okay.
4: A primeira coisa que vem em mente em relação a esse tópico é que me recordei do fato de que o Javier Milei esteve também envolvido num escândalo muito semelhante, que foi o de promoção através das suas redes sociais de um esquema também envolvendo Bitcoin, enfim, esse tipo de criptomoeda, que na verdade aparentemente era um esquema semelhante aos esquemas Ponzi de investimento, né? Ou seja, algo para um lucro rápido, às vezes envolvendo um esquema meio de pirâmide, e ali ele teria colocado o nome dele promovendo determinadas pessoas que estavam fazendo isso, e gerou uma imensa polêmica, e isso prejudicou um pouco, pelo menos, a imagem dele na Argentina. Foi ali algumas gotas dentro de um copo, né? Também não é o tipo de coisa que leva a alguma grande manifestação, nem nada do tipo, mas vai minando gradualmente a imagem de uma figura política que, como essas figuras do populismo, tendem a se eleger em plataformas que envolvem a luta contra a corrupção, que envolvem a luta contra o, entre aspas, sistema, contra, enfim, as elites e assim por diante. Então, no caso específico do trumpismo, outras coisas também já aconteceram que apontam para a possibilidade de que, ocasionalmente, na Casa Branca, certas decisões, posturas ou declarações são feitas tendo em mente não simplesmente, por exemplo, relatar a verdade, mas até fazer algum tipo de especulação. Então, por exemplo, ao longo dos últimos meses, por exemplo, em relação ao conflito com o Irã, muitas pessoas comentaram sobre a possibilidade de que aquelas declarações que o Trump fazia de que estavam prestes a assinar um acordo de paz e isso alternado outros dias com declarações de que ele ia destruir o Irã, visava, né, naquelas questões, naqueles momentos de fechamento ou abertura do mercado financeiro, manipular os preços das ações, também em relação ao mercado do petróleo. Surgiu também essa moda das apostas, né? Agora se aposta em relação a tudo. Existe um mercado de previsão, e aí as pessoas fazem apostas. Então estava rolando, por exemplo, aposta sobre quando que os Estados Unidos iam atacar a Venezuela, quando que os Estados Unidos iam atacar o Irã, se os republicanos vão vencer ou perder nas eleições midterms, e as pessoas botam dinheiro nisso, e apareceram rumores de que havia insider trading nessas apostas aí em relação a tudo que acontece no mundo político e geopolítico. Portanto, acaba não sendo uma surpresa tão grande essa possibilidade de pessoas ligadas à Casa Branca e à família Trump estarem promovendo algo de pouca reputação, né? Um tipo de especulação com criptomoedas que favorece alguns, né? Ali aqueles que iniciam a pirâmide, né? O esquema de pirâmide, mas acaba prejudicando várias outras pessoas. Isso tem sim um potencial, mesmo que pequeno, de minar a imagem da Casa Branca, que já não está numa situação muito boa.
3: Certo. Rafa, muito obrigado. Eu quero aproveitar para te fazer mais uma pergunta. Agora é 5h54, mas dá tempo. O fato disso está sendo ventilado já. Seria já o suficiente para que houvesse uma ação contra o presidente Trump? Que poderia até, não sei, vir a resultar num impeachment, algo do tipo, porque usar o nome da família, dos empreendimentos, enfim, para causar prejuízos de forma intencional, lucrar com isso, é uma acusação muito séria, né?
4: De fato, no curto prazo é difícil visualizar alguma coisa nesse sentido acontecendo, pelo próprio contexto político atual, que ainda é um no qual os republicanos possuem maioria tanto no Senado quanto na Câmara de Representantes. Porém, tem muitos analistas que cogitam a possibilidade de que uma derrota do trumpismo, né, dos republicanos, nas eleições das midterms, especialmente se for uma derrota nas duas casas, ou seja, especialmente se os republicanos perderem o Senado e a Câmara, poderia levar até ao início de um procedimento de impeachment. E aí não necessariamente com base apenas nesse fato, porque existem outros eventos, outros fatos que em tese, né, segundo algumas pessoas, autorizaria a abertura de um processo de impeachment, mas isso certamente, categoricamente, vai ser utilizado como mais um suposto crime, mais uma suposta irregularidade que fortaleceria esse caso de um impeachment. É importante até apontar que algumas figuras próximas ao Trump abandonaram o país. O Peter Thiel, especificamente, que é o CEO da Palantir, uma empresa que tem muitos negócios com os Estados Unidos, bem como um alinhamento ideológico com os setores do governo Trump, especialmente o J.D. Vance, esse bilionário foi morar na Argentina e muitas pessoas especularam que era basicamente porque havia já uma preocupação de antemão com a possibilidade de, entre aspas, perseguição jurídica contra pessoas ligadas ao governo Trump, tanto ao final do governo quanto após o governo, especialmente se o Trump for sucedido por um presidente do Partido Democrata.
3: Ok, Rafa, muito obrigada. 5h56, Rafa, a gente se despede de você desejando um excelente fim de semana, Rafa, mas segunda-feira temos mais. Entretanto, Rafa, uma excelente noite.
2: Espero, boa noite, pessoal. Espero que tenha um bom final de semana e até segunda-feira.
3: Até segunda. E até segunda também, né, Léo? Segunda vai estar aqui com a gente. A gente espera aqui em clima de comemoração, né? Porque é o que a gente espera, é o que a gente quer. Eu fiquei muito feliz agora com a vitória do Egito, né? Gostei muito. Salah fez bateu um pênalti. Foi muito bonito. Sou realmente muito suspeita, né? Sou uma visão imparcial totalmente, mas gostei. E é isso, minha gente. Olha, muito obrigada pela companhia. Segunda-feira tem mais. Um excelente fim de semana. E, Léo, então, a gente fica por aqui. Quem quiser ver a gente, ouvir a gente, tem outros meios, né? Quem, por exemplo, chegou mais tarde, quer acompanhar o programa, o iniciozinho que perdeu, ou revisitar outras edições, também tem, né?
0: Tem sim. As plataformas de áudio, a gente está no Spotify, no Deezer, no Amazon Music, no Apple Podcast. Você procura pelo Entretanto, nos encontra, dá 5 estrelinhas, que pra gente é importante, você valoriza o nosso trabalho. E você pode ouvir desde o início o episódio de hoje, assim como episódios anteriores, como você bem disse, Isa. 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Isa, olha, sexta-feira, no próximo domingo, você já adiantou, tem jogo do Brasil, Brasil e Noruega. Nós aqui, obviamente, não estamos de fora disso, estamos acompanhando a Copa do
3: Inclusive,
0: Mundo.
3: Inclusive, a gente fez aqui o nosso placarzinho,
0: pois,
3: né?
0: Pois é,
3: a
0: eu queria sugestão. Que você desse o seu palpite aqui ao vivo pra gente, pra então, Brasil e Noruega.
3: A gente fez um 2-1, né? Eu acho que o Alisson vai perder, vai deixar passar a bola em algum momento, porque ele não tá no seu melhor, sei lá, né? Não vamos falar mal do Alisson, mas eu acho que ele poderia estar melhor. Então, acho que vai ser 2-1. Léo também acha isso. 2-1 Brasil, né?
0: 2-1 Brasil. Claro. Eu diria que Vinícius Júnior vai fazer um gol pela seleção e o Rayan também vai fazer um gol.
3: Eu tava torcendo
0: também
3: pro segundo gol ser do Hendrick. Eu acho que seria muito legal se fosse Vini Júnior e o Hendrick. Pois e você, Veraldo, o que você acha que vai ser? 2-1
0: Brasil? Tá bom.
3: 2-1 E tá você, bom. Carlos? 2-0 Será que o Alisson tá essa potência? Não, a gente não quer sofrer, mas a gente tem que ser realista. Bom, vamos na do Carlos, então. Tomara, né? Mas aí, segunda-feira, a gente vê quem tá certo. Esperando que todos nós estejamos, um de nós estejamos certos, porque a gente quer a vitória brasileira.
0: Com certeza.
3: E é isso, minha gente. Até segunda, então.
0: Bom fim de semana, um beijo.
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7: Olá, ouvinte, seja bem-vinda e bem-vindo aqui ao podcast Em Órbita. Por aqui a gente traz as principais novidades e debate temas importantes no mundo da ciência e da tecnologia. Eu sou Yuri Hildebrand.
3: E eu sou a Dani Zanata. Nós vamos ao ar 3 vezes na semana e você pode nos ouvir tanto nas plataformas de áudio quanto na Rádio Sputnik, na Metropolitana 80.5 FM do Rio de Janeiro.
7: 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Então manda lá o que você está querendo entender melhor de tecnologia. Que a gente traz aqui explicadinho pra você. É só mandar um alô pro número 21 980 65 0066, 21 980 65 0066.
3: Neste episódio nós vamos falar sobre o futuro da pesquisa espacial e como a Rússia e a China podem ser cada vez mais protagonistas neste processo. Como a gente já trouxe anteriormente aqui no Em Órbita, a Estação Espacial Internacional está em ritmo de despedida e até 2030 deve encerrar as atividades, pelo menos como conhecemos hoje.
7: Esse é um processo natural, né, Dani? Os módulos são antigos e já estão orbitando a Terra aí desde a metade dos anos 90, em alguns casos. Além do tempo em si, a gente precisa entender que os módulos ficam ali diretamente recebendo radiação solar de um lado, com um sistema de suporte de vida funcionando a todo momento e recebendo apenas reparos pontuais, né? 30 anos é muito tempo, ainda mais sob essas condições. E a gente tem que pensar também na segurança dos astronautas e cosmonautas que ficam meses ali em órbita, né? Inclusive, desde o final dos anos 90, a Terra tem sempre alguém na ISS, que foi ganhando mais módulos com o passar do tempo. Enfim, aquela estrutura precisa estar em boas condições para garantir os trabalhos feitos ali, né? Que são muito importantes pra gente aqui na Terra também, não só pra eles lá em órbita.
3: Muito importante. E Yuri, a gente vai ouvir daqui a pouquinho mais detalhes sobre as atividades que acontecem por lá e quanto é necessária a continuidade desses trabalhos no espaço. Além da ISS, existe a apenas mais uma estação espacial em órbita na Terra atualmente, também com presença humana a todo momento desde o início das operações. É a Tiangong, estação espacial chinesa, que funciona desde 2022.
7: A Tiangong garante seus taikonautas em órbita, mas não só. É um símbolo de soberania nacional para a China. E aí o país segue investindo em pesquisa espacial independente do futuro da ISS. O programa espacial chinês tem algumas parcerias, mas ainda é um pouco restrito para as agências espaciais do Ocidente.
3: É, a Roscosmos vai aproveitar até mesmo alguns módulos da ISS atual, né? Lembrando que a base da estação começou a ser montada com a Rússia ainda nos anos 90 e os mantimentos normalmente são enviados lá para cima por meio de missões Soyuz, que levam também cosmonautas e astronautas de outras partes do mundo.
7: De qualquer forma, pensando em Brasil, por exemplo, é importante a gente lembrar que eles são nossos parceiros comerciais no BRICS. Ou seja, pode até ser um caminho interessante pra gente no futuro. Mas não é só a China não, viu? Ainda pensando em BRICS, a gente tem também a Rússia como outro parceiro importante e que pode ser importante também nas pesquisas espaciais. Além de toda a experiência da Roscosmos, né? Que vem desde o tempo da União Soviética, a Rússia é a principal responsável junto à NASA de comandar a estação espacial atual. E quando essa estação parar de operar, quem assume essa órbita específica é a própria Roscosmos, que já anunciou os planos para a ROS, estação espacial russa. O futuro da pesquisa espacial, como ela é feita até hoje, né, partindo do Estado, com soberania nacional envolvida, é russo e chinês.
3: Tem outra coisa também, Yuri, a NASA e a ESA, principalmente, que também estão na ISS junto com a Rússia, devem seguir presentes no espaço, mas em uma estação especial comercial. É o chamado New Space, né, que vamos entender melhor com os nossos especialistas de hoje. Alguns lançamentos hoje já acontecem em foguetes e cápsulas comerciais de empresas como a Blue Origin, a SpaceX, entre outras.
7: O próprio Marcos Pontes, né, Dani? Ele falou com a gente aqui no Em Órbita, a entrevista tá lá no metropolitanarrio.com.br, quem quiser ouvir, por conta dos 20 anos da missão Centenário. Ele foi na ISS, ele viajou para a Estação Espacial Internacional por meio de Baikonur, no Cazaquistão, que é a base de lançamento usada até hoje pela Roscosmos. Mas sobre esse reaproveitamento dos módulos, títulos, é importante dizer que a Rússia tem um deles voltado para pesquisas científicas, que é mais recente e que vai seguir sendo utilizado na futura Ross. Esse é um movimento curioso, viu? É um novo momento dessa pesquisa espacial e tem os planos de montar uma base na Lua também, né? Algo que tem caminhado bem pro lado do acordo Artemis, do qual o Brasil faz parte, inclusive, mas também nos planos chineses, e aí a gente tem que botar a Rússia também fazendo parte, e a gente precisa entender aí como o Brasil pode se posicionar nessa nova corrida espacial aí pelos próximos anos, principalmente pensando nesses dois parceiros aí do BRICS. Será que tem espaço? Para entender esse novo momento da exploração espacial, o futuro da área sem a Estação Espacial Internacional, vamos conversar agora com o Lucas Fonseca, que é engenheiro espacial e consultor do Escritório das Nações Unidas para Assuntos do Espaço Sideral, a UNUSA da ONU, e Rebeca Gonçalves, que é astrobióloga e integra o Space Farming Brasil. Sejam bem-vindos aqui em órbita, mais uma vez, né? Sempre participando com a gente. Obrigado pela participação dessa vez.
8: Opa, obrigada. É um prazer estar aqui com vocês de novo.
9: Obrigado, Yuri. Bom dia a todos aí.
3: Obrigada.
7: Gente, primeiramente, né? É importante a gente destacar por que os estudos feitos no espaço hoje, mais especificamente na Estação Espacial, são tão importantes para a vida aqui na Terra. É, que tipos de pesquisas são tocadas ali que fazem parte das nossas vidas e muita gente nem sabe?
8: Tem uma vasta gama de tecnologias que foram originalmente desenvolvidas para o setor espacial, que a gente usa no nosso dia a dia, né? Então, por exemplo, GPS, roupa de bombeiro, detector de fumaça, sistemas de filtragem de água, os satélites que monitoram a saúde do nosso planeta e que ajudam a monitorar desastres naturais, enchentes, queimadas. Então, são todas tecnologias que são usadas para o benefício da nossa sociedade, para o benefício da Terra, né? É um conceito que as pessoas não têm muita noção do tanto que a gente usa de tecnologia espacial no nosso dia a dia mesmo.
9: Especialmente sobre a Estação Espacial Internacional, é até um tema que eu gosto bastante de falar, porque no fim das contas é meu ganha-pão, né? Minha empresa vende acesso à Estação Espacial e acaba saindo um pouco do conhecimento comum, né? O que, que se faz a Estação Espacial? Por que ela existe? E ela tem esse viés comercial. Hoje o grande carro-chefe da Estação Espacial é servir para pesquisas, principalmente da indústria farmacêutica, e vários remédios que a gente tem aí na gôndola hoje em dia, parte deles foram desenvolvidos no espaço, né? Então eu sempre gosto de citar, foi um remédio importantíssimo aí quando teve aquela pandemia lá do H1N1, a gente tem o Prolia, que é um remédio de osteoporose, foi feito parte do espaço, testado em camundongos do espaço, e a gente tem também o Keytruda, que é um remédio contra câncer, que também foi testado ali a parte de metástase de câncer no espaço, então você usou ali o ambiente espacial para melhorar um remédio que é tão importante aí.
7: Isso é muito interessante, eu acho que é importante a gente reforçar aqui, porque pouca gente sabe, né, dessas atividades na Estação Espacial Internacional, que está em atividade aí desde 99, né? Queria que vocês falassem um pouquinho dessa história aí da Estação Espacial, como foi fundada, né? Como que se deu essa fundação, como que começou a ser popular, né? Desde 99, se eu não me engano, né? E aí vocês me corrigem se eu estiver errado. Sempre tem um ser humano em órbita, isso é muito legal.
9: Eu consigo puxar isso aqui. Eu acho que o principal ponto da Estação Espacial, ela foi, de certa forma, um passo geopolítico muito importante, né? Porque ela, o próprio nome diz, é uma junção de vários países, mas, sendo pragmático, metade dela é russo, metade dela é de certa forma, americano, com exceção de dois módulos na parte americana, um módulo europeu e um módulo japonês. Ela, claro, foi sendo construída aos poucos, foi um processo super interessante e que só foi possível por conta dos ônibus espaciais, então eles têm aí um papel muito importante nessa história, porque eles conseguiram levar vários dos módulos, não só esses módulos que são habitados, mas também tem toda a estrutura central dela rígida para aguentar os módulos, para aguentar ali os painéis solares, que são gigantescos. E a Estação Espacial hoje em dia tem o tamanho mais ou menos de dois campos de futebol. Então é algo realmente impressionante, é a maior estrutura já colocada no espaço. E tendo dito isso tudo, né, esse processo demorou 20 anos aí para ela ser construída totalmente. Então não foi uma coisa que foi rápida e, como o Yuri trouxe, de forma assertiva, ela sempre foi habitada. Então, desde que ela começou a ser montada e recebeu ali os primeiros astronautas, teve uma frequência permanente, com mais de dois ou três astronautas ficando mais de um ano já na Estação Espacial. Então, é importante frisar que ela foi aí o primeiro vetor possível no espaço que trouxe essa habitação permanente, inclusive mais de um ano aí de astronautas no espaço.
8: E eu acho muito interessante isso, o Lucas acabou de falar, né? Assim, a gente imaginar que o ano 2000 foi o último ano em que todos os seres humanos estavam na Terra. Porque desde o ano 2000 sempre tem alguém no espaço.
7: É, isso é muito legal. É um fato bem curioso, né? Porque eu acho que quando eu vi aquelas fotos da Artemis 2, pessoal de longe, ah, todos os seres humanos estão aqui nessa foto, né? Tirando eles quatro. Eu vi muita gente falando, cara, mas é engraçado, né? Porque tem sempre alguns seres humanos fora da Terra, não é só, tipo, ali dentro daquela bola azul. Tem gente circulando também, isso é muito bom.
3: Vamos detalhar um pouquinho, gente. Vocês podem trazer a visão aí de cada um da Estação Espacial Internacional, a ISS, para que a gente possa pontuar a questão dos módulos, né? A ISS é formada por módulos de diferentes agências espaciais, sobretudo a Roscosmos, né? NASA e ESA, em uma cooperação que já dura mais de 25 anos, certo? Por que parece que nós estamos nos distanciando disso, pensando em uma futura estação?
8: Na verdade, é uma evolução quase que natural, né? Porque a Estação Espacial Internacional, ela já está, assim, ultrapassada, vamos dizer. Ela já tá velha. Então, tem partes, assim, que já requer muita manutenção. A gente viu até, né, semana passada, retrasada, que os astronautas tiveram uma pequena emergência lá em cima, né, que eles tiveram que ficar sempre nos trajes espaciais deles dentro da estação espacial, porque tava ali com um problema, né? Então, é uma evolução natural que a gente aposente a Estação Espacial Internacional, que foi aí dessa era onde reinavam as agências espaciais e migre para a nova era do espaço, que é essa era que a gente chama de New Space, onde quem atua mais fortemente na indústria espacial, no setor espacial, são as empresas privadas. Então, a gente vai repor a estação espacial com estações privadas agora, né? Por exemplo, uma das empresas que vai ter esse novo laboratório no espaço, uma empresa que chama Axiom. E vai funcionar mais ou menos da mesma forma, né? Os pesquisadores vão continuar podendo mandar seus experimentos para o espaço, mas eles vão ser, ali os astronautas que estarão lá em cima, serão também astronautas comerciais, que chamam, que são pessoas civis que estão lá para ser as mãos, os braços dos pesquisadores da Terra ali nesse laboratório espacial.
3: E até o Lucas pode comentar, só pra gente detalhar algumas coisas pro nosso ouvinte que talvez não é tão familiarizado. Quando a gente fala desse laboratório de pesquisa e em órbita, dá pra gente falar de dois segmentos principais que tem a divisão. Claro que tem muitos, tem grandes outras potências que contribuem, né? Mas a gente pode falar um pouquinho do segmento orbital russo e o orbital americano, né?
9: É, hoje a estação espacial, ela tem esse propósito. É engraçado isso, ela tem um propósito geopolítico, como eu já trouxe na minha fala, nessa ideia de unir as nações, inclusive colocando Rússia e Estados Unidos para trabalhar em conjunto, porque as estações estão ligadas, né? Então, quando você tem uma falha no módulo russo, acaba afetando o dia a dia ali dos astronautas americanos. E isso é uma coisa importante, porque a estação já deveria ter sido aposentada, e ela vem sendo prorrogada. Cada vez o pessoal joga alguns anos ela para frente ainda, a sobrevivência dela, mas parece que agora não vai passar realmente de 2030. A parte russa faz em torno já de 5 a 6 anos aí que tem um vazamento constante. Esse vazamento vem tentando ser mitigado, reduzido, mas vira e mexe, tem essas situações de emergência, e isso tudo coloca todo mundo muito apreensivo, até por conta dos conflitos atuais, né? Então você traz aí os problemas da Terra para o espaço. Então é difícil imaginar hoje como é que cientistas todos vêm lidando com esse distanciamento, né? Principalmente da Rússia em relação ao resto, por conta do conflito com a Ucrânia, como que isso vem acontecendo para não impactar essas atividades que são dependentes um do outro do espaço, inclusive astronautas. Astronautas americanos continuam indo em módulos russos para o espaço, né? Você ainda tem esse vetor todo. E aí, falando um pouquinho dos módulos em si, eu já trouxe aqui que a estação tem também esse viés científico, que é muito importante. E aí é legal de falar, porque tanto os russos têm um módulo científico, que é o Nauka, você tem o módulo americano científico, você tem o Kibo, que é o módulo japonês científico, e você tem o Columbus, que é o módulo europeu científico. Então você tem vários módulos científicos, e isso é importante porque a ideia agora, quando essa estação for ser aposentada, os russos estão querendo aproveitar o módulo científico deles, que foi um dos últimos módulos colocados na estação espacial, que é mais recente, para uma nova estação. Então não quer dizer que a estação inteira vai ser descartada. Tem essas ideias do lado americano, e aí a Rebeca já trouxe a Axiom, que está colocando um módulo no pedaço americano da ISS, e posteriormente vai ser reaproveitado. tanto módulos russos também que vão ser reaproveitados para essa nova etapa.
7: É, inclusive, a gente queria trazer aqui, né, já existe um acordo da Roscosmos para continuar usando a mesma órbita da ISS, né, quando a atual estação encerrar as atividades, e muito por conta disso, né, o reaproveitamento de alguns módulos, principalmente o científico, esse mais recente. Como que isso reajusta a dinâmica da pesquisa feita no espaço? Essa pesquisa comercial, como vocês trouxeram, ela pode se juntar a essas agências? E aí eu tô falando aqui da Roscosmos, mas a gente tem que lembrar também que tem a estação Tiangong, né, a estação chinesa. É, queria entender como que isso se encaixa, se existem acordos comerciais aí, né, dessas empresas como a Axon com essas agências espaciais, e como isso deve se desenhar aí pro futuro.
9: É, até é importante dizer isso, que vamos dizer, né, a aposentadoria aí da estação espacial, a única estação pública, né, de um governo vai ser a Tiangong. Então, mesmo que os russos coloquem a Nauka para se encaixar nos novos módulos, eles estão chamando de ROS, né, que é essa nova estação russa que aproveitaria aí parte da estação espacial, ela não vai ser de permanência de astronautas de modo permanente, ela vai ser visitada de forma esporádica. Então, a única grande estação que a gente vai ter daqui para frente em âmbito governamental vai ser a Tiangong, que é essa estação chinesa que está em fase ainda de expansão, né? Hoje ela tem um formato de um T, mas muito em breve aí ela vai se tornar uma cruz. E a ideia é que ela consiga cada vez mais ser realmente a grande sucessora aí de projetos governamentais no espaço. Hoje ainda tem muita dificuldade de outras nações que estão mais alinhadas com o Ocidente de trabalhar com a estação chinesa. Eles vêm tentando trazer parceiros ocidentais, mas eles não estão tendo muita facilidade para isso. Então, os principais parceiros hoje são, além da Rússia, né, Paquistão, países ali que estão orbitando a política chinesa, mas ainda não existe essa interface com países que historicamente estão alinhados com os Estados Unidos. E do lado americano, a sucessão vem por empresas privadas. Então, a Rebeca já trouxe a Axion, mas tem a Vast também, você tem a Orbital Reef, que é um projeto do Jeff Bezos, e você tem a Voyager, que é um projeto americano com parceiros europeus, principalmente Airbus. Então, hoje são quatro empresas privadas, mas que dependem totalmente de financiamento do governo americano, e o governo americano vem aí agora repetidamente ameaçando esses cortes. Então, o lado americano não é o mais, vamos dizer, cômodo nesse momento. Então, eu diria que a estação chinesa, a partir de 2030, vai ser ali a principal estrutura no espaço.
7: É, isso é interessante, né? Uma mudança também na dinâmica desse New Space, né? Vocês estavam comentando que entra muito a pesquisa privada, as empresas privadas, né? A área comercial e a China figurando aí como uma das principais agências. Isso é bem curioso, um novo momento mesmo. Se vocês quiserem comentar um pouco mais sobre isso, sobre a expansão desse programa espacial chinês.
8: A China, ela vem expandindo o programa espacial dela e não é recente, né? É, já fazem alguns anos já. Ela tem projetos incríveis. Eu, pessoalmente, uma opinião pessoal minha é que ela está muito à frente da NASA em termos de tecnologia, inovação e organização mesmo do setor espacial dela. A China foi a primeira nação fazer crescer, né, cultivar uma planta ali na superfície lunar mesmo. Então ela mandou uma pequena estufa com uma sonda dela, né, com um lander dela ali, missão que se chama Chang'e 4. E daí nessa estufa tinha algumas sementes de algumas plantas, e uma dessas sementes era de algodão, e ela colocou essa estufa ali na superfície lunar, e o algodão germinou ali, então foi a primeira planta a germinar numa superfície extraterrestre. Enfim, a China tem assim projetos incríveis em agricultura espacial, que é mais o meu ramo, né? Ela tem também o Lunar Palace, que é uma, como se fosse uma base simulada aqui na Terra, onde 6 astronautas viveram ali dentro por 6 meses, depois por 9 meses, vivendo somente do que eles produziam ali dentro, inclusive de tudo que era reciclado ali, incluindo o ar, né? Então, oxigênio e CO2 era reciclado ali pelas plantas e pelos humanos, nesse sistema biorregenerativo que a gente chama circular. Então, assim, a China China tem projetos maravilhosos, uma contrapartida que ela não compartilha muito com o Ocidente, ou ela tem, a gente tem um pouco de dificuldade, como o Lucas falou, né, de fazer essas parcerias, mas eles estão arrasando no setor espacial.
3: Gente, queria trazer um pouquinho aqui pro Brasil, quando a gente fala nessas pesquisas no espaço, com essas mudanças no cenário, como é que vocês veem o Brasil? Ele tem como ganhar margem para incluir novos estudos e até levar astronautas, né, ou espaçonautas até essas estações, e a gente pontua isso porque a gente tem que lembrar que o Brasil levou o primeiro e único brasileiro aí, né, pro espaço na Estação Espacial Internacional a bordo da nave a Soyuz, né? Esse lançamento de 2006, se eu não me engano, né? Que foi aí com o Marcos Ponte. O que vocês visualizam no Brasil?
9: Aí eu posso falar um pouquinho do que a minha empresa já faz no Brasil, né? Hoje, eu já coloquei projeto de indústria farmacêutica brasileira na Estação Espacial, já coloquei aí vários projetos educacionais na Estação Espacial, e estamos agora conversando com uma grande empresa de cosmético também, brasileira, para colocar um projeto no espaço. Então, existe um interesse ainda muito incipiente, não é algo que, olha, tem cliente toda semana, isso não acontece ainda, mas eu diria que com os custos cada vez mais baixos de acesso ao espaço, e com essa ideia das pessoas cada vez mais entenderem a economia espacial, isso pode aumentar com o tempo, e aí esse vetor de acesso da indústria privada, né, um negócio onde o governo realmente está deixando o legado aí para iniciativas privadas levarem indústrias, claro, privadas, pode ser que o Brasil tenha um interesse maior de participação. Historicamente, o Brasil era um dos membros originais da Estação Espacial Internacional, mas infelizmente não cumprimos aí com o que foi acordado, e o Brasil acabou sendo retirado da Estação Espacial Internacional como nação. Mas isso não impede iniciativas privadas de ocorrerem.
3: E se a gente pensar enquanto agência nessa separação, eu ainda foco nesse do Brasil com o envio do único brasileiro, era uma parceria da Agência Espacial Brasileira com a agência russa, né? Essa parceria entre as agências para pesquisas também, conforme o Lucas falou, ela também está paralisada?
9: A história do astronauta foi um pouco sensível, porque a ideia original era que ele voasse no ônibus espacial, que o Brasil fazia parte da Estação Espacial Internacional. Como a gente teve esse episódio muito triste de ter sido expulso da Estação Espacial, acho que é o melhor termo que eu posso usar, ele acabou voando com os russos como um backup, como uma ideia alternativa, já que ele já tinha sido formado, já tinha passado mais de 2 anos no processo de formação como astronauta, e seria talvez uma perda aí de empenho, tanto financeiro quanto de tempo, muito grande do Pontes não ter ido para o espaço. Mas as coisas não saíram como planejado, e o Brasil hoje não tem um programa de astronautas oficial do governo brasileiro. Então, nem tem nenhuma perspectiva que o governo brasileiro abra um programa para a formação de astronautas, o que acaba sendo deixado para pessoas que gostariam de fazer isso de forma privada. Então, a Rebeca já trouxe a ideia dos astronautas comerciais. Astronauta comercial não tem impeditivo de nação, então um brasileiro pode se tornar um astronauta comercial. Inclusive, além do Marcos Pontes, a gente tem o Vitor Espanha, que foi um brasileiro que chegou aí para o espaço num voo suborbital da Blue Origin, como um astronauta comercial. Então, eu diria que hoje é mais fácil olhar para o Brasil, pelo menos nos planos futuros do governo brasileiro, como possibilidade de acesso a essas estruturas espaciais através de recursos privados, do que nesse momento eu olhar para o governo brasileiro e falar, isso aqui é uma prioridade do Brasil, colocar astronautas brasileiros lá.
8: Com certeza, eu concordo plenamente com o que o Lucas falou. A gente ainda, infelizmente, tem essa questão no Brasil que o governo brasileiro não enxerga a ciência como investimento. Então, até a gente poder mudar, né, essa mentalidade, esse paradigma, a gente está muito longe, assim, de um lugar onde o governo brasileiro vai enxergar o setor espacial como investimento. E o setor espacial é um investimento que retorna, tem retornos financeiros. Então, cada dólar investido hoje no setor espacial gera 10 dólares de retorno para a economia. É uma economia que já vale 680 bilhões de dólares e vai valer 2 trilhões de dólares até 2035. Então, assim, é uma super economia, e por isso que eu disse, assim, é uma evolução natural que a gente passa aí para esse new space, né, para as empresas privadas, né, mais comerciais, fazerem esses trâmites, e é o que é o futuro de esperança de futuro para o Brasil, é que mais empresas privadas comecem a entrar aí, né, nessa gama comercial espacial.
3: E a gente entende que tem muito essa falta de autonomia, também de verbas. Em outros episódios aqui do Em Órbita, a gente fala um pouquinho desse afastamento do Brasil com a ciência, mas e mais relacionado com essa amplitude da China. Vocês acreditam que a gente pode vislumbrar uma mudança pensando agora nessa administração espacial da China, nessa relação com o Brasil?
9: Eu acho que sim. O Brasil tem um programa super longevo com a China, que é o CBERS, né? Que é um projeto de observação na Terra, mas outras áreas o Brasil ainda mantém distanciamento da China, mas atualmente tem tido muitas reuniões do BRICS nesse âmbito espacial. Essa semana mesmo tivemos o COPUS, que é o Comitê de Organização das Nações Unidas, que define muito do que é orientado na área espacial, principalmente nessa questão geopolítica, e aí ele ocorre em Viena, e aí agora está tendo um encontro do BRICS lá em Viena para discutir projetos espaciais. Eu acho que o Brasil, ele realmente abraçar essa ideia que fazemos parte do BRICS e podemos usufruir das estruturas dos países que fazem parte do BRICS, até porque tanto Rússia, quanto Índia, quanto China são países que têm ambições muito maiores no espaço nesse momento. Então a gente pode sim se unir com esses parceiros, mas eu acho que temos que fazer isso de uma forma mais declarada, sabe? Hoje, fora esse projeto do CBERS que eu já citei, o Brasil ainda tem muita dificuldade de desenvolver projetos espaciais com outras nações que não são nações aí do Oriente Ocidental, né? Do Eixo Oriental, principalmente os Estados Unidos. Então acho que é uma questão de posicionamento aí do país.
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3: Vamos dar uma pausa na conversa aqui com o Lucas Fonseca, engenheiro espacial e consultor do Escritório das Nações Unidas para Assuntos do Espaço Sideral, a UNOSA da ONU, e também com a Rebeca Gonçalves, astrobióloga que integra o Space Farming Brasil, para trazer um assunto importante com a nossa apresentadora virtual. Ela vai falar sobre um ano de uma cooperação espacial entre países do BRICS, pensando no futuro da pesquisa espacial. Conta mais, Lude.
10: Olá, eu sou a Ludmilla, apresentadora virtual da Sputnik Brasil e voz do quadro Curto Circuito, o seu giro pelo mundo da tecnologia no podcast Em Órbita. O BRICS completou recentemente um ano de operação sistemática da constelação virtual de satélites de sensoriamento remoto, com resultados que reforçam a cooperação espacial entre esses países parceiros. De março de 2025 a março deste ano, mais de 27 milhões de quilômetros quadrados foram monitorados e cerca de 1,5 terabyte de dados climáticos foi compartilhado entre os países membros, ampliando a capacidade de monitoramento ambiental de forma independente e reduzindo a dependência de agências e empresas estrangeiras. Os integrantes do BRICS Plus, formado por Brasil, China, Egito, Etiópia, Índia, Irã, Rússia, África do Sul e Emirados Árabes Unidos, estão em compromissos para o uso pacífico do espaço. Entre as prioridades estão a redução das desigualdades tecnológicas entre as agências espaciais, a sustentabilidade das atividades no espaço e a ampliação da cooperação técnica no compartilhamento de imagens de satélite. Atualmente, a constelação reúne 6 satélites em operação, incluindo o CBIRS-4, desenvolvido em parceria entre Brasil e China. As informações já são utilizadas em ações de monitoramento climático, gestão ambiental e resposta a desastres naturais. Estações terrestres instaladas em países como Brasil, China, Índia, Rússia e África do Sul trabalham de forma integrada para receber, processar e distribuir esses dados, com o Conselho Espacial dos Parceiros. BRICS projetos conjuntos nas áreas de monitoramento climático, pesquisas espaciais e futuras missões consolidam a cooperação entre os países e fortalece a soberania tecnológica do grupo. Essa foi Ludmilla, apresentadora virtual da Sputnik, para o quadro Curto Circuito.
7: Valeu, Lud. Vamos voltar agora com o Lucas Fonseca, que é engenheiro espacial e consultor do Escritório das Nações Unidas para Assuntos do Espaço Federal, a UNUSA, da ONU, e a Rebeca Gonçalves, astrobióloga que integra o Space Farming Brasil. Eles estão falando sobre os próximos passos da pesquisa espacial na órbita da Terra, que terá Rússia e China como as únicas nações presentes em estações espaciais próprias. Vamos ouvir.
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7: A gente chegou a conversar aqui com a AEB uma vez e eu perguntei sobre isso de planos futuros, né, de enviar astronautas e tudo mais, e a posição foi muito de que o programa estava encerrado, não tinha planos de reabrir, e é isso, assim, é. Então, é curioso a gente saber que, enfim, hoje a gente está mais dependente dessa questão da área comercial, né, da área privada, mas é interessante também saber que existem caminhos e principalmente esse trabalho que você faz, né, Lucas, que você falou, com relação à presença de marcas brasileiras lá em cima, no caso, é muito importante. Queria entender, né, se, por exemplo, a Dani perguntou agora sobre essa relação com a estação chinesa, né, Tiangong, e também com a Roscosmos, pensando que vão ser os dois únicos módulos, não, mas das duas únicas estações no espaço, governamentais. Tudo bem que a Nauka, a estação que vai ser o módulo que deve ser aproveitado pela Roscosmos, né, para fundar ali a Ross. Pensando que vão ser duas estações, né, no futuro próximo aí, de Rússia e China, isso pode significar uma vantagem para o Brasil em termos de pesquisa? Pode ter algum impacto pela participação do Brasil no acordo Artemis? Essa é uma dúvida que fica.
9: Eu acho que eu tenho uma resposta boa para isso, Yuri. É claro, não dá para cravar toda essa questão geopolítica, tudo isso, além de ser muito maleável, tem muitos pontos aí que nem a gente não consegue acessar e entender profundamente o que acontece. Mas a Tailândia, eu acho que é um bom exemplo para isso, porque ela assinou tanto a Artemis quanto a missão chinesa para a Lua, né? Então você tem um país que assinou com os dois lados, e aparentemente, embora a Tailândia não tenha nenhum tipo de protagonismo no espaço, não teve nenhuma retaliação frente a isso. Esse assunto é um assunto que transita nos corredores aqui no Brasil, na ideia de que, pô, será que o Brasil também não poderia assinar com os chineses para essas ações todas lunares? A gente está falando muito de estação espacial aqui, mas a grande corrida nesse momento é a economia lunar, e essas estações, inclusive a chinesa, vem como um vetor de treinamento, de possibilidades, de tecnologias que vão ser enviadas para a Lua, e aí cai nesse ponto de que hoje, eu já comentei isso, mas um dos motivos da China ter uma estação própria é o fato dos Estados Unidos não deixar a China participar da Estação Espacial Internacional. Então, existe um problema geopolítico muito grande aqui na mesa, e isso acarretou da China ter que fazer uma estação. E como a Rebeca já disse, a Estação Espacial Chinesa é muito mais moderna do que a Estação Espacial Internacional, e aí cabe ao Brasil decidir se ele vai querer enveredar ali para o lado dos BRICS ou manter também essa parceria de décadas que ele tem com os Estados Unidos na área espacial.
7: Considerando até a posição que ficou o Brasil, né, com relação à Estação Espacial e tudo mais, seria até interessante, né, pensando nessa proximidade com os países do BRICS e tudo mais, mas enfim, a gente fica muito na dúvida se isso funciona ou não.
3: E eu queria entender também, já que a gente está falando dessas parcerias, existe hoje algo nesse mercado, por exemplo, que tenham algumas questões estratégicas que são sujeitas a algum controle de exportação? Já que a gente está falando dessa dificuldade do Brasil de firmar umas parcerias, né? Existem compartilhamentos de tecnologias que são mais críticas, que o mercado aí, por ser altamente competitivo, né, travam alguns sistemas de navegação, também de propulsão, de guiagem, para exportação?
9: Historicamente, o Brasil é boicotado pelos Estados Unidos na área espacial. Tem algo que chama ITAR, que são um controle de exportação de tecnologias de uso dual, né? São tecnologias que podem ser feitas tanto para uso civil quanto para uso militar. Então, todos os projetos que são pensados no Brasil, você já tem que ter plano B, plano C, plano D, porque sempre acontece de você ter algum tipo de restrição de tecnologia. Principalmente quando fala de propulsão, né, Dani? Você mesmo já colocou na pergunta, propulsão é uma das coisas que é embargado. O Brasil teve algum tipo de parceria com a França muitas décadas atrás, hoje em dia é mais impensável de achar que isso vai acontecer. E mais recente tivemos projetos com a Rússia ainda no começo da década de 90 e posteriormente tivemos aí um projeto malfadado com a Ucrânia, de fazer um lançador binacional. Hoje não existe esse trânsito de algumas tecnologias de forma comercial. A gente continua ainda muito restrito no âmbito governamental no que pode ou não pode ser comercializado. E aí por isso que a importância do país buscar soberania no espaço. Não necessariamente temos parceiros, temos só países que estão interessados, dependendo do momento correto, de fazer algum tipo de projeto ou não com o Brasil, mas sempre com o intuito de que se o Brasil não for soberano, seremos sempre dependentes dessas sanções que podem vir de todos os lados.
8: Acho que vale dizer que o Brasil também está desenvolvendo sistemas propulsores, né? Então a gente tem uma empresa brasileira chamada Bizu, que está desenvolvendo aí o segundo estágio de um micro lançador brasileiro. Então o Brasil tem também aí, né, tentativas de introduzir, né, nossas próprias tecnologias.
7: Queria que vocês explicassem a posição da ALA, dessa empresa de projetos aeroespaciais do Brasil, que foi fundada recentemente, né? Como que ela se encaixa aí dentro dessa lógica? A gente tem diversas frentes, como eu falei, né? Tem a AEB, mas as bases de lançamento que a gente tem no Brasil, por exemplo, Alcântara e Barreira do Inferno, isso, Alcântara e Barreira do Inferno, tem a operação feita pela FAB, né? Enfim, e aí surge a Salada, tem a Bizu também. Queria que vocês explicassem como que se encaixam todas essas peças pensando no projeto espacial brasileiro, assim.
9: A Lada surgiu como um facilitador de uso da base de Alcântara. Hoje, a base de Alcântara, ela na verdade é gerida tanto pela FAB quanto pela estação, pela Agência Espacial Brasileira. E temos também a base de Alcântara, a gente chama de CLA, né? Centro de Lançamento de Alcântara, e tem um CLBI, que é o Centro de Lançamento da Barreira do Inferno, que fica em Parnamirim, ali do lado de Natal. Então, Alcântara do lado de São Luís, do Maranhão, e a CLBI do lado de Natal, no Rio Grande do Norte. Como vocês podem imaginar, tudo que é nesse âmbito mais militarizado, né, no ambiente governamental, tem uma dificuldade inerente de comercialização, de abertura aí para o setor privado. Então, inicialmente, a LADA foi pensada como uma empresa, que é uma empresa que está vindo do governo, mas que facilite esse trânsito com as empresas internacionais para elas fazerem uso dos nossos centros de lançamento, principalmente o centro de lançamento de Alcântara. Mas, com o tempo, a LADA foi crescendo as ambições dela, e hoje ela está comercializando outros infraestruturas brasileiras de laboratórios. Ela está tentando trabalhar em conjunto da Embraer para fazer vendas de produtos da Embraer no exterior. Então hoje ela está tomando um corpo muito maior do que ela foi pensada inicialmente. Tendo dito isso, essa pergunta de como que o Brasil vai se inserir dentro do segmento de lançamento espacial, a resposta disso está vindo também muito do setor privado. A FINEP vem colocando dinheiro para desenvolver um lançador espacial brasileiro. Inicialmente ela tinha dois projetos junto a dois consórcios diferentes, mas um consórcio teve um problema financeiro, acabou sendo tirado aí do projeto, e sobrou MLBR, que é um consórcio que está liderado pela CENIC, que é uma empresa de São José dos Campos, e entre outras empresas tem a Bizu, que está fazendo aí a parte de propulsão, o segundo estágio, e está ganhando outros projetos também junto da FINEP. Eles estão ganhando ali credibilidade junto ao governo brasileiro e estão conseguindo pegar mais projetos, e é uma startup de alunos do ITA. Então é um novo momento aí do Programa Espacial Brasileiro, embora, por mais que a FINEP tenha colocado em torno aí de R$1 bilhão nos últimos anos, está muito aquém do dinheiro ainda necessário para o Brasil ter um programa de lançadores espaciais. Então a gente pretende, no futuro, garantir mais verba para esse programa de lançadores, para encarar essa parte da soberania nacional que eu já citei aqui.
8: Eu acho que, de novo, vai para essa mudança de mindset, né? Porque, realmente, R$1 bilhão não é nada. Se a gente for imaginar que o orçamento da NASA é US$25 bilhões por ano. Então, assim, o setor espacial, ele é caro, ele custa muito caro, mas ele tem retornos estratosféricos, literalmente. Então, é uma questão aí da gente, do Brasil, mudar essa mentalidade mesmo, assim, de vir mais velho do governo como investimento para o futuro mesmo, né? Assim como a China fez, assim como os Estados Unidos fez. Então, assim, é um investimento que dá frutos. A gente tem que ter calma e paciência para esperar esses frutos gerarem, né?
11: Quando vocês falaram das cifras, eu fiquei pensando, eu acompanho muito também, porque a gente não faz só ciência e tecnologia, que a gente também faz economia. E lembrando, por exemplo, 10 anos atrás, eu vou citar o INPE aqui, porque eles tinham tinham algumas questões dos investimentos, se pensava há 10 anos que o investimento necessário seria 500 milhões anuais, né? E isso vinculado ao Ministério da Ciência e Tecnologia da época, ligado à pasta da defesa, né? Agora, só aproximando um pouco as diferenças de investimento, que eu fiquei com uma dúvida, porque quando a gente fala num programa, e comparando com os outros países, o Lucas antes trouxe a Índia, né? Que também tem finalidades bélicas, que não é o caso do Brasil. A gente não vê o Brasil utilizando esses programas para um instrumento de afirmação nacional como a China. Só que a necessidade de dobrar esses volumes de recursos hoje é essencial também para fornecer os nossos serviços básicos aqui no país. Acho que o Lucas mencionou antes a questão farmacêutica, né?
9: Dani, eu consigo trazer aqui uns dados, que aí o pessoal vai talvez mensurar melhor aí para entender com a quem que a gente está, né? Eu falei desse 1 bilhão da FINEP, mas esse 1 bilhão da FINEP vem do FNDTC, que é um fundo de ciência e tecnologia puxado do mercado de telecomunicações. Então, tudo que acontece de telecomunicações no Brasil, tem um pequeno percentual que vai para um fundo governamental que é usado para ciência e tecnologia, que, entre outras áreas, é usado para a área de espaço. Mas quando você olha para o Programa Espacial Brasileiro, né, para a Agência Espacial Brasileira, a gente está na maior baixa histórica de investimento. A gente está falando de 80 milhões de reais por ano que a Agência Espacial Brasileira está recebendo para executar vários programas. Então, uma coisa são esse dinheiro da FINEP para projetos, né, de tecnologia que o Brasil está gerando, mas que está fora do eixo do que a Agência Espacial Brasileira faz. Esses 80 milhões que o Brasil coloca na Agência Espacial é 10 vezes menor do que a Nigéria coloca no programa espacial deles, na Agência Espacial deles. Então, é muito pequena a cifra que a gente tem hoje em dia para o Programa Espacial Brasileiro, desconsiderando, claro, né, esses investimentos diretos que a FINEP está fazendo, que também não são garantia que vai existir todo ano, porque é um dinheiro que tem concorrência com outras áreas de ciência, porque é um fundo de ciência e tecnologia, não é um fundo espacial.
11: Perfeito, obrigada aí.
7: E aí, gente, voltando um pouquinho para a parte das pesquisas, assim, estações espaciais, importância, né, da presença, principalmente brasileira, nessas pesquisas, e como isso é feito

0: e a AEB, pensando muito no acordo Artemis como um todo. Queria que você falasse um pouco da presença do Brasil aí nessa parte.
1: Sim, então, vamos lá, né? O Brasil, ele é um signatário, um país signatário do acordo Artemis, que nada mais é do que um acordo, regras de boa convivência ali na Lua, conforme mais e mais países forem colocando as suas próprias bases ali na superfície lunar. Então, é um acordo muito legal, na verdade, ele tem 10 cláusulas. São cláusulas, por exemplo, interoperabilidade de sistemas. Então, a gente combinar de, basicamente, usar todo mundo o mesmo plug de tomada, assim, né, entre aspas, para que a gente não precise ficar levando adaptadores interplanetários, né? Então, a gente pode compartilhar ali instrumentos científicos ou instrumentos de captação de recurso. Tem também a transparência de dados científicos. Então, se alguém descobrir alguma coisa ali numa região lunar, essa nação é obrigada a compartilhar daquela, né, do que ela descobriu ali com outras nações que estão ali na Lua. É um acordo bem, bem legal, assim, o Brasil tá nele. E a NASA, ela faz workshops anuais com os países signatários. A NASA que encabeçou esse acordo, né? E a NASA traz, nesses workshops, problemas ainda que precisam ser resolvidos aí na nossa marcha em direção a ter uma presença humana permanente na Lua. E em um desses workshops, em 2021, se não me engano, a NASA, um dos problemas ali, né, citados pela NASA, foi que a gente precisava começar a desenvolver tecnologias para agricultura espacial. E os representantes da AEB, do Brasil, que estavam lá, viram aquilo como uma oportunidade para o Brasil entrar com força, porque o Brasil não é forte ainda em desenvolvimento de propulsores de foguetes, mas o Brasil é muito forte em ciência agrícola, né, em agricultura. Então, temos a Embrapa, que é uma das principais instituições aí mundiais, né, que encabeçam pesquisas científicas nessa área, inovação, tecnologia. Temos os melhores cientistas, pesquisadores, profissionais aqui no Brasil quando o assunto é agricultura. Então, a gente é, sim, um líder mundial nessa área. Então, se o Brasil já é o celeiro do mundo, por que não ser o celeiro do espaço também? E aí surgiu a ideia de criar aí uma rede de pesquisadores e engenheiros brasileiros para desenvolver com mais seriedade uma tecnologia que esse consórcio aí de países signatários da Artemis pudesse compartilhar para cultivo de alimentos na Lua. E foi assim que nasceu a Rede Space Farming Brasil. E a Rede Space Farming é uma rede aí de... Hoje acho que a gente está com 100 membros na rede, que incluem pesquisadores, engenheiros, mas também inclui comunicadores. E a gente está trabalhando aí em duas espécies principais. Então, é o grande bico e a batata doce. E então, nesse momento, a gente está estudando sobre melhoramento genético, sobre como que a radiação impacta, a radiação cósmica, né, impacta os genes, a mutação de genes aí, né, dessas duas espécies. Então, naquele foguete da Katy Perry, que subiu, né, que a Katy Perry subiu no foguete da Blue Origin, tinha ali uma outra astronauta chamada Aisha Bow, que levou consigo experimentos da Space Farming, né? Então, isso, infelizmente, não foi noticiado no Brasil. Infelizmente, o que chega no público geral é que a Katy Perry subiu no foguete do Jeff Bezos. Assim, a gente fica possesso no setor espacial quando isso acontece, porque, cara, subiu o experimento brasileiro ali, assim. Então, foi um grande marco aí quando uma empresa ou um grupo de pessoas mandam um experimento para o espaço. Isso é um big deal, assim, né? É um grande marco, porque é difícil mandar experimento para o espaço. Então, estamos avançando aí nas pesquisas, né, do Space Farming, e esperamos poder contribuir o máximo possível com o programa Artemis, né? E a nossa presença lá na Lua.
2: Só complementando esse lance da Katy Perry aí, não foi só o Brasil que não soube noticiar, tá? Então, a ideia toda do que aconteceu com a Katy Perry, a Blue Origin considera o maior desastre mercadológico que eles já fizeram, né? Então, hoje eles nem citam mais o voo da Katy Perry, porque ficou parecendo que o espaço era uma coisa supérflua, sabe? Ah, ela tá se maquiando antes de entrar na cápsula, provar pro espaço, e acabou saindo como uma ação de marketing muito ruim. E eu sei disso porque...

0: A gente está fazendo um evento no Rio de Janeiro, agora no início de agosto, dentro do Rio Innovation Week, e vamos fazer vários painéis sobre espaço, e a gente conversou com o Blue Origin para tentar trazer um astronauta, e cogitamos a Katy Perry, e aí tomamos um balde de água fria, e falamos, não, a gente não lida mais com esse assunto, foi muito ruim para a gente, né?
1: Não, que loucura. A gente chegou a falar aqui no Em Órbita, isso que eu ia trazer de adendo, sobre esse episódio, né? Sobre esse voo aí da Katy Perry e a Isha Boa, né? Levando sementes brasileiras, né? Essa pesquisa brasileira indo pro espaço, a pesquisa da Space Farm Brasil. Inclusive, a gente conversou com a Rebeca, acho que foi a primeira vez que a gente falou com a Rebeca, foi bem no iníciozinho do Em Órbita. E, cara, muito legal, assim, para os ouvintes que estiverem interessados, está lá no metropolitanarrio.com.br, um dos primeiros episódios, dá uma olhada que a gente está falando bastante sobre isso, e principalmente sobre o Space Farm em Brasil, queria só destacar isso. Gente, queria entender, né, a gente já está encaminhando aqui para o final da entrevista, o que o Brasil pode pensar para o futuro. A gente falou, né, um possível acordo com os chineses, por exemplo, talvez não quebrasse a questão do acordo Artemis, né, não teria uma retaliação, como vocês deram o exemplo aí da Tailândia, mas talvez fosse interessante, né? Eu queria entender se existem planos para além do acordo Artemis, pensando em base lunar, porque a gente existe esse acordo, esse grande acordo, a gente sabe que a NASA, a ESA e tudo mais, esse bloco, né, vai enviar uma nova missão Artemis aí em breve, e já a gente vai ter o ser humano, né? No caso, eu acho que provavelmente até uma mulher, na verdade, vai fazer esse movimento, né? De pisar na Lua de volta, depois de tanto tempo. Queria entender se China, Roscosmos, alguma outra agência espacial, ou mesmo a pesquisa aeroespacial comercial, tem planos de voltar para a Lua nesse futuro próximo, para além do acordo Artemis. Vocês têm alguma informação disso?
2: Sim, a China e a Rússia tem o próprio acordo Artemis deles, né, que chama ILRS, International Lunar Research Station. E essa, então, um outro... É disso que o Lucas mencionou a Tailândia, é nesse acordo que a Tailândia também está ali como signatária. Então, são países mais ali do Oriente Médio e África. Então, China, Rússia, Venezuela, Paquistão, Azerbaijão, África do Sul está nesse acordo também, Egito, Nicarágua, Cazaquistão. Então, é uma outra gama aí, né, de países que estão juntos. E eles estão trabalhando, a China e a Rússia encabeçando um pouco, né, claro. Mas a ideia é, sim, ter aí esse consórcio de países trabalhando na sua própria base lunar também.
0: E olhando pelo lado do Brasil, o Brasil hoje tem dificuldade de entender, eu acho, né, que é uma percepção minha, a Rebeca pode discordar, eu acho que o Brasil não entendeu qual que é a sua posição dentro da Artemis, né, embora tenhamos aí a agricultura espacial como um grande vetor, meio que seguindo algo que o Brasil já é reconhecido no mundo, para mim ainda não está claro do porquê que o Brasil resolveu assinar a Artemis, sabe, então deveria ter um entendimento como nação melhor, porque a gente está participando disso. Então, a partir do momento que a gente não sabe direito nem porque que assinou a Artemis, embora o Brasil não tenha só o Space Farm, tem mais duas outras missões que estão na fila de missões da Artemis, que é o Selenita, que é um projeto do ITA com universidades americanas, e o Garateia, que é um projeto que eu, inclusive, faço parte, que é um projeto de empresas, instituições brasileiras, de mandar também um satélite para a Lua. Mas os três projetos ainda têm dificuldade de entender como é que ele vai ser inserido dentro da Artemis, e eu acho que enquanto eu não conseguir responder isso, para mim parece muito distante ainda a ideia do Brasil querer abraçar outras frentes, né, como o projeto chinês, para se inserir na Lua. Eu acho que a gente tem que fazer a lição de casa de entender qual que é a importância disso para o futuro do Brasil como nação e também olhar pelo viés econômico da coisa, né? Como é que o Brasil pode se beneficiar economicamente de fazer parte disso. E aí, só querendo dizer que hoje me parece que não faz muito sentido do Brasil se aproximar de mais um outro projeto, além da Artemis, para tentar chegar na Lua.
1: Ah, tá certo. Não, a gente fica se perguntando muito isso. E com relação à parte comercial, Lucas, principalmente, você disse que tem levado muitas empresas, né, para a estação espacial. Vocês acreditam que existe espaço para o Brasil investir nesse sentido, né? Empresas entrarem investirem nessa pesquisa espacial brasileira? Existe algum movimento nesse sentido? Principalmente você, Lucas, acho que está muito inserido nessa parte.
0: Então, Yuri, o problema é que hoje não está muito bem definido ainda quais são os preços da Lua, né? Tem uma empresa que chama Astrobotex, que eles têm lá no site deles uma ideia de preço, de quanto seria para colocar um quilo na superfície da Lua de forma privada. Mas essa empresa mesmo nunca conseguiu chegar na Lua. Eles já tentaram duas vezes e falharam as duas vezes. Mas a gente está falando aí em torno de $1 milhão, mas eu já escutei cifras de $10 milhões para colocar algo na superfície da Lua. E, olhando para isso, é difícil você chegar no mercado brasileiro hoje e falar, olha, vai ter uma economia que vai se desdobrar daqui a 50 anos, que vai, por hora, a gente está falando aí de cifras de $10 milhões para colocar cada quilo na Lua. Você quer participar disso? Então, é um negócio muito distante para não ser puxado pelo governo. Então, todos os países que hoje estão atuando dentro da economia lunar, pode ter certeza que o governo está ancorando essa história toda, porque a iniciativa privada sozinha não vai fazer isso acontecer.
1: É muito curioso isso que você está falando, né? A gente fez um episódio aqui recentemente também sobre o pré-sal. E aí tudo bem, claro, é um problema terreno. A gente está falando de terra, descoberta de petróleo. Mas a gente entrevistou um dos geólogos responsáveis, né, pela descoberta do pré-sal, e ele bateu muito nessa tecla, assim. Se não fosse o Estado investindo aquele dinheiro ali, talvez aquilo nunca tivesse saído do papel. E eu acho que entra muito nesse lugar, né? Algumas coisas precisam, dependem desse investimento estatal. Talvez impulsionar a pesquisa brasileira espacial, né? Pensando em Lua, não tem muito outro caminho para se fazer, pelo menos nesse primeiro momento, né?
2: E o Brasil tem dinheiro para investir, né? É que o Brasil escolhe não investir. É uma escolha, na verdade. Nem que o Brasil não pode investir no setor espacial, né? É assim, por isso que é uma grande pena que a gente não investe mais, porque poderíamos ser, sim, uma grande potência no setor espacial, assim como a Índia se tornou, né? Então, a Índia é um grande case aí dentro do setor espacial, de investir na geração que ia se tornar ainda a geração de engenheiros. E deu frutos, né? Então, a Índia está aí, né, encabeçando muitos projetos espaciais maravilhosos. É, então, é uma escolha mesmo do Brasil, né, de priorizar o que quer priorizar, né?
0: Não, eu acho esse comentário da Rebeca muito pertinente, porque a pergunta que eu mais escuto trabalhando com espaço é por que que o Brasil deveria colocar dinheiro nisso, enquanto tem problemas graves, né, de saneamento básico, de fome, entre outras coisas, né? E eu acho essa pergunta muito válida, assim, na verdade. Eu não acho que você consegue responder isso de bate-pronto sem fazer uma reflexão profunda, né? A ciência como um todo, ela muitas vezes é puxada por motivos além da ciência. Motivos geopolíticos, né, motivos de conflitos. Então, quando você olha para a Índia, que tem problemas estruturais tão grandes quanto o Brasil, ela tem um vizinho que ela não se dá muito bem, que é o Paquistão. E ambos os países estão muito interessados no espaço por questões militares. E o Brasil não tem essa característica. O mais perto que a gente chegou nisso foi uma corrida de acesso ao espaço na década de 80 com a Argentina, mas que acabou não resultando em nada. Assim, os dois países acabaram desistindo dessa história. Então, eu acho que vale a pena olhar pelo viés o que entrega para a sociedade, né? Qual que é a questão social impactada pelo acesso ao espaço? Como que a questão econômica também participa disso? Como que eu consigo mensurar o retorno econômico da área espacial para a sociedade brasileira? Tudo isso tem que ser feito de maneira pragmática e estruturada, para que a gente consiga colocar na mesa de atores governamentais, olha, é por isso que a gente quer ir para o espaço, porque isso está trazendo uma resposta clara de benefícios para a nossa sociedade. E eu acho que até hoje isso não foi feito de forma muito clara no Brasil.
2: É um trabalho de conscientização mesmo da população, e políticos fazem parte da população, né? Então, esse é o trabalho dos comunicadores científicos hoje, de fazer essa conscientização de que o setor espacial não é os bilionários e seus foguetes. O setor espacial é sobre ciência, pesquisa, tecnologia, inovação e principalmente a transferência dessa tecnologia para o benefício da Terra, tanto econômico quanto societal, né? Então, falta ainda essa conscientização chegar num nível mais generalizado para a gente poder começar a pensar em investimentos mais altos no setor espacial brasileiro.
3: Não, esperar que entre realmente com uma política pública no Brasil, né? Assim como outras áreas.
1: Pois é, principalmente pensando nesse novo momento, né? Esse New Space que vocês trouxeram, também essa posição China e Rússia mantendo ali estações na órbita, as estações privadas, enfim, que o Brasil consiga se inserir nesse espaço com política pública, como a Dani falou. E é isso, a gente fica nessa expectativa.
0: Vou aproveitar o espaço aqui até para colocar uma pauta que eu venho defendendo bastante, estudando bastante, que é a necessidade do Brasil se tornar competitivo no mercado global para esses produtos de alto valor agregado, né? Então, quando a gente fala de espaço, é óbvio que qualquer produto que a gente cria dentro da economia espacial, ele tem um alto valor agregado, igual a Embraer, por exemplo, na área aeronáutica, tem um alto valor agregado e ninguém questiona a importância da Embraer para o Brasil. Então, hoje, a gente tem que criar meios para que o Brasil consiga se inserir no mercado global. E só para trazer uma ideia, além de coisas muito pequenininhas, o Brasil nunca conseguiu comercializar produtos brasileiros no mercado espacial internacional. Então, a gente tem que buscar meios de viabilizar isso, até para trazer esse retorno. Sempre vai ser importante olhar pelo viés econômico da coisa para viabilizar o programa espacial brasileiro. Então, como é que o Brasil toma atitude para que a gente consiga colocar as empresas brasileiras, que hoje basicamente atende a entidade governo brasileiro, para vender seus produtos em feiras internacionais para clientes internacionais? Isso não existe no Brasil ainda, tá?
3: Tá certo. Não, o que a gente vai esperar agora para frente, né? Que a gente consiga entrar nesse caminho. Claro, ainda começar a explorar isso, como a gente falou, com uma política pública, quem sabe a gente tá aí, pelo menos, né, Lucas, como você falou, entre os nossos parceiros do BRICS futuramente. Gente, foi ótimo o nosso papo. A gente agradece muito a participação de vocês, Lucas, Rebeca, nos ajudando a entender essa exploração espacial e o futuro dessa área. Muito obrigada, Lucas Fonseca, engenheiro espacial e consultor do Escritório das Nações Unidas para Assuntos do Espaço Sideral, a UNOSA, da ONU, e a Rebeca Gonçalves, astrobióloga que integra o Space Farming Brasil. Muito obrigada, um grande abraço para vocês.
2: Obrigada, gente.
0: Um abraço a todos, tchau, tchau.
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3: Já que neste episódio falamos bastante de corrida espacial, você que gosta de brincar com o espaço, a ajuda, ou melhor, a dica então de hoje é sobre alguns jogos com mapas absurdamente grandes que te colocam em mundos para você se divertir com o espaço. Então são três sugestões que eu trago agora. O primeiro jogo é o Elite Dangerous, um jogo espacial, mais especificamente ele é um simulador espacial em um mundo aberto, desenvolvido e publicado pela Frontier Developments, que recria a Via Láctea em uma escala 1x1, com cerca de 400 bilhões de sistemas estelares. O Elite recria toda a Via Láctea em escala real e permite, então, que você escolha o seu próprio caminho. E você pode seguir esse caminho como explorador, minerador, caçador de recompensas ou até um pirata. Essa exploração é tão vasta que apenas uma fração mínima foi visitada pelos jogadores até agora. Tem também o Starfield. O Starfield é um RPG de ação e ficção científica desenvolvido pela Bethesda Game Studio e publicado pela Bethesda Softworks. Ele apresenta mais de 1000 planetas exploráveis. O jogo Starfield está disponível para Xbox Series XS, PC e também pelo PlayStation 5, podendo ser jogado de forma nativa mesmo ou então pela nuvem. E o último de hoje é o Xenoblade Chronicles X. Este é um JRPG da Nintendo, que apresenta um mundo de aproximadamente 399 quilômetros quadrados. O planeta se chama Mira e é rico em biomas e criaturas gigantes. Então você que gosta de espaço pode aproveitar essas três dicas para participar aí e brincar bastante com esses jogos. E lembrando, você ouvinte, que você pode mandar sempre qualquer dúvida de ciência ou tecnologia pra gente pelo WhatsApp 21 98065 0066, 21 98065 0066. Manda que a gente responde aqui no Ajuda Tech.
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1: É isso, Dani. Esse foi mais um Em Órbita aqui na Rádio Sputnik, na Metropolitana 80.5 FM. 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
1: Esse episódio teve produção de Jennifer Alves e edição de Maciel Amaral, nosso operador.
3: Um abraço, até a próxima.
1: Valeu!
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5: 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Venezuelanos celebram a Declaração de Independência. No último dia 5 de julho de 1811, foi formalmente assinado o documento que determina a ruptura da Venezuela em relação à metrópole, Espanha. O passo inicial ocorreu em 19 de abril de 1810, com a destituição do governo espanhol. E o desfecho se deu na assinatura da ata no Congresso Nacional em 1811, tornando então a Venezuela a primeira nação sul-americana a se libertar do domínio colonial. Saiba mais sobre a Declaração de Independência da Venezuela em instantes com Virada de História.
6: Trabalhadores do campo, já poderão então ser concretizados.
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5: E aí, apaixonados por história, beleza? Pedro Henrique Lima na área pra gente revirar o processo de independência da Venezuela, que em 2026 celebra 215 anos. Os venezuelanos foram pioneiros na libertação da metrópole, mas o caminho não foi nada fácil. Um conflito bastante violento se seguiu à declaração, levando à proclamação da República Independente em 1811, o fracasso dessa república no ano seguinte, com uma forte reação do rei espanhol Fernando VII, a volta depois de uma segunda e terceira república com liderança de Simão Bolívar. Por fim, a consolidação da independência em 1821, na Batalha de Carabobo, e a Batalha Naval do Lago de Maracaibo, expulsando definitivamente os espanhóis. A Venezuela era uma capitania geral bem estratégica para os espanhóis, daí todas essas dificuldades. Era uma capitania que tinha uma diferença no estatuto jurídico em relação a outros vice-reinados das colônias hispânicas aqui na América do Sul. Hoje a gente vai entender esse pioneirismo da Venezuela, como que foi o movimento de independência, quais grupos políticos participaram, quem foram as principais lideranças. Eu já falei aqui de Simão Bolívar, mas teve também Francisco Miranda, outro importante nome dessa história toda, que morreu inclusive durante o processo de independência. Enfim, bora entender mais com os convidados de hoje, tem muita virada de história pra gente dar aqui. Bom, e agora eu tenho o prazer de receber mais uma vez o Oscar Javier Castro, ele que possui graduação em História pela Universidade Nacional da Colômbia, mestrado e doutorado em História Social pela Universidade de São Paulo, atualmente está fazendo aí a licenciatura. Oscar, muito bem-vindo novamente ao Virada de História, tudo bem?
7: Tudo bem, muito obrigado pelo convite, um prazer estar de novo, né? Nós conversando sobre história, algo que eu gosto muito.
5: Ah, eu também. Ainda mais história da América Latina, então é muito bacana. Oscar, pra gente entender o processo de independência da Venezuela, eu acho que vale recuar um pouco no tempo e falar sobre a formação e a organização política tanto do vice-reinado de Granada e da capitania da Venezuela. Como que esses processos estão conectados?
7: Eu acho uma ótima pergunta, porque geralmente a gente já começa com os processos de independência e não olha como era que estava reconfigurado o território.
5: Sim.
7: No meu mestrado, eu trabalhei sobre o vice-reino da Nova Granada e comecei a olhar como era que estava configurado. É um vice-reino que é no século XVIII que começa a se formar, e com as reformas borbônicas e a capitania. Ah, por 1777 se estabelece essa capitania, e era para ter um controle do território maior, de um grande território, né, que era conhecido como a Terra Firme.
5: Uhum.
7: Então, essa Terra Firme seria desde o que hoje é a Venezuela, o que hoje é a Colômbia, Equador, Panamá. Era um vasto território, e esse vasto território, em uma primeira medida, estava sob o controle do, entre aspas, né, esse controle, sob o vice-reino da Nova Granada, que foi formado no começo do século XVIII, lá por 1717, 24, tem assim, tentativa de uma formação que não se é assim tão efetiva, só até 1737, 39, e com as reformas borbônicas se fortaleceu esse vice-reino, e a capitania já, como te falei, a final do século XVIII, 77, está no embate, né, digamos, a queda de poder das monarquias ibéricas e a ascensão dos impérios francês e inglês, que estão retomando territórios dessas monarquias. E no começo do século XIX, a gente vê alianças e tudo isso que está acontecendo com a guerra entre a França e a Inglaterra, a França e a Espanha fazendo uma aliança, e a Inglaterra, por sua vez, faz algumas alianças aí com Portugal já no final, e França invade o território que seria da Península Ibérica, e aí acontece que é a família real espanhola capturada.
5: Uhum.
7: Essa captura formou esse vácuo de poder, tem a formação de diversas juntas de governo na Península. Isso aos poucos vai se sabendo aqui, porque começam a chegar, né, os representantes dessas juntas aqui às Américas, né, tanto a Venezuela como o vice-reino da Nova Granada, mas também a Nova Espanha, no Rio da Prata, e assim por diante. E isso que vai catapultar o processo independentista lá na chamada Terra Firme, ou seja, na capitania da Venezuela e o vice-reino da Nova Granada. Aí, digamos, um grande contexto.
5: Sim, obrigado por essa ótima contextualização. E a independência da Venezuela, então, foi um processo político e militar que ocorre aí entre 1810 e 1821, tendo diversas fases e culminando na separação da Capitania Geral da Venezuela do Império Espanhol. Por que que os primeiros passos dessas independências da América Hispânica acontecem justamente na Capitania da Venezuela?
7: Alguns colocando assim, que era periférico, né?
5: Uhum.
7: Ou seja, a capitania da Venezuela, a diferença, por exemplo, do vice-reino do Peru e da Nova Espanha, mas também o vice-reino da Nova Granada era periférico, igual que o Rio da Prata. Aí, digamos, temos os processos mais radicalizados. Alguns, digamos, historiadores, pesquisadores sobre o tema, eles colocam que era porque eram, digamos, territórios periféricos do Império, então, digamos, não tinha assim, o Império não tinha um controle bem fortalecido, bem consolidado, e ali também diversas alianças que estavam se consolidando entre as autoridades que vinham da península e os criolhos também vai fazer um diferencial. Digamos, isso não é uma unidade, ou seja, não é que, digamos, na capitania surge uma unidade entre as élites, igualmente essas élites criolhas e espanholas, estou fazendo referência a elas, né? Então, essas alianças são mais locais e regionais, então a gente tem assim como uma fragmentação da capitania do vice-reino, onde a gente vai ter diversos grupos que vão formar juntas de governo. Essas juntas de governo, algumas vão apoiar os governos que se estão formando na metrópole e outras vão falar de que e vão apelar a todo um arcabouço teórico político da Idade Média, né, da soberania dos povos, e eles vão reclamar e sim, que essa soberania, eles, esses governos que se estão formando, vão se apropriar dessa soberania. Essa soberania recai sobre esses governos e eles vão ser representantes do povo, né? Na primeira medida, deslocando o rei. E desde aí é que, digamos, se propõe projetos republicanos,
5: uhum,
7: e alguns monárquicos, como por exemplo no estado de Cundinamarca. Mas eles depois vão ter que mudar esse projeto para um republicano, porque começa a pressão, digamos, dos republicanos, onde estão formando governos republicanos e ao mesmo tempo estão formando já projetos estatais.
5: Uhum.
7: Só que, digamos, são estados-província, não são, digamos, unidades nacionais. Isso, digamos, de 1810 a 1816, que a gente fala que é uma primeira fase, né?
5: Sim.
7: Dessa fragmentação e de projetos de construção estatal ainda no nacional, né? Tinha a ideia de Nova Granada, da Venezuela, mas eles não se chamavam assim. Inclusive, a gente encontra nos documentos espanhóis americanos ainda também, nessas identidades políticas. Isso se começa começam grandes mudanças aí essas mudanças, as primeiras, então, se formam governos. Esses governos vão tentar formar unidades político-territoriais e delas vão surgir estados, tentando, digamos, abranger o que eram as províncias, na primeira medida.
5: Uhum. E é interessante esse caso do estado Cundinamarca, né? Que eu, lendo sua pesquisa, eu me deparei com esse projeto, eu confesso que eu não conhecia, que era meio que, me corrija se eu estiver errado, tá? Era meio que um projeto para poder juntar esses territórios, trazer uma unidade para esses territórios, e aí a Venezuela seria o quinto estado a entrar na Cundinamarca, né?
7: É esse projeto, digamos, de Cundinamarca, ele surge no vice-reino da Nova Granada,
5: sim,
7: que era a capital, né? Ele surge em Santa Fé. É um projeto, aí tem umas confusões com o conceito federação-confederação.
5: Então,
7: nesse momento tem federação-confederação, é algo que a gente encontra como sinônimos, mas hoje em dia a gente sabe que para nós não é assim, né? É diferente uma federação da confederação. Mas o que está aí é, digamos, esses projetos que vão se formando como estados provinciais e, ao mesmo tempo, os estados provinciais querem formar alianças. E essas alianças se fazem mediante uma federação. Surge na Nova Granada a Federação das Províncias Unidas, que é um projeto, né? E do outro lado, da mesma Nova Granada, surge o Estado de Cundinamarca. Esse Estado era, como te falei, era um Estado monárquico, e a Confederação das Províncias Unidas, que também era chamada de Federação, ela era republicana. Então, começam os embates e o Estado de Cundinamarca torna-se republicano. Ao mesmo tempo, esses projetos que se estão formando na Nova Granada, e algumas províncias também estavam apoiando o projeto que saía da península. Então, é um negócio bem complexo.
5: Uhum.
7: Na Venezuela, por sua parte, está se formando assim uma federação de estados de províncias que vão formar essa federação. Não todos aderem também. Aí, estados, províncias que vão apoiar os projetos que se estão pautando na Península Ibérica, na metrópole, em Cádiz, né, que era o reduto. Então, tem ali, na primeira medida, apoiaram na Junta Suprema, depois a regência, digamos, Maracaibo, já os embates, a Guiana.
5: Uhum.
7: Não todos os territórios apoiavam esse projeto dessa federação venezuelana, e eles tinham contato com a Federação das Províncias Unidas e com o Estado de Cundinamarca, e eles tentam fazer uma confederação, mas fica em projeto, isso não se consolida.
5: E outro aspecto que se torna uma marca nos movimentos de independência da América do Sul, incluindo o Brasil, é o constitucionalismo, né? A influência das ideias liberais, da importância de uma constituição, muito inspirado pelos movimentos que estavam acontecendo na Europa. E a declaração da independência, então, a declaração de independência da Venezuela vai ser no dia 5 de julho de 1811. Em quais fundamentos estava baseada essa declaração?
7: Olha, isso sim, a gente chama isso de que é uma experiência, né? Mas é uma experiência do mundo ocidental, pegando aí os termos do João Paulo Pimenta, mas também aí ele pega do Reinhard Koselleck, digamos, uhum, para entender a questão teórica. E a gente tem que colocar que o mundo ibero-americano, na verdade, ele é gestor do constitucionalismo moderno. Ou seja, aqui é matriz, não é que se está pegando da Europa. Aqui nas Américas, primeira medida a gente tem nos Estados Unidos. Estados Unidos serve como um primeiro exemplo, digamos, de formar um Estado republicano, federativo, inclusive, e constitucional. Mas, por exemplo, quando você olha as constituições que se pautam aqui, inclusive antes de Cádiz, algumas delas, como a que estávamos falando de Cundinamarca, Venezuela, mas também Cartagena. Então, você tem diversas constituições que fazem esses estados províncias, e eles são um exemplo no mundo ocidental, na verdade. Então, uhum, é bem interessante isso. E isso pouco se fala, porque sempre coloca na Europa, mas, bom, você tem a França, e depois a mesma Espanha, né? A Cádiz, mas dura muito pouco, enquanto aqui esses projetos se vão consolidar, esses projetos republicanos, né? Então você tem de 1810 a 1816 uma explosão de projetos com constituições e tal, e depois quando vem, digamos, a retomada dos espanhóis, que quando chega o Fernando VII, e ele manda tropas e praticamente toda a terra firme praticamente volta ao absolutismo, né? De 1816 a 1819, quando o Bolívar entra em cena, e aí o Bolívar e Páez e outras figuras, né, como Francisco de Paula Santander, eles vão pautar o projeto da Primeira República da Colômbia. Aí se pega todo o território, né? O que era da capitania da Venezuela, o que era vice-reino da Nova Granada. Esse projeto se vai consolidar entre 1818 a 1830, quando se fragmenta novamente e dá surgem outros estados nacionais. Daí, aí sim, os que a gente mais ou menos conhece hoje em dia, né? Que seria a Venezuela, a Colômbia, a Equador, né?
8: Sim.
7: A Panamá surge depois.
5: É, eu já tava, a gente tá chegando na metade aqui da nossa entrevista e eu já tava pronto aqui pra gente fazer a virada e falar sobre esse segundo momento, né, do processo de independência, que começa aí justamente com o retorno do rei Fernando VII em 1815, que vai mandar uma expedição militar, né, como você mesmo falou. Como que foi, Oscar, essa contra-revolução realista?
7: Isso foi de sucesso, porque na verdade, digamos, quando a gente olha assim, a documentação e quando a gente começa a pesquisar, foi Cartagena que colocou maior resistência, isso na parte da Nova Granada. Já na Venezuela o trabalho estava feito, né, porque Boves, antes, digamos, 1813, 14, ele já tinha derrotado as forças republicanas na Venezuela. Então os realistas já tinham retomado lá o poder com muita violência, comandados por Bolívar, perderam diversas batalhas, e aí início para Nova Granada pegar mais recursos, né, porque aí tinha uma colaboração entre os republicanos neogranadinos e venezuelanos para enfrentar as forças realistas, que ainda nesse momento, entre 1810 e 1816, ocupavam províncias importantes, como por exemplo Panamá, Santa Marta, uma parte do Cauca, Maracaibo, a Guiana, e eles vão retomando, né? E aí, por exemplo, quando a gente olha as expedições de Boves, que começa na parte que a gente chama dos Llanos, né? A parte dos Pampas, lá da Venezuela e da Colômbia, e ele entra e toma Caracas. Então aí já, inclusive antes de que chegasse a expedição, já as forças realistas tinham feito o trabalho. Quando o Fernando VII manda essa expedição, aparentemente ia para o Rio da Prata, mas finalmente acabou sendo dirigida à Terra Firme, aí ele já entra para retomar as ilhas, umas ilhas que ficam aí perto da Venezuela, e entra para tomar a Nova Granada, as províncias que ainda estavam sob controle da Federação, né? A Federação das Províncias Unidas. E aí Cartagena, que vai colocar mais resistência, é totalmente aniquilada, e aí o absolutismo volta, né? Se volta a implementar o vice-reino da Nova Granada, o absolutismo entre 1816 até o começo do processo de revolução novamente, pautado pelo Bolívar, Paz. Todo esse processo vai começar nas Guianas, ou seja, mas aí temos que falar de que estes revolucionários republicanos têm ajuda do Haiti, né?
5: Sim.
7: Isso é importante, pouco se fala também, já tem trabalhos, alguns trabalhos que apontam, né? Digamos, como o Haiti ajuda o Bolívar, dá armas, inclusive haitianos vêm para a guerra, e o papel dos negros e dos pardos também é importante, que pouco se fala. Por exemplo, aí eu tinha falado no anterior, né, do Manuel del Piar, que era um pardo do Curaçao, participou e foi um grande general que o Bolívar mandou fuzilar. E ele era um grande general, na verdade, ele foi fuzilado. Então, tem essas questões bem interessantes aí para a gente olhar com mais detalhes.
5: A historiografia mais recente vem valorizando essa participação de negros, de pardos, nesse processo de independência?
7: Eu acho que sim, das mulheres também.
5: Das mulheres?
7: Eu acho que sim, última. Sim, das mulheres também, porque, digamos, essa é uma história que está silenciada, está apagada. Eu acho que aí, quando chegou a movida dos subalternos e de outros grupos que participaram, mas não aparecem, digamos, na narrativa histórica, aí já começam a ganhar, mais destaque.
5: Uhum. E é interessante você falar do que o Simão Bolívar, ele vai ao Haiti, né, buscar essa ajuda. O Haiti que tinha acabado de fazer uma independência, se eu não me engano, a única independência capitaneada das Américas lideradas, foi a primeira independência das Américas lideradas por pessoas escravizadas, por negros, né? Então, esses revolucionários aqui da América do Sul tinham essa rede, né? Tinham esses contatos, essas conexões com revolucionários de outras regiões das Américas, né?
7: Então aí temos os contatos com os Estados Unidos, temos os contatos no Caribe, que o Caribe era, digamos, a ponte, né, entre as comunicações entre a Terra Firme e a Europa, né? Então aí você tem Haiti, a República Dominicana, Cuba, Jamaica, E aí se estabelece um grande comércio, circulação de informações, bem interessante, que, digamos, os sujeitos que estão participando nos processos revolucionários vão circular por aí, por um momento, digamos, quando são, eles perdem o controle dos governos e têm que fugir, né? Então, alguns vão fugir para o Caribe, para Haiti, por exemplo, para Jamaica, vão para Londres, na Inglaterra, vão para Estados Unidos também, tentar procurar... ajuda e recursos, armas também.
5: E falando agora da fase, da última fase do processo de independência, que tem um protagonismo maior do Simão Bolívar, Francisco Miranda, outros personagens, como que foi possível organizar essa segunda revolução para poder derrotar o absolutismo e libertar o território da Venezuela?
7: Eu acho que eu tinha esquecido de falar do Miranda.
5: Vamos falar dele,
7: o Miranda
5: então.
7: O Miranda, porque o Miranda é bem interessante, geralmente não, pouco se fala dele.
5: Sim.
7: Ultimamente, o Chávez, inclusive, foi o governo Chávez que tentou rescatar um pouco o Miranda.
5: Uhum.
7: E ele, claro, coloca Bolívar, né? Mas eles não sei por que trazem o Miranda, mas o Miranda é um sujeito bem interessante também, que ele já antes, digamos, de 1810, 1811, ele já tinha feito várias tentativas de entrar e fazer com que apoiaram uma causa revolucionária, sem sucesso.
5: Uhum.
7: Ele vai ser derrotado em diversas ocasiões, e ele finalmente, digamos, nesse processo de 1808, 9, quando se começa a formar as juntas, e tem, digamos, ainda tem um apoio, os governos que se estão formando na península ainda tem apoio forte, na Venezuela, na Nova Granada. Mas 1810 começa a ver que a Espanha estava longe de recuperar, né, o território. A França estava já praticamente abocanhando toda a península, e aí a guerra para muitos já estava perdida, né? Então, derrotar a França era quase que impossível dentro das informações que circulavam. Aí chega o Miranda, e o Miranda é um grande, digamos, partícipe desse processo, e ele vira um general importante aí desse processo, que ele vai liderar até ser derrotado em 1812, né, que vem o terremoto, e ele vai ter que enfrentar as forças realistas, e ele é capturado. Alguns apontam que o Bolívar o traiu. Aí está, digamos, dentro das fofocas que se formaram aí. Esse foi o papel do Miranda, e ele é capturado e enviado para cárcere, se ele vai morrer.
5: Né? Sim, ele morre em 1816, né? Então é antes dessa fase de consolidação da independência, né?
7: Isso, estava no processo. E aí depois esse processo é retomado por outras lideranças, né? Então estamos falando aí de Simão Bolívar, mas aí também vem o Páez, Francisco de Paula Santander, na Nova Granada está o Camilo Torres, Antônio Nariño. Então aí tem, digamos, uma participação de diversas figuras que são importantes, né? Porque eram os criolhos que estavam, digamos, inclusive no governo colonial, né? Eles vão participar dos processos revolucionários, tanto na Venezuela como na Nova Granada.
5: Sim. E em termos de estratégias, assim, como que eles pensaram a organização do exército, enfim, do exército revolucionário, para poder enfrentar esses espanhóis, as tropas regalistas? Por exemplo, o caso da Batalha de Carabobo, né, que vai consolidar a independência em 24 de junho de 1821. Como que foi possível, então, derrotar o exército imperial espanhol?
7: Olha, esse foi um processo, numa conjuntura complexa, porque não se tinha, digamos, esse tipo de exército. Quem vai estudar é bastante a noção de formação de exército. Eu, Clemente Ivo, a República em Armas, também tem um trabalho de Daniel Gutierrez Ardila, de Verónica Ebrard, e já tem os trabalhos depois de Guernica e outros historiadores, Inês Quintero, vão fazer estudos onde vão mostrar como essas milícias, exércitos que se começam a formar aí, que eram grupos, né? Cada cidade, cada província tinha seu grupo, mas muito mal armados, muito mal preparados, e essa dinâmica das guerras foi aprimorando esses exércitos. Até a gente ver que, por exemplo, já mobilizado em várias províncias, a federação tentou fazer seus próprios exércitos, com poucos recursos, mas já a gente viu que cada vez eram melhores, se organizavam melhor esses grupos para enfrentar os exércitos realistas, que além disso muitos deles estavam bem preparados porque já tinham experiência na guerra lá na Europa, né? Então esses exércitos, a gente vê que eles vão ganhando cada vez mais organização, estão melhor armados, né? Por exemplo, já quando chega para a segunda fase, né? Simón Bolívar, o Páez, eles já têm vasta experiência, né? Quantos anos de guerra? 6, 7 anos de guerra.
8: Sim.
7: E eles já têm um vasto, digamos, vão acumulando toda essa experiência e eles já vão formando exércitos cada vez mais aprimorados que conseguem derrotar os exércitos que estão comandados, inclusive, por Murillo. Mas eles depois vão e derrotam o exército no Peru, que o exército do Peru era praticamente o centro, né, de poder dos realistas, né? Era o que a gente chama hoje o vice-reino do Peru, né? Do Alto Peru, da Prata também, né? E eles entram e conseguem derrotar esses exércitos.
5: Agora, uma questão que é importante a gente falar desse processo é que junto da independência em 1821, a escravidão foi abolida também. Essa questão da escravidão, ela já desde o início, eles já pretendiam acabar com a escravidão? Havia um consenso entre os revolucionários sobre isso?
7: Não, consenso não havia. Você tem questões, porque o Bolívar, uma das coisas que, digamos, essa relação com o governo de Haiti, era que o Bolívar tinha falado para o Petion que ele ia liberar os escravos, né? Que o Petion estava trabalhando, sim, porque ele, o projeto dele, republicano, era a liberdade dos escravos, né? E que fossem inseridos na, digamos, nas repúblicas. Mas o Bolívar não fez aquilo. Ele foi ficando para trás porque tinha uma oposição dos grandes fazendeiros que não queriam perder seus investimentos e seus trabalhadores, né? E o Bolívar e muitos desses republicanos aderiram mais porque precisavam homens para os exércitos, estamos falando. Muitos desses exércitos eram compostos de escravos que, com a promessa de que iam ganhar a liberdade, eles participavam, né? Eles iam compor essas forças republicanas com a garantia de que eles iam recuperar a liberdade, né? Então, esse é um processo longo. Finalmente, esse processo se vai consolidar, digamos, já que vão acabar com a escravidão total, no meado do século XIX. Isso vai ter resistência também.
5: O Petion que você falou é o Alexandre Petion, né? Na época, presidente da República no Haiti. Haiti hoje, que coincidentemente, quando a gente está gravando no dia 19 de junho, é o dia que o Brasil vai jogar contra o Haiti. Então, é até uma coincidência, né? A gente falar do Haiti. Nesse processo de independência.
7: Você viu que foi banida a camiseta porque ele tinha um desenho que apresentava, sim, digamos, a revolução haitiana,
5: pois
7: a bandeira e a luta deles. Então
5: pois
7: aí a gente está vendo, até hoje não gosta, o povo não gosta. Nesse tempo já tinha uma, como no Brasil, por exemplo, uma parte das élites, tinha medo da revolução haitiana porque falavam que isso podia acontecer aqui também, né? Aqui no Brasil e lá na terra firme. Na Venezuela, digamos que tinha um componente de escravos, também tinha pois, os pardos e os negros que eram livres, mas os grupos em geral, eles tinham medo de que escravos se organizassem e fizessem o que fizeram no Haiti. Esse era um medo que circulava.
5: Sim, pois é. Essa história do grande medo do Haiti é uma história de longa duração, né? E aqui no Brasil ainda tinha um fator a mais por causa de Palmares, que também deu bastante medo aí nas elites locais aqui no Brasil. Oscar, quero muito agradecer a sua participação mais uma vez aqui no Virada de História. Obrigado por você partilhar seus conhecimentos, suas reflexões sobre toda essa história aí do processo de independência da Venezuela, que vai ser celebrado aí no dia 5 de julho, né, comemorando o seu aniversário. Um grande abraço e até uma próxima.
7: Até uma próxima e muito obrigado pelo convite.
5: Agora a gente vai entender o peso dessa data, 5 de julho, as transformações na América Latina que desencadearam esse movimento e as ideias também que vão conformar esse processo, né, não só da Declaração de Independência, mas também da consciência dos atores que participaram da independência. independência da Venezuela, atores que já falamos um pouco, né, nessa primeira entrevista, sobretudo Francisco Miranda, Simón Bolívar, que curiosamente tinha conexões com o Haiti, uma história muito interessante. Enfim, tem mais viradas de história pra gente ainda hoje, e quem conta mais é o nosso próximo convidado, um grande especialista em independências da América do Sul. Bom, e agora eu tenho o prazer de receber novamente o professor Valdir Santos, ele que é docente do Instituto Federal de São Paulo, campus São Paulo Pirituba. Ele tem bacharelado, licenciatura em História pela Universidade de São Paulo, onde ele também fez mestrado e doutorado em História Social. Atualmente, ele está fazendo um pós-doutorado na Universidade de Barcelona, e vale aqui mencionar que ele é autor do livro Independências na América Latina, que já foi papo aqui do podcast, que vocês podem conferir no site da Metropolitana. Professor, seja mais que bem-vindo novamente ao Virada de História, tudo bem?
8: Tudo bom, Pedro? Mais uma vez, muito obrigado pelo convite. Para mim é sempre um prazer estar aqui conversando com vocês da Metropolitana para falar um pouquinho de história.
5: Ah, maravilha, professor. É um prazer, é todo nosso. A gente desde já agradece aí a sua participação. Professor, os venezuelanos celebram a independência na data de assinatura da declaração, né, que foi aí em 1811, e coincidentemente ou não, dois dias depois da independência dos Estados Unidos, né? Eu acho isso uma baita curiosidade histórica. Mas esse processo de independência, de emancipação em relação à metrópole espanhola, só vai ser consolidado depois, principalmente aí na Batalha de Carabobo, mas depois tem ainda outros conflitos que a gente vai falar ainda nesse episódio. Mas qual é o simbolismo dessa data do 6 de julho, essa data de assinatura da Declaração de Independência?
8: É bem interessante essa pergunta, Pedro, porque essas datas, essas efemérides em geral, elas foram tomadas historicamente como, digamos assim, os grandes símbolos do nascimento da nação. Essas datas, como o 4 de julho, o 6 de julho da Venezuela, né, o 4 de julho dos Estados Unidos, o 7 de setembro brasileiro, o 25 de maio, né, da Argentina, essas datas todas, elas são quase que a data de nascimento, vamos dizer assim, das nacionalidades. E essas datas, em geral, elas têm muito a ver com a construção de uma história nacionalista, que foi muito comum ao longo de todo o século XIX e pegou uma parte considerável do século XX, que é aquela história que partia do princípio de que ao longo do período colonial estaria sendo gestada uma nacionalidade. Durante o período colonial, as nações estariam sendo forjadas, e a data da independência como se fosse essa data do nascimento, né? Como se fosse o parto dessas novas nações, de certa maneira, né?
5: Sim.
8: A gente de alguma forma tem que tomar cuidado com esse tipo de abordagem, porque, por exemplo, no caso da Venezuela, mas isso vale para o Brasil, vale para a Argentina, vale para os Estados Unidos também, essas datas, elas parecem muitas vezes que fez-se a independência da Venezuela, nasceu a Venezuela, e a partir daí o processo aparece como um processo já dado, né? Um processo já vencido, digamos assim.
5: Uhum.
8: Quando nós vamos pensar nesses processos de independência, por exemplo, no próprio caso da Venezuela, esses processos, eles são muito complexos, né? A gente tem idas e vindas, muitas questões giram em torno disso. Então, a Declaração de Independência da Venezuela, no dia 6 de julho de 1811, mas você vai tendo, ao longo dos anos seguintes, várias questões que vão colocando em xeque essa data. Então, essa data, ela também, ela vai ser mobilizada, principalmente a posteriori, depois que os fatos, eles já estão concluídos, depois de que a independência, ela já foi de fato reconhecida internacionalmente, o Estado, ele já tem, digamos, os seus alicerces formados, começa a haver uma narrativa de uma história oficial, aí você, essas datas, elas passam a ganhar algum significado. Mas no curso dos acontecimentos, elas são, eu até brinco no livro com essa metáfora, a data, ela é como se fosse uma ponta de um iceberg, né? Sim. Que ela é exaltada pelos historiadores oficiais, pelos historiadores nacionalistas, mas embaixo da água é que estão os processos mais profundos, digamos assim, né? Mas a data, ela tem essa importância da efeméride, né? Da comemoração, da nação e assim por diante, né?
5: Sim, sim. É, e tem muita água, né, nesse caso aí, debaixo do iceberg, e pensando nessas idas e vindas, vai haver ali um primeiro momento de uma separação, né, muito relacionado às guerras napoleônicas na Europa, depois uma espécie de fracasso, entre aspas, dessa Primeira República, e aí a volta do controle da metrópole, até a consolidação aí por Simão Bolívar na Batalha de Carabobo. Como que a gente deve enxergar, professor, esse processo de dependência da Venezuela? Faz sentido ele ser, assim, bem demarcado, ou os eventos são mais complexos ali na forma que eles se relacionam, que eles se sucedem?
8: Então, essa pergunta, a gente pode tentar responder a partir de inúmeros vieses, né? E a partir de inúmeras questões vinculadas às próprias temáticas relacionadas aos tempos das independências, aos espaços em que se desenvolvem as independências. Mas eu vou partir aqui e tentar apenas pontuar, né? Até porque o tempo ele urge, se a gente for se aprofundar, a gente não consegue falar sobre tudo. Mas, em primeiro lugar, a Venezuela, ela, se a gente for pegar, por exemplo, durante o período colonial, ela é uma capitania, ela vai se tornar ali no final do século XVIII uma capitania geral, depois de ser, principalmente ali no início do período colonial, século XVI e XVII, a Venezuela, ela é uma periferia do Império Espanhol. E ela começa a ganhar importância ali no século XVIII, principalmente por meio da exportação de cacau. Mas, quando você pensa ali na região da Venezuela, ela é uma capitania geral vinculada ali no final do século XVIII a um vice-reino, né? As capitanias gerais, elas são, elas têm uma certa autonomia, principalmente na questão da defesa, né? Mas elas estão vinculadas ali a um vice-reino. Então, a Venezuela, ela está vinculada ali no final do século XVIII, começo do século XIX, ao vice-reinado da Nova Granada. E o vice-reinado da Nova Granada, por sua vez, fazia parte desse grande arcabouço mais geral, que é o Império Espanhol. Ao mesmo tempo, não dá pra gente pensar o Império Espanhol fora dos conflitos mais amplos que estão acontecendo nesse momento ali, repito, fim do século XVIII, começo do século XIX, que são as grandes revoluções que os historiadores chamam de revoluções atlânticas, o que se falou da era das revoluções, né? Ou seja, o que eu tô querendo dizer num primeiro momento? Se a gente olha pro macro, a Capitania Geral da Venezuela, ela não está solta de uma estrutura maior que é o vice-reinado de Nova Granada, que está dentro do Império Espanhol e que, mais do que isso, que se relaciona com um quadro mais geral de conflitos e com essa chamada Era das Revoluções. Por outro lado, a gente também tem muitas particularidades no interior da própria Venezuela, né? Ou seja, a gente pode pegar, eu não sei, não lembro exatamente que historiador usou essa metáfora, mas eu acho ela muito boa, um telescópio, e pensar a Venezuela num âmbito maior, mas ao mesmo tempo a gente pode pensar dentro das particularidades do território venezuelano, né? Onde você tem regiões importantes ali, as principais regiões venezuelanas, obviamente, estão ali no Caribe, né? Onde está Caracas, onde está La Guaira, onde está Maracaibo, Coro, mas você também tem regiões ali dos Andes, que é uma realidade também muito próxima ali ao que vai ser depois a Colômbia, né, a Nova Granada. Ou seja, a gente tem, ao mesmo tempo, quando a gente pensa na independência, uma independência capitaneada de maneira geral por uma aristocracia crioula, pelos brancos, mas ao mesmo tempo você tem uma população de pardos muito grande, você tem os escravizados, né? Vamos lembrar que essas plantações de cacau que existiam na região da Venezuela, elas eram cultivadas com mão de obra escravizada. Você tem as mulheres, você tem população indígena, ou seja, a gente, para pensar na independência da Venezuela, a gente não pode pensar somente dentro da lógica do Estado-nação, a Venezuela como um território que já estava dado naquele momento, mas a gente tem que entender a Venezuela dentro desses quadros. Seja pensando a partir da Venezuela nesse quadro maior do Império Espanhol e das lutas atlânticas daquele período, mas também a Venezuela nas suas particularidades regionais e das suas múltiplas especificidades ali no final do século XVIII, começo do século XIX.
5: Sim. Quando a gente fala dessas revoluções, havia, como você disse, né, havia todo um contexto ali de movimentos políticos, né, não só pela América do Sul, mas na América Latina como um todo, inclusive a Revolução do Haiti, que começa, né, no final do século XVIII, vai influenciar muito também esse movimento na Venezuela, né, o Simón Bolívar tem contatos com o Haiti. Quais são as transformações, então, professor, na América Latina que criam as condições para ter tantos movimentos políticos assim, movimentos que dialogavam também, né, que trocavam valores, trocavam ideias?
8: A Venezuela, isso eu acho muito interessante, ela ocupa um lugar muito específico quando a gente pensa nas independências da América Latina de maneira geral, mas especificamente na América do Sul. E por que eu estou falando isso? Porque a Venezuela, ela é um país, principalmente as grandes cidades venezuelanas, como eu já falei um pouco na resposta anterior, ele é um país onde as grandes cidades venezuelanas estão no Caribe, né? A despeito de você ter a região andina ali de Tátira, de Mérida e tudo mais, mas as grandes cidades, Maracaibo, Caracas, La Guaira, Coro, são cidades que estão no Caribe. Ou seja, o Caribe, se a gente for pensar um pouco, tanto na história colonial, quanto na era das revoluções e depois no que vai acontecer ali nesse período ali do final do século XVIII, começo do século XIX, o Caribe, ele é um, por um lado, ele é uma espécie de síntese ali das disputas coloniais.

do século XVIII, que vai ter efeitos e desdobramentos na independência dos Estados Unidos, na Revolução Francesa e assim por diante, o Caribe vai ser um ponto importante ali de disputas, né? Então, por exemplo, Cuba vai ser tomada pelos ingleses, por exemplo, depois devolvida pelos espanhóis, mas e principalmente ali no final do século XVIII, você tem ali a eclosão da Revolução Haitiana. E a Revolução Haitiana, ela tem impactos muito diretos ali na Venezuela. Você tem levantes, principalmente ali na região de Coro, que são levantes com fortes colorações, digamos assim, haitianas. Os antigos escravizados, os chamados ambos, né, os cimarrones, né, que eram pessoas muitas vezes que viviam em quilombos e assim por diante, você vai ter nesse momento pessoas negras escravizadas ou quilombolas, vamos dizer assim, ou libertas, que vão se envolver numa série de movimentos. A Venezuela, ela fica ali conflagrada com uma série de rebeliões, digamos assim, rebeliões com um contexto não só político, mas com um contexto racial muito claro, étnico-racial muito claro, ali entre 1795 e ali mais ou menos 1800, né? Depois as elites criolhas, os mantuanos, né, que eram os membros aí dessa aristocracia criolha, eles conseguem debelar em grande medida esses movimentos. Mas a gente tem uma presença, uma tensão étnico-racial muito forte ali no território venezuelano no finalzinho do século XVIII. Ao mesmo tempo, a gente também tem, principalmente ali nas cidades litorâneas, ali em La Guaira, Caracas, e vamos lembrar, a gente por um lado está falando de regiões, o plantio do cacau ele é muito forte, ou seja, a presença de pessoas escravizadas, de libertos, de quilombos, ela é muito forte. Quando você vai, por exemplo, para Caracas e La Guaira, você tem também plantações de cacau ali nas proximidades, mas você tem ali uma circulação de comerciantes, uma circulação de ideias. Então, por exemplo, você vai ter ali na região de Caracas, La Guaira, você vai ter uma conspiração, como aqui no Brasil a gente chamaria de uma inconfidência, que é a famosa inconfidência de Manuel Gual e José Espanha, e que nasce a partir da presença de espanhóis que tentaram fazer derrubar o rei na península, foram presos, foram degredados em La Guaira, e em La Guaira esses sujeitos começaram a entrar em contato com os setores ali de comerciantes ali, de militares, e mesmo de pardos, né, de mestiços, das pessoas ali que viviam ali naquela cidade de La Guaira e ali nos arredores de Caracas, e você tem ali uma conspiração para derrubar o governo do capitão-geral, né? Ou seja, a Venezuela, ela está num lugar ali. A Venezuela, ela, quando a gente pensa nos diversos pontos e epicentros ali desse momento aí da Era das Revoluções, a Venezuela, ela está num lugar muito estratégico, eu diria, né? Porque é um dos primeiros lugares na América onde chegam notícias vindas da Europa. É um lugar que está ali no Caribe, ou seja, está nesse contexto revolucionário caribenho, está no meio ali dessas grandes guerras da Era das Revoluções, desses conflitos da Era das Revoluções. Então, nesse sentido, Caracas está num lugar muito, muito interessante. E só para terminar, para não me alongar muito, quando a gente pensa na história da Venezuela no século XVIII, principalmente, e no comecinho do XIX, antes das guerras de independência começarem a estourar de fato, você tem a Venezuela, ela tem um ambiente conflagrado com uma série de tensões políticas e sociais, em que você vai ter tanto rebeliões ali de antigo regime, que são aquelas rebeliões de vivo rei, morro mau governo, né? Ou seja, que não é uma crítica fundamentalmente às estruturas do antigo regime, mas é uma crítica ao mau governo, às debilidades e aos autoritarismos da administração. Mas já no final do século XVIII, a região da Venezuela é uma das regiões mais conflagradas das Américas, onde já
começam a haver alguns ecos ali de uma possível separação em relação à Espanha. Enquanto outras regiões da América, esses ecos, eles praticamente não existem, e essa

0: rebeliões que acontecem em outros lugares, elas têm mais essa característica mesmo de rebeliões de antigo regime, na Venezuela, a Venezuela, ela tem, digamos assim, tem alguns elementos que favorecem uma certa precocidade desse discurso de rompimento mesmo com a metrópole, sim, né? Então é um lugar bastante interessante para se pensar.
1: Não, sim, sem sombra de dúvida. Está aí esse pioneirismo, né, da Venezuela nesse sentido. Agora, professor, falando sobre essas guerras de independência, né, essas idas e vindas aí do processo, a gente está fazendo uma conexão com o tempo presente, né? A gente está no momento que houve um terrível terremoto na Venezuela. Poucas pessoas sabem, mas em 1812, em meio, né, já esse processo de independência, vai haver outro desastre sísmico. E no momento em que logo depois a República cai, né, a primeira experiência republicana cai, há uma reação por parte das forças espanholas. O que que vai levar a esse fracasso, se é que a gente pode dizer que foi um fracasso, dessa primeira experiência republicana na Venezuela, possibilitando aí a reação das forças do rei espanhol?
0: Pedro, pois é, a gente tá vivendo aí uma triste coincidência, né, porque o convite... Vocês me fizeram um convite antes, né? Ou seja, sim, essa entrevista ela está planejada antes dessa tragédia, né, que aconteceu agora na Venezuela. E como você acabou de falar, né, mais coincidência ainda o fato de esse processo das lutas por independência na Venezuela ter um episódio bastante similar, né? Tem uma tragédia, claro, não nas proporções que a gente tem hoje, mas foi um terremoto violentíssimo que aconteceu ali na Quinta-feira Santa de 1812, né? Então, eu acho que tem algumas coisas sobre essa Primeira República, né? Em primeiro lugar, que essa Primeira República, que é implantada ali em julho de 1811, ela... Porque muitas vezes a gente pensa que é implantada a república, mas que existe algum tipo de consenso, que existe a hegemonia de algum grupo ou alguma coisa nesse sentido, mas na verdade essa primeira república, ela, quando ela é implantada em 1811, em julho de 1811, ela tem tem um grupo que se articula em torno dessa república, que é um grupo do qual o Simão Bolívar faz parte, que girava em torno da chamada Sociedade Patriótica de Caracas. Mas o que se pode dizer num primeiro momento é que não havia um consenso em nenhum setor social relevante da Venezuela no rompimento com a Espanha, né? Eu acho que uma coisa que é importante mencionar é que nesse momento, meados aí de 1811, o Fernando VII, que era o rei da Espanha, ele estava preso ainda pelo Napoleão Bonaparte. Então, uma parte considerável da população venezuelana, em particular, mas da população da América espanhola de maneira geral, defendia que o que se deveria fazer é se manter alinhado ao Fernando VII, esperando que o Fernando VII voltasse. E, na verdade, a disputa que havia em muitos lugares era a disputa sobre como essa espera deveria acontecer. E é muito interessante porque a Venezuela, ela de fato, ela tem um movimento precoce ali em 1811, a gente vai comparar com outros lugares da América, mas não é um consenso, nem entre as elites. Por exemplo, os mantuanos, grande parte dos personagens que lideraram esse processo de independência da Venezuela, esse processo inicial, eles faziam parte dessa categoria privilegiada que eram os mantuanos, né, que era a aristocracia, em geral, plantadora de cacau ali da Venezuela. E o que eu acho que dá pra gente falar no primeiro momento é que uma parte considerável dos mantuanos tinha desconfianças em relação a um novo regime e a essa ameaça de separação em relação à Espanha, principalmente por conta da escravidão, né? Os mantuanos, eles eram escravistas, né? Eles baseavam a sua... na mão de obra de escravizados. E uma das medidas do Congresso que existia na Venezuela naquele momento, e que vai ser aquele que vai proclamar a República, não a abolição da escravidão, mas já a abolição do tráfico. né? A abolição do tráfico, ela fica definida já por esse Congresso. O contrário também acontece, né? O contrário em termos, né? O outro lado da moeda também acontece. Por quê? Porque essa independência, ela é liderada pelos mantuanos. Mas as populações escravizadas, os pardos e assim por diante, elas no primeiro momento, elas vão se colocar contra esse processo de independência, né? Esse processo de autonomia liderada pelos mantuanos. É muito interessante a gente pensar que quando você imagina você dizer para uma pessoa escravizada naquele momento que você está saindo do poder do rei da Espanha, que está na Europa. E que era uma figura muito simbólica nessa sociedade de antigo regime, né? O rei, ele tem essa figura que guarda um simbolismo muito grande. O rei, tem aquele famoso livro do Ernest Kantorowicz, Os Dois Corpos do Rei. Sim. O rei, ele tem a figura física, mas ele tem essa grande figura simbólica. E no antigo regime espanhol, essa figura, ela é muito forte. Então, imagina os mantuanos tentarem convencer os pardos, os escravizados, os libertos, os cimarrones, os zambos e assim por diante, que agora não é mais o rei, agora eles não têm mais que prestar fidelidade, vassalagem ao rei da Espanha que está lá longe, uhum, que é uma figura simbólica. Agora eles têm que prestar vassalagem aos mantuanos, ou seja, eles têm que prestar vassalagem ou eles têm que prestar obediência aqueles que o escravizam, né? Ou seja, parece meio estranho essa lógica aqui, mas qual vai ser, digamos, o ímpeto das populações mais pobres e das populações etnicamente submetidas aos mantuanos em lutar em favor daqueles que as escravizavam diretamente, não indiretamente, ou não como era o rei da Espanha, ou seja, os escravizados, os libertos, os negros de maneira geral, os mestiços, não vão querer apoiar os mantuanos nessa demanda deles por construir um governo autonômico, né? Por outro lado, além dessas questões, digamos assim, dos vários setores sociais que existiam ali na Venezuela, tem uma questão regional. Por quê? Porque você tem Caracas como o epicentro dessa demanda autonomista, mas ao mesmo tempo você tem outras regiões que vão querer se manter fiéis naquele momento a Sevilha, né? Porque Madrid está ocupada pelos... Na verdade, Madrid naquele momento está ocupada pelos franceses. Eu falei Sevilha, mas na verdade querem se manter fiéis a Cádiz, né? Então eles querem se manter fiéis a Cádiz, e Caracas está querendo impor a sua autoridade em relação a essas regiões, ou seja, você tem uma série de fatores aí que vão contra digamos, uma imposição definitiva desse governo republicano. E dois aspectos que eu acho que são importantes: o primeiro, a igreja, que uhum, tem um forte poder político e cultural. A igreja exerce uma forte influência, né, também em relação às populações mais pobres, às populações negras, às populações mestiças, né? Então a igreja exerce um forte papel nesse primeiro momento e contribui também bastante para os vários setores populares atuarem mais em prol dos grupos que a gente poderia chamar aqui de realistas do que em prol desses primeiros republicanos aí nesse primeiro momento. Tanto que quando acontecer esse terremoto na Quinta-feira Santa, né, de 1812, a igreja vai culpar os revoltosos, né, os revolucionários, vamos dizer assim, pela catástrofe. Vai dizer que aquilo é um castigo divino. Uhum. Ou seja, a Venezuela, ela está indo contra o seu rei, está indo contra os princípios da religião. Então, Deus vai castigar a Venezuela nesse sentido, né? Então, eu acho que tem essas questões que são importantes. E uma última questão que eu acho que é fundamental para a gente entender por que essa Primeira República não dá certo: a Venezuela também, obviamente, ela está ali no Caribe, e ela, portanto, está muito próxima também, não só da Península Ibérica, mas principalmente das colônias espanholas do Caribe, Cuba e Porto Rico, que vão ser regiões ali muito importantes para, digamos, essa contra-revolução, vamos dizer assim.
1: Professor Valdir Santos, quero muito agradecer a sua participação aqui no Virada de História. A gente conseguiu contextualizar aí muito bem esses primeiros momentos, vamos colocar assim, a primeira metade, né, desse processo de independência da Venezuela, começando ali a partir da declaração de independência. Então, quero mais uma vez aí agradecer sua ótima participação e até uma próxima.
0: O Pedro, sou eu que agradeço, né, e mais uma vez é sempre bom conversar com vocês aí da Metropolitana.
1: Pessoal, as entrevistas acabaram, mas esse episódio ainda não. Antes de vocês irem, tem um recado muito importante, um recado histórico para vocês. É logo depois da vinheta.
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1: O direct do passado de hoje não poderia ser diferente. Eu vou ler a ata do encontro do Congresso que aprovou, então, a declaração de independência. Essa ata foi aprovada no dia 7 de julho por todos os deputados que participaram desse Congresso. E diz assim: tem uma saudação no início que coloca os nomes, coloca a data, aquela coisa bem protocolar, e depois vem. Não queremos, no entanto, começar alegando direitos que tem todo o país conquistado para recuperar seu estado de propriedade e independência. Esquecemos generosamente a longa série de males, agravios e privações que o direito funesto de conquista tem causado indistintamente a todos os descendentes dos descobridores, conquistadores e povoadores destes países, feitos de pior condição pela mesma razão que devia os favorecer. E correndo um velo sobre os 300 anos de dominação espanhola em América, só apresentaremos os fatos autênticos e notórios que têm devido desprender e têm desprendido de direito ao mundo de outro no transtorno, desordem e conquista que tem já dissolvido a nação espanhola. Esta desordem tem aumentado os males da América, inutilizando-lhe os recursos e reclamações e autorizando a impunidade dos governantes de Espanha para insultar e oprimir esta parte da nação, deixando-a sem o amparo e garantia das leis. É contrário à ordem, impossível ao governo da Espanha e funesto à América, o que tendo esta um território infinitamente mais extenso e uma população incomparavelmente mais numerosa, dependa esteja sujeita a um ângulo peninsular do continente europeu. Aí segue, é um texto muito longo que infelizmente não vai dar para ler aqui hoje, mas acho que já deu para dar uma ideia, né, desse teor da independência da Venezuela. Quero agradecer mais uma vez a companhia de vocês, fiquem ligados no Virada, que é o podcast diário de história da Sputnik Brasil, de segunda a sexta, começando às 7 da manhã, com reprises às 3 da tarde e 11 da noite, para quem é do Rio, na Rádio Metropolitana 80.5 FM, para quem não é do Rio, só colocar lá no player do noticiabrasil.net.br. Pessoal, em breve nós estaremos nas plataformas de áudio também. Se você já ouviu esse podcast em alguma plataforma de áudio, desconsidere esse aviso, só deixar aí as 5 estrelinhas para esse episódio, também se inscrever no Virada de História e ativar o sininho, que tem muita coisa bacana que a gente fala aqui, sempre trazendo uma visão inovadora, uma visão atual, uma visão desconstruída do processo histórico e uma visão atenta às questões do nosso tempo presente, porque a história, ela dialoga com o presente também. Aquele abraço, pessoal. Fui!
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3: Bom dia! Seja muito bem-vindo à Rádio Sputnik na Metropolitana 80.5 FM. Eu sou Arthur Neto e a partir de agora vamos atualizar as principais notícias do Brasil e do mundo. Claro, né? Vamos falar de muita coisa, mas também vamos ter que lembrar dessa eliminação brasileira na Copa do Mundo para a Noruega por 2-0. Uma eliminação muito triste, principalmente pela maneira que foi.
4: Pra Noruega?
3: Pra Noruega e do jeito que jogou.
4: Essa era a notícia que você queria dar, né?
3: Não, era a notícia que eu queria dar. Mas, com um vozinho em campo, foi o que deu pra fazer. Bom dia, Kelly Muniz.
4: Bom dia, tem gente que tem vozinha e a gente tem vozinha, né?
3: A gente tem vozinha.
4: Pois é, bom dia. Bom dia pra quem, Arthur Neto? Bom dia, boa segunda-feira. Bom, pra gente tem que continuar a vida, né, pessoal? Tem boleto, tem conta pra pagar.
3: E eu até me equivoquei aqui, falei 2-0, né? Mas o Jossandro me lembrou aqui, Jossandro Rocha, a Priscila. Priscila até nossa produtora, passou pro Jossandro Rocha, nosso operador de áudio, que me mandou a informação correta. Óbvio, foi 2-1, né?
4: 2-1,
3: mas é que foi o pênalti do vozinho, o pênalti da Kings League, né? Que o cara entra só pra bater o pênalti.
4: É.
3: Aí até fugiu.
4: Tá cheio de marra, né?
3: É, não, ele saiu feliz da vida.
4: Deixa isso pro Thales, só no arquibancada falar mais aqui. Bom dia, Arthur Neto, bom dia, ouvintes da Rádio Sputnik, sejam todos bem-vindos aí, com a cabeça inchada, né? Mas vamos que a vida continua. Copa do Mundo tem daqui a 4 anos de novo, a gente vai lutar, melhorar, quem sabe, né? Trazer aí uma equipe mais pá, né? É. Mais atuante, né?
3: Sei lá, alguns caras melhores, né?
4: É. Eu acho que o problema da seleção, às vezes, é um sapatênis, viu? Tem que tirar esse sapatênis aí.
3: É, verdade, jogar de chuteira, né?
4: É, botar uma chuteira, aquele sapatênis rosa, não deu muita sorte, não. Mas vamos que vamos, a vida continua, a gente segue, agora você escolhe o seu país pra poder torcer pra ganhar a Copa do Mundo, né? Cada um escolhe aí sua seleção e vamos que vamos, o show por lá continua nos Estados Unidos, Canadá e México com a Copa do Mundo e a gente daqui segue tocando a nossa vida, né? Porque o show tem que continuar. Vambora então. Tá começando mais um Manhã em Foco aqui na Rádio Sputnik nesta segunda-feira, 6 de julho de 2026. E a gente convida você a acompanhar a nossa programação aqui na Metropolitana FM 80.5 e até às 10 da manhã. 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
3: É isso. Em destaque no Manhã em Foco de hoje, como a gente já disse, Brasil deixa a Copa do Mundo após vitória da Noruega por 2-1.
4: Defesa de Bolsonaro entrega armas à Polícia Federal após ordem de ministro Alexandre de Moraes.
3: Flávio Bolsonaro chega aos Estados Unidos para audiência sobre tarifas.
4: Governo brasileiro também vai ao país norte-americano tentar barrar tarifaço de Trump.
3: No cenário internacional, União Europeia e UEFA criticam a FIFA por revogar cartão vermelho de jogador dos Estados Unidos.
4: Aqui no Rio, incêndio atinge imóvel e deixa um ferido no Catumbi, na Zona Norte.
3: Julgamento sobre mandato tampão no Rio de Janeiro é marcado para agosto. Discussão no STF estava suspensa por um pedido de vista do ministro Flávio Dino em abril.
4: Zona Norte é a região do Rio de Janeiro com maiores temperaturas, aponta estudo.
3: Nas entrevistas do dia, a próxima cúpula da OTAN, a Organização do Tratado do Atlântico Norte, marcada para os dias 7 e 8 de julho em Ankara, na Turquia, acontece em um momento dos mais delicados da história recente da Aliança Militar. O encontro será realizado em meio a divergências entre os países europeus e os Estados Unidos sobre o financiamento da defesa coletiva e debates sobre o papel estratégico da OTAN em um cenário internacional cada vez mais multipolar.
4: A Câmara dos Deputados aprovou o regime de urgência para a tramitação do projeto de lei da misoginia, que propõe criminalizar a incitação à violência contra mulheres em razão de sua condição de gênero. O requerimento foi aprovado por 293 votos favoráveis e 158 contrários. O texto ainda será debatido pelos parlamentares e poderá sofrer alterações antes da votação final. A proposta prevê mudanças na lei do racismo e no Código Penal, estabelecendo pena de 2 a 5 anos de prisão para casos de injúria motivada pela condição de mulher, além de prever punições para crimes cometidos pela internet, como a suspensão temporária de perfis utilizados para disseminar conteúdos ilícitos.
3: E o mês de julho é marcado pela campanha Julho Verde, uma importante mobilização nacional voltada à conscientização sobre o câncer de cabeça e pescoço. A iniciativa busca alertar a população sobre os fatores de risco, os sinais e sintomas da doença e, principalmente, reforçar a importância da prevenção e do diagnóstico precoce. No Brasil, esse tipo de câncer está entre os mais frequentes e, infelizmente, cerca de 80% dos casos ainda são descobertos em estágios avançados, o que reduz as chances de sucesso no tratamento. Por isso, informar a população é uma das principais ferramentas para salvar vidas.
4: Tudo isso e muito mais a partir de agora no Manhã em Foco, aqui na Rádio Sputnik.
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4: Segundo o Alerta Rio, hoje o tempo ficará estável na cidade do Rio de Janeiro. Tem redução gradativa da nebulosidade, com o céu passando de nublado a parcialmente nublado. E não tem previsão de chuva, viu, para essa segunda-feira. Os ventos estarão fracos a moderados. As temperaturas apresentarão elevação aí em relação a ontem, né? Foi um dia friozinho, um chuvisco, uma chuvinha aí, né? Mas hoje tem aí esse aumento de temperatura. Nada também lá em cima, viu? 28 graus é a máxima para esta segunda-feira no Rio de Janeiro. E a gente já alerta o pessoal aí que não tem previsão de chuva, segundo o Alerta Rio. 8:07.
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3: Bora falar de trânsito com informações do Centro de Operações da Prefeitura do Rio de Janeiro. Um giro pelas vias expressas agora, Avenida Brasil, no sentido centro. O trânsito apresenta lentidão nos trechos de Deodoro, Parada de Lucas, Penha, Ramos, Bom Sucesso e Manguinhos. No sentido Zona Oeste, boas condições ao longo da via. Na linha vermelha, sentido centro, retenções próximo à rodovia Washington Luiz e na altura do Caju. No sentido Baixada, trânsito livre ao longo da via. Linha amarela, sentido Ilha do Fundão, trânsito está de intenso alento entre Del Castilho e o acesso para a Avenida Brasil. No sentido Barra, fluxo intenso na altura de Bom Sucesso e no trecho da Gardênia Azul. No Catumbi, incêndio, viu, na rua do Catumbi, uma faixa da via está ocupada na altura da rua Frei Caneca, para o trabalho do Corpo de Bombeiros, por causa de um incêndio em um imóvel. Sete Rio também atuando no local, o trânsito não apresenta retenções no trecho. Na Gávea, teve acidente na Avenida Padre Leonel Franca. Uma faixa está ocupada na altura da entrada do túnel Rafael Mascarenhas por causa desse acidente envolvendo um caminhão e carro no sentido São Conrado. Sete Rio também está lá no local. O trânsito não apresenta dificuldades no trecho no momento. Em Vila Isabel, teve acidente na rua Visconde de Santa Isabel. Tem uma faixa ocupada na altura da rua Alexandre Calaza por conta desse acidente que envolveu uma moto. Equipes da Sete Rio, Guarda Municipal e Polícia Militar estão no local. O trânsito não apresenta dificuldades também no trecho. Agora 8:09.
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3: Agora 8:10, a próxima cúpula da OTAN, marcada para os dias 7 e 8 de julho em Ankara, na Turquia, acontece em um dos momentos mais delicados, né, da história recente da aliança militar. O encontro será realizado em meio a divergências entre os países europeus e os Estados Unidos sobre o financiamento da defesa coletiva e debates sobre o papel estratégico da OTAN em um cenário internacional cada vez mais multipolar. Para falar mais sobre o tema, vamos conversar agora com o Leonardo Nascimento, professor temporário do Departamento de Relações Internacionais da PUC Minas, membro do Observatório das Relações Rússia-América Latina e do Centro de Integração e Cooperação Rússia-América Latina. Bom dia, Leonardo. Muito obrigado, viu, pela sua disponibilidade.
5: Bom dia, Kelly. Bom dia, Arthur. É um prazer falar com vocês hoje. Vamos dar início a essa semana falando dessa cúpula que se avizinha por aí, que certamente terão desafios a serem enfrentados.
3: Verdade. Muito obrigado. O prazer é nosso falar contigo. Essa cúpula, então, ela pode ser considerada aí uma das mais importantes dos últimos anos?
5: Sim, eu interpretaria dessa forma, mas dentro da esteira de outros processos que já vem acontecendo dentro das instituições regionais europeias, e isso inclui a OTAN também. Essa cúpula, ela está programada para abordar três temas que, de acordo com a perspectiva ocidental, são fundamentais. O primeiro é o investimento em defesa, onde os países serão novamente pressionados a alcançar o teto de investimento em defesa de 5% do PIB, mas tendo como perspectiva que não se trata só de investimento, mas também de investir de forma coordenada. E isso tende a ser um desafio para um processo regional em fragmentação. O segundo ponto que tende a ser discutido nessa cúpula é a questão da indústria de defesa. Os aliados ocidentais, eles estão partindo para esse eixo com foco em dois pontos. O primeiro é dissuasão e o segundo é a defesa em si. Dentro de um entendimento de que, para garantir a sua segurança, é fundamental que os países tenham forças armadas poderosas. E isso acaba se ligando, se conectando com o primeiro eixo, porque o primeiro eixo é aquilo que permite, de acordo com o planejamento das lideranças da OTAN, acelerar e escalonar esse processo, jogando a Europa dentro de uma corrida armamentista. E, por fim, o terceiro e último tópico que estrutura essa cúpula da OTAN é voltada para os debates sobre o suporte à Ucrânia, onde a OTAN parte de um entendimento de que a segurança europeia está intimamente ligada com a sobrevivência da Ucrânia. E é a partir disso que aparece a necessidade de prover capacidades militares da Ucrânia a longo prazo. E essa questão do longo prazo é o detalhe que torna tudo isso um pouco mais preocupante, porque isso vai em linha com declarações de lideranças europeias recentes de planejar um conflito direto com a Rússia até 2030. E como é de se esperar do comportamento ocidental no sistema internacional, cada eixo desse possui uma contradição que favorece uns em detrimento de outros, o que a gente pode continuar conversando aqui.
4: Oi, Leonardo, bom dia. Kelly falando contigo agora. Mais uma vez, obrigada por aceitar nosso convite. E quais seriam hoje os principais pontos de tensão entre os Estados Unidos e seus aliados europeus dentro da aliança?
5: Obrigado pelo convite, Kelly. Eu espero que seja a primeira de muitas participações.
4: Claro.
5: Bom, os conflitos entre aliados não acontecem somente entre os Estados Unidos e os aliados da OTAN, porque os próprios países europeus têm dado alguns indícios de fragmentação interna. Para manter a lógica de como eu comecei conversando com vocês, eu vou abordar isso ponto a ponto. Primeiro, sobre o eixo de investimento em defesa, cabe lembrar que a Espanha publicamente se declarou contra esse teto de 5% do PIB. Por outro lado, Itália, Reino Unido, Bélgica e Eslováquia, eles não se colocaram contra esse teto, mas eles apresentaram que existe uma incapacidade de atender a essa demanda por conta da arquitetura econômica de cada estado. Ou seja, é incompatível que esses países consigam alcançar esse 5% de investimento em defesa a partir do PIB com a configuração econômica que eles possuem. Porque vamos lembrar que esse teto de 5% foi imposto por Donald Trump, né, como medida de pressionar esses países para que eles tenham capacidade de defesa própria e não necessariamente terceirizem essa responsabilidade para os Estados Unidos. Ao menos é o que vem aparecendo no discurso das lideranças estadunidenses. No entanto, parte considerável da pressão por esse aumento do PIB não vem só dos Estados Unidos, mas também é feita pelos países bálticos e a Polônia, que são os países que estão puxando essa alta dos investimentos em defesa proporcional dentro da OTAN. Então a gente tem de um lado Espanha, Itália, Reino Unido, Bélgica, Eslováquia e outros argumentando que é difícil alcançar esse teto, mas por outro você tem os Estados Unidos, os países bálticos e a Polônia pressionando por esse crescimento. E a questão dos países bálticos também é importante porque eles têm sido mais vocais nessa retórica anti-russa dentro do cenário europeu, tanto da OTAN quanto da União Europeia. Agora, se a gente passa para a questão da indústria de defesa, obviamente a arquitetura desse eixo da OTAN, ela é voltada para beneficiar grandes complexos industriais militares, não só dos Estados Unidos, também do Reino Unido, da Alemanha e da França, que não coincidentemente são as três potências europeias que têm sido têm oferecido mais suporte para a Ucrânia ao longo desses períodos, inclusive com o Reino Unido liberando o uso dos Storm Shadows para ataques dentro da Rússia. Por outro lado também, na medida em que esse ponto tende a potencializar esses complexos industriais de defesa, isso também gera uma dependência de outros países que não têm essa mesma infraestrutura industrial. Então a gente tem a criação de demanda para diminuir o ritmo de queda das indústrias europeias, porque vamos lembrar que esses debates de investimento em defesa também acontecem ao longo do período em que a indústria europeia está em declínio. Se a gente olha o setor automobilístico alemão, isso fica muito mais evidente, especialmente pela falta de competitividade deles com relação aos veículos elétricos chineses. E o último ponto, que é sobre o suporte à Ucrânia, isso também tem gerado algumas cisões dentro desse projeto regional europeu. A Polônia, por exemplo, ela vem mostrando algum desgaste em relação à Ucrânia desde os acordos de grãos de 2020, que isso acirra a disputa por mercados europeus alimentícios, né? Além disso, a Polônia tem tido alguns problemas com relação à migração com a comunidade ucraniana que está alocada na Polônia. E é dessa instabilidade com a migração que vem surgindo um discurso de retornar pessoas em idade de alistamento militar para o quê? Pessoal é um dos problemas enfrentados pelo exército ucraniano. E essas tensões entre Polônia e Ucrânia têm ficado cada vez mais profundas desde a repatriação do corpo do Andriy Melnyk, o líder da Organização dos Nacionalistas Ucranianos, que é notadamente um colaboracionista do nazismo da Segunda Guerra Mundial. Além disso, existem tensões entre as sociedades dos países bálticos e a Finlândia e também os seus governos por conta de uma série de escândalos que vem aparecendo relacionados a drones ucranianos. Como os governos tentam acobertar isso, a sociedade pressiona por outro lado. E é isso também que gerou a queda do governo da Letônia recentemente, agora em 2026. Então tem a Polônia, os países bálticos e a Finlândia mostrando algum receio de apoio à Ucrânia por conta da questão dos drones, isso por parte da sociedade, embora os governos estejam muito engajados. E nesse momento de questionamento sobre a viabilidade do apoio à Ucrânia, a Alemanha divulga dados de investigação que apontam para uma culpabilidade ucraniana pelos atentados aos gasodutos Nord Stream. Então são esses os pontos de tensões que essa cúpula pode trazer, porque não existe um alinhamento entre Estados Unidos e europeus, mas os próprios europeus entre si tendem a apresentar posições muito divergentes em vários desses aspectos.
3: Agora, as críticas de Donald Trump, né, e tem sido uma marca do governo norte-americano nesse período sob a administração do Donald Trump, tecer críticas, né, públicas, enfim, sobre qualquer que seja o tema, né? Nessa questão sobre as críticas sobre o modelo de financiamento da OTAN, eles acabam influenciando o ambiente político da reunião, ou seja, há uma pressão, né, muito grande colocada por Donald Trump nesse encontro?
5: Com certeza. Um dos interesses dos Estados Unidos é justamente elevar o grau de investimento em defesa, porque o seu próprio complexo industrial militar seria um dos maiores beneficiados, embora, como eu disse anteriormente, tenha outros, como do Reino Unido, da Alemanha e da França, né? E é importante destacar também que não existe uma separação clara entre o que é debate econômico e o que é debate político. A economia e a política funcionam de forma intimamente conectada. Então, o fundo desses 5% vem do PIB, ou seja, é uma métrica puramente econômica, mas as pressões para que se alcance esse teto de investimento vêm por meio de política. E isso fica muito evidente na última tensão que aconteceu entre Trump e Giorgia Meloni da Itália, em que a primeira-ministra italiana apresentou uma resposta à altura de Donald Trump, reforçando novamente que, além de não ter um alinhamento, não ter uma coesão, uma unanimidade, também existem pontos de tensão que podem ser explorados. E isso, quando a gente estuda pela perspectiva também das declarações recentes das lideranças da OTAN, também fica claro que existe um esforço de apaziguamento ali, né? Porque o Mark Rutte, ele vem tendo uma postura muito subserviente, e talvez isso entre para os livros da história em relação ao Donald Trump, né? Inclusive chegando com o auge de chamar o Trump de papai. Isso certamente não agrada parte considerável das elites europeias, o que também gera um planejamento a partir da União Europeia, principalmente sobre a constituição de um exército europeu comum, ou de deixar de terceirizar a sua segurança para os Estados Unidos. Então, nessa esteira da pressão dos 5% de investimento, o que a gente pode estar observando também é um ponto de ruptura histórico entre os Estados Unidos e os europeus, que historicamente são aliados, principalmente desde a Primeira Guerra Mundial.
4: Agora, como interpretar movimentos de países que defendem reduzir ou condicionar o envio de recursos e armamentos para Kiev?
5: Então, esse tipo de discurso sobre o questionamento também da viabilidade do investimento para a Ucrânia vem no tópico sobre as consequências que podem haver pós essa cúpula, né? E aqui eu tenho algumas, principalmente para os europeus, para os russos e para os ucranianos, como eu mensuro essas consequências, né? O primeiro deles é que eu acredito que a partir dessa cúpula alguns pontos de fratura vão ficar mais evidentes nesses projetos de regionalização ocidental, principalmente a OTAN, mas também a União Europeia, que passa por um processo de desgaste com a ascensão de movimentos eurocéticos. Sobre os europeus, é interessante notar que, quando a gente faz uma análise histórica, é perceptível que existe um padrão. Primeiro, a gente tem a constituição de um dilema de segurança, onde as ações de segurança de cada país são interpretadas como ações ofensivas, e isso acaba levando a uma corrida armamentista, e essa corrida armamentista acaba equalizando as capacidades militares de cada país, o que gera um contexto de paz armada. No entanto, essa corrida armamentista e constituição de um tipo de paz armada dentro do continente europeu tende a reavivar algumas rivalidades históricas. E essas rivalidades podem representar conflitos futuros também. Porque quando a gente faz essa análise histórica, o que a gente percebe é que coalizões europeias são muito recorrentes, e a OTAN é mais uma delas. E, em geral, esses projetos de coalizão, eles acabam ruindo e gerando conflitos dentro de si mesmos. E ao longo, principalmente, do século XIX, a gente viu várias dinâmicas europeias nesse sentido. Existe uma outra consequência importante dessa cúpula que pode atingir diretamente a Rússia. Vamos lembrar que esse ano de 2026 a Rússia tem eleições em setembro para a Duma estatal, e o governo russo, ele vem sofrendo pressões por uma resposta militar que restaure sua capacidade de dissuasão. E essa resposta precisa vir antes que os europeus concluam o seu ciclo de corrida armamentista. Ou seja, isso precisa acontecer antes de 2030. Então, o que for debatido nessa cúpula da OTAN, a depender da declaração final que for adotada, também pode significar mudança ou influência nas eleições da Duma estatal desse ano. E para a Ucrânia, o que fica Primeiro, é uma altíssima fragilização estatal, porque a Ucrânia, enquanto Estado, está perdendo capacidade de controle de algumas das suas regiões, o que leva à ascensão dos senhores da guerra, que são pessoas de altos cargos militares que não estão restritas a seguir ordens do governo central. Então, algumas regiões no quesito militar podem tomar decisões autônomas, e isso pode gerar aí um processo de fragmentação do Estado ucraniano. E a Rússia é particularmente preocupada com isso, porque desde 2001, desde os atentados de 11 de setembro nos Estados Unidos, o terrorismo passa a ser também um assunto legislativo muito importante.
3: Agora, como é que dentro disso...
5: Perspectiva, um dos elementos que levam...
3: Desculpa, porque deu uma picotada aqui e a gente achou que tinha encerrado, mas pode falar, você estava falando um dos elementos que levam...
5: Um dos elementos que levam à ocorrência do terrorismo é justamente a fragilização do Estado. Então, se a gente pega essa lógica teórica, o que pode acontecer é a fragilização do Estado ucraniano levar a práticas de terrorismo dentro da Europa. E é interessante que essa conversa que eu estou tendo com vocês ocorra agora, porque Mônaco viu o seu primeiro atentado à bomba da história, que foi justamente um atentado promovido por uma cidadã ucraniana contra um magnata ucraniano que tem tensões com Zelensky. Então a gente já começa a perceber como que isso se transforma em um perigo para a própria Europa. Ainda sobre a Ucrânia, fica também a exportação dos métodos e das armas de guerra que eles foram adquirindo desde 2014. E isso é significativamente relevante para nós aqui no Brasil, porque o que a gente tem observado são muitos membros de cartéis e de facções indo aprender a guerra do século XXI. E essas pessoas possivelmente vão voltar para o Brasil munido de novas táticas, o que dificultaria também o combate do governo brasileiro ao tráfico de drogas e ao crime organizado de forma geral. E é isso, assim, que eu acredito que pode haver de consequências a partir dessa cúpula.
3: E diante disso tudo, como é que a gente pode enxergar o papel da Turquia como anfitriã da cúpula nesse momento, né? Para, vamos dizer assim, equilibrar as relações com a OTAN, Estados Unidos?
5: A Turquia, ela tem sido um ator geopolítico interessante de observar, porque ela é um daqueles países que tenta manter um pé em cada canoa. Mas o problema de um cachorro que tem dois donos é que, eventualmente, ele morre de fome. E a Turquia se aproxima do momento em que ela vai precisar tomar uma decisão histórica. Embora o papel de países neutros e países que tenham boas relações com ambos os lados seja benéfico, mas o projeto da Turquia, ele é muito voltado para um reconhecimento enquanto país europeu. Até os dias de hoje, a Turquia não abandona completamente a ideia de que eles precisam ser aceitos dentro da União Europeia. Uma perspectiva de atender esse reconhecimento turco, porque a Turquia é um país populosamente grande. E se a Turquia entra na União Europeia, isso significaria que os turcos teriam um número relevante de parlamentares europeus. E o que, por tabela, também pode significar que todas as decisões políticas da União Europeia tenha que passar pelo crivo dos parlamentares turcos. E a Turquia tem uma identidade histórica e islâmica que é muito dissociada da história cultural da identidade europeia, que tem raízes católicas e vinculadas a uma raiz civilizacional também do Império Romano. Então a gente tem esse contexto da Turquia tentando equilibrar o seu apoio e o seu engajamento entre perspectivas geopolíticas diferentes, inclusive de multipolaridade, ao mesmo tempo que eles nutrem ainda um desejo nacional de ascensão e adesão à União Europeia, fazer parte desse projeto europeu que, na minha perspectiva, se encontra em processo de implosão.
4: E a expansão das capacidades militares da Rússia e o fortalecimento da China influenciam o planejamento estratégico da OTAN?
5: Com certeza, só que o crescimento militar tecnológico da Rússia é mais preocupante do que o crescimento militar. Porque a OTAN, embora os Estados Unidos assumam parte considerável do protagonismo, ela ainda possui europeus. E a grande preocupação dos europeus é justamente a contenção à Rússia. Enquanto a questão ainda ligada à China é uma preocupação sumariamente dos Estados Unidos. Embora os europeus tenham esboçado algum apoio às iniciativas estadunidenses também de contenção à China. Então eu fecharia dessa forma. Eu acredito que pela perspectiva da OTAN, o avanço do tecnológico e militar da Rússia é mais preocupante que o da China, enquanto o da China ainda está muito relacionado por uma corrida hegemônica global. Isso pela perspectiva estadunidense, claro.
3: Agora, esse cenário atual, né? A gente tá vendo apenas uma adaptação a uma nova realidade geopolítica, né? Levando em consideração esses temas que você trouxe aqui pra gente. Ou esse cenário indica uma crise de identidade, vamos dizer assim, da aliança?
5: Na verdade, eu não diria que é uma crise de identidade da aliança. Eu acho que as identidades já estão postas. O que eu acredito que esteja acontecendo é um conflito entre essas identidades e um mundo em transformação, porque a Europa tem por 500 anos a primazia da hegemonia global. Embora após a Primeira Guerra Mundial essa posição tenha sido ocupada pelos Estados Unidos, os europeus também se apropriam um pouco dessa hegemonia estadunidense porque são parceiros históricos de longa duração. Então o que acontece é que os europeus, em um mundo onde os centros de poderes estão mudando, agora você tem a Ásia com o maior crescimento global relativo, eles não estão conseguindo se entender dentro desse novo mundo. Então é um choque entre a identidade e o contexto em que essa identidade se situa.
4: E quais decisões concretas podem sair dessa cúpula em relação aos investimentos em defesa e ao futuro da cooperação militar entre os membros?
5: Eu acredito que a declaração final ela vai ser muito dificilmente alcançada, porque foram necessárias horas de articulação diplomática para se chegar num produto final, porque como eu disse antes, cada eixo desse de discussão apresenta pontos de fragmentação muito profundos. Então é possível que não saia nenhuma decisão concreta, mas sim saiam novas pressões, de novo, para que o teto de 5% seja atingido, o fortalecimento dos complexos industriais e militares ocidentais e também
3: agora caiu a ligação, né? A gente estava com um probleminha aí ao longo da entrevista, problemas de internet, né?
4: Já estava picotando
3: a ligação caindo às vezes, mas
4: coisas do ao vivo, né, Arthur?
3: Coisas do ao vivo, coisas da internet,
4: da tecnologia,
3: né? Coisas de empresas de telefonia que oferecem também internet e vida que segue, mas
4: aquele combo,
3: é verdade.
4: A gente estava conversando aqui
3: com o Leonardo, né, que estava o Leonardo Nascimento, que é professor temporário do Departamento de Relações Internacionais da PUC-Minas, membro do Observatório das Relações Rússia-América Latina e do Centro de Integração e Cooperação Rússia-América Latina, né? Ele estava falando justamente sobre essa reunião da OTAN que vai acontecer entre amanhã e quarta-feira em Ankara, na Turquia. Contando pra gente aí, né, quais decisões podem sair dessa cúpula. Segundo ele, talvez não decisões concretas, mas uma declaração importante, né, saia dessa reunião. Um cenário que apresenta aí uma adaptação, né, a uma nova realidade geopolítica. A gente tem visto os Estados Unidos, através de seu presidente, né, o Donald Trump, criticando bastante a atuação da OTAN em relação a situações que ele acredita, né, deveria ser mais influente, né, a OTAN, criticando a questão de financiamento também, pedindo para que os países europeus coloquem mais dinheiro na organização, enfim. São temas que vão dizer muito, né, daqui para frente, como é que a OTAN vai se posicionar frente a essas realidades geopolíticas de hoje, né? E que, óbvio, através desse posicionamento, trazem impactos, né, para todos os países, né, principalmente os países que estão envolvidos nessas situações aí em que a OTAN responde diretamente. Bom, 8 horas e 35 minutos, a gente está tentando refazer aqui o contato com o Leonardo, parece que a gente não vai conseguir, mas até aqui, né, 8h35, a gente conseguiu trazer bastante
4: informação
3: sobre esse tema. O Leonardo trouxe muitos detalhamentos aqui sobre essa situação e a gente vai acompanhar nos próximos dias os desdobramentos, né, e os resultados desse encontro. Claro, amanhã, dia 7, quarta-feira, dia 8, a gente vai trazer todas as repercussões que envolvem esse encontro, dessa reunião, né, da OTAN envolvendo Estados Unidos, países europeus, e os resultados você vai ouvir aqui no Manhã em Foco. Agora, 8h36.
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4: Agora 8h37, depois da suspensão da greve, rodoviários e empresas de ônibus voltam a se reunir hoje no Tribunal Regional do Trabalho. A expectativa é por um avanço nas negociações para evitar uma nova paralisação do transporte carioca. E o Lucas de Andrade está aqui com a gente no estúdio, vai falar sobre a situação, atualizar aí para a gente o contexto. Bom dia, Lucas.
6: Boa semana. Bom dia, Kelly. Boa semana para você também, para o Arthur. Bom dia.
3: Bom dia.
6: E para os nossos ouvintes aqui do Manhã em Foco. Uma nova rodada de negociação, né, pessoal? O encontro está marcado para as 11 da manhã, nessa nova audiência de conciliação, no Tribunal Regional do Trabalho, no centro da cidade. A categoria dos rodoviários está em estado de greve desde quarta-feira, quando, em assembleia, decidiram suspender uma paralisação de 3 dias. De acordo com o presidente do Sindicato dos Rodoviários, Sebastião José, os termos da audiência de hoje serão discutidos apenas na terça-feira, em assembleia marcada para as 16h. Até lá, os ônibus circulam normalmente.
7: Então a expectativa é que nós possamos convocar de imediato uma assembleia, provavelmente para o próximo dia 7, às 16 horas, em Rocha Miranda, onde vamos definir os rumos da negociação, se vamos aceitar a proposta que será apresentada no tribunal, se vamos retomar a paralisação, ou seja, todos os rumos do movimento dependem da proposta que o Rio Ônibus fará, e nós esperamos que os empresários atendam o interesse dos trabalhadores para evitar nova paralisação e que a cidade não sofra novamente com a paralisação do transporte público. Não é isso que a categoria quer. A categoria quer simplesmente ser valorizada, ter um salário digno, compatível com a sua responsabilidade.
6: Os rodoviários decidiram pela greve no dia 28 de junho, domingo retrasado. O movimento começou sob uma liminar que determinava, no mínimo, metade da frota em circulação, o equivalente a 1.800 coletivos. No primeiro dia, nem 1.000 veículos deixaram as garagens, e o Rio Ônibus, que representa as viações, informou que 50 ônibus foram vandalizados em piquetes. Na terça-feira, houve mais veículos nas ruas, mas ainda abaixo do percentual. Patrões e trabalhadores se reuniram com juízes do TRT, mas não chegaram a um acordo. Na porta do tribunal, rodoviários entraram em atrito com diretores do sindicato após uma votação decidir pela manutenção do estado de greve, e manifestantes depredaram pelo menos 15 ônibus. No terceiro dia de paralisação, a greve passou a ser regida por uma nova decisão judicial, que elevou para 80% o percentual percentual mínimo da frota em circulação, por determinação do presidente do Tribunal Superior do Trabalho, o ministro Luiz Felipe Vieira de Melo Filho. O magistrado atendeu a um pedido da Prefeitura do Rio. Para o ministro, a manutenção de apenas metade da frota representava risco à ordem e à segurança pública, além de comprometer o direito de ir e vir da população. Em caso de descumprimento, foi fixada uma multa diária de R$100 mil ao Sindicato dos Trabalhadores. No fim da tarde de quarta-feira, a greve foi suspensa. Pesaram na decisão o novo percentual determinado pelo TST e um pedido do Tribunal Regional do Trabalho e do Ministério Público do Trabalho para que a categoria reconsiderasse a paralisação. Os rodoviários exigem reajuste de 17%, piso salarial de R$5 mil para motoristas do BRT e R$4 mil para os demais, vale alimentação de R$1 mil, plano de saúde e mudanças na escala de trabalho, com jornada de 7 horas e meia. As empresas afirmaram que aplicariam nas folhas de pagamento de motoristas a partir desta semana um reajuste de 4,39% e chegaram a dizer que não haveria contraproposta, mas depois, para a audiência desta segunda-feira, concordaram em buscar um valor mais alto. Arthur, Kelly.
3: Muito obrigado pelas suas informações, Lucas. A gente vai seguir aí acompanhando esse tema, que é importantíssimo, né, para o dia a dia aqui do trabalho.

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1: Julgamento sobre mandato tampão no Rio de Janeiro é marcado para agosto. A discussão no STF estava suspensa por um pedido de vista do ministro Flávio Dino em abril. A reportagem é do Vinícius Fernandes.
2: O Supremo Tribunal Federal vai retomar no dia 19 de agosto o julgamento que vai definir como será escolhido o novo governador do Rio de Janeiro para cumprir o chamado mandato tampão até a posse do eleito nas eleições de outubro. Até o momento, foram apresentados dois votos, um pela realização de eleições diretas e outro por eleições indiretas pela Assembleia Legislativa. O julgamento havia sido suspenso em abril após um pedido de vista do ministro Flávio Dino. Nesta semana, o ministro devolveu o processo para a continuidade da análise e o presidente da corte, ministro Edson Fachin, marcou a retomada da sessão para agosto. A crise política no Rio de Janeiro começou no fim de março, quando o Tribunal Superior Eleitoral decidiu tornar o governador Cláudio Castro inelegível por abuso de poder político e econômico durante a campanha de 2022. Um dia antes da decisão, Cláudio renunciou ao cargo, o que deu início a uma disputa jurídica sobre como deveria ser escolhido o novo governador para completar o mandato. A situação ficou ainda mais complicada porque a linha de sucessão do governo estadual foi desmontada. O vice-governador Tiago Pampolha já havia deixado o cargo para assumir uma vaga como conselheiro do Tribunal de Contas do Estado. O presidente da Assembleia Legislativa, Rodrigo Bacelar, que seria o próximo na sucessão, foi preso sob acusação de envolvimento com a facção criminosa Comando Vermelho e também teve um mandato cassado na mesma decisão que condenou Cláudio Castro. Com isso, o Estado ficou sem as principais autoridades previstas para assumir o governo. Diante desse cenário, o Supremo Tribunal Federal determinou que o presidente do Tribunal de Justiça do Rio de Janeiro, desembargador Ricardo Couto de Castro, assumisse interinamente o comando do Palácio Guanabara. Mesmo após o deputado Douglas Ruas ser eleito presidente da Alerge, o STF decidiu manter Ricardo Couto no cargo até a conclusão do julgamento. Reportagem Vinícius Fernandes.
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3: Agora 8h45, a Polícia Civil fez uma grande apreensão de drogas na BR-040. Um homem foi preso transportando quase 14 mil pinos de cocaína. E quem está aqui para trazer mais informações é o repórter Paulo Fonseca. Bom dia, Paulo.
4: Isso mesmo, Kelly. Bom dia, Arthur. Bom dia aos ouvintes. Policiais civis da Delegacia de Marechal Hermes prenderam em flagrante um homem suspeito de transportar uma grande carga de drogas pela BR-040 em área na região serrana do Rio. Segundo a Polícia Civil, cerca de 13.820 pinos de cocaína foram apreendidos. O suspeito, identificado como Ciro Ranon Guimarães da Silva, teria saído da comunidade de Manguinhos, na zona norte da capital, com destino ao município de Três Rios. A carga, conforme a polícia, seria utilizada para abastecer pontos de venda de drogas ligados à facção criminosa Comando Vermelho. A operação foi realizada após equipes da Delegacia de Marechal Hermes receberem informações de inteligência sobre esse transporte de entorpecentes. Ainda de acordo com a polícia, o motorista tentou fugir ao desobedecer uma ordem de parada, mas foi alcançado após uma perseguição na rodovia. A droga estava escondida em 5 sacos plásticos dentro do carro e o homem confessou que recebeu o material em Manguinhos e faria essa entrega em Três Rios, no sul Fluminense. O material vai passar por uma perícia técnica e o homem foi autuado em flagrante pelos crimes de tráfico de drogas e associação para o tráfico. Kelly Arthur.
1: Obrigado, Paulo, pelas suas informações. A gente continua com o noticiário do Rio de Janeiro. Um incêndio atingiu um imóvel na rua do Catumbi, na região central do Rio.

0: madrugada desta segunda-feira. No local, um homem ficou ferido ao cair enquanto descia as escadas para fugir das chamas. De acordo com o Corpo de Bombeiros, o caso ocorreu por volta da 1h30 da manhã. Logo depois, às 4h55, o fogo foi controlado. No entanto, no início da manhã, novas nuvens de fumaça foram registradas e equipes da corporação retornaram ao endereço. A vítima precisou ser encaminhada ao Hospital Salgado Filho com ferimentos leves. Por enquanto, até o momento, não há informações sobre as causas do incêndio.
1: Agora 8h47, seguindo no noticiário local, a zona norte da cidade do Rio de Janeiro é a região na capital fluminense com maiores índices de temperatura da superfície terrestre, como aponta estudo solicitado pelo Grupo de Atuação Especializada em Meio Ambiente do Ministério Público do Rio de Janeiro, o GAEMA. O trabalho analisou a evolução das ilhas de calor na cidade ao longo dos últimos 25 anos, entre 2001 e 2021. A pesquisa, desenvolvida em cooperação técnica com a Universidade Federal Rural do Rio de Janeiro, vai servir de subsídio ao inquérito civil que acompanha medidas compensatórias ambientais na capital e vai fornecer também informações técnicas para a atuação do Ministério Público na promoção de políticas voltadas à adaptação às mudanças climáticas. Realizado pelo Laboratório Integrado de Geografia Física Aplicada, em conjunto com o Departamento de Geografia e o Programa de Pós-Graduação em Geografia da Universidade Rural do Rio, o estudo apresenta um mapeamento inédito da temperatura da superfície terrestre, da cobertura vegetal e das áreas construídas do município do Rio no período analisado. Os dados foram sistematizados por bairros, regiões administrativas, áreas de planejamento e comunidades, permitindo identificar os locais mais suscetíveis à formação de ilhas de calor urbanas. O fenômeno é característico de áreas com elevada impermeabilização do solo, pouca cobertura vegetal e intensa ocupação urbana. A análise revela um aumento expressivo da temperatura da superfície terrestre em todas as áreas de planejamento da cidade ao longo dos últimos 25 anos, ampliando os espaços da ilha de calor urbana. A área que abrange grande parte da zona norte do município apresentou os maiores índices de temperatura da superfície terrestre, alcançando valores médios de 42,3 graus Celsius em 2025, destacando a região como a mais quente da cidade no século. De acordo com os pesquisadores, esse cenário está associado à elevada urbanização, à escassez de áreas verdes e à predominância de superfícies impermeáveis que favorecem a formação de ilhas de calor. A região da zona norte do Rio também reúne os menores índices de cobertura vegetal e os maiores percentuais de área construída do município. Durante o verão, bairros como Vila da Penha, Higienópolis, Jacaré e Del Castilho registraram temperaturas da superfície terrestre próximas de 47 graus Celsius, enquanto em outras comunidades também da Zona Norte, os valores alcançaram a casa dos 50 graus Celsius. Em contrapartida, a área que compreende bairros da Zona Sul da cidade manteve-se como a mais amena do município, com temperaturas em torno dos 25 graus, favorecida pela maior cobertura vegetal, pela influência do maciço da Tijuca, entre outras amenidades naturais, como parques e espaços com ampla vegetação. O estudo também chama atenção para as áreas de planejamento que abrangem as zonas oeste e sudoeste da cidade e concentram importantes frentes de expansão urbana. Segundo os pesquisadores, essas regiões merecem acompanhamento permanente diante do avanço de empreendimentos industriais, logísticos e imobiliários que podem intensificar a formação de ilhas de calor caso a expansão não seja acompanhada de medidas adequadas de planejamento ambiental. O diagnóstico vai permitir ao GAEMA direcionar a atuação para as áreas mais vulneráveis ao aquecimento urbano e subsidiar a avaliação criação de medidas compensatórias ambientais e de políticas públicas voltadas à adaptação às mudanças climáticas. Esse levantamento também vai servir de base para a adoção e a fiscalização de medidas baseadas na natureza, como a ampliação da arborização urbana, a preservação das unidades de conservação e outras ações voltadas à redução dos impactos das mudanças climáticas, especialmente nas áreas mais vulneráveis da cidade do Rio de Janeiro.
0: Agora 8h52, o Lucas de Andrade está de volta aqui para falar sobre uma operação da Polícia Militar em comunidades da Praça Seca, na zona sudoeste do Rio, que provocou um intenso tiroteio na manhã desta segunda-feira. Oi, Lucas.
2: De volta aqui, Arthur. Bom dia também novamente, né, para os nossos ouvintes, para vocês. Agentes do 18º Batalhão de Polícia Militar de Jacarepaguá estão envolvidos nessa ação. Portanto, operação coordenada pelo 18º Batalhão de Polícia Militar de Jacarepaguá, ali nas comunidades da Chacrinha, Batomuxo e Caixa d'Água, na região da Praça Seca. De acordo com a Polícia Militar, a ação visa combater roubos de veículos e de cargas nas localidades, além de retirar barricadas instaladas por criminosos. Moradores relatam um intenso tiroteio desde o início da operação, que, segundo relatos, né, que nós fomos apurando também, teria começado por volta de 5 da manhã. A chamada Grande Jacarepaguá, que inclui bairros como Freguesia, Gardenia Azul, Praça Seca, Tanque e Taquara, convive com um conflito entre Comando Vermelho e grupos milicianos pelo território desde o início de 2023. O conflito começou com a fragmentação da milícia de Rio das Pedras, que se intensificou após a morte do chefe, Wellington da Silva Braga, conhecido como Eco, em operação policial em 2021. Parte do grupo passou a se aliar ao Comando Vermelho. Entre os ex-milicianos indicados nessa aliança está Leandro Siqueira de Assis, que foi encontrado morto na Barra da Tijuca em maio de 2023. O resultado de todo esse conflito, né, foi um salto no número de mortes violentas, que mais que dobrou entre 2022 e 2023, de 149 para 359 óbitos, e se manteve praticamente no mesmo patamar em 2024, 325, né, resultado dessas mortes violentas ali na região, de acordo com dados do Instituto de Segurança Pública. Até o momento, não há informações de presos, apreensões ou feridos. A ação segue em andamento. Arthur, Kelly.
0: Obrigado pelas suas informações, Lucas. Agora 6h54.
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0: 8h55, né?
1: Agora
0: 6h55 não dá, já passou, já tem tempo.
1: Agora que você acordou.
0: É verdade.
1: Mentira, já tava no meio do caminho.
0: Não, já tava, acordei 5 da manhã. Bom, o senador e pré-candidato à presidência da República, Flávio Bolsonaro, do PL do Rio de Janeiro, chegou neste domingo aos Estados Unidos, onde deve participar de audiência pública sobre políticas e práticas do Brasil, sob a seção 301 da Lei de Comércio dos Estados Unidos de 1974. A audiência foi anunciada pelo escritório do representante comercial dos Estados Unidos. Ela ocorrerá na Comissão de Comércio Internacional em Washington. Serão duas sessões. Amanhã, no caso hoje, né, dia 6, e aí sim amanhã, dia 7. O painel com Flávio está previsto para o segundo dia, né, às 10 da manhã, horário local, 11 horas no horário de Brasília. Na última quinta, o senador enviou uma manifestação na qual pede a suspensão imediata da tarifa de 25% sobre as exportações brasileiras. As tarifas propostas recompensariam exatamente os infratores que pretendem punir, afirma o documento. Na carta, a equipe de Flávio reuniu reportagens para sustentar que a tarifa passou a ser explorada praticamente pelo governo e por veículos de imprensa alinhados ao Palácio do Planalto. Segundo o senador, a medida foi convertida em uma acusação de traição contra a oposição. A proposta do governo de Donald Trump de sobretaxar produtos brasileiros decorre de uma investigação conduzida com base na seção 301, que aponta supostas práticas desleais e discriminatórias do Brasil em áreas como comércio digital, propriedade intelectual e combate ao desmatamento ilegal. Quer dizer, o pedido de suspensão da tarifa é porque houve uma exploração, vamos dizer assim, né, política pela outra parte, né, pelos, vamos dizer assim, seu rival, né? E não porque prejudicaria o Brasil. Curioso esse pedido do Flávio Bolsonaro.
1: Pois é, 8h58, começam nesta segunda-feira aí as audiências públicas, né? Promovidas pelo Escritório do Representante de Comércio dos Estados Unidos, como você mesmo falou aí, Arthur, etapa considerada decisiva, né? Na investigação comercial americana, que propõe uma tarifa adicional de 25% sobre produtos brasileiros. E representantes da indústria e do agronegócio brasileiros estarão entre os participantes. Eles pretendem convencer o governo estadunidense de que a sobretaxa prejudicaria não apenas exportadores brasileiros, mas também empresas, consumidores e cadeias produtivas do próprio Estados Unidos, né? Entre os participantes estão a Confederação Nacional da Indústria, a Federação das Indústrias do Estado de São Paulo, a Associação Brasileira da Indústria de Máquinas e Equipamentos e a Confederação da Agricultura e Pecuária do Brasil, além de representantes dos setores de café, arroz, açúcar, etanol de milho, ferro gusa, rochas ornamentais, madeira, papel, calçados, mel e propriedade intelectual. Enquanto isso, equipes técnicas dos governos dos dois países devem se reunir ainda nesta semana para alinhar os preparativos de uma última rodada de negociações de alto nível antes de 15 de julho, que é o prazo que Washington vai decidir se avança com a imposição das tarifas. A estratégia da indústria brasileira é mostrar que as economias dos dois países são fortemente integradas e que a tarifa também elevaria custos para as empresas dos Estados Unidos. A Fiesp, que representa as indústrias paulistas, vai defender que a tarifa de 25% não tem justificativa técnica nem econômica e pode prejudicar empresas e consumidores de ambos os países. Em São Paulo, os segmentos mais expostos são justamente os de maior valor agregado, como máquinas e equipamentos, autopeças, alimentos industrializados, madeira, móveis e outros produtos manufaturados. Segundo estimativas da CNI, caso a medida seja adotada, 31,6% das exportações brasileiras para os Estados Unidos passarão a pagar tarifa total de 37,5%. 35,2% de toda a pauta exportadora brasileira para o mercado americano será atingida por essa nova sobretaxa. E somada às tarifas já existentes da seção 232, 54,1% das exportações brasileiras para os Estados Unidos ficarão sujeitas a algum tipo de tarifa adicional. A gente segue acompanhando, então, a evolução aí dessa ida, né, de representantes brasileiros aos Estados Unidos para negociar aí esse tarifaço que tem data para 15 de julho para ser imposto a produtos brasileiros com taxação de 25%. Agora 9h01.
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1: A Câmara dos Deputados aprovou o regime de urgência para a tramitação do projeto de lei da misoginia que propõe criminalizar a incitação à violência contra mulheres em razão de sua condição de gênero. O requerimento foi aprovado por 293 votos favoráveis e 158 contrários, acelerando a análise da proposta, que agora poderá ser votada diretamente no plenário, sem passar pelas comissões temáticas. O texto ainda será debatido pelos parlamentares e poderá sofrer alterações antes da votação final. A proposta prevê mudanças na lei do racismo e no Código Penal, estabelecendo pena de 2 a 5 anos de prisão para casos de injúria motivada pela condição de mulher, além de prever punições para crimes cometidos pela internet, como a suspensão temporária de perfis utilizados para disseminar conteúdos ilícitos. E para a gente conversar mais sobre o tema, está na linha com a gente Maria Cecília Eduardo, que é professora dos cursos de Ciência Política e Administração Pública da Universidade Federal do Paraná. Bom dia, Maria Cecília, bem-vinda à Rádio Sputnik e muito obrigada, viu, por aceitar nosso convite.
6: Bom dia, Kelly, bom dia, Arthur.
0: Bom dia.
6: Agradeço a oportunidade de estar conversando com vocês novamente.
1: Obrigada, a gente agradece demais também o seu retorno. Maria Cecília, o que que representa na prática a aprovação do regime de urgência para esse projeto?
6: Bom, Kelly, de saída a gente já vê que é um tema muito pungente e é algo que vem ganhando cada vez mais importância, infelizmente, dada as reações, né, que a gente percebe qualquer movimentação de uma mulher, né, principalmente quando a expressão dessas mulheres vai de encontro com o que se espera do que elas falem, a gente vê assim uma reação exacerbada, né, principalmente nos ambientes digitais e tudo mais. E agora, né, com toda essa movimentação que a gente está observando, né, do vídeo da Michelle, eu acho que isso deu uma reacendida no assunto. Então, a gente percebe a necessidade de discutirmos sobre aprovarmos, né, essa lei, né, tornar assim, esse PL uma lei realmente, e também pensar maneiras de como combater de uma forma efetiva esse problema que mulheres passam, né, na sociedade, no sentido de você ter essa reação tão violenta, né, em relação a posicionamentos, a atitudes, a manifestação de mulheres, né. Então, é um tema que já passou da hora, né, da gente conversar e principalmente pensar maneiras de realmente resolver essa questão.
0: Bom dia, estou agora falando com você. O projeto propõe criminalizar a incitação à violência contra mulheres em razão da condição de mulher, né? Como é que esse conceito pode ser interpretado juridicamente?
6: Então, Arthur, na verdade, a gente pensar assim que o problema, né, ou o motivo da violência que vem em resposta não é necessariamente o conteúdo que está sendo transmitido, mas o fato de quem está falando ser uma mulher. Então, o que nós percebemos, né, na importância justamente, né, desse debate é o fato de mulheres, simplesmente por serem mulheres, darem abertura para ataques, né? Realmente, não é o que a pessoa fala, mas quem está falando, né? Então, o simples fato de você ter uma mulher se manifestando, se posicionando, a posição que ela está se colocando ou que ela manifesta fica em segundo plano, porque é como se é uma mulher falando, né? Então, o fato de ser uma mulher dá abertura para que ataques sejam proferidos, né? Então, quando a gente pensa na misoginia, que é essa atitude de ódio, né? Esse desprezo, essa aversão até pela mulher, então a figura da mulher, ela já inicia, né, já dá essa possibilidade, digamos assim, né, para pessoas misóginas de proferirem ataques, né, violências, desde que sejam violências, né, escritas até mesmo violências físicas, né.
1: E o texto inclui atos de misoginia na lei do racismo e também altera o Código Penal. Quais os impactos dessas mudanças, Maria Cecília?
6: Então, Kelly, os impactos vão ser, a gente vai conseguir realmente assim mensurar a partir do momento que isso for aprovado, né? Mas do que a gente já pode ter uma noção, né? Que existe todo um cuidado, principalmente por parte de partidos da direita, né? Até por isso que a gente vê essa dificuldade ainda, né? Da real aprovação desse PL, justamente porque o tema em si, ele não é um divisor, né? Então, ali todo mundo entende que ele é importante. Tanto é que no Senado ele foi aprovado, né? Sem grandes discussões, né? Agora, o que a gente percebe ali na Câmara é que tem muito uma questão da redação, né? Então, existe esse receio por parte, né, da direita e também da bancada evangélica, no sentido dessa restrição de liberdades, né? Seja liberdade de expressão ou até mesmo liberdade religiosa, né? Então, assim, existe a necessidade dessa aprovação, só que ao mesmo tempo, como isso vai ser operacionalizado após essa lei tá em vigor, né, no sentido, tá, vão ser bloqueados alguns perfis, né, as pessoas vão ter algumas restrições a partir do momento que esse ato ele seja criminalizado, mas também não fica muito claro pra gente, por exemplo, essas pessoas vão ser presas, né, como efetivamente a gente vai conseguir chegar até essas pessoas, né, até porque a gente percebe que existem muitas formas, né, dessa violência digital acontecer e existe uma certa dificuldade de você chegar realmente na pessoa que está proferindo, né, que está iniciando, que está disseminando essas mensagens de ódio e de violência contra a mulher. Então, assim, eu acho que sinaliza para a sociedade, né, principalmente para as mulheres, que sim, é um assunto importante, que nós precisamos fazer alguma coisa em relação a isso, não dá para deixar do jeito que está, mas realmente na prática, como isso vai se dar, é algo que a gente vai ter que esperar um pouco para ter uma noção, né, do quais as medidas efetivas, né, quem que vai estar como a gente está conseguindo culpabilizar essas pessoas, né, como a gente vai estar conseguindo chegar até essas pessoas.
0: Agora, além da pena de 2 a 5 anos para injúria motivada pela condição de mulher, a proposta também prevê medidas para crimes praticados na internet, como a suspensão temporária de perfis. E é uma coisa que a gente vê que tem acontecido muito, né? Essa questão na internet ser utilizada para a prática de crimes nesse sentido, né? Como é que essa medida pode ser aplicada, né? Também evitando comprometer garantias constitucionais.
6: Então, porque hoje é interessante, assim, qualquer pessoa, né, pode chegar, falar o que bem entender e isso não tem não tem nenhum ônus, né? E aí essa lei, né, vem justamente colocar um limite. Mas como eu mencionei, né, existem também muitas maneiras de você falar o que você quer, né, em ambientes digitais e a sua identidade não é identificada, né, identificável tão facilmente. Isso é algo que é importante no sentido das pessoas vão ter noção, porque hoje qualquer pessoa no seu perfil mesmo entra, fala injúrias, né, para mulheres e isso tá ok, né? Mas a partir do momento que isso vira crime, as pessoas vão ter um pouquinho mais, né, espera-se, né, vão ter um pouco mais de receio de cometer esses atos. Mas, ao mesmo tempo, o que me preocupa um pouco, assim, não pode ser até um posicionamento um pouco pessimista, assim, da minha parte, né, eu fico pensando nos reais resultados, no sentido, tá, a gente vai criminalizar, então a gente, né, a pessoa pode ficar presa até 5 anos, como você acabou mesmo de dizer, Arthur, e, mas aí a gente vai lotando, né, vai prendendo essas pessoas, e prendendo, e aí, sabe? Então, no sentido, claro, a gente precisa penalizar, a gente precisa ter alguma consequência, né, desses atos, mas ao mesmo tempo a gente também precisa tentar resolver efetivamente isso, porque só ficar colocando, prendendo pessoas, né, e sem uma conscientização, sem realmente chegar na causa disso, eu fico com um pouco de receio ainda do que virá, assim, né, no sentido, a gente tem aí essa questão da lei contra o racismo, que é um marco importantíssimo na nossa história, mas ao mesmo tempo a gente não tem medidas que vão caminhando junto com as leis, sabe, para realmente a gente ter uma transformação efetiva, né, porque como eu disse, ficar lotando cadeia com pessoas, eu não sei até que ponto isso resolve alguma coisa.
1: E o que você enxergaria, Maria Cecília, como essa medida? Seria algo voltado que a educação, a conscientização? Porque você tem razão quando fala no ponto de vai prender, vai suspender perfil, mas e aí, né? O que que fica? Ou será que, de repente, quando dói no bolso, quando tem aplicação de multa, talvez seja um caminho? O que que você vê aí?
6: Kelly, eu acho que a questão do bolso, querendo ou não, nós seres humanos, a gente responde muito, né, a esses estímulos financeiros,
1: é verdade.
6: Né, seja para receber ou seja para pagar. Então acho que a depender da condição social da pessoa, sim, seria uma medida que poderia ajudar. E alguns trabalhos que eu vejo, principalmente em relação a violência contra a mulher, tem até uma cadeia no Rio, que é da, o nome é da, é, ai meu Deus, me fugiu o nome da juíza, acho que é a Cioli, uma cadeia que tem o nome dessa juíza.
1: Patrícia.
6: Foi essa,
1: a Patrícia Cioli.
6: Foi assassinada.
0: No Brasil.
6: Isso, e lá nessa cadeia, né, nesse presídio, existem rodas de conversas com os detentos, né, então são homens que foram presos por conta de violência contra a mulher, né? E existe um mediador que ele vai conversar, né? De uma maneira, porque não adianta você chegar e falar, ah, o que você fez foi errado, né? Primeiro, a pessoa tá presa, então ela sabe que em alguma medida aquilo foi errado, por isso que ela tá ali, né? Mas é uma tentativa, né? Como essa palavra mesmo que você usou, Kelly, de conscientização, né? De mostrar que não dá para você fazer isso, né? Então, tentar tirar, assim, da pessoa, ela do holofote da pessoa culpada, apresentando outras situações que façam ela refletir, como, não, tá certo fazer isso? Não, não tá certo, né? Então, eu acredito que vai muito, assim, na esteira da educação no geral, né? Então, a gente tem que ensinar os nossos meninos, né, que você não tem que ofender as pessoas no amplo público, e principalmente o fato de você estar falando com uma mulher, de maneira alguma você está falando com alguém que é menos que você, entendeu? Isso não te dá direitos, né, porque a pessoa se vê como, né, se coloca ali como mulher, não te dá direitos de ofender ou de fazer qualquer coisa desse tipo. Então a gente precisa, assim, dessa educação de base, né? Então ensinar que a gente tenha homens que entendam isso, né, que isso já não seja mais uma questão. E para as pessoas que já vêm, né, desse pensamento que, ah, tudo bem, né, é uma mulher, então eu falo o que eu quiser, fazer todo esse trabalho. E é lógico, é algo que não vai ser em questão de anos, né, isso a gente vai levar décadas, digamos, né, para fazer essa construção. Mas a gente precisa também estar pensando nesses programas, né, então só a penalização, ela é necessária, né, não, então de maneira alguma eu acho que isso não seja importante. Eu acho que sim, a gente tem que mostrar isso aqui é errado, né, se é a maneira que a gente responde ainda, né, ó, você vai ser preso, então você não vai fazer isso, né, a gente precisa sim desses reforços, né, mas a gente também tem que estar pensando medidas para caminharem juntas, para que realmente a gente tenha essa sociedade que a gente busca, que é uma sociedade em que as mulheres possam se manifestar e que elas não vão ser xingadas, elas não vão apanhar, elas não vão ser mortas pelo simples fato de serem mulheres.
0: Embora esse termo, né, misoginia, ainda não esteja previsto expressamente na legislação, ele já aparece em milhares de decisões judiciais, né? Isso aí demonstra alguma coisa sobre a evolução, por exemplo, do entendimento do judiciário sobre essa questão?
6: Sim, Arthur. Eu acho que a partir do momento que a gente dá nome às coisas, né, a gente mostra primeiro, né, que o tema ganha importância ao ponto de termos aqui o conceito para isso, né, porque como você mesmo citou, a gente vê em muitas decisões, né, que na verdade na prática isso já vai acontecendo, né, quando a gente vê questões do feminicídio e tudo mais, então a gente vê que existe sim essa ação violenta, né, agressiva em cima de mulheres por serem mulheres. Então, a partir do momento que a gente coloca o conceito, é uma sinalização tanto da necessidade, né, de você olhar para esse tema, de você deixar mais específico possível, né, para que as pessoas realmente entendam do que a gente está falando, e também, infelizmente, mostra como isso vem crescendo, né? Vem crescendo e a ponto de nós realmente precisamos especificar, realmente precisamos ter uma lei, né, que já coloque diretamente assim, a pessoa, você fez isso, vai acontecer aquilo com você, né? Então também mostra como a sociedade vem sendo muito violenta com as mulheres, né? Não que tenha deixado de ser em algum momento, mas a gente vê aí uma onda, né? É uma reação, digamos assim, a partir do momento que as mulheres, elas têm mais espaço, né? Elas vão conquistando mais espaços de fala, mais espaços de liderança, mais espaços dentro de cargos de poder, a gente vê essa reação, né? Essa reação muito agressiva em relação a essa presença.
1: Pois é, e por outro lado a gente tem aí alguns impasses e barreiras, né, dentro do próprio universo dos parlamentares, né, Maria Cecília? Por exemplo, o pré-candidato à presidência da República, Ronaldo Caiado, do PSD, afirmou recentemente numa entrevista que a política brasileira deveria estar debatendo temas de maior relevância como segurança pública, saúde, educação. Segundo ele, pautas como a misoginia, né, ele incluiu aí anistia, dosimetria, PL da misoginia, são medíocres, nas palavras aí do Caiado. Já o blogueiro da base bolsonarista Paulo Figueiredo fez um ataque também às mulheres recentemente em um vídeo, afirmando que mulheres votam estatisticamente muito mal e principalmente as mulheres solteiras. E até mesmo as mulheres conservadoras, né, como do grupo aí da Michelle Bolsonaro, vêm sendo atacadas. Então a gente, por um lado, tenta avançar com leis, né, de igualdade, de gênero na sociedade, e por outro lado a gente tem aí uns parlamentares conservadores ainda com ideias retrógradas, né? E como é que essas declarações podem aí impactar as eleições deste ano? E como é que você enxerga aí esse viés político?
6: Ah, Kelly, então, esses exemplos que você citou aí, ótimas oportunidades nas quais o silêncio seria, né, muito melhor.
1: Melhor é boca fechada, não entra mosca, né?
6: Exatamente, exatamente. Em relação ao Caiado, tiro no pé, né? Tiro no pé, porque ele é, né, um pré-candidato, tudo. Então, você diminuir, você comparar, né, essa questão da pele da misoginia, a dosimetria, a questão, né, de anistia, já mostra, assim, um desconhecimento, né, da importância do tema, porque são coisas muito diferentes, né? Então, talvez por serem debates, né, que estão causando todo um burburinho, né, a pessoa tenta colocar tudo no mesmo saco e falar, não, isso aqui não é o importante, né, o importante é a segurança pública. Cara, a gente está falando de mais da metade da população, né, de um grupo que vem sendo assassinado, que vem sendo, né, sofrendo uma violência que em 2025 aumentou muito, simplesmente por serem mulheres, né? Então, é importante sim, né? Se você olhar aí, né, um eleitorado majoritariamente feminino, a gente tem aí que mais de quase 8 milhões a mais de votos, né, as mulheres correspondem do que os homens. Então, acho que temas que são importantes para esse grupo, eu não colocaria como, né, segundo plano. Enfim, Em relação ao comentário do Paulo Figueiredo, foi péssimo, né? A reação ali, né, de até mesmo de aliados, né? Até o próprio Flávio teve que, né, vir a público e falar, olha, não tenho nada a ver com isso, né? Tentar descolar, né, porque foi uma colocação assim muito infeliz e ao mesmo tempo que mostra, né, querendo ou não, a base ali do bolsonarismo, ele tem um núcleo antifeminista, ele tem um núcleo misógino. E essas mulheres, né, principalmente a Michelle, até mesmo a própria Damares, né, elas estão sentindo isso porque a partir do momento que você está ali na toada, né, do grupo e está sendo seguindo a pauta, falando o que querem ouvir, é uma coisa, né? A partir do momento que você tenta falar, não, mas espera aí, eu quero fazer diferente, né? Quero colocar essa ideia, aí você vê a reação. Então elas estão sentindo agora a reação que muitas mulheres já sentiam, né? E isso agora vindo a público só escancara realmente essa face do bolsonarismo mesmo, né? Não digo nem de toda a direita, e é uma questão, né? Nós temos sim muitas mulheres conservadoras no Brasil, mas essas mulheres, por serem conservadoras, ninguém está afim de perder direito. Ninguém está afim de escutar que não vota bem, né? Enfim, né, que faz escolhas erradas, né, com base em nada, né, porque esse cidadão, ele vem e traz informação da cabeça dele, né, e faz essa colocação num período que isso aí é muito arriscado. Então, a gente já teve, né, até a última vez que nós conversamos, né, a questão do voto feminino, né, que o Flávio Bolsonaro não é o preferido das mulheres, né, na intenção de voto, e aí na sequência você tem esse debate. Então você está afastando. Você está afastando um eleitorado, né, uma fatia do eleitorado importantíssima, importantíssima. E a questão até desse debate, né, como a votação vai ser nominal, isso pode ser utilizado de uma maneira na eleição isso daqui que é importante, né, para vocês, né, para vocês mulheres criando esse grupo, né, homogêneo, digamos, nesse momento, isso é importante para vocês e eu votei a favor. Fulaninho ali votou contra, né? Então, é algo que as mulheres, elas estão muito atentas. E estão cada vez mais atentas, né? Porque o debate está puxando elas para esse olho do furacão.
0: Há exemplos internacionais de legislações semelhantes que criminalizam a incitação à violência contra mulheres? O Brasil segue aí uma tendência observada em outros países? Como é que é isso?
6: Olha, Arthur, sinceramente, de cabeça, assim, eu não sei te dizer se a gente está seguindo algum país, porque a gente, infelizmente, por conta do número de casos de violência contra a mulher, o Brasil, ele acaba sendo pioneiro em muitas legislações por conta do nosso contexto, né? Então, a gente tem as situações e o Estado, ele precisa, de alguma maneira, responder, né? Mas, em outros países, né, a gente vê que essa questão da reação, não vou nem falar uma reação conservadora, mas, assim, reacionária mesmo, né, contra a mulher, a gente, infelizmente, observa em outros países também, né? Que vem muito com essa ascensão da direita, né? Então, vem muito com essa retomada, né, de alguns papéis, de alguns valores, digamos assim, que acaba dando espaço para que mulheres sejam atacadas caso não sigam, né, esses valores que se esperam, essas funções que se esperam das mulheres, sabe?
7: A gente segue acompanhando aqui. A gente falou de casos internacionais, eu pesquisei aqui, a Bélgica parece que foi pioneira aí de incorporar o combate ao sexismo diretamente sua legislação penal. Foi em 2014, aprovou uma lei que criminaliza o sexismo em espaços públicos. Então, quer dizer, já foi um avanço. A gente também acompanha, né, Maria Cecília, vários outros países que têm muito ainda também a avançar nessa questão da criminalização, né, incitação à violência de gênero, violência contra a mulher, mas enfim, a gente olhando aqui para o nosso, para dentro do nosso país, ainda tem muita coisa a avançar e a gente, né, espera então que seja de fato, né, aprovado esse projeto e que deixe essa boa mensagem aí, né, ao combate à violência e discriminação contra as mulheres, né?
6: Sim, vai ser um grande ganho, até porque colocar limites nas pessoas, né? Como eu disse, hoje qualquer perfil entra em qualquer rede e fala o que quiser. E tem essa sensação da impunidade, né? Essa sensação assim, se vier, vai ser algo pequeno, cesta básica, trabalho voluntário. Isso se acontecer, né? Um julgamento e tudo mais. Então, a partir do momento que a gente tem uma lei, a gente está sinalizando, isso não é tolerável, né? E não é permitido. Então, acho que por mais que a gente tenha todas as questões mesmo do real efeito, é um marco, e a gente precisa de alguma maneira sinalizar que atitudes como essa, elas não podem acontecer, não devem acontecer.
7: Tá certo, muito bem. Muito obrigada, Maria Cecília Eduardo, professora dos cursos de Ciência Política e Administração Pública da Universidade Federal do Paraná. Obrigada pela sua disponibilidade, conversar com a gente aqui mais uma vez. A gente deseja aí um bom dia, uma boa semana. Segue acompanhando aí essa pauta e espera contar contigo outras vezes para conversar com a gente aqui na Rádio Sputnik. É sempre um prazer.
6: Com certeza, Kelly. Eu que agradeço o convite e uma ótima semana para vocês também.
7: Obrigada.
0: Tchau, tchau.
6: Tchau, Arthur.
7: 9h27 agora.
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0: 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Agora, 9h28, diga, Kelly.
7: 9h28, a gente tem mais informações aqui ao vivo com o nosso repórter Paulo Fonseca, de volta aqui ao estúdio da Rádio Sputnik.
8: Bom dia, Kelly.
7: Bom dia.
8: Bom dia novamente.
7: Novamente.
8: Trazendo novas informações, porque policiais civis da Delegacia de Roubos e Furtos de Automóveis da capital deflagraram, na manhã desta segunda-feira, uma operação contra uma organização criminosa especializada em roubos, desmanches e comercialização de vans. A ação resultou na prisão de Adriano da Silva Costa Júnior, conhecido pelo apelido de Imperador, apontado pelas investigações como um dos principais articuladores do bando. O mandado de busca e apreensão contra o alvo foi cumprido no município de Nova Iguaçu, na Baixada Fluminense. As investigações contra o grupo criminoso começaram no final de março deste ano, após a prisão em flagrante de dois integrantes que transportavam motores e peças de duas vans roubadas no mesmo dia. A partir dessa abordagem, a delegacia mapeou toda a engenharia logística da quadrilha. Os criminosos interceptavam os veículos utilitários, realizavam um desmonte rápido para vender os componentes no mercado paralelo e em seguida incendiavam as carcaças para eliminar qualquer vestígio e dificultar o rastreamento pericial. Durante as diligências, restos de veículos completamente carbonizados foram localizados pelos agentes em uma área de mata fechada no bairro de Campo Grande, na zona oeste do Rio. A captura de Imperador é o desdobramento de uma série de ações integradas que já haviam retirado de circulação outros membros dessa quadrilha e também recuperado peças automotivas de alto valor comercial. Com a operação desta segunda-feira, a Polícia Civil busca consolidar o conjunto de provas contra a estrutura financeira desse bando, além de identificar e rastrear os receptadores finais das peças roubadas, fechando o cerco contra essa cadeia ilegal de comércio de autopeças aqui no estado. Kelly Arthur.
7: Obrigada, Paulo, pelas suas informações. Obrigada mesmo. Agora 9h30.
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1: O mês de julho é marcado pela campanha Julho Verde, uma importante mobilização nacional voltada à conscientização sobre o câncer de cabeça e pescoço. A iniciativa busca alertar a população sobre os fatores de risco, os sinais e sintomas da doença e principalmente reforçar a importância da prevenção e do diagnóstico precoce. No Brasil, esse tipo de câncer está entre os mais frequentes e, infelizmente, cerca de 80% dos casos ainda são descobertos em estágios avançados, o que reduz as chances de sucesso no tratamento. Por isso, informar a população é uma das principais ferramentas para salvar vidas. E para falar mais sobre esse assunto tão importante, a gente convidou o doutor Marcos Magalhães, que é oncologista clínico do Hospital Samaritano Higienópolis. Bom dia, doutor Marcos Magalhães, bem-vindo à Rádio Sputnik e obrigada por aceitar nosso convite.
9: Opa, bom dia, eu que agradeço o convite e estou disponível aqui para a gente conversar sobre o tema.
1: Obrigada, doutor Marcos. Bom, para a gente começar, queria que o senhor explicasse para os nossos ouvintes, para nós aqui da Rádio Sputnik, o que é o câncer de cabeça e pescoço e quais regiões do corpo ele pode atingir? Fica só restrito mesmo na cabeça e no pescoço?
9: Então, essa terminologia, cabeça e pescoço, ela é bem interessante porque é como a gente acaba dividindo as áreas da oncologia, né? É comum você hoje, cada vez mais que os anos vão passando, as tecnologias ficarem mais, cada vez mais avançadas e os tumores ficarem mais, cada vez mais subdivididos. A cabeça e pescoço são tumores que eles não envolvem encéfalo, esse sistema nervoso central. Então, são tumores que envolvem a cavidade oral, ou seja, a boca, que vai pela garganta e a laringe, digamos assim. Então, são tumores que são voltados literalmente por esse nome, cabeça e pescoço. Eles vão do início, na boca, até a região da laringe, que é o órgão da fala, que nós falamos, né? Utilizamos para falar. Então, esses são o que a gente chama os tumores que começam nesses locais, que chamam tumores de cabeça e pescoço. A tireoide também acaba se incluindo.
0: Bom dia, doutor Marcos. Arthur falando com você. Quais são os principais fatores de risco para desenvolvimento desse tipo de câncer? O cigarro, o álcool e o HPV continuam sendo os maiores vilões?
9: Bom dia, Arthur. Com certeza. Você falou exatamente o álcool e o tabagismo, principalmente o tabagismo. O álcool, ele também entra, né? Qualquer ingesta de álcool, não existe a ingesta segura de álcool, ele pode causar, sim, aumentar o risco de câncer de cabeça e pescoço. O álcool e o tabagismo, ele tem efeitos sinérgicos, que é isso, eles aumentam, eles se potencializam. Então, o paciente que fuma e bebe, ele vai ter mais risco de um paciente que, por exemplo, só fuma ou bebe. Os dois juntos são piores do que eles individualmente. O HPV também é exatamente os tumores que não são causados por tabagismo, eles podem também. O HPV, ele é um vírus importante aí nessa etiologia da doença, ou seja, o vírus, ele acaba se impregnando no DNA das células e causando dano, que aí desenvolve o câncer, né? É muito relacionado mais a região da orofaringe, né? Que é mais na região, é próximo da cavidade oral, onde fica o sino, digamos assim, da garganta, né? Onde fica as amígdalas nessa região.
1: Quais sinais e sintomas, doutor, devem servir de alerta para que a pessoa procure atendimento médico?
9: Isso é uma pergunta fundamental, porque a região da cabeça e pescoço, apesar de parecer pequena, cada região vai gerar um tipo de sintoma diferente a depender do diagnóstico e do tipo da lesão, digamos assim. O carcinoma escamoso, quase 90% dos tumores de cabeça e pescoço têm carcinoma escamoso, um tipo de câncer. Dependendo de onde ele começa, o paciente vai ter um sintoma diferente. Por exemplo, se ele tem um sintoma na língua, um câncer de língua, que a gente acaba chamando de um câncer de cavidade oral, o paciente vai ter dor, vai ter dificuldade para utilizar a língua para comida, para beber água, ele vai ter, pode ter sangramento, vai ter ulceração da língua, porque o tumor, se você consegue até examinar essa língua do paciente de forma no consultório. Mas, por exemplo, se o paciente tem uma lesão mais posterior, na ele já vai ter rouquidão, ele já vai ter dificuldade para falar, ele vai ter dificuldade para engolir. Então depende muito da localização. De forma geral, os tumores de cabeça e pescoço, eles vão causar sintomas na região, como dor, eles podem causar alteração de escuta, eles podem causar alteração de fala, eles geram dificuldade para a gente engolir alimentos, geram dor para engolir alimentos, são esses tipos de sintomas, variando bastante dependendo de onde eles começam.
0: Agora, muitas pessoas acabam descobrindo a doença em estágio avançado. Por que que isso ainda acontece, doutor?
9: Então, tem muito a ver com de onde começa a doença também. Às vezes você pode ter regiões do câncer da cabeça e pescoço que eles começam, que demoram um pouco mais para os sintomas começarem a aparecer. Então isso acaba atrasando a investigação e muitas vezes pode ser também pela própria negligência do paciente. Ele às vezes tem uma lesão na cavidade oral, na língua, por exemplo, como eu falei anteriormente, ele vê a ulceração e ele acha que não é nada e espera isso melhorar. Então, uma lesão que apareça na língua, na cavidade oral, na gengiva, e que não melhora no período de uma, duas semanas, não cicatriza, isso já deve levantar uma bandeira vermelha para o paciente já procurar o cuidado médico.
7: E quando o câncer, ele é identificado precocemente, né, o câncer de cabeça e pescoço que a gente está tratando aqui, isso pode impactar o tratamento e as chances de cura?
9: Absolutamente. Quanto mais localizado inicial o tumor for, menos tratamentos precisamos fazer para garantir a cura do paciente. E de forma geral, bem geral, a gente tem diversas armas para utilizar o tratamento da cabeça e pescoço. Radioterapia, cirurgia, quimioterapia são todos utilizados. Quanto mais avançado for o tumor e mais o que a gente chama de localmente avançado, ou seja, um tumor que nasceu ali, cresceu e agora está mais invasivo do que um tumor inicial, aí eu tenho que utilizar muitas vezes cirurgia seguido de radioterapia, combinando quimioterapia. Ou seja, quanto mais inicial for o tumor, mais fácil de tratar, menos métodos diferentes eu tenho que utilizar. E cada método desses que a gente acaba utilizando, seja cirurgia, seja radioterapia, seja quimioterapia, eles acabam aumentando a toxicidade. Eles geram, o paciente acaba sofrendo mais e tendo mais toxicidade dependendo dos métodos que você utiliza. Então, um paciente que toma lesão pequena inicial, que você faz uma cirurgia pequena, ele vai ter uma recuperação muito melhor e vai ter uma qualidade de vida muito melhor do que um paciente, por exemplo, que teve que fazer cirurgia, depois teve que fazer radioterapia com quimioterapia e por assim por diante.
0: Agora, a gente consegue aí dizer se tem hábitos que podem reduzir significativamente o risco dessa doença?
9: Com certeza. O tabagismo, né, interromper a cessação do tabagismo da bebida, né, da ingesta de álcool é fundamental. Tá, e lembrando que não existe a quantidade, como eu falei previamente, não existe a quantidade segura. Qualquer quantidade pode gerar um risco, seja de bebida, seja de cigarro. Então, a cessação do tabagismo e a cessação de ingesta de bebida alcoólica é fundamental para você reduzir. E também agora que a vacinação. A vacinação por vírus do HPV também ajuda bastante a reduzir os casos, a incidência de casos HPV relacionados, que são os tumores que acontecem por conta do HPV.
7: E doutor, a gente está falando aqui dos hábitos para reduzir o risco, né, reduzir o risco da doença, e as pessoas que estão aí nesse grupo de maior risco, né, quem fuma, quem bebe, deve ficar com alerta mais ainda ligado, né, com relação aos sintomas?
9: Assim, isso é uma pergunta muito boa, porque diferente de próstata ou de mama, o câncer de próstata e mama, a gente não tem, para câncer de cabeça e pescoço, uma recomendação, por exemplo, você tem tantos anos, tem uma história de tabagismo, então você deve fazer esse ou outro tipo de exame. A gente não tem esse tipo de recomendação para câncer de cabeça e pescoço. Mas se por acaso o paciente tenha esse hábito, a recomendação, por exemplo, é avaliação com dentista, médico já pode ajudar, avaliação médica, periódica, isso pode ajudar, mas realmente não existe uma recomendação médica que diga assim, ah, se o paciente tem esse tipo de comportamento, ele deve fazer ou não uma avaliação da boca ou uma nasofibroscopia, que é um exame que a gente passa uma câmera para ver a região da laringe, né, para ver as cordas vocais. E não tem esse tipo, a gente não tem esse tipo de recomendação, mas se o paciente fuma, ou bebe, eu recomendo. E acompanhamento com o dentista, por exemplo, pode ajudar muito a identificar lesões iniciais e encaminhamento para o médico para o cuidado.
0: Agora, a gente tem que falar da importância dessa campanha, né, doutor Júlio Verde, para conscientizar a população, né, até os profissionais de saúde também participar na campanha, ampliar o acesso à informação. Isso é importante demais, né?
9: Sim, com certeza. Deveria ser o ano todo, não só em um mês do ano, né? Mas eu acho que é interessante essas campanhas, porque elas sempre tornam o tema mais popular, a gente discute mais. E muitas vezes pode ser que, por exemplo, na rádio esteja alguém ouvindo e tem uma lesão na boca há mais de 2 semanas e que não tem melhorado, e que isso vá fazer o paciente a procurar cuidado médico e fazer o diagnóstico o quanto antes. Então, essas campanhas são fundamentais. Como eu disse, o ideal seria o ano inteiro, né? Mas são ótimas formas de tanto os hospitais, como também os outros veículos de informação também.

0: a gente deixar o alerta aí para a população. E queria que também, para a gente encerrar o nosso bate-papo aqui, foi muito esclarecedor, muito importante para a sociedade, no modo geral, nossos ouvintes. Que mensagem você gostaria de deixar aí para a gente, para os ouvintes, nesse Julho Verde?
1: Olha, eu acho que a melhor mensagem é a gente sempre procurar cuidar de si o melhor possível e da nossa saúde, a tentar reduzir, ou a gente sabe que é difícil, a gente como médico sabe que é difícil parar de fumar, não é fácil parar de beber também, que tem diversos desafios, a gente sabe que não é fácil, mas que a população pode contar com os médicos e toda a equipe médica, e também os profissionais de saúde, psicólogos, nutricionistas, todo mundo que trabalha com enfermeiros, que a gente está disponível para ajudar os pacientes, para eles interromperem tanto o tabagismo, reduzir o etilismo, e ampliar a vacinação para a população, que são as melhores formas da gente evitar esses tipos de tumores. E se caso aconteça o tumor, independente ou não do nível de cuidado do paciente, que a gente está aqui para ajudar, que não fica escondendo a doença, não tenta. A gente está aqui para recepcionar o paciente e fazer o melhor cuidado sempre, o melhor trabalho sempre. Então, tem dúvida, tem algum sintoma suspeito, procura atendimento médico. Acho que essa é a melhor recomendação que eu posso fazer.
2: E o interessante da gente estar conversando aqui também sobre esse tema, né? Eu não sei da sua parte que você pensa, mas parece que ainda existe um certo tabu, né, para falar de câncer, né, seja qual for a incidência dessa doença, mas acho que quanto mais a gente conversar sobre, mais a gente consegue, né, chegar às pessoas e evitar que essa doença seja descoberta, por exemplo, tardiamente, como a gente já conversou aqui, que a informação não chegue às pessoas por talvez preconceito ou por medo de falar, né? Durante muito tempo, não sei se isso até existe ainda hoje, mas muitas pessoas se referiam, né, ao câncer como aquela doença ou algo nesse sentido, né, sem falar o nome, enfim. E é importante também que a gente desmistifique, né?
0: E até de situação. Forma deturpada, né? Sim. Chegar informações às vezes erradas. Então é importante ter um especialista, ter alguém dando um suporte com orientações corretas, né?
1: Sim, com certeza. Ainda temos hoje essa visão da oncologia do câncer como a medida que, no momento que você recebe o diagnóstico, como se fosse uma sentença. Isso é muito comum ainda, mas as pessoas precisam saber que a tecnologia e a medicina evoluiu bastante e a forma de cuidado melhorou bastante. Então, é o que eu recomendo sempre. Os pacientes têm que ser abertos a fazer os exames, acompanhamento médico, feito o diagnóstico, procure ajuda. Porque essa ajuda, ela existe. Não é ela está aí, ela está disponível para as pessoas. E elas vão sofrer menos se elas forem de frente e lutarem contra a doença. Elas vão ter apoio, sim, vão ter ajuda, sim. E a gente tem como ajudar.
0: Perfeito. Muito obrigada, doutor Marcos Magalhães, oncologista clínico do Hospital Samaritano Higienópolis. Obrigada pela sua disposição em vir esclarecer aqui um tema tão importante, chamar atenção aí para esse Julho Verde, para os alertas, né? E para os exames periódicos, os check-ups, que a gente sempre também bate nessa tecla, que são muito importantes, como a gente vem falando aqui, tudo que é descoberto no início, né? Qualquer doença, qualquer predisposição à doença, sempre tem um tratamento mais rápido e a chance de cura também aumenta. Por isso é bastante importante a gente conscientizar aí toda a população. Obrigada mesmo, doutor.
1: Eu que agradeço. Muito obrigado.
0: Bom dia, boa semana e até uma próxima oportunidade. Tchau, tchau. 9h47.
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1: Agora 9:48, a defesa de Jair Bolsonaro deve entregar à Polícia Federal hoje as armas registradas em seu nome após decisão do ministro Alexandre de Moraes do Supremo Tribunal Federal, que determinou a revogação do porte de arma e do certificado de registro de CAC do ex-mandatário. A previsão é que sejam entregues 8 armas vinculadas a Bolsonaro. A lista inclui armamentos cadastrados no Sigma, o Sistema de Gerenciamento Militar de Armas, entre pistolas, carabinas, fuzis e espingardas. A exceção, segundo a apuração, são 2 armas da marca Caracal, que já haviam sido entregues anteriormente ao Tribunal de Contas da União, em cumprimento a outra decisão de Moraes. A ordem de entrega ocorre no contexto da execução da prisão domiciliar de Bolsonaro. Na última sexta, após analisar manifestações da defesa, Moraes decidiu prorrogar o regime domiciliar do ex-presidente. Um dos pontos que mais pesavam contra a manutenção do benefício era a apreensão, em 15 de junho, de uma pistola registrada em nome de Bolsonaro pela Polícia do Distrito Federal. A defesa sustentou ao STF que não havia irregularidade na posse da arma, argumentando que não existia decisão judicial anterior impedindo Bolsonaro de manter seus armamentos. Moraes acolheu esse ponto específico e afirmou que a posse do armamento não configurou falta grave, o que permitiu a continuidade da prisão domiciliar. Apesar disso, o ministro considerou incompatível a permanência de armas de fogo sob posse do ex-presidente enquanto ele cumpre pena criminal. A decisão também se apoiou em manifestação da Procuradoria-Geral da República, que apontou impedimentos legais para a manutenção dos registros de armamento diante da atual condição jurídica de Bolsonaro. Segundo o parecer da PGR, citado na decisão, a posse de arma de fogo exige a comprovação de idoneidade e a apresentação de certidões negativas de inquéritos ou processos criminais. Para a Procuradoria, esses requisitos deixaram de ser atendidos após a condenação de Bolsonaro por tentativa de golpe de Estado. Com base nesses fundamentos, Moraes determinou a revogação do porte de arma e do certificado de registro de CAC de Bolsonaro, além da apreensão de todos os armamentos vinculados ao registro do ex-presidente. A relação inclui armas de fabricantes como Taurus, Glock, Caracal, Arex e Sig Sauer. Agora 9:51.
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2: Olá, Eli.
1: Talisson.
2: Martins.
3: Bom dia.
2: Isso, né? Bom dia pra quem, né?
3: Bom dia para o norueguês, que é o God Morgan. Você fala norueguês, eles estão com certeza desejando muito God Morgan, que é o famoso bom dia em norueguês, que eu aprendi há pouco.
1: Agora,
3: né? Há pouco. E é isso, né? Brasil está fora da Copa do Mundo, perdeu para a Noruega por 2-1. Tivemos um palpite correto, inclusive, né? Que a gente criticou tanto na última sexta-feira, nosso amigo Geraldo.
1: É. Verdade,
3: que
1: cara.
3: Falou 2-1, né? E mandou a mensagem para mim logo em seguida, né? Eu quase o ofendi, mas eu preferi manter o derrubo. Mas, de qualquer maneira, vamos dar uma esmiuçada bem rápida do que foi esse jogo.
2: Não era o Geraldo, não, né?
3: É, não. A vantagem já passou, essa vantagem. Mas, enfim, vamos falar um pouco desse jogo, né? Brasil perde para a Noruega, eliminado da Copa. Nas oitavas, o que não acontecia desde 1990, né? Ou seja, eu particularmente não me lembro da Copa de 90, era muito pequeno, tinha apenas 3 anos e alguns meses. Então, assim, a primeira vez que eu vejo a seleção brasileira ser eliminada tão precocemente nas oitavas, lembrando que nós tivemos nessa Copa, né, uma fase anterior a oitavas, que eram 16 alvos que não tinham nas anteriores. De qualquer maneira, vale também, né, pro registro que caímos nas oitavas. Para uma Noruega, que a gente tinha tanto medo do Haaland, foi justamente o ponto forte dessa equipe no contexto do jogo, que marcou os 2 gols da vitória. E o gol da seleção brasileira, acho que provavelmente não foi muito comemorado, Neymar no último minuto, praticamente de pênalti. E pênalti foi o grande problema da seleção brasileira. né, que nós perdemos logo de imediato um gol de pênalti, né, desperdiçamos um pênalti. Isso não acontecia desde 1986, quando o Zico infelizmente perdeu aquele pênalti. Depois, né, fomos para a cobrança de pênalti contra a França, fomos eliminados nas cobranças, e ele inclusive acertou. Mas assim, ficou o gosto amargo da eliminação, como sempre acontece, mas a sensação de que poderia ter sido melhor, deveria ter sido melhor, muitos gols desperdiçados, além do pênalti que foi batido pelo Bruno Guimarães, que muitos se questionam por que não o Vini Júnior, se você tem na Argentina um Messi, que até perdeu o pênalti nessa Copa do Mundo, mas uma fase que não era de mata-mata, mas enquanto partida fez outros gols. Você tem o Mbappé, que bate pênalti pela seleção da França. Você tem o Cristiano Ronaldo, que bate pênalti pela seleção de Portugal. Por que eu estou citando esses nomes? Esses nomes são os principais jogadores de cada seleção citada anteriormente. Quem é o principal jogador? Vini Júnior. Por que ele não bate, Thales? Um bom questionamento foi feito essa pergunta, e ele, a informação que foi passada, é o quinto batedor da seleção brasileira. Confesso que isso me surpreendeu muito, até porque no Real Madrid, geralmente, ele é o batedor oficial. Ele bate os pênaltis, quando não é ele, você tem ali um outro jogador, o Bellingham.
2: Eu achei que fosse ele o bater.
3: E ele é o quinto batedor da seleção, né? Nós temos um dos principais batedores, o Bruno Guimarães, que bateu 4 pênaltis, né, ao longo da sua carreira. Acertou 2, errou 2, então assim, uma média de 50%. Confesso que não é uma média boa. A melhor média que nós temos da seleção brasileira de assertividade é do Igor Thiago, 86% de aproveitamento. Neymar, cerca de 83%. Só que o Neymar é banco, o Igor Thiago também. Então eu entendo, assim, o contexto é o seguinte: quem determina quem bate pênalti é a comissão técnica. O jogador, ele não determina quem bate.
2: Obedece, né?
3: Há pouco tempo, né, no amistoso, quando o Endrick pegou a bola pra bater, o Igor Thiago foi lá e bateu, porque ele era o batedor na frente do Endrick. E nós na época criticamos bastante, pô, não seria melhor deixar o garoto, né? E aí, como era um amistoso, a pancada é menor. E a gente tem uma Copa do Mundo, mata-mata, uma fase séria, eliminatória, uma cobrança de pênalti, que ao meu ver, deveria ser cobrado pelo principal jogador da seleção. A gente vai debater isso. Porque se ele perdesse, ele tem, querendo ou não, uma bagagem anterior. 4 gols numa Copa. Poderia cair na conta dele? Não deveria. Iria cair, assim como está caindo na conta do Bruno Guimarães.
1: Sim.
3: Né? Mas assim,
1: mas era o natural.
3: É o natural. E assim, não foi só isso o problema, né? Nós perdemos muitas oportunidades. Pedimos tanto a entrada do Endrick, solicitamos tanto. Mas assim, bater no Endrick é fácil quando você compara com o Ronaldo, com o Romário. Mas ele tinha 40 segundos de campo, né? Então ele tava frio ainda, né? Por mais que a gente exija, ele tinha que ter feito aquele gol. Mas no contexto, né, amplo assim do jogo, 40 segundos você ainda tá ainda com os miolos se acertando e o corpo aquecendo. Não deveria ter perdido, mas você acaba entendendo, um garoto, 19 anos, né? Mas pode acontecer, foi o que aconteceu, um desperdício de gol. Assim como o Casemiro, no final, deveria ter cruzado para a área e perdeu uma grande oportunidade. Assim como o goleiro foi muito bem, salvando até um gol contra, absurdo, que seria de cobertura, espalmando essa bola indo na trave. Tem jogo que tudo dá errado. A bola simplesmente não quer entrar. Nós já acompanhamos isso com o Flamengo, com o Fluminense, com o Vasco, Botafogo e outros jogos também com a própria seleção brasileira. E foi um jogo que era o erro mínimo. Não poderíamos errar. No primeiro tempo, nós não deixamos o Haaland jogar. E aí vai minha crítica talvez ao Ancelotti. Porque ele tirou o Rayan, que estava cansado, mas que estava fazendo uma grande marcação. Tanto é que o Rayan se destacou muito defensivamente. No primeiro tempo, para mim, foi um dos melhores, se não o melhor jogador da seleção brasileira, porque ele compôs muito bem a defesa também, principalmente nas cobranças de escanteio. E aí o Ancelotti, que é um cara que a gente tem que elogiar por todo o trabalho que ele fez ao longo da carreira, por clube, principalmente pelo Real Madrid, mas que na seleção brasileira está devendo ainda. A verdade é essa. E eu já falei isso aqui. E continuo falando, o Ancelotti não foi chamado para ser campeão nessa Copa. Eu falei isso aqui no início da Copa do Mundo, ou antes, se eu não me engano. O Ancelotti foi chamado para ganhar a Copa de 2030. Tanto é que a renovação aconteceu em curso. Isso não é comum, né?
1: Mas também não precisava descacetar essa Copa.
3: Mas nós falamos aqui.
1: Eu acho que
3: existe a possibilidade dele cair cedo.
1: Sim.
3: E não vai acontecer nada, porque ele tá mantido, até porque já, né, a multa deve ser astronômica.
1: A gente vai ampliar até essa discussão no arquibancada, mas eu acho que o foco do Ancelotti nessa Copa foi manter uma viabilidade, uma estabilidade possível para ele continuar para 2030.
3: Sim.
1: Ou seja, não morrer com o Neymar no banco, não criar confusão com o patrocinador.
3: E a verdade é o seguinte, Arthur, ele jogou pra galera, porque se a galera pediu o Endrick, o Neymar, ele viu que a situação estava ruim. Então, isso é muito normal de treinador. Eu faria o mesmo, talvez. Que é o famoso jogar pra galera. Olha, eu tenho aqui um plano de jogo. Tá dando certo, não tá? Tá dando certo, não tá? Só que eu acho que ele perdeu a mão quando ele fez uma alteração, faltando um minuto pra pausa de hidratação. Porque ali você tinha a possibilidade do treinador... do outro lado, entender o que você ia fazer. Mas é um debate que a gente vai trazer para mais tarde. Nós temos muito para falar.
1: Queria... uma hora vai ser pouco.
3: Eu queria falar também do jogo da Inglaterra e do México. Foi um jogaço, 3-2, com um jogo típico de Libertadores até. Né? Aquele jogo lá e cá. México eliminado, Inglaterra passa e vai enfrentar a Noruega, né? Poderia ser Brasil enfrentando a Inglaterra, que seria um outro jogaço, como aconteceu em 2002. Não vai acontecer. Vai ser Noruega e Inglaterra. E hoje nós temos Portugal e Espanha, 16h, Estados Unidos e Bélgica, para definir também. E para esse jogo, Estados Unidos e Bélgica, uma grande polêmica, o Balogun que foi expulso.
1: Que loucura,
3: a FIFA,
1: hein?
3: Depois de uma ligação do Trump, liberou o jogador. Porém, a Bélgica já entrou com recurso, não sei se vai dar tempo. Mas assim, o que está acontecendo nessa Copa do Mundo beira ao ridículo, para não dizer outras palavras, né? É algo fora da curva. Tivemos episódios parecidos em 38, em 62, em 78, mas outra. Eram outras épocas de ditadura. Não vou falar que é uma ditadura, mas assim, né?
2: Como o que é que acontece fica a moral da FIFA, né?
3: Nesse... dentro da Copa do Mundo é algo de um tom bem acima. A gente vai debater esse assunto também, vamos ver o que vai acontecer. Mas é isso, né? Brasil,
2: tá
3: fora
2: certo.
3: Da Copa do Mundo, o maior jejum.
2: Que segue, né?
3: O maior jejum. A gente tem que trabalhar, tem que seguir a vida e os jogadores também, né? Eles têm famílias e assim. Infelizmente, muitos estão invadindo redes sociais para xingar. Isso não resolve, né? Não vai ser porque você está ofendendo um jogador de futebol que na próxima Copa ele vai fazer isso. Mas as pessoas, elas acham que a internet é a terra sem lei. Mas a gente vai trazer esse assunto também a partir das 11 da manhã no Arquibancada Noir. Eu, meu amigo Arthur Neto e grande elenco. É isso.
2: Tá
3: é
2: certo.
1: Valeu, Thales.
2: O Foco fica por aqui também. A gente volta amanhã às 8 da manhã. A semana está só começando. Obrigada pela sua companhia. Tchau, tchau.
1: Tchau, tchau.
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3: Hoje, segunda-feira, 6 de junho de 2026. O incêndio atingiu um imóvel na rua do Catumbi, na região central do Rio, na madrugada desta segunda-feira. No local, o homem ficou ferido ao cair enquanto descia as escadas para fugir das chamas. De acordo com o Corpo de Bombeiros, o caso ocorreu por volta de 1h30, logo depois, às 4h55, o fogo foi controlado. No entanto, no início dessa manhã, novas nuvens de fumaça foram registradas e equipes da corporação retornaram ao endereço. A vítima precisou ser encaminhada ao Hospital Salgado Filho com ferimentos leves. Até o momento, não há informações sobre as causas do incêndio. Policiais militares realizam operações na manhã desta segunda-feira em comunidades da Praça Seca e do Tanque, na zona sudoeste do Rio. Moradores da região relataram intensos tiroteios e, de acordo com a Polícia Militar, agentes do 18º Batalhão de Jacarepaguá atuam na Chacrinha, no Batemuxo e também na Caixa d'Água. A ação tem como objetivo coibir roubos de veículos e de carga, além de retirar barricadas. Ainda não há registro de presos e apreensões na ação desta segunda-feira. Os terremotos que abalaram a Venezuela no dia 24 de junho provocaram a morte de pelo menos 3.342 pessoas. A informação foi divulgada pelo governo venezuelano neste domingo. Segundo os números oficiais, o duplo terremoto também deixou cerca de 16.740 feridos. O governo não divulgou números sobre desaparecidos, mas a ONU estima que possa chegar a 50 mil pessoas.
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3: Avenida Brasil, sentido centro, apresenta trânsito lento desde a altura de Olaria até Manguinhos. E no sentido zona oeste, apresenta trânsito em boas condições ao longo da via. Thaleson Martins para o Radar Sputnik. Agora são 10 horas e 2 minutos.
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2: Bom dia, segunda-feira, 6 de julho de 2026. Está no ar o nosso Jornal de Economia, o Vale Nota, comigo, Dani Zanata. Você que vai ficar com a gente aqui até as 11 horas da manhã, vai ficar por dentro de tudo que está acontecendo aí de mais importante na economia do nosso país, também o que acontece na economia internacional e traz reflexos aqui para a gente e também para o seu bolso. Entre as análises que a gente vai fazer hoje, a gente traz as possíveis consequências da greve dos rodoviários no Rio de Janeiro, que interrompeu a circulação de parte da frota por 3 dias e está suspensa no momento enquanto as negociações continuam. Os reflexos podem chegar em contas públicas, reduzindo a arrecadação de impostos e afetando a atividade econômica da cidade. Um analista vai abordar com a gente alguns levantamentos aí que surgem, o que aponta principalmente dessa paralisação em queda de pontos aí dos funcionários nas empresas, principalmente, que indica um aumento de dificuldade, principalmente de deslocamento dos trabalhadores. E além disso, a gente traz novamente aqui a discussão da pauta pelo fim da escala 6x1, porque o governo mapeia 17 categorias que exigirão regras específicas para adaptar as jornadas, também o descanso semanal e as escalas de trabalho, caso aquela PEC seja aprovada no Congresso. O Ministério do Trabalho identificou que precisa de análise específica para evitar segurança jurídica e insegurança jurídica em atividades que já possuem uma legislação própria ou têm escalas diferenciadas. Você vai saber em seguida que categorias são essas e o que está aí como principal desafio para compatibilizar as jornadas dessas profissões ao projeto de emenda à Constituição. E ainda nos destaques dessa segunda-feira, você também vai saber do Boletim Focus. Os analistas cortaram a projeção de inflação de 2026 para 5,30%. O IPCA recua, enquanto as projeções de PIB, câmbio e Selic permanecem inalteradas. Os Estados Unidos iniciam hoje uma audiência pública para discutir a possível aplicação das tarifas que podem ir até 40% sobre produtos brasileiros. A decisão ela pode afetar significativamente o comércio entre o Brasil e os Estados Unidos, elevando os custos para exportadores brasileiros e impactando diversos setores da nossa economia. Também a gente vai falar de balança comercial brasileira, que registrou superávit em linha com o esperado pelo mercado em junho. O governo passou a prever um saldo positivo de 90 bilhões de dólares em 2026, melhor do que o resultado projetado em abril. Em seguidinha, a gente já vai falar da abertura do mercado financeiro para a gente entender aí alguns desdobramentos geopolíticos envolvendo ainda a tensão dos Estados Unidos e o Irã e como é que está o reflexo disso nos mercados globais. Agora são 10 horas, 6 minutos.
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2: Bom, vamos olhar aqui para o nosso mercado financeiro, a sessão desta segunda-feira, recém começando aí os mercados financeiros, o trabalho dessa segunda-feira, levando em conta ainda que sexta-feira as bolsas aí dos Estados Unidos, de Nova York, estavam fechadas em função do feriado dos Estados Unidos de Independência. Isso reflete um pouquinho também nas bolsas globais, né? A gente vai entender depois com o nosso analista de mercado se isso teve muita influência na sexta-feira, falando propriamente assim do Ibovespa. O Ibovespa ele conseguiu dar uma reagida na sexta-feira, fechou em 174.070 pontos, isso foi uma alta de 0,74%. Ibovespa abrindo recentemente agora nessa manhã, a gente vai ver como é que ele vai se comportar, se teve um pouquinho menos ou não de influência aí de dinheiro de vinda, né, estrangeira em função daquela pausa dos Estados Unidos na sexta-feira. E, claro, que o
6: olhar ainda continua também no conflito no Oriente Médio. Quando a gente pensa em preço do petróleo, que impacta em todos os combustíveis, o preço do combustível ele é puxado para baixo por uma decisão da OPEP+, a Organização dos Países Exportadores de Petróleo e Aliados, de aumentar as metas de produção a partir de agosto, conforme foi feito um comunicado no domingo. E essa decisão, ela amplia a oferta global em um momento que os preços do petróleo estão caindo, e isso em função da reabertura gradual do Estreito de Hormuz para a exportação do petróleo. Petróleo que de 20% a 30% aí do que circula em todo o globo passa por essa rota estratégica do Estreito de Hormuz, que ficou por muito tempo fechada e agora está com uma reabertura com um fluxo gradual ainda. Isso vai refletindo no preço do petróleo e os grupos de países produtores concordou durante essa reunião que aconteceu ontem online em aumentar as cotas em 188 mil barris por dia a partir do mês de agosto. Isso se soma a aumentos semelhantes também para junho e julho. E quando a gente olha, depois de todas essas informações vindas do final de semana, como é que está o petróleo nesta manhã de segunda-feira? Em queda, obviamente, né? O petróleo que já vem de uma linha aí de cotação nessa última semana, comparado ao que era antes do conflito no Oriente Médio, então antes de 28 de fevereiro. O petróleo naquela época, no patamar de 70 dólares por barril, neste momento continua nesse nível. Nesse momento, cotado em 71 dólares e 80 centavos, o petróleo Brent, que é referência internacional. Agora, às 10 horas e 9 minutos, já com uma queda de 0,49% em comparação ao pregão da sexta-feira. Já quando a gente olha para as moedas, essas iniciaram o pregão de hoje em alta. Dólar, nesse momento, já com uma alta de 0,12%, cotado em R$ 5,17. Já o euro, cotado em R$ 5,92. Moedas essas que vão ter algumas influências importantes. O dólar, hoje, é o principal destaque que a gente tem. Logo em seguida, eu vou trazer mais detalhes sobre a sessão do Brasil, que é a audiência pública envolvendo o comércio internacional dos Estados Unidos para tratar daquela taxação dos produtos brasileiros, né? Naquela sessão 301 da legislação comercial americana, que está julgando situações envolvendo o Brasil e que podem trazer essa decisão final do governo dos Estados Unidos de incidir com taxas extras. Isso está refletindo na nossa agenda também da semana aqui, em função, né, de tudo isso que pode impactar a nossa economia. A gente também tem reflexo hoje do que pode impactar aí as decisões que vieram do Boletim Fox. Então a gente também tem esses dados, atenções também para o índice de preço ao consumidor amplo de junho, que a gente vai analisar também aqui com o nosso analista no finalzinho do programa, principalmente se esse tarifaço que vem aí da gestão dos Estados Unidos, do governo Trump, mirando os nossos mercados, pode refletir muito a abertura das sessões aí então desta segunda-feira. Agora 10 horas, 10 minutos.
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6: Já que a gente começa a semana sempre aqui com dados do Boletim Fox, vamos trazer esses dados, que é o principal indicador da nossa manhã sempre de segunda-feira, que desta segunda, dia 6 de julho, está mostrando um leve alívio nas expectativas de inflação até o final de 2026. Com o IPCA, nos dados de hoje, passando de 5,33% para 5,30%. Ainda a gente analisando aqui o mercado, ele manteve o PIB em 1,99%, câmbio para chegar até o final de 2026 em R$5,20 o dólar, e a Selic, ela também, assim como o dólar, também se manteve com a mesma projeção da última semana. O dólar já estava nessa projeção de fechar o ano em R$5,20 e a Selic também 14% ao ano. As projeções para o IPCA, vamos então olhar aqui até o final de 2026, caíram então de 5,33% para 5,30%. Já para 2027, a projeção ela subiu de 4,17% para 4,18%, após ter sido 4,03% aí há quatro semanas, configurando sete semanas então consecutivas de elevação acumulada o IPCA aí, então, ao longo desse período recente. Quando a gente olha para o PIB especificamente, que permaneceu em 1,99%, estável em relação à semana passada, mas acima dos 1,91% observados há quatro semanas. Isso projeção até o final de 2026. Já para 2027, a estimativa de hoje do Boletim Fox passa o PIB de 1,68% para 1,69%. E a projeção do câmbio, aí, então, conforme pontuei antes, o dólar permanece em R$5,20, estável ainda em relação à semana passada, e a Selic também, né? A Selic que já vinha no Boletim Focus da última segunda-feira permanecendo em 14% ao ano, permaneceu nesta segunda-feira também essa projeção do Boletim Focus dessa segunda-feira, 6 de julho. Agora, 10h14.
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6: A gente vai falar um pouquinho, quando nós pensamos em acontecimentos aí que impactam o nosso bolso, também a economia das cidades e também muito nas contas públicas, né? Eu tô falando mais especificamente de greves dos rodoviários, a greve que impacta o transporte nas cidades, como aconteceu no Rio de Janeiro na semana passada, que interrompeu a circulação de parte da frota por 3 dias e está suspensa apenas no momento porque seguem as negociações. Então, enquanto as negociações continuam, o transporte normalizou, né? E a gente está esperando o que vai acontecer dessas negociações nessa semana. E o que a gente percebe aí, né? Quando tem greves como essa, menos pessoas conseguem chegar ao trabalho, ao comércio e, claro, estar próximos aos serviços, e isso mexe muito com o nosso comércio. A gente tem um levantamento da VR Benefícios que mostrou que no primeiro dia da paralisação, na semana passada, teve uma queda de 45% nas marcações de pontos de funcionários na cidade, isso no que reflete o horário das 9 da manhã às 2 da tarde, isso indicaria um expressivo aumento na dificuldade de deslocamento dos trabalhadores. E claro que quando a gente pensa em dificuldade de trabalhadores, isso mexe com a economia, paralisa muitos setores, e é isso que a gente quer entender agora. Quem vai detalhar um pouquinho comigo? Que prejuízos são esses? Quais são os setores produtivos que são impactados? É o Marcos Quintela, que é diretor executivo da FGV Transporte. Marcos, muito obrigado pela sua participação conosco aqui no Vale Nota.
7: Bom dia, Dani, bom dia a todos os ouvintes.
6: Marcos, a gente quer tentar entender, quando tem paralisações assim, quando a população pensa muitas vezes nessas greves de ônibus, que normalmente vai se associando a transtornos de quem precisa se deslocar, né? É claro que esse é o principal reflexo, a gente vê muito a população não conseguindo chegar aos seus trabalhos, mas economicamente, quando a gente pensa nessa paralisação, qual é o primeiro impacto que provoca?
7: O impacto é muito grande, né? Mas numa região metropolitana, ou nas regiões metropolitanas do Brasil, né, que não tem um transporte, né, que dê um conforto à população, de capilaridade, de frequência, né, a população já sofre demais e é dependente muito do ônibus, né? Mais de 85% das viagens nas cidades brasileiras são feitas sobre pneus, né, com a parte toda do transporte coletivo de ônibus. Então, dá um impacto econômico muito forte, né? Como você já tinha antecipado ali, reduz deslocamento para o trabalho, comércio, serviço, saúde, educação, lazer, né? Qualquer coisa que a pessoa queira fazer, né? Afeta a produtividade, né? Você citou ali o dado sobre essa parte de pontos, né? Não marcar. afeta essa produtividade, o consumo, inclusive a arrecadação municipal indireta, que é o ISS, por exemplo, né, que estão prestando serviço, tá? Diminuindo toda essa arrecadação. Aumenta também os custos municipais com a fiscalização, com a operação de trânsito, você tem que mobilizar mais pessoas, né? Então, quer dizer, isso dá um impacto. E além, no caso do município, o principal é a pressão sobre o subsídio municipal do ônibus. Hoje a tarifa pública no Rio de Janeiro é o que as pessoas pagam, o usuário paga, é R$5, né? Ônibus, BRT, VLT. Então, com o subsídio, ele é um valor que complementa esse valor para que haja a prestação de serviço adequada para o concessionário. E com isso, com menos passageiros, né, com parado, tudo não tendo, essa pressão sobre o subsídio é muito grande, né? Então, quer dizer, é uma situação que praticamente atinge a todos, né? O poder municipal e a sociedade como um todo, né?
6: Marcos, especificamente desse ponto que você falou do ISS, se você puder trazer um pouquinho mais de esclarecimento para a gente dessa arrecadação, sendo esse um dos principais efeitos, então, né, nessa redução dessa arrecadação, como é que funciona essa relação? Explica para a gente. A prefeitura, ela passa a arrecadar menos durante uma paralisação do transporte, por quê?
7: Porque não há prestação de serviço. Eu não sou tributarista ali, né? Especialista nessa área, né? Mas isso aí é uma coisa muito recorrente na área de transporte, que a gente levanta muito esses dados, né? Que é exatamente isso, né? Quanto menos você presta serviço, menos tem atividade do comércio, né? Tudo isso que incide o ISS municipal. E os outros tributos não são também tem ICMS do Estado e tal, mas a parte municipal é importante, né? O município precisa dessa arrecadação. Então, qualquer paralisação, se você pegar em, eu não tenho esses números assim precisos, mas você parando 2, 3, 4, 5 dias, isso deve ter ali alguns milhões entrando nos cofres públicos, né?
6: E Marcos, vou ir um pouquinho aqui para essa linha que você falou desses subsídios. A gente entende aí, né, que também há esse mecanismo, né, do poder público acabar sendo obrigado a ampliar alguns subsídios. E como é que funciona para se manter esse transporte funcionando? Porque a gente está no momento de pausa dessa greve em função da negociação, né? E em outras greves que você tem acompanhado aí, que se estende um pouco mais, que tipos de despesas emergenciais normalmente surgem para o poder público aí, justamente para tentar equilibrar esse subsídio?
7: O problema todo é a reposição do transporte, que não acontece imediatamente, né? Porque nós não temos opções, né? Então você sobrecarrega o metrô, que também é limitado em termos de traçado, né, dentro da região metropolitana. Então você depende fundamentalmente do ônibus, né? Com isso você vai sobrecarregar todo o sistema viário, né, causando congestionamentos, porque os veículos particulares irão todos para a rua, mais os aplicativos fazendo indevidamente o papel do transporte público, né, os táxis, tudo isso. E, logicamente, a negociação dos subsídios, o subsídio aqui no Rio de Janeiro é baseado em quilometragem efetivamente operada, né? Então você paga, o usuário paga R$5 e tem uma taxa, um subsídio de 3,6 centavos por quilômetro rodado, que é feito monitoramento por GPS, sistema de bilhetagem, tal, tal. Então, isso aí que converte para o valor que será pago. Agora, se você transporta, que tem associado a receita tarifária, se essa receita tarifária diminui, né, se ela não entra mais passageiros porque o ônibus não está, e aí ele começa a circular também limitadamente sem passageiros, isso dá uma pressão no subsídio, né? Então, quer dizer, hoje não existe nenhum lugar do mundo que não haja o subsídio, né? O subsídio é fundamental para que haja operação do transporte público no mundo inteiro, né? O Rio de Janeiro já evoluiu com isso, que não tinha até alguns anos atrás, e hoje já evoluiu. Quer dizer, então não é nunca desejável uma greve, né? Uma greve, ela vai causar todos esses transtornos. Então, por isso que a negociação precisa ser restabelecida, né? Ou seja, e haja uma solução imediata, porque do jeito que está a cidade hoje, está paralisada, e muita gente nem vai tentar pegar ônibus, Então, muitos ônibus, eu estava hoje aqui, vindo agora, na rua, e observei isso aí. Os ônibus não estavam abarrotados de gente. Então, você vê, o ônibus está andando, muitos ônibus aí que eu vi aqui, somente na zona sul até o centro, eles estavam circulando como se fosse uma coisa normal ali num dia, mas com menos passageiros, ou seja, estão rodando a quilometragem, mas estão recebendo. Né? Com isso aí não tem arrecadação tarifária, porque muitas pessoas desistiram, né? de filas, de espera, de demora demais dos ônibus, porque hoje parece que tem só uma parte da frota bem reduzida, circulando. Né? Então, quer dizer, isso causa tudo que nós já falamos aqui em termos de transtornos socioeconômicos, né? E ambiental também, né? Porque com isso você tem muito mais veículos na rua, causando mais congestionamento e, por conseguinte, mais poluição atmosférica, sonora, né? Mais consumo de combustível, né? Emissões, quer dizer, tudo isso é indesejável. A cidade já sofre muito com os problemas de transporte, mobilidade urbana, né?
6: E Marcos, nesse ponto que você tocou agora, de ter menos fluxo aí de passageiros, claro que a queda na arrecadação imediatamente ela reduz aí essas vendas de passagens, né? E você pontuou antes, esse modelo atual de financiamento do transporte público brasileiro, qual é a sua opinião? E pensando que se essas greves frequentes, elas podem inclusive já estar pontuando algumas fragilidades, inclusive de se sustentar esse modelo atual e de como fica a economia em função desse sistema que hoje tem, né? Não só do Rio de Janeiro, mas todo o transporte público brasileiro.
7: O financiamento, no caso do subsídio, né, basicamente, para que haja essa operação, ele é fundamental. Sem isso aí, não. O problema são todas as equações, né? Como é que você estabelece isso para que realmente a chamada tarifa de remuneração do concessionário seja suficiente para que todos os custos operacionais sejam cobertos, mais o lucro do concessionário. Né? Então, você nunca vai acontecer da tarifa pública, a tarifa pública é aquela que o usuário paga, né? Hoje aqui no Rio de Janeiro, R$5, ela não cobre a operação, né? Então, logicamente, você tem que ter uma complementação, e isso é um subsídio. Então, aí acontece a tarifa de remuneração. Então, para isso, tem que ter uma transparência e um conhecimento técnico das prefeituras, no caso só Rio de Janeiro, não, qualquer prefeitura, para saber quanto custa efetivamente aquele transporte, o transporte por ônibus, para que haja a remuneração adequada e também, logicamente, dentro dessa remuneração, tem que ter o lucro do concessionário, porque muitos acham que o concessionário vai fazer o transporte de graça. Não, é uma concessão privada. Então, ele tem que ter a cobertura de todos os custos, seja óleo, diesel, pneus, manutenção, pessoal, né, depreciação do veículo e mais o lucro da operação. Né? Então, com isso, é talvez ali que seja o grande problema da definição correta desse subsídio, para que haja a cobertura e não haja problemas, inclusive, trabalhistas entre as concessionárias com seus funcionários, né, para que tudo, ou seja, a conta feche, né, vamos dizer assim, mais no popular, né, a conta tem que fechar, para que haja a prestação de serviço, haja investimentos nos ônibus. Já que nós não temos transporte público de massa, como metrôs e trens, que dê o conforto para a sociedade de os ônibus serem apenas alimentadores e complementares, né, hoje eles são os principais transportadores de pessoas nas cidades, né, enquanto não tem isso, você tem que investir na frota, dar mais conforto para as pessoas, né, conforto operacional e também físico, psicológico, né, segurança pública. Tudo isso envolve o transporte. O transporte é o único serviço que participa da vida das pessoas 24 horas por dia, todos os dias. Então, sem o transporte, você não tem nada. Você não tem comércio, não tem indústria, não tem lazer, não tem segurança, não tem educação. Então, você precisa do transporte para que as pessoas saiam de casa, né, e tenham a certeza de que vai chegar onde ela deseja. E hoje as pessoas saem de casa nas regiões do Brasil sempre com aquele problema: se o transporte vai acontecer, se eu vou ter o ônibus disponível naquele horário, se o tempo de percurso vai ser preciso. Quer dizer, então é uma incerteza e uma insegurança e um preço altíssimo que também se paga por falta de integração física e tarifária. Então você tem problemas todos que muitas vezes acarretam uma greve nesse porte aí, que é sempre indesejável, né?
6: Exatamente, a gente fica, né, Marcos, um desejo de que as negociações sigam e que sejam para um lado positivo, para que realmente não se tenha, além da redução das passagens, que os trabalhadores consigam de fato chegar ao seu trabalho, também ao comércio e aos serviços aqui do Rio de Janeiro. Marcos, muito obrigado pela sua participação, um bom dia e uma ótima semana.
7: Obrigado para todos.
6: Obrigada. A gente conversou com o Marcos Quintela, que é diretor executivo da FGV Transporte. Agora 10 horas 27 minutos.
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6: Lucas de Andrade, bom dia. Eu vou te dar um bom dia, assim, que é bom dia só para quem continua aí na Copa do Mundo. Aqueles cálculos que a gente trouxe do nosso especialista na semana passada, lembra? Da FGV, da Escola de Matemática, de fato eles estavam corretos, né? Porque só tinha uma projeção de 4% de que o Brasil pudesse ser campeão da Copa, se comprovou, inclusive meu palpite não deu certo.
8: Você sabe que eu ainda rebati um amigo que eu encontrei com ele ontem para assistir o jogo. Ele falou: não, a gente tem 60% de chance de vencer. De onde você viu isso, pelo amor de Deus?
6: Não, os cálculos dos matemáticos que falaram conosco no Vale Nota dizia só 4% de chance do Brasil vencer a Copa, se concluiu aí. Agora, Lucas, já que a gente não manda a gente ficar triste, a gente vai ir pro principal do nosso giro corporativo, vamos tentar esquecer um pouco a Copa, então, né? E o que a gente tem de destaque aí no meio corporativo?
8: Dani, a Copa, enfim, terminou pra gente de um jeito meio amargo, também tá um pouquinho amarga pra Hypera Farmacêutica, viu? A Confederação Brasileira de Futebol enviou uma notificação extrajudicial à empresa, que é dona da marca Neosaldina, e acusou a farmacêutica de praticar o marketing de emboscada por associação ao fazer o uso indevido de propriedade intelectual. O que aconteceu? Nas redes sociais, a Neosaldina, né, fez uma publicação com o Hendrick, né, a camisa do Hendrick, o camisa 19, e eles usaram na foto, né, o número 19 para fazer alusão ao jogo que foi contra o Haiti no dia 19. E publicaram a CBF agora no sábado essa notificação extrajudicial. Ocorreu, né? A empresa recebeu essa notificação e ainda não comentou sobre o caso, mas provavelmente vai ter que responder e vai ter que ter algum tipo de negociação ali por conta desse marketing de emboscada, como a CBF está colocando. Vamos ver como isso vai proceder, né? A gente também tem notícias da Vale, porque a importante mineradora, né? E já há algum tempo a Vale tem investido muito em questão de cultura, sustentabilidade, em alguns projetos também para fomentar, né, enfim, outras frentes da empresa, né, para atuar nessas iniciativas. E aí a Vale adquiriu os direitos de naming rights do Mercado Central de Belo Horizonte. A gente tem visto, né, estádios de futebol que ganham nomes de marcas, enfim, são rebatizados ali com as marcas que compram os direitos de nomeação, né, mas a Vale fez o contrário, né? Abriu mão de renomear o espaço, que é um dos cartões postais da capital mineira. Então, portanto, segue Mercado Central de Belo Horizonte, apesar da compra pela Vale ali dos naming rights. A gente tem informação também de duas empresas do setor de energia, porque a ISA Energia engajou um sindicato de bancos, né? Até três bancos, para fazer um follow-on. E aí, na semana passada, já tinha se comentado muito que a empresa levantaria nesse follow-on, que é uma oferta pública de ações, estaria procurando até ali uma elevação de 650 a 700 milhões de reais em caixa para reforçar ali a sua operação, né? Então a gente vai observar também como vão transcorrer as notícias importantes sobre isso, né? A empresa procurando ali recompor caixa. E de um lado a gente tem a Engie Brasil, que protocolou, né? Já tem a confirmação do seu pedido de oferta também. Por fim, a Azul recebeu aprovação para listar os recibos de ações ordinárias na Bolsa de Valores de Nova York. Com isso, ela está transferindo os papéis que estavam listados na NYSE America, né, que é uma bolsa de valores voltada para empresas de médio porte. E aí, agora a Azul está indo para a principal bolsa de Nova York, a Bolsa de Valores de Nova York, né? e Braskem, o Banco Safra, né, credor da Braskem na ordem de 560 milhões de reais, recorreu à Justiça de São Paulo e pediu a suspensão da venda do controle da petroquímica à IG4 Capital, né? Essa novela da Braskem que não acaba nunca e a gente vai acompanhando também ao longo das próximas semanas, né, Dani?
6: Lucas, muito obrigado pela sua participação aqui. Até amanhã e uma ótima semana, um bom trabalho.
8: Pra você também.
6: Agora 10 horas 32 minutos.
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6: Nós começamos a semana aqui falando, a partir de agora, então, de escala 6 por uma discussão que agora está no Senado ainda para ser votado, então, aquela PEC. E o Ministério do Trabalho identificou 17 categorias profissionais que precisarão de um tratamento específico caso agora passe no Senado e essa proposta, a emenda à Constituição da escala, do fim da escala 6 por 1, avance de fato, que é para reduzir a jornada máxima semanal de trabalho e para ampliar descanso dos trabalhadores. O que é a preocupação do governo agora? É evitar uma insegurança jurídica em atividades que já possuem legislações próprias ou escalas diferenciadas. Entre essas categorias que vão exigir essa análise individual, tem aí profissões como vigilantes, radialistas, atletas, aeronautas, os empregados domésticos, trabalhadores rurais, também comércio, jornalistas, motoristas, todas as áreas que, ou então, né, profissionais submetidos àquela escala de 12 horas de trabalho por 36 horas de descanso, isso é muito comum também na área da saúde. Essas e outras precisam de uma análise mais detalhada, segundo o que diz o governo. E pela PEC aprovada na Câmara dos Deputados em análise agora no Senado, essa jornada semanal, ela cairá de 44 para 42 horas, 2 meses logo após a promulgação da emenda, sem redução do salário. Depois de um ano, a proposta é que a carga horária passe definitivamente para 40 horas semanais. A gente está recebendo aqui, está conosco na linha, a Adriana Faria, que é advogada especialista em direito do trabalho previdenciário, que vai nos ajudar a entender por que essa análise do governo federal. Bom dia, Adriana, seja bem-vinda ao Vale Nota.
10: Bom dia, muito obrigada pela oportunidade de estar falando sobre um assunto de suma importância aí para a sociedade, né? Na verdade, essa escala 6 por 1, que está em trâmite ainda pelo Senado, pode alterar muita coisa aí na jornada de trabalho de todos os trabalhadores, principalmente essa PEC, ela vem falando que não pode ser reduzido o salário. Então há essa insegurança jurídica, essa insegurança, né? As pessoas ficam preocupadas, será que eu vou ser demitido? O que pode acontecer? Então é muito importante a gente estar esclarecendo aí para todos os ouvintes, né? As questões, as dúvidas frequentes.
6: E Adriana, o ponto principal agora que surge são essas 17 categorias que o Ministério do Trabalho decidiu mapear neste momento já com a PEC aí em andamento para ser votada no Senado. Explica para a gente essas profissões, o que tem de diferença com relação aos outros trabalhadores, né? E o que isso iria impactar naquele repouso semanal também remunerado e o que tem de diferença para isso do ponto de vista também de vocês aí do direito do trabalho?
10: É verdade, olha só, essa proposta do governo de emenda à Constituição, do fim da escala 6 por 1, o que significa isso? Algumas categorias hoje trabalham 6 dias seguidos e folgam 1 dia. Então o governo quer acabar com isso, justamente porque é pouco tempo de descanso para o trabalhador. E essa PEC, ela vem como grito de defesa do trabalhador, ou seja, ele está trabalhando muito e está descansando pouco. Então, por isso está em discussão aí no Senado para reduzir a carga horária para 5 dias trabalhados e folgar dois dias, preferencialmente no sábado e no domingo. Acontece que, por muitas vezes, em algumas profissões como essas que você já citou, como os comerciários, os domésticos, vigilantes, trabalhadores avulso, trabalhador rural, quem trabalha como motorista, faz viagens longas, isso vai afetar muito essas categorias por conta da jornada de trabalho, né? Vamos pôr o comércio hoje. O shopping abre às 10 horas da manhã e fecha às 10 horas da noite, inclusive aos sábados. Então, ou seja, eles trabalham na escala 6x1. Teria que reduzir essa carga horária, né? Para pelo menos ter 5 dias trabalhados e 2 dias de descanso. Como vai ficar os shoppings, como as outras categorias, no sábado e no domingo? A proposta do governo é não reduzir o salário desses trabalhadores e diminuir a carga horária. Ou seja, hoje, em média, trabalha-se 44 horas semanais, vai mudar para 40 até atingir 36 horas, sem reduzir o salário. O que afetaria muito, né, a escala da empresa, a escala da indústria. Indústria que trabalham 24 horas, não pode parar, teria que aumentar um outro turno, né, para que mantenha aí as 24 horas trabalhadas, e além disso, sem reduzir o salário. Então, assim, a proposta do governo é dar mais garantia, colocar o trabalhador à disposição da sociedade, à disposição da sua família, para que ele tenha qualidade de vida. Porém, o que nos preocupa muito é se realmente haverá essas demissões em massas. Por quê? Porque os sindicatos de cada categoria citada, eles vão fazer essas organizações, vão tentar fazer um acordo coletivo de trabalho para que, se for necessário, que ele fique aí a mais nas horas, que aí sim ele receba essas horas extras. Mas a proposta do governo é muito boa, desde que mantenha realmente ele nos quadros de funcionários e, além disso, sem ter a redução salarial.
6: E como é que fica a outra questão, Adriana, bem delicada, que é um dos pontos que o governo trouxe agora, de quem trabalha naquela escala 12x36? Essa parece um pouquinho mais delicada, né? E normalmente são profissionais de saúde, né, que trabalham frequentemente nessa escala. Como é que vocês estão analisando, e até se você sugere ou se já está em discussão, para adaptar esse modelo sem comprometer tanto a assistência, né, dos setores que precisam desses profissionais que vêm trabalhando nessa escala, e sem descumprir com a nova Constituição?
10: É verdade, essa escala, ela é bem preocupante, né? Porque a proposta é manter ela dentro da escala 5x2, né? Saindo aí da escala 12x36, e aí teria que contratar novos profissionais para poder atingir essa jornada de trabalho. A proposta do governo é justamente isso, é dar mais qualidade de vida para os empregados, inclusive evitando a fila do INSS, que hoje teve um avanço muito grande por conta de burnout, por conta de depressão devido ao excesso, esgotamento físico do trabalho. E quem trabalha em hospitais, quem trabalha em shoppings, quem trabalha como empregados domésticos, que tem justamente essa escala mais avançada, com certeza os sindicatos que representam essas categorias farão um mutirão aí para tentar reenquadrar tanto essas pessoas quanto outros profissionais, para poder reduzir essa escala de 12x36, dar um descanso maior, até incluindo ela nessa jornada 5x2 e contratando outros profissionais. O problema é que a gente vê que, se realmente isso onerar para a empresa, como para as indústrias, tem indústrias até comentando que se onerar muito, levará a sua mão de obra para o exterior. Então isso vai isso vai ter um avanço de desemprego na nossa região, né, no estado de São Paulo, enfim. E é o que o governo não prevê, é que realmente todos estejam com o seu emprego fixo, sem ter a redução, e que aumente outras escalas, contratando outros profissionais. Mas é muito importante, depois da aprovação da PEC, essas categorias que precisam de uma atenção maior, como motoristas, né, como que você falou, do pessoal da área da saúde, os empregados domésticos, os comerciários, quem trabalha no comércio, postos de gasolina, farmácias, que tem que ter a escala de 24 horas aberta, né? Não tem como fechar um posto de gasolina, um hospital. Então, essas categorias serão estudadas pelos sindicatos, pela Federação dos Trabalhadores, para que não atinja os profissionais que hoje atuam e não sejam demitidos, né? E essa é a previsão do governo.
6: Adriana, mas então, não mudaria o texto, só para a gente entender o que aconteceria daqui para frente? Porque está no Senado o texto, como ele veio da Câmara dos Deputados. Aí, você disse que os sindicatos e as empresas, elas podem negociar sem contrariar a Constituição, supondo que essa Constituição venha a ser alterada. Essas profissões específicas, conforme nós mencionamos até agora, vão precisar mudar legislações específicas, vão continuar valendo e os sindicatos e as empresas é que vão continuar negociando?
10: Olha só, a partir

0: nessa jornada, nessa categoria, para poder cumprir essa jornada de 24 horas, né? Como eu dei o exemplo aí dos postos de gasolina, farmácias, hospitais, que realmente não tem como fechar. Tem que ser mantido 24 horas, né? Então haverá um novo turno, ou seja, a contratação de novos profissionais para que a PEC seja realmente cumprida na íntegra, ou seja, trabalha-se, sai das 44 horas semanais, reduzindo a jornada aí para pelo menos 5 dias trabalhados, e aí sim haverá em estado de necessidade, ou seja, de prorrogação da sua jornada, aí sim a empresa vai ser obrigada a pagar as horas extras dos dias trabalhados, que pode ser duas horas extras a mais por dia, de acordo aí com a categoria, de acordo com o sindicato que representa. Além disso, vai ter que receber também o descanso semanal remunerado, justamente por quê? Porque ele vai trabalhar algumas horas a mais. Então, haverá muita mudança após a aprovação dessa proposta de emenda à Constituição.
1: E aí, claro, né, Adriana, a gente vai observando aqui o que vem ainda pelo Ministério do Trabalho de sugestões, mas a gente entende que, inclusive vocês, né, que trabalham especificamente no direito do trabalho e previdenciários vão ter algum trabalho aí para conseguir ter interpretações, e possivelmente elas vão seguir, né, mesmo com a aprovação do texto, talvez como esteja no Senado agora, vai ter que ter interpretações diferentes, sim, principalmente na Justiça do Trabalho, né? Cada ponto a ponto, né?
0: É verdade, porque olha só, vamos levar em consideração empregado doméstico, babás, cuidadoras, faxineiros, cozinheiros, arrumadeiras, governantas, motoristas, que trabalham aí pro lar, pra família. Então, as babás hoje, elas têm uma carga horária excessiva, né? Geralmente 12 por 36, trabalham até 5 dias, viajam nos finais de semana, né? Para cuidar aí do filho, enfim. Essa categoria será também afetada de alguma forma, porque além de ter a redução da jornada de trabalho, a família vai ter que contratar outros profissionais, né? Se a babá tem uma escala de 10 horas por dia, se vai viajar no final de semana, ou seja, a viagem do final de semana, ela vai ter que ganhar essas horas extras, justamente por quê? Por causa da redução da PEC, da redução da jornada de trabalho. Isso é um pouco preocupante, porque vai onerar demasiadamente o bolso do patrão. Então, isso o governo tem que analisar com muito carinho, tem que analisar de uma forma que não afete a demissão desses profissionais, porque obviamente o patrão, ele vai querer contratar outros profissionais, já que eu vou ter que ter 2 em vez de 1, então eu vou reduzir o salário, não pode reduzir daquele que já está empregado, principalmente aqueles que têm registro em carteira, através da CLT, mas ele pode sim demitir e contratar outros profissionais mais em conta, com outra jornada de trabalho. Então, essa é a proposta do governo, que após a promulgação aí dessa PEC, tenha um tempo para que as pessoas possam se reenquadrar no novo horário, se reenquadrar no novo salário, sem ter que demitir o profissional. Então, o governo, ele tem que estudar essa proposta para não onerar muito o bolso do patrão, das indústrias, seja quem for, porque senão as indústrias repassarão isso para todos os consumidores.
1: Adriana, a gente vai ter que esperar agora os próximos passos, e claro, ainda está em análise no Senado, talvez tudo isso que foi trazido agora pelo Ministério do Trabalho impacte realmente no texto do que vai sair do Senado, talvez a gente veja aí muitas e muitas semanas ou até meses para que essa pauta do fim da escala 6x1 realmente ande novamente. Adriana, muito obrigada pela sua participação aqui conosco. Bom trabalho para vocês.
0: Muito obrigada e um bom dia a todos.
1: Muito obrigada. A gente falou com a Adriana Faria, que é advogada especialista.

0: Em Direito do Trabalho e Previdenciário. Agora são 10 horas e 48 minutos.
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0: Os Estados Unidos iniciam hoje aquela audiência pública esperada para discutir a possível aplicação de novas tarifas que podem ir de 25% a 40% sobre produtos brasileiros aí de exportação nossa. Isso em função da investigação chamada Seção 301, que acusa o Brasil de adotar práticas comerciais consideradas desleais pelos Estados Unidos. O processo, ele reúne representantes de empresas, entidades e autoridades dos dois países, que vão apresentar argumentos a favor e também contra essas medidas. Entre os participantes estão entidades do agronegócio, da indústria, empresas e também políticos como o senador Flávio Bolsonaro, que fará amanhã, terça-feira, o uso da palavra. Essa audiência, ela acontece hoje, então, dia 6, e também amanhã, dia 7 de julho, com 81 depoimentos. E o que que acontece agora? Essas empresas e entidades vão defender posições favoráveis e contrárias a essas novas tarifas. O governo dos Estados Unidos deve anunciar uma decisão sobre essas medidas até o dia 15 de julho. Então, e o governo brasileiro declarou que as negociações diplomáticas entre o Brasil e os Estados Unidos continuam paralelamente a esse processo, então, de julgamento nos Estados Unidos. Agora, 10 minutos faltando para as 11 horas da manhã.
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0: Agora, para a gente tentar entender o que está acontecendo no mercado financeiro, no pregão desta segunda-feira, a gente recebe o Rodrigo Simões, que é economista e professor da Faculdade do Comércio, que vai falar um pouquinho para a gente do desempenho, pelo menos até agora, aí do nosso mercado. Bom dia, Rodrigo, tudo bem? Seja bem-vindo.
2: Olá, Dani, bom dia e bom dia a toda a audiência. Muito obrigado pelo convite.
0: Obrigada a você. Vamos só falar um pouquinho do Boletim Fox, toda segunda de manhã, presente aqui no nosso Jornal de Economia. O boletim parece aí, Rodrigo, estar trazendo hoje um alívio nas expectativas da inflação para até o final desse ano, né? A gente teve um IPCA que passou de 5,33% para 5,30%, câmbio não mexeu muito, Selic permaneceu nos 14% ao ano. Fala pra gente como é que esses dados estão sendo recebidos.
2: Muito bem, Dani. Bom, como bem introduzido por você esses dados, o mercado financeiro ele vê como uma certa estabilidade, tá? Hoje, agora na manhã, acompanhando os números, o Ibovespa hoje está em 172 mil pontos, né? Com uma leve queda de 0,98 até o momento, tá? O dólar é aproximadamente 5,19, você vê que muito em linha ali também com o boletim Focus de 5,20. E o que a gente pode entender, Dani, que o mercado brasileiro hoje, ele não só olha para o Copom, ele olha para uma mesa de audiência, principalmente em Washington, tá? E isso aí diz muito sobre o tamanho da nossa dependência de decisões que nós não tomamos. A semana, ela vai ser dominada por três frentes simultâneas, tá? A primeira é a decisão tarifária dos Estados Unidos contra o Brasil, tá? Que entra agora na reta final. Nós temos a audiência lá hoje, segunda-feira, e amanhã, terça, tá? A segunda frente é a leitura que o Fed, Dani, ele vai fazer agora com a ata do FONC, já presidida pelo novo presidente, que é o Kevin Warsh, tá? E a gente espera para poder ver como que o mercado americano e como que praticamente o Fed vai decidir sobre as taxas de juros, tá? E por fim, o câmbio e a Selic, como que ela vai reagir, Dani, a esses ruídos. Esses dois ruídos externos, do Fed e principalmente das tarifas. E aí eu tenho aqui mais dados também, Dani, para poder compartilhar com você.
0: Pode compartilhar e eu quero aproveitar e te pedir, Rodrigo, só para você pontuar um pouquinho o começo dessa semana, desse pregão de segunda-feira, de uma forma mais global com relação às bolsas, porque a gente está vendo aqui o Ibovespa nos 172.621 pontos nesse momento, às 10 horas e 53 minutos. Claro que a gente teve uma influência, possivelmente, do feriado nos Estados Unidos na sexta-feira, né, das bolsas. A liquidez global, ela volta ao normal hoje?
2: Olha, é bem possível que volta, porque nós tivemos também ali um certo esfriamento das bolsas na sexta-feira, tá? Principalmente no mercado americano, e aqui também no calendário um pouco sem muitas grandes oscilações, mas hoje pode ser que dê um pouco mais de estabilidade, tá? Olhando para o mercado como um todo, meio que hoje a gente tem um mix, Dani, eu estou aqui acompanhando aqui esses desempenhos. Hoje, o que nós temos aqui, tá? O Ibovespa, ele vem operando ali numa leve queda, tá? As principais bolsas ali americanas, numa leve alta, principalmente puxado por as empresas de tecnologia, tá? Principalmente empresas de inteligência artificial. E isso é o que de fato puxado o desempenho das ações americanas. Quando você exclui, Dani, todos os ganhos, principalmente das bolsas que negociam as empresas de tecnologia, você vê que o crescimento não é tanto. São essas empresas, né, que geralmente são conhecidas ali como as sete magníficas, são as que puxam o desempenho da Bolsa de Valores americana. Só que, por um outro lado, o mercado americano, ele também segue ali com um desemprego baixo. A pior, ainda que o último relatório veio abaixo do esperado, do nível de desemprego, mas os Estados Unidos ainda segue. O Fed, por exemplo, no mês passado, manteve ali a faixa de juros entre 3,5%, tá, e 3,75%. A bolsa americana, o S&P 500, né, veio fechando ali no desempenho do ano de 1,8%. Né? Então, assim, Nasdaq também crescendo. Então, o que a gente pode entender lá, tá? Depois a gente pode falar aqui no doméstico, é que essa é uma leitura meio que de estabilidade, mas tem um ponto crucial. Essas sobretarifas, tá, do presidente Donald Trump sobre alguns países, inclusive o Brasil, e principalmente sobre o Senado, o evento de hoje, amanhã, pela USTR lá, que é aquela Câmara que apoia ali a Câmara de Comércio, que vai receber hoje todas as associações e representações das empresas brasileiras, entre outras, e isso pode prejudicar o desempenho das ações americanas hoje, porque hoje vai ser um grande evento para poder mostrar que tarifas prejudica o desempenho da economia americana e prejudica o bolso dos americanos, Dani.
0: Exatamente. Rodrigo, muito obrigado pela sua participação aqui, fazendo essa breve análise que está só começando a movimentação do mercado financeiro nesta segunda-feira. O Rodrigo Simões, que é economista e professor da Faculdade do Comércio, muito obrigado pela sua disponibilidade de falar com a gente aqui no Vale Nota.
2: Dani, eu que agradeço pelo convite e desejo um ótimo dia, uma ótima semana a toda a audiência.
0: Muito obrigado, igualmente para você. Agora, 10 horas e 57 minutos.
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0: Você que está procurando um espacinho no mercado de trabalho, mas também você aí que fica pensando que para você crescer um pouquinho nas áreas precisa ter curso profissionalizante, vou trazer essas duas oportunidades hoje aqui. Tem oferta de diversos cursos profissionalizantes que são de graça do Centro Social do Projeto Reage Brasil. O projeto está com um novo Centro Social em Santa Cruz e são oferecidos cursos com certificado e atividades esportivas para jovens e também adultos. estados da região. Entre as opções oferecidas, tem cursos de elétrica, refrigeração, barbeiro, também curso de qualificação para espanhol, cuidador de idosos aí, massoterapeuta e artesanato, além das atividades esportivas, com aulas de jiu-jitsu, judô e também futebol. Essas inscrições, elas devem ser feitas por telefone, então anota aí se você está interessado, através do número DDD 21 97 040 0088, 21 97 040 0088. O Centro Social do Projeto Reage Brasil fica na Rua Fernanda 1441, em Santa Cruz. E também na área da saúde, a gente traz aqui oportunidades. A MedSênior está com mais de 110 vagas diretas abertas aqui para o Rio de Janeiro, para profissionais de diferentes áreas de saúde e também administrativas. Essas oportunidades, elas são para a unidade da Barra da Tijuca e são destinadas a profissionais como técnicos de enfermagem, enfermeiros, fisioterapeutas, nutricionistas, psicólogos, assistentes administrativos, também para profissionais de atendimento, maqueiros, assistentes sociais e também para pessoas que trabalham em faturamento. Todas as vagas e informações detalhadas estão disponíveis exclusivamente no site da MedSênior. É medsenior.com.br com o D mudo, medsenior.com.br, através do campo Trabalhe Conosco. E a empresa oferece ali vários benefícios que você também pode pesquisar lá no site, nos detalhamentos desta vaga.
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0: Com essas oportunidades no mercado de trabalho, nosso Vale Nota de hoje vai ficando por aqui. Tem mais Jornal de Economia amanhã, você sabe, todos os dias, das 10 às 11 horas da manhã, a gente traz tudo que está impactando a economia do Brasil e do mundo. Muito obrigado pela sua companhia que ficou até agora aqui comigo. Tem mais notícia e informação chegando. Em seguidinho, agora 11 horas em ponto, tem destaques do Radar Sputnik. Em seguida, tchau, tchau, até amanhã.
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4: Hoje é segunda-feira, 6 de julho de 2026. Polícia Federal faz hoje uma operação contra o esquema de lavagem de dinheiro com bets ilegais que teria envolvido 87 empresas de diversas regiões do Brasil. A operação Véu de Maia cumpre 9 mandados de busca e apreensão nas cidades de Goiânia, São Paulo, Ribeirão Preto, Porto Alegre e Canoas. Segundo a PF, as investigações começaram a partir de informações fornecidas pela Secretaria de Prêmios e Apostas do Ministério da Fazenda. Os dados apontaram a utilização de empresas suspeitas de atuar como laranjas para movimentação de recursos de operadores irregulares de apostas e a possível remessa irregular de valores ao exterior por meio de criptomoedas. Os investigados poderão responder pelos crimes de lavagem de dinheiro, evasão de divisas e organização criminosa, entre outros delitos. Uma multidão acompanhou o cortejo fúnebre do ex-líder supremo do Irã, Ali Khamenei, pelas ruas de Teherã, hoje, no terceiro dia de funeral nacional. As autoridades não divulgaram uma estimativa do número de participantes desde o início da homenagem, no sábado, mas esperam entre 15 e 20 milhões de pessoas no total. Khamenei comandou o país por mais de 3 décadas e faleceu em 28 de fevereiro, primeiro dia dos ataques conjuntos de Estados Unidos e Israel, que desencadearam uma guerra no Oriente Médio. O funeral do Ayatolá estava inicialmente previsto para março, mas foi adiado devido ao conflito na região. A Polícia Civil prendeu ontem um traficante do Comando Vermelho que transportava mais de 13 mil pinos de cocaína para abastecer comunidades do interior do estado do Rio de Janeiro. Ele foi detido em Areal, no centro-sul fluminense. Investigações da Delegacia de Marechal Hermes apontaram que a carga de drogas saiu da comunidade de Manguinhos, na Zona Norte, com destino a Três Rios, também no centro-sul fluminense. Com o criminoso foram encontrados pinos de cocaína escondidos no interior do automóvel que ele conduzia. O homem foi autuado em flagrante por tráfico de drogas e associação para o tráfico. Todo o material apreendido passará por perícia.
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4: A Avenida Brasil, no sentido centro, foi liberada em Manguinhos, na altura da Fiocruz, após um acidente envolvendo caminhão, ônibus e moto. No entanto, o trânsito está intenso desde a altura da linha amarela. No Rio Comprido, um incêndio em utilitário ocupa duas faixas da saída do túnel Rebouças em direção ao centro. Há lentidão no trecho. Motoristas que seguem para o centro podem optar pelo túnel Santa Bárbara e o Aterro do Flamengo, que apresentam melhores condições. Kelly Muniz para o Radar Sputnik no horário de Brasília 11:04.
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5: Muito bom dia para você, ouvinte. Começa agora na Rádio Sputnik, na Metropolitana FM, o programa Arquibancada no Ar. E hoje, segunda-feira, dia 6 de julho de 2026, a vida segue. Brasil está fora da Copa do Mundo, mas a vida de todos os trabalhadores precisa seguir. É um dia muito triste, é claro, as crianças chorando bastante, adultos também, mas faz parte do futebol, nem sempre você é o vencedor. E do outro lado, tinha uma seleção que, convenhamos, foi melhor do que a nossa. Oi, eu sou o Thaleson Martins e estarei na sua companhia até meio-dia nesse dia difícil, complicado, mas repito, segue o barco e o barco é viking. E ao meu lado, com opinião forte, sem fugir do debate,
6: Arthur Neto!
5: Bom dia!
6: Bom dia, Thaleson Martins, bom dia aos ouvintes. Que diazinho, hein?
5: É, dia complicado, né? Dia nebuloso, dia triste, mas como eu disse na abertura, né? Vai ter que seguir aí o barco viking, porque não tem jeito, né? O Brasil perde, está fora da Copa, mas alguém tem que passar. E vamos entrar nesse debate, né? Provavelmente vamos debater aqui esse assunto e apontando que a Noruega mereceu a sua classificação. Então vamos aos destaques do programa de hoje.
1: Vai, Brasil!
6: De forma melancólica, a seleção brasileira perde para a Noruega com 2 gols de Haaland e é eliminada nas oitavas da Copa do Mundo. É a pior campanha da seleção no torneio em 36 anos.
5: Vamos falar também dos outros resultados, né? Da Copa do Mundo. Ontem nós tivemos mais um jogo e também nos jogos de hoje. Temos jogos muito interessantes. O confronto vai ser muito importante aí mais tarde também para decidir o outro chaveamento. Então, Arthur, vou pedir você chamar o nosso ouvinte para participar do programa num dia triste, né? A galera vai, de repente, vai participar aí já xingando, que tem gente para xingar, hein? Dá para escolher aí, no primeiro tempo, no segundo, gente. Até comandante, mas xingar com respeito, se é que isso existe. Chama a galera para participar aí, Arthur.
6: Para participar é muito fácil, meu amigo. Arquibancada no ar é através do WhatsApp, o 21 98065 0066, 21 98065 0066, porque aqui
1: o VAR é você.
5: É isso, mande o seu texto, o seu áudio, participe conosco, sua participação é sempre importante e muito bem-vinda. 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Antes de falar da seleção brasileira, Vamos falar da Copa do Mundo FIFA. Ela segue rolando, ela não para não, porque além da Noruega, que venceu o Brasil por 2-1 e garantiu presença nas quartas de final, a Inglaterra mostrou toda a sua força, derrotou o México por 3-2, teve expulsão, teve confusão e um duelo que tirou o fôlego de todos os lados, hein? E também segue viva na busca pelo título mundial. Emoção continua nesta segunda-feira, dia 6 de julho, a bola rola para mais dois clássicos imperdíveis. Portugal enfrenta a poderosa Espanha em um confronto que promete espetáculo e a Mal contra a CR7, Juventude contra a velhice, não, a experiência, melhor dizendo, né? Mais tarde temos os Estados Unidos, esse jogo polêmico contra a Bélgica, vão entrar em campo em busca de uma vaga entre os 8 melhores do mundo. Agora, qualquer erro pode ser fatal, já que falamos de erro fatal, vamos falar da única, o que não, pentacampeã do mundo.
7: Vai, Brasil!
5: Sem muitos motivos para comemorar, muitos assuntos pra gente puxar aqui. E de imediato eu já chamo o repórter
8: Paulo Fonseca!
5: É, Paulo Fonseca, Brasil 1, Noruega 2, estamos fora da Copa do Mundo, mas...
9: Bom dia.
5: Né, bom dia.
9: Bom dia pra quem?
5: Pra quem, né?
9: Pro
5: norueguês. O norueguês tá sorrindo de orelha a orelha, principalmente um, né? Norueguês especial.
9: A gente tem muita coisa pra falar aqui, muita coisa pra criticar também. Seleção brasileira volta oficialmente só amanhã, né? Ainda tá em solo norte-americano, a comissão...
5: Não será bem recepcionada.
9: Não será. A comissão técnica também liberou os jogadores, tá? Ninguém é obrigado a voltar, mas vai ter um voo fretado amanhã com a comissão técnica. Os jogadores aí já estão liberados, cada um volta pro seu país, pra sua família. E vamos falar, tem muita coisa errada, tem escalação errada, tem mexida errada. Vamos detalhar um pouco mais isso.
5: Então, aproveitando, esse é o principal assunto que nós vamos abordar aqui, né? Qual foi o maior erro da seleção brasileira? E aí nós temos algumas opções, e eu convido o Arthur também a trazer, e você também, Paulo, outras opções eu coloquei aqui. Perda de pênalti, né? Bruno Guimarães perdeu um pênalti, a gente vai entrar nesse assunto porque ele que bateu. Mexidas do Ancelotti, demos espaço pro Haaland e os gols perdidos, eu acho que são fatores, né? São muitos fatores e temos outros fatores também, né? Mas assim, eu acho que esses são talvez os principais. Vamos começar, né? Essa perda de pênalti, né? Acho que mexeu bastante. Você perdeu um pênalti numa fase decisiva. Nós tivemos recentemente o Messi perdendo um pênalti, mas foi numa fase que você pode perder, né? Você tem ali lenha pra queimar. Um jogo como esse, difícil, e que um lado você tinha um time que, convenhamos, a Noruega não assusta, um time que você não vê muitas jogadas, fica com a bola. Vamos falar de posse de bola também, foi um absurdo, né, o número de posse de bola pra Noruega. O futebol brasileiro que sempre foi conhecido, né, toque de bola, posse de bola, jogadas
9: se
5: bonitas.
9: Impor, né? O Brasil
5: a gente não
9: se
5: viu
9: impor.
5: Isso, né? Agora, chama atenção essa perda de pênalti e principalmente, né, quem bateu, o Bruno Guimarães, que a gente tem que falar, fez uma boa Copa do Mundo. Não foi porque ele perdeu o pênalti que já joga.
9: Era o melhor jogador do Brasil, né? Podemos dizer que foi o melhor jogador.
5: Acho que Vini Júnior melhor, acho que Bruno Guimarães foi o segundo melhor, ao meu ver. Não. Agora, eu tento entender o seguinte, né? Nós temos na França quem bate é o Mbappé. Na Argentina, quem bate é o Messi. Olha que ele perdeu muitas pênaltis ao longo da carreira e continua batendo, até porque o Neymar ensinou ele a bater pênalti, né? Depois o próprio Neymar confidenciou isso. Nós temos ali Portugal, quem bate o pênalti é o CR7. Por que eu tô citando esses jogadores? Porque esses são os principais jogadores de cada seleção. Se esses são os principais jogadores, quem é o principal jogador da seleção? Vini Júnior. E aí, ficar sabendo que ele é a quinta opção, confesso que me chamou a atenção. Vocês também enxergam dessa maneira?
10: Lógico,
5: né?
10: Lógico.
5: O Bruno Guimarães, o que, cara, o Bruno Guimarães fez ao longo de sua carreira para ele ser um cobrador oficial? Ah, nos treinos, Thalisson. Ele bate muito bem. Eu quero lembrar o seguinte, no treino o goleiro não é o goleiro da Noruega. O goleiro do treino é o reserva do Alisson, é o Ederson. E às vezes o Ever.
10: Quando não é o Léo Nanete.
5: Quando não é o Alisson. Então assim, não é o goleiro da Noruega. Então esse negócio de que ele pode ter batido 199 e ter convertido 200. Mas do outro lado não tinha, cara, o goleiro.
10: E nem foi
5: era
10: isso.
5: Outro goleiro.
10: Na carreira, ele cobrou 9 pênaltis.
5: E aí, assertividade, eu acho que ele acertou
10: não,
5: 9.
10: Ele foram 5 em disputas de pênalti, 4 durante o jogo. Esse foi o segundo que ele perdeu.
5: Então
10: assim, 50% de aproveitamento. Será que são 9 pênaltis batidos na carreira?
9: Não é um cobrador frequente.
10: Não,
9: né?
10: É um cara tipo assim, ah, você
5: não
10: tem
5: é
10: um Marcos Assunção, um Juninho Pernambucano, que são caras especialistas em bola parada. Pô, você entende. muito mal, vamos dizer assim, até você comentou antes, o Igor Thiago, digamos.
9: Era, tá em campo. A lista era Neymar o primeiro, Igor Thiago o segundo, Rafinha o terceiro e aí Bruno Guimarães o quarto. Nenhum desses três estavam. Mas o que fica a dúvida é, eu vi o filho do Ancelotti falando que foi com base em análise de dados.
10: Então, assim...
9: Mas são dados, são muito poucos dados.
10: Que dados, né? São esses? De dez pênaltis?
9: É uma amostra muito pequena, né?
10: É uma loucura.
9: E isso passa pela comissão técnica. Comissão Total. Técnica que decidiu que o Bruno Guimarães deveria bater o pênalti, não o Vini Júnior. A gente fica, mas o Vini Júnior é o protagonista, ele deveria assumir a responsabilidade, talvez, não sei, mas aí...
11: É um risco que você corre,
9: vai
11: que
9: passar por cima
11: e perder também.
9: Vai passar por cima de uma decisão da comissão técnica?
10: É. Mas se o Vini Júnior assume essa responsa e perde, eu acho até que... Assim,
11: pela
10: seria criticado,
11: fez.
10: Seria criticado por ter perdido e tal. Mas eu acho que até seria. Ninguém seria contra ele por ter rompido a hierarquia. Só que a gente vive outro tempo. É. A gente não vive o tempo de Romário e Ronaldo, em que nem se cogitava esses caras não baterem pênalti ou não assumirem a responsabilidade.
11: E olha que o Edmundo, por exemplo, batia e errava muito, né?
10: Não assumirem a responsabilidade e. Mesmo que, sei lá, um técnico decidisse que um Romário não vai bater pênalti, jamais isso passaria pro campo. Mas a gente vive outra época. Então, assim, é algo determinado pela comissão técnica e que os jogadores seguem. Assim como seguiram na última Copa, né? Que o Brasil foi eliminado pela Croácia, e a gente não teve a oportunidade de ver o Neymar bater pênalti. Nosso melhor cobrador. E assim...
11: A lição não foi aprendida.
10: A lição não foi aprendida. Foi o que o Thaleson falou aqui mais cedo no Manhã em Foco. Não tem cabimento colocar o Bruno Guimarães para bater um pênalti, sendo que ele não é um exímio batedor de pênalti. Quando você tem o melhor jogador do time em campo e que tava fazendo uma Copa absurda. E muita gente fala sobre pênalti aqui, que o pênalti, ele é muito mais o momento... do que alguma espécie de... Claro que treinar é muito importante, né? Você ter o pé calibrado. Mas é muito momento, cara, de cada jogador. E assim, você vê que o Bruno Guimarães, ele foi totalmente pra bola sem confiança.
9: É.
10: Ele deu uma paradinha, aí olhou pro chão e foi olhando pra bola até bater. Tanto
9: aquele
10: que o
9: frame
10: sai
9: do
10: antes.
9: Rosto dele ali,
10: Cara, foi muito mal, assim, o Bruno Guimarães. E, cara, essa justificativa da comissão técnica de que foi baseada em dados... Pô, meu amigo, então você tem que procurar outros dados aí, porque... Esses dados da seleção estão furados, meu.
11: Tem dado em casa, né?
9: E um gol
10: tem
9: que...
10: Tem dado nessa comissão, hein?
9: Não, e um gol que mudaria, né, a história
10: total,
9: do jogo,
10: total.
9: Porque a Noruega teria que ir pra mais cima. Pra cima. A Noruega também tava meio... comedida ao longo do jogo, teria que dar mais espaço e poderia mudar a história do Brasil, que não fez um mal primeiro tempo.
10: Não fez. O Haaland não tocou na bola quase. Não.
11: Vamos ser justos, primeiro tempo contra o Japão, por exemplo, vamos lá, primeiro tempo contra o Marrocos, foi um péssimo primeiro tempo, merecemos ter até perdido aquele jogo, né? Empatamos, que bom, foi um bônus pra gente. Contra o Japão, primeiro tempo ruim também.
9: Também ruim.
11: Nos recuperamos no segundo tempo. Esse jogo, o panorama foi diferente.
9: Sim.
11: Nós fizemos o primeiro tempo melhor, mas qual foi a grande diferença desses jogos? Contra o Marrocos, por mais que a gente tivesse feito um primeiro tempo ruim, a gente ainda fez um gol, né? Deveria ter sido até no segundo tempo esse gol.
9: Uma jogada individual do Vinícius Júnior.
11: E aí, contra o Japão, no segundo tempo, nós fizemos os gols. E nesse jogo, nós perdemos um pênalti que é assim... Quando você perde um pênalti, psicologicamente, você abala não somente você abala o seu time num todo, por mais que fale, não, sim, abala, você abala a torcida, você abala tudo, a comissão técnica, porque o pênalti, cara, a possibilidade de você errar um pênalti, ela é muito menor do que acertar. Eu acho que isso daí, a gente vê na média, né, de gols feitos e perdidos. Claro que tem como perder. Eu vou informar pra vocês que em 94... A taxa do Baggio de bater pênalti era quase 100%. E o Baresi também. Foram justamente os dois jogadores, né, que perderam pênalti contra o Brasil.
9: Isolaram,
11: né? Mas aí tem um aditivo aí. Os dois estavam lesionados. O Baresi tinha operado o joelho naquela Copa. Lembrando que o Ancelotti era da comissão técnica dessa Itália, tá? O Ancelotti era da comissão técnica dessa seleção. É, tem até uma experiência de problemas com pênalti. Agora desse lado... Foi ruim pra ele de novo.
10: É.
11: De novo.
10: Que agora
11: mas agora
10: gente
11: é do
10: também.
11: Outro lado. Né? E o Baggio estava lesionado e jogando porque era o principal jogador da Itália. Um fator. O Bruno Guimarães, que eu saiba, não estava com problema físico, mas não foi chegado isso para a imprensa. E estava até bem, né? Não estava tão bem no jogo, eu achei, inclusive achei ele um pouco mais nervoso que nos outros jogos. Quando o Vini Júnior pegou a bola, que agora tem essa mania, né? Você pega a bola, entrega para o outro, para o goleiro. Porra, desculpa. Enfim, não sei se isso resolve muita coisa, não. Resolve quando entra. Quando não entra, a gente vê que não resolve.
10: É, pois é.
11: Então foi lá, pegou a bola, eu que vou bater, e deu a bola para o Bruno Guimarães. Eu na hora falei, cara, eu já vi esse filme. Vai com o Fluminense, ruim, por exemplo, o Tricolor, já vi. O Cano nunca foi batedor do Fluminense, o Arias era. O Arias pegava a bola e dava pro Cano. Eu falava, vai perder. Falei pra minha esposa, cara, vai perder. Quando eu vi ele se posicionar, o jeito que ele foi pra bola, eu falei, bateu muito mal. E aí, cara, na hora, a expressão dele, eu falei, caraca, cara da derrota. Vambora, vambora. E você vai tentando, e aí você começa a entender o jogo, né? A Noruega segurava a bola, jogava pra trás, porque, tecnicamente, os dois laterais, ruim de bola. Duro, cintura dura.
10: Uhum.
11: O Solotti, a bola pegava nele e parecia que era uma pedra. Dominava no peito e ia pra lateral. Dominava com a perna, batia no joelho. E o Nusa, que era um pouquinho melhor, que é o Neymar deles, que eles falavam, estava totalmente perdido no jogo. Então, e o Haaland estava muito bem marcado.
9: E isolado, né? A bola não chegava.
11: Totalmente, a bola não chegava nele. E aí, eu acho que foi, talvez, a grande diferença. Tivemos o primeiro tempo, que nós perdemos aí de um gol. O Martinelli fez uma furada de cabeçada, igual o Igor Thiago, vamos lembrar aqui. Ele furou, não é a especialidade dele, mas poderia ter feito aquele gol, né? Sozinho, errou a cabeçada. O Vini Júnior chutou, o goleiro fez uma defesa fantástica. E teve outro chute também.
9: E eles tiveram uma chance com e eles tiveram uma boa defesa.
11: O Alisson apareceu, não podemos Alisson. Falar do Alisson nesse jogo especial. Não, não. Foi importante quando precisou.
9: Mas é bom ressaltar também a boa atuação do goleiro da Noruega.
11: Sim, ele fez uma defesa no segundo tempo fantástica, né? Que
10: destruiu
11: ele,
10: o jogo.
11: Esse é um gol contra, ele espalmou a bola e bateu na trave.
9: Não seria nenhum absurdo falar que se não fosse os dois gols
11: seria
9: do
11: o melhor
9: Haaland,
11: em campo.
9: Ele seria o melhor em campo.
11: Sim. Até então era, até o Haaland fazer, porque assim, o Haaland não teve espaço no primeiro tempo. E aí, pra mim, as mexidas nos dois pontos, e o Ancelotti não ter mexido no time, não ter feito nada. E a mexida equivocada, porque o Ancelotti bota o Endrick em 40 segundos, perde um gol, que eu vou falar pra vocês. Acho que se ele tentasse mais 5 vezes, ele faria 4 gols.
10: É.
11: Essa foi a única jogada que ele erraria. Ele dominou com a perna errada, com a perna esquerda, que é a dele de confiança.
10: Adiantou
11: demais e tentou por cima um lance parecido com o Rafinha na Copa do Mundo no início e a bola foi pra fora. Ali, eu me assustou porque foi mais um gol na cara, né? E aí, meu amigo?
9: Na primeira jogada, um belo passe segundos, do Vinícius.
11: Que achou um espaço embora, que não tinha, né? Ali, meu amigo, é pra você fazer, empatar e... Eu tava 1-0, não, tava esse...
10: Tava 0-0.
9: 0-0.
11: 0-0, né?
10: 0-0.
11: E aí era pra
10: era
11: você...
10: Era mais uma chance de abrir o placar.
11: Né? Então, assim, vamos falar a verdade aqui. Nós pecamos e a culpa foi somente nossa.
10: É.
11: Nós erramos. E aí é dividir a culpa. É culpa do Ancelotti, porque mexeu. Ele fez uma mexida, temos a tal pausa de hidratação. Como é que você mexe no time antes da pausa e dando pro treinador...
10: A planta da tua estratégia.
11: A planta do que você tá fazendo. Porque é o cara... Galera, ele botou o Neymar, ele botou o Hendrick, então eu vou fazer isso.
10: É
11: acabou.
10: Isso.
11: Se ele mexe depois da pausa...
10: Na pausa, né?
11: Na pausa.
10: Conversa na pausa e, ó, vou mudar assim, sabe?
11: Você não dá arma, porque você entregou. Toma, meu amigo, a faca e o queijo na mão. É sua, faz o que você quiser. E aí, meu amigo, por ter feito essa mexida equivocada, por mais que a gente pediu o Neymar, aquele momento que você coloca o Neymar, você anula o Endrick, então a entrada do Neymar abriu um buraco no meio que não tinha, então... E as pessoas preocupadas da bola pro Neymar para ver se ele resolvia, e não é o Neymar de 2014,
9: eu
11: nem
9: 2018. Eu acho que esse
11: 22.
9: Foi o principal ponto, Thalisson. Primeiro, a gente não pode tirar, lógico, o fato da gente ter perdido boas chances, mas junto com a falta de efetividade ali na marcação do gol, as mexidas mudaram muito, deram campo, deram espaço para a Noruega. Primeiro, o Neymar, né? Não quero aqui bater no Neymar em si, mas o Neymar sem a bola é um jogador nulo. Neymar sem a bola,
11: não,
9: ele
11: marca,
9: não recompõe.
11: E não puxa marcação porque a galera não foi tanto em cima dele.
9: Isso,
11: né?
9: Dá mais espaço no meio-campo para a Noruega. O Endrick entrando, ele também não recompõe. Então, ao contrário de Matheus Cunha e Martinelli e Rayan, que vinham e faziam a recomposição ali no meio de campo, o Endrick também não recompunha. E aí abriu um espaço no setor ofensivo pelo lado esquerdo da Noruega, que a Noruega só jogou ali. E aí ficou o Danilo sobrecarregado na direita, tanto que o Ancelotti, ele percebe esse erro e ele coloca o Ederson, que é um volante que já jogou como lateral direito, para reforçar a marcação ali. E não foi...
10: Só que o Ederson não entendeu nada.
9: Só que não foi um absurdo o fato dos dois gols terem saído pelo lado esquerdo. Foi isso. Porque a gente perdeu a recomposição, a gente perdeu o meio campo, a Noruega dominou as ações pelo aquele lado.
10: E assim, eu acho que o Brasil, a gente pode criticar aqui o Vini Júnior, pode criticar o Endrick, a gente pode até falar do Neymar, né, que acho que falando de futebol não tem nem o que falar dele nessa Copa do Mundo, porque de futebol não teve nada, mas a gente tem que começar a falar do Carlo Ancelotti. Assim, o que ele fez ontem, pra mim, tirando os erros individuais que podem acontecer, ele foi um dos principais responsáveis pela eliminação do Brasil.
9: Com toda certeza.
10: Porque, assim, ele, como o Paulo disse, ele desmontou o time do Brasil. O Brasil estava naquele 4-2-4, né, em que... Você tem um meio campo menos povoado.
9: Era um 4-2-4 quando atacava, né?
10: Mas quando se defendia, o Rayan e o Martinelli estavam conseguindo fechar o campo, né? E aí, quando você tira esses dois caras pra privilegiar uma entrada do Neymar, você acabou com o time. Como o Paulo disse, o Endrick não marcou pela direita, o Vini Júnior muito menos pela esquerda, o Neymar nem se fala, não dá nem pra cobrar a marcação dele também. E aí, quando o Brasil tinha a bola, não conseguia conectar nada, porque o Neymar... Pô, a média de altura da Noruega é 1,85. O Neymar nem sonhava em ganhar uma bola dos caras, assim. A bola passava direto. Tanto que antes do primeiro gol da Noruega, os caras ficaram com a posse de bola 6 minutos, cara. Assim, não direto, né? Mas o Brasil tirava a bola e chutão. Tirava a bola e pra lateral. O Brasil não conseguia trocar passe. O Brasil ficou 6 minutos olhando a Noruega jogar, cara. E aí, assim, a gente tem que falar do Ancelotti. Ah, mas é porque ele é o técnico mais vitorioso de não sei o quê. Ah, porque ele sabe muito. Mas fez besteira na seleção e tá fazendo várias. Tá fazendo várias. E uma coisa que a gente tava discutindo aqui antes é o seguinte, cara, ele tava se preocupando em apenas sair dessa Copa com um ambiente mínimo necessário para ele continuar até 2030. E aí, o que que tá dentro disso? Não posso morrer com o Neymar no banco. Ou seja, cara, esse jogo aqui contra a Noruega tá estranho, tá 0-0. Eu vou botar o Neymar. Se eu perder, ninguém vai ficar enchendo meu saco. Uhum. Pô, perdeu com o Neymar no banco, não sei o que lá.
11: Jogou pra galera.
10: E levar seus amigos, cara. Pô, levar Casemiro, o próprio Danilo. Danilo não joga de lateral nem no Flamengo, cara. Que é o time dele. Se a gente for comparar com o nível de Copa do Mundo, é um nível menor, entendeu? E aí você baseia a seleção em caras que você gosta. Não dá certo, cara.
9: A própria convocação, né, foi equivocada. Você vê o Igor Thiago, que foi convocado, depois... sumiu.
11: Sim. Luiz Henrique chama atenção.
9: O Luiz Henrique seria uma boa opção.
10: O que
9: contra
10: que o Luiz Henrique fez, hein?
9: Contra esses laterais duros, pesados da Noruega, talvez ele dava uma mobilidade melhor. Mas o que me preocupa também? A equipe da Noruega ter uma posse de bola de quase 80%. O Brasil teve 34%. Tudo bem,
11: 66 a 34.
9: Qual que era a estratégia do Carlo Ancelotti? Era diminuir o espaço do Haaland, principalmente, né? Onde o Haaland joga melhor? Atacando o espaço, correndo com a bola em profundidade. Ao tirar esse espaço, ele anularia o Haaland. Mas aí o Brasil acho que foi de uma forma muito radical, porque deu muito a posse, esperou muito, não subia as marcações e ficava ali só esperando a Noruega jogar.
10: Não conseguia pressionar, né?
9: Não conseguia pressionar. Então deu campo demais para a Noruega. E uma hora a bola chega no cara e o cara só precisa de uma ou outra chance para fazer o gol.
11: Eu tô olhando alguns dados aqui.
10: Tem dado aí?
11: Aqui tem, no SofaScore. Tem dados no SofaScore.
10: Tem dado no sofá.
11: Rapaz, tem gente que tem dados em qualquer lugar, né? Brasil, 14 chutes contra 9 da Noruega. Ou seja, o Brasil tentou mais vezes, né? Nós tivemos aqui 3 defesas do Alisson contra 4 defesas do goleiro da Noruega. E aí, escanteio 5-5, né? De fato, também eles não assustaram tanto na cobrança de escanteio, mas tivemos o gol num cruzamento, não foi de escanteio, mas foi uma jogada aérea. E, assim, praticamente todos os dados de ataque a seleção mostra, porque são dados frios, né? Não são dados quentes. É. O que assim, no final o resultado mostra, você olha assim só os dados, pô, parece que o Brasil jogou melhor, mas não jogou melhor. Até porque a posse de bola da Noruega...
9: Eu acho que teve um primeiro tempo melhor.
11: O Brasil fez o primeiro tempo melhor. E a Noruega fez o segundo tempo melhor.
9: Não foi
11: a
9: brilhante.
11: A diferença é que o nosso primeiro tempo nós não fizemos gol.
9: Exato.
11: E nós fizemos gol como ele tinha acabado o jogo praticamente, né? O gol foi a cotovelada lá, mas ninguém nem comemorou, né? Serviu mais pro número a mais do Neymar ter um gol em Copa que foi irrelevante, né? Até porque a gente ainda teve... O juizão até foi legal, porque deu ainda mais uns dois minutinhos aí e o Casemiro resolveu tentar cruzar ou chutar e não fez nada. Jogou na mão
9: só
11: do goleiro.
9: Só serviu pro Neymar ainda passar mais vergonha provocando o goleiro.
11: Agora
9: precisamos
11: abordar os jogadores individualmente aqui, né? Vamos lá. Primeiro, eu vou ter que fazer o famoso advogado do diabo. O Ancelotti pegou a carroça de burro andando e teve que dar jeito nela. Não deu jeito nela, né? Em alguns jogos nós fomos mal, contra o Marrocos, contra o Japão melhorzinho em alguns momentos, contra a Escócia superioridade, contra o Haiti poderia ter sido mais, não conseguimos, né? Mostrando justamente que a seleção tinha a possibilidade de golear e não conseguiu uma goleada. E temos que ser sinceros, né? O Ancelotti perdeu sua espinha dorsal para essa Copa do Mundo. Vamos lá. Ele perdeu o Rodrigo, que era o titular. O Estevão, que poderia vir ser um titular. Ele perdeu o Militão, que era titular. Ele perdeu o reserva do Militão, que era o Wesley. No curso da Copa, ele perdeu o Rafinha, ninguém sentiu falta, mas é um jogador importante, senão não estaria lá. E mais recentemente, ele perdeu o Paquetá.
9: Que fez muita falta.
11: Que Paquetá fez muita ali, falta, tá? A gente viu ontem. Por mais que o Paquetá não estivesse fazendo, meu
9: com
11: Deus,
9: certeza.
11: Que Copa perfeita do Paquetá, longe disso, tá? O Paquetá, inclusive, estava jogando melhor no Flamengo do que estava jogando melhor na seleção. Porém, porque nós tínhamos, era o que dava pra ter. E aí, vamos tirar um pouco a culpa do Ancelotti e trazer um pouco para a CBF e para o futebol brasileiro. O 7-1 serviu de porcaria nenhuma. Vamos falar a verdade aqui. Para que serviu o 7-1? Nós tomamos dentro de casa o maior vexame do futebol e não serviu de porcaria nenhuma. A base piorou, tá? Piorou muito, porque não temos mais camisa 10. Uma dependência do Neymar, crônica. Depois do Neymar não surgiu mais ninguém. O nosso melhor camisa 10 é do Uruguai, que é o Arrascaeta. O Ganso acabou o camisa 10 estilo em 2010. De lá pra cá não teve mais esse estilo. Então assim, nós não temos um camisa 10. Nós não temos um camisa 9. Acabaram com o camisa 9. Agora, ponta direita, eu 140. Nunca vi. Nem cabelo maltratado tem tanta ponta. Nem cabelo maltratado. A gente tem hoje um time de ponta direita. Nós temos 11 pontas direita na seleção brasileira.
10: É verdade.
11: Nós temos um monte que nem foram. Tanto é que o lado direito do Brasil se machucou e nem fez falta, né? Porque tem um monte. Savinho, que não tem nada a ver com o Savio, que era ponta esquerda. Ponta esquerda nós temos dois. Que é o Martinelli que tava jogando no meio, porque só tem um Vini Júnior nele. Ponta direita você monta um time, cara. Isso me chama a atenção. Volante. Eu nunca vi tanto volante. Carro só tem um, a seleção tem 50. Nós não temos meias de criação, acabou. 7-1, pra que serviu? Pra virar chacota só. Só, cara, ainda acredita. Ah, mas a CBF. Ah, mas o Brasil não merece ganhar porque só tem corrupto. A AFA é um. A Federação Americana é uma maravilha, né? É. Tá fazendo essa Copa aí.
10: Não, a AFA é um ótimo exemplo.
11: Não, meu amigo, não é isso. É o DNA do Brasil. Depois da porcaria da Copa de 50, ele teve que ser reinventado. E aí nos reinventamos. Vamos falar aqui. Vamos falar a verdade aqui. Tivemos que abraçar o futebol arte. Abraçamos o futebol arte, 58, coisa maravilha. Bota um moleque lá pra jogar. Bota os pretinhos dribladores, que era tratado assim, né? Né? Porque a história do Brasil é isso, né? Bota lá a molecada pra jogar. Aí botou lá, tio Didi, Folha Seca, gênio da bola. Aí veio um moleque de 17 anos que nem queriam botar um moleque lá, né? Aí o Garrincha também, o Garrincha era maluco, ele era muito novo. Aí botaram os caras pra jogar, aí resolveram. O moleque novo e o maluco resolveu e o gênio que era o Didi. E aí 62, mantém a base. Quebraram o moleque, mas tem ainda o maluco, tem outro. 70, só craque. Aí Vem 74, vem 78, que a Argentina botou no bolso, falou, pô, essa Copa é minha, compramos. Comprou, eu falo aqui, comprou. É da Argentina, né? Vai ver se tem. Pergunta qualquer argentino da época, se ele, alguns não. Ah, ganhamos, ainda bem que a gente ganhou mais pra frente, que foi uma vergonha que foi feito nos 88, né? Aí beleza. Aí chega a maldita Copa de 82 que destrói de novo o futebol arte do Brasil. Por quê? Porque perdemos a porcaria pra Itália. Por quê? Treinador! Ah, o Tele Santana, genial. Mas os gênios também erram, gente. Os gênios erram. Errou. Mas beleza. Aí 86, tivemos o Zico, a fatalidade, perdeu o pênalti. Mas era uma geração muito boa ainda. 90 era uma porcaria de um futebol burocrático, mas que fomos bem contra a Argentina e perdemos por azar também. 3 bolas na trave. 94, uma seleção desacreditada, que um jogador assumiu. Foi o que você falou, o Romário. Se eu perder essa Copa, a culpa é minha. O Vini Júnior não tem esse protagonismo. Nem é do perfil dele.
10: Não, ninguém.
11: E a gente nem tem esse jogador há muito tempo.
9: Essa geração não tem.
11: E eu nem acho que tem que ter, não. Eu nem acho, porque protagonista é questão de perfil. Se você não tem, você não vai criar. Por exemplo, na França você tem Mbappé, mas o Messi também não é aquele cara que falava o dia inteiro, não. O Messi teve que se reinventar. O Messi aposentou em 2016 pela seleção. A gente tem que lembrar que também.
10: Lógico.
11: E aí daqui a pouco ele... Não. Onde que mandaram mensagem pra ele foi o Enzo, que joga com ele hoje. Não sei se você sabe essa história, do cacete.
10: O
11: Enzo, o atacante lá do argentino, mandou, ele tinha 10 ou 12 anos, mandou mensagem em rede social, falou, pô, não aposenta não, precisamos de você, um dia eu quero ganhar uma Copa com você.
10: Que maneiro.
11: Futebol tem isso, cara.
10: Enzo
11: assim
10: Fernandes.
11: Como, o Enzo Fernandes. Assim como o Pelé falou pro pai dele que ia ganhar a Copa, depois de perder de 50 e ganhou, não sei se é verdade, mas a história que o Pelé contou, e o pai dele, Dondinho, lá, é isso. Então é o seguinte, cara, é uma sucessão de erros. Começa com um problema do 7-1 que a gente não aprendeu a lição. Tomamos o 7-1 dentro de casa e não tiramos uma lição. Só tiramos, né, a lição que é político tem direito de roubar e ficar
9: solto. Não só não melhorou, como piorou, né?
11: É,
9: a gente vem aí vendo a cada Copa do Mundo,
11: Mas piora.
9: A gente teve aí a pior Copa do Mundo em resultados desde 1990, né? Quando a gente foi eliminado pra Argentina.
11: Tem uma fase a mais agora que não tinha mais, não interessa.
9: Mas gente, não é nada absurdo, inexplicável a gente ter sido eliminado.
11: Até porque a gente não ganha de europeu em Copa do Mundo faz muito tempo na fase de mata-mata, né?
9: Olha o nosso pré-copa, né? Como que foi todo esse ciclo pré-copa com vários técnicos, mudança na CBF, Ancelotti pegando o carro, andando, ele que estreou em maio do ano passado, aí não tem nem um ano. Toda essa bagunça na CBF, toda essa bagunça na preparação para a Copa do Mundo, não era de se esperar, vamos ser aqui bem sinceros, que o Brasil chegasse muito longe, né?
10: E, cara, a CBF, ela tem que tomar uma posição, assim, né? Até quando ela vai ser uma agenciadora, né, do time brasileiro, né? E vender seus amistosos e seus negócios pro mundo afora. E quando que ela vai tomar as rédeas do futebol brasileiro, né? Quando que ela vai se virar pros times brasileiros e conversar com os times brasileiros, né? E falar, olha, a gente está precisando de jogadores com as nossas características.
9: Precisamos de um projeto.
10: A gente está precisando de um projeto que tem que ser capitaneado pela CBF. A gente está precisando de meia. A gente está precisando de atacante. A gente está precisando de lateral. Tem que jogar com a nossa melhor característica, né? A gente sempre teve ótimos laterais, ótimos meias e ótimos atacantes. Né?
9: Resgatar nossa identidade.
10: Os times brasileiros,
9: né,
10: viraram reféns, né, da questão econômica, financeira, e a gente pensa em fazer jogador para vender. A gente pensa em fazer ponta para entregar lá para os times europeus que gostam de jogar com ponta. Não que não tenha que ter brasileiro ponta, mas o cara que tem características de habilidade, de toque de bola e tal, ele tem que vir pro meio, ele tem que ser o camisa 10, entendeu? Tem que cadenciar o jogo. Não dá pro Brasil ficar seguindo o que estão fazendo aí fora. O Brasil tem que ser protagonista, cara. A gente fala tanto dessa palavra, né? Tá faltando protagonismo do futebol brasileiro, né? Da CBF. É muito cômodo pra CBF sentar nas 5 estrelas e ficar vendendo a seleção brasileira mundo afora, cara. Só que assim, uma hora, essa aura vai acabar, meu irmão. E já tá próximo disso. Já tá próximo disso. porque a seleção ainda impõe muito, muito respeito, as pessoas gostam muito da seleção brasileira, mas já tá 24 anos sem ganhar, cara.
9: A gente tava falando
11: maior
9: sobre
11: jejum
9: isso.
11: Que nós vamos ter agora, né?
9: Vai ser 28. Dia. A gente tava falando sobre isso em off, o jornal inglês The Guardian fez uma matéria falando justamente sobre isso, como que a seleção agora vive em cima da sua história, né? Vive em cima da marca seleção brasileira. Sim. Que há muitos anos já não desempenham aquilo que a gente espera da seleção brasileira. Vive das cinco estrelas, né? Como o Arthur falou, mas na prática em si. E não bota mais medo em ninguém, né?
11: Não bota, né? A
9: nova geração hoje praticamente não se identifica com a seleção porque...
11: Falta uma identificação com os jogadores, por mais que nós conseguimos levar esses jogadores do Brasil, né? Por exemplo, Paquetá atua no Brasil, né? O próprio Danilo, o Danilo Santos também, que a gente pediu tanto, e ontem, nossa senhora, também errou tudo o Danilo Santos ontem.
10: Muito mal.
11: E outros jogadores também, né? A gente teve aí, depois de 2002, um 2006, que foi uma outra porrada parecida com a de 82, acho que um pouco menor, até porque ali também teve um erro de comando técnico, porque faltou barrar os grandes, né? O Ronaldo Fenômeno não tava tão bem, o Robinho tava voando, mas era banco. O Cicinho tava voando, o Cafu não tava bem, e aí ele não barrou o Cafu, porque era o Cafu, atual, né, campeão, e também era o capitão. A verdade é essa, né? Você começa a enxergar nessa ótica. 2010 era um time que vivia brigado com a imprensa, o Dunga, né? Principalmente um personagem que bateu de frente com a imprensa, fez uma eliminatória muito boa, um time que tinha uma certa confiança, e foi uma eliminação de 2010 que ninguém esperava muito. E aí você tem 2014, né, que foi pra Holanda, mas era um time grande, né, 2010. 2014, nós fizemos uma Copa bem, mais ou menos, quase eliminada pro Chile, que sempre foi um time muito fraco pra enfrentar o Brasil.
9: Mas era uma grande geração do Chile.
11: Era uma geração muito boa do Chile, né, talvez uma das melhores. E aí vem o fatídico Brasil-Alemanha, que deveria ter servido como a maior lição do futebol brasileiro, né, de como a gente precisava reinventar. E a gente chega 2018 com um time voando nas eliminatórias com o Tite, entregando um futebol abaixo do que a gente esperava e uma eliminação prejudicada na arbitragem, é bem verdade, né? Para a Bélgica, que tinha talvez o seu grande momento, né, na história. E depois a eliminação, que eu acho que a eliminação, por exemplo, da Croácia foi pior ainda do que foi com a Noruega, né? Porque a da Croácia foi uma porrada muito rápida, né? Porque a gente faz um gol com o Neymar, que a gente puxou uma jogada, né, que ninguém esperava, e aí um erro de posicionamento foi pra pênalti e a gente foi eliminado. Poderia ter sido eliminado pra Argentina mais à frente, mas enfim, poderia ser até pior. E agora, pra Noruega, que a gente apontava aqui, eles tinham três jogadores que poderiam ser cruciais. O Nusa foi anulado no primeiro tempo, o Odegaard teve espaço, mas não aproveitou, e o Haaland no primeiro tempo nem parecia que estava em campo, foi o que menos jogou, tocou na bola.
9: A gente falou exatamente sobre isso ao longo da semana, né? Que, ó, embora eles tivessem, sim, jogadores para decidir, a gente também tinha no setor ofensivo, e aí também sendo facilitado por uma defesa fraca deles, a oportunidade de ganhar o jogo. Isso. E foi isso que aconteceu, a gente teve a oportunidade de ganhar o jogo em cima da frágil defesa da Noruega, só que a gente desperdiçou a chance. E a Noruega, com o Haaland, que a gente batia na tecla durante a semana toda, que é o jogador decisivo dele, quando teve chance, duas chances, inclusive o segundo gol é um absurdo, né? Acho que depois do primeiro gol, acho que o Brasil joga um pouco a toalha, né? Porque tá ali uma linha de quatro certinho na marcação e ninguém vai em cima dele, ninguém faz pressão, ele chuta tranquilamente e faz o gol sem chance pro Alisson.
10: E foi como você falou, pra acomodar o Neymar, ele empurrou o Endrick pra direita, e o Endrick não marcou ninguém. E aí, pra completar, ele colocou o Ederson, que não entendeu onde é que ele tinha que jogar, com um buraco na direita, porque o Ederson entrou no lugar do Bruno Guimarães, ficou perdido, não marcou, o Endrick não marcou, o Danilo, desculpa, não tem condições de marcar pela direita, como lateral direito. Assim, eu acho até que ele não foi o cara que comprometeu a Copa da Seleção Brasileira. Mas não dá pra ele jogar em alto nível na lateral direita, assim, isso ficou claro. E aí virou um carnaval, virou bagunça, virou aquele futebol do carne assada no final da pelada, que a gente fala. que o cara pega a bola sozinho,
9: é porque acontece?
10: Domina, chuta.
9: Você já dá a bola pro time. Tudo bem, o time tá com mais posse de bola, mas aí você faz ali toda a barreira para impedir o avanço. Quando você tira o Martinelli e o Matheus Cunha, que estavam fazendo a recomposição, você abre espaço, porque o Neymar não recompõe e o Endrick também não volta. Aí você, além de dar a bola, agora você dá espaço para eles jogarem. Então eles tiveram toda a tranquilidade para jogar da forma que eles quiseram. Foi por isso, para mim, esse foi o principal erro dos vários que tivemos, foi essa mudança trágica, substituições feitas pelo Ancelotti.
10: E cara, quando ele colocou o Endrick, eu até achei que o Matheus Cunha não tava jogando mal, não, tá? Ele colocou o Endrick, ele conseguiu dar boas opções pro Brasil. O Brasil começou a ter chance. O Endrick teve aquela chance absurda que o Vini Júnior conseguiu achar, né? E de repente ele joga tudo isso fora, cara. Ele joga tudo isso fora pra colocar o Neymar, assim.
9: E o Martinelli também, cara, não estava mal junto com o Vinícius Júnior ali. Não fazia uma partida maravilhosa, mas estava fazendo ali uma boa. Sim. E principalmente recompondo ali. É.
10: Nem o Vini Júnior fez uma partida maravilhosa, errou bastante e tal. A seleção, assim, vamos dizer, tecnicamente, individualmente falando ontem, não foi tão bem. Uhum. Mas era uma partida, assim, que tava até favorável
9: tava pro Brasil, aberta,
10: cara. Tava aberta e favorável pro Brasil, porque a Noruega não ameaçava, cara.
9: A Noruega também tava com medo de errar, não sei se vocês repararam isso.
10: Total.
9: Alguns momentos eles evitavam fazer jogadas arriscadas.
11: E eles estavam nervosos, cara, que eles dominaram algumas bolas, a bola saía, né, pra lateral. Eles não estavam calmos, não,
10: e,
11: né?
10: E, cara, eu não

0: pra que que ele colocou o Neymar? Ele tinha conseguido achar espaço com o Endrick, dando profundidade ao ataque. Ele tinha conseguido fazer uma mudança boa. E ele jogou tudo no lixo, tirando o Rayan e o Martinelli, cara. Assim, eu queria e queria que ele falasse, né? Porque ele não falou. Quem falou foi o filho dele.
1: É, que eu acho que ele tem uma covardia. Ele tem,
2: porque
1: ele
2: não quando é ganha, o, fala. Quando perde, não
0: ele
2: fala.
0: Ele não é o cara, o sinistro, cara, tapa, o que tem 200 Champions nas costas. Então vai lá explicar o que ele fez, cara. Que ele fez uma cagada impressionante. Ele destruiu o time do Brasil quando colocou o Neymar no campo. E aí, não porque o Neymar fez alguma besteira, mas desestruturou o time. Você botou Vini e Endrick pra marcar, eles não marcaram. O cara ficou com 3 a menos na marcação.
2: E assim, o que chama a atenção é que a entrada do Endrick, ela foi muito boa. Foi uma sacada boa, porque ele tava conseguindo puxar. A gente tinha um camisa 9, né? Porque aquele passo que o Vini Júnior dá pra ele, que é um passo de camisa 10, encontrando o cara sozinho. E assim, né? O futebol, às vezes, ele também te dá coisas boas, mas te dá coisa ruim, né? Porque se tinha um cara que não poderia perder esse gol, por todo o pedido, né? O clamor. É. Seria o Endrick.
0: Eu
2: todo mundo
0: caralho.
2: Aqui pediu o Endrick. Eu acho que o Brasil inteiro ficou muito feliz quando ele entrou. E ele estava nitidamente frio. Talvez se tivesse esse passe demorado mais uns 2 minutos, porque, cara, foram 40 segundos. Pro futebol, sendo muito sincero, né? 40 segundos é um tempo muito curto. Claro que ele poderia ter feito gol, o que o colocaria talvez no. A gente ia falar que ele era gênio da bola. Viu? Deveria ter colocado. Porque o futebol é muito detalhe, cara. A gente sabe disso. Eu vou lembrar a Copa de 94. Eu gosto de lembrar disso. Nós chegamos na final contra a Itália e o Romário era o melhor jogador daquela Copa, né? Pra seleção brasileira, e o Baggio do outro lado. O Romário perdeu um gol na final contra a Itália, que ao longo da carreira do Romário, ele nunca perdeu, nem depois desse jogo. Era ele e a trave, porque o Paluca já tava batido. E ele chutou pra fora. Se a gente perdesse nos pênaltis, independente de quem chutasse pra fora, a culpa da derrota da Copa de 94 cairia toda em cima do Romário, até porque ele chamou essa culpa pra ele. Mas o futebol, cara, ele é resultado. O Messi aposentou em 2016, voltou à seleção, ganhou uma Copa e hoje tá jogando leve. Você vê que é a melhor Copa.
0: Exatamente, tá jogando melhor.
2: Messi.
0: É verdade, verdade.
2: Porque ele tirou um peso, gente, um peso. Eu repito, ele aposentou da camisa da seleção. Ele chegou a falar. O Neuer também aposentou e depois voltou.
3: E você lembra das duras críticas que ele recebia da imprensa
2: argentina? Ele era chamado de espanhol. É. O Messi não era chamado de argentino.
3: Por não ter identificação com a Argentina, por não ter até essa liderança, tá?
2: Era Maradona no céu e Messi no inferno. É. Hoje é Maradona no céu. E o Messi também tá pertinho, ele tá nas nuvens, né? E se ganhar essa Copa, meu amigo, ele talvez durma no mesmo quarto que o Maradona, talvez na suíte presidencial, tá? E olha que é um cara apático, sem graça, não tem carisma nenhum. Nenhum.
3: Não tem perfil de argentino também, nenhum. Né? Não tem aquela...
2: O que o Maradona tinha de carisma... Quente. O Pelé não tinha não, tá? O Pelé não tinha carisma também não. A verdade é essa, o Ronaldo não tem muito mais carisma que ele, mas o Pelé era uma santidade, né? Que ele mesmo, ele tinha até a humildade de não se reconhecer, pelo menos como o maior, assim, né? Ele brincava e tal. Mas ele não era carismático. Carisma é algo inerente da pessoa, é natural, ele nasce com isso. Tem gente que força carisma. Na televisão, tem vários exemplos pra você citar. Tem gente que nasce carismático, tem gente que molda o carisma, né? E a gente vê quando é diferente, né? O Maradona era um cara... O Maradona fez um monte de coisa errada, gente. A galera nem lembra. Ele era carismático. O Ronaldinho Gaúcho é puro carisma. O Ronaldinho Gaúcho ficou preso no México. A pessoa nem lembra disso. Se envolveu em um monte de polêmica. Nem lembra, porque ele é carismático, cara. O Ronaldinho Gaúcho é o carisma. Você lembra do Ronaldinho Gaúcho, às vezes, mais dos dribles do carisma do que propriamente de futebol, né? Você lembra mais do drible, do sorriso largo. E assim, o Messi não tem. Mas o Messi é um cara que joga o ponto fora da curva. O Cristiano Ronaldo também não tem esse carisma todo, não. É um cara que, de vez em quando, é meio mala. Quer ver um exemplo na Fórmula 1? Ayrton Senna. Puro carisma, pô. Foi um gênio. O Piquet ganhou 3 vezes. Tenta botar... Inclusive, é bom lembrar que foi sancionada a lei, né? Agora o Ayrton Senna é oficialmente herói do Brasil. O Lula sancionou, o Senado assinou. Nesse último final.
3: Justiça.
2: E o Ayrton Senna é considerado um herói nacional. Sancionado uma lei, então...
3: Agora, Thales, eu queria também
2: puxar... Por conta do carisma também, né, e dos títulos, né?
3: Queria puxar um assunto, porque a Copa se encerra pra gente, mas a gente também tem que pensar no nosso futuro, né?
2: É, e aí...

0: como é que fica o Brasil agora, né? Como que, não só nessa questão
1: novo
0: de
1: ciclo, né?
0: Infraestrutura, mas de jogadores, né? Jogadores que vão se despedir, a gente vê que o Neymar não vai jogar mais.
1: Casimiro,
0: Danilo, Alexandro, o Alisson, a gente não sabe, o Alisson não é unânime nem dentro da seleção brasileira, mas alguns jogadores que fizeram parte desse ciclo e alguns até saíram com um ponto positivo, poucos, mas eu diria o Douglas Santos, lateral esquerdo, Rayan, o Martinelli deve continuar sendo convocado, Matheus Cunha, Vini Júnior.
1: O Endrick vai carregar um peso que agora ele...
2: A gente não tem goleiro.
0: E vão voltar, né, também Rodrigo, Estevão, Wesley, que deve voltar a posição
1: Militão,
0: titular.
1: Acho que não, né, Militão, provavelmente, não sei ainda, talvez, né.
0: E vamos ter que passar por uma reciclagem, né, trazer novos jogadores, porque é um novo ciclo de 4 anos até a próxima Copa em Portugal, na Espanha e Marrocos, né.
1: E é rápido isso, tá, porque na realidade o ciclo de falar 4 mas são 2 anos, né, porque a eliminatória dura 2 aninhos, né, então assim, ele vai ter um amistoso ali, e amistoso, serve pra porcaria nenhuma, né, principalmente esses iniciais, né?
0: A gente já tem um amistoso agora em setembro, no final de setembro contra a Austrália, mas eu não quero saber de Brasil por um bom tempo.
1: É assim, né? A gente sabe que não serve pra nada.
2: Não deixe de perder esse amistoso.
1: Todo amistoso pós-Copa do Mundo, seja você vencedor ou não, não serve pra absolutamente nada, porque o time é totalmente outro. Agora, eu acho que o Vini Júnior vai, na próxima Copa, já vai estar com um declínio técnico, até pela idade mais velha, 4 anos, mas...
2: Isso, 29.
1: Mas ainda vai estar bem, né? Declínio no sentido que você tem 26, 27, 28, você tá descendo...
0: Não, com 29 hoje você tá no auge, né?
1: Então podemos colocar, né? Mas eu acho que, por exemplo, não dá pra colocar a confiança total só nele, né? A gente tem que ter alguém pra...
2: Não, acho que nenhuma...
1: Tem que criar algum cara, né? Pra...
2: Nenhuma Copa acho que dá pra você colocar nas costas de só um jogador, né? Você tem que ter um time, né? Que coisa que o Brasil não teve.
0: Vamos ter agora um ciclo de desenvolvimento pro Endrick, pro Estevão, pra ver se um desses se encaixa como
2: um
0: novo protagonista da seleção.
2: E quando você vê quando você tem um time, cara, você consegue ajustar ali diante das lesões, né? Tudo bem que foram muitas lesões, mas toda a seleção perde jogador por lesão. E sendo justo, né, também não deu pro Ancelotti construir um time. Mas a gente espera que nesses 4 anos ele consiga, né, ter uma ideia clara de jogo que não seja esse 4-2-4, porque, desculpa, cara, isso acabou na década de 90, assim, sabe? Tudo bem que era um 4-4-2 para defender e tal, mas muitas vezes na recomposição o Brasil ficava batido, cara. O Brasil, por centímetros, o Brasil não começou perdendo o jogo. Um buraco absurdo no meio campo. E ele botava 4-2-4, sendo um dos meio campistas, um cara quase aposentado, cara. O cara que tá no final da carreira, que é o Casimiro, que não conseguia cobrir nem 5 metros de campo.
1: Uma péssima Copa do Mundo de Casimiro.
2: Péssima Copa.
1: Acho que foi talvez o pior jogador da seleção brasileira nessa Copa.
2: Era um cara que se destacava, sabe quando? Quando ia pro ataque.
0: Uhum.
2: Aí jogava de camisa 9, pô.
0: Não, eu digo até uma pena
2: na bola aérea.
0: Pela carreira do Casimiro. Pois foi um grande jogador, foi um bom jogador.
1: Ele foi bem nas outras Copas, né? Nessa ele
0: mas,
1: foi...
0: pois é. Mas aí termina dessa forma
1: melancólica, né? Eu acho que é uma palavra boa, né? Foi uma pura melancolia, né? Essa seleção brasileira. Muito apática em alguns momentos. A gente via ali, por exemplo, o Rayan com muita vontade, o Vini Júnior com muita vontade, mas também via, né? O Casimiro, aparentemente, não sei se era falta de vontade ou falta de habilidade ou cansaço muscular. Porque agora vão aparecer, né? Conheço esse cenário. Aí vai ter daqui a pouco o relatório dizendo, olha, fulano estava com um probleminha no pé, uma unha encravada ali. Vão aparecer isso e sinceramente, vão ser só desculpas pro vexame que nós apresentamos nessa Copa do Mundo. O que a gente pode tirar nessa Copa do Mundo? Brasil e Marrocos, a lição. Tivemos sorte no primeiro tempo. Brasil e Haiti, uma vergonha ter sido só 3-0. Brasil e Escócia, um bom jogo.
0: Bom jogo.
1: Nada além disso. Brasil e Japão, um tempo bom e um tempo ruim. E Brasil e Noruega, um tempo bom sem fazer gols e um tempo muito ruim, sofrendo 2 gols e fazendo um que, convenhamos, deveria ter saído no primeiro tempo. Então, a lição é a seguinte. A CBF Alisson. Precisa...
0: Desculpa.
1: Também o Alisson... Eu acho que é outro que também tá fora, né? Eu acho que pra próxima Copa do Mundo é uma reformulação e... É acreditar no Rodrigo, no Vini Júnior, no Endrick, que vai precisar agora se provar, porque se tem um cara que vai precisar se provar, vai ser o Hendrick, ele vai ter que ser convocado e vai ter a obrigatoriedade e de fazer
0: o... Mas tem que botar o garoto pra jogar, mas jogar dá chance pra ele também, não é só botar ele também quando tá perdendo, quando tá...
1: É. Tem um jogador que se queimou nessa Copa, foi o Hendrick pelo gol perdido, né?
2: Eu não sei se chegou a se queimar, mas...
1: Vai carregar um fardo que ele talvez ele não tinha, porque ele não era usado.
2: Sim, é verdade, mas é isso, assim, eu acho que... Eu acho que tá um pouco no subconsciente da galera que, cara, ele teve pouquíssimas chances, assim. E o máximo que ele pode ter passado é que ele não é... a estrela que o Brasil precisa. Talvez ele perca um pouco esse status que estava muito no imaginário porque ele não jogava.
1: Exatamente.
2: Mas eu acho que o Ancelotti, ele pode ser mais justo com o Hendrick nos próximos capítulos e dar mais minutos pro cara. Porque o jogador é feito disso, cara, de erro e acerto. E aí quando você tem um cara... voltar ao passado, não é um Ronaldo, não é um Romário, que também perdem gols e perderam gols, sim, mas muitos, acabaram se consagrando, o cara acaba não conseguindo fazer, né? Não conseguindo ter uma boa sequência. E o Hendrick teve uma chance e perdeu.
1: Inclusive, eu quero lembrar algo, o meu ídolo do futebol é o Ronaldo Fenômeno. É o meu maior ídolo. Mas, assim, as pessoas são um pouco covardes nas redes sociais, né? Começam a jogar vídeos do Ronaldo fazendo gol, inclusive em 2006, né, driblando goleiro. Eu tenho que lembrar, pra quem... Talvez as pessoas esqueçam que em 2002, na final contra a Alemanha, o Ronaldo, pra fazer dois gols, ele perdeu três que ele não costumava perder. Isso é uma final, tá? O jogo mais importante da Copa.
2: É isso, cara.
1: Então, assim, o gol, o grande momento do futebol, ele apaga tudo que você fez de errado.
2: Isso.
1: Né? E os grandes também erram. O Pelé tem na Copa de 70 três lances de gols que não foram. E por isso virou o imaginário. Porque ele tem que ele tenta no meio campo, que é o primeiro a tentar, que foi filmado pelo menos, né? Tem um que ele dribla o goleiro sem encostar.
2: Nesse tinha muito tempo.
1: E tem a defesa lá do Gordon Banks também, né? Que é uma defesa...
0: Esse aí não foi o gol perdido. Foi um gol
1: acima
0: defendido,
1: da média, né? E teve um também que ele bateu de bate pronto, o goleiro pegou. Se não for contra o Uruguai também. Então, assim, os grandes erram. O Hendrick tá muito longe de ser ainda um grande jogador. Ele é um jogador em formação. E a gente tem o Estevão também, né? Que a gente tem que lembrar que é um cara que poderia estar nessa Copa e era talvez aquele garoto que a gente puxasse, pô, tem algo diferente nele. E os dois, né? Coincidência, vieram do Palmeiras. E o Rodrigo, que talvez estivesse no seu auge agora, né? Com o Ancelotti, infelizmente se machucou. E eu acho que esses quatro jogadores, e pode surgir um agora, né? A gente não sabe, futebol às vezes aparece um garoto do nada, né? Saudade dessa época.
0: Torcendo pra isso.
1: Então é Vini Júnior, Hendrick, Rodrigo e Estevão. Acho que esses quatro jogadores vão ter que chamar uma responsabilidade maior. O Vini Júnior, como você lembrou, né? Vai estar talvez ele no seu auge. Então eu acho que a gente vai ter que pensar um pouquinho nesse futuro. Mas temos que falar também do jogo de ontem, né? Porque a Inglaterra ontem conseguiu uma vitória contra o México. Não sei se vocês acompanharam o jogo. Jogar, certo? Ontem México e Inglaterra foi um jogaço.
2: Ontem eu não consegui acompanhar. O que eu acompanhei. Acho que eu tava de ressaca da partida. Mas o que eu acompanhei da Inglaterra e México foi o jogador da Inglaterra quebrando o braço, coitado.
1: Acho que tá fora da Copa.
2: O Henderson. Fora da Copa.
1: Apesar que nem jogou bem, jogou acho que pouco tempo, né? Mas é uma pena, utilizado, né? Mas ontem nós tivemos, por exemplo, a Inglaterra fez dois gols bem rápido com o Bellingham, que estava desaparecido da
2: jogadoraço.
1: Copa. Fez dois gols rápidos. E aí a torcida ficou desesperada. Daqui a pouco o Azteca começou a tremer, porque o México diminuiu e empatou. E aí depois a Inglaterra com 3-2.
0: Já teve um jogador expulso.
1: Teve um jogador expulso.
0: Mas foi um jogo interessante, né?
1: Mas foi um jogão. E nós tivemos ontem um indivíduo que acertou o palpite, né? Na sexta-feira, ele colocou o Noruega 2-1, o nosso Geraldo.
2: Ele ainda não teve a coragem de aparecer.
1: Apareceu aqui, mas dá com medo de entrar.
2: Não vai entrar, ele não é maluco.
1: Foi ameaçado,
0: Ele teve essa cara de pau,
1: teve essa audácia. E acertou, né? Então ele ganhou pontos aí no bolão. E temos hoje Portugal, Espanha, Estados Unidos e Bélgica. Vamos rapidamente ao palpite. Se quiser anotar aí, que eu tô numa vontade de anotar esse palpite. Isso pra mim vai ser 2-0 Espanha. 2-0 Espanha.
0: Eu vou de 1-1 e Portugal passa, aí não sei se prorrogação ou pênalti, mas 1-1 tempo normal.
1: Rapidamente, meu amigo.
2: Paulo.
1: 1-0 Espanha.
2: 1-1. Quem passa, Paulo?
0: Portugal.
1: E pra fechar, tô com o Pindaíba.
2: Pera aí, meu amigo. Tio Sandro.
3: 1-0 Espanha.
2: E Arthur?
1: Ele vai perguntar pro Arthur.
2: Qual o seu 3x1 Espanha.
1: Estados Unidos e Bélgica, eu tô com um problema com os dois, tá? Então, por mim, melhor nem ter o jogo. Mas vou botar aqui Bélgica, ó. 2x1. Ó, você não quer aqui não, Geraldo, entrou aí?
3: Saia.
4: Vai embora.
1: Acertou.
0: Paulo, eu vou de 1x0 Estados Unidos com gol do Balogun.
2: Ele tá
0: só pra
2: confusão.
0: Só pra provocar.
2: Ele tá pra confusão, meu irmão. Josandro Rocha.
1: E eu vou. Eu tô pergunto pra fazer no ar aqui, hein? Se tiver um jogo entre Argentina e Estados Unidos, o árbitro apita pra quem?
2: Ele vai ficar confuso. Arthur Neto.
1: É difícil, hein?
2: Bélgica 2x1 nos Estados Unidos.
1: E o Geraldo está fora do palpitômetro por ter acertado
2: está
1: a vitória.
2: Suspenso.
1: Por... Não é suspenso igual o Balogun, não.
0: Não vai ter chance de voltar, não.
1: Então é isso, galera. Voltamos amanhã com a arquibancada no ar. Mas é isso, né? A vida continua e a Copa do Mundo também. Voltamos amanhã. Beijo do Magro. Fui, valeu.
0: Valeu.
3: Tchau.
5: 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Hoje é segunda-feira, 6 de julho de 2026. O Brasil decidiu não se inscrever para discursar nas audiências públicas que acontecem a partir de hoje nos Estados Unidos sobre o tarifaço proposto pelo governo de Donald Trump contra produtos brasileiros vendidos no mercado americano. Mesmo assim, a embaixada em Washington vai enviar representantes na condição de observadores para que tome ciência dos argumentos. O entendimento do governo brasileiro é que este espaço não é adequado para negociação real e sim as conversas técnicas e de alto nível que tem havido nas últimas semanas e que estão programadas para os próximos dias. O senador Flávio Bolsonaro, pré-candidato à presidência, e o influenciador político Paulo Figueiredo se inscreveram para discursar durante as audiências nos Estados Unidos. O presidente da Colômbia, Gustavo Petro, anunciou que irá antecipar o seu discurso de despedida do cargo para o próximo dia 20 de julho, data em que se comemora a independência do país. O pronunciamento será nas praças públicas colombianas, pouco mais de um mês antes do fim oficial de seu mandato, em 7 de agosto. O anúncio de Petro rompe com os ritos tradicionais de agosto, período em que o presidente classificou como uma data trágica. Com isso, transfere o debate político para as ruas no feriado da independência, em um momento em que a oposição de ultradireita consolida sua vitória nas urnas, apesar dos questionamentos feitos pelo atual mandatário. Rodoviários e empresas de ônibus do Rio de Janeiro voltam a negociar hoje em mais uma audiência no Tribunal Regional do Trabalho, no Centro. A reunião começou por volta das 11 horas. A categoria está em estado de greve desde a última quarta-feira, quando suspendeu uma paralisação de 3 dias. Segundo o Sindicato dos Rodoviários, o resultado da audiência desta manhã no TRT só será discutido amanhã, às 16h, em assembleia. Até lá, os ônibus circulam normalmente. Os rodoviários exigem reajuste de 17%, piso salarial de R$5.000 para motoristas do BRT e R$4.000 para os demais motoristas, vale alimentação de R$1.000, plano de saúde, mudanças na escala de trabalho e jornada de 7h30. Pista Central. Trânsito agora. Na Lagoa, na Zona Sul, a Avenida Borges de Medeiros apresenta lentidão no sentido túnel Rebouças, desde a altura da Mário Ribeiro até o acesso ao túnel. São boas as condições na via em direção à Gávea. Na Avenida Epitácio Pessoa, há retenções no sentido túnel Rebouças, desde a altura do Parque da Catacumba até o acesso ao túnel. Trânsito bom em direção a Ipanema. Na linha amarela, sentido Barra, lentidão do acesso da Avenida Brasil, direção centro, até Bom Sucesso. Já no sentido Fundão, fluxo normal na Via Expressa. Kelly Muniz para o Radar Sputnik, no horário de Brasília, 12:03. 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
3: A recente morte da jovem Maria Eduarda Rodrigues de Freitas, 21 anos, depois de ser lançada de uma plataforma de cerca de 40 metros durante uma atividade de rope jump no interior de São Paulo, reacendeu o debate sobre a segurança, a fiscalização e a regulação dos chamados esportes radicais realizados em pontes e viadutos. Segundo a Polícia Civil, Maria Eduarda morreu porque a equipe responsável esqueceu de colocar a corda de segurança que deveria estar conectada ao corpo dela durante o salto. Uma testemunha que saltaria logo depois da jovem relatou que os instrutores não fizeram a checagem de segurança na vez de Maria Eduarda.
4: O detalhe, o grupo responsável por oferecer a prática para a jovem não tinha empresa formal. Segundo a polícia, os organizadores eram praticantes do esporte e promoviam eventos havia cerca de um ano. O caso relembra outras situações em que pessoas se colocam em risco, muitas vezes sem acompanhamento adequado e lugares irregulares, como no viaduto Sumaré, na capital paulista, onde saltos radicais são proibidos pela prefeitura desde 2005, mas seguem sendo oferecidos por valores a partir de R$ 89.
3: Eu sou o Rafael Costa.
4: E eu sou o Kaique Santos e você está ouvindo o podcast Jabuticaba Sem Caroço da Agência Internacional de Notícias Sputnik Brasil.
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4: 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Vamos agora bater um papo com o nosso primeiro entrevistado.
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3: E o Jabuticaba Sem Caroço bate um papo agora com a Ana Carolina Capellini Rigoni, ela que é mestre doutora em Educação Física, professora da Universidade Federal do Espírito Santo e também é coordenadora do Parque de Aventuras na mesma universidade. Ana, seja mais que bem-vinda ao Jabuticaba, como vai?
7: Ah, muito obrigada, Rafael, Kaique, agradeço pelo convite.
3: E Ana, muitas pessoas tratam o esporte radical como atividade extremamente perigosa, né? Do ponto de vista da educação física e também da ciência do esporte, como devemos compreender aí o conceito de risco nesses esportes?
7: Bom, a gente sempre fala, Rafael, né, que é claro que essas atividades, elas contêm algum risco inerente, por isso o nome delas são atividades de aventura, não seriam se não tivesse. Mas a gente sempre fala que essas atividades, elas precisam ser conduzidas a partir de uma ideia de gestão do risco. O risco nessas atividades, ele precisa ser controlado. Então, eu gosto de dizer também antes que, do ponto de vista conceitual, nós trabalhamos com a diferença entre risco e perigo, né? Então, o perigo, ele está no mundo. O perigo, ele está na água, no mar, ele está na montanha. Ele está lá. Se eu ficar em casa e não me confrontar com ele, eu estou seguro, eu estou livre desse perigo. Quando eu assumo, né, uma postura de ir para esse espaço, ir para esse lugar, eu vou à praia, por exemplo, eu estou assumindo que eu estou colocando o meu corpo num lugar, né, que me oferece um risco potencial. Mas eu faço isso, geralmente, com algum conhecimento. Então, eu não vou surfar, por exemplo, se eu não tiver alguma experiência, se eu não tiver algum controle, algum conhecimento do mar, das ondas, dos ventos. Quando eu conheço esses riscos que vêm dessa imprevisibilidade da natureza, eu consigo, então, fazer a gestão deles. É isso que a gente chama de gestão do risco. Então, é fundamental a gente entender que, na prática, de qualquer modalidade de aventura, eu preciso ter um conhecimento mínimo necessário, um conhecimento da natureza, um conhecimento do clima e um conhecimento técnico daquela modalidade. É isso que vai permitir que eu faça essa gestão do risco. A gente precisa dizer, claro, que cada modalidade, ela possui os seus riscos inerentes. A gente fala isso na pesquisa, né, na ciência sobre aventura. Elas têm riscos inerentes, né? Então, dizer que não existe esse risco seria também, não seria honesto, né? Como você perguntou aí.
4: A gente tá trazendo aqui, falando, na verdade, que se a gente for parar pra pensar que nenhum esporte é totalmente livre de riscos. E claro que os de aventura e os radicais têm um pouco mais desses riscos. Nas modalidades específicas como rope jump, bungee jump, escalada e rapel, por exemplo, quais são os principais motivos que aumentam essa probabilidade de acidentes, desses riscos que a gente precisa, ou seja, ter um pouco mais de cuidado?
7: Essas modalidades que você citou, escalada, bungee jump, até mesmo o rapel, por exemplo, elas são modalidades que nós chamamos de modalidades verticais, né? Então, essas modalidades verticais, elas costumam ter alguns riscos semelhantes, inerentes, né? Esse termo riscos inerentes é legal, eu acho que, é claro, né? Não tem como a gente não comentar, por exemplo, o caso da Maria Eduarda, que infelizmente foi jogada sem cordas, né, e veio a falecer. Então, acho que é isso que tem, inclusive, mobilizado o interesse das pessoas nesse momento. Esse caso da Maria Eduarda, no entanto, ele é um pouco inexplicável, né, porque ele não foi um problema relacionado ao risco inerente da atividade. Eu acho que é importante o público entender do que eu estou falando. Então, foram três operadores que lançaram ela sem cumprir qualquer protocolo de segurança, né? Então, ela não morreu por causa do que nós chamamos de um risco inerente da atividade, mas por negligência, porque não houve qualquer protocolo, né? Então, eu acho que é importante a gente entender que esses riscos inerentes, por exemplo, às atividades verticais, eles estão sempre envolvidos com essa questão de serem atividades que são feitas em altura, né? Elas precisam, fundamentalmente, que o equipamento funcione. E esses equipamentos, eles precisam ser equipamentos testados, certificados. Então, qual é o grande risco, por exemplo, de uma pessoa sofrer um acidente no rapel? É o rompimento do equipamento, o rompimento da corda, o rompimento de uma estrutura de metal, como, por exemplo, de um mosquetão. Mas também existe um risco humano, aquele que é inerente à atividade humana, ao condutor, aquele que vai gerenciar aquela ação, né? Então, se o equipamento foi montado errado, se o condutor se distrai por algum motivo e solta a pessoa e essa pessoa pode se chocar contra uma rocha, por exemplo, esses são os principais riscos inerentes a essas modalidades que nós chamamos de verticais.
8: Vou pegar um gancho então para você continuar, porque isso tem muito a ver com a falta da regulamentação existente, né? A gente segue algumas normas que existem algumas normas, leis que a gente pode seguir, mas não tem uma regulamentação e talvez uma fiscalização, porque o caso da Maria Eduarda também foi isso, né? Uma empresa que não era nem formal, que não tinha uma empresa formal, desses organizadores que, por um erro simples, deixaram a tragédia acontecer. E é importante gosto muito quando você faz a comparação, por exemplo, com o elevador e também com a prática automobilística, porque ali são coisas que a gente não pode prever que pode acontecer. O elevador é uma parte técnica, né, que pode ali acontecer um acidente. Na parte automobilística também não se dá ali. Pode acontecer porque, né, um tá do lado do outro, enfim, aí depende de como a pessoa ali se coloca. E numa prática de um rope jump, por exemplo, a corda que a pessoa não prendeu e alguém não viu, aconteceu um acidente. Se não fosse isso, tava tudo tranquilo. E é isso, de não culpabilizar a vítima. Mas queria que você comentasse essa questão, continuasse o seu raciocínio já trazendo essa parte da falta de regulamentação e da fiscalização com relação à prática desses esportes que, sim, se não for devidamente acompanhado por profissionais bem treinados, pode ocasionar em tragédia como essas que a gente observou, como a da Maria Eduarda mais recentemente.
7: Eu acho importante falar sobre essa questão da regulamentação mesmo, né? Porque algumas pessoas, elas acham que não há qualquer regulamentação no Brasil sobre essas práticas, tá? O que não há no Brasil nesse momento é uma fiscalização sobre essas práticas, nessas empresas, etc. Mas existe uma regulamentação, sim. Então, quem trabalha com atividades de aventura no Brasil precisa seguir, né? Tá atento. Primeiro, a Lei Geral do Turismo, mas principalmente é um manual que foi publicado pelo governo federal em 2005, que se chama Regulamentação, Normatização e Certificação do Turismo de Aventura no Brasil. Lá nesse manual constam todas as normas que regem as diferentes modalidades, né? Porque são normas específicas, por exemplo, para atividade vertical, para atividade de trilha e montanha. Essas normas, a principal delas, eu espero que eu me lembre que eu diga o número certo, mas eu acho que a principal delas é a ABNT NBR ISO 21101, eu acho que é esse o número, né? Que orienta sobre as políticas de segurança, a avaliação dos riscos, os planos de emergência, monitoramento de incidentes, resgate. Toda essa legislação vai amparar a empresa sobre essas coisas. Mas tem uma coisa que eu acho que precisa dizer, né? Duas coisas, eu acho. Nós precisamos pensar que uma das questões diz respeito a quem oferece o serviço, né? Então, a empresa tem obrigação de cumprir as normas. Mas a gente precisa de uma fiscalização desses serviços do Brasil. Então, nós temos nesse momento a regulamentação, mas não temos a fiscalização. E uma segunda coisa que eu acho que diz respeito a quem contrata, né? Então, quando nós vamos escolher uma empresa de aventura, o que que nós precisamos pensar, né? O que que nós precisamos estar atentos? Eu acho que para isso a gente precisa, claro, de uma educação para aventura, tá? E aí eu tô falando assim de escola mesmo, né? Hoje a BNCC, que é a Base Nacional Comum Curricular, ela tornou obrigatórios os conteúdos das práticas corporais de aventura no currículo da educação física. Isso é uma coisa importante, porque você começa a produzir uma educação para aventura, né? Então as pessoas precisam aprender a escolher a empresa. E aí eu diria assim, bom, mas como escolher, né, já que eu tô falando sobre isso? Eu acho que existem algumas dicas. Por exemplo, eu preciso verificar se a empresa ela tem cadastro no Cadastur, que é o sistema de cadastro do Ministério do Turismo. Eu posso verificar também se essa empresa tem alguma certificação. Ela, por exemplo, fez o curso e foi certificado pela Beta. A Beta, ela é uma associação brasileira de empresários de turismo de aventura que fornece cursos de qualificação dos profissionais e certifica, né? Então, eu preciso estar atento, não posso só contratar e vamos lá, né? Então, eu acho que isso é uma coisa importante. Eu preciso ver, por exemplo, se os equipamentos que vão ser utilizados comigo, eles estão certificados, são equipamentos que são aprovados dentro desse manual. Então, existem duas certificações, que são a CE e a CN, que elas são certificações de conformidade com a União Europeia. Em tese, um bom equipamento de segurança, principalmente as ferragens, né, as polias, os mosquetões, eles precisam ter esse selo visível. Então, se eu for participar de um rapel, por exemplo, de uma tirolesa, eu vou olhar o equipamento e eu vou ver se esse equipamento é certificado. Agora, isso tudo não valida a irresponsabilidade da empresa ou a responsabilidade da empresa, porque senão eu estaria cometendo a mesma coisa que eu critiquei, né? Culpabilizar a vítima. No Brasil a gente não sabe ainda, as pessoas não têm preparo para escolher uma empresa analisando tudo isso que eu sugeri. É preciso muitos anos de uma educação para isso, para que elas possam ficar atentas. No limite, a responsabilidade é da empresa que está oferecendo esse serviço, né? Ela que precisa garantir essas coisas.
8: E aí queria pegar um gancho, só que eu e o professor aí, Rafael, estamos falando da mesma coisa, mas quando digo de não regulamentação, por exemplo, tem essa, como a professora explicou, da Lei Geral do Turismo, mas para o Hopi Jump, por exemplo, que a gente vai ouvir também nesse episódio, o representante, não tem uma regulamentação técnica específica ou lei federal para tratar especificamente desse esporte. Aí segue um pouco do que tem na Lei Geral de Turismo e também se adapta a algumas legislações internacionais, que é o que a professora está trazendo. E aí entra isso, mais um problema no sentido de não ter a fiscalização ou profissionais capacitados para esse esporte, para essa prática especificamente. Rafa. Isso.
9: A minha questão era justamente essa, né? Porque, por exemplo, quando uma pessoa leiga chega para praticar esse tipo de esporte, né, ela não tem conhecimento dessas normas, né, dessas regras. Isso é, a empresa precisa apresentar esses documentos para quem quer, participar ali da situação e tal, inclusive mostrar que os equipamentos eles estão qualificados para poder estarem ali promovendo aí essa segurança, né, professora?
7: Que os equipamentos estão íntegros, porque não basta também ter a certificação se o equipamento estiver desgastado, né? Então, tem uma coisa chamada corresponsabilidade do risco em aventura. O que significa que a pessoa que busca atividade, ela assume os riscos envolvidos, aqueles que são inerentes da prática, mas isso não significa que os prestadores do serviço estejam isentos da culpa, como foi no caso da Maria Eduarda, né? Então, a Maria Eduarda, ela provavelmente, eu não sei, para falar a verdade, eu não fui olhar isso, se ela assinou algum termo ou não, mas provavelmente ela consentiu voluntariamente com os riscos inerentes ao bungee jump. Por exemplo, o rompimento de uma corda, que poderia acontecer. Mas ela não consentiu com o ato de ser jogada sem corda, né? Então, eu quero dizer, parece óbvio o que eu tô falando, mas é que para quem é leigo no assunto, entender um pouco o que nós estamos chamando de risco inerente, né? Então, os acidentes, eles podem ocorrer em atividade de aventura. Mas uma empresa que faz uma boa gestão da segurança, que treina os operadores, que cria os protocolos rígidos da segurança, ela minimiza em 99% esses riscos. Então, eu falei tudo isso, Rafael e Kaique, para chegar na ideia, né? Porque vocês me perguntaram assim, o que tem que fazer para minimizar?
8: Isso.
7: Existem protocolos rígidos de segurança que precisam ser cumpridos. Então, mesmo que no caso do rope jump não exista hoje uma legislação específica para ele, as legislações mais gerais, elas garantem algumas coisas que deveriam ser cumpridas. Então, esse protocolo protocolo de segurança, ele precisa ser feito. É, no caso da tirolesa que eu trabalho aqui, por exemplo, a tirolesa, ela tem sempre dois condutores lá em cima, eu nunca deixo um sozinho. E tem um protocolo minucioso, conferência de capacete, cintura, cadeirinha, perna, tá bem amarrado. Quando o monitor confere tudo, ele vai clipar, ele vai prender a pessoa que vai descer a tirolesa nas polias. São duas polias, nunca uma, né? Então, eu tinha um monitor, por exemplo, o Vitor, que ele dizia sempre assim, em aventura, em altura, quem tem dois tem um e quem tem um não tem nenhum. O que significa que a gente sempre precisa fazer uma segurança dupla. Então, a pessoa vai presa em duas polias, em dois cabos de aço, né? Depois disso, tem todo um protocolo ainda de freio manual, de sinalização para quem está lá embaixo esperando aquela pessoa. O condutor só vai soltar, liberar a pessoa na tirolesa quando tiver tudo pronto e tudo verificado. Então, é um protocolo rígido que precisa ser verificado. Se 100 pessoas descerem a tirolesa naquele dia, ele precisa ser feito com as 100 pessoas que desceram.
9: É isso. Nós tivemos o prazer de ter essa aula aqui com a professora Ana Carolina Capellini Rigoni, ela que é mestre e doutora em educação física, docente da Universidade Federal do Espírito Santo e coordenadora do Parque de Aventuras na mesma instituição de ensino. Ana, muito obrigado pelo seu tempo aqui no Jabuticaba para trazer um assunto tão delicado e importante, né?
7: Eu que agradeço, eu acho que é importante mesmo, tá? Eu até queria, se der tempo, só fazer uma última propaganda.
8: Pode falar.
7: E muito preocupada, né, com essas questões, como eu trabalho com isso, eu elaborei um curso de especialização de condutores de turismo de aventura aqui na universidade. Ele já foi aprovado numa primeira instância, mas agora ele está concorrendo, ele vai para uma consulta pública da população, e se a população eleger esse curso, ele vai ser financiado pela Universidade Aberta Capixaba, o que significa que vão ser cerca de 200 vagas para quem trabalha com turismo de aventura poder se qualificar, poder se especializar aqui no nosso estado, né? Então, para quem está ouvindo e de repente for aqui do Espírito Santo, se puder ajudar na votação, né, dessa consulta pública, seria muito importante para a gente poder qualificar esses profissionais e minimizar cada vez mais o risco das pessoas que vão atrás da prática de aventura. Obrigada, meninos.
8: Tá aí o recado. Muito obrigado, professora. Até uma próxima.
7: Até.
9: Viaduto Sumaré em São Paulo, onde já contamos aqui que saltos radicais seguem acontecendo, mesmo com proibição da prefeitura. No fim do ano passado, uma outra jovem ficou ferida ao bater a cabeça durante um salto de bungee jump, prática similar aí ao rope jump. Prática de rope jump não é proibida no Brasil, mas também não possui regras federais específicas.
8: Ou seja, não há regulamentação e assim outras legislações passam a atuar dentro da modalidade, como normas de segurança internacionais que tratam de turismo e aventura, ou leis que são suficientes para punir e guiar os esportes radicais sem regulamentação, independentemente de uma norma específica para o salto, como o Código de Defesa do Consumidor, o Código Penal e as leis desportivas e código de ética. Diante de tudo isso, a Associação Brasileira de Rope Jump baseia protocolos nas práticas consolidadas do paraquedismo, rapel e bungee jump e atua para organizar e padronizar o setor.
9: A gente segue falando sobre este assunto com o nosso próximo convidado.
8: Recebemos no Jabuticaba Sem Caroço o Marco Jota, que é presidente da Associação Brasileira de Rope Jump e Pêndulo Humano, a ABRJP. Marco, muito bem-vindo aqui ao Jabuticaba, muito obrigado por conversar com a gente, com os ouvintes da Rádio Sputnik Brasil. Como vai?
10: Eu vou bem, e vocês? Eu que agradeço a oportunidade de estar tá vindo aí para falar sobre o esporte que eu amo, né? Tentar explicar melhor aí.
8: É, infelizmente, partindo de um assunto triste que foi o que aconteceu com a jovem Maria Eduarda, após ser lançada sem que a corda estivesse conectada ao equipamento, né? Chocou aí o Brasil, levanta diversas dúvidas sobre procedimentos básicos de segurança. É, quando você tomou o conhecimento sobre esse caso, que mais chamou, né, sua atenção aí como representante da Associação Brasileira dessa prática? É uma tragédia que poderia e deveria ser evitada?
10: Na verdade, o que mais chamou minha atenção foi realmente o que chamou de todo mundo, né? A falta das cordas, porque o nome do esporte mesmo é rope jump, então ele é salto com corda, então ele faltou 50% aí da atividade, né? E assim, foi algo grotesco, né? Não tem nem palavra para descrever. Na hora que me mostraram, eu achei que era IA, não acreditei a princípio, né? E depois começaram a me ligar de vários lugares, aí eu percebi que se tratava de algo real, né? Mas foi realmente falha de procedimento básico, do básico, do básico, de checagem de cliente, de cada um ter sua função dentro da equipe, né? protocolos básicos de segurança teriam evitado isso, né?
9: E Marco, antes da gente continuar aqui, eu queria entender o seguinte, para um instrutor poder, né, tá ali à frente, encabeçando uma equipe, colocando equipamento nas pessoas, né, que buscam para esse tipo de esporte radical, ele precisa ter algum treinamento, algum cadastro, algum registro? Como que funciona? Qualquer pessoa, eu sou jornalista, eu posso ir e amarrar uma corda no pé do Kaique e empurrar ele daqui do 36º andar? Como que funciona isso? Só pra gente entender como que essas pessoas se preparam para poder, né, oferecer esse tipo de esporte aí para a sociedade.
10: Então, na verdade, né, aqui no Brasil, tem uma série de normas da ABNT, né, que são obrigatórias de serem seguidas para qualquer operador turístico de aventura. E então tem a norma de procedimento, a norma de informações ao cliente, competência dos líderes, tem a norma de sistema de gestão de segurança, que é a 21101, que é uma norma que, se eles tivessem aplicado, com toda certeza não teria acontecido isso, se eles tivessem essa norma aplicada na empresa deles. Na verdade, se eles tivessem essa norma aplicada, eles nem autorizariam aquele tipo de salto que eles estavam fazendo com o cliente, né? Que é um salto que tem um risco muito maior. Então, é um salto que, em geral, a gente só faz ele com instrutores da equipe, né? A gente não faz esse tipo de salto com clientes.
9: Você diz de levantar a pessoa como eles levantaram ali e jogá-la?
10: Isso mesmo, porque o que acontece? A pessoa, quando ela tá lá a primeira vez fazendo o salto, ela mesmo não tem noção de como o corpo dela vai reagir sob pressão, né? Sob alta pressão. Porque muitas vezes é a primeira vez que a pessoa tá indo fazer um salto. Então, a pessoa mesmo acha que tá tranquila, acha que tá, no caso da Maria Eduarda, realmente ela estava tranquila, que foi uma coisa boa para ela, para os instrutores, né? Para não piorar a situação. Mas aí vocês imaginam uma situação. Aquela plataforma que eles andaram, ela tem uns 5 metros de comprimento e ela tem uns 60 a 80 centímetros de largura, com uma pessoa pendurada, esticada para cima. Se chegar no meio dessa plataforma, essa menina entra em desespero, começa a gritar, se debater, quero descer daqui, quero sair daqui. Ela coloca em risco ela e os instrutores, né? Então, qualquer sistema de gestão de segurança, quando você bota isso no sistema de gestão de segurança, ele já te proíbe automaticamente. Se você fizer a APR correta, que é a análise preliminar de risco, se você fizer todo um contexto da atividade, se tudo estiver correto, o plano de tratamento de risco, vai ser impossível você levantar uma pessoa que seja um cliente a uma altura dessa para fazer esse tipo de lançamento, entendeu? Não é. E assim, com relação às normas, né, que você tinha falado, fora o NR35, fora a empresa ter CNPJ, ter cadastro no Cadastur, fora tem cursos agora através da Associação de Instrutor de Rope Jump específico, de Rigger, de Jump Master, coordenador de atividade, tem as normas, que é a norma ISO 3163, que é o vocabulário, 21101, sistema de gestão de segurança, 21102 é a competência dos líderes, 21103, que é as informações aos participantes, e a 15101 e 102, que são as de técnicas verticais, que são as mesmas que abrangem também a área do rapel, de trabalho em altura, todas essas áreas. E também tem a 16714, que é a do bungee jump. Não é rope jump, mas dentro da norma do bungee jump tem várias coisas que a gente consegue aproveitar. Ela não é obrigatória. A única dessas todas que eu falei, a única que não é obrigatória é a do bungee jump. Mas se você ter o conhecimento da norma, te ajuda muito a identificar possíveis riscos e a mitigar eles dentro da operação do rope jump, né? E agora, através da associação, a gente vai tentar desenvolver e implementar uma NBR rope jump, né, específica. Porque a do bungee jump, por exemplo, para vocês terem uma ideia, o bungee jump, ele é praticado no Brasil desde 93. Essa norma só entrou em vigor em 2023. Então foram 30 anos de prática, por isso que eu bato quando as pessoas falam, pô, a norma tá proibida, o esporte é proibido. Ele não é proibido, isso aí é uma ignorância tremenda falar.
8: Vamos entrar então nesse ponto, pra pegar um gancho aqui, né? Porque o rope jump não tem regulamentação federal específica, mas também não é proibido. E pela legislação...
10: Nem municipal, né? Nem estadual.
8: E pela legislação, como não há essa proibição expressa, a prática em si não é ilegal, mas acaba ali esbarrando ou pegando gancho em outras legislações, passando a atuar dentro dessa modalidade. Queria que você comentasse isso, acho que era o ponto que você entrar no sentido do que a Associação Brasileira, que representa essa prática, tem feito também nesse sentido de cobrança dos órgãos públicos para tentar deixar algo muito mais claro, para não acontecer tragédias como a que aconteceu com organizadores não preparados.
10: Sim, nossa ideia, a ideia da associação foi justamente essa. A gente só fundou a associação porque a gente viu que lá em Limeira e aqui em São Paulo, na Ponte da Sumaré, tanto em Limeira na Ponte do Esqueleto, quanto aqui em São Paulo na Ponte da Sumaré, estavam sendo locais de muitos amadores, muitos amadores, e a gente viu que, assim, amador no sentido ruim da palavra, não no sentido de esportista, são equipes que se acham profissionais, mas que são amadoras, que não têm o conhecimento básico necessário para estar operando uma atividade de risco dessa magnitude, né? Então, hoje em dia, o que a gente fez? Ontem, eu estava lá no gabinete do Sargento Nantes, que é vereador de São Paulo, conversando com ele, porque eu já apresentei no dia seguinte ao acidente da Maria Eduarda, eu apresentei um projeto de lei aqui em São Paulo e um projeto de lei lá na Prefeitura de Limeira para a gente tentar regulamentar a atividade, nem que seja na esfera municipal. E anteontem, eu estava no gabinete do deputado Paulo Mansur, que foi o deputado estadual de São Paulo, que propôs a Lei Maria Eduarda. Então a gente estava lá falando com ele para a gente tentar organizar de uma forma melhor a lei, que regulamente o esporte de uma forma bem rígida, mas que não proíba a atividade, entendeu? Porque muitas vezes acontece isso, vamos regulamentar. Aí eles botam tanta dificuldade que acaba proibindo, fingindo que está regulamentando. Então a lei do Paulo Mansur ficou muito boa. Tem alguns pontos que dá para mudar para aumentar a cobrança da lei, na verdade, né? E tem alguns pontos que precisa dar uma adequada para não inviabilizar as atividades, porque como ele colocou lá modalidades correlatas também, então entra rapel, entra treinamentos, por exemplo, né? Então ele fala assim, até obrigatória uma ambulância. Só que a ambulância, então a gente vai fazer um treinamento com 3 instrutores, vou ter que contratar uma ambulância para deixar lá, de acordo com a lei dele, entendeu? E o que é feito em ambiente controlado, em até 4-5 metros de altura, com toda a segurança, que justamente seria um treinamento. Então, a gente está conversando para ver se a gente dá uma adequada. Ó, eventos acima de 50, 80 pessoas dia, é obrigatória ambulância. Até porque já tem até a norma do bungee jump e não obriga ambulância, porque, assim, para falar a verdade, das duas, uma. Ou vai ser um acidente igual da Maria Eduarda, que tem uma ambulância lá, não faria diferença nenhuma. Ou vai ser alguma coisa que quebrou um braço, uma perna, que a ambulância também não vai fazer diferença. A pessoa consegue chegar tranquilamente até o hospital. A ideia é a gente endurecer tanto a lei nos quesitos técnicos, que a ambulância vai ser irrelevante, porque não tem como passar por tanta barreira de segurança, entendeu? Então, aí, voltando à parte de ser proibido ou não. O bungee jump, como eu estava falando, ele já é praticado no Brasil desde 1993. Regularmente, prefeituras oferecem em eventos, há muitos anos, eventos de prefeitura, eventos grandes, eventos pessoais das equipes que praticam a atividade. E não é porque não tinha uma regulamentação que era proibido, né? Muito pelo contrário, a falta da regulamentação foi o que causou vários acidentes desde 93, né, até 2023, tiveram vários acidentes do bungee jump também, inclusive 3, 4, 5 fatais. E desde a norma não aconteceu mais, né? Então a gente está querendo fazer isso.
9: Quem fiscaliza o que já tem e quem deveria fiscalizar aí a partir desse projeto de lei que você apresentou aí aos vereadores? A gente pode pensar nos bombeiros, talvez?
10: Não, os bombeiros podem fazer uma avaliação preliminar, né? Mas tendo a lei, aí até a própria polícia, a GCM, pode fazer essa fiscalização, entendeu? Atualmente eles não podem fiscalizar, porque eles não têm uma lei, eles não têm um parâmetro. Na verdade, eles podem fiscalizar de acordo com a documentação para o local. Por exemplo, alvará de funcionamento, ou se for em local público, autorização dos órgãos competentes, autorização do dono do local, esse tipo de coisa eles podem checar. Mas eles não têm competência hoje, né, no sentido de a lei autorizar eles, e também no sentido de entender sobre o funcionamento do esporte, que pouca gente no Brasil entende, quando as forças de segurança não têm obrigação nenhuma de entender isso, por enquanto, de saber que é necessário e o que não é. Tendo uma lei que vai balizar isso, as pessoas que trabalham sério vão acabar denunciando quem está trabalhando errado, e a polícia vai ter um parâmetro para chegar lá e falar, tá bom, cadê? Você tem que ter um cadastro num órgão público, né, da prefeitura ou do estado, enfim, seja lá qual o poder público determinar como vai fazer um cadastro. Nesse cadastro no órgão já vai ter toda a documentação sua e de toda a sua equipe, das competências dos líderes, das competências dos funcionários, de todos os cursos e toda a documentação que é exigida para a empresa para poder operar como seguro aventura, né, seguro de responsabilidade civil dos participantes e dos funcionários, o cadastro no Cadastur, o NR35, até a gente pode verificar tipo uma filiação em algum órgão nacional do esporte para garantir que vai estar seguindo algum tipo de padrão fora os padrões da lei. Então tem várias formas de fiscalizar, mas a princípio é a obrigatoriedade da fiscalização é da prefeitura e do governo estadual, né? Através da GCM e através da Polícia Militar e também dos bombeiros militares, que podem fazer uma análise prévia, né? Os bombeiros não vão sair para ir lá fiscalizar o decorrer de um evento, né? Geralmente os bombeiros entram antes. Eles vão antes, verificam se a estrutura está tudo certo, está tudo ok, eles dão um ok e o evento pode acontecer.
8: Essa fiscalização que faltou diante aí do caso que aconteceu com a jovem Maria Eduarda, com uma equipe de organizadores que não eram, né? Não tinha uma empresa formalmente ali registrada, enfim, e tá aí o resultado disso. E diante de muitas atividades que acabam sendo promovidas por esses grupos informais também, sem estrutura empresarial, protocolos, né, documentados, quais dicas que você dá, Marco, para quem quer praticar o rope jump de forma segura? Como que a gente diferencia uma operação profissional de um grupo improvisado? Dá para perceber isso?
10: Ah, dá totalmente. Para quem conhece ou para quem já praticou uma vez na vida, se você foi com uma empresa séria e você pegar uma empresa amadora para trabalhar, só de chegar no local você já vê. Agora vamos falar do leigo, que nunca viu e tá chegando a primeira vez para conhecer o esporte, que é 95% dos praticantes são praticantes de primeira viagem, né? A primeira vez, só média de 5% que tá retornando dentro dos nossos eventos, né? Então, eles podem, a primeira coisa, pesquisar o CNPJ, pedir, assim, primeira coisa, ver se a empresa tem um site, né? Porque todo mundo que tem um trabalho correto e que se orgulha do trabalho que tem feito, tem um site para mostrar, ó, tá aqui, tá concentrada todos os nossos feitos, todas as nossas matérias, nossos eventos, todas as informações sobre a empresa estão concentradas em um site. Se não tiver um site, já é um sinal de alerta. Tendo um site, dentro dele tem que ter o CNPJ, o cadastro, que geralmente o mesmo número do cadastro é o número do CNPJ, mas você pode entrar no site do cadastro para conferir se o cadastro está adequado, pode entrar em contato com a empresa e pedir para eles a apólice de seguro aventura que eles são obrigados a ter, perguntar das competências dos líderes da atividade, quem vai estar lá no dia, quais são as competências dos líderes da atividade no dia, se a empresa segue as normas ABNT necessárias para a atividade, e pedir para eles falarem se vocês seguem as normas. Então, quais normas vocês seguem, a ABNT, para saber? Porque se você mandar para eles, ah, você segue a norma 21.101, a 21.102, 21.103, eles vão falar, seguimos. Vai falar, quais normas vocês seguem para eu saber se são seguros? Se eles não passarem toda essa relação de normas que eu passei para vocês, principalmente a 21.101, não tem como confiar. Quando você chega no local, prestar atenção no tipo de equipamento. Os equipamentos têm que ser novos, não pode estar enferrujado, não pode estar danificado, não pode estar usando, pelo amor de Deus, um capacete de skate numa atividade de trabalho em altura, igual colocaram na Maria Eduarda. Ela estava com um capacete de skate para fazer um salto de 30 metros de altura, praticamente. O capacete de skate foi feito para uma queda da própria altura, você tropeçar e cair, né? Ele não tem uma tecnologia embarcada o suficiente para, caso caia uma pedra, um celular, alguma coisa de cima da ponte na cabeça da pessoa, resvalar, né? O capacete de skate, ele vai travar a coisa onde bateu e se for algo pesado ou pontudo, pode fincar dentro do capacete. Mas as equipes compram, por quê? Porque um capacete de skate, ele custa R$20 e um de trabalho em altura, R$250, R$300. Então, se eles já estão economizando no capacete, eles não estão comprando as melhores cordas, eles não estão comprando os melhores mosquetões, o melhor equipamento. Eles podem fazer um videozinho bonitinho na internet, pode falar bem até, mas a segurança não tem nada a ver com a internet. Hoje em dia, a galera, que eu costumo falar assim, as pessoas vão comprar um site, um celular num site. Eles reviram esse site de ponta cabeça antes de colocar o cartão deles lá, né? Eles falam, pô, vou pôr meu cartão, pode ser golpe, pode clonar meu cartão, pode não sei o que lá. Mas pra botar a vida dela em risco, ela vê um videozinho bonito na internet, putz, eu quero um vídeo igual a esse. Eu vou lá com esses caras porque eu quero um vídeo igual a esse. Pronto, é a receita de dar errado. Você quer isso? Você quer um vídeo igual aquele? Nada te impede de ir lá e tentar, porque pode ter vídeos que vocês vejam, que são instrutores que estão saltando, por exemplo, vamos falar do paraquedismo, vai. Tem aquele salto de wingsuit, sabe? Que é a roupa com a asa de esquilo. Então a pessoa pode olhar lá e falar, pô, quero ir no paraquedas saltar de wingsuit. Chega lá e fala, eu quero ir de wingsuit. O cara vai falar, irmão, é impossível. Você tem que fazer o curso, você tem que ter no mínimo 200 saltos de paraquedas, mas todos os cursos que são necessários para você pensar em fazer o curso de wingsuit. Então você tem aí uns 100 mil reais de investimento, mais uns, no mínimo, uns 2 anos de salto semanal para você conseguir chegar nesse nível. Então no rope jump a galera vê, quando chega lá, o procedimento tem que ser o mesmo. Ah, eu quero fazer esse salto que eu vi na internet. Cara, não é assim que funciona. Isso aí foi instrutor, você tem que ter no mínimo tantos saltos, você tem que ser instrutor de rope jump para poder fazer isso, você tem que ser isso e aquilo. Foi um vídeo de divulgação. Jamais uma empresa séria vai falar, ah, você escolhe seu salto, você quer ir correndo, você quer ser empurrado ou você quer ir de aviãozinho, que é o que eles faziam. Não existe isso. Você não pode soltar o cliente. Imagina a plataforma daquela, eles falavam, ah, você quer ir correndo, você pode ir correndo. Só que se vocês forem naquela plataforma, ela tinha várias vigas, né, que passavam pra cima ali, né? A gente foi lá com a máquina e cerrou essas vigas. Só que tem os cotoquinhos da viga ainda, né? A gente até pintou uma parte branca lá na ponta da plataforma, que seria assim, ó, você quer correr? Você tem essa parte branca. Só que a parte branca, ela deixa ele dar, pôr a perna pra trás e deixar o pé na beiradinha, no máximo, entendeu? Então, assim, a gente fez várias coisas pra tentar usar de segurança, pra pôr um padrão pra todos, mas essa empresa que foi lá, ela falou que ela não ia seguir padrão nenhum. Eu, inclusive, mandei pra delegada os áudios da responsável pela empresa, né, que é a Eveline, que se identificou sempre como a dona da empresa, como a cabeça da empresa, e eu falava pra ela, falava, meu, não pode fazer isso, cara. Você tá pondo o cliente em risco, você tem que chegar na pontinha com ele, fazer a medida da corda, eu passar as orientações pro cliente. Se ele cair pro lado errado ali, ele vai sofrer um acidente muito grave, com sorte ele vai se arrebentar inteiro.
8: É isso, né? Manter o prazer do esporte radical, que é o que se propõe aí quando as pessoas buscam também por isso e quando vocês oferecem, mas também a responsabilidade com a vida, com toda essa, as organizações, as revisões e seguindo todo o procedimento correto. Muito obrigado, Marco Jota, presidente da Associação Brasileira de Rope Jump e Pêndulo Humano, conversando com a gente no Jabuticaba. Até uma próxima.
10: Eu que agradeço pela oportunidade, até uma próxima.
9: Obrigado, Marco, volto sempre, tchau.
10: Valeu, obrigado, tchau, tchau, bom trabalho.
8: O turismo de aventura e os esportes radicais movem muitas pessoas que buscam por uma experiência diferente ou por amar a adrenalina e a euforia proporcionadas mesmo. Mas a prática precisa ser feita com empresas responsáveis e seguindo rigorosos critérios de segurança.
9: Sem isso, são muitos os riscos associados, mas alguns preferem assumi-los mesmo assim. Por qual motivo? O que a psicologia nos explica sobre algumas pessoas se sentirem tão atraídas por esses esportes e situações de maior risco?
8: Pauta para o nosso próximo entrevistado.
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8: Recebemos no Jabuticaba Sem Caroço o Renan Prete, psicólogo clínico e do esporte. Ele é especialista em saúde mental, dependência química e psicologia do esporte. Renan, bem-vindo aqui ao Jabuticaba. Muito obrigado pela disponibilidade em conversar com a gente. Como vai?
12: Estou bem, e vocês? Muito frio por aí?
8: Até que no Rio, eu, por exemplo, não estou sentindo tanto, mas eu sou de São Paulo.
9: Por aqui tá fazendo frio.
8: Então essa pergunta é um pouco complexa para nós.
12: Gosto de complexidade.
9: Isso é bom.
8: Então vamos falar de outra complexidade. Muitas pessoas descrevem aí uma mistura de medo, prazer e sensação de liberdade ao procurar pelos esportes radicais. Começar com uma pergunta aqui: o que que explica essa atração por situações que racionalmente parecem tão perigosas? Algumas pessoas podem ser mais propensas a buscar por esses esportes por motivos ou características específicas? Conta pra gente.
12: Essa é uma pergunta muito interessante, né? Porque nós vemos aí vários esportes radicais, né? Eu, inclusive, fui um adepto a um dos esportes radicais. Eu fiz por muito tempo motocross, né? Então é um esporte perigoso, é um esporte que demanda muita atenção, né? Então, se qualquer descuido ali, eu poderia sofrer um acidente, uma queda e ter alguma fratura. Inclusive, já teve até pilotos, né, em corridas que sofreram, vieram a óbito. Então, qualquer tipo de esporte radical, quando a gente fala sobre radicalismo, é algo muito fora do normal, né, da rotina, do cotidiano que aquela pessoa, ela encara na sua realidade. Então, o que que acontece? Pessoas que buscam esportes radicais é justamente para sair, para quebrar um pouco dessa rotina, desse algo simples, entre aspas, né, que a pessoa vive, para ter ali uma sensação de liberdade, uma sensação de que está vivendo, essa falsa sensação de estar no controle de tudo, né? Porque ela se coloca em risco mesmo, né? O esporte radical é um esporte que realmente ele coloca a tua vida em risco. Ele é muito 50-50, ou dá certo ou dá errado. Não tem como você sair dali com ileso se acontece alguma coisa, né? E o que que acontece? Pessoas que buscam esse tipo de esporte é justamente para liberar aqueles hormônios, né? Da endorfina, da dopamina, e que traz essa sensação para a pessoa ali de relaxamento, de se estar extasiado. Então, acaba sendo um pouco, inclusive, muito semelhante a outras coisas que nós buscamos no nosso dia a dia, na nossa rotina, que também liberam esse tipo de hormônio. Muitas pessoas, por exemplo, buscam academia, buscam a corrida, buscam o beach tennis hoje, né? Que não são esportes radicais, mas que também liberam aí esse tipo de hormônio. Então, é um padrão dessas pessoas que buscam o esporte radical, porque não conseguem ou ainda não conseguiram encontrar nesses esportes menos perigosos a mesma proporção de dopamina, endorfina, adrenalina em si também, liberada nesses esportes, porque é colocado realmente ali em risco, né? A pessoa, ela, entre aspas, ela fica ali meio que sob o controle, mas ao mesmo tempo não tem o controle da situação que ela se coloca.
9: Eu, por exemplo, nem tento qualquer coisa, por exemplo, uma montanha russa pra mim já é demais, eu nem aqui a gente tá no 36º andar e tudo que me coloca um pouco em risco já me deixa um pouco ansioso, assim, até preciso levar essa pauta pra minha terapia, porque parece que eu tô fazendo 36 anos, estou envelhecendo e algumas coisas que eu não tinha medo, olha que coisa, né? Eu percebi que eu estou ficando mais medroso do que corajoso, que loucura. E, Renan, o que é que acontece psicologicamente falando com uma pessoa que decide aí saltar de uma ponte presa apenas a uma corda? Dá pra comentar isso? A gente pode pensar também em pessoas que são viciadas nesse tipo de adrenalina ou coisa do tipo?
12: Sim, como eu falei agora há pouco, libera esses hormônios do nosso corpo, né? Nós temos aí vários mecanismos naturais do nosso corpo, que é de fuga e luta, que geralmente é muito semelhante a isso que vem acontecendo com as pessoas que buscam esporte radical, porque você entra num estado, teu corpo naturalmente, automaticamente, quando ele identifica que há um risco, que há um perigo ali, mesmo assim ela vai enfrentar

0: luta, no caso de encarar esses esportes radicais, é porque libera essa enxurrada, essa cascata de hormônios, é uma junção de vários hormônios ali que fazem a pessoa ter esse encorajamento de ir lá e fazer tudo isso, né, de se pendurar ali numa ponte, ir sobre uma corda, enfim, né, então isso gera, sim, uma certa dependência por busca dessa sensação, desse, entre aspas, prazer momentâneo ali de se colocar em risco. É um pouco semelhante com o padrão de pessoas que têm dependência ou vício em jogos, outras em drogas, enfim, muito semelhante, tá?
1: É curioso porque agora fiquei pensando aqui algo que talvez eu não tivesse pensado quando você comparou e traz outros esportes como a academia, a corrida, né, o beach tênis, porque o esporte radical ele acaba sendo mais perigoso porque naturalmente na essência dele ele já é um pouco mais, né, é um desafio mesmo e tem esse risco. E aí tem a ver com essa minha primeira, a outra pergunta. Muitas pessoas relatam que depois da primeira experiência passam a buscar desafios cada vez maiores, considerando os esportes radicais. E ia perguntar, né, se isso acontece apenas pela descarga hormonal ou pode haver outros fatores emocionais envolvidos. Mas acho que tem essa busca por superação que tem em outras atividades, como a academia quando a gente vai aumentando o peso, ou na corrida quando a gente vai aumentando o percurso ou diminuindo o tempo por quilômetro. É meio por aí, e aí a superação nos esportes radicais passa a ser mais perigoso naturalmente. Acho que talvez é uma comparação a mesma, só que mais complicado justamente por ser um esporte radical.
0: Sem dúvida. Essa questão justamente é porque existem questões, né? Foi, por exemplo, assim, na infância ela foi muito podada, ela foi muito desmoralizada, ah, você não consegue, você é incapaz. Ou muitas vezes a pessoa mesmo também tentava, né, de alguma forma mostrar para os pais, para quem for, alguma forma de ser reconhecida, valorizada por aquilo que fazia e nunca era reconhecida. Então, no esporte radical, essa questão de buscar sempre aumentar, né, a adrenalina, buscar novos esportes, novos desafios mais perigosos, sempre aumentando essa tolerância, é justamente disso. Porque a pessoa, ela entende que ela não precisa de uma valorização externa. Para ela se superar, para ela ir lá e desafiar, falar, nossa, eu tenho muito medo de subir no 36º andar aí, como vocês falaram, mas eu vou subindo de pouquinho em pouquinho, isso vai me gerando uma sensação de prazer, porque eu superei os meus limites, eu superei os meus medos. Então, isso mostra para ela mesma, né, que ela é muito capaz. E aí ela entra num estado de tolerância, né, de intolerância, na verdade. Que a tolerância dela era pequena, ela tinha um limite pequeno ali. Então ela vai subindo cada degrau, aí ela vai buscando novos esportes, novos desafios, por justamente isso. Ela chegou no teto, ela viu que ela tinha potencial para passar por aquele teto, daquele limite, ela passa e aí vai buscando cada vez mais esse tipo de esporte radical. Porque, veja bem, uma pessoa que faz um esporte radical, ela não fica só naquele esporte, ela busca outros também, porque ela tem também essa questão da confiança. Ela fala, se eu consigo saltar de paraquedas aqui, sei lá, de um avião, eu vou saltar de paraquedas de cima do balão, porque isso acontece também, tá? Tem pessoas que buscam esse esporte, né, o paraquedismo, ele também não é somente saltado de um avião, ele também, as pessoas buscam saltar de penhascos, de cima de balão, de prédios. Então, assim, já sai do fora, entre aspas, do comum do esporte para buscar novas adrenalinas. Então, tem pessoas que fazem, sim, essa busca intensa, maior desafio, para provar para ela mesma ou para outras pessoas ao redor também, de forma inconsciente, essa questão que ela é capaz, que ela sempre foi capaz.
2: E, Renan, existe aí algum limite quando isso deixa de ser, essa prática deixa de ser algo saudável, algo, né, que a pessoa tá ali se desafiando, né, de uma forma muito consciente, e quando vira de fato um risco para a vida? Porque, bom, você já disse que o esporte radical, por si mesmo, ele já traz um risco, mas é uma linha muito tênue ali, né? Para até que ponto é algo saudável e até que ponto tem como você, enquanto pesquisador da área, identificar que aquela pessoa está gostando de se colocar em risco e, assim, talvez até pular sem um equipamento adequado para poder sentir toda essa energia, essa adrenalina, enfim, é possível?
0: Sim. Eu acredito que a forma, um ponto, assim, um sinal muito gritante, né, que a pessoa está começando a se colocar em risco, é o excesso de confiança. Quando a pessoa ela tem esse excesso de confiança, é porque realmente ela dominou o esporte ali, as técnicas, estratégias, e ela começa a não ter mais aquele cuidado de um iniciante.

0: né, de quando começa realmente a praticar o esporte e que ela tem um certo medo ali. Então ela fala, poxa, eu preciso realmente ter aqui a minha atenção redobrada para os equipamentos, para onde eu vou fazer isso, por onde eu vou passar, enfim. Porque quando existe o excesso de confiança, a pessoa, ela fica, digamos assim, um pouco mais relaxada, e aí ela busca não ter mais tanta atenção. Ela pega do jeito que está o equipamento, não verifica, vai e faz o que tem que ser feito, e aí numa dessas, às vezes o equipamento ele precisa de uma manutenção, independente do esporte, tá? Precisa de uma manutenção, e aí a pessoa passa pelo tempo ali da manutenção, e aí vai lá e acontece algum acidente, alguma atrocidade, por excesso de confiança. E também quando a pessoa ela começa a não escutar mais amigos, familiares, dando sinais. Olha, poxa, você está direto nesse esporte, você já não fica mais em casa, você não almoça com sua família, tudo é envolvido pelo esporte, tudo é isso e tal. Começa a perceber um pouquinho também que você tem aqui a sua vida particular, você tem pessoas ao seu redor. Quando a pessoa ela começa a perder esse senso também, tá? Então, eu acredito que são esses dois sinais aí que você consegue perceber que a pessoa ela está se colocando em risco por excesso de confiança e também por não estar mais envolvido ali com a sua família, na sua rotina de origem, né?
1: E aí queria trazer um outro ponto aqui, porque muitos praticantes dizem que não estão desafiando a morte, vou colocar assim, mas buscando descobrir do que são capazes, que é um pouco o que a gente está trazendo quando a gente fala de superação, e às vezes o que está ligado a algo que a pessoa não teve na infância, como você trouxe, né? A partir do que ela escutou, do que ela achou que não era capaz, ou que mostraram pra ela, demonstraram que talvez ela não seria, mas eles acabam, né, muita gente acaba fazendo isso muitas vezes sem um acompanhamento adequado, em lugares irregulares e sem muita responsabilidade, que aí esse risco ainda aumenta. Como que a gente diferencia a coragem e a imprudência? Como que a gente pode identificar quando uma pessoa tá assumindo aí um risco calculado e quando tá simplesmente se colocando em perigo? Uma pessoa pode estar simplesmente querendo chamar atenção também?
0: É uma pergunta muito delicada, né? Para eu poder falar se ela tá chamando atenção ou não. Mas pode ser que sim e também pode ser que não. Eu costumo dizer, depende.
1: Depende, né? Depende da pessoa.
0: Depende do contexto, né? É difícil eu falar de forma isolada. Mas eu acredito que sim, possa existir pessoas que, né, chamem atenção, né, que busquem de alguma forma, como eu falei, a questão mais assim de uma valorização externa, né? De uma valorização, de um reconhecimento de pessoas que por muito tempo não reconheciam, e essa pessoa começou a ter desafios, se colocarem em situações de esportes radicais, por exemplo, que a gente está comentando, para provar para as pessoas que, olha, eu tenho mais coragem do que vocês, eu tenho mais capacidade do que vocês para fazer o que eu estou fazendo. E olha só onde vocês estão, né? Vocês estão aí quietinhos, não se colocam em desafio, não se colocam em movimento. Eu estou aqui buscando e provando para mim e quero provar para vocês que eu tenho essa total capacidade, né? Então pode ser que sim, como eu falei, pode ser que não, tudo depende do contexto da pessoa também, né? É difícil, né, a gente falar de forma isolada assim, né? Mas pensando num contexto explicativo aqui, seria mais ou menos isso, tá?
2: Trazendo, né, a gente tá debatendo os esportes radicais aí com a saúde mental, tanto é que nós te convidamos para abordar o tema. Você acha que esses esportes de saltos, enfim, de moto, como esse que você fez, entre a equipe, né, desses condutores, deveria ter um especialista em saúde mental para poder entender ali até que ponto aquilo tá saudável ou não? Ou não, você acha que cada um por si, eu acho que tá tudo certo? Como que você entende, assim, essa construção da equipe que vai atender essas pessoas que buscam esse tipo de esporte?
0: Sim, não só nos esportes radicais, mas em todo o âmbito onde se existe pessoas. Primeiro, antes de ser um atleta, ela é uma pessoa normal, que ela também tem suas questões, suas crenças, suas limitações. E aí, quando ela entra no contexto de esporte, ela se torna aquela pessoa atleta. Esse contexto pessoal ainda continua influenciando nela ali. Então, por isso que é importante nós termos, sim, né, sempre pensar de forma positiva, de ter um profissional da psicologia, né? E principalmente um especialista da saúde mental voltado para o esporte. O psicólogo que trabalha, ele tem a especialização na área do esporte, ele tem uma visão muito mais ampla sobre aquele indivíduo, sobre aquele atleta, de forma individual e também da forma em equipe, como foi mencionada. Então, assim, mesmo que for em esporte radical, por exemplo, existe estudos, inclusive foi até o artigo que eu defendi na época quando eu fiz a especialização na psicologia do esporte, sobre o paraquedismo, porque existem competições, né? E eles fazem saltos em grupo. Então, se não tiver um profissional da saúde mental trabalhando no chão, né, na terra, com esses atletas, para ter um bom envolvimento, para ter uma boa conexão, qualquer detalhe lá em cima pode acontecer uma tragédia. Então, olha a importância de ter alguém aqui no chão, né, com a equipe, trabalhando fatores de saúde mental para que lá em cima esses atletas consigam fazer sua melhor performance, consigam encontrar e identificar situações que podem ser perigosas. Então, sim, né, respondendo mais uma vez, sim, é importante ter composto na equipe um profissional da saúde mental especialista no esporte, porque ele vai conseguir identificar até mesmo quando aquele atleta ele não está bem. E aí fazer um trabalho mais voltado ali na parte individual do atleta para ele conseguir voltar com uma performance melhor. Né? Então, assim, a gente vê até a questão seleção brasileira, né, que foi lá na nossa tristeza do 7-1, veio muito depois à tona sobre a questão do psicólogo do esporte, que o técnico, se eu não me engano, era o Tite, né, ou era o Filipão, não me recordo, que não queria um psicólogo do esporte, e nós vimos claramente ali aqueles atletas profissionais que foram escolhidos a dedo, totalmente emocionalmente frágeis, chorando no campo, não conseguindo manter uma postura, enfim. Então é muito claro que é importante o trabalho de um psicólogo, sim, dentro da equipe, tá?
1: Aquele massacre que já podemos dizer que não só foi o Brasil que vivenciou, porque tivemos mais um 7-1 na Copa deste ano, mas Luiz Felipe Scolari, nosso querido, o meu querido, pelo menos Felipão, porque eu sou palmeirense, ele também foi um ídolo do Palmeiras, era o técnico naquele momento, naquela partida de 2014. Renan, você acredita que a cultura contemporânea também, né, esse mundo atual valoriza excessivamente essa ideia de viverem intensamente, testar esses limites nessa busca pelos esportes radicais, até esses vídeos como eles são compartilhados às vezes, né, que a gente quer praticar e quer mostrar também, óbvio, que vivenciou aquilo e guardar também a experiência para nós. Como que a gente interpreta também algumas frases, né, nesse sentido, e aí uma eu acho que eu já usei algumas vezes também, a vida é uma só, ou viva sem arrependimentos. A gente também é desafiado por outras pessoas para tomar essas decisões mais arriscadas, mesmo quando a gente também não tá tão disponível, né?
0: Esse tipo de frase é uma frase um tanto quanto perigosa e mostra um certo egoísmo da pessoa, porque tá, a vida é uma só, né, mas nós morremos uma vez só, e vivemos todos os dias que podemos acordar. Então nós vivemos todos os dias. Morrer, a gente morre só uma vez. Então é uma forma da gente conseguir enxergar isso de uma forma diferente, parar de ser egoísta, porque quando nós encaramos alguma coisa que coloca a nossa vida em risco, vamos pensar um pai de família. O cara vai lá, ele vai fazer um esporte lá que ele se coloca em risco, sem pensar nas consequências de e se der alguma coisa errada aqui comigo hoje, eu não voltar mais para minha casa, como que fica toda a minha família? Ela fica desamparada, ela fica triste, acontece várias sequências de prejuízos na saúde emocional e mental da família por conta de um pensamento egoísta. A vida é uma só. Não, na verdade ela é uma só, mas a gente morre só uma vez, né? A gente não volta, a gente tem a condição de acordar amanhã e tomar uma decisão diferente para não acontecer a nossa falta. Eu penso que é uma forma muito egoísta quando as pessoas falam dessa forma, né? Porque existem outros jeitos de você aproveitar a tua vida, você viver a sua vida de forma intensa, não necessariamente se colocar em risco, né? Eu acredito que existem várias outras formas de você vivenciar e de ter experiências de forma mais cautelosa, de forma mais segura, para evitar uma situação como eu acabei de falar, de vir acontecer um acidente e a pessoa não conseguir voltar para casa. Né? Então, eu penso e enxergo que as pessoas são um pouco egoístas quando elas falam dessa forma, tá? Não tô dando indireto pra você, não, viu?
1: Não, eu entendi super, é importante. E eu gosto de colocar dessa forma justamente pra outras pessoas que estão ouvindo refletirem e a gente ser sincero aqui e a gente tá conversando com um especialista no assunto. Acho que dentro de tudo que você falou, a gente tentar ter um equilíbrio também, né? Nesse sentido, é ter essa responsabilidade que é o que você nos traz aqui também. Renan Prete, psicólogo clínico, especialista em saúde mental, dependência química e psicologia do esporte, conversando com a gente aqui no Jabuticaba. Muito obrigado pela entrevista.
0: Eu que agradeço.
2: Obrigado, Renan. Volte sempre. Tchau.
0: Tchau, tchau.
1: Um abraço.
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5: Hoje é segunda-feira, dia 6 de julho de 2026. Uma grande quantidade de fumaça foi registrada em vídeos por moradores de Maiorca, na Espanha, nesta segunda-feira. Também foram ouvidas explosões no local. O incêndio começou em um caminhão nas proximidades do aeroporto de Palma. A população, especialmente na vila de Sombânia, onde o fogo se alastra, foi orientada a permanecer em casa por causa da fumaça. Ainda não há informações sobre a causa do incêndio. O governo do presidente Luiz Inácio Lula da Silva afirmou à Câmara dos Deputados que a classificação do primeiro comando da capital, PCC, e do Comando Vermelho como organizações terroristas pelos Estados Unidos pode abrir margem para o uso de força militar americana em território nacional. A avaliação consta em uma resposta do Ministério das Relações Exteriores a um requerimento de informação apresentado pelo deputado Evair de Mello, do Republicanos do Espírito Santo. O Itamaraty também afirmou que esse cenário representaria uma afronta aos princípios da soberania nacional. Um pedestre morreu após ser atropelado por uma motocicleta na madrugada desta segunda-feira na rua Visconde de Santa Isabel, em Vila Isabel, na zona norte do Rio. A vítima foi identificada como José Roberto Anacleto da Silva, de 47 anos. O motociclista, identificado como Lucas Chagas de Santana, de 23 anos, foi socorrido em estado grave e levado para o Hospital Municipal Salgado Filho, no Meier, onde permanece internado sob custódia. O condutor não possuía habilitação e a motocicleta que ele utilizava estava com placa adulterada e era roubada.
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5: Na linha amarela, no sentido Barra, o trânsito é lento da saída 9D na Avenida Brasil até o acesso 8 em Bom Sucesso, por causa do fluxo intenso de veículos. No sentido Fundão, o trânsito segue normal. E na ponte Rio-Niterói foi controlado o incêndio em um carro na pista sentido Rio de Janeiro, na altura do vão central. A faixa 4 permanece interditada, enquanto as equipes da concessionária realizam a remoção do veículo. Paulo Fonseca para o Radar Sputnik, pelo horário de Brasília, 1:03.
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7: Olá, ouvinte, seja muito bem-vindo ou bem-vinda ao podcast Em Órbita. Por aqui, nós vamos trazer novidades e debater temas importantes no mundo da ciência e da tecnologia. Eu sou a Dani Zanata. Nós vamos ao ar 3 vezes na semana e você pode nos ouvir tanto nas plataformas de áudio quanto na Rádio Sputnik, na Metropolitana 80.5 FM do Rio de Janeiro. E lembrando você que nos ouve que o nosso WhatsApp está aberto para receber dúvidas de tecnologia no quadro Ajuda Tech no finalzinho do nosso episódio. episódio. Então, manda lá o que você está querendo entender melhor de tecnologia, que a gente traz aqui explicando melhor para você. É só mandar um alô pro seguinte número, é 21 98065 0066, 21 98065 0066. Neste episódio nós vamos falar sobre exoplanetas, que são os planetas que se encontram fora do sistema solar, em órbita de outras estrelas. Eles fazem parte, na verdade, de outros sistemas planetários. Há pouco mais de 3 décadas, a ideia de encontrar planetas orbitando outras estrelas parecia futurista. Hoje, porém, é um pouco diferente. Os telescópios mais avançados do mundo mostram um universo muito mais surpreendente e, claro, às vezes diverso. Também parece ser estranho, perto do que nós imaginávamos. Já foram confirmados até agora milhares desses exoplanetas e a cada nova descoberta cresce a certeza de que o nosso endereço cósmico, aqui como a gente conhece, está longe de ser uma exceção. Esses planetas vêm desafiando qualquer tentativa de imaginar o espaço apenas a partir aqui da Terra. Alguns orbitam 2 estrelas ao mesmo tempo, outros completam uma volta em torno do seu Sol em poucas horas, e há ainda gigantes gasosos tão quentes que o ferro pode existir na forma de vapor. E em alguns deles, os cientistas acreditam que as condições atmosféricas permitem fenômenos tão extremos quanto chuvas de rubis e safiras. A gente vai falar um pouquinho sobre isso a seguir. Tem outro extremo também, em que há sistemas onde o próprio destino dos planetas parece já estar traçado. São estrelas que, ao envelhecerem, expandem as camadas externas e acabam engolindo os mundos que orbitam ao seu redor. É isso mesmo, estrelas que acabam engolindo planetas. Só que encontrar esses mundos exige muito mais investigação científica do que se imagina. Como os exoplanetas praticamente não emitem luz própria e ficam ofuscados pelo brilho intenso das suas estrelas, raramente pode ser fotografado diretamente. Na maioria dos casos, a presença desses planetas é revelada por sinais quase imperceptíveis, como uma pequena queda no brilho da estrela quando o planeta passa à sua frente. Digamos que seja um leve balanço provocado pela força gravitacional de um corpo invisível ou até desvios da trajetória da luz causados por efeitos previstos pela teoria da relatividade. E foi assim, inclusive, que missões espaciais com o telescópio Kepler revolucionaram a busca por novos mundos, monitorando centenas de milhares de estrelas e ampliando ano após ano o catálogo de exoplanetas conhecidos. O que vamos entender agora é como descobrir tudo isso observando objetos que estão a dezenas, centenas ou até milhares de anos-luz de distância. Quem vai começar este episódio com a gente, exatamente para responder muitas questões sobre essa fascinante fronteira da ciência, é a Cláudia Medeiros, doutora em geofísica espacial e controladora de satélites no Instituto Nacional de Pesquisas Espaciais, o INPE. Cláudia, seja muito bem-vinda, muito obrigada pela sua disponibilidade para falar com a gente aqui no Em Órbita.
8: Muito obrigada pela oportunidade de estar falando sobre esse tema que tanto instiga a mente das pessoas.
7: E quanta curiosidade que a gente tem aqui, por isso que vou te explorar um pouquinho. Cláudia, para entender, vamos lá no comecinho, né? Há cerca de 30 anos sequer conhecíamos um planeta fora do nosso sistema solar, como nós entendemos o sistema solar como ele é hoje pra gente, né? O que a gente aprende desde a escola, aquela representação do nosso sistema solar. Como é que é um exoplaneta e por que que eles se tornaram esse assunto fascinante da astronomia nesse nosso cenário contemporâneo?
8: É muito interessante como você começa, né, esse comentário seu. É o fato da gente nem imaginar que existiam outros planetas, né? Talvez uma ou outra pessoa no passado podia pensar, se a gente está aqui, deve existir outro lugar semelhante a esse, mas sem detectar, mesmo porque, por natureza humana, quando a gente olha para o espaço e vê aquele monte de pontinho, parece que todos estão no mesmo lugar e que todos são só estrelas. E aí, com o tempo, com o desenvolvimento de tecnologia, a gente conseguiu identificar que nem tudo que a gente observa é o que a gente está imaginando. Então, quando a gente percebe que existem outras estrelas semelhantes ao Sol, aí nasce essa pergunta de, será que existem também, perto dessas outras estrelas, planetas orbitando-as, de forma com que a gente tenha outros sistemas solares? E aí nasce essa busca por tentar entender exoplanetas, que seriam planetas fora aqui do sistema solar. Então a primeira ideia é essa, a gente sabe que tem estrelas e a gente sabe que as estrelas são semelhantes ao Sol. E aí nasce essa curiosidade, se são semelhantes ao Sol, deve existir então planetas orbitando essas estrelas. Mas como é que a gente vai observar? Porque lembrando que um planeta, ele não consegue emitir luz própria. Ele só consegue refletir a luz, por exemplo, da sua estrela próxima. E aí é que saiu o grande desafio. Por quê? Se ele não consegue ter luz própria, como é que eu vou observar uma coisa que não está emitindo luz? Aí a gente começa a desenvolver essas técnicas e elas, óbvio, precisam de telescópios, elas precisam de sensores que são sensíveis a essa variação deste brilho. Por isso é que isso só foi possível há pouco tempo.
7: Cláudia, quando você fala sobre não se conseguir ver eles plenamente, bem como você mencionou, eles são planetas que normalmente não emitem essa luz própria, ou é de fato porque eles estão tão distantes em comparação com os demais que se demorou muito tempo para identificá-los?
8: A característica de um planeta é que ele não é capaz mesmo de ser fonte de luz. Do mesmo jeito que a gente tem os planetas do sistema solar, Mercúrio, Vênus, Terra, Marte, Júpiter, Saturno e Urano, nenhum deles tem capacidade de emitir luz própria de forma natural. O que acontece é que eles refletem a luz que é do Sol, bate na superfície, na atmosfera deles, e o que a gente observa é essa reflexão dessa luz. Naturalmente, alguns processos que nem acontece aqui na Terra, quando a luz atravessa a atmosfera, ela é absorvida e reemitida, né, refletida pela superfície, a gente vai ter um albedo planetário, que é uma luz que escapa daquele planeta. E essa luz é capaz a gente observar. E é por isso que a gente consegue hoje determinar como é que são esses planetas. Mas eles, naturalmente, não têm luz própria, eles não têm capacidade, a propriedade de um planeta não é exatamente essa incapacidade de ser fonte natural de luz, que o que acontece com o Sol, que o Sol ele tem lá dentro dele um reator, né, de fusão nuclear que está gerando essa luz. Os planetas não, eles têm energia, né, alguns deles podem ser rochosos, outros gasosos, eles têm a sua própria dinâmica do corpo de um planeta, mas eles por si só não emitem luz. Então a principal dificuldade é essa. Mas se eles estão orbitando uma estrela, vai acontecer o mesmo que acontece aqui. Eles vão refletir a luz dessa estrela. Ou o que acontece com mais frequência, por causa aí sim da distância, obstruir a luz dessa estrela. E é por isso que a gente consegue enxergar esses planetas, pela obstrução que eles causam nas luzes dessas estrelas. Porque eles estão tão distantes que eu não conseguiria ter resolução para perceber esse reflexo da luz solar no planeta. Eu só consigo fazer o que a gente faz quando a gente vê um eclipse, que é quando esse planeta passa na frente da sua estrela e obstrui parte da luz dessa estrela. E aí, então, a gente percebe que isso acontece de forma contínua, ou seja, ele está ali orbitando aquela estrela. Veja se você entendeu.
7: Eu tô tentando visualizar aqui junto com os nossos ouvintes. É como se um planeta, ele passasse exatamente na frente desse exoplaneta e tivesse uma queda naquele brilho e, portanto, se torna algo perceptível, é isso?
8: A gente tem a estrela, né? Não é, o exoplaneta é que vai passar na frente da estrela. Então essa estrela, que é o Sol daquele sistema, né? Então não é o nosso Sol, é outro Sol que está lá distante. E aí esse Sol está lá brilhando igual o nosso. E aí esse exoplaneta, que é esse planeta que está lá orbitando essa estrela, ele passa na frente dessa estrela. E quando ele passa na frente dessa estrela, ele gera uma espécie de eclipse. Então a gente acaba tendo uma obstrução, às vezes pequena, às vezes um pouquinho maior, daí depende do tamanho desse exoplaneta, na luz dessa estrela. Então é como se, para que a gente pudesse detectar a existência de exoplanetas, a gente precisasse ver esse planeta passando na frente dessa estrela. Só assim a gente percebe, então, que ele faz parte daquele sistema, que ele está preso àquela estrela e orbitando ela.
7: E Cláudia, falando hoje, claro, agora em 2026, dos exoplanetas, hoje já se conhecem milhares, né? E o que que mudou? Talvez em tão pouco tempo, se você pode nos explicar, se não foi em tão pouco tempo, e esse entendimento já vem de muitos anos, para a maneira que foram sendo identificados esses outros planetas, e se você puder trazer alguns exemplos dos primeiros identificados.
8: Na verdade, a gente, com a melhora das técnicas, né, tanto das técnicas de observação, como o entendimento de onde observar, para onde a gente vai apontar o nosso telescópio, que existe a possibilidade de eu enxergar esses tipos de sistemas, né? Eu falo sistema solar, a gente tem que lembrar que a gente vive dentro do sistema solar, mas que existem outros sistemas solares semelhantes espalhados aí pelo universo. Então, mas aonde eles estão? Então, a partir do momento que se melhora as observações, você começa a identificar regiões onde você teria mais possibilidade de ver sistemas solares, e aí você aponta para aquelas regiões e você garante, então, maior quantidade de telescópios, isso melhora bastante. Tempo de exposição, melhor tipo de tecnologia, espectrografia, que aí você, de espectroscopia, que você consegue, então, ter mais parâmetros daquele objeto observado. Então, isso tem acontecido ao longo do tempo. Então, daqui para frente, pode-se esperar que a gente vai encontrar muito mais exoplanetas. A gente já está na casa dos 6 mil exoplanetas cada semana. E olha que não é só 6 mil que a gente tem, não. A gente tem muito mais do que 6 mil, só que eles precisam ser confirmados. Então, uma pessoa, um pesquisador vai lá e fala, olha, eu acredito que eu observei um exoplaneta aqui nos meus dados. E aí aqueles dados vão passar por revisão, uma vez que é confirmado, aí libera, sim, exoplaneta. E aí você vai nomeando esses exoplanetas de acordo com a região e a estrela a qual ele está vinculado, né? E aí, a partir daí, você começa a identificar as propriedades daquele exoplaneta. Então, os exoplanetas é muito interessante, porque, na verdade, o exoplaneta, ele traz pra gente uma observação de fora, porque a gente está dentro do sistema solar. Então, a gente, estando aqui dentro do sistema solar, a gente não sabe para onde a gente vai. A gente tem uma ideia, né, de como funciona o sistema solar, a órbita e tal, mas existem muitos outros espalhados por aí. E esses outros podem remontar a história do sistema solar a tempos anteriores ou a tempos posteriores. Então, a gente imaginar para onde é que o nosso sistema vai algum dia. E é nessa que a gente tem os casos mais interessantes, que são encontrar sistemas que são muito diferentes dos sistemas solares terrestres. Então, a gente tem, por exemplo, planetas como Júpiter, que a gente encontra orbitando outras estrelas. A gente tem também sistemas de duas estrelas. Então, você tem estrelas binárias que estão girando em torno delas e elas têm também planetas girando em torno delas. Então, seria como se a gente tivesse dois sóis girando em torno um do outro e, ao mesmo tempo, a gente em volta desses dois sóis. Olha que coisa interessante. E isso mostra que o nosso caso, o nosso sistema, é apenas um tipo de sistema solar espalhado no planeta. E aí também a gente vê características de regiões onde esses planetas são rochosos ou gasosos, com um certo tipo de constituição, podem ser diferentes do que a gente tem aqui no nosso sistema. E aí nasce aquela pergunta.
7: Na natureza dele, você quer dizer, dele, o que costuma ser mais diferente?
8: Dos planetas, normalmente, as órbitas costumam respeitar as regras, as leis da física, né? Que são as próprias leis de Kepler, né? De movimento. Isso é muito regular. O que muda muitas vezes é a constituição. E às vezes, como é o caso de um famoso aí, que até esteve esse tempo aí, né? Sendo conversado, que é o WASP-121b, né? Que ele tem a órbita congelada, por exemplo, com relação à própria estrela, e que essa órbita congelada é uma coisa que a gente tem com a Lua, por exemplo. A Terra tem com a Lua uma órbita congelada, ou seja, a gente está sempre vendo a mesma face. Agora, imagina se um planeta tiver uma órbita congelada com o seu Sol, que é o que acontece com esse WASP. Isso é uma característica diferente, que a gente não tem aqui no nosso sistema solar, não tem nenhum planeta com órbita congelada. E o que é que acontece com um planeta com órbita congelada? O que aconteceria se a Terra tivesse uma órbita congelada? A gente tem, por exemplo, o caso de planetas, a gente tem aí, né, a possibilidade, por exemplo, da Terra se expandindo, né? Da Terra, não, do Sol se expandindo e em algum momento engolir alguns planetas, mas você sempre imagina que aquele elemento orbital, aquele planeta orbitando o Sol, ele vai se manter constante. Mas e se não acontecer isso? E se ele fizer igual um satélite quando está em torno da Terra e espiralar para dentro da sua estrela? A gente observa isso em exoplanetas. E se isso acontecesse no sistema solar? Né? O que que isso ia representar para a sobrevivência humana? Então a gente tem casos muito interessantes como esses, né, que mostram que a gente não necessariamente vai ter as mesmas características em outros sistemas planetários.
7: É incrível, né? Quanto mais a gente olha para o nosso universo, mais a gente percebe mesmo que o nosso sistema não é a única possibilidade, né, Cláudia? Esse exemplo desse exoplaneta, do congelamento, ele pode ser o mais extremo em comparação de que não tem equivalência nenhuma ao nosso sistema solar?
8: Olha, eu particularmente, que a gente não tem no nosso sistema solar, sim, mas eu acho que o mais interessante são esses casos em que você tem duas estrelas orbitando entre si, né? E quando você tem planetas orbitando esse sistema de duas estrelas. Porque para a gente que faz, por exemplo, trabalha com satélites, né? A gente precisa fazer o famoso análise de comportamento de dois corpos onde o planeta está orbitando uma estrela. Mas e se a gente coloca um terceiro corpo? Então a gente passa a ter o problema de três corpos, que é bastante famoso, né? A gente escuta bastante falar sobre o problema de três corpos, que é quando você tem mais coisas atrapalhando aquela órbita. Então, para quem estudou física ali, a gente costuma trabalhar a massa do corpo maior com a massa do corpo menor. Mas e se a gente tem três massas? Como é que a gente muda essa relação de força, essa relação gravitacional, o quanto ela impacta nesse sistema? Eu acho esse o caso mais interessante, porque a gente, por exemplo, teria muita dificuldade de obter ou de garantir que as órbitas planetárias seriam como são as nossas, praticamente regulares, e que a cada período orbital daquele planeta a gente acaba visualizando a mesma coisa. Mas se a gente tiver mais um corpo ali orbitando, isso, essa dinâmica muda muito. Então, essa periodicidade pode ser ampliada ou pode nem existir.
7: Cláudia, eu quero pegar mais um exemplo aqui para você nos explicar se é isso mesmo, que teria um exoplaneta que a identificação dele é HD 189733b, localizado a 63 anos-luz da Terra, que seria um exoplaneta onde literalmente chove vidro. O que que é isso? Isso realmente acontece? Quais são esses mundos estranhos aí já descobertos também?
8: Pois é, olha para você ver. E esse exemplo, ele é bem interessante, porque a gente fala bastante, por exemplo, de Vênus. Então, a gente fala de Vênus, a gente sabe que as atmosferas dos planetas do Sistema Solar, elas são diferentes, né? A gente tem atmosfera habitável aqui na Terra. A gente tem uma atmosfera muito densa em Vênus, que lá, por exemplo, você tem um calor extremo tão grande por conta do adensamento dessa atmosfera. E aí, quando a gente vai, por exemplo, para Vênus, ele é um planeta gasoso. Então, a gente acaba nem analisando a atmosfera dele, a gente vai analisar a atmosfera das suas luzes. Quando a gente vai para um exoplaneta, onde a gente observa que, por conta da sua estrela e por conta da sua composição, a gente pode ter, por exemplo, chuva, né, de rubis aí, né, e diamante, a gente fica assustado. Como é possível isso, né? Mas sim, o universo, ele é surpreendente. Então, condições de temperatura e pressão atmosférica, condições de exposição a um ambiente de calor extremo, ele muda as propriedades daquele planeta. Então, se a gente hoje tem uma atmosfera rica em nitrogênio, hidrogênio, oxigênio, moléculas de água que a gente consegue respirar aqui na Terra, não é assim em todos os lugares. Isso é uma condição bem específica da Terra. E aí a gente pode ir para um outro planeta, por exemplo, onde a temperatura varia tanto e as condições da superfície daquele planeta são tão diferentes, que o que você vai ter exposto pode ser, por exemplo, ácido sulfúrico, ou pode ser, por exemplo, formações, né, que dão origem, por exemplo, ao invés de moléculas de água, ou aqueles partículas de gelo que a gente vê quando tem chuva, né, de granizo, a gente vai ter formações de diamante, formações de rubi.
7: Então não é metáfora mesmo, né? Não é uma forma de vocês expressarem esse sentido de rubis e safiras. Então realmente acontece. E fala um pouquinho, Cláudia, desse ponto que você tocou com relação à massa, a tamanho. Até que ponto nós podemos ainda considerar características? O que vocês ainda estão descobrindo com relação a essa massa, tamanho e até temperatura, né? Que compõem essa atmosfera. E tem como identificar isso somente analisando a luz?
8: Pois é, essa é a grandiosidade do desenvolvimento e da capacidade do ser humano de extrair informações através de vestígios, né? Eu vou dar esse exemplo para você, que seria mais ou menos assim. Imagina que você fez uma refeição hoje e deixou lá no seu prato só as raspas, vamos dizer assim. Então, quando eu olho para aquelas raspas que estão no seu prato, eu posso falar, olha, acho que ela comeu feijão, porque tem um raspa de feijão, tinha molho vermelho aqui, então deve ter alguma coisa com molho. Então, você começa a ter pistas sobre o que aconteceu ali a partir daquela informação. É mais ou menos a mesma coisa que a gente faz quando a gente usa espectrometria. Então, é a única coisa que a gente consegue obter do espaço, porque a gente está muito distante, a gente não consegue colocar um equipamento lá, a gente nem consegue chegar lá. Então, o que a gente consegue? A gente consegue concentrar nossa observação naquela região e pegar a quantidade de luz que está vindo daquela região. Se você fizer esse experimento, isso aqui, toma cuidado, né? Eu recomendo que você faça acompanhado, né? Mas se você pegar, por exemplo, sal e jogar em cima, por exemplo, do fogo, né? A hora que o fogo tá lá no fogão, e jogar um pouquinho de sal, você vai ver que ele vai emitir alguns brilhozinhos, né? Esses brilhozinhos que o sal emite quando ele queima ali daquele fogo, mostra qual é a composição daquele sal. Então, aquele brilho, ele é específico para a composição do sal. Se eu jogar açúcar, não vai ser o mesmo brilho, vai ser outra coisa. Por quê? Porque o açúcar não é feito dos mesmos elementos químicos que o sal. E isso serve para todos os objetos que a gente está observando à distância. Então, cada objeto, ele vai emitir de acordo com a sua composição. E aí a gente faz a espectrografia, espectrometria. E a espectrometria a gente consegue, através de filtros, identificar quais são as regiões onde a intensidade é absorvida. Essa onde a intensidade é absorvida significa que aquele objeto, ele absorve aquilo. Então, ele tem aquilo. Se ele tem aquilo, é porque ele é formado daquilo. Então, essa é uma das formas da gente conseguir identificar do que é aquela estrela, do que é aquele planeta, quando ele passou na frente do Sol, qual elemento ou qual propriedade foi obstruída por conta daquilo, né? Porque normalmente a estrela, ela tem uma capacidade de emitir um espectro maior de luz, e os planetas vão absorver, é que nem aqui a gente vai absorver o infravermelho, né? Ele vai entrar aqui, ultravioleta vai ser absorvido pela camada de ozônio. Então a gente vai ter algumas propriedades daquele planeta que vão interagir com aquela luz. E aí a gente identifica o rastro, né? Que nem do prato que eu falei pra você, o que é que você...
7: Eu fiquei pensando nessa analogia quando você falou de ficar esquentando ali o sal. Então, em questão de temperatura desses planetas, tem alguns, por exemplo, que eles são tão quentes que metais, então, poderiam existir em estado líquido ou até vapor? Esses ambientes bem extremos são encontrados?
8: Sim, a gente tem, por exemplo, na própria atmosfera de Vênus, né? A gente tem condições, por exemplo, de ácido sulfúrico, né? E diamante também, em estados diferentes. A gente tem, por exemplo, metano líquido, né? Em Titã, por exemplo, né? Esperado encontrar. Então, a gente tem, vai depender das condições atmosféricas daquele local, de temperatura e tal. Quando a gente varia a temperatura e expõe algum elemento químico, a gente pode encontrar ele em estados diferentes. Então, do mesmo jeito que a gente tem a água, né, na superfície com uma temperatura de 30 e poucos graus ali, ou 20 e poucos graus, né, que a gente tem, ela vai estar no seu estado líquido. Se a gente esquenta, ela vai passar vapor, né, e gases. Se a gente esfria ali para baixo de 0 graus, vai congelar. E só que isso para a água, que é o que a gente consegue enxergar com mais facilidade. Mas quando você pega, por exemplo, nitrogênio, né, até o próprio nitrogênio aqui, ou até mesmo ferro. O ferro você pode pôr 100 graus que ele não vai derreter. Mas se você colocar 300 graus, ele pode começar. Então, você vai depender da temperatura daquele planeta. Então, se aquele planeta é um planeta que está ali voltado para o Sol dele, e ele tem a superfície dele esquentada a cerca de 3 mil graus durante um bom período do tempo, e ele tiver na superfície exposição ali de ferro, por exemplo, ou outro elemento químico, cuja temperatura de liquefação daquele objeto seja da ordem da oferecida pelo Sol, ele vai estar no estado líquido.
7: Cláudia, agora eu vou trazer outras curiosidades aqui para quem sabe vocês explicar como é que é isso. A gente fica sabendo, por exemplo, de técnicas, e é esse tipo de técnica que eu queria que você explicasse pra gente como é que funciona, que tem método em que a estrela ela pode parecer balançar por causa da gravidade do planeta?
8: Isso. Olha o sol no horizonte, né? Vamos olhar, você tá lá na beira do mar olhando o sol no horizonte, e você sabe que entre você e o sol você tem a água, né? O mar, e ele tá evaporando. Então, existe uma lente sendo formada por aquelas partículas de água que estão suspensas ali. E se você olhar, parece que ele está tremulando. Não sei se você já... Não é bom olhar para o sol, mas com certeza você já viu algum vídeo, alguma foto, em que parece que o sol está tremulando.
7: Uhum, é por isso que eu estou falando. Não visualizando o sol diretamente, mas o que a gente vê muito, muito em vídeo, assim, né?
8: Então, como você vê, a luz solar, para chegar da posição onde o sol está até você, ela vai ter que atravessar esse caminho. Então, se esse caminho possui uma atmosfera com algum tipo de elemento químico que interage de forma a polarizar aquela luz emitida, então ela vai sofrer ali um processo de refração. E esse processo de refração, ele faz com que ela tome caminhos diferentes para chegar até você. E aí, a mesma fonte está gerando todas as... Imagina que eu estou gerando várias linhas na mesma direção, só que quando elas encontram esse ambiente aí que vai fazendo essas refrações, cada parte que está chegando ali vai tomando uma direção diferente. E quando elas chegam em você, elas também vão chegar em tempos diferentes. E aí você tem a sensação de que ele está tremulando. Os sensores, telescópios, né? Eles precisam entender, né? Precisam entender, né? A gente sabe que a gente vai passar por essa situação. Então, quando chega esse tipo de sistema de refração dessas luzes, significa que ele está atravessando uma atmosfera, e essa atmosfera tem informação. E aí a gente vai ter essas informações que foram até, inclusive, as primeiras descobertas aí do próprio James Webb, né? que é você começar a ver a composição daquela atmosfera. Então, do mesmo jeito que a gente está falando aqui sobre entender as linhas espectrais das estrelas para saber de que elementos químicos ela é formada, você também pode saber do que é aquela atmosfera, né? O que é que você esperava enxergar sem aquela atmosfera e quando aquela atmosfera passou, o que é que ela está trazendo de informação para você.
7: Cláudia, e claro que quando a gente traz vocês, especialistas, autoridades no assunto, para falar com a gente aqui no Em Órbita, é porque quando nós olhamos assim para os exoplanetas, parece algo muito distante da nossa realidade. E eu te pergunto isso agora, porque é possível, através das pesquisas que vocês fazem, ajudar a entender melhor a nossa própria Terra?
8: Com certeza, que nem eu disse para você no começo, a gente tem esses sistemas em fases diferentes da evolução universal, né? Da evolução do universo. Então, muitas vezes, a gente acha que tudo se resume a só o tempo que a gente existe, mas o universo ele está aqui muito antes do sistema solar e provavelmente vai existir muito depois do sistema solar. Então, a gente é parte de um universo muito maior. E aí é mais ou menos como você olhar para os seus avós e você fazer uma pesquisa assim, nossa, mas acho que minha avó, ela desenvolveu diabetes, por exemplo, ou, sei lá, meu pai, ele tem problema, o cabelo branco dele chega mais rápido, será que o meu caso vai ser esse? Então, seria mais ou menos assim. Então, a gente olhar para outros sistemas e ver, olha, por exemplo, a gente tem um sistema interessante ali, né? É o PSRB1257+12. Gente, é uma coisa bem doida esses nomes, né? A gente ainda não tem nomes mágicos para
7: eles. Eles são por códigos, né?
8: Por códigos associados às estrelas e por exemplo, às vezes você tem mais de um planeta no sistema planetário, então eles vão ganhando números, né? Mas então, esse, por exemplo, vamos supor, a estrela dele já morreu. Ela foi uma estrela semelhante ao Sol. Então, é uma estrela que ela expandiu, virou uma gigante vermelha, colapsou e virou uma anã branca. Então, ela fez o processo que um dia a Terra vai fazer. E como é que os planetas dessa estrela estão hoje? Como é que eles se comportaram? Eles continuam presos a essa estrela? Até que distância esses planetas continuaram presos a esse sistema dessa estrela anã branca? Se isso acontecesse com a Terra, a gente estaria numa zona habitável? Ou habitável? Eu acredito que não, mas eu digo assim, numa região onde, dependendo dos desenvolvimentos que nós tivermos tecnológicos, a gente conseguiria ainda, se possível, viver ou sobreviver nesse sistema? Ou até mesmo se existe vida em outros planetas, né? Então, são coisas que é muito importante a gente observar para entender o nosso futuro e, em outros casos, também o nosso passado. Será que é cíclico? Será que não é cíclico? Será que a gente já outros sistemas semelhantes ao nosso passaram por isso? Uma estrela colapsou com a outra, tudo mudou. O que vai acontecer com a gente?
7: E, Cláudia, eu quero aproveitar e te pedir algumas outras coisas ainda do que se referem. Exatamente também aos exoplanetas ou até os planetas que a gente já tem o nosso entendimento do sistema solar, se existem aqueles planetas que ficam, por exemplo, você falou antes do posicionamento, né? Digamos que um lado permanentemente voltado para a sua estrela. Como é que seria viver num mundo assim?
8: Pois é.
7: Eu fiquei curiosa quando você levantou essa ideia anteriormente.
8: Vamos supor, né? Vamos colocar um e-se, né? Que a gente pode falar assim, e se de repente a órbita da Terra ficasse congelada com relação à órbita do Sol? Ou seja, um hemisfério estaria o tempo inteiro recebendo radiação solar e o outro nunca estaria recebendo radiação solar. Seria possível a gente continuar existindo? Então, ali, né, esse planeta, né, que a gente tava falando mesmo, né, sobre ele lá no início, ele vai ter circulação atmosférica diferente. Olha, a gente tem inverno aqui, a gente tá com inverno aqui no hemisfério sul e verão no norte. Você sabe que as massas de ar, elas estão ali o tempo inteiro circulando, então a gente tem massa de ar frio chegando, massa de ar quente subindo, e aí a gente tem uma variação de circulação atmosférica. Isso aconteceria nesse planeta. Então, se a Terra de repente se congelasse, a região que está olhando para o Sol o tempo inteiro ia esquentar e a outra ia ficar fria. Variação de temperatura entre ar quente, a gente vai ter uma circulação de termodinâmica, que é a tentativa de entrar em equilíbrio. Então a gente teria, com certeza, correntes de circulação extremamente intensas, fora a composição atmosférica que mudaria. Então a gente teria uma mudança muito grande. O que está ali no Sol não ia ter como, ia evaporar tudo, né? E já desse outro lado aqui, dependendo da temperatura que fosse ser possível conservar, poderia congelar também. Então a gente não vejo possibilidade de a gente sobreviver hoje com as condições que a gente tem. Mas existe, por exemplo, situações como, por exemplo, a gente vê em Marte, onde você, apesar do planeta estar orbitando, você ter problemas com relação à atmosfera, onde você precisaria, por exemplo, sobreviver em cavernas. Então, a gente teria que se adaptar a outros contextos e, ainda assim, a gente teria muitos problemas geológicos. A gente teria uma mudança muito grande na Terra, né? Por causa da Terra, não seria possível sobreviver com as condições que a gente tem hoje. Mas, com certeza, a gente enfrentaria muitos furacões, muitas tempestades. Seria uma dinâmica assustadora para o ser humano, do jeito que a gente vive hoje.
7: E claro que nós estamos aqui pensando bem, como você falou, e se acontecesse isso, mas os próprios exoplanetas, na observação deles, eles podem ajudar os cientistas até testar modelos sobre mudanças climáticas, por exemplo, extremas?
8: Isso é muito importante o que você falou, e com certeza, sim, já fazemos isso com o próprio Júpiter, né? Quando a gente observa aquela mancha famosa de Júpiter, que é uma super tempestade, é um furacão gigante que está milhares de anos ali preso na órbita, ele não tem lugar para ele dissipar essa energia, então ele é permanentemente alimentado, então ele está ali, existe ali. Então a gente faz isso, atmosferas que a gente observa aqui, com certeza se a gente encontrar, porque Júpiter é diferente da Terra, né? Ele não tem superfície sólida. Então se a gente encontrar um planeta que seja semelhante à Terra, que esteja num estágio mais à frente do que seria a Terra, no caso de, por exemplo, de superaquecimento, é possível a gente, observando esses dados, criar modelos que levem a esse resultado, consequentemente entender o que é que a gente pode ou não fazer aqui na Terra para chegar ou não a esse ponto.
7: Certo, e ainda, Cláudia, para entender quando são identificados esses planetas, a gente vê uma corrida espacial muito grande aí para tentar entender se aqueles planetas são habitáveis ou não, certo? E quando um cientista diz que encontrou um planeta habitável, isso não significa que, obviamente, existe vida por lá, mas o que exatamente vai definindo lá no princípio uma zona habitável?
8: Ah, muito boa essa sua pergunta também, né? Bom, primeiro que a gente considera que zona habitável é igual a nossa daqui da Terra, né?
7: É a habitação então, que a gente tem, então a gente fica com essa ilusão, né?
8: A gente fica, né? Então a primeira coisa que a gente imagina é, de acordo com o tamanho daquela estrela, você vai ter uma região onde as temperaturas da superfície de planetas rochosos, então primeira coisa é, planeta precisa ser rochoso. A segunda é, ele precisa estar a uma distância que a temperatura na superfície seja possível para a água ser encontrada, né? E que também seja possível a formação de uma atmosfera capaz de conservar aquela água e gerar aquele fluxo, né, de água que permitiu que a vida existisse. Ter chuva, né, e ter águas correntes ou coisas parecidas com isso, ou até mesmo, né, às vezes já no estágio que passou, né, que seria o caso de Marte, onde você já não tem ali a chuva, né, você tem água no formato de gelo, mas que por conta do que ele já passou, possa existir algum tipo de molécula que arremeta a vida. Então, é mais ou menos o que a gente vê no sistema solar, a gente transfere isso para os exoplanetas. Então, a gente procura a estrela, e aí, dentro do contexto dessa estrela, ela vai ter um tamanho, e aí, esse tamanho vai delimitar qual é a região em torno daquele sistema, que planetas estariam sólidos e com temperatura possível de existir. E aí, então, você vai ter ali alguns planetas rochosos, a gente tem bastante, né? Eu tenho aqui até uma foto muito bonita aqui com a quantidade de exoplanetas que existe, a gente tem bastante planetas rochosos em zonas habitáveis. Agora, qual é o tipo de vida? Que eu acho que fica essa grande pergunta. E é por isso que nessa corrida espacial, encontrar outro tipo de vida aqui no nosso próprio sistema é fundamental. Mas não significa que a gente não possa encontrar em outro sistema antes de encontrar aqui. Só que os vestígios que a gente tem hoje, eles só nos mostram ainda as condições daquele sistema e daquele planeta. A gente ainda não conseguiu encontrar características que afirmem que a gente tem as mesmas condições que aqui na Terra. Só condições semelhantes. Mas semelhantes a gente pode dizer que, por exemplo, a gente tem, salvo problema, o grande problema do campo magnético e da retenção atmosférica, que a gente teria Marte. A gente tem luas como Titã, por exemplo, Europa, Ganímedes. A gente tem alguns candidatos aqui no nosso próprio sistema a ter algum tipo de vida. E aí a gente replica isso e tenta encontrar em outros lugares. Mas presta só mais uma atenção no que eu acabei de falar. Eu acabei de falar para você sobre a Terra, sobre Marte. E depois eu citei luas. Então você também tem que lembrar que esses exoplanetas também possuem luas. E essas luas também estão orbitando o sistema. Então, há possibilidade de a gente encontrar muita coisa por aí. Quanto mais a gente desenvolver a tecnologia, mais a gente vai conseguir ter capacidade de identificar isso.
7: Cláudia, muito bom o nosso papo. Muito obrigada por você esclarecer pra gente aí tudo que envolve, que é encantador sempre a gente trazer aqui, falar sobre o espaço, falar sobre o planeta, mas principalmente trazer pro nosso ouvinte um pouquinho mais de conhecimento sobre os exoplanetas. Muito obrigada, um grande abraço para você.
8: Obrigada pela oportunidade, um grande abraço e até a próxima.
7: Um grande abraço, até a próxima. Cláudia Medeiros conversou com a gente, doutora em Geofísica Espacial e controladora de satélites no Instituto Nacional de Pesquisas Espaciais, o INPE.
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7: E agora imagine descobrir que uma estrela deixou pistas de que em algum momento da sua história engoliu um planeta inteiro. É, parece coisa de ficção científica, mas é isso que uma pesquisa liderada por cientistas da Universidade de São Paulo conseguiu demonstrar. Quem vai trazer mais detalhes pra gente é a nossa apresentadora virtual. Fala aí, Lud.
9: Olá, eu sou a Ludmilla, apresentadora virtual da Sputnik Brasil e voz do quadro Curto Circuito, o seu giro pelo mundo da tecnologia no podcast Em Órbita. Uma estrela realmente pode ter engolido um planeta inteiro? Essa é a conclusão de um estudo liderado por pesquisadores da Universidade de São Paulo, que encontrou evidências químicas de que um astro alterou sua composição depois de incorporar material de um planeta rochoso. A descoberta ajuda a entender melhor como evoluem os sistemas planetários e mostra que esse tipo de evento pode ser mais comum no universo do que se imaginava. Os cientistas analisaram um sistema formado por duas estrelas que nasceram praticamente ao mesmo tempo e do mesmo material. Como elas deveriam apresentar composições químicas muito parecidas, as diferenças encontradas chamaram a atenção. A estrela identificada como HD129171 apresentou uma quantidade maior de elementos típicos de corpos rochosos, como lítio e berílio, o que reforça a hipótese de que ela tenha engolido um planeta ao longo de sua história. Para chegar a essa conclusão, a equipe utilizou observações feitas com o telescópio Very Large Telescope, no Chile, analisando a luz emitida pelas estrelas para identificar sua composição química. Pela primeira vez, os pesquisadores demonstraram que o berílio pode funcionar como um importante indicador desse tipo de fenômeno, abrindo caminho para identificar outras estrelas que também possam ter absorvido planetas. Além de ampliar o conhecimento sobre a formação e a evolução dos sistemas planetários, a pesquisa também levanta uma reflexão importante. Se muitos planetas acabam sendo engolidos por suas estrelas devido à instabilidade de suas órbitas, sistemas estáveis como o Sistema Solar podem ser menos comuns do que se imaginava. O trabalho foi conduzido por pesquisadores brasileiros e internacionais e publicado em uma revista científica especializada, a revista Astronomy e Astrophysics. Essa foi Ludmilla, apresentadora virtual da Sputnik, para o quadro Curto Circuito.
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7: Obrigada, Ludmilla. Agora a gente segue aqui com esse assunto para falar dessas estrelas que devoram planetas e o que essa pesquisa brasileira está ajudando a desvendar aí sobre a história desses outros sistemas solares. Para explicar essa descoberta, conversamos com a Anne Hatzan, doutoranda do Instituto de Astronomia, Geofísica e Ciências Atmosféricas da USP, e ela é a autora principal do estudo publicado na revista Astronomy and Astrophysics. Seja bem-vinda ao Em Órbita, Anne.
10: Obrigada.
7: Anne, seja muito bem-vinda aqui. A gente quer entender essa curiosidade, principalmente para nós, que somos mais leigos aí nesse entendimento de como é que uma estrela engole um planeta, né? Quando vocês se referem a esse termo, engolir um planeta, não é apenas uma metáfora, certo? Como é que esse processo acontece?
10: Então, o que acontece é que realmente o planeta e a estrela entram em colisão de alguma forma, e aí o planeta acaba sendo absorvido pela estrela. E aí ele é destruído e toda a assinatura química dele acaba sendo refletida na atmosfera da estrela. E isso pode acontecer de várias formas, né? Porque num sistema que tem uma estrela e que tem vários planetas, todos os corpos estão gerando força gravitacional nos outros. Então existe um equilíbrio ali que é muito fácil você perder esse equilíbrio. E algum planeta ser levado para uma órbita mais interna, mais externa. E como a estrela, né, muito, muito massiva, tem uma gravidade muito forte, é muito fácil um planeta acabar sendo engolido por ela.
7: Certo, e essas estrelas estudadas, vocês pontuam ali que elas são consideradas praticamente gêmeas, certo? Para astronomia, o que que significa ser uma estrela gêmea? E explica também pra gente por que que justamente essa característica tá tornando essa comparação tão poderosa.
10: Então, a gente tá chamando essas duas estrelas de estrelas gêmeas porque elas têm uma massa muito parecida. Primeiro, elas são membros de um sistema binário. Então, num sistema binário, as duas estrelas são formadas mais ou menos ao mesmo tempo e a partir da mesma nuvem molecular. Então, elas têm a mesma idade e assim que elas são formadas, elas têm a mesma composição química. E aí, no caso, como essas duas estrelas têm temperaturas muito parecidas, têm massas muito parecidas, elas têm uma estrutura interna muito parecida entre elas, o que significa que a evolução delas é muito similar. Então, elas não deveriam apresentar nenhuma diferença na composição química entre elas se elas tivessem só evoluído normalmente. E se as estrelas não fossem gêmeas, então poderiam ter outros processos que causam essa diferença química entre elas. Então, esse tipo de comparação para ver se uma estrela engoliu um planeta ou não é muito mais facilitada no caso de estrelas gêmeas, justamente por isso.
7: E, por exemplo, se elas nasceram juntas e deveriam ser praticamente idênticas, em que momento que vocês perceberam que havia algo diferente entre elas?
10: É quando você olha para a composição química delas. A gente tem dois tipos de elementos químicos, os elementos voláteis, que geralmente são encontrados na forma gasosa, então eles são muito usados para formar planetas gasosos e para formar as estrelas, e tem os elementos refratários, que nas condições do universo são geralmente encontrados na forma sólida. Então, um planeta rochoso vai ser feito praticamente de materiais rochosos, né, que são os elementos refratários. Quando a gente olha para a abundância química dessas duas estrelas, elas têm uma composição muito parecida nos elementos voláteis, como seria esperado, só que nos elementos refratários elas têm uma diferença significativa. E quanto mais refratário é o elemento,

0: usa para determinar a composição química das estrelas é um espectrógrafo. O que ele faz é ele pega a luz que a estrela está emitindo para a gente e ele divide essa luz em vários comprimentos de onda. É igual o prisma que a gente coloca na janela, enche de água e aí ele consegue fazer arco-íris dentro de casa. E aí nisso tem alguns comprimentos de onda específicos que são absorvidos por alguns elementos. Então você consegue ver que a luz está toda sendo emitida e aí quando chega em alguns comprimentos de onda essa luz cai um pouquinho, por causa da presença desse elemento na atmosfera da estrela, quando a luz está sendo emitida para a gente. Então é através disso que a gente consegue determinar a composição das estrelas. E, bom, a composição química das estrelas muda, né, ao longo da evolução delas. Elas estão todas sendo... A energia das estrelas é produzida pela fusão no interior, só que isso acontece bem no núcleo da estrela. A composição química que a gente está vendo é a composição da parte mais externa da estrela, que é de onde a luz tá vindo até a gente. Então a gente consegue ver um registro de como é que estava o meio interestelar no momento em que ela nasceu.
1: E eu quero ainda analisar contigo alguns pontos mais específicos do lítio e do berílio que vocês mencionam, mas para a gente conseguir visualizar mentalmente aqui, para o nosso ouvinte também tentar entender de uma forma mais simples, você consegue explicar de uma maneira, talvez até fazendo alguma analogia para o nosso ouvinte entender como é que um espectrógrafo consegue enxergar a composição química de uma estrela?
0: É, da forma que a gente vê em CD, mais ou menos, que você vê uma linha reta com todas as cores, todas ali, em algumas dessas cores o traço vai ser preto, você não vai ver a luz ali, vai estar bloqueado. E aí dependendo de quão bloqueada essa luz, a gente consegue saber quanto desse elemento tem. E a assinatura é única para cada elemento químico, né? E por isso também que a gente consegue saber do que a estrela é feita.
1: Entendi. E agora vamos para os elementos, então, que aparecem como os que são protagonistas ali no estudo, né? Vocês, é lítio e berílio, né? Por que que eles estão nessa investigação especificamente? Justamente pensando que ele está sendo trazido agora e o berílio, ele nunca havia recebido tanto atenção assim nesse tipo de pesquisa, certo?
0: Então, esses dois elementos, eles já são importantes por serem elementos refratários. Então, se a gente estiver buscando sinais de engolimento de algum planeta, a gente já vai querer olhar para eles. Só que esses dois elementos têm uma peculiaridade muito grande, que é eles dois são destruídos ao longo do tempo de vida da estrela, porque eles precisam de temperaturas muito baixas para serem destruídos, que as estrelas facilmente atingem. Então, conforme as estrelas vão ficando mais velhas, esses elementos vão lentamente sendo destruídos. Nenhum deles também é produzido no interior. Então, se você identifica alguma estrela que tem uma quantidade de lítio ou de berílio maior do que ela deveria ter, a única coisa que poderia explicar isso é a acreção de matéria, porque não tem nenhuma outra forma de você aumentar a quantidade desses elementos. Só que por que que existe a diferença entre o lítio e o berílio? O lítio é muito mais sensível. Então, por mais que tenha uma assinatura depois que o planeta é engolido, por causa da mistura de matéria que acontece dentro da estrela, essa assinatura é diluída muito rápido. Já o berílio precisa de temperaturas um pouco mais altas, então ele é um pouco mais resistente a essa destruição dentro da estrela. Então, a assinatura do berílio consegue durar um pouco mais de tempo. Agora, o problema... a informação do berílio na luz da estrela está numa parte que está muito perto do ultravioleta, que a gente quase não consegue ver daqui da Terra porque a atmosfera está quase bloqueando esse pedaço. Então a gente tem muito pouca instrumentação disponível para enxergar essa região do espectro da estrela, e também é uma região que tem muitas assinaturas diferentes de elemento químico. Então é muito difícil você discernir todas elas e determinar de forma bem determinada a abundância de berílio. Então... ele acabou sendo deixado de lado, geralmente. Mas aí agora, o que a gente fez foi analisar o berílio e mostrar que realmente ele consegue ser um indicador muito bom para esse tipo de evento. Então, ao invés da gente olhar com detalhe todos os elementos químicos, a gente poderia focar só nesse para identificar potenciais estrelas que engoliram planetas, para depois selecionar delas, que a gente pode estudar mais detalhes.
1: Compreendido. E quando você mencionou antes, Anne, os elementos refratários, e você falou dos voláteis também, o conceito central que vocês trouxeram foi esses chamados elementos refratários, né? Agora, entendendo um pouco mais essa questão do lítio e do berílio, você pode explicar para a gente como é que vocês trabalham esses elementos? Eles são uma evidência tão importante nesse estudo?
0: É essencial, porque se a gente tivesse identificado uma diferença na composição química, mas que fosse igual entre os elementos voláteis e os elementos refratários, aí a gente já não conseguiria explicar isso pelo engolimento de um planeta rochoso, né? Porque o planeta rochoso, ele aumentaria a abundância dos elementos refratários, mas não a de voláteis, porque os planetas rochosos não têm tantos elementos voláteis assim. E aí, muito provavelmente, se esse tivesse sido o caso, isso seria um sinal de que a nuvem que forma as estrelas não é tão homogênea como a gente pensaria. Então, essas diferenças...

0: Ciências químicas teriam sido do processo de formação das estrelas e não de algum evento que ocorreu com alguma delas em algum momento. Então foi só por causa dessa diferença visível entre os elementos refratários e os voláteis que a gente consegue falar que é por causa de um planeta.
1: E Anny, já é possível saber se foi um único planeta ou vários corpos menores engolidos?
0: Isso é uma coisa bem complicada. Isso é uma coisa que, por enquanto, a gente só tem alguns modelos sendo desenvolvidos. Eu não sei de nenhum caso em que uma pessoa fez uma observação e a partir dessa observação disse alguma coisa, mas isso depende muito da massa, né, do tamanho da estrela, porque dependendo do tamanho da estrela, o processo de mistura de matéria dentro dela vai ser mais eficiente ou menos eficiente. Então, no caso das estrelas que misturam menos o material, o planeta, ele chegaria nessa região em que a mistura termina e ele teria sido, só as partes mais externas dele teriam sido destruídas. Então a gente só conseguiria enxergar nas estrelas as assinaturas das partes mais externas do planeta. Só que, bom, a gente não consegue falar isso no nosso caso, porque, primeiro, nossas estrelas são todas estrelas que têm uma mistura de matéria muito eficiente, então, independente de ser um único planeta ou vários pequenos planetas, todos eles seriam completamente destruídos, então toda a matéria seria misturada. E também para a gente poder fazer esse tipo de análise, né, de qual, se só as partes mais externas do planeta ou se o planeta inteiro foi engolido, a gente teria que assumir uma composição química para o planeta. E a princípio a gente não sabe do que esse planeta seria feito, né? Tudo que a gente consegue ver são sinais de que ele existiu dentro da estrela. Então, infelizmente, não tem como a gente saber. As duas coisas são possíveis.
1: E não foi possível afirmar sobre alguns detalhes mais específicos desse planeta que teria sido engolido? Ele, por exemplo, né? Ele é parecido com a Terra, era maior, ou a gente tem que pensar apenas como fragmento?
0: Então, o que a gente conseguiu fazer foi tentar reconstruir um pouquinho desse planeta com base nas abundâncias que a gente tem no sistema solar. A gente tem vários tipos de corpos rochosos que estão orbitando o Sol. Dependendo de quando eles foram formados, eles têm composições diferentes. E a gente consegue mais ou menos reproduzir a assinatura química da estrela que engoliu o planeta usando uma combinação de diferentes corpos com essas abundâncias do sistema solar. E aí, com base nisso, a gente estima uma massa de cerca de 11 massas terrestres que a estrela engoliu. Então pode ter sido um único planeta muito grande, né, com 11 vezes a massa da Terra, ou vários pequenos planetas, mas enfim, não pode afirmar com muita certeza que realmente esses planetas seriam sido constituídos de uma mistura de coisas que estão aqui no sistema solar, né? Porque justamente a gente está usando o sistema solar como referência, o que não necessariamente é o caso.
1: Sim, até porque essa é uma referência que eu gostaria de entender. Tem como ter uma estimativa de quando isso aconteceu? Assim, né? Pensando em... Eu tenho que pensar em milhões ou bilhões de anos?
0: Olha, a gente sabe que foi uma coisa relativamente recente, então não fazem tantos bilhões de anos, até mais ou menos 1 bilhão de anos, porque a assinatura do lítio ainda está presente. Se fosse uma coisa que tivesse acontecido há muito tempo no passado, talvez a gente só conseguisse enxergar a assinatura do berílio e não mais a de lítio, porque já teria sido completamente destruído. Agora, o tempo exato, isso é uma coisa que depende muito de tudo que está acontecendo dentro da estrela depois que ela engole o planeta ou os planetas. Então, essa estimativa é uma coisa que depende muito de modelos por enquanto, e os modelos não estão concordando ainda em estimativas. Então, qualquer estimativa nossa seria... não seria muito confiável.
1: E quando você mencionou agora que ainda existe lítio, é lítio e berílio que ainda existe?
0: Isso. A estrela que engoliu o planeta tem uma abundância maior tanto em lítio quanto em berílio.
1: Tá, Miris, esse extra é que configura para vocês que é recente, então é isso, né?
0: Isso, então, porque a estrela vai destruindo o lítio dela ao longo do tempo. E quando ela engole um planeta, como esse planeta é mais pesado do que os elementos que estão nessa parte mais externa do planeta, esses elementos vão sendo levados mais para o interior. Então, assim que a estrela engole um planeta, a mistura de matéria dentro dela acaba sendo mais eficiente por causa dessa matéria que é acrescentada. Então, inicialmente, a abundância de lítio aumenta depois, assim que ela engole o planeta, só que por causa dessa mistura de matéria, ela é destruída muito rápido. Em alguns casos, se a estrela tiver engolido o planeta num tempo muito no passado, pode ser que ela tenha uma abundância de lítio, inclusive, menor do que a outra estrela que não engoliu o planeta. E essa seria a assinatura na abundância de lítio. Então, no nosso caso, a estrela tem... elas têm uma diferença na abundância de lítio, e a estrela que engoliu o planeta tem mais lítio do que a outra. Então, isso é ainda o lítio do planeta que a gente está vendo na estrela.
1: E agora eu fiquei me perguntando aqui, e esse com certeza é um debate, né, que existia por muitos anos, se as diferenças químicas elas aconteciam porque as estrelas elas já nasciam diferentes, né? Ou porque algumas tinham engolido os planetas. Isso hoje em dia ainda é um debate? Tem que se resolver? Ou o estudo propriamente já resolveu esse debate para vocês?
0: Olha, a gente estudou um único par binário, né, que tinha duas estrelas gêmeas com uma diferença de composição química significativa, e nesse caso parece ter sido por engolimento de algum planeta. Alguns outros estudos que analisaram mais pares binários, não de forma tão detalhada, né, eles também deram a entender que a hipótese mais provável era essa hipótese de engolimento de planetas. Enfim, isso é muito importante para a gente resolver, é uma coisa que não está completamente resolvida ainda, a gente só deu um passo, né, com esse trabalho. É uma coisa extremamente importante pra gente, porque por enquanto a gente tem só trabalhado assumindo que essas nuvens que formam as estrelas são homogêneas, então as estrelas que nascem juntas têm a mesma composição. E isso é uma coisa muito importante pra gente agora, porque a gente está tentando reconstruir toda a história de formação da Via Láctea. Então a gente está tentando olhar para várias estrelas que estão em várias regiões diferentes e tentar ver aonde que elas nasceram, de onde que elas vieram, porque as estrelas migram ao longo da galáxia. E a gente só consegue saber onde uma estrela nasceu se realmente a composição química dela for representativa tanto da época quanto da região que ela nasceu. Se as estrelas pudessem nascer com composições químicas diferentes já desde o nascimento, isso já não seria mais possível. Então, o que a gente tem encontrado também são várias estrelas gêmeas muito parecidas que nasceram juntas e que têm composição diferente. Então, por isso que a gente precisa resolver isso, né? Por que essas estrelas estão sendo tão diferentes? Realmente, todas elas engoliram algum planeta? Tiveram alguma coisa a ver com algum planeta? Foi isso que causou a diferença química? Ou, em alguns casos, as nuvens que formam as estrelas não são homogêneas?
1: Anne, muito obrigada por trazer pra gente os detalhes desse estudo. A Anne Hatzan, que é doutoranda do Instituto de Astronomia, Geofísica e Ciências Atmosféricas da USP, Universidade de São Paulo, e também autora principal aí desse estudo que a gente comentou aqui, que foi publicado na revista Astronomy Astrophysics. Anne, um grande abraço para você e bons trabalhos futuros aí.
0: Obrigada, você também.
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1: Você já parou para pensar que as fotos e vídeos que estão no seu Instagram também fazem parte da sua memória digital? Seja para guardar recordações ou preservar o conteúdo do seu trabalho, ou simplesmente ter uma cópia de segurança caso aconteça algum problema com a sua conta ali na rede social. Então, fazer um backup das suas postagens pode ser uma boa prática, e o Instagram, ele permite apenas salvar publicações dentro da própria plataforma. Ele não oferece ainda um botão para baixar esses arquivos diretamente para o celular ou para o computador. E a boa notícia é que existem ferramentas online que fazem esse trabalho de forma simples e sem exigir a instalação de aplicativos. Então, se você tem fotos, vídeos ou até carrosséis importantes publicados no Instagram, vale a pena pensar em um backup. O processo é simples. Eu vou trazer essa dica para você agora para usar o Snapgram, que é só acessar diretamente no site. Pega a dica aí. Primeiro, você abre a publicação no Instagram que você deseja salvar. Em seguida, toca no ícone de compartilhamento ou então naqueles três pontinhos da postagem e seleciona a opção copiar link. Depois você acessa o site do Snapgram, é direto, ele é um baixador do Instagram, então você vai procurar ele no seguinte endereço: Snapgram, SNAPGRAM, snapgram.io/pt, snapgram.io/pt. Ele é o Snapgram baixador do Instagram. Depois é só colar aquele link que você copiou do Instagram no campo indicado ali no site e só aguardar a pré-visualização desse conteúdo. A prévia da foto, ela aparece quase que instantaneamente. A partir daí, basta você clicar em baixar para que a sua foto e o vídeo vá direto para o seu dispositivo. Esse procedimento, ele funciona para fotos, vídeos, reels compartilhados no feed e também para publicações em carrossel. Agora, na publicação dos carrosséis, nesse caso, o serviço, ele costuma separar cada imagem ou vídeo individualmente, permitindo baixar apenas os arquivos que interessam. Em geral, os downloads, eles preservam a qualidade original do conteúdo disponível ali na plataforma. Mas atenção, esse tipo de ferramenta, ela funciona apenas para aqueles conteúdos que são públicos. Aquelas postagens de publicações de contas privadas não podem ser baixadas dessa forma pelo Snapgram, em respeito àquelas configurações de privacidade que o usuário optou lá quando ele colocou na configuração dele do Instagram, se ele quer público ou privado. E vale sempre lembrar que, se o conteúdo ele for de outra pessoa, use esse arquivo de maneira responsável e respeite os direitos autorais antes de compartilhar compartilhar ou então de baixar para reutilizar esse material.
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1: É isso, gente. Esse foi o Em Órbita aqui na Rádio Sputnik, na Metropolitana Rio FM. Obrigado você, ouvinte. 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
3: Hoje é segunda-feira, 6 de julho de 2026. O governo brasileiro designou uma representante da Embaixada do Brasil em Washington para acompanhar a audiência pública promovida pelo Escritório do Representante de Comércio dos Estados Unidos, etapa final antes da decisão sobre a possível cobrança de uma tarifa extra de 25% sobre produtos brasileiros, prevista para 15 de julho. O senador e pré-candidato à presidência da República, Flávio Bolsonaro, do PL, participa da audiência na terça-feira. O governo brasileiro defende que a medida pode prejudicar empresas e consumidores dos dois países e aguarda uma nova rodada de negociações com autoridades norte-americanas. O ministro Alexandre de Moraes do Supremo Tribunal Federal deu prazo de 48 horas para que os presidentes de 7 tribunais de justiça expliquem pagamentos feitos a magistrados após a decisão da corte que limitou os chamados penduricalhos. Os tribunais terão de enviar folhas de pagamento dos últimos 4 meses. Moraes alertou que o descumprimento da determinação pode resultar no afastamento dos dirigentes e em responsabilização penal, civil e administrativa. Empresários e rodoviários do Rio voltaram a negociar nesta segunda-feira no Tribunal Regional do Trabalho da Primeira Região. As empresas elevaram de 4,39% para 4,5% a proposta de reajuste salarial e ofereceram uma cesta básica aos trabalhadores. O índice, porém, segue bem abaixo dos 17% reivindicados pela categoria. O Sindicato dos Rodoviários informou que vai levar a oferta para a Assembleia nesta terça-feira, mas não pretende recomendar a aprovação.
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3: Atualizações sobre o trânsito na Ponte Rio-Niterói. No sentido Rio, fluxo com lentidão dos acessos à subida do vão central, com tempo estimado de travessia em 16 minutos. No sentido Niterói, tráfego normal, com tempo de travessia em 13 minutos. Lucas Andrade para o Radar Sputnik. Agora são 2 horas e 3 minutos.
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5: Olá pessoal, mais um Mundioca chegando. Hoje a gente vai falar sobre a situação que acontece há muito tempo no Oriente Médio. O programa de hoje se baseia num acordo assinado nos Estados Unidos entre Líbano e Israel, claro que com a anuência de Donald Trump, né? Sobre uma paz naquele local, desde que o Líbano consiga controlar o Hezbollah. E como é que fica isso, Mel?
6: Pois é, você que está ouvindo deve estar pensando, o Marcelo e a Melina, o Mundioca, estão desatualizados. Não. A gente sabe que esse acordo, ele não aconteceu. Aconteceu para inglês ver, né? As duas delegações foram a Washington, a delegação libanesa e a delegação israelense, algo inédito. Nunca, desde a criação do Estado de Israel em 1948, as duas partes haviam sentado à mesa. Eles se tratavam como estados inimigos. E o que a delegação libanesa e a delegação israelense acordaram? Bom, o Líbano pediu para que Israel saia, as tropas israelenses deixem o sul do país. E Israel, essencialmente, pediu para que o Hezbollah depusesse suas armas, mas o Hezbollah não foi chamado para essa reunião e não pretende abrir mão das suas armas.
5: Ou seja, o Hezbollah é parte integrante de tudo isso, desse acordo, e que mostra a importância dele, né? Como peça fundamental. Se um acordo entre Líbano e Israel com a mediação dos Estados Unidos, eles teriam que chamar todas as partes envolvidas, e no caso eles não chamaram nenhum representante do Hezbollah, lembrando que o Hezbollah não é só braço armado, ele tem a sua parte política também. também. Controla o sul do Líbano? Controla. Isso é fato. Mas muitos libaneses, assim como a gente fez o programa com a Síria, muitos sírios também já olham o Hezbollah de uma outra forma, de uma outra maneira, entendendo que o Hezbollah é uma coisa não tão boa, mas seria muito pior se ele não estivesse atuando ali. Israel poderia ter avançado muito mais nos territórios dos outros.
6: É, Marcelo, eu vi com bastante descrença, muito ceticismo esse acordo, as delegações ali em Washington, né, com essa tinta de, meu Deus, que coisa boa, as duas partes estão conversando. No dia que esse acordo estava sendo assinado, estava sendo discutido em Washington, Itamar Ben-Gvir, ministro de Israel, postou no Twitter, né, atual X, de que para cada mãe israelense que chorassem, 1000 libanesas iam chorar. Como é que um país pretende alcançar o acordo com outro com uma declaração tão odiosa, tão carregada de preconceito, tão ruim, né, diplomaticamente?
5: E lembrando que para o governo de Benjamin Netanyahu, ainda o quanto pior, melhor para ele. Por quê? Ele sabe que se qualquer elemento de paz, de calma, de acerto for feito, as atenções dentro de Israel voltam para ele. Ele está respondendo à justiça a 6 processos de corrupção. Quer o impeachment dele. A gente não diz aqui que saindo Netanyahu as coisas vão melhorar do dia para noite em 24 horas. Claro que não, ninguém aqui é bobo. Mas a gente sabe que ele saindo, pode ser que quem o substitua não tenha a mesma radicalização que ele tem.
6: Exatamente, Marcelo. Ele precisa da guerra para fugir da prisão. Ele precisa da guerra para continuar existindo politicamente, né? E a gente vai discutir no programa de hoje também a quem interessa uma escalada na região. Interessa aos Estados Unidos? Eu acho que não. Interessa aos países do Golfo? Também acho que não. Países do Golfo, Marcelo, esses que vão pagar a conta pela guerra no Irã. São eles, né? Um fundo composto pelos países do Golfo que vão pagar.
5: Com
6: agora,
5: certeza.
6: No sul do Líbano, a gente não sabe quem é que vai ajudar a reconstruir.
5: O programa hoje tá muito bom. 2 convidados. A gente chama o primeiro deles agora. O Mundioca tem o prazer de receber ao vivo aqui em nossos estúdios o professor Murilo Meire, professor de História Contemporânea da UFRJ e autor do livro Os Libaneses. Professor, muito obrigado por estar presente aqui conosco. Eu e a Mel sempre achamos que essa conversa olho a olho funciona muito melhor. Tudo bom?
7: Tudo jóia. Eu quero inicialmente agradecer novamente o convite, viu, a Mundioca, é sempre um prazer e, enfim, pessoalmente então, ainda melhor. Muito obrigado.
6: Obrigada, professor, por prestigiar a gente aqui com a sua presença. Gostaria de te perguntar, algo inédito aconteceu entre Israel e Líbano, que foram as delegações se encontrarem em Washington. Desde a criação do Estado de Israel, os dois estados são inimigos, isso não acontecia. Firmaram um acordo de paz. Esse acordo de paz não saiu do papel e nem vai. Por quê?
7: Bom, ele já nasce, ele é um acordo que nasce, na verdade, não para resolver o problema do Líbano, mas para, sobretudo, para resolver um problema de popularidade entre os envolvidos. A gente sabe, especialmente com a guerra com o Irã, o Trump vem enfrentando uma queda de popularidade gigantesca, sobretudo por conta da inflação nos Estados Unidos, que vem aumentando pelo custo do combustível. E no caso de Israel, Netanyahu, desde a crise com a crise em Gaza, mais diretamente, também vem sofrendo uma queda de popularidade grande dentro de Israel. Então, esse acordo, ele não foi pensado para resolver um problema. Ele foi pensado um problema regional. Ele foi pensado para resolver o problema individual de cada um dos integrantes desse acordo. Por isso, ele nasce praticamente falido. A gente tem, na própria Constituição dos 14 pontos, há consenso, por exemplo, entre os analistas e políticos, de que muitos desses pontos são completamente impossíveis de serem cumpridos.
6: Os 14 pontos do Irã, né? Estados Unidos.
7: E dessa carta, numa carta recente assinada pelos 3 países, Líbano, Estados Unidos e Israel, com 14 pontos de acordo, que na verdade estruturam muito mais os interesses compartilhados e uma resposta à sociedade civil americana e israelense sobre os rumos da guerra. Então, nesse sentido, não há uma proposta de resolução viável dentro desse acordo.
5: Agora, a gente sabe que para Netanyahu, quanto pior, melhor para ele. Se não fosse assim, o senhor acredita que a tendência seria apaziguar tudo ou não?
7: Acho difícil. Quer dizer, o Líbano tem com Israel uma situação muito complicada. Primeiro que, apesar de um armistício desde 1949, como a Melina disse, é um país, são décadas de uma guerra que pode ser acionada absolutamente a qualquer momento. E o que a gente assistiu nos últimos 30 anos foi justamente esse processo se consolidando. Então, a depender do governo israelense, sobretudo da sua propensão bélica, né, da sua disposição à guerra ou a resolver os seus problemas internos, criando um inimigo externo, o Líbano é sempre um palco possível para esse tipo de ação. Então, nesse caso, acho, não vejo nem do jeito como ele foi construído, nem numa possibilidade remota de um outro cenário que a paz tenha sido de fato o interesse de Israel na elaboração dessa proposta ou de qualquer outra.
6: Eu tenho a impressão que os dois países foram lá meio que para perder tempo, né? Porque o Líbano pede que Israel saia do sul do país. Israel pede que o Hezbollah, cujo o Estado libanês não tem nenhuma ingerência, deponha as suas armas. Por que se encontrasse algo já falido?
7: Porque se fosse para resolver o problema, o acordo não seria tão somente com o Estado libanês, mas
6: teria que incluir o Hezbollah.
7: Exato, com aquele que atua de forma militarizada nessa região em disputa. O Estado libanês é um Estado, todo mundo sabe, né, falido, com sérios, não consegue atender minimamente a condições da sua própria população. A gente está falando de falta de energia elétrica, fornecimento de água, enfim, né, isso há muitos anos. E antes de qualquer coisa, né, com um processo de construção de umas forças armadas desde a Guerra Civil, do fim da Guerra Civil, que ainda não se concretizou. Quer dizer, tem infantaria, mas não tem condições mínimas. Por isso, um acordo só pode ser considerado legítimo se ele for um acordo simétrico. O que a gente está assistindo é um acordo assimétrico entre duas grandes potências, uma internacional e uma regional, né, que é Estados Unidos e Israel, e um Estado falido que tem que responder por um outro grupo que não participa da negociação. Quer dizer, isso, obviamente, não só do ponto de vista diplomático, mas também do ponto de vista político, isso alimenta, inclusive, rivalidades e problemas entre o Estado libanês e o Hezbollah, né? Acho que a Israel e Estados Unidos têm consciência disso, e isso colocou a sociedade civil libanesa num alerta complicado.
6: Eu aprendi nas minhas aulas de geopolítica que existe uma coisa chamada ZOPA, que é a zona de possível acordo. Uhum. Qual é a zona de possível acordo do Líbano com Israel, se é que existe?
7: Então, esse é um problema, porque nada garante ao longo desses anos que novas agressões fossem geradas. Isso fica muito mais evidente nessa última carta, sobretudo no penúltimo artigo, que fala sobre a impossibilidade de nenhum dos dois estados processarem o outro por quebra do direito internacional. Então, em certa medida, aqui não há caminhos para a diplomacia e para o acordo. De antemão, qualquer um que assine esse acordo abre mão do direito de reivindicar, por exemplo, a posse do seu próprio território, ou questões da quebra do direito internacional, os crimes de guerra cometidos. Então, nesse caso, quer dizer, muitos analistas, inclusive, dizem isso: o Líbano está cedendo demais nesse acordo, porque, inclusive, isso afeta a sua própria soberania, porque à medida em que ele não pode convocar a comunidade internacional para garantir, por exemplo, a sua soberania territorial, esse acordo é um acordo completamente assimétrico. E acordos assimétricos não se concretizam.
5: Professor, tem um outro ponto que eu gostaria de ouvir a sua opinião, é que se antes o Hezbollah, para muitos libaneses, era um problema, hoje talvez essa percepção tenha mudado para muitos. Embora muitos digam, não, olha, o Hezbollah faz mais mal do que bem. Mas muitos também concordam que se não fosse o Hezbollah, a situação poderia estar pior. Qual é a sua visão?
7: O Hezbollah teve uma participação muito importante no pós-guerra civil. Veja, algumas derrotas militares que Israel teve dentro do solo libanês, a partir dos anos 80, foram fruto da ação do Hezbollah. Isso garantiu a soberania, sobretudo do Estado libanês, mas sobretudo da região sul do país. Então, historicamente, o Hezbollah tem uma importância estratégica fundamental. O grande problema é que, em um determinado momento da sua trajetória, o Hezbollah começa a concorrer com o Estado libanês, porque ele passa a oferecer um conjunto de serviços que o Estado libanês não consegue dar conta. Então, ele oferece hospitais, ele oferece creche, ele oferece escolas. Ele vai substituindo o Estado, sobretudo nos territórios de maioria xiita, que muito provavelmente, não há um censo demográfico efetivo que confirme isso, mas é muito provável que hoje o xiismo seja a opção de 60% da população libanesa. Então, na verdade, você tem, não digo dois estados, mas você tem um estado que não consegue dar conta dos serviços e uma força política que vai fazer parte do jogo político a partir da guerra civil, né, que concorre com o Estado para ocupar posições dentro do país. Então, o Líbano, o Hezbollah tem sua importância? Tem sua importância. É um player, né, um membro estratégico dessa disputa, mas o Hezbollah causa problemas? Aí, na perspectiva do Estado libanês, o Hezbollah é uma força que pode ameaçar a autonomia desse Estado. Então, e aí a opinião da sociedade civil libanesa se divide completamente, né? Resgatando questões da memória da guerra civil, por exemplo, resgatando, enfim, aquilo que passou de família para família, de geração para geração, ao longo desses anos. Então, é um caminho sem resposta, né? Pois é importante importante e ao mesmo tempo para alguns é entendido sim como um problema.
5: Na sua visão, se não houvesse Hezbollah, a situação do Líbano hoje estaria melhor ou pior?
7: Bom, na minha humilde opinião, eu acho que o grande problema da situação do Líbano, e eu não estou fugindo da resposta não, mas acho que o grande problema da situação do Líbano não é o Estado libanês ou o Hezbollah. O grande problema é Israel. Porque se Israel não fizesse aquilo que ele faz há todos esses anos, não haveria força suficiente para justificar o armamento do Hezbollah, por exemplo. Ou a não preparação do exército libanês para ocupar de forma efetiva o seu território soberano. Então, eu acho que o grande problema é um vai e vem de uma política belicista, agressiva de Israel em relação aos seus vizinhos e o Líbano prioritariamente, sobretudo porque a terra libanesa é interessante para a manutenção do Estado de Israel. Estamos falando do país com abundância em água potável, que é raríssimo naquela região. Não por acaso, grande parte das discussões é se Israel fica antes ou depois do rio Litani, porque, claro, Israel tem problemas de abastecimento de água. Então, são várias as declarações de ministros do atual governo israelense falando que o Líbano, né, será de Israel. O Líbano é um território almejado pela colonização israelense. Então, nesse sentido, eu acho que de algum modo, o grande problema é que não há garantias de que Israel não volte a cometer os excessos que comete há tantas e tantos anos e há tantas décadas.
6: O presidente Donald Trump já pediu reiteradas vezes para Netanyahu: segura tua onda, não ataca o Líbano, vamos parar com isso, mas Israel é um cachorro raivoso que ataca todo mundo. Por que que os Estados Unidos estão preocupados agora com o Líbano? Certamente não é por causa do genro libanês dele que falou no ouvidinho, não é. Por quê?
7: É muito curioso, por exemplo, que essa é uma visão do Estado americano mesmo sem o Trump. Quer dizer, já com o Joe Biden, tem uma fala, um áudio vazado do Joe Biden em um determinado momento, xingando o Netanyahu por meio de um palavrão bastante ofensivo em memória de sua mãe. Uhum. Só pra gente saber, pra não ter que falar qual é o palavrão. Então você tem já uma situação que fica muito evidente que o próprio governo americano é um pouco refém das decisões tomadas por Israel para o Oriente Médio. Né? Então mesmo um governo de alinhamento direto, como é o caso do governo Trump, o governo Netanyahu não pensa a política e a guerra de uma maneira que também preserve seus aliados. Isso ficou evidente na guerra com o Irã, quando a ação israelense obrigou os Estados Unidos a entrarem num conflito que gerou grande impopularidade para o próprio presidente americano. Então, nesse caso, a maneira como se opera essa aliança, ela já tem sido questionada tanto por democratas quanto por republicanos. Né? Então, assim, eu acho que não há como prever, porque por ser um cão raivoso, por ser alguém cujo cálculo político não leva em consideração outros fatores além do objetivo final, que é isso que a gente está assistindo, tanto em Gaza como no Líbano, ser aliado de Israel é sempre uma grande dor de cabeça. É o que os Estados Unidos está experimentando nesse momento.
5: Se não houvesse Benjamin Netanyahu, a situação seria melhor ou entraria um outro que poderia ser pior do que ele?
7: É, pior do que ele é muito difícil, porque ele é, eu acho que em algum momento a sociedade civil israelense vai perceber isso, ele e sua política são, na verdade, as grandes ameaças à existência de Israel. Não é o Irã, não é o Líbano, não é o Hezbollah, não é absolutamente nenhuma força política local. A grande ameaça para a própria sociedade civil israelense é essa extrema-direita raivosa que cresceu em Israel nos últimos anos, motivada, sobretudo, por uma política de ódio àqueles que não fazem parte do que se considera o cidadão legítimo do Estado de Israel. Então, nesse sentido, o cenário poderia ser pior? Até poderia, considerando, por exemplo, esses grupos da extrema-direita que apoiam Netanyahu agora tomando controle, como o Itamar Ben-Gvir e vários outros ministros que têm uma posição bastante desumana, não digo nem radical, mas desumana em relação aos árabes no modo geral. Mas poderia ser melhor? Do ponto de vista diplomático, é uma possibilidade. Mas até que ponto Israel consegue segurar acordos diplomáticos? O que a gente viu é que praticamente todos foram com a direita, os trabalhistas, ao longo da história, todos foram de algum modo violados, né? Então é difícil.
6: Em 2022, quando ele voltou ao poder, o Netanyahu, eu já estava aqui no Mundioca, a gente recebeu alguns especialistas que disseram: olha, vai ficar muito difícil para os árabes, né? Mas a gente não imaginava que ia ser tão ruim assim. Você, como um historiador, como uma pessoa que acompanha a política externa dos países do Oriente Médio, você projetava que a coisa pudesse escalar nesse ponto?
7: Na verdade, é sempre uma possibilidade, porque para o Oriente Médio, democratas ou republicanos no poder é sinônimo de guerra. A gente sabe que há uma indústria bélica americana que precisa de um certo movimento, né, para que haja crescimento econômico em algumas regiões dos Estados Unidos que se dedicam exclusivamente à produção dessa indústria bélica. Então é inevitável, e o Oriente Médio é o espaço por excelência, né, que para o próprio comércio desse tipo de produto industrial, que haja sempre algum tipo de agitação ali. Durante muito tempo, nos últimos anos, a Guerra Civil da Síria ocupou esse lugar. Era o cenário de crise, uma crise permanente, uma crise que permitiria, portanto, atender a demandas mínimas para essa produção. Mas, a partir do fim da guerra e da constatação que a opção que os Estados Unidos manteve na Guerra da Síria foi uma opção ruim do ponto de vista regional, porque perdeu o espaço, os Estados Unidos investe numa proposta de aproximação de alguns países árabes aliados com Israel. São os chamados Acordos de Abraão, que permitiram o reconhecimento de Israel, por exemplo, por Emirados Árabes, Arábia Saudita, Sudão, e a Arábia Saudita não chegou a referendar no ponto final, mas enfim, participou da negociação. E qual foi a consequência disso? O isolamento total dos palestinos. A questão palestina já não era mais a pauta para os árabes. E do ponto de vista diplomático, uma pequena vitória que isolava as posições e escondia as violações e as posições radicais de Israel durante o governo Netanyahu. Quer dizer, se vendeu ali uma imagem de um Netanyahu negociador. E o que que acontece? Que logo depois, como uma resposta aos acordos de Abraão, os palestinos resolvem ir para o confronto, né? Porque, claro, né, a vida em Gaza já era uma vida sufocante antes do 7 de outubro, né, antes do que veio depois do 7 de outubro. E aí, então, é o que a gente um pouco assiste como consequência agora, o Líbano se envolvendo, Irã se envolvendo, uma disputa por esse discurso político e diplomático na região, né? Mas de todo modo, a gente tem um cenário em que a guerra é sempre uma alternativa, a guerra é sempre uma proposta colocada à mesa, porque a grande parte da economia de todos os envolvidos na guerra depende dessa fagulha, né?
5: Professor, como é que o senhor analisa, vamos dizer que a defesa do Irã em toda a negociação de colocar o Líbano junto dos acordos? É claro que não existe almoço grátis, mas como é que você analisa isso?
7: Acho que a política externa iraniana, ela conseguiu nos últimos anos, nas últimas décadas, ela vem desde a Revolução, desde a formação da República Islâmica, ela é uma política externa bastante atuante, bastante engajada. Ele tinha um artigo constitucional, por exemplo, na Constituição entre 79 e 80, bastante interessante, que proibia o Irã de ter relações diplomáticas com Israel e África do Sul, era a época do apartheid, e que garantia que em qualquer lugar que os muçulmanos estivessem oprimidos, a Irã poderia tomar a frente das questões políticas e diplomáticas. Isso garantiu uma certa noção de fraternidade no campo da política internacional para o Irã como um ator regional significativo. Então, isso foi, na verdade, escalando nos últimos anos para aquilo que os analistas chamam de uma guerra de procuração. Até mais recentemente, nos últimos dois anos, o enfrentamento, por exemplo, entre Israel e Irã, não se dava no território iraniano ou no território israelense. Se dava nessas outras regiões que assumiam essa condição de uma guerra de procuração. Era no sul do Líbano, era no Iêmen, era, enfim, no Iraque. Até que, há poucos anos atrás, eu não me lembro a data mais diretamente, acho que dois anos atrás, o Israel faz um ataque à embaixada iraniana em Damasco. E a embaixada é território nacional. Então, ali, pela primeira vez, você tem um ataque direto que permitiu, portanto, que a partir disso, o tom subisse para uma guerra nos próprios territórios. Israel, o Irã, manda mísseis e avisa os aliados de Israel, olha, eu vou mandar os mísseis, né, para mostrar o seu poder de força. Israel, em contrapartida, faz ataques pontuais ao território iraniano. Então, isso escalou agora para a manutenção dessas guerras de procuração e para um confronto direto entre os territórios desses países diretamente envolvidos, né? Mas a política externa iraniana, ela sempre foi uma política externa voltada para grupos que, num primeiro momento, poderiam reproduzir o modelo da República Islâmica no seu próprio território, era o caso do Hezbollah, por exemplo. O Hezbollah só nos anos 2000 retira essa ideia do seu ideário político, né? E passa a apoiar com o argumento do apoio aos muçulmanos oprimidos em outros cenários a grupos específicos em cada um desses territórios. Ela sempre foi uma política externa atuante, assim como a americana, a partir dos seus próprios interesses. Mas elas deixam de ser comparáveis naquilo que mobiliza essa política externa. No caso do Irã, evidentemente, há questões ligadas ao papel regional do Irã como um centro religioso e cultural importante, né? E no caso norte-americano, a gente na América Latina sabe muito bem quais são os reais motivos desses ataques. Geralmente, a política externa iraniana tem essa característica.
6: Os Estados Unidos se preocupam com uma escalada regional de guerra, violência?
7: Eu acho que ficou muito evidente nesses últimos embates com o Irã de que essa não é uma preocupação efetiva, né? Tanto que quando o Irã, de maneira bastante estratégica, decide promover ataques pontuais à indústria petroquímica nos países aliados, como Emirados Árabes, por exemplo, e no Qatar e vários outros, aquilo tornou muito evidente que a reação americana a esses ataques foi zero. Quer dizer, inclusive um dos discursos que se manteve durante esse tempo a muitos países árabes é: olha, os Estados Unidos têm aliados preferenciais e aliados ocasionais aqui no Oriente Médio. Porque se você faz um ataque a Israel, a resposta americana é imediata. Se você faz um ataque aos Emirados ou ao Qatar, a resposta americana não é no mesmo tom, né? Então, isso colocou um pouco em crise também essas relações. Mas, de todo modo, é uma questão importante ver um certo esvaziamento, essa perda de peso político dos Estados Unidos com esses aliados nos últimos tempos. Quer dizer, a gente teve cidadão catari atingido pelo conflito, a gente teve a economia dos Emirados Árabes atingida pelo conflito, mas nenhuma resposta americana na mesma altura.
5: Você acredita que com um acordo entre Irã e Estados Unidos para a abertura do Estreito de Hormuz, para o Irã volte a ser o que era, ou seja, ter o peso militar de apoiador da aliança do eixo em pouco tempo?
7: Acho que sim, acho que não deixou de ter, mesmo com a crise, né? Porque o que a gente pôde acompanhar nesse cenário todo, né? É que quem sai fortalecido desse enfrentamento, sem dúvida nenhuma, é o Irã. Quer dizer, a ideia original era depor o regime iraniano. O regime não só não foi deposto, como uma força ainda mais disposta ao enfrentamento com os Estados Unidos assumiu o controle do país. Não se fala mais em manifestações contrárias, não se fala mais em qualquer coisa que ameace a soberania política da República Islâmica. Nesse cenário, eu acho que, pelo contrário, a República Islâmica sai regionalmente fortalecida porque respondeu à altura, fortalecida porque não teve perdas consideráveis, né? E sobretudo porque muitos desses grupos que já contavam com apoio iraniano, esses grupos entraram na guerra ao lado do Irã, né? Quer dizer, os Houthis no Iêmen atacaram posições inimigas, o Hezbollah atacou posições inimigas e só fortaleceu essa aliança.
6: Professor, o presidente Donald Trump chegou em um dado momento que ele falou: já que Israel não está conseguindo lidar com o Hezbollah, então vamos jogar isso no colo da Síria. Foi um delírio dele? O presidente da Síria já disse que não está interessado nisso. Por que que o presidente Trump trouxe esse assunto?
7: Ele precisa maneirar um pouco no uísque à noite antes de dormir, né? Desculpa a informalidade, né? Mas em determinados momentos, quando ele está sozinho com o Twitter ou quando ele não está sendo bem ou diretamente aconselhado, isso mostra, na verdade, que o Trump não sabe o que é o Oriente Médio. Na verdade, ele considera, portanto, mentalmente, dentro das suas limitações cognitivas, que são reais, não estou fazendo nenhuma ofensa, né? Ele considera que Líbano e Síria, por exemplo, é a mesma coisa. Ele considera que o Levante inteiro é a mesma coisa, é Israel e o resto. Então, quando ele, por exemplo, começa a chamar...
6: Até era, né? 1917,
7: ele tá,
6: né?
7: Ele está mais ou menos 110 anos atrasado, né? Mas tem um entendimento muito superficial sobre elementos que distinguem um pouco cada cenário, né? Então, nesse sentido, ele quer... porque houve um determinado momento um certo recuo do governo sírio em relação ao Ocidente, que talvez essa poderia ser uma cartada inteligente. Mas veja, a situação na Síria ainda não está totalmente resolvida. Esse governo se mantém, esse governo tem alguma legitimidade, mas ele não é unânime dentro da Síria. Então a Síria ainda também é um cenário bastante frágil. E aí...
6: tem milícias, né, na Síria.
7: Parte do território é controlado por um grupo, outra parte por outro, enfim, tem a questão dos curdos. Então ainda tem muita coisa para ser resolvida dentro da Síria. O que a gente tem é uma certa estabilidade em Damasco e seu entorno. Mas a gente, esse não é um cenário pacificado. E o presidente da Síria não vai entrar, né, nessa furada. Ele tem alguma astúcia para perceber, na verdade, que isso é uma
8: mesmo
7: grande arapuca.
8: Mesmo tendo ido para Casa Branca.
7: Mesmo tendo ido para Casa Branca, mesmo usando terno, mesmo alinhando a barba, fazendo, né, tirando aquela condição do guerrilheiro heróico para um negociador, que é isso que de maneira perspicaz ele tentou conduzir nos últimos anos.
8: Agora, voltando àquela última pergunta minha, o senhor acredita que a situação no Oriente Médio volta a se acirrar? Sendo mais claro, o Irã volta a brigar com Israel?
7: Acho, essa eu posso te responder, sem fugir da pergunta. Acho sim, acho que é inevitável em muitos aspectos, sobretudo porque Netanyahu depende disso para sua sobrevivência política e pessoal. Ele é um condenado no Tribunal Internacional, a grande parte da sua base aliada em Israel é uma base de extrema-direita bastante agressiva, em que a guerra é uma opção, e a maneira como foi conduzida e o extremo em que levaram a situação política e econômica do Irã nesse momento faz com que o enfrentamento seja também uma forma do governo iraniano manter a coesão e a sua força regional nesse cenário. Então, acho sim, acho que é inevitável.
8: E nesse momento, com um confronto, você acredita que o Hezbollah volte com força também a tentar brigar no sul do Líbano?
7: Eu acho que o Hezbollah não vai ter mais a força que teve, por exemplo, durante a liderança do Hassan Nasrallah, né, que foi morto no subúrbio de Beirute. Acho que esse Hezbollah não retorna. Mas a gente não pode subestimar a capacidade do Hezbollah de se reinventar. E acho que o que a gente vai assistir é uma nova reestruturação do Hezbollah como uma força política e militar na região. Veja, trazer o Hezbollah como tema de um tratado, de um acordo entre Líbano, Israel e Estados Unidos é reconhecer o peso e a importância política que esse grupo tem, não só para dentro do Líbano, mas na região como um todo. Veja, grande parte da manutenção do ex-presidente sírio Bashar al-Assad na Síria contou com o apoio militar direto do Hezbollah. Ele não é um ator que vai ser facilmente desmembrado. Não acho que terá a mesma força política e militar do período Nasrallah, mas não podemos subestimar o Hezbollah, porque ele ainda terá alguma relevância.
6: A gente teve o enorme prazer de conversar com o professor Murilo Meire, professor de História Contemporânea na UFRJ e autor do livro Os Libaneses, que eu li e é muito bom, super recomendo. Obrigada, professor, por ter vindo aqui presencialmente. Olho no olho, sempre a conversa é muito melhor. Espero que o senhor tenha gostado.
7: Não, foi um prazer. Quero mais uma vez agradecer o convite do Mundioca, feito por vocês. E, enfim, é um prazer, espero também, né? Eu sei que eu falo muito, mas eu vou tentar ser contido. Eu espero que para a sociedade civil libanesa as coisas melhorem. A gente está falando de 1 milhão de pessoas em deslocamento forçado. A gente está falando de velhos fantasmas da guerra civil voltando à tona, né? A gente está assistindo, portanto, a uma parte da população libanesa desesperada pelo fim da guerra, disposta, inclusive, a abrir mão de parte da sua soberania, e uma outra parte disposta a lutar por ela. E quando esses dois cenários se encontram num país como o Líbano, geralmente isso não dá boa coisa. Então, espero sim que a próxima conversa que a gente tem aqui é para falar de um outro Líbano que não seja esse dos últimos tempos.
8: Assim seja.
6: Muito legal, professor Murilo Meire, ele é um profundo conhecedor, é Patrício meu também, profundo conhecedor do Líbano. Muito legal o livro dele, Marcelo, até recomendo. Vamos chamar o segundo entrevistado?
8: Vamos.
6: Mundioca, tem um enorme prazer de receber mais uma vez o Najad Khoury, ele que é libanês, sócio fundador da GEPOM, que é o Grupo de Estudos de Oriente Médio, é professor pela GV para o curso de pós-graduação da ECM. Tudo bem, Najad?
9: Menina, mais uma vez, é um prazer falar contigo.
8: Prazer é nosso também. Agora, Najad, se houve um acordo de cessar-fogo entre Israel e Líbano, por que que ele não foi efetivamente respeitado?
9: Olha, o acordo é multifaceta, né? É porque envolve o governo do Líbano, o governo de Israel, patrocínio dos Estados Unidos, mas existem dois elementos importantíssimos, um externo, um interno, que estão indiretamente envolvidos, que não estão de acordo. O interno, que é o principal elemento, que é uma entidade não estatal, que é chamada Hezbollah, que vocês devem ter ouvido falar muito e também muito divulgado pelos jornais, um grupo militar libanês que atua à revelia do governo do Líbano, do atual governo do Líbano. Então, ele, uma das condições imprescindentes para o acordo seja cumprido é desarmar o Hezbollah. O Hezbollah é um grupo de milícia que foi criado na década de 80 por um mullah ligado ao Irã, que divulga desde então, digamos, tem uma agenda própria de assistência, além de carregar armas, ele tem uma agenda social, uma agenda de educação, de assistência de saúde, de financiamentos populares e patrocinado principalmente pelo Irã. Então, esse grupo 1080 vinha se fortalecendo e com influência crescente, tanto militar quanto política. Eles têm representantes do governo. Então, esse grupo, uma das condições para cumprimento desse acordo é desarmamento do Hezbollah. Infelizmente, o Hezbollah não aceita esse desarmamento, porque realmente seria uma condição sine qua non para que o Israel saísse do território libanês, né? E esse Hezbollah, ele segue as orientações diretamente do Irã, não do governo do Líbano. Então, o fator exógeno, o fator externo é o Irã. Irã envolveu o Líbano na negociação com os Estados Unidos e ele aqui comanda o Irã. Então veja a complexidade desse acordo. Então o acordo exige que o Hezbollah desarmar para que Israel possa sair. Israel não sai se o Hezbollah não desarmasse. Hezbollah não quer desarmar mesmo que Israel sair. Então é uma situação muito complexa para a gente entender ou para que o Líbano conseguir ir para frente com esse acordo.
6: Agora esse acordo foi uma coisa inédita, me corrija se eu estiver errado, mas eu acho que Israel e o Líbano nunca sentaram antes para conversar. O que eu tenho lido de alguns analistas e até conversado com alguns libaneses é que o presidente do Líbano não representa toda a população do Líbano. Como é que ele, um cristão com outra agenda, poderia chegar numa mesa e tentar negociar com Israel sem incluir o Hezbollah?
9: O Líbano é um país, em princípio, soberano. E Líbano está em guerra com Israel oficialmente desde 1947-48. Desde a época da criação de Israel e a primeira guerra entre Israel. Árabes israelenses naquela época, antes que eu quando nasci praticamente, antes que vocês nasceram, né? Mas o Líbano nunca teve confronto com Israel. Quem teve confronto com Israel diretamente foram Jordânia, Síria e Egito em 66, 67, 73 e tudo mais. Os dois perderam território, mas Israel e Egito fizeram um acordo de paz e Jordânia também. A Síria continua sendo uma parte boa, praticamente ocupada totalmente até a área de Golã e reconhecida pelos Estados Unidos, certo? O Líbano manteve ser, digamos, em estado de guerra, mas nunca houve um confronto entre o exército libanês, que representa o governo do Líbano, e Israel. Até a criação do Hezbollah em 1980, e aí em diante houve vários confrontos. Então, a guerra entre Hezbollah, isso se chama guerra, confronto, desde 1980, digamos, acontece. Então, Israel ocupou o Líbano, Hezbollah conseguiu tirar Israel do Líbano e ganhou um apoio da população, praticamente. Recentemente, desde 2020, né? Começaram os caramuchos, o Israel fez aquele caso dos pagers, que você já sabe, matou o líder do Hezbollah, depois houve ataques diretos, etc, etc. Então, Hezbollah e Israel não conseguem acertar a agenda, um de desarmamento e o outro de retirar do Líbano. Por isso, Israel não sai do Líbano e tem ambições de que tem mais ou menos 6 ou 10 quilômetros de distância da sua terra para proteger seu território da área norte de Israel. Então, ela quer a segurança da população dela. Então, o Líbano tenta fazer decreto, tenta o governo do Líbano sectário, isso também é importante explicar. O governo do Líbano é um governo sectário, onde o presidente, ele é maronita, cristão, onde o primeiro-ministro é sunita, e o chefe do parlamento é xiita. Então, existe um equilíbrio entre essas três religiões no Líbano, e que todo mundo hoje quer evitar que haja uma guerra civil. Esse é outro fator que é importante a gente observar. Então, se o exército libanês atacasse o Hezbollah, Hezbollah tem mais armamentos do que o exército libanês, os soldados ganham mais dinheiro e recebem o comando do Irã. Então pode haver uma guerra civil. Então o governo do Líbano, que é representado pelo presidente, hoje ele não pode forçar muito a corda, porque pode romper e pode haver uma guerra civil. Só lembrando que Líbano, de 75 a 90, houve uma guerra civil que destruiu praticamente toda a estrutura do Líbano, enfraqueceu o Líbano. Então o governo do Líbano hoje está tentando manter esse equilíbrio delicado entre decretar desarmamento de Hezbollah, ao mesmo tempo não tem como tirar o desarmamento de Hezbollah, e Israel usa isso como um meio para não sair do Líbano. É muito complexa essa situação.
8: Você acredita que, diante desse panorama que você desenhou pra gente, só o sul do Líbano corre risco?
9: Obviamente, não é só correr risco, já está ocupado, Israel conseguiu ocupar 6% do território libanês. 6% do território libanês são mais ou menos 600 quilômetros quadrados. Mas pro Líbano é muita coisa que a área total do Líbano é 10 mil quilômetros quadrados ao total. O que quer dizer? Quem mora no Rio de Janeiro, entre Rio de Janeiro, Teresópolis e Búzios. Esse é o Líbano. Ocupar 6% desse território é muita coisa. Porque o Líbano, digamos, chegou até Magé, daqui para adiante é o Líbano, né? Ou chegou até Teresópolis e daí em diante não tem mais Líbano. Então, Israel, de fato, já entrou no Líbano, destruiu as casas do pessoal do sul, que são principalmente xiitas. Veja bem o contraste e a complexidade dessa operação. Israel já hoje ocupa, tem um buffer zone de mais ou menos 10 quilômetros da sua fronteira e já conseguiu, digamos, destruir as casas, expulsou as pessoas, pegou o território, até passou uns produtos químicos para que a terra não produza mais, apesar que Israel tem a ambição das águas do Litani, que são águas doces, de um rio que vai até desboca no Mediterrâneo, mas que tem a ambição de águas, ela quer águas, e também terras férteis, tem azeitonas, tem plantações, tem um monte de coisa. Então ela já de fato ocupa essa área. E ela também não quer sair sob protesto que Hezbollah não desarmasse. E se cria essa situação, digamos, que o governo assina um acordo com o supervisão dos Estados Unidos, que o Irã, que fez acordo, outro memorando de entendimento com os Estados Unidos, envolveu o Líbano. Os Estados Unidos não queria envolver o Líbano, mas Irã exigiu que o Líbano entrasse nesse acordo americano. Então, veja, criou um complexo muito grande, além do Irã, além do Líbano, Hezbollah, Israel, Irã e Estados Unidos. É realmente uma feijoada que não tem tamanho para sair boa nesse momento.
6: É uma feijoada que não tem tamanho, porque é muita gente se metendo. O que seria o ideal para o Líbano? Você diz que é um Estado soberano, mas a soberania do Líbano vem sendo ameaçada. O que seria ideal para o Líbano se reerguer?
9: Primeira coisa, o Hezbollah entregasse as armas. Isso aqui é sine qua non, porque qualquer país, o direito do Estado carrega armas. Então o Líbano tem um Estado que carrega armas, mas que não quer confronto nem com Israel, nem quer Hezbollah com a população. Então, enquanto Hezbollah não entregasse as armas, o Líbano não é um país soberano. Você vê, só ter exemplo, aqui no Rio de Janeiro nós temos a prefeitura, tem um governo do Estado, mas tem as milícias, tem os comandos. Então, enquanto os comandos não entregam as armas, o Estado carioca não é soberano.
6: Mas eu nunca vi isso, alguém entregar as armas, alguém abrir mão do seu poder.
9: Exatamente, esse é complexo. Mas existem exemplos na história que vários grupos armados entregaram as armas, mas o principal é na Irlanda do Norte, entre protestantes e católicos, né? Então eles entregaram as armas e hoje são membros do parlamento inglês. Na África do Sul também, na Turquia, recentemente houve acordo entre o Erdogan e os curdos, entregaram as armas. Então há exemplo na história moderna que diz o quê? Vamos fazer um repaginamento da nossa história. Entregar as armas e virar um grupo político, que eles são um grupo político também. Hezbollah tem uma representatividade no governo do Líbano, mas ele insiste em carregar as armas porque ele recebe dinheiro e comando de Irã. Irã usa isso como, digamos, projeção de poder para que, digamos, manter a frente de Israel assim ocupada, digamos, tanto lá quanto em Gaza. Essa é uma política externa iraniana, não do Líbano. Então, o Líbano diz para eles, olha aqui, não se meta no Líbano. Estados Unidos está dizendo, não se meta no Líbano. Israel diz, não se meta no Líbano. Entretanto, Irã insiste em manter essa frente, digamos, ocupada para que a guerra seja distante do seu território. Infelizmente, ou felizmente, o que aconteceu agora, Irã atacou, Estados Unidos e Israel atacaram o Irã. Então, essa essência do Irã, manter a guerra longe da sua fronteira, não está valendo mais, porque ela foi atingida diretamente pelos Estados Unidos e por Israel duas vezes recentemente.
8: Agora, o Hezbollah, você acredita que o Hezbollah, entregando as armas, se tornando um partido, ele não possa querer o poder geral do Líbano?
9: Ele não tem, pela Constituição libanesa, não tem direito a Hezbollah, nenhuma religião, nenhuma das três religiões que dominam o Líbano, que são cristãos islâmicos e os islâmicos entre xiita e sunita. O Líbano também tem cristão ortodoxo, tem minorias cristãs como protestantes e tudo mais. Mas o poder está na mão dos maronitas, que são católicos extremos, né? Digamos, para a extrema direita. Então, Hezbollah não consegue dominar o Líbano porque ele tem um poderio no sul do Líbano. Esse sul do Líbano é, digamos, um terço do país. Ele não tem como dominar o resto do Líbano, porque existem outras facções, existem os maronitas. Oficialmente eles entregaram as armas, mas eu acredito que eles têm armas nas casas deles também, que se houver necessidade eles podem carregar. E tem o exército do Líbano, né? E tem os sunitas que estão a favor do governo do Estado libanês. Então nós temos no governo do Líbano duas facções a favor do governo do Líbano, que são os cristãos e os sunitas. A única parte que está a favor do Irã é os xiitas, que têm uma ligação religiosa absoluta com o Irã. Eles acreditam que o Ayatollah, que é o representante divino do Maomé, ou do Imam Hussein, ou do Imam Ali, que então eles devem a ele a lealdade, não ao governo do Líbano. Então, um negócio muito estranho, digamos, não tem explicação lógica, existe uma explicação religiosa, e que manter essa frente muito tensa, digamos.
6: Agora, Najad, Israel faz coisas indefensáveis, por mais que se discorde do Hezbollah e dos seus métodos. Por exemplo, Israel diz que o problema deles é esse grupo, mas ontem mesmo eles usaram bombas sônicas, nas últimas semanas têm destruído lugares onde existem civis, até agora eles só estão atacando pessoas, né? Pessoas normais que não têm nada a ver com essa guerra.
9: Obviamente eles estão usando essa desculpa do Hezbollah. Hezbollah, eles estão usando esse ataque de Hezbollah contra seu território, como ocorreu recentemente quando morreu Ayatollah. Hezbollah lançou os mísseis contra território israelense. Não tinha que lançar, mas lançaram, ok? Então, Israel usa isso como desculpa para manter a ocupação do Líbano. E com isso, mata civis, botaram quase 4.000 civis, e principalmente são xiitas. Então, veja bem, o Hezbollah está fazendo um ataque contra Israel sabendo que ele vai perder essa guerra, mas é um meio que ele se autoalimentar, porque se ele entregasse as armas, acaba a função dele como um partido militar, fica só partido político. E esse é o contraste. Então, Israel usa isso e ataca civis, ataca território, jogou químicos num território fértil para não ter produção. Então, tudo isso é contra leis internacionais. Mas ela usa isso como desculpa.

0: o Líbano em qualquer acordo de paz?
1: Olha, Irã, na sua projeção de poder, quando a revolução, essa é uma coisa histórica, né? Irã sofreu uma guerra Irã-Iraque em 70-78. Então, ela aprendeu que guerra custa caro. Então, ela determinou que ela faz parte da política externa dela, criar grupos proxies, né? São grupos que seguem a orientação de lá, mas não são de lá. Então, ela criou vários grupos naquela época, um deles é os russos do Iêmen, um Hezbollah do Líbano, que é a joia da resistência, digamos, grupos de resistência lá. Na época, eles recrutaram a Síria e Hamas na Israel. Então, esse faz parte da projeção de poder do Irã. Então, Irã usa eles para projetar seu poder entre os sunitas, né? Que todo mundo cercado, esquecer, Irã é xiita e todos os países ao redor são em princípio sunitas, sendo que alguma parte dessa população é xiita. No Líbano tem uma parte xiita, que é um terço da população do Líbano. Iraque tem 60% xiita, em Bahrein tem uns xiitas, na própria Arábia Saudita tem uma minoria xiita e tudo mais. E em Iêmen tem um terço da população xiita. Então, o Irã usou essa sua ascensão religiosa em cima dessa população xiita espalhada na região para criar frente de resistência armada, treinamento, dinheiro, especialmente nesses países. Então, Irã usa isso para que, se houver uma guerra entre Israel e Irã, esses grupos sejam primeiros a confrontar o Israel. Então, Irã usa isso como parte da sua projeção de poder. Enquanto ela não desiste disso, essa confusão vai continuar. Mas é uma parte. Então, Hezbollah, os russos e Hamas, hoje está mais enfraquecido, eles fazem a política do Irã, não do Líbano, não do Iêmen e não dos palestinos, né? Então, eles são instrumento na mão do Irã, que usa eles através de financiamento para que eles criam esse confronto com os próprios governos ou com Israel. Então, se houver digamos, amanhã há uma outra guerra, como aconteceu agora, os russos podem interromper a navegação no estreito de Bab al-Mandeb, né, no Mar Vermelho. O Líbano pode atacar, soltar mísseis em cima de Israel para aumentar a tensão em Israel. E Hamas hoje está totalmente enfraquecido, digamos. Mas tem outros grupos xiitas, estão no Iraque, tem Hashd al-Shaabi, tem outros grupos que podem causar, podem soltar mísseis, podem soltar drones e tudo mais, e podem aumentar o confronto entre Irã e Israel.
2: Najad, Israel exige o desarmamento completo do Hezbollah, que eu acho que isso nunca vai acontecer. E o Hezbollah diz que só vai se desarmar, topa se desarmar, se Israel sair do sul do Líbano. O que você acha que é mais provável acontecer, ou nenhuma das duas coisas, e a gente mantém essa tensão?
1: Olha, essa tensão parece que vai demorar muito, porque exatamente você falou certinho. Nenhum nem outro. Não há índice de confiança. Não tem confiança. Para você fazer um acordo, tem que ter confiança, né? O índice de confiança entre Estados Unidos e Irã é zero. O índice de confiança entre Hezbollah e Israel é menos 50, digamos. Então, enquanto não houver confiança um no outro, não há um acordo que vai perdurar. E também, como são vários grupos armados indisciplinados, porque, digamos, ok, suponhamos Hezbollah, ele aceita entregar as armas, mas não entrega totalmente as armas. Aí uma pessoa lá, Hezbollah, sei lá, solta uma catiúcha contra Israel. Pronto, já quebrou o acordo. Então, como são grupos não estatais e não tem uma disciplina militar, digamos, rigorosa, né, e podem fazer ataques ou incentivados pelo próprio Irã ou por outros grupos ou por dinheiro, né? Você pode ter uma alguém, olha, pega $10 mil, mas solta um míssil contra Israel, pronto. Aí começa a guerra tudo de novo. Então, a situação é realmente muito complicada. Enquanto não houver uma confiança, realmente um acordo geral que rigorou, que o governo libanês consegue cumprir isso, quer dizer, o governo libanês não consegue tirar Israel e não consegue desarmar. Enquanto não acontece um governo libanês forte que consegue fazer isso, essa situação vai perdurar e vai demorar mais tempo. Daqui pode acalmar agora, mas daqui a 6-7 meses, daqui a 1 ano, começa tudo de novo. E obviamente, se houver um acordo sólido entre Estados Unidos e o Irã, essa situação entre Líbano e Israel tende a acalmar. Mas enquanto não há desarmamento, não há saída de Israel do Líbano, e Israel e Hezbollah vai manter isso como uma desculpa para manter as armas na mão. É muito complicado isso.
3: Najad, você acabou de falar, o Líbano deveria ter um governo forte, né? Se o Líbano tivesse um governo forte. Mas olhando o tabuleiro hoje, a gente se pergunta como. Se até o próprio Hezbollah tem mais força.

0: força militar do que o exército convencional libanês.
1: Justamente aí a causa. Aí o Líbano depende de quem? Dos Estados Unidos para fazer esse tipo de acordo. Mas os Estados Unidos não quer se envolver seus soldados. Os Estados Unidos não quer mandar soldados para o Líbano. Havia a UNIFIL, né? A UNIFIL mantinha uma certa, observação, porque ela não consegue também, a UNIFIL, os soldados da UNIFIL não se envolviam. Então, se Israel atacasse, os soldados de Israel não podem, a UNIFIL não consegue confrontar Israel. Não é a função da UNIFIL, confronto, né? A função da UNIFIL era fazer as observações. E fizeram mais ou menos 10 mil violações de Israel desde os primeiros acordos com o Líbano, sabendo que existia acordo de 1701, 2000 e pouco, houve acordo em 2024, em 2025, digamos, todos não foram cumpridos, né? Então, enquanto o Líbano não tem realmente um soldado que está disposto para confrontar Hezbollah, ou tentar expulsar Israel, o Líbano vai ficar nesse limbo, entre essas duas potências que estão em disputa. E realmente é que cria essa incerteza que hoje reina no Líbano.
2: Bom, dá para perceber pelo que você fala que você talvez não seja tão a favor assim do Hezbollah. Então, quem é o maior inimigo do Líbano hoje para você? Se você pudesse fazer um ranking, Hezbollah ou Israel?
1: Essa é uma pergunta muito complicada a responder, né? O Israel, digamos, ela está em guerra contra o Líbano, né? Ok? Ela tem ambições, a gente sabe que Israel tem ambições territoriais. Israel, em 66, 67 e em 73, ela aumentou seu território, né? Que é hoje a colina do Golã. Em dois anos atrás, em 2024, quando Hamas atacou Israel, hoje Israel ocupa um bom território de Israel. E o Líbano também, com esses caramuchos e com esses ataques de Hezbollah contra Israel, ocupou do Líbano. Então, quem é o inimigo do Líbano? A própria fraqueza do governo, né, que cria, digamos, um grupo que permitiu ao longo prazo, esse Hezbollah não é de hoje, nós estamos falando de coisas que vinha desde 1980, né? Então nós estamos falando de uma formação política interna de resistência política e militar que vinha sendo desde 1980, então estamos convivendo isso há 45 anos, quase meio século, né? Então, para classificar o inimigo do Líbano, qualquer uma pessoa que carrega arma que não seja do governo é inimigo do Estado, ok? Então, se um grupo, se você ou eu carregar arma e não é permitido, então nós somos contra ali a ordem. Então, primeiro inimigo do Líbano é o Hezbollah, que carrega armas. E, olha, para ter uma ideia, o Líbano recentemente expulsou o embaixador do Irã do Líbano. Hezbollah não permitiu. Então, veja bem, então há uma subordinação, há uma rebeldia interna do Hezbollah contra a decisão do governo do Líbano. Então, Hezbollah não é um grupo libanês de resistência xiita que tem passaporte libanês, mas ele segue ordens do Irã. É, o governo do Líbano fala, olha, não queremos que Irã interferisse no Líbano. Então, o Líbano tem na instituição Irã como inimigo que está interferindo no Líbano. Ao mesmo tempo, Irã, ela quer que Israel saia no acordo dela com os Estados Unidos, então está protegendo o Líbano. Líbano tem Hezbollah como inimigo interno, que não quer entregar as armas. Ao mesmo tempo, são libaneses, não querem uma guerra civil no Líbano. E tem Israel como um inimigo externo, que ocupa seu território, mas está com acordo para sair, mas não sai. Então, quem é amigo de quem é inimigo de quem, você se subentende. Acho que todo mundo aqui é amigo, todo mundo é inimigo, né? Tá complicado demais essa situação.
0: Agora, Najad, qual é o papel dos Estados Unidos? Se os Estados Unidos quisessem, eles organizariam isso aí?
1: Os Estados Unidos está querendo organizar isso. Ela promoveu essa negociação entre libaneses e israelenses em Washington. Esse acordo foi assinado entre os dois. Mas a implementação disso que não está sendo possível por causa dessa fraqueza do governo do Líbano. Mas os Estados Unidos querem, como eles também querem, fazer um acordo com o Irã, para que o Irã também ia para frente, para não haver mais a guerra lá no Golfo. E tudo mais. Para os Estados Unidos é importante ter uma certa estabilidade, porque o objetivo americano, o Líbano é um espeto de carne muito pequeno. O objetivo dos Estados Unidos é que haja a paz entre Israel e a Arábia Saudita. Esse é o objetivo nos acordos de Abraão, porque você está lembrando que os acordos de Abraão já vieram de uns anos para cá, que envolveu os Emirados, Bahrein, Maghreb, né, Marrocos, Sudão. Mas o objetivo dos Estados Unidos é que haja que a Arábia Saudita, que é o principal fornecedor mundial de petróleo, que é a principal força sunita no mundo islâmico, que haja, faz as paz com Israel. Mas para a Arábia Saudita fazer as pazes com Israel, tem que ter uma criação de um Estado palestino, que está muito difícil de sendo criado. Mas os Estados Unidos objetiva isso. Então, o Líbano faz parte do tabuleiro do xadrez, digamos. O tabuleiro é complexo. Então, o Líbano é uma peça pequena, não é uma coisa tão importante quanto, digamos, Irã ou quanto a Arábia Saudita. Mas tem que haver paz lá para que os Estados Unidos, digamos, ela produza um Pax Americana, né? Obviamente, Pax Americana visa o quê? Proteção de Israel, absolutamente. Depois, digamos, esse é o objetivo também dos Estados Unidos. Então, nós temos essa paz, a proteção de Israel a qualquer custo, e haja uma paz entre eles e a Arábia Saudita. E o Irã, nisso aqui, ela resiste, que ela acha que ela tem direito a projetar seu poder nesses territórios onde que tem, especialmente onde que tem xiitas, que são no Líbano, no Iêmen, Iraque, Bahrein, e agora no caso da Hamas lá, que já está um pouco enfraquecido. Então, é muito complexo esse jogo de xadrez, esse tabuleiro que está hoje na nossa frente, digamos.
2: Najad, no dia que as duas delegações, a libanesa e a israelense, estavam assinando um acordo em Washington, Itamar Ben-Gvir foi no X e disse que para cada mãe israelense que chorasse, 1000 libanesas iam chorar. Como é que um país que tem um ministro que, com esse discurso de ódio assim tão explícito, pode sentar na mesa para negociar a paz com outro?
1: Veja bem, que Israel também tem uma coalizão que manter o Netanyahu no poder. E essa coalizão, ela tem dois extremistas, quanto o Ben-Gvir e quanto o Smotrich, que é das finanças. Eles são extremistas, eles incentivam a invasão, eles querem matança, eles querem que o Líbano pagasse caro por qualquer ataque contra Israel, contra israelense. Ao mesmo tempo, Netanyahu, ele depende deles para se manter no poder. E sabendo, repetindo, que daqui a pouco temos eleição lá em Israel. E sem esses dois extremistas, Netanyahu não é eleito, né? Ao mesmo tempo, Netanyahu, ele depende de partidos árabes também que estão na coalizão. Ele tem uma coalizão muito fraca, ele não consegue hoje formar um governo com maioria. Acho que Israel tem 120 ou 100 deputados, ele tem que ter maioria. Então, Netanyahu, ele precisa desse apoio dos políticos de ódio, né? Que se alimentam então com esse ódio, com essa promessa de ataques. Essa é uma posição política tremenda, né? Mas que é a realidade hoje em Israel. Infelizmente, Israel está vivendo isso. Mas os Estados Unidos estão até percebendo que o interesse do americano hoje está um pouco divergente do interesse de Israel. Divergente desse atual governo. Mas quem vai controlar isso? Ninguém sabe. É muito complicado isso. Mas essa política de ódio, ela continua lá, e também que faz parte para que não haja paz. Porque aí os Hezbollah, Irã e os árabes, olha aqui, como é que você promete matar a gente e quer que a gente desarmasse? Como é que não vamos se defender? Realmente é uma situação que aumenta o fogo, né? Pode ser lento, às vezes sobe o fogo, mas a chama está lá viva, não está apagada. A chama de ódio, de morte, de ataques e tudo mais, para os dois lados.
0: A gente teve o imenso prazer de ouvir a análise mais uma vez do Najad Khoury, ele que é sócio fundador do Grupo de Estudos sobre o Oriente Médio, GEPOM, professor de Oriente Médio na pós-graduação da Escola do Estado do Comando Maior do Exército, Mundioker, e nosso amigo. Najad, muito obrigado mais uma vez por estar conosco.
1: Obrigado pela ligação, e lamento que não posso dar uma solução para essa situação, porque está realmente muito complicada. Mas vamos torcer.
2: Vamos em frente. Obrigada, Najad. Beijo.
1: Ok. Bye, bye. Beijo.
0: Najad também colocando a visão dele, né? Que é legal, não é exatamente a que o seu Murilo trouxe, mas também é muito válida.
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0: Tchau, tchau, pessoal. Até a próxima.
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5: Hoje é segunda-feira, 6 de julho de 2026. O Hamas anunciou que deixa a administração da faixa de Gaza hoje. As autoridades do território informaram a renúncia do presidente do Comitê Governamental de Emergência e a dissolução do órgão que era responsável pela gestão civil da região. Com a decisão, a administração de Gaza passa a ser exercida pelo novo Comitê Nacional de Gestão de Gaza. O grupo foi criado pelo chamado Conselho de Paz e faz parte de um plano para o futuro do território apresentado pelo presidente dos Estados Unidos, Donald Trump. De acordo com o anúncio, o novo comitê será formado por personalidades palestinas independentes, sem ligação com partidos ou grupos políticos. O ministro do Supremo Tribunal Federal, Alexandre de Moraes, determinou que o Exército entregue à Polícia Federal em até 48 horas oito armas registradas em nome do ex-presidente Jair Bolsonaro. O armamento está guardado no Batalhão de Polícia do Exército em Brasília. A decisão foi tomada depois que a defesa de Bolsonaro informou ao STF que as armas não estão com o ex-presidente, mas sob responsabilidade da unidade militar. Na semana passada, ao manter a prisão domiciliar de Bolsonaro, Moraes já havia determinado que todas as armas vinculadas ao ex-presidente ficassem sob a guarda da Polícia Federal. O ministro também ordenou que a PF confirme o paradeiro de outras duas armas de Bolsonaro. A defesa do ex-vereador Jairinho, condenado pela morte do menino Henri Borel, pediu à justiça a anulação da decisão que autorizou a quebra de sigilo dos dados de um celular apreendido na cela em que ele estava preso. Na petição apresentada pelos advogados, a defesa alega que tanto o pedido feito pelo Ministério Público do Rio quanto a decisão da justiça são ilegais. Segundo os advogados, o aparelho foi encontrado após julgamento do caso Henri Borel e não tem qualquer ligação com o crime pelo qual o Jairinho foi condenado. A defesa também questiona o fato de que o celular ter sido encaminhado ao Ministério Público e não ao Instituto de Criminalística, responsável pelas perícias oficiais.
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5: Linha Vermelha com um trânsito lento no sentido centro por conta de um acidente no trecho da Maré. A retenção vai até o Caju, já no sentido Baixada Fluminense. Também a lentidão por conta de um acidente ali na saída da linha amarela, já na chegada a São Cristóvão. Botafogo também com pontos de lentidão nas principais vias do bairro, como a Rua São Clemente em direção ao Maitá e também pela Voluntários da Pátria, que segue em direção à Praia de Botafogo. O motorista também vai encontrando lentidão nesse momento. Vinícius Fernandes para o Radar Sputnik no horário de Brasília, 3 horas e 3 minutos.
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6: 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Venezuelanos celebram a declaração de independência. No último dia 5 de julho de 1811, foi formalmente assinado o documento que determina a ruptura da Venezuela em relação à metrópole, Espanha. O passo inicial ocorreu em 19 de abril de 1810, com a destituição do governo espanhol. E o desfecho se deu na assinatura da ata no Congresso Nacional em 1811, tornando então a Venezuela a primeira nação sul-americana a se libertar do domínio colonial. Saiba mais sobre a declaração de independência da Venezuela em instantes com virada de história.
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6: E aí, apaixonados por história, beleza? Pedro Henrique Lima na área pra gente revirar o processo de independência da Venezuela, que em 2026 celebra 215 anos. Os venezuelanos foram pioneiros na libertação da metrópole, mas o caminho não foi nada fácil. Um conflito bastante violento se seguiu à declaração, levando à proclamação da República Independente em 1811, o fracasso dessa república no ano seguinte, com uma forte reação do rei espanhol Fernando VII, a volta depois de uma segunda e terceira república com liderança de Simón Bolívar. Por fim, a consolidação da independência em 1821, na Batalha de Carabobo, e a Batalha Naval do Lago de Maracaibo, expulsando definitivamente os espanhóis. A Venezuela era uma capitania geral bem estratégica para os espanhóis, daí todas essas dificuldades. Era uma capitania que tinha uma diferença no estatuto jurídico em relação a outros vice-reinados das colônias hispânicas aqui na América do Sul. Hoje a gente vai entender esse pioneirismo da Venezuela, como que foi o movimento de independência, quais grupos políticos participaram, quem foram as principais lideranças. Eu já falei aqui de Simón Bolívar, mas teve também Francisco Miranda, outro importante nome dessa história toda, que morreu inclusive durante o processo de independência. Enfim, bora entender mais com os convidados de hoje, tem muita virada de história pra gente dar aqui. Bom, e agora eu tenho o prazer de receber mais uma vez o Oscar Javier Castro, ele que possui graduação em História pela Universidade Nacional da Colômbia, mestrado e doutorado em História Social pela Universidade de São Paulo, atualmente está fazendo aí a licenciatura. Oscar, muito bem-vindo novamente ao Virada de História, tudo bem?
7: Tudo bem, muito obrigado pelo convite, um prazer estar de novo, né? Nós conversando sobre história, algo que eu gosto muito.
6: Ah, eu também. Ainda mais história da América Latina, então é muito bacana. Oscar, para a gente entender o processo de independência da Venezuela, eu acho que vale recuar um pouco no tempo e falar sobre a formação e a organização política tanto do vice-reinado de Granada e da capitania da Venezuela. Como que esses processos estão conectados?
7: Eu acho uma ótima pergunta, porque geralmente a gente já começa com os processos de independência e não olha como era que estava reconfigurado o território.
6: Sim.
7: No meu mestrado, eu trabalhei sobre o vice-reino da Nova Granada e comecei a olhar como era que estava configurado. É um vice-reino que é no século XVIII que começa a se formar, e com a reforma borbônica se é a capitania. Ah, por 1777 se estabelece essa capitania, e era para ter um controle do território maior, que um grande território, né, que era conhecido como a terra firme.
6: Uhum.
7: Então, essa terra firme seria desde o que hoje é a Venezuela, o que hoje é a Colômbia, Equador, Panamá, era um vasto território, e esse vasto território, em uma primeira medida, estava sob o controle do, entre aspas, né, esse controle, sob o vice-reino da Nova Granada, que foi formado no começo do século XVIII, lá por 1717, 24, tem assim, tentativa de uma formação que não se acha assim tão efetiva, só até 1737, 39, que, e com as reformas borbônicas, se fortalece esse vice-reino, e a capitania já, como eu te falei, a final do século XVIII, 77, está no embate, né, digamos, a queda de poder das monarquias ibéricas e a ascensão dos impérios francês e inglês, que têm retomado territórios dessas monarquias. E no começo do século XIX, a gente vê alianças e tudo isso que está acontecendo com a guerra entre a França e a Inglaterra, a França e a Espanha fazendo uma aliança, e a Inglaterra, por sua vez, faz algumas alianças aí com Portugal já no final, e França invade o território que seria da Península Ibérica, e aí acontece que a família real espanhola capturada.
6: Uhum.
7: Essa captura formou esse vácuo de poder, tem na formação diversas juntas de governo na península. Isso aos poucos vai se sabendo aqui, porque começam a chegar, né, os representantes dessas juntas aqui às Américas, né, tanto a Venezuela como o vice-reino da Nova Granada, mas também na Nova Espanha, no Rio da Prata, e assim por diante. E isso que vai catapultar o processo independentista lá na chamada Terra Firme, ou seja, na capitania da Venezuela e o vice-reino da Nova Granada. Aí, digamos, um grande contexto.
6: Sim, obrigado por essa ótima contextualização. E a independência da Venezuela, então, foi um processo político e militar que ocorre aí entre 1810 e 1821, tendo diversas fases e culminando na separação da Capitania Geral da Venezuela do Império Espanhol. Por que que os primeiros passos dessas independências da América Hispânica acontecem justamente na Capitania da Venezuela?
7: Alguns colocam assim, que era periférico, né? Uhum. Seja a capitania da Venezuela, a diferença, por exemplo, do vice-reino do Peru e da Nova Espanha, mas também o vice-reino da Nova Granada era periférico, igual que o Rio da Prata. Aí, digamos, temos os processos mais radicalizados. Alguns, digamos, historiadores, pesquisadores sobre o tema, eles colocam que era porque eram, digamos, territórios periféricos do Império, então, digamos, não tinha assim, o Império não tinha um controle bem fortalecido, bem consolidado. E ali também diversas alianças que estavam se consolidando entre as autoridades que vinham da península e os criolhos também vai fazer um diferencial. Digamos, isso não é uma unidade, ou seja, não é que, digamos, na capitania surge uma unidade entre as élites, igualmente essas élites criolhas e espanholas, estou fazendo referência a elas, né? Então, essas alianças são mais locais e regionais, então a gente tem assim como uma fragmentação da capitania, do vice-reino, onde a gente vai ter diversos grupos que vão formar juntas de governo. Essas juntas de governo, algumas vão apoiar os governos que se estão formando na metrópole e outras vão falar de que e vão apelar a todo um arcabouço teórico político da Idade Média, né, da soberania dos povos, e eles vão reclamar e sim, que essa soberania, eles, esses governos que se estão formando, vão se apropriar dessa soberania. Essa soberania recai sobre esses governos e eles vão ser representantes do povo, né? Na primeira medida, deslocando o rei, e desde aí é que, digamos, se propõe projetos republicanos, e alguns monárquicos, como por exemplo no estado de Cundinamarca, mas eles depois vão ter que mudar esse projeto para um republicano, porque começa a pressão, digamos, dos republicanos, onde estão formando governos republicanos e ao mesmo tempo estão formando já projetos estatais, só que, digamos, são estados-província, não são, digamos, unidades nacionais. Isso, digamos, de 1810 a 1816, que a gente fala que é uma primeira fase, né?
8: Sim.
7: Dessa fragmentação e de projetos de construção estatal, ainda no nacional, né? Tinha a ideia de Nova Granada, da Venezuela, mas eles não se chamavam assim. Inclusive, a gente encontra nos documentos espanhóis e americanos ainda também, essas identidades políticas. Isso se começa a começam grandes mudanças aí essas mudanças, as primeiras, então, formam governos. Esses governos vão tentar formar unidades político-territoriais e delas vão surgir estados, tentando, digamos, abranger o que eram as províncias, na primeira medida.
8: Uhum. E é interessante esse caso do estado Cundinamarca, né? Que eu, lendo sua pesquisa, eu me deparei com esse projeto, eu confesso que eu não conhecia, que era meio que, me corrija se eu estiver errado, tá? Era meio que um projeto para poder juntar esses territórios, trazer uma unidade para esses territórios, e aí a Venezuela seria o quinto estado a entrar na Cundinamarca, né?
7: Esse projeto, digamos, de Cundinamarca, ele surge no vice-reino da Nova Granada,
8: sim,
7: que era a capital, né? Ele surge em Santa Fé. É um projeto, aí tem umas construções com o conceito federação-confederação.
8: Então,
7: nesse momento tem federação-confederação, é algo que a gente encontra como sinônimos, mas hoje em dia a gente sabe que para nós não é assim, né? É diferente uma federação da confederação. Mas o que está aí é, digamos, esses projetos que vão se formando como estados provinciais e, ao mesmo tempo, os estados provinciais querem formar alianças. E essas alianças se fazem mediante uma federação. Surge na Nova Granada a Federação das Províncias Unidas, que é um projeto, né? E do outro lado, da mesma Nova Granada, surge o estado de Cundinamarca. Esse estado era, como te falei, era um estado monárquico, e a Confederação das Províncias Unidas, que também era chamada de federação, ela era republicana. Então, começam os embates e o estado de Cundinamarca torna-se republicano. Ao mesmo tempo, esses projetos que se estão formando na Nova Granada, e algumas províncias também estavam apoiando o projeto que saía da península. Então, é um negócio bem complexo.
8: Uhum.
7: Na Venezuela, por sua parte, está se formando assim uma federação de estados de províncias que vão formar essa federação, não todos aderem também, aí estados, províncias que vão apoiar os projetos que se estão pautando na Península Ibérica, na metrópole, em Cádiz, né, que era o reduto. Então, tem, na primeira medida, apoiar na Junta Suprema, depois a regência, digamos, Maracaibo, já os embates, a Guiana,
8: uhum.
7: Não todos não todos os territórios apoiavam esse projeto dessa federação venezuelana, e eles tinham contato com, aí sim, com a Federação das Províncias Unidas e com o Estado de Cundinamarca, e eles tentam fazer uma confederação, mas fica em projeto, isso não se consolida.
8: E outro aspecto que se torna uma marca nos movimentos de independência da América do Sul, incluindo o Brasil, é o constitucionalismo, né? A influência das ideias liberais, da importância de uma constituição, muito inspirado pelos movimentos que estavam acontecendo na Europa. E a declaração da independência, então, a declaração de independência da Venezuela vai ser no dia 5 de julho de 1811. Em quais fundamentos estava baseada essa declaração?
7: Olha, isso sim, a gente chama isso de uma experiência, né? Mas é uma experiência do mundo ocidental, pegando aí os termos do João Paulo Pimenta, mas também aí ele pega do Reinhard Koselleck, digamos, uhum, para entender a questão teórica. E a gente tem que colocar que o mundo ibero-americano, na verdade, ele gestou do constitucionalismo moderno, ou seja, aqui é matriz, não é que você está pegando da Europa. Aqui nas Américas, em primeira medida, a gente tem nos Estados Unidos. Estados Unidos serve como um primeiro exemplo, digamos, de formar um Estado republicano, federativo, inclusive, e constitucional. Mas, por exemplo, quando você olha as constituições que se pautam aqui, inclusive antes de Cádiz, algumas delas, como aqui estamos falando de Cundinamarca, Venezuela, mas também Cartagena, então você tem diversas constituições que fazem esses estados-províncias, e eles são um exemplo no mundo ocidental, na verdade. Então, uhum, é bem interessante isso pouco se fala, porque sempre coloca na Europa, mas, bom, você tem a França e depois a mesma Espanha, né? Cádiz, mas dura muito pouco, enquanto aqui esses projetos se vão consolidar, esses projetos republicanos, né? Então você tem de 1810 a 1816 uma explosão de projetos com constituições e tal, e depois quando vem, digamos, a retomada dos espanhóis, que quando chega o Fernando VII e ele manda tropas e praticamente toda a terra firme praticamente volta ao absolutismo, né? De 1816 a 1819, quando o Bolívar entra em cena, e aí o Bolívar e Páez e outras figuras, né, como Francisco de Paula Santander, eles vão pautar o projeto da Primeira República da Colômbia. Aí se pega todo o território, né? O que era da capitania da Venezuela, o que era vice-reino da Nova Granada. Esse projeto se vai consolidar entre 1818 a 1830, quando se fragmenta novamente e surgem outros estados nacionais. Aí sim, os que a gente mais ou menos conhece hoje em dia, né? Que seria a Venezuela, a Colômbia, Equador, né? A Panamá surge depois.
8: A gente tá chegando na metade aqui da nossa entrevista, e eu já tava pronto aqui pra gente fazer a virada e falar sobre esse segundo momento, né? Do processo de independência, que começa aí justamente com o retorno do rei Fernando VII em 1815, que vai mandar uma expedição militar, né? Como você mesmo falou. Como que foi, Oscar, essa contra-revolução realista?
7: Isso foi de sucesso, porque na verdade, digamos, quando a gente olha assim a documentação e quando a gente começa a pesquisar, foi Cartagena que colocou maior resistência, isso na parte da Nova Granada. Já na Venezuela o trabalho estava feito, né, porque Boves, antes, digamos, 1813, 14, ele já tinha derrotado as forças republicanas na Venezuela. Então, os realistas já tinham retomado lá o poder, com muita violência, comandados por Bolívar. Perderam diversas batalhas, e aí ele foi para Nova Granada pegar mais recursos, né? Porque aí tinha uma colaboração entre os republicanos neogranadinos e venezuelanos para enfrentar as forças realistas, que ainda nesse momento, entre 1810 e 1816, ocupavam províncias importantes, como por exemplo Panamá, Santa Marta, uma parte do Cauca, Maracaibo, a Guiana, e eles vão retomando, né? E aí, por exemplo, quando a gente olha a expedição de Boves, que começa na parte que a gente chama dos Llanos, né? A parte dos Pampas, lá da Venezuela e da Colômbia, e ele entra e toma Caracas. Então aí já, inclusive antes de que chegasse a expedição, já as forças realistas tinham feito o trabalho. Quando o Fernando VII manda essa expedição, aparentemente ia para o Rio da Prata, mas finalmente acabou sendo dirigida à Terra Firme, aí ele já entra para retomar as ilhas que ficam aí perto da Venezuela, e entra para tomar a Nova Granada, as províncias que ainda estavam sob controle da Federação, né? A Federação das Províncias Unidas. E aí Cartagena, que vai colocar mais resistência, é totalmente aniquilada, e aí o absolutismo volta, né? Se volta a implementar o vice-reino da Nova Granada, o absolutismo entre 1816 até o começo do processo de revolução novamente, pautado pelo Bolívar, Paz. Todo esse processo vai começar na Guiana, ou seja, mas aí temos que falar de que estes revolucionários republicanos têm ajuda do Haiti, né?
8: Sim.
7: Isso é importante, pouco se fala também, já tem trabalhos, alguns trabalhos que apontam, né? Digamos, como o Haiti ajuda o Bolívar, dá armas, inclusive haitianos vêm para a guerra, e o papel dos negros e dos pardos também é importante, que pouco se fala. Por exemplo, aí eu tinha falado no anterior, né, do Manuel del Piar, que era um pardo do Curaçao, participou e foi um grande general que o Bolívar mandou fuzilar. E ele era um grande general, na verdade, ele foi fuzilado. Então, tem essas questões bem interessantes aí para a gente olhar com mais detalhes.
8: A historiografia mais recente vem valorizando essa participação de negros, de pardos, nesse processo de independência?
7: Eu acho que sim, das mulheres também.
8: Das mulheres?
7: Eu acho que sim, última. Sim, das mulheres também, porque, digamos, essa é uma história que está silenciada, está apagada. Eu acho que aí, quando chegou a movida dos subalternos e de outros grupos que participaram, mas não aparecem, digamos, na narrativa histórica, aí já começam a ganhar, mais destaque.
8: Uhum. E é interessante você falar do que o Simão Bolívar, ele vai ao Haiti, né, buscar essa ajuda. O Haiti que tinha acabado de fazer uma independência, se eu não me engano, a única independência capitaneada das Américas lideradas, foi a primeira independência das Américas lideradas por pessoas escravizadas, por negros, né? Então, esses revolucionários aqui da América do Sul tinham essa rede, né? Tinham esses contatos, essas conexões com revolucionários de outras regiões das Américas, né?
7: Então aí temos os contatos com os Estados Unidos, temos os contatos no Caribe, que o Caribe era, digamos, a ponte, né, entre as comunicações entre a Terra Firme e a Europa, né? Então aí você tem Haiti, a República Dominicana, Cuba, Jamaica, e aí se estabelece um grande comércio, circulação de informações, bem interessante, que, digamos, os sujeitos que estão participando nos processos revolucionários vão circular por aí, por um momento, digamos, quando eles perdem o controle dos governos e têm que fugir, né? Então, alguns vão fugir para o Caribe, para Haiti, por exemplo, para Jamaica, vão para Londres, na Inglaterra, vão para Estados Unidos também, tentar procurar ajuda e recursos, armas também.
8: E falando agora da fase, da última fase do processo de independência, que tem um protagonismo maior do Simão Bolívar, Francisco Miranda, outros personagens, como que foi possível organizar essa segunda revolução para poder derrotar o absolutismo e libertar o território da Venezuela?
7: Eu acho que eu tinha esquecido de falar do Miranda.
8: Vamos falar dele então.
7: O Miranda, porque o Miranda é bem interessante, geralmente pouco se fala dele.
8: Sim.
7: Ultimamente, o Chávez, inclusive, foi o governo Chávez que tentou rescatar um pouco o Miranda.
8: Uhum.
7: E ele, claro, coloca Bolívar, né? Mas eles não sei por que trazem o Miranda, mas o Miranda é um sujeito bem interessante também, que ele já antes, digamos, de 1810, 1811, ele já tinha feito várias tentativas de entrar e fazer com que apoiaram uma causa revolucionária, sem sucesso.
8: Uhum.
7: Ele vai ser derrotado em diversas ocasiões, e ele finalmente, digamos, nesse processo de 1808, 9, quando se começa a formar as juntas, e tem, digamos, ainda tem um apoio, os governos que se estão formando na península ainda têm apoio forte, na Venezuela, na Nova Granada. Mas 1810 começa a ver que a Espanha estava longe de recuperar, né, o território, a França estava já praticamente abocanhando toda a península, e aí a guerra para muitos já estava perdida, né? Então, derrotar a França era quase que impossível dentro das informações que circulavam. Aí chega o Miranda, e o Miranda é um grande, digamos, partícipe desse processo, e ele vira um general importante aí dentro desse processo, que ele vai liderar até ser derrotado em 1812, né, que vem o terremoto, e ele vai ter que enfrentar as forças realistas, e ele é capturado. Alguns apontam que o Bolívar o traiu. Aí está, digamos, dentro das fofocas que se formaram aí. Esse foi o papel do Miranda, e ele é capturado e enviado para cá, se ele vai morrer.
8: Né? Sim, ele morre em 1816, né? Então é antes dessa fase de consolidação da independência, né?
7: Isso, estava no processo. E aí depois esse processo é retomado por outras lideranças, né? Então estamos falando aí de Simão Bolívar, mas aí também vem o Paz, Francisco de Paula Santander, na Nova Granada está o Camilo Torres, Antônio Nariño. Então aí tem, digamos, uma participação de diversas figuras que são importantes, né? Porque eram os criolhos que estavam, digamos, inclusive no governo colonial, né? Eles vão participar dos processos revolucionários, tanto na Venezuela como na Nova Granada.
8: Sim. Em termos de estratégias, assim, como que eles pensaram a organização do exército, enfim, do exército revolucionário, para poder enfrentar esses espanhóis, as tropas regalistas? Por exemplo, o caso da Batalha de Carabobo, né, que vai consolidar a independência em 24 de junho de 1821. Como que foi possível, então, derrotar o exército imperial espanhol?
7: Olha, esse foi um processo... Numa conjuntura complexa, porque não se tinha, digamos, esse tipo de exército. Quem vai estudar é bastante a noção de essa formação de exército é o Clemente Ibó, a República em Armas. Também tem o trabalho de Daniel Gutiérrez Ardila, de Verónica Ebrard, e já tem os trabalhos depois de Guernica e outros historiadores, Inês Quintero, vão fazer estudos onde vão mostrar como essas milícias, exércitos que se começam a formar aí, que eram grupos, né? Cada cidade, cada província tinha seu grupo, mas muito mal armados, muito mal preparados, e essa dinâmica das guerras foi aprimorando esses exércitos. Até a gente ver que, por exemplo, já mobilizado em várias províncias, a federação tentou fazer isso, seus próprios exércitos, com poucos recursos, mas já a gente viu que cada vez eram melhores, se organizavam melhor esses grupos para enfrentar os exércitos realistas, que, além disso, muitos deles estavam bem preparados, porque já tinham experiência na guerra lá na Europa, né? Então, esses exércitos, a gente vê que eles vão ganhando cada vez mais organização, estão melhor armados, né? Por exemplo, já quando chega para a segunda fase, né? Simón Bolívar, o Páez, eles já têm vasta experiência, né? Quantos anos de guerra? 6, 7 anos de guerra.
8: Sim.
7: E eles já têm um vasto, digamos, vão acumulando toda essa experiência, e eles já vão formando exércitos cada vez mais aprimorados, que conseguem derrotar os exércitos que estão comandados, inclusive, por Murillo. Mas eles depois vão e derrotam o exército no Peru, que o exército do Peru era praticamente o centro, né, de poder dos realistas. Né? Era o que chamam hoje o vice-reino do Peru, né? Do Alto Peru, da Prata também. Né? E eles entram e conseguem derrotar esses exércitos.
8: Agora, uma questão que é importante a gente falar desse processo é que, junto da independência, em 1821, a escravidão foi abolida também. Essa questão da escravidão, ela já desde o início, eles já pretendiam acabar com a escravidão? Havia um consenso entre os revolucionários sobre isso?
7: Não, consenso não havia. Você tem questões, porque o Bolívar, uma das coisas que, digamos, essa relação com o governo de Haiti, era que o Bolívar tinha falado para o Petión que ele ia liberar os escravos, né? Que o Petión estava trabalhando, sim, porque ele, o projeto dele, africano, era a liberdade dos escravos, né? E que fossem inseridos na, digamos, nas repúblicas. Mas o Bolívar não fez aquilo. Ele foi ficando para trás porque tinha uma oposição dos grandes fazendeiros que não queriam perder seus investimentos e seus trabalhadores, né? E o Bolívar e muitos desses republicanos aderiram mais porque precisavam homens para os exércitos, que estamos falando. Muitos desses exércitos eram compostos de escravos que, com a promessa de que iam ganhar a liberdade, eles participavam, né? Eles iam acompanhar essas forças republicanas com a garantia de que eles iam recuperar a liberdade, né? Então, esse é um processo longo. Finalmente, esse processo se vai consolidar, digamos, que vão acabar com a escravidão total, no meado do século XIX. Isso vai ter resistência também.
8: O Petion que você falou é o Alexandre Petion, né? Na época, presidente da República no Haiti. Haiti hoje, que coincidentemente, quando a gente está gravando no dia 19 de junho, é o dia que o Brasil vai jogar contra o Haiti. Então, é até uma coincidência, né? A gente falar do Haiti nesse processo de independência.
7: Você viu que foi banida a camiseta porque ele tinha um desenho que apresentava, sim, digamos, a Revolução Haitiana,
8: pois
7: a bandeira e a luta deles. Então
8: pois
7: aí a gente está vendo, até hoje, não gosta, o povo não gosta. Nesse tempo já tinha uma, como no Brasil, por exemplo, uma parte das elites, tinha medo da Revolução Haitiana, porque falavam que isso podia acontecer aqui também, né? Aqui no Brasil e lá na Terra Firme. Na Venezuela, digamos que tinha um componente de escravos, também tinha pois, os pardos e os negros que eram livres, mas os grupos em geral, eles tinham medo de que escravos se organizassem e fizessem o que fizeram no Haiti. Esse era um medo que circulava.
8: Sim, pois é. Essa história do grande medo do Haiti é uma história de longa duração, né? E aqui no Brasil ainda tinha um fator a mais por causa de Palmares, que também deu bastante medo aí nas elites locais aqui no Brasil. Oscar, quero muito agradecer a sua participação mais uma vez aqui no Virada de História. Obrigado por você partilhar seus conhecimentos, suas reflexões sobre toda essa história aí do processo de independência da Venezuela, que vai ser celebrado aí no dia 5 de julho, né, comemorando o seu aniversário. Um grande abraço e até uma próxima.
7: Até uma próxima e muito obrigado pelo convite.
8: Agora a gente vai entender o peso dessa data, 5 de julho, as transformações na América Latina que desencadearam esse movimento e as ideias também que vão conformar esse processo, né, não só da Declaração de Independência, mas também da consciência dos atores que participaram da independência da Venezuela, atores que já falamos um pouco, né, nessa primeira entrevista, sobretudo Francisco Miranda, Simón Bolívar, que curiosamente tinha conexões com o Haiti, uma história muito interessante. Enfim, tem mais viradas de história pra gente ainda hoje e quem conta mais é o nosso próximo convidado, um grande especialista em independências da América do Sul. Bom, e agora eu tenho o prazer de receber novamente o professor Valdir Santos, ele que é docente do Instituto Federal de São Paulo, campus São Paulo Pirituba. Ele tem bacharelado, licenciatura em História pela Universidade de São Paulo, onde ele também fez mestrado e doutorado em História Social. Atualmente, ele está fazendo um pós-doutorado na Universidade de Barcelona e vale aqui mencionar que ele é autor do livro Independências na América Latina, que já foi papo aqui do podcast que vocês podem conferir no site da Metropolitana. Professor, seja mais que bem-vindo novamente ao Virada de História, tudo bem?
9: Tudo bom, Pedro? Mais uma vez, muito obrigado pelo convite. Para mim é sempre um prazer estar aqui conversando com vocês da Metropolitana para falar um pouquinho de história.
8: Ah, maravilha, professor. É um prazer, é todo nosso. A gente desde já agradece aí a sua participação. Professor, os venezuelanos celebram a independência na data de assinatura da declaração, né, que foi aí em 1811 e, coincidentemente ou não, dois dias depois da independência dos Estados Unidos, né? Eu acho isso uma baita curiosidade histórica. Mas esse processo de independência, de emancipação em relação à metrópole espanhola, só vai ser consolidado depois, principalmente aí na Batalha de Carabobo, mas depois tem ainda outros conflitos que a gente vai falar ainda nesse episódio. Mas qual é o simbolismo dessa data do 6 de julho, essa data de assinatura da Declaração de Independência?
9: É bem interessante essa pergunta, Pedro, porque essas datas, essas efemérides em geral, elas foram tomadas historicamente, como, digamos assim, os grandes símbolos do nascimento da nação. Essas datas, como o 4 de julho, o 6 de julho da Venezuela, né, o 4 de julho dos Estados Unidos, o 7 de setembro brasileiro, o 25 de maio, né, da Argentina, essas datas todas, elas são quase que a data de nascimento, vamos dizer assim, das nacionalidades. E essas datas, em geral, elas têm muito muito a ver com a construção de uma história nacionalista, que foi muito comum ao longo de todo o século XIX e pegou uma parte considerável do século XX, que é aquela história que partia do princípio de que ao longo do período colonial estaria sendo gestada uma nacionalidade. Durante o período colonial, as nações estariam sendo forjadas e a data da independência como se fosse essa data do nascimento, né? Como se fosse o parto dessas novas nações, de certa maneira, né?
10: Sim.
9: E a gente de alguma forma tem que tomar cuidado com esse tipo de abordagem, porque, por exemplo, no caso da Venezuela, mas isso vale para o Brasil, vale para a Argentina, vale para os Estados Unidos também, essas datas, elas parecem muitas vezes que fez-se a independência da Venezuela, nasceu a Venezuela e a partir daí o processo aparece como um processo já dado. Né, um processo já vencido, digamos assim.
10: Uhum.
9: Quando nós vamos pensar nesses processos de independência, por exemplo, no próprio caso da Venezuela, esses processos eles são muito complexos, né? A gente tem idas e vindas, muitas questões giram em torno disso. Então, a declaração de independência da Venezuela, no dia 6 de julho, de 1811, mas você vai tendo, ao longo dos anos seguintes, várias questões que vão colocando em xeque essa data. Então, essa data, ela também ela vai ser mobilizada, principalmente a posteriori, depois que os fatos eles já estão concluídos, depois de que a independência ela já foi de fato reconhecida internacionalmente, o Estado ele já tem, digamos, os seus alicerces formados, começa a haver uma narrativa de uma história oficial, aí essas datas elas passam a ganhar algum significado. Mas no curso dos acontecimentos, elas são, eu até brinco no livro com essa metáfora, a data ela é como se fosse uma ponta de um iceberg, né?
10: Sim.
9: Que ela é exaltada pelos historiadores oficiais, pelos historiadores nacionalistas, mas embaixo da água é que estão os processos mais profundos, digamos assim, né? Mas a data, ela tem essa importância da efeméride, né? Da comemoração, da nação e assim por diante, né?
8: Sim, sim. E tem muita água, né? Nesse caso aí, debaixo do iceberg, e pensando nessas idas e vindas, vai haver ali um primeiro momento de uma separação, né? Muito relacionado às guerras napoleônicas na Europa, depois uma espécie de fracasso, entre aspas, dessa Primeira República, e aí a volta do controle da metrópole até a consolidação aí por Simão Bolívar na Batalha de Carabobo. Como que a gente deve enxergar, professor, esse processo de independência da Venezuela? Faz sentido ele ser, assim, bem demarcado, ou os eventos são mais complexos ali na forma que eles se relacionam, que eles se sucedem?
9: Então, essa pergunta, a gente pode tentar responder a partir de inúmeros vieses, né? E a partir de inúmeras questões vinculadas às próprias temáticas relacionadas aos tempos das independências, aos espaços em que se desenvolvem as independências. Mas eu vou partir aqui e tentar apenas pontuar, né? Até porque o tempo ele urge, se a gente for se aprofundar, a gente não consegue falar sobre tudo. Mas, em primeiro lugar, a Venezuela, ela, se a gente for pegar, por exemplo, durante o período colonial, ela é uma capitania, ela vai se tornar ali no final do século XVIII uma capitania geral, depois de ser, principalmente ali no início do período colonial, século XVI, XVII, a Venezuela ela é uma periferia do Império Espanhol. E ela começa a ganhar importância ali no século XVIII, principalmente por meio da exportação de cacau. Mas quando você pensa ali na região da Venezuela, ela é uma capitania geral vinculada ali no final do século XVIII a um vice-reino, né? As capitanias gerais, elas são, elas têm uma certa autonomia, principalmente na questão da defesa, né? Mas elas estão vinculadas ali a um vice-reino. Então, a Venezuela, ela está vinculada ali no final do século XVIII, começo do século XIX, ao vice-reinado da Nova Granada. E o vice-reinado da Nova Granada, por sua vez, fazia parte desse grande arcabouço mais geral, que é o Império Espanhol. Ao mesmo tempo, não dá pra gente pensar o Império Espanhol fora dos conflitos mais amplos que estão acontecendo nesse momento ali, repito, fim do século XVIII, começo do século XIX, que são as grandes revoluções, que os historiadores chamam de revoluções atlânticas, o que se falou da era das revoluções, né? Ou seja, o que eu tô querendo dizer num primeiro momento? Se a gente olha pro macro, a Capitania Geral da Venezuela, ela não tá solta de uma estrutura maior que é o vice-reinado de Nova Granada, que está dentro do Império Espanhol e que, mais do que isso, que se relaciona com um quadro mais geral de conflitos e com essa chamada Era das Revoluções. Por outro lado, a gente também tem muitas particularidades no interior da própria Venezuela, né? Ou seja, a gente pode pegar, eu não sei, não lembro exatamente que historiador usou essa metáfora, mas eu acho ela muito boa, um telescópio, e pensar a Venezuela num âmbito maior, mas ao mesmo tempo a gente pode pensar dentro das particularidades do território venezuelano, né? Onde você tem regiões importantes ali, as principais regiões venezuelanas, obviamente, estão ali no Caribe, né? Onde está Caracas, onde está La Guaira, onde está Maracaibo, Coro, mas você também tem regiões ali dos Andes, que é uma realidade também muito próxima ali ao que vai ser depois a Colômbia, né, a Nova Granada. Ou seja, a gente tem, ao mesmo tempo, quando a gente pensa na independência, uma independência é capitaneada de maneira geral por uma aristocracia crioula, pelos brancos, mas ao mesmo tempo você tem uma população de pardos muito grande. Você tem os escravizados, né? Vamos lembrar que essas plantações de cacau que existiam na região da Venezuela, elas eram cultivadas com mão de obra escravizada. Você tem as mulheres, você tem população indígena, ou seja, a gente, para pensar na independência da Venezuela, a gente não pode pensar somente dentro da lógica do Estado-nação. A Venezuela como um território que já estava dado naquele momento, mas a gente tem que entender a Venezuela dentro desses quadros. Seja pensando a partir da Venezuela nesse quadro maior do Império Espanhol e das lutas atlânticas daquele período, mas também a Venezuela nas suas particularidades regionais e das suas múltiplas especificidades ali no final do século XVIII, começo do século XIX.
8: Sim. Quando a gente fala dessas revoluções, havia, como você disse, né, havia todo um contexto ali de movimentos políticos, né, não só pela América do Sul, mas na América Latina como um todo. Inclusive, a Revolução do Haiti, que começa, né, no final do século XVIII, vai influenciar muito também esse movimento na Venezuela, né? O Simón Bolívar tem contatos com o Haiti. Quais são as transformações, então, professor, na América Latina que criam as condições para ter tantos movimentos políticos assim, movimentos que dialogavam também, né, que trocavam valores, trocavam ideias?
9: A Venezuela, isso eu acho muito interessante, ela ocupa um lugar muito específico quando a gente pensa nas independências da América Latina de maneira geral, mas especificamente na América do Sul. E por que eu estou falando isso? Porque a Venezuela, ela é um país, principalmente as grandes cidades venezuelanas, como eu já falei um pouco na resposta anterior, ele é um país onde as grandes cidades venezuelanas estão no Caribe, né? A despeito de você ter a região andina ali de Táchira, de Mérida e tudo mais, mas as grandes cidades, Maracaibo, Caracas, La Guaira, Coro, são cidades que estão no Caribe. Ou seja, o Caribe, se a gente for pensar um pouco, tanto na história colonial, quanto na Era das Revoluções e depois no que vai acontecer ali nesse período ali do final do século XVIII, começo do século XIX, o Caribe, por um lado, ele é uma espécie de síntese ali das disputas coloniais. A gente, pelo Brasil e pelo Império Português, não ter essa dimensão caribenha tão forte como, por exemplo, o Império Espanhol, o Império Francês, o Império Inglês. A gente, às vezes, não tem a dimensão de como o Caribe, ele é uma espécie de síntese ali das disputas no período colonial, com colônias inglesas, francesas, holandesas e espanholas. E o Caribe, ele é um ponto central na Era das Revoluções. Eu não sei se é claro para todo mundo, mas, por exemplo, um dos marcos iniciais aí do que a gente chama de Era das Revoluções, que é a Guerra dos Sete Anos, ali em meados do século XVIII, que vai ter efeitos e desdobramentos na independência dos Estados Unidos, na Revolução Francesa e assim por diante, o Caribe vai ser um ponto importante ali de disputas, né? Então, por exemplo, Cuba vai ser tomada pelos ingleses, por exemplo, depois devolvida pelos espanhóis, e principalmente ali no final do século XVIII, você tem ali a eclosão da Revolução Haitiana. E a Revolução Haitiana, ela tem impactos muito diretos ali na Venezuela. Você tem levantes, principalmente ali na região de Coro, que são levantes com fortes colorações, digamos assim, haitianas. Os antigos escravizados, os chamados zambos, né, os cimarrones, né, que eram pessoas muitas vezes que viviam em quilombos e assim por diante, você vai ter nesse momento pessoas negras escravizadas ou quilombolas, vamos dizer assim, ou libertas, que vão se envolver numa série de movimentos. A Venezuela, ela fica ali conflagrada com uma série de rebeliões, digamos assim, rebeliões com um contexto não só político, mas com um contexto racial muito claro, étnico-racial muito claro, ali entre 1795 e ali mais ou menos 1800, né? Depois das elites criolhas, os mantuanos, né, que eram os membros aí dessa aristocracia criolha, eles conseguem debelar em grande medida esses movimentos. Mas a gente tem uma presença, uma tensão étnico-racial muito forte ali no território venezuelano no finalzinho do século XVIII. Ao mesmo tempo, a gente também tem, principalmente ali nas cidades litorâneas, ali em La Guaira, Caracas, e vamos lembrar, a gente por um lado está falando de regiões, o plantio do cacau ele é muito forte, ou seja, a presença de pessoas escravizadas, de libertos, de quilombos, ela é muito forte. Quando você vai, por exemplo, para Caracas e La Guaira, você tem também plantações de cacau ali nas proximidades, mas você tem ali uma circulação de comerciantes, uma circulação de ideias. Então, por exemplo, você vai ter ali na região de Caracas, La Guaira, você vai ter uma conspiração, como aqui no Brasil a gente chamaria de uma inconfidência, que é a famosa inconfidência de Manuel Gual e José Espanha, e que nasce a partir da presença de espanhóis que tentaram fazer derrubar o rei na península, foram presos, foram degredados em La Guaira, e em La Guaira esses sujeitos começaram a entrar em contato com os setores ali de comerciantes ali, de militares e mesmo de pardos, né, de mestiços,

0: caribenho, tá no meio ali dessas grandes guerras aí, da Era das Revoluções, desses conflitos da Era das Revoluções. Então, nesse sentido, Caracas tá num lugar muito, muito interessante. E só para terminar, para não me alongar muito, quando a gente pensa na história da Venezuela no século XVIII, principalmente, e no comecinho do XIX, antes das guerras de independência começarem a estourar de fato, você tem a Venezuela, ela tem um ambiente conflagrado com uma série de tensões políticas e sociais, em que você vai ter tanto rebeliões ali de antigo regime, que são aquelas rebeliões de vivo rei, morro mau governo, né? Ou seja, que não é uma crítica fundamentalmente às estruturas do antigo regime, mas é uma crítica ao mau governo, às debilidades e aos autoritarismos da administração. Mas já no final do século XVIII, a região da Venezuela é uma das regiões mais conflagradas das Américas, onde já começam a haver alguns ecos ali de uma possível separação em relação à Espanha. Enquanto outras regiões da América, esses ecos, eles praticamente não existem, e as rebeliões que acontecem em outros lugares, elas têm mais essa característica mesmo de rebeliões de antigo regime. Na Venezuela, a Venezuela, ela tem, digamos assim, tem alguns elementos que favorecem uma certa precocidade desse discurso de rompimento mesmo com a metrópole, sim, né? Então é um lugar bastante interessante para se pensar.
1: Não, sim, sem sombra de dúvidas. Está aí esse pioneirismo, né, da Venezuela nesse sentido. Agora, professor, falando sobre essas guerras de independência, né, essas idas e vindas aí do processo, a gente está fazendo uma conexão com o tempo presente, né? A gente está no momento que houve um terrível terremoto na Venezuela. Poucas pessoas sabem, mas em 1812, em meio, né, já a esse processo de independência, vai haver outro desastre sísmico, e no momento em que logo depois a República cai, né? A primeira experiência republicana cai, há uma reação por parte das forças espanholas. O que que vai levar a esse fracasso, se é que a gente pode dizer que foi um fracasso, dessa primeira experiência republicana na Venezuela, possibilitando aí a reação das forças do rei espanhol?
0: Pedro, pois é, a gente tá vivendo aí uma triste coincidência, né? Porque o convite, vocês me fizeram um convite antes, né? Ou seja, essa entrevista, ela tá planejada antes dessa tragédia, né? Que aconteceu agora na Venezuela. E, como você acabou de falar, né? Mais coincidência ainda o fato de esse processo das lutas por independência na Venezuela ter um episódio bastante similar, né? Tem uma tragédia, claro, não nas proporções que a gente tem hoje, mas foi um terremoto violentíssimo que aconteceu ali na Quinta-feira Santa de 1812, né? Então, eu acho que tem algumas coisas sobre essa Primeira República, né? Em primeiro lugar, que essa Primeira República, que é implantada ali em julho de 1811, ela... Porque muitas vezes a gente pensa que é implantada a república, mas que existe algum tipo de consenso, que existe a hegemonia de algum grupo ou alguma coisa nesse sentido, mas na verdade essa primeira república, quando ela é implantada em 1811, em julho de 1811, ela tem tem um grupo que se articula em torno dessa república, que é um grupo do qual o Simão Bolívar faz parte, que girava em torno da chamada Sociedade Patriótica de Caracas. Mas o que se pode dizer num primeiro momento é que não havia um consenso em nenhum setor social relevante da Venezuela no rompimento com a Espanha, né? Eu acho que uma coisa que é importante mencionar é que nesse momento, meados aí de 1811, o Fernando VII, que era o rei da Espanha, ele estava preso ainda pelo Napoleão Bonaparte. Então, uma parte considerável da população venezuelana, em particular, mas da população da América espanhola de maneira geral, defendia que o que se deveria fazer é se manter alinhado ao Fernando VII, esperando que o Fernando VII voltasse. E, na verdade, a disputa que havia em muitos lugares era a disputa sobre como essa espera deveria acontecer. E é muito interessante porque a Venezuela, ela de fato, ela tem um movimento precoce ali em 1811, se a gente vai comparar com outros lugares da América, mas não é um consenso, nem entre as elites. Por exemplo, os mantuanos,

0: Mano, grande parte dos personagens que lideraram esse processo de independência da Venezuela, esse processo inicial, eles faziam parte dessa categoria privilegiada que eram os mantuanos, né? Que era a aristocracia, em geral, plantadora de cacau, ali da Venezuela. E o que eu acho que dá pra gente falar no primeiro momento é que uma parte considerável dos mantuanos tinha desconfianças em relação a um novo regime e a essa ameaça de separação em relação à Espanha, principalmente por conta da escravidão, né? Os mantuanos, eles eram escravistas, né? Eles baseavam a sua na mão de obra de escravizados. E uma das medidas do Congresso que existia na Venezuela naquele momento, e que vai ser aquele que vai proclamar a República, é não a abolição da escravidão, mas já a abolição do tráfico. Né, a abolição do tráfico, ela fica definida já por esse Congresso. O contrário também acontece, né? O contrário em termos, né? O outro lado da moeda também acontece. Por quê? Porque essa independência, ela é liderada pelos mantuanos. Mas as populações escravizadas, os pardos e assim por diante, elas no primeiro momento, elas vão se colocar contra esse processo de independência, né? Esse processo de autonomia liderada pelos mantuanos. É muito interessante a gente pensar que quando você imagina você dizer para uma pessoa escravizada naquele momento que você está saindo do poder do rei da Espanha, que tá na Europa. E que era uma figura muito simbólica nessa sociedade de antigo regime, né? O rei, ele tem essa figura que guarda um simbolismo muito grande. O rei, tem aquele famoso livro do Ernest Kantorowicz, Os Dois Corpos do Rei. O
1: Sim.
0: rei, ele tem a figura física, mas ele tem essa grande figura simbólica. E no antigo regime espanhol, essa figura, ela é muito forte. Então, imagina os mantuanos tentarem convencer os pardos, os escravizados, os libertos, os cimarrones, os zambos e assim por diante, que agora não é mais o rei, agora eles não têm mais que prestar fidelidade e vassalagem ao rei da Espanha que está lá longe, que é uma figura simbólica. Agora eles têm que prestar vassalagem aos mantuanos, ou seja, eles têm que prestar vassalagem, ou eles têm que prestar obediência àqueles que o escravizam, né? Ou seja, parece meio estranho essa lógica aqui, mas qual vai ser, digamos, o ímpeto das populações mais pobres e das populações etnicamente submetidas aos mantuanos em lutar em favor daqueles que as escravizavam diretamente, não indiretamente, ou não como era o rei da Espanha? Ou seja, os escravizados, os libertos, os negros de maneira geral, os mestiços, não vão querer apoiar os mantuanos nessa demanda deles por construir um governo autonômico, né? Por outro lado, além dessas questões, digamos assim, dos vários setores sociais que existiam ali na Venezuela, tem uma questão regional. Por quê? Porque você tem Caracas como o epicentro dessa demanda autonomista, mas ao mesmo tempo você tem outras regiões que vão querer se manter fiéis naquele momento a Sevilha, né? Porque Madrid está ocupada pelos. Na verdade, Madrid naquele momento está ocupada pelos franceses. Eu falei Sevilha, mas na verdade querem se manter fiéis a Cádiz, né? Então, eles querem se manter fiéis a Cádiz. E Caracas está querendo impor a sua autoridade em relação a essas regiões, ou seja, você tem uma série de fatores aí que vão contra digamos, uma imposição definitiva desse governo republicano. E dois aspectos que eu acho que são importantes: o primeiro, a igreja, que tem um forte poder político e cultural, a igreja exerce uma forte influência, né, também em relação às populações mais pobres, às populações negras, às populações mestiças, né? Então, a igreja exerce um forte papel nesse primeiro momento e contribui também bastante para os vários setores populares atuarem mais em prol dos grupos que a gente pode chamar de realistas do que em prol desses primeiros republicanos aí nesse primeiro momento. Tanto que quando acontecer esse terremoto na Quinta-feira Santa, né, de 1812, a igreja vai culpar os revoltosos, né, os revolucionários, vamos dizer assim, pela catástrofe. Vai dizer que aquilo é um castigo divino. Ou seja, a Venezuela, ela está indo contra é o seu rei, está indo contra os princípios da religião, então Deus vai castigar a Venezuela nesse sentido, né? Então, eu acho que tem essas questões que são importantes, e uma última questão que eu acho que é fundamental para a gente entender por que essa primeira república não dá certo: a Venezuela também, obviamente, ela está ali no Caribe, e ela, portanto, está muito próxima também, né, não só da Península Ibérica, mas principalmente das colônias espanholas do Caribe. Cuba e Porto Rico, que vão ser regiões ali muito importantes para, digamos, essa contra-revolução, vamos dizer assim.
1: Professor Valdir Santos, quero muito agradecer a sua participação aqui no Virada de História. A gente conseguiu contextualizar aí muito bem esses primeiros momentos, vamos colocar assim, a primeira metade, né, desse processo de independência da Venezuela, começando ali a partir da declaração de independência. Então, quero mais uma vez aí agradecer sua ótima participação e até uma próxima.
0: O Pedro, sou eu que agradeço, né, e mais uma vez, é sempre bom conversar com vocês aí da Metropolitana.
1: Pessoal, as entrevistas acabaram, mas esse episódio ainda não. Antes de vocês irem, tem um recado muito importante, um recado histórico para vocês. É logo depois da vinheta.
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1: O Direct do passado de hoje não poderia ser diferente. Eu vou ler a ata do encontro do Congresso que aprovou, então, a Declaração de Independência. Essa ata foi aprovada no dia 7 de julho por todos os deputados que participaram desse Congresso. E diz assim: tem uma saudação no início que coloca os nomes, coloca a data, aquela coisa bem protocolar, e depois vem: não queremos, no entanto, começar alegando os direitos que tem todo o país conquistado para recuperar seu estado de propriedade e independência. Esquecemos generosamente a longa série de males, agravios e privações que o direito funesto de conquista tem causado indistintamente a todos os descendentes dos descobridores, conquistadores e povoadores destes países, feitos de pior condição pela mesma razão que devia os favorecer. E correndo um velo sobre os 300 anos de dominação espanhola em América, só apresentaremos os fatos autênticos e notórios que têm devido desprender e têm desprendido de direito ao mundo de outro no transtorno, desordem e conquista que tem já dissolvido a nação espanhola. Esta desordem tem aumentado os males da América, inutilizando-lhe os recursos e reclamações e autorizando a impunidade dos governantes de Espanha para insultar e oprimir esta parte da nação, deixando-a sem o amparo e garantia das leis. É contrário à ordem, impossível ao governo da Espanha e funesto à América, o que, tendo esta um território infinitamente mais extenso e uma população incomparavelmente mais numerosa, dependa e esteja sujeita a um ângulo peninsular do continente europeu. Aí segue, é um texto muito longo que infelizmente não vai dar para ler aqui hoje, mas acho que já deu para dar uma ideia, né, desse teor da independência da Venezuela. Quero agradecer mais uma vez a companhia de vocês. 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Em breve nós estaremos nas plataformas de áudio também. Se você já ouviu esse podcast em alguma plataforma de áudio, desconsidere esse aviso, só deixar aí as 5 estrelinhas para esse episódio, também se inscrever no Virada de História e ativar o sininho, que tem muita coisa bacana que a gente fala aqui, sempre trazendo uma visão inovadora, uma visão atual, uma visão desconstruída do processo histórico e uma visão atenta às questões do nosso tempo presente, porque a história, ela dialoga com o presente também. Aquele abraço, pessoal. Fui!
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4: Boa tarde, sejam todos muito bem-vindos. 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
5: Muito boa tarde, hoje, segunda-feira, dia 6 de julho. Até sem comentários esportivos, por favor, pra gente não perder aqui o nosso bom humor, porque, olha, a gente tem que falar alguma coisinha, porque o Brasil todo tá chorando, né? Mas não precisava ser desse jeito tão lamentável, né, Léo?
4: Pois é, Isa, acho que faltou até um pouco de vergonha na cara desses jogadores, né? Um pouco mais de vontade, determinação, sim, luta. Perder é parte do esporte.
5: Exatamente.
4: Mas a forma como perde faz toda a diferença.
5: É o que a gente estava falando antes do programa começar, né, Léo? Por exemplo, citando o exemplo da Costa Verde, Cabo Verde, Cabo melhor Verde. Dizendo, que é estreia na Copa. Eles fizeram um jogo maravilhoso, aguerrido, perderam com dignidade. Não é à toa que vozinha acabou virando um ídolo, né? E a gente fez aquele papelão de molecagem, né? Brigas, provocações, totalmente desnecessário. Olha, me deu um pouco de vergonha de ser brasileira. E é isso, né? E pensar que a gente teve um técnico que ganha, é o técnico que mais recebe em todas as seleções. O técnico da Noruega, o Léo, não tá nem entre os 10 mais, sabia? Ancelotti é o primeiro, aí tem a sequência lá, e o da Noruega não tá nem na lista dos 10 mais bem pagos.
4: E é importante a gente lembrar o seguinte, né? O do Ancelotti já caiu na conta, mês que vem vai cair de novo.
5: E vai cair de novo, e foi contratado quando ele já tava numa situação mais complicada do Real Madrid, né? Real Madrid perdendo, ele tinha sido demitido, e foi contratado a peso de ouro. Mas enfim, né, Léo? Ainda bem que nós não somos um programa esportivo, que a gente não vai precisar levar esse baixo astral até o final, né? E é isso, gente. E vamos continuar aqui, porque se o Brasil saiu de campo, as notícias não, elas permanecem. E começa agora o programa Entretanto, porque toda notícia tem outro lado. Esta é uma produção da Agência de Notícias Russa e Sputnik. Eu sou Isabela Veiga.
4: E eu, Leonardo Macaxeiro. A gente chama agora o nosso analista geopolítico Rafael Machado. Rafa, muito boa tarde pra você. Brasil fora da Copa, no entanto, as coisas seguem acontecendo, ainda mais em um ano tão importante pra gente quanto esse ano, que é um ano eleitoral. Rafa, boa tarde.
6: Boa tarde, Leonardo, Isabela, toda a galera da rádio e nosso público, sempre uma honra estar no programa Entretanto. De fato, agora, bem, vários desses jogadores brasileiros vão para os seus iates, né, para as suas mansões, descansar, tirar umas férias, mas o mundo das notícias, o mundo da geopolítica continua acelerado e nossa função aqui é comentar sobre isso tudo.
4: Com certeza, Rafa. Daqui a pouco a gente recebe também Fernando Almeida, ele que é coordenador do curso de graduação em Relações Internacionais da UF e doutor em História Política pela Universidade do Estado do Rio de Janeiro.
5: Muito boa tarde, Rafa. Vamos então prosseguir aqui no nosso programa e vamos às principais notícias desta segunda. O cenário da disputa pelo governo de São Paulo. Governo federal envia observadores para audiência sobre tarifaço com Flávio Bolsonaro.
4: Hamas dissolve o seu órgão de governo em Gaza e tem também informações do trânsito no Rio de Janeiro, a previsão do tempo e economia. Fica com a gente porque começa agora o programa Entretanto.
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4: Uma pesquisa Datafolha divulgada neste domingo aponta que o governador de São Paulo, Tarcísio de Freitas, do Republicanos, lidera a disputa ao Palácio dos Bandeirantes com 46% das intenções de voto, enquanto o principal adversário, o ex-ministro da Fazenda, Fernando Haddad, do PT, tem 30%. No último levantamento, que foi do mês de março, o chefe do Executivo paulista aparecia com 44%, ante 31% de Haddad. Este é o primeiro Datafolha divulgado após a desistência dos pré-candidatos Paulo Serra, do PSDB, Kim Kataguiri, do Missão, e Felipe Dávila, do Novo. E é com esse assunto que a gente começa o Entretanto de hoje.
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5: Olha, de acordo com a Datafolha, a gente tem o seguinte cenário. Tarcísio de Freitas, que é do Republicanos, liderando com 46%. Na sequência, Fernando Haddad, PT, 30%. Seguido de Vera Lúcia, do PSTU, lá embaixo, 5%. Carlos Machado, PCB, 4%. Vivian Mendes, do UP, 4%. Branco, nulo ou nenhum, 8%, não sabem, 3%. A pesquisa tem margem de erro de 2 pontos percentuais com nível de confiança na amostra de 95%. E como é que ficaria, Léo, um eventual segundo turno?
4: Olha, Isa, vamos lá. Olha, um eventual segundo turno, Tarcísio segue à frente de Haddad. O governador tem 53%, enquanto o petista aparece com 37% das intenções de voto. Cenário estável em relação à pesquisa anterior. Vamos a ela, olha. Tarcísio de Freitas, como eu falei, 53%. Fernando Haddad, 37%. Branco, nulo ou nenhum, 8%. Não sabem, 2%. Rafa, bom, a gente começa o entretanto de hoje com uma pesquisa sobre a disputa do governo de São Paulo. E se a gente pegar até no comparativo com o mês de março, parece uma pesquisa que não mudou tanto as intenções de voto, né? O Tarcísio subindo um pouquinho, o Haddad mantendo seus números. A gente pode, Rafa, dizer que já é uma eleição, né? Enfim, né? Que essa disputa eleitoral por São Paulo tá meio que, digamos, de caminho andado pro Tarcísio ser reeleito?
6: Bem, quando a gente observa o histórico de pesquisas referentes a essa eleição para governador do estado de São Paulo, e a gente considera também que está cada vez mais perto, falta pouco, aquilo que a gente tem visto é uma situação bastante estável nessas pesquisas de opinião em relação ao governo de São Paulo. A gente comentava sobre São Paulo há alguns meses, especialmente após ter ficado definido que o Tarcísio não disputaria eleições presidenciais, né, que ele havia desistido ou que talvez nunca tenha realmente cogitado, ele ia focar em se reeleger para o estado de São Paulo, até porque já se sabia que existiam boas possibilidades dele ser reeleito. E, bem, nada mudou em relação a isso, na verdade, esse favoritismo só se confirmou. O Haddad não melhorou significativamente nas pesquisas, e apesar da gente ter que considerar que sempre pode acontecer alguma surpresa, uma surpresa que fizesse o Haddad subir mais de 10 a 15 pontos percentuais em coisa de poucos meses, seria muito improvável, na verdade. Então, é óbvio que não é prudente, né, já tentar prever resultado, porém, não me parece que vai haver muita surpresa nessas eleições para o governo do estado de São Paulo. Tudo indica, tal como foi previsto desde o começo, que o Tarcísio não teria muitas dificuldades para se reeleger, e exatamente por isso que permanecer insistindo em disputar eleições para o governo de São Paulo era a estratégia mais inteligente, caso ele desejasse, por exemplo, eventualmente disputar eleições presidenciais, pelo fato de que agora, né, nesse momento, disputar eleições com o Lula talvez fosse muito arriscado, e aí se ele perdesse não teria o governo de São Paulo, ia ficar um pouco fora dos holofotes para tentar disputar eleições presidenciais de novo, né, por ficar sem cargo público relevante. Então, ele fez a escolha que parecia mais prudente, e por enquanto parece que é a escolha certa, porque tudo indica que ele vai ser reeleito governador pelo estado de São Paulo, e com isso vai continuar sendo um dos protagonistas, né, da vida pública brasileira até 2030.
5: Certo, Rafa, muito obrigada. Aproveitando aqui, Rafa, a gente acompanha programa após programa, até mesmo a não vontade do Haddad em se candidatar. Ele demonstrou por mais de uma vez que preferia se envolver na pré-candidatura de Lula. Porém, perder um palco na principal cidade, no estado, né? No principal reduto eleitoral, colégio eleitoral, para o partido, pesou muito, porque, de fato, havia ali a necessidade de que Lula tivesse um palco para subir, para divulgar ali suas propostas e, portanto, sua pré-candidatura. Até que ponto isso pesa também em uma pesquisa como essa? Independente de já termos o Tarcísio como como alguém que já estava ali na preferência, mas tínhamos um Haddad que também entrou meio que por livre e espontânea pressão, né?
6: Não, sim, com certeza. É, isso pesa a ponto de, na verdade, passar a impressão de que talvez o Haddad nem esteja realmente fazendo propriamente uma pré-campanha, tal como outros pré-candidatos em vários estados, em outras esferas, estão fazendo. Realmente, se eu paro para pensar, não vejo muitas movimentações públicas do Haddad, ou mesmo participações importantes aí em eventos que sejam voltados para o próprio interesse eleitoral dele dentro do estado de São Paulo. Ele até tem aparecido em algumas questões internacionais ou em algumas questões de uma esfera um pouco mais nacional propriamente, né, no âmbito federal, inclusive. Mas é como se não tivesse muito preocupado em fazer uma pré-campanha. Esse é o problema de exercer esse tipo de pressão e praticamente obrigar, né, uma pessoa a disputar eleições quando aparentemente ela não quer, e o resultado talvez não vá ser tão interessante assim, porque não parece haver uma evolução do Haddad nessa pré-campanha, uma ameaça do Haddad a esse favoritismo do Tarcísio. Ao mesmo tempo, é óbvio que para o PT seria muito ruim, até mesmo ao invés de colocar o Haddad, colocar um aliado, né, de outro partido, porque seria abrir mão desse esforço que o PT desenvolve de tentar se tornar, né, um partido dominante, um partido hegemônico no Brasil. É evidente que o PT, para além de outros interesses e outros enfoques, ele tem um projeto de poder, que é o projeto de poder do PT enquanto partido que se pretende um partido hegemônico, e que outrora teve algum grau de sucesso por conta de uma certa capilaridade do PT em movimentos sociais, né? O MST na questão agrária, a CUT na questão sindical, ou seja, sempre teve um papel importante nessas estruturas, na própria Uni e assim por diante. Hoje isso se relativizou bastante por conta, por exemplo, da fragmentação sindical, né? Hoje em dia tem uma central sindical aí por partido quase, né? Você tem também uma fragmentação significativa do movimento estudantil e assim por diante. Mas o PT ainda assim, em relação ao partido enquanto tal, tem essa pretensão de ser o principal partido, o maior partido brasileiro, um partido que é capaz de continuar no poder por tempo indeterminado. E para isso era fundamental ter pelo menos alguém competitivo em São Paulo para não abrir brechas, até mesmo para o surgimento de alternativas dentro do próprio campo político do PT, né, a esquerda, o campo progressista, que não pertencesse ao PT. Então, por isso que, por exemplo, tem havido um esforço, um interesse do PT de tentar puxar o máximo possível o Boulos para a própria zona de influência, né? Até para não surgir uma alternativa que não esteja muito bem alinhada, ajustada e controlada pelo próprio PT. Só que nesse caso, né, de colocar o Haddad para disputar em São Paulo contra o Tarcísio, talvez não tenha sido uma escolha tão interessante, né? Eu tenho certeza que talvez o PT tivesse outros quadros paulistas que não estivessem tão desgastados, não estivessem tão desanimados, e que mesmo sem terem o nome suficientemente conhecido por conta própria, talvez por isso mesmo, né, sendo ali quadros menos desgastados, menos utilizados em outras ocasiões, poderia até talvez surpreender, né? Você vincula ali o nome de um candidato não tão conhecido ao Lula, você tem uma pessoa que não foi derrotada outras vezes, que em tese, se não vem do propriamente, né, do meio eleitoral, né, ou seja, tendo experiência em campanhas ou experiência exercendo cargos públicos, pode ser que também não tenha o nome envolvido em possíveis escândalos ou possíveis erros, medidas impopulares e assim por diante. O que foi o caso do Haddad, não necessariamente escândalos, mas o envolvimento do nome dele em medidas governamentais impopulares, isso também não ajuda muito o Haddad em tentar disputar eleições no principal colégio eleitoral do país. Mas essa é uma escolha que me parece que o PT não vai, né, abrir mão dessa escolha, dessa possibilidade. E não parece que vá ter resultados tão interessantes. Talvez a missão que caiba aí pro Haddad é segurar a posição, né, segurar ali um papel importante do PT em São Paulo e puxar a voto, né, na verdade fazer mais campanha para outros do que para si mesmo, para o Lula em São Paulo e também para possíveis, para os candidatos ao Senado apoiados pelo PT em São Paulo também.
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4: Agora 4 horas e 17 minutos, um homem foi preso na região serrana do Rio, transportando uma grande quantidade de cocaína. Nosso repórter Paulo Fonseca tem mais detalhes pra gente.
9: Policiais civis da delegacia de Marechal Hermes prenderam em flagrante um homem suspeito de transportar uma grande carga de drogas pela BR-040 em Areal, na região serrana do Rio. Segundo a Polícia Civil, cerca de 13.800 pinos de cocaína foram apreendidos. O suspeito, identificado como Ciro Ranon Guimarães da Silva, teria saído da comunidade de Manguinhos, na zona norte da capital, com destino ao município de Três Rios, na região sul fluminense. A carga, conforme a polícia, seria utilizada para abastecer pontos de vendas de drogas ligados à facção criminosa Comando Vermelho. A operação foi realizada após equipes da delegacia de Marechal Hermes receberem informações de inteligência sobre o transporte do material. Ainda de acordo com a polícia, o motorista tentou fugir ao desobedecer uma ordem de parada, mas foi alcançado após perseguição. A droga estava escondida em 5 sacos plásticos dentro do carro. O homem confessou que recebeu a carga em Manguinhos e que faria a entrega em Três Rios. O material vai passar por uma perícia técnica e o homem foi autuado em flagrante pelos crimes de tráfico de drogas e associação para o tráfico. Reportagem Paulo Fonseca.
5: Bom, ainda continuando com Paulo, a Polícia Civil prendeu o apontado como chefe de uma quadrilha especializada em roubos de vans no estado. Então vamos à reportagem.
9: Policiais civis da Delegacia de Roubos e Furtos de Automóveis da capital prenderam na manhã desta segunda-feira Adriano da Silva Costa Júnior, responsável por chefiar uma organização criminosa especializada em roubos, desmanches e comercialização de vans. Mandado de busca e apreensão contra o alvo foi cumprido no município de Nova Iguaçu, na Baixada Fluminense. As investigações contra o grupo criminoso começaram no final de março deste ano, após a prisão em flagrante de 2 integrantes que transportavam motores e peças de 2 vans roubadas no mesmo dia. A partir dessa abordagem, a delegacia mapeou a engenharia logística da quadrilha. Os criminosos interceptavam os veículos utilitários, realizavam desmonte rápido para vender os componentes no mercado paralelo e, em seguida, incendiavam as carcaças para eliminar vestígios e dificultar o rastreamento pericial. Durante as diligências, restos de veículos completamente carbonizados foram localizados pelos agentes em uma área de mata fechada no bairro de Campo Grande, na zona oeste do Rio de Janeiro. A captura de Adriano é o desdobramento de uma série de ações integradas que já haviam retirado de circulação outros membros da quadrilha e recuperado peças automotivas de alto valor comercial. Com a operação desta segunda-feira, a Polícia Civil busca consolidar o conjunto de provas contra a estrutura financeira do bando, além de identificar e rastrear os receptadores finais das peças roubadas, fechando o cerco contra a cadeia ilegal de comércio de autopeças no estado. Reportagem Paulo Fonseca.
4: Agradeço ao Paulo pelas reportagens. Agora é hora de chamar o nosso outro repórter, Lucas de Andrade. Afinal de contas, rodoviários do Rio voltam a se reunir para discutir os rumos da campanha salarial e também o impasse com as empresas de ônibus. O Lucas vai trazer mais detalhes para a gente.
10: Rodoviários do Rio de Janeiro vão se reunir em assembleia nesta terça-feira para discutir os termos da terceira audiência de conciliação com as empresas de ônibus, que terminou nesta segunda sem acordo entre a categoria e as viações. Motoristas estão em estado de greve desde quarta, quando o sindicato da categoria suspendeu uma paralisação de 3 dias. O Rio Ônibus, sindicato das empresas que atuam no município, elevou o percentual da proposta de reajuste salarial em 0,11%, de 4,39% para 4,5%. De acordo com o sindicato patronal, o índice também incidiria sobre a cesta básica. A entidade alega enfrentar dificuldades financeiras, com 11 viações em recuperação judicial e relata perda de subsídios. Representantes do Sindicato dos Rodoviários sinalizaram que não vão defender a proposta junto aos motoristas. Em nota, classificaram o reajuste proposto como, no mínimo, humilhante. Até a semana passada, rodoviários exigiram um aumento de 17% e chegaram a cogitar dividir o reajuste em 2 etapas, o que foi negado pelo patronato. O presidente da sessão, o desembargador Gustavo Tadeu Alckmin, lembrou que na audiência anterior, o Rio Ônibus sinalizou uma contraproposta mais substancial e sugeriu um reajuste de 5%. O Sindicato dos Rodoviários afirmou que a categoria não vai votar nenhuma proposta que não inclua reajuste da cesta básica e de outros benefícios, como pagamento de 30 minutos de intervalo. A greve começou na madrugada do dia 29 de junho e durou 3 dias, com ônibus depredados em piquetes, frota reduzida nos pátios e longas filas de passageiros em terminais como o Alvorada e o Gentileza. O movimento foi suspenso após o Tribunal Superior do Trabalho, a pedido da Prefeitura do Rio, determinar 80% da frota em circulação, sob pena de multa diária de R$100 mil ao sindicato em caso de descumprimento. Os rodoviários exigem reajuste de 17%, piso salarial de R$5 mil para motoristas do BRT e R$4 mil para os demais, vale alimentação de R$1 mil, plano de saúde e mudanças na jornada de trabalho. Motoristas aguardam a quarta audiência de conciliação, marcada para quarta-feira, às 11 da manhã, quando o sindicato patronal pode apresentar uma nova proposta. Reportagem Lucas de Andrade.
5: A gente vai continuar, claro, acompanhando este assunto aqui e ainda continuando com o Lucas, a gente traz também que a Polícia Civil avançou nas investigações sobre um esquema de manipulação de resultados no futebol carioca. Então vamos à reportagem.
10: A Polícia Civil conduziu nesta segunda-feira o zagueiro do Olaria, Luiz Gustavo Lopes dos Santos, à Delegacia do Consumidor para prestar esclarecimentos na terceira fase da Operação VAR, que investiga um esquema de manipulação de resultados no Campeonato Carioca e lavagem de dinheiro. Na época dos fatos, o atleta atuava pela Portuguesa. O zagueiro e meio-campista Sidney de Freitas Pages, que jogava no Nova Iguaçu e hoje defende o Dibrados FC da Kings League, também consta entre os investigados no inquérito. Os agentes da DECOM cumpriram 3 mandados de busca e apreensão em Bangu, na Zona Oeste do Rio, na Maré, na Zona Norte, e na sede do Nova Iguaçu, na Baixada Fluminense. Foram apreendidos 2 computadores e 1 celular, e a Justiça já autorizou a quebra de sigilo dos aparelhos. As investigações começaram em 2024, após denúncia da Federação de Futebol do Estado do Rio de Janeiro, que apontou indícios de irregularidades em várias partidas disputadas no estado. A Polícia Civil suspeita que o zagueiro Luiz Gustavo Santos tenha recebido de forma deliberada um cartão amarelo no jogo entre Portuguesa e Nova Iguaçu, em fevereiro fevereiro deste ano, pela sexta rodada do Campeonato Carioca, no estado luso-brasileiro, na Ilha do Governador. A partida terminou em 1-0 para a Portuguesa. Investigadores suspeitam que a advertência tenha sido combinada para beneficiar apostadores em plataformas de apostas esportivas, na modalidade conhecida como microapostas, em que os ganhos vêm de ocorrências pontuais da partida, como cartões, faltas e escanteios. O titular da DECOM, Wellington Vieira, detalhou como funcionava o esquema.
11: Essas apostas aí foram pulverizadas, valores muito pequenos, mas diversas apostadores. E uma coisa que a gente tem notado são as pessoas que alugam o CPF. Ou seja, o dono da conta não é o apostador efetivo. Isso é mais uma maneira de tentar esconder a identidade dos verdadeiros apostadores.
10: Até o momento, há 15 inquéritos abertos na DECOM para apurar possíveis crimes no futebol carioca, com apurações de campeonatos de 2023 a 2025, agora também nas divisões de acesso. Para o delegado Wellington Vieira, a ação reforça a necessidade de que haja mais investigações sobre fraudes no mercado de apostas, que em muitos casos são impulsionadas por influenciadores digitais.
11: Mais importante do que os jogadores é partir para outras pessoas. Por exemplo, esse tipo de influenciador digital que dá dica de futebol e dá dica de apostas. Isso é uma coisa que a gente tem que olhar muito, com muito carinho.
10: Em junho, o Tribunal de Justiça Desportiva do Rio de Janeiro já havia suspendido Luiz Gustavo Santos por 365 dias, por entender que houve atuação deliberada para prejudicar a própria equipe. Sidney de Freitas Pages também foi punido na mesma decisão. Dois dirigentes da Portuguesa foram multados em R$5.000, cada um por obstrução à justiça desportiva. As partes podem recorrer. Em nota, a Associação Atlética Portuguesa afirmou que sempre atuou com responsabilidade, transparência, ética e respeito às instituições. O clube declarou que desde o primeiro momento colabora com os órgãos competentes e adota internamente todas as providências que lhe cabem. Após as buscas desta segunda-feira, Luiz Gustavo Santos chegou a publicar e depois apagou um vídeo nas redes sociais em que negou participação no esquema e disse que a justiça terá que provar alguma irregularidade. As defesas do zagueiro e de Sidney Pages não foram localizadas. A Polícia Civil informou que as investigações continuam para identificar outros envolvidos e esclarecer o papel de cada suspeito no esquema. Reportagem, Lucas de Andrade.
4: Perfeito, Lucas. Obrigado pela reportagem. Bom, já está aqui com a gente o nosso repórter Vinícius Fernandes. Vinícius, já aqui no estúdio, olha, entidades do turismo e do comércio divulgaram um manifesto cobrando medidas para enfrentar os problemas nas praias da Zona Sul aqui do Rio de Janeiro. O Vini vai trazer mais detalhes pra gente. Boa tarde, Vini.
12: Boa tarde, Léo. Boa tarde, Risa. Boa tarde a todo mundo que acompanha o Entretanto. A Prefeitura do Rio promete anunciar nesta semana um plano para reforçar o combate ao comércio regular nas praias da cidade. A apresentação deve acontecer amanhã pelas redes sociais. O prefeito Eduardo Cavalieri afirmou que a proposta prevê uma política de tolerância zero contra a exploração ilegal e criminosa na orla, principalmente em Copacabana e no Leme, na Zona Sul. O anúncio acontece depois que 10 entidades dos setores do turismo, hotelaria, bares, restaurantes e comércio divulgaram um manifesto afirmando que a situação na orla saiu do controle. No documento, os representantes dizem que o comércio irregular ocupa cada vez mais o calçadão e a areia e prejudica a circulação de pedestres e gera uma concorrência desleal com os comerciantes legalizados e coloca em risco a saúde pública com a venda de alimentos e bebidas sem fiscalização. As entidades também afirmaram que a desordem afeta a imagem do Rio como destino turístico. Segundo o manifesto, os turistas ficam mais expostos a golpes, cobranças abusivas e a falta de transparências nos preços. O grupo pede operações permanentes de fiscalização, ações integradas entre os órgãos públicos e também o controle sanitário, além de investigações de organizações por trás do comércio irregular e metas mais claras para o ordenamento da orla. Ainda pelas redes sociais, o prefeito Eduardo Cavalieri afirmou que a prefeitura já trabalha em conjunto com as forças de segurança do estado e disse que a operação seguirá um modelo adotado recentemente na região das escadaria Celaron, na Lapa, no centro do Rio de Janeiro. Nesta segunda-feira, ambulantes que atuam ali na região realizaram um protesto contra a medida da prefeitura. Segundo o prefeito, o objetivo é restabelecer a ordem e combater a ocupação ilegal nos principais cartões postais da cidade.
5: Muito obrigada pela informação, Vinícius Fernandes, mas a gente vai continuar com você, porque você vai trazer pra gente uma atualização a respeito da defesa do ex-vereador Jairinho, que tenta anular a quebra de sigilo de um celular apreendido no presídio onde ele está detido. Então, dá mais informações pra gente, por favor. Boa tarde, Vini.
12: Boa tarde, Isa. Então, os defensores entraram com um pedido na justiça para tentar impedir a análise desse celular que teria sido apreendido na cela onde o Jairinho estava preso, na verdade está preso no complexo de Jericinó, na zona oeste do Rio. Os advogados pediram a anulação da decisão que autorizou a quebra do sigilo dos dados do aparelho. Segundo a defesa, o telefone foi encontrado somente depois do julgamento do caso Henri Borel e não tem qualquer ligação com o crime pelo qual o Jairinho foi condenado. Os defensores também afirmaram que o pedido feito pelo Ministério Público e a decisão da juíza são ilegais. O advogado Rodrigo Falx questiona o fato do aparelho ter sido levado para o Ministério Público.
13: Causa estranheza a juíza permitir que o celular seja encaminhado ao Ministério Público e não ao Instituto de Criminalística, que legalmente é o órgão competente para realizar qualquer perícia no aparelho. O que será que eles querem fazer com o equipamento de celular entregando para a acusação e não para o órgão oficial?
12: O outro argumento é que o aparelho foi encontrado em uma cela coletiva e por isso, segundo a defesa, não há provas que o celular pertença a Jairinho ou ter sido usado por ele. Os advogados ainda dizem que a quebra de sigilo foi autorizada sem que houvesse elementos concretos que justificassem a medida. Para a defesa, o pedido se baseia apenas na possibilidade de que o aparelho possa conter informações de interesse para a investigação.
5: Vini, muito obrigada, viu? Você que cobriu direto, né, esse caso, a gente cobriu muito aqui o julgamento, que foi o mais longo da história aqui do Rio de Janeiro.
12: Exatamente.
5: Né? E a gente vai continuar, claro, acompanhando sempre, você trazendo aqui informações, sempre muitíssimo bem informado, acrescentando aqui ao Entretanto. Muito obrigada, viu, Vini?
12: Valeu, Isa, até amanhã.
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4: 4:34. Antes da gente começar o noticiário internacional, a gente dá as boas-vindas ao nosso convidado do programa de hoje, Fernando Almeida, coordenador do curso de graduação em Relações Internacionais da UF e doutor em História Política pela Universidade do Estado do Rio de Janeiro. Fernando, seja muito bem-vindo ao Entretanto. Obrigado por ter aceito o convite em participar do nosso programa. Pra gente, um prazer, uma honra, não é isso, Isa?
5: Isso, muito obrigada. Um grande prazer começar a semana com a sua participação aqui. Muitíssimo bem-vindo.
17: Muito obrigado pelo convite. É um prazer participar.
4: Prazer é nosso, Fernando. Olha, o governo brasileiro decidiu, de última hora, enviar representantes da Embaixada do Brasil em Washington à audiência pública no escritório do representante comercial da Casa Branca, que discute as tarifas impostas pelos Estados Unidos a produtos brasileiros. A ordem é somente para que representantes da Embaixada acompanhem, na condição de observadores, a sessão, mas sem nenhuma fala ou interferência. A audiência pública começou começou nesta segunda e continua amanhã, quando está prevista a participação do senador e pré-candidato à presidência pelo PL, Flávio Bolsonaro. Associações de setores atingidos pelo tarifaço, como é o caso da indústria e o agronegócio, também se inscreveram para falar. Para integrantes do Palácio do Planalto, a presença de diplomatas tem como objetivo permitir que o governo tome conhecimento dos argumentos apresentados durante o encontro, mas sem uma mudança na estratégia de negociação com autoridades americanas. Ainda é prevista para esta semana uma reunião negociadora entre o escritório do representante comercial da Casa Branca e o Ministério de Desenvolvimento, Indústria e Comércio.
5: Pois é, Léo, na semana passada, o ministro do Desenvolvimento, Indústria e Comércio, Márcio Elias Rosa, ele teve uma conversa com o representante do Escritório Comercial dos Estados Unidos, Jameson Greer. Após essa reunião, Rosa informou que novas conversas estão previstas para os próximos dias. Nesses encontros entre autoridades brasileiras e americanas voltados à negociação, o governo apresentou uma proposta de encaminhamento acerca dos 6 pontos levantados pelos Estados Unidos, mas ainda não recebeu uma resposta formal. O prazo é até 15 de julho para que esse acordo seja fechado. Diante disso, o próprio governo brasileiro vem dizendo que corre contra o tempo para chegar a um entendimento com o governo americano, mostrando os dados da relação comercial e do combate ao desmatamento, por exemplo. E aí, aproveito para já chamar aqui para conversa o nosso convidado de hoje, o Fernando Almeida, porque, Fernando, tem um temor aí, muitos empresários preocupados com a participação do senador Flávio Bolsonaro, acreditando que ele pode deixar as coisas mais difíceis para o país, né? Há esse temor de que ele acirre os ânimos ainda mais e a disputa política acabe contaminando as discussões técnicas. Além disso, também tem integrantes da indústria acreditando que o posicionamento de Flávio, que foi enviado na semana passada aos Estados Unidos, pode enfraquecer a posição brasileira em setores como o etanol e açúcar. Será, na sua avaliação, que essa audiência é o lugar certo para Flávio e ele estaria fazendo política indo até lá?
18: Bem, obrigado pela pergunta. Essa é uma das questões mais relevantes agora para o nosso país. Até no momento nós temos a política externa aparecendo na campanha eleitoral, que é uma coisa muito difícil de acontecer. Mas é preciso ver os interesses desse senador e da família dele. Ele hoje, eu tinha feito uma declaração justamente dizendo que o governo brasileiro não estava enviando ninguém para a audiência pública e o Lula é o responsável pelo tarifaço, que é um absurdo. Há uma inversão enorme na fala do senador. E é evidente que os interesses são estritamente familiares, até porque também por questões familiares eles estão com uma divisão muito grande no lado político deles, né, na extrema direita, e isso desvia a atenção dessa briga interna. Como o eleitorado desse senador é bastante desinformado quanto à política externa, aliás, quanto a vários outros assuntos também, ele pode fazer essas reviravoltas, assim, mirabolantes, de se primeiro vangloriar de ser o responsável pelas tarifas, depois ficar contra as tarifas e agora dizer que é o governo do Lula que é o responsável por isso. Quando ele pede um adiamento, ele próprio admite que está, assim, manobrando politicamente uma reação dos Estados Unidos contra o Brasil. Ele pede o adiamento para não favorecer o Lula, quer dizer, depois então pode ter essa questão agora, né? Quando ele supõe, eu vi a declaração dele lá nos Estados Unidos, ele dizendo, quando eu for presidente eu vou fazer isso assim assado. Nós já sabemos, esse senador acabou de propor uma equipe de transição com participação do governo americano, isso simplesmente não existe, né? É uma coisa assim pavorosa, os setores da indústria têm que ficar muito preocupados realmente com as atitudes dele, não é espaço para ele estar lá de maneira alguma, e eles conseguiram esse acesso através de muita pressão com os republicanos, que hoje governam as duas casas lá, né? O Flávio já foi 6 vezes aos Estados Unidos esse ano. Os interesses da família são muito grandes, até para a sobrevivência política deles, né? O patriarca está detido, provavelmente outros seguirão o mesmo caminho, e a ideia de eles serem nacionalistas com toda a campanha que eles fazem contra a economia brasileira é absurda. Agora, ele considera realmente isso que eu comentei agora. O eleitorado
19: do Flávio Bolsonaro é muito desinformado de política externa. E também é característica até da formação brasileira esquecer rapidamente o que os políticos dizem e fazem. Só as pessoas que acompanham mais lembram. Então, o pessoal não lembra nem quem votou na eleição passada. Ele está fazendo isso por uma estratégia política extremamente oportunista e muito perigosa para o Brasil. É preciso lembrar até que ele já falou em bombardeio de barcos na Baía de Guanabara, coisas assim de... Obviamente ele não acredita nisso, mas ele é um alarde que interessa a esse público, para dele, né? Para nós é uma situação de risco, porque os Estados Unidos estão com um governo errático. E uma coisa interessante de 2018, no primeiro mandato do Trump, foi quando ele afirmou que ele adota tarifas simplesmente porque ele gosta de tarifas. Tem um relato num livro de um escritor de Singapura que analisa a relação dos Estados Unidos com a China e comenta que um economista americano disse a ele que as tarifas eram prejudiciais ao equilíbrio do comércio internacional. Ele disse, mas eu quero tarifas porque eu gosto de tarifas. Então fica assim num nível, sabe, muito grosseiro. É o que a gente vê o tempo inteiro, né? O Brasil tem superávit comercial com os Estados Unidos, então já está equivocada essa posição dele. Tem outras questões muito importantes além do etanol, do açúcar, tem a questão do Pix, né? Ele acabou de dizer que ele mandou uma mensagem aos Estados Unidos querendo que apoiem o Pix não ser internacionalizado, o Pix não ser assim, transmitido para outros países, copiado por outros países, alegando que prejudica os interesses das empresas americanas. Olha, o Pix reduz os lucros das empresas de cartão dos Estados Unidos aqui. E aí o que o nosso governo responde, mas isso é um instrumento criado pelo Banco Central do Brasil. O Banco Central tem que defender os interesses do país. Então a coisa está muito complicada, sendo um ano eleitoral, e esse senador, ele embarcar direto em ataques à soberania brasileira. Hoje ele inverteu, ele disse que é o Lula que está contra a soberania brasileira, e quando começar a campanha eleitoral, vamos ver o que, que ele vai fazer, como é que... Com certeza ele vai conseguir piorar mais a situação.
4: Perfeito, Fernando. Obrigado pela resposta. Vou trazer o nosso comentarista Rafael Machado para falar um pouco sobre esse assunto. Rafa, o governo brasileiro anunciando que de última hora vai enviar observadores para essa audiência sobre o tarifaço com Flávio Bolsonaro. Rafa, por tudo, todo o histórico que a gente vem acompanhando recente do senador, essa é uma reunião que pode mais ajudar ou atrapalhar a imagem do Flávio, digo perante aos brasileiros, pensando em eleição em outubro?
6: Bem, a gente já viu uma situação que pode servir para construir uma analogia. No ano passado, quando houve aquele primeiro tarifaço voltado especificamente contra o Brasil, e que foi acompanhado também por algumas outras medidas sancionatórias voltadas contra algumas pessoas específicas das instituições brasileiras. Na medida em que houve essa percepção de que esse tarifaço prejudicaria uma série de empresas brasileiras importantes, especialmente do setor industrial, mas não só, rapidamente houve uma forte indisposição da classe empresarial e também até da classe trabalhadora em relação ao bolsonarismo de um modo geral. E isso me parece que foi algo supra-classe, por assim dizer, e supra-ideológico. A gente sabe, por exemplo, que hoje uma parte relevante do parque industrial brasileiro está localizado em estados que têm sido, ao longo dos últimos anos, redutos do bolsonarismo, ou pelo menos de uma posição mais conservadora. E ainda assim, esses redutos que têm sido, né, tradicionalmente bolsonaristas, ou pelo menos antipetistas, reagiram muito negativamente àquele lobby feito pelo Eduardo Bolsonaro, que inclusive por algum tempo levou um enfraquecimento da opinião em relação ao bolsonarismo e um fortalecimento da imagem do Lula, a ponto do Lula, como a gente já comentou várias vezes, ter se referido ao Eduardo Bolsonaro como camisa 10, Até aquele momento, por exemplo, até dentro do bolsonarismo, o Eduardo Bolsonaro era visto como um possível sucessor do Jair Bolsonaro, uma liderança natural, uma figura que teria a competência para poder liderar o bolsonarismo nesse momento em que o Jair Bolsonaro está preso, mesmo estando fora do país. Inclusive houve, por parte de muita gente dentro do bolsonarismo, um esforço para tentar descredibilizar o Flávio Bolsonaro em prol do Eduardo Bolsonaro, mesmo ele estando fora do país, não tendo intenção de voltar, né, pelo menos não tão cedo. E tudo isso foi por água abaixo por conta dessa atuação internacional do Eduardo Bolsonaro. Portanto, por analogia, existe sim essa possibilidade desse possível novo tarifaço prejudicar significativamente as chances do Flávio Bolsonaro. Por isso até que o Flávio Bolsonaro está tentando conduzir a situação de uma maneira diferente do irmão dele. Quais são as diferenças que a gente pode ver? Em primeiro lugar, ele não bateu no peito para dizer que foi responsabilidade dele, que ele conseguiu isso, que era uma grande vitória, que...

0: essa medida caso ele a faça, e aí é óbvio que a pretensão dele é evitar danos colaterais para a sua imagem, para a sua reputação, intenções de voto, caso essa medida entre em vigor. Porém, a essa altura do campeonato, é muito difícil que não haja respingo de uma eventual confirmação desse tarifaço sobre o bolsonarismo, porque o bolsonarismo sempre fez questão de desfilar com a bandeira dos Estados Unidos. O Jair Bolsonaro bateu continência para a bandeira dos Estados Unidos. Fazem questão de confirmar e reafirmar uma aliança com o Trump, como se isso realmente fizesse uma grande diferença eleitoral dentro do Brasil, quando a gente sabe muito bem que pautas de política externa, talvez infelizmente, não recebem tanta atenção da população brasileira em geral, pelo menos não entram ali nas principais preocupações do cidadão brasileiro. Se a gente fizer ali uma seleção dos 5 temas principais, talvez até mesmo dos 10 temas principais, é bem possível que política externa não apareça entre esses temas principais para o cidadão brasileiro. Então não me parece, portanto, que haja muito ganho ou perda de votos com base em demonstração de alianças internacionais, né? Mas os bolsonaristas sempre fizeram questão de provar e comprovar essa aliança com o Trump para, vamos supor, caso seja implementado o tarifaço, ele tentar se colocar ali como alguém que não tem responsabilidade por isso, acaba sendo muito difícil, pelo menos para a opinião pública, me parece. A opinião pública, ela não opera por uma lógica jurídica, né, jurídico-penal, a qual que foi o domínio do fato que aquela pessoa teve sobre aquela situação para poder ser responsabilizada. Não, ela opera por culpa por associação mesmo. Tanto que aquele caso do envolvimento do Flávio Bolsonaro com Daniel Vorkaro, apesar de ainda não ter uma dimensão propriamente jurídico-penal, né, no sentido de ter algo comprovado, desabonador, num sentido criminal em relação ao Flávio Bolsonaro por conta desse contato, ainda assim isso foi suficiente para causar um impacto significativo nas intenções de voto em favor do Flávio Bolsonaro. A população, ela opera por culpa, por associação, não é por acaso que muitas vezes os agentes de propaganda, de modo geral, eles sempre utilizam esses artifícios retóricos que operam aí uma culpa por associação. Fulano de tal era amigo de Beltrano, né? Fulano era primo de não sei quem, e esse não sei quem está sendo acusado de corrupção. Portanto, não, numa perspectiva jurídico-penal não tem portanto, né? Mas na lógica da culpa por associação, que é uma lógica que impera para a maioria das pessoas, tem um portanto, tem alguma coisa aí, né? Então eu penso que se esse tarifaço for colocado em prática, de fato, é possível que o Flávio Bolsonaro sofra um novo impacto. Porém, a gente sabe também que existe ali uma base relativamente alta até de pessoas que vão votar no Flávio Bolsonaro independentemente do que ele faça nesse momento, né? Podem aparecer amanhã os piores crimes vinculados a imagem do Flávio Bolsonaro, que uma parcela significativa do seu eleitorado não vai mudar de opinião, até porque o bolsonarismo nasce do antipetismo, de modo que existe ainda uma dimensão muito anti, né, muito reativa nas intenções de voto em favor do Flávio Bolsonaro, tal como havia em relação ao Jair Bolsonaro. Então, a gente está numa situação dúplice em que pode haver um impacto por conta dessa culpa por associação e do fato de que, historicamente, os bolsonaristas sempre atrelaram a sua imagem ao Donald Trump. Por outro lado, uma queda talvez não seja tão grande assim quanto muitas pessoas podem esperar, pelo fato de haver uma base elevada, né, uma base significativa de pessoas que votarão no Flávio Bolsonaro, não importa o que aconteça.
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3: 4:53, a gente segue no nosso noticiário internacional trazendo que o movimento islamita palestino Hamas anunciou que dissolveu o órgão que governou a faixa de Gaza durante quase 2 décadas, abrindo caminho para que um comitê de tecnocratas administre o território. O chefe do comitê de emergência governamental, Mohamed Al-Far, apresentou oficialmente sua renúncia, de acordo com o chefe do gabinete de imprensa do governo do Hamas. Ele também decidiu dissolver o comitê para facilitar a transição administrativa e governamental para o Comitê Nacional para a Administração de Gaza. O comitê foi criado pelo Conselho de Paz, estabelecido pelo presidente dos Estados Unidos, Donald Trump, durante as negociações que resultaram em um cessar-fogo entre o Hamas e Israel, isso em outubro de 2025. A iniciativa representa uma mudança política significativa para o movimento islamista palestino, que assumiu o poder em 2007 após confrontos com o Fatah, partido do presidente da autoridade palestina, Mahmoud Abbas, que é sediado em Ramallah, na Cisjordânia ocupada. Em entrevista à AFP, o porta-voz do movimento afirmou o seguinte: o Hamas dá um novo passo ao renunciar à administração da faixa de Gaza para privar a ocupação de qualquer pretexto para continuar sua agressão e sua guerra de extermínio. Um funcionário do alto escalão do Hamas, que pediu anonimato, informou à AFP que o movimento informou as outras facções palestinas sobre essa decisão durante uma recente reunião no Cairo, e segundo ele, todas as facções aprovaram. Com base no Cairo há vários meses, o Comitê Nacional para a Administração de Gaza está, segundo o próprio presidente Ali Sattar, totalmente preparado para assumir suas responsabilidades nacionais assim que estejam disponíveis os recursos e capacidades necessários.
4: A primeira fase do cessar-fogo permitiu a libertação dos últimos reféns israelenses mantidos pelo Hamas em troca de palestinos presos por Israel. A passagem para a segunda fase, que deveria prever o desarmamento do Hamas e uma retirada progressiva das forças israelenses de Gaza, está há meses estagnada. Israel reforçou sua presença no território. Israel descarta o retorno do Hamas ao poder, mas também se opõe, por enquanto, a que a autoridade palestina assuma o controle. Hamas e Israel se acusam mutuamente de violar o cessar-fogo. Pelo menos 1.072 palestinos morreram na faixa de Gaza desde a entrada em vigor da trégua, segundo o Ministério da Saúde do Território, sob autoridade do Hamas, cujos números são considerados confiáveis pela ONU. O Exército de Israel registra 6 baixas em Gaza no mesmo período, 5 soldados e um terceirizado. Eu queria trazer o nosso convidado do programa de hoje, o Fernando Almeida, para que ele comentasse um pouquinho sobre isso. Hamas dissolvendo seu órgão de governo em Gaza. Como que você, Fernando, enxerga essa situação?
5: Bem, como comentaram ainda agora, realmente é uma mudança de grande relevância, já que o Hamas controlava o governo lá da faixa de Gaza há bastante tempo. E o Hamas, um anagrama, né, significa Movimento de Resistência Islâmica, e é considerado uma entidade terrorista em quase todo o mundo, porque ele tem declaradamente a intenção de destruir o Estado de Israel e implantar um governo palestino, que, aliás, né, é uma coisa que deveria ser óbvia, ter não destruir o Estado de Israel, mas ter um Estado da Palestina. Fazendo isso, como eles próprios declararam, né, eles desejam facilitar a negociação para a paz naquela região e, obviamente, deveria ter uma aproximação com o governo palestino na Cisjordânia, coisa que Israel não concorda. Israel não concordava com o Hamas, porque não podia concordar mesmo, não concorda agora com essa dissolução, pelo que parece, porque acarretaria uma negociação mais ampla, não vai ceder territórios, a situação é muito complexa, já ocupou parte do sul do Líbano, né? Mas a intenção do Hamas é, assim, vamos dizer, benigna, porque facilita para o povo palestino, né, uma articulação no sentido de Israel se conter. Agora, é claro que, a meu ver, o Netanyahu não vai se conter, mas isso não vai, é só ver o comportamento do governo dele diante de todo o cessar-fogo, imediatamente é desrespeitado. E, claro, tem o apoio por trás dos Estados Unidos. Ora, o que pode acontecer por ali são mais, sei lá, alguns anos, né, de tensões, vocês estão vendo o tempo inteiro como se comporta boa parte da população, da imprensa israelense a respeito do palestino. A contaminação da lógica violenta de punição coletiva do Netanyahu é imensa. Aquele ataque que o Hamas fez foi uma coisa, assim, assustadora para os israelenses. E resultou no que Israel queria, promover uma ação militar de larga escala para destruir toda a estrutura que existe ali. De novo, é muito importante que o Hamas tenha dado esse passo à frente. Agora, como reagirão, primeiramente, o governo do Netanyahu, que até procura esticar ao máximo possível o confronto pelos seus próprios problemas políticos, né? E a situação do apoio do governo Trump. Até agora, assim, é uma coisa umbilical, até vermos que a intervenção desastrada e desastrosa no Irã pelos Estados Unidos foi proveniente de um aconselhamento do Netanyahu. O Trump entrou nisso. Mas, de novo, é importante que haja essa medida do Hamas, né, unilateral. Como isso vai ser aceito pelo governo próximo ali do Netanyahu é a questão. O que vai acontecer daqui para frente, né?
3: Feito, muito obrigada pela sua análise. E aí, Fernando Almeida, e aí eu trago Rafa também, porque, Rafa, uma frase aqui me chamou bastante a atenção, que eu acho que ela resume bem, que é do porta-voz, né, do Hamas, que ele diz que o Hamas dá um novo passo ao renunciar à administração da faixa de Gaza. Mas por que isso? Para privar a ocupação de qualquer pretexto para continuar sua agressão e sua guerra de extermínio. E eu achei essa frase muito emblemática. Você acha que isso, que essa, ela resume bem esse espírito? Quer dizer, porque tudo acaba virando uma justificativa, e aí a gente coloca entre aspas mesmo, para Israel continuar as ações criminosas, essa ofensiva em Gaza.
6: Com certeza. A gente tem visto, por exemplo, que muitas vezes a presença de um único membro, seja do Hamas, do Hezbollah ou de alguma outra organização antisionista, num prédio já é suficiente para, na perspectiva israelense, legitimar a derrubada, a destruição do prédio inteiro, mesmo que ele esteja repleto de civis. Então qualquer questão pode servir para o Estado de Israel justificar qualquer tipo de reação. O problema, porém, é que na medida em que o Hamas permanece existindo, permanece na faixa de Gaza, permanece sendo a principal força social, né, inclusive política em certo sentido, permanece fortemente armado, permanece numeroso, Israel vai continuar encontrando justificativas, né? É possível que essa postura do Hamas permita alguns avanços, porque Israel nem mesmo tem deixado os membros do tal Comitê Nacional de técnicos, né, de especialistas, não tem permitido a eles entrar na faixa de Gaza, eles nem entraram ainda na faixa de Gaza. Então talvez haja algum avanço para pelo menos os Estados Unidos forçarem Israel a aceitar que se afrouxe um pouco esse controle estrito que é mantido sobre as fronteiras da faixa de Gaza, mas no longo prazo nós sabemos que Israel vai voltar ao seu modus operandi clássico, até porque Israel opera com objetivos absolutos em relação aos quais não vai abrir mão, né? A unificação completa, quer dizer, a anexação completa de todo o território palestino, utilizado como base para expandir o Estado de Israel para dentro do território libanês, jordaniano, sírio, egípcio e assim por diante. E esses são objetivos multigeracionais de Israel, né? É algo que já estava ali no próprio Ben-Gurion. É fundamental rejeitar qualquer noção de que o Netanyahu inventou o expansionismo israelense, que o problema é o Netanyahu, que se removeu o Netanyahu, tudo vai mudar para melhor. Não, o próprio Ben-Gurion, que foi o primeiro, né, líder do Estado de Israel, ele recomendou aos seus aliados aceitar verbalmente aquele pequeno território oferecido, mas imediatamente após consolidarem seu poder, partir para colonizar e anexar todo o território palestino. Então sempre foi um objetivo histórico, e na medida em que o sionismo é um corpo ideológico bastante consolidado, unificado, tem seus doutrinadores, tem seus influenciadores, tem um pé também no fundamentalismo religioso, isso não vai mudar, não é o tipo de coisa que muda por conta de um papel que alguém assina. Então, esse é um problema de longo prazo. Agora, eu já vi também muita gente, pelo menos gente pró-palestina, se preocupando, né, com essa posição do Hamas. Na verdade, os membros desse comitê foram escolhidos pelo Hamas. Não apenas pelo Hamas, também pelas outras organizações que estão presentes na faixa de Gaza, como a Jihad Islâmica Palestina, a Frente Popular de Libertação pela Palestina e outras, né? O processo era essas organizações, a maior e mais forte sendo o Hamas, escolhem os nomes e Israel tem um poder de veto em relação aos nomes escolhidos. Daí, as organizações escolheram pessoas que eles consideram boas, competentes, razoáveis, né, interessantes, mas o Israel tendo ali o poder de vetar figuras políticas, né, figuras vinculadas politicamente ou militarmente a essas organizações, essas organizações antisionistas da faixa de Gaza. Então, em alguma medida, a influência do Hamas sobre esse comitê existe, né, pela própria escolha de nomes, além do fato de que o Hamas praticamente oferece todos os serviços públicos na faixa de Gaza, tem filantropia, cuida de órfãos, cuida dos idosos, e é um poder capilar, né, um poder capilarizado que existe na faixa de Gaza. É a principal referência de poder num sentido concreto, né? Porque um poder é uma coisa, governo é outra. Referência de poder na faixa de Gaza permanece sendo o Hamas. É o Hamas que faz o policiamento, é o Hamas que são as forças armadas. Quando tem, por exemplo, crime, quando tem atentado terrorista na faixa de Gaza, quem resolve é o Hamas. E não dá para saber se isso vai mudar em alguma medida. É difícil que mude. É só a gente ver, por exemplo, o fato de que no Líbano você tem uma sobreposição de autoridades, porque você tem um governo civil, né, um governo próprio, com reconhecimento internacional e assim por diante, porém no chão e principalmente fora de Beirute, quem controla o território, oferece serviços públicos, controla escolas, controla hospitais, uma série de coisas, são as várias organizações políticas, todas as quais possuindo braço paramilitar, né? Porque os cristãos maronitas têm um braço paramilitar, os xiitas têm dois braços paramilitares, na verdade, os sunitas também, outras denominações cristãs também têm, e essas organizações nas cidades pequenas, nas aldeias, controlam uma parte significativa da vida pública, né, da esfera pública. O mesmo pode acabar acontecendo na faixa de Gaza, em que você vai ter talvez um governo central, um governo burocrático, técnico, mas com a realidade do poder continuando a ser exercida, desempenhada pelo Hamas e por suas organizações associadas. Não me parece plausível que a chamada Autoridade Palestina, que é, na verdade, o corpo construído em torno do Fatah, uma milícia bem específica, uma organização bem específica, não me parece que eles vão se tornar autoridade na faixa de Gaza, porque isso levaria a um atrito com o Hamas. Esse racha entre o Fatah e o Hamas também é outra coisa, que apesar de vários esforços, inclusive, por exemplo, esforços da Federação Russa, ainda não parece ter sido sanado. E seria um momento ruim, um momento não muito propício para o Fatah tentar entrar na faixa de Gaza. Talvez até de uma perspectiva puramente tática, né, ali do interesse israelense, fosse mais conveniente para os israelenses deixarem o Fatah entrar na faixa de Gaza por essa possibilidade de gerar atrito com o Hamas, mas não é exatamente nessa direção que eles estão seguindo. Até pela possibilidade de que essa liberdade de trânsito pudesse levar ali a uma facilitação do reabastecimento do Hamas e assim por diante. Mas enfim, tudo nessa questão palestina, né, dessa questão da faixa de Gaza especificamente, caminha muito lento, em grande medida por causa da postura do Estado de Israel. E aí tem um outro problema, porque é bem possível que a partir do momento em que se consiga avançar em alguma coisa com essa questão de um governo interino, um governo tecnocrático na faixa de Gaza, se comece a querer levantar a questão do desarmamento do Hamas. Essa é a questão mais sensível e delicada. Vejam, por exemplo, que um desarmamento do Hezbollah é pauta presente, inclusive, em acordo assinado no Líbano desde 2006, se eu não me engano. E nunca pôde ser implementado. Me parece inviável. Porque quem é que vai implementar esse desarmamento do Hezbollah? O Líbano tem forças armadas, porém o Hezbollah é mais forte. E uma parte das forças armadas libanesas é xiita. No momento em que as forças armadas libanesas se voltarem contra o Hezbollah, perde ali um terço do seu efetivo imediatamente, né? E aí o país entra numa guerra civil. Nesse momento, nem existem forças policiais ou forças militares independentes das milícias palestinas. Então, quem é que vai desarmar o Hamas? É Israel? Então, Israel vai ter que invadir de novo a faixa de Gaza para desarmar o Hamas? Mas aí, então, você está rasgando o acordo, né? Então, assim, você tem uma série de pontas soltas que não me parecem razoáveis de serem solucionadas num curto prazo e, na verdade, tornam muito mais provável um retorno ao conflito em algum momento. Pode demorar, pode ser daqui a um ano, dois anos, três anos, tal como com a questão iraniana. Me parece mais provável um retorno do conflito do que uma efetiva pacificação total dessa região.
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4: O presidente dos Estados Unidos, Donald Trump, confirmou que acionou diretamente a FIFA para pedir a reversão da suspensão do atacante Folarin Balogun, destaque da seleção norte-americana. Foi autorizado a jogar a partida de sua seleção com a Bélgica, partida que acontece hoje, pelas oitavas de final da Copa do Mundo. Em entrevista coletiva na manhã de hoje na Casa Branca, Trump foi perguntado sobre o assunto e disse que decidiu decidiu intervir por entender que o jogador não cometeu falta no jogador bósnio no jogo entre as duas seleções, na última quarta-feira. Após revisão do VAR, Balogan foi expulso pelo árbitro brasileiro, Rafael Claus.
3: É, Léo, Trump ainda disparou contra o árbitro brasileiro. Ele falou o seguinte: esse árbitro é um tanto suspeito se você verificar o passado dele. Não quero dizer isso, pois não gosto de criar polêmica. E aí a gente pausa para um, né? Enfim, não gosta de criar polêmica. Mas é muito suspeito, isso de acordo com o Trump. Mas ele disse isso, mas não apresentou provas ou mesmo indícios de comportamento questionável de Klaus. O contato do presidente dos Estados Unidos com a entidade que comanda o futebol mundial foi antecipado pelo jornalista Shamil Shad, do colunista da Carta Capital. Trump falou direto com o presidente da FIFA em um envolvimento que o colunista avalia como um escândalo. A decisão da entidade foi publicada ontem e celebrada por Trump. Ele chegou a escrever em sua plataforma Truth Social, logo depois do anúncio: obrigado à FIFA por fazer o certo e reverter uma grande injustiça. E aí, eu vou fazer uma pergunta aqui, relembrando uma dupla antiga, né? Arnaldo Coelho Neto e o Galvão Bueno. Pode isso, Arnaldo? Só que nesse caso é o nosso convidado, Fernando Almeida, coordenador do curso de graduação em Relações Internacionais da UF e doutor em História Política pela UERJ. Mas pode isso?
7: É uma coisa inusitada, mas uma, né? Melana UF, nós temos uma disciplina de futebol e relações internacionais e com certeza isso agora vai ser muito estudado, né? O futebol tem muita interferência em diversas relações internacionais. Essa atitude do Trump é mais uma coisa destemperada, egocêntrica, narcisista, é tudo de ruim. Quem poderia ter feito alguma reclamação a respeito daquilo seria uma federação tipo a Comebol, tipo UEFA, não uma presidência de um país, isso não tem cabimento. E foi acolhida a reclamação dele, o que piora tudo, né? O Infantino, lembrem, ele já deu até um prêmio, uma espécie de Nobel alternativo da paz para o Trump. Eles têm ligações muito fortes e agora faz uma coisa dessas. Isso é realmente, o Jamil Chad cobre bem, muito bem, né? Qualquer temática internacional, óbvio, eu tô horrorizado com isso. Uma interferência desse tipo, né? Nesse esporte. E o problema é que não se percebe reação séria de ninguém, né? Houve a Federação Belga que reclamou, mas para por aí. Cadê algum movimento contra isso? Aliás, essa Copa, ela tem marcado, no que se refere ao país sede, Estados Unidos, né? Uma série de aberrações completas, tratamentos discriminatórios. O Irã está pedindo uma indenização à FIFA. Não vai ganhar, mas tem que marcar presença. Foi altamente prejudicado. Humilhações a várias delegações. Eu vejo muitas comparações com o que houve nos Jogos Olímpicos de Berlim, lá em 1936, em que, claro, né, era um regime horrível, nazista, genocida e tal, mas o tratamento dado às delegações não tinha isso. Não, não pode ficar aqui, vai ficar em outro país e tal, na revista íntima e vai por aí afora. Essa é mais uma das posições aberrantes do presidente Trump. Parece que ele quer marcar, né, como presidente dos 250 anos da independência, que ele é capaz de intervir e de ditar qualquer regra para qualquer situação no mundo inteiro. Ele se assume como imperador. Aliás, ele já fez isso, né? Memes com coroa e vai por aí fora. É uma aberração fantástica. É de se esperar, torcer para que isso não aconteça nunca mais, né?
4: Perfeito, Fernando. Obrigado pela resposta. Eu queria trazer o Rafa para comentar um pouco esse assunto, porque, Rafa, tem até alguns jornalistas aí comparando a situação atual do jogador dos Estados Unidos com uma envolvendo a seleção brasileira em 1962. Naquela ocasião, o Garrincha foi expulso nas semifinais, né? Quando o Brasil venceu o Chile por 4-2 e jogou a final sendo campeão pela seleção brasileira. Mas naquela época, a expulsão de um jogador não deixava automaticamente ele de fora da partida seguinte. Havia um julgamento para que definisse se esse jogador ficaria de fora ou não. No caso da partida dos Estados Unidos, a partir do momento que o atleta é expulso, no jogo seguinte ele fica de fora, coisa que não vai acontecer. E aí, Rafa, obviamente a gente pode falar muito sobre a FIFA e sobre um histórico de problemas envolvendo a FIFA, mas até que ponto, Rafa, na sua avaliação, o que aconteceu, o que está acontecendo nos Estados Unidos pode colocar o futebol, eu não vou dizer em risco, mas a gente vai poder no futuro questionar os resultados da Copa do Mundo a partir do momento que uma situação como essa ocorre?
6: Bem, em primeiro lugar, isso é ultrajante, né? Penso eu que a seleção belga não deveria aceitar esse ultraje, mesmo sob risco de um WO, né? Eu acho que deveriam estragar a festa mesmo, se retirar da competição, porque se as regras devem valer, elas precisam ser absolutas. Né? Não pode ter a possibilidade de dar ali um jeitinho, né? Aquilo que o Trump fez foi basicamente dar uma carteirada, né? Ele tá dando uma carteirada. O brasileiro sabe muito desse negócio de carteirada, porque sempre tem alguém querendo se prevalecer com base ali no fato de ser alguma autoridade, ou às vezes parente de uma autoridade, né? Primo de segundo grau de uma autoridade. Então, isso é muito típico de algo que a gente vê no nosso país, né? Mas a gente vê também que mesmo nos Estados Unidos, do presidente dos Estados Unidos, isso também acontece. No que concerne a biografia do Trump, não me surpreende ele fazer esse tipo de coisa, porque o poder do Trump e a ascensão dele estão atrelados a um tipo de praxis clientelista que se dá ali nas sombras, que envolve troca de favores, né? O toma lá, dá cá. É um tipo de poder que nasce muito vinculado a determinadas instâncias ligadas, por exemplo, aos setores de inteligência, ao submundo criminal, né? Ao mundo, por exemplo, sindical dos Estados Unidos, que é muito atrelado ao submundo criminal. Isso é uma questão pública e notória. Então, essa praxis para o Donald Trump potencialmente seja algo comum, a troca de favores, né? O Gianni Infantino faz isso, que talvez aconteça alguma coisa positiva para o Gianni Infantino no futuro. Fica muito claro, quando a gente vê esse tipo de coisa, que houve um processo de captura da FIFA pelos Estados Unidos. E isso aconteceu há alguns anos, época, se não me engano, que era a época ainda do Joseph Blatter, em que houve toda aquela mega operação conduzida pelos Estados Unidos, né, a investigação de corrupção, que levou o FBI a fazer uma busca e apreensão nos escritórios da FIFA lá na Suíça, em outro país. Né? É um negócio meio surreal. Tem documentário sobre isso. Documentário meio que naturaliza certas coisas, mas, né, tendo formação jurídica, eu fico espantado, fico em choque com esse tipo. Toda extraterritorialidade não ajustada por acordo me deixa completamente espantado, porque é sempre violação da soberania e sempre uma sobreposição de competências, né, de prerrogativas. Mas os Estados Unidos, que têm essa pretensão a uma jurisdição universal, fizeram lawfare contra a FIFA, contra o Joseph Blatter, contra os burocratas da FIFA da época, e agora a gente está vendo o resultado, né? A gente está vendo o resultado agora. E aí isso me causa uma certa preocupação, porque se isso pode acontecer, vamos cogitar o seguinte: em que medida isso pode não acontecer, por exemplo, com um pênalti, né? Um pênalti dado à Bélgica ou não dado aos Estados Unidos. E aí, será que isso poderia ser modificado retroativamente? Né? O quanto o Gianni Infantino estaria disposto a ceder ao Donald Trump? E aí, realmente, por mais que realmente talvez fosse exagero, né, falar em fim do ou melhor, em uma ameaça ao futebol, né, um risco ao futebol, porque o futebol vai existir enquanto crianças pegarem latinha de refrigerante para chutar no meio da rua. Mas que isso é um risco sério para o futebol profissional tal como ele existe hoje, com certeza é, porque a partir de um determinado momento, em que medida vai valer a pena participar dessas grandes competições? A gente já vê que tem muitos jogadores que nem dão a mínima, né? Isso daria para inclusive amarrar numa reflexão sobre a própria seleção brasileira e por que ela não produz mais boas safras de jogadores, porque aí tem a questão da Lei Pelé, que se vincula com essa internacionalização e financeirização do futebol, né? Então é como se a gente estivesse vendo estágios num processo, que é um processo geral de captura do futebol por parte do capital. E na medida em que você tem essa captura total, personagens e instituições que possuem essa capacidade de influência sobre essa dimensão financeira da FIFA passam a ser capazes de controlar resultados de jogos. E aí, na verdade, você tem a morte do futebol. Pode até acontecer de continuar tendo competição, né? Mas aí vira tipo um WWE, né? Aquela luta livre que é marmelada, né? Lá nos Estados Unidos. É como se fosse isso. Pode acontecer isso no futuro. A gente não sabe, por exemplo, em que medida essas situações que a gente vê muitas vezes, né, num futebol de segunda divisão, de compra, né, suborno a jogadores, suborno a juiz, na verdade, às vezes até em jogos de primeira divisão. Em que medida isso não acontece já nessas competições internacionais de futebol? A gente não sabe, né, não tem como acusar, mas se acontece nas competições de clubes, e às vezes até em primeiras divisões, quem garante que não está acontecendo nessa Copa? Ainda mais agora a gente vendo de uma maneira explícita o Donald Trump alterando o resultado de um jogo, né? Porque os cartões, bem como as suspensões, fazem parte do resultado do jogo. Então realmente eu acho que isso é sim uma ameaça ao futebol nesse sentido, da legitimidade das competições, da lisura das competições, e dessa possibilidade do futebol se tornar uma farsa completa, né? Então, é muito ruim, e aí o problema é que é complicado, talvez, esperar que seja a primeira vez e nunca mais aconteça, porque muita coisa no mundo funciona nessa lógica aí da bola de neve, né? Da caixa de Pandora. Passou boi, passa boiada. Porque no futuro pode acontecer de um outro anfitrião fazer a mesma coisa, querer a mesma coisa, né? Ou até tentar, né? Agora sabe que os Estados Unidos conseguem influenciar resultado, pois então vai lá o presidente de um outro país, negocia com o presidente dos Estados Unidos e pede para o presidente dos Estados Unidos dar um jeitinho na FIFA. Então, realmente, eu acho algo calamitoso, e parte desse processo de decadência do futebol, que é um processo que já se iniciou décadas atrás, né, com esses impulsos aí de transformação do jogador em mercadoria, financiarização do futebol, esse desenraizamento do futebol, né, a normalização, às vezes até da naturalização artificial de jogadores, só para poder ter ali um jogador de qualidade, e aí você naturaliza de uma hora para outra. Então, assim, são uma série de coisas que estão acontecendo no futebol, especialmente nesse âmbito internacional, que vão na contramão da lógica, talvez, que foi pensada quando o futebol nasceu como esporte.
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3: 5h26. E agora a gente traz que a aproximação entre Rússia, China, Coreia do Norte e Irã tem mudado significativamente o equilíbrio de poder no mundo, desafiando os Estados Unidos e seus aliados. Isso, inclusive, quem trouxe foi uma revista norte-americana. Ela aponta que o fato da Rússia, China, Coreia do Norte e Irã não fazerem parte de um bloco formal torna essa interação ainda mais perigosa para os Estados Unidos e seus aliados. De acordo com a publicação, os quatro principais adversários dos Estados Unidos enviaram uma mensagem muito clara nos últimos meses. Segundo a matéria, o fato desses países não formarem um bloco formal e a cooperação ser principalmente de natureza bilateral não torna essa interação menos efetiva. Pelo contrário, a eficácia só aumenta. Os acordos bilaterais entre os atuais adversários de Washington são mais rápidos de concluir, mais fáceis de esconder ou negar e mais alinhados com as necessidades estratégicas imediatas de cada um do que as tradicionais alianças autoritárias formais, de acordo com o artigo.
4: O que está sendo formado entre essas quatro potências pode se tornar mais flexível e, de certa forma, mais perigoso para os Estados Unidos. A publicação afirma que o início do conflito ucraniano em 2022 foi o catalisador para o aumento da cooperação entre Moscou, Pequim, Teherã e Pyongyang. Rússia, China, Coreia do Norte e Irã também estão se ajudando mutuamente a mitigar os efeitos das sanções ocidentais e a reduzir o isolamento estratégico. As organizações como o BRICS, a Organização para a Cooperação de Xangai, fortalecem plataformas diplomáticas nas quais esses países podem gradualmente legitimar mecanismos políticos e econômicos alternativos que estão sendo formados fora das instituições lideradas pelos Estados Unidos. Queria trazer o nosso convidado do programa de hoje, o Fernando Almeida, para comentar esse assunto. Fernando, olha, essa parceria Rússia, China, Coreia do Norte, Irã, de alguma forma, na sua avaliação, está sim alterando o equilíbrio de poder no mundo?
7: Bom, com certeza. Aí o caso da Coreia do Norte é interessante porque é um país com uma economia muito pequena, né, mas geopoliticamente extremamente importante e que fica inacessível aos Estados Unidos em razão de ter um arsenal nuclear poderoso. Os demais, né, são muito mais importantes em termos econômicos do que a Coreia do Norte e eles percebem oportunidade de promover alterações no sistema internacional, que vem sendo, desde até o primeiro mandato do Trump, né, muito abalado nas suas regras originais, criadas sob regime liberal dos próprios Estados Unidos. Esse segundo mandato do Trump, então, ele criou rachaduras colossais nesse sistema internacional em que os Estados Unidos se achavam, né, os provedores de bens públicos para o mundo inteiro, mantenedores da ordem no comércio internacional. O Trump sacudiu demais esse edifício. Vai ser até difícil reconstruir isso. A OMC está paralisada, por exemplo. Agora, em termos de geopolítica, observem que, sem querer, né, o Trump promoveu uma aproximação entre a Rússia e a China que foi basicamente no setor energético e vai evoluindo para outras áreas. A China hoje é já o centro cíclico da economia mundial, já saiu dos Estados Unidos. Ela não tem hegemonia, mas ela é o centro cíclico, as indústrias estão lá, né? A maior parte do parque tecnológico já está lá. Então, a China procura se desvencilhar de quaisquer constrangimentos ao crescimento da economia chinesa. Eles se orgulham muito de terem tirado mais de 800 milhões da pobreza, pessoas da pobreza, né, em muito pouco tempo, e eles são de fato um pretendente a emular os Estados Unidos. Eles não querem assumir o controle da economia internacional, não tem uma proposta ideológica diferente. Eles querem mais espaço para continuarem expandindo todos os negócios em que os chineses têm vantagens. Observa que quando houve a competição com a União Soviética não tinha empresas multinacionais para disputarem com os Estados Unidos economicamente. Era uma disputa ideológica. Hoje é diferente. A China tem empresas capazes de disputar com qualquer um e vencer. empresas multinacionais, a maior parte delas com ligações muito fortes com o Estado, lá um partido do Estado, né? E a Rússia conseguiu, através de uma diplomacia muito bem encaminhada, né, sobreviver em termos econômicos. A economia russa está crescendo. O Irã é aquela questão de uma potência regional muito relevante que foi atacada pelos Estados Unidos de uma forma realmente absurda. O Irã, ele tem também a intenção de obter apoio para manter até o sistema político deles, que é muito peculiar, né? Uma teocracia. Tudo isso faz com que, assim, povos, não só países, né, que estejam se sentindo, sempre se sentiram pressionados, mas agora muito perigosamente pressionados pelos Estados Unidos, procurem se articular. A China montou a Organização de Cooperação de Xangai, que é uma entidade gigantesca, está construindo a nova Rota da Seda, que é o maior investimento em obras de infraestrutura que já houve na história. Tem o Banco do BRICS, aliás, nós temos agora uma brasileira presidindo o Banco do BRICS, né? O BRICS é uma outra entidade que também cresceu muito, se expandiu para outros países além desses aí. Eu ainda agora citei a questão do PIX, né? Que o governo americano está atacando. Os chineses têm interesse em disseminar um sistema deles, que é parecido. Isso pode passar para outros países. E aí o Brasil ganha um protagonismo, né? Diferente. Não é, apesar da retórica do Trump, não é um inimigo nem um adversário dos Estados Unidos. É um país do qual ele discorda por ter um partido social-democrata no poder. Esses que nós estamos comentando aqui, eles têm razões muito fortes, né, para se defenderem. Inclusive, uma coisa interessante observar é que eles são estados nacionais que abrigam civilizações diferentes do Ocidente, né? A Pérsia é uma civilização, a China é, a Coreia do Norte, em certa medida, com a Península Coreana também é. Tudo isso acarreta que não estão dispostos a seguir regimes, que regimes são subsistemas, né, do sistema internacional, liberais. Eles não vão seguir. A China, então, teve o maior sucesso não seguindo isso. A Coreia do Norte é outra história, é uma economia planificada, é muito diferente e mantém o aparato militar em razão de a guerra com a Coreia do Sul não ter terminado. Né? E os norte-coreanos não exatamente veem a Coreia do Sul como inimiga, eles veem os Estados Unidos como inimigos. Então, eles se articulam no sentido de manter o regime deles, que eles pretendem que continue fechado, né? E abrir uma brecha, uma oportunidade para essas articulações contra o ainda hegemon, e vai ser por muito tempo, isso não tem jeito, pelo poder enorme que os Estados Unidos têm, né? Mas que não é mais o comando da economia industrial mundial, é da economia financeira, que é algo que também incomoda os americanos, qualquer possibilidade de contestação do poder do dólar, e a China tem interesse em fazer, a Rússia também tem, né? Vamos ver, as próximas décadas vão ser emocionantes, é por aí.
3: Certo, muito obrigada. E aí eu aproveito para trazer Rafa e perguntar, Rafa, essa união entre Rússia, China, Coreia do Norte e Irã, tem de fato essa parceria o potencial de fazer sombra à hegemonia norte-americana?
6: Bem, gradualmente me parece que é isso que está acontecendo na prática, né? Quando a gente pensa na possibilidade de uma transformação internacional, esses quatro países mencionados especificamente hoje são realmente os países mais interessados numa transformação profunda da ordem internacional. Eu acrescentaria ainda, inclusive, Belado, né, mas Belado, de modo geral, tende a ter uma política externa bem alinhada com a Federação Russa, até por conta da estrutura chamada Estado de União. Então, é como se Belarus e Rússia já fossem uma confederação, mas ainda assim ainda é um país soberano. Então, esses quatro países mencionados, talvez mais Belarus também, são os países mais interessados numa transformação profunda da ordem internacional e uma transformação numa direção multipolar. Muitos outros países, incluindo aí países do terceiro mundo ou do chamado sul global, incluindo os outros países dos BRICS, são reformistas suaves. Isso quando são propriamente reformistas. Querem talvez um pouco mais de representatividade, mas mantendo a atual estrutura da ordem internacional, mais ou menos intacta, tal como se encontra. Então, esses países mencionados, Rússia, China, Irã, Coreia do Norte, são países militarmente fortes, especialmente China, Rússia e Irã, são núcleos civilizacionais também, portanto, são países potencialmente polos numa ordem multipolar. No caso da Coreia, pelo menos é uma potência nuclear que se desenvolve industrialmente cada vez mais. Existe um crescimento econômico significativo hoje na Coreia do Norte, até porque eles adotaram alguns elementos, alguns instrumentos da economia chinesa, também na economia norte-coreana, com as zonas econômicas especiais, uma maior liberdade empresarial em determinadas áreas e em determinados locais. Então o país experimenta um crescimento econômico significativo também e é uma potência nuclear bastante relevante. Então esses países são países que têm a pretensão de, em primeiro lugar, proceder a essa superação da unipolaridade por uma ordem multipolar e eventualmente institucionalizar essa multipolaridade ou através da renovação das instituições existentes ou da criação de novas instituições. A gente vê algumas iniciativas desses países, seja através dos BRICS ou da Organização para a Cooperação de Xangai, que são iniciativas bastante criativas, enquanto algumas outras iniciativas são iniciativas de pressão em cima das instituições e organizações já existentes. Mas a gente também vê uma certa decepção por parte desses países em relação à persistência dessas organizações internacionais em seguirem atreladas a essas estruturas da unipolaridade, né? As estruturas presentes em Washington, Nova York, Londres e Bruxelas. Então a gente pode esperar também uma tentativa, pelo menos, de aceleração por parte desses países, e aí com destaque, evidentemente, para China e Rússia, em relação a essa transformação mais profunda da ordem internacional. A questão sobre se eles têm o potencial, bem, quando a gente fala em multipolaridade, a gente está falando propriamente no fato de que, ao invés de um único centro de difusão de poder, você ter mais de um centro. E para que isso se concretize, não basta a descentralização econômica, você tem que ter também uma descentralização, por assim dizer, mas uma descentralização em polos, que se dê também em outros âmbitos, né? No âmbito geopolítico propriamente, no âmbito cultural, no âmbito até mesmo no âmbito mais de visão de futuro, né? De projeto de futuro. Essa multiplicidade de centros culturais, de centros de projeto de futuro, são coisas que ainda estão engatinhando, por assim dizer. Estão mais avançados, de fato, na Rússia, na China e no Irã, certamente na Coreia do Norte, até pelo isolamento, quando a gente pensa numa multipolaridade plena, que demandaria, inclusive, um envolvimento mais protagonista da Índia, um envolvimento de um país líder da América Latina, que só poderia ser o Brasil. Quando a gente pensa na necessidade do protagonismo também de algum polo africano, especificamente subsaariano, a gente ainda tem muito caminho para andar para que a gente possa falar tanto no fim da unipolaridade, num fim total da unipolaridade, quanto da ascensão de uma ordem multipolar. Mas o caminho está sendo desbravado por esses países mencionados.
3: Muito obrigada, Rafa. Agora são 5h40. A gente aproveita para agradecer e nos despedir do nosso convidado de hoje, Fernando Almeida, coordenador do curso de graduação em Relações Internacionais pela UF, além de doutor em História Política pela UERJ, Universidade do Estado do Rio de Janeiro. Fernando, um prazer tê-lo aqui, uma honra. Gostaria de estender o convite para uma próxima ocasião, assim que sua agenda permitir, porque você é sempre muitíssimo bem-vindo aqui no Entretanto. Mas antes, né, Léo, a gente tem aquela perguntinha que a gente faz para os nossos convidados ao final da participação, que é a dica que você gostaria de dar para a gente, para os nossos ouvintes.
7: Muito obrigado pelo convite. Como eu comentei da outra vez, o programa de vocês é estratégico. Precisamos aproximar cada vez mais a nossa sociedade dessas grandes questões que vocês tratam. É um prazer também ouvir o Rafael sempre. Eu sugiro a leitura de um livro lançado recentemente pelo professor Elias Jabur, que é da UERJ, com o pesquisador americano Roland Bohr, sobre a China. Ele veio agora, o Elias Jabur, da assessoria do Banco do BRICS. O livro se chama Poder e Socialismo, Governança, Classe, Ciência e Projetamento na China. E é muito importante para entender o que é a dinâmica chinesa. É uma boa leitura, tá?
3: Ótimo, excelente.
4: Perfeito, né? Perfeito, Fernando. Obrigado pela participação e pela presença aqui no Entretanto. Sinta-se sempre convidado e até a próxima.
7: Muito obrigado. Até a próxima.
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9: Olá, queridos amigos do Entretanto, tudo bom, Bela? Como é que você tá? Semana começando e a gente aqui no Mundioca já tá preparando o programa de hoje, que vai falar mais um capítulo daquela série sobre literatura dos países que formam o BRICS. E desta vez é a Índia que a gente vai falar.
10: É, Marcelo, a gente vai falar sobre a literatura indiana, que é tão rica, tão diversa quanto o próprio país. A Índia é um país bastante grande, com muitas línguas. E você sabia, Marcelo, que a literatura indiana, ela é uma das mais antigas do mundo?
9: Não sabia.
10: Antes mesmo da tradição escrita, a literatura já era passada, né? Oralmente, os contos, os símbolos hindus, enfim, o programa de hoje está imperdível. Eu acho que vocês devem assistir para anotar várias dicas. Beijos!
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4: 5h43, agora é a hora de falar com você, motorista, sintonizado em 80,5 FM aqui na Rádio Sputnik, na Metropolitana. Informação da Avenida Niemeyer, retenções entre a Avenida Delfim Moreira e o acesso ao Vidigal no sentido São Conrado. Já no sentido Leblon, trânsito com boas condições, informação do Centro de Operações Rio, o COR. Tem também informação no entorno do Maracanã, Avenida Repelé, trânsito lento desde a Praça da Bandeira até o acesso à Rua São Francisco Xavier, no sentido Meia. Sentido centro com trânsito intenso. Avenida Maracanã, lentidão no sentido Tijuca, entre a Praça da Bandeira e a Rua São Francisco Xavier. Já no sentido centro, trânsito com intensa movimentação. Avenida Professor Manuel de Abreu, trânsito lento no sentido Vila Isabel. Sentido Praça da Bandeira, trânsito intenso. Na Rua São Francisco Xavier, lentidão entre a Avenida Rei Pelé e a Avenida Professor Manuel de Abreu, isso no sentido Meia. Informação, como eu falei, do COR. Tem também informação de momento da linha amarela, uma faixa está ocupada na altura de Bom Sucesso por conta de um acidente envolvendo carro e moto, isso no sentido Barra da Tijuca. Equipe da concessionária atuando no local, trânsito com lentidão desde a altura do Fundão. A gente fecha com informações da Ponte Rio-Niterói. No sentido Rio de Janeiro, fluxo normal, travessia prevista em 13 minutos. Já no sentido Niterói, fluxo com lentidão na chegada ao pedágio, travessia prevista em 18 minutos. Informação da Ecovias Point.
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3: Agora 5h45, a gente traz como vai ficar o tempo amanhã aqui no Rio de Janeiro. De acordo com o Clima Tempo, a terça-feira vai ser de sol e aumento de nuvens pela manhã, pancadas de chuva à tarde e à noite. Portanto, não esqueça isso, seu guarda-chuva, hein? De acordo com o Clima Tempo ainda, a temperatura varia entre os 15 e 27 graus.
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4: Dólar comercial operando dia em queda de 0,70%, cotado a R$5,13. Bolsa de valores também operando em queda de 0,93%, cotado a 172.448 pontos. Olha isso, aproveitar que a gente tá falando de economia aqui no Entretanto, a gente já trouxe os índices. A Câmara dos Deputados aprovou uma medida provisória que libera 15 bilhões de reais em linhas de crédito para empresas exportadoras atingidas por instabilidade internacional e geopolítica e pelo aumento unilateral de tarifas comerciais. Essa MP segue para a votação no Senado. Foi aprovado o texto da comissão mista que analisou a MP, de autoria do senador Alan Rick, do Republicanos do Acre, que incluiu a agroindústria e a mineração entre os beneficiários. As linhas de crédito funcionam no âmbito do plano Brasil Soberano, nas modalidades de capital de giro, compra de máquinas, ampliação de produção e investimento em inovação tecnológica.
3: Isso, com vigência de meados de agosto a meados de dezembro do ano passado, a MP foi editada para fazer frente às consequências da imposição de tarifas pelo governo Trump às exportações brasileiras para os Estados Unidos. Agora,

0: pele da agricultura e, mesmo se for de derivados, subprodutos e resíduos de valor econômico, inclusive quando submetidos a beneficiamento ou à primeira industrialização. Rafa, a gente te chama novamente para... eu gostaria de saber, de ouvir a sua análise a respeito da SMP. Está liberando aí 15 bilhões de reais. Para aqueles que foram mais diretamente afetados pelo tarifaço dos Estados Unidos, é uma medida efetiva, na sua opinião, dá realmente para contornar essa, pelo menos num primeiro momento, essa parcela do empresariado que ficou prejudicado?
1: Bem, políticas de crédito, né, a criação de linhas de crédito tem sido uma das principais medidas utilizadas pelo governo brasileiro para poder enfrentar todos os tipos de crise, né? Então, diante de qualquer crise que afeta a esfera econômica, essa tem sido uma das principais medidas adotadas. A gente viu, por exemplo, isso ali no período da pandemia, outros períodos de alguma crise econômica e tal, como tem sido em relação ao tarifaço e também a essa possibilidade de um novo tarifaço. Políticas de crédito, sobre se elas são efetivas ou não, muitas vezes realmente é difícil, porque elas dependem também daquela negociação caso a caso, para que os bancos de fato concedam o crédito previsto para as empresas. E, historicamente, muitas vezes isso não tem acontecido de uma maneira igualitária, né? De uma maneira isonômica. A gente tem visto desequilíbrios nas linhas de crédito oferecidas pelo governo às empresas, e muitas vezes esse desequilíbrio pende contra médias empresas, pequenas e médias empresas, e acabam favorecendo mais as grandes empresas. É claro que a gente sabe que as grandes empresas geralmente também são grandes empregadores, mas o desequilíbrio muitas vezes supera essa diferença na importância dessas grandes empresas em relação à geração de emprego. Porém, é interessante que nesse pacote que está sendo criado, talvez até mais importante do que as linhas de crédito, está vindo também um seguro, né, exportação, que visa facilitar até essa dimensão de garantia, né, de concessão de garantia para o exportador diante dos riscos, né, de inadimplência, cancelamento de contratos e assim por diante. Porque geralmente a maneira pela qual sanções ou bloqueios, tarifas e assim por diante dificultam o comércio internacional é tornando menos interessante para as seguradoras fechar, né, contrato com os clientes. A gente vê isso muito no comércio naval, em que boa parte da questão envolvendo o Estreito de Hormuz era o fato de que as companhias de seguro, as empresas de seguro, não iam estar tão interessadas assim em oferecer seguro às empresas de transporte marítimo enquanto durassem as tensões. Então, o governo aparecer ali para facilitar essa questão do seguro, né, agilizar a questão do seguro, isso aí dá uma tranquilidade maior para as empresas exportadoras conseguirem até, entre aspas, se arriscar um pouco nesse momento de tensões no comércio internacional e nas exportações brasileiras para os Estados Unidos. Então, assim, essa MP tem alguns aspectos que são mais do mesmo e que, portanto, pertencem a certas práticas costumeiras do Brasil que nem sempre dão bons resultados, mas também tem alguns aspectos que talvez deem bons resultados, deem bons frutos, como essa questão da facilitação do seguro.
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3: Seis horas e 52 minutos. O especialista militar e historiador das forças

0: De defesa antiaérea Yuri Knotov comentou em entrevista a Sputnik sobre os ataques noturnos desta segunda-feira da Rússia Kiev em resposta aos ataques terroristas do regime ucraniano. O especialista foi questionado sobre se esses ataques vão afetar as capacidades de Kiev de produzir drones e equipamentos de radar em seu território. Ele ressaltou que também foram deixadas inoperáveis instalações que produzem e reparam equipamentos e sistemas de radar, estações ótico-eletrônicas, empresas relacionadas com a reparação de veículos blindados e mísseis antiaéreos.
1: Isso, Léo, e ele também acrescentou que a Ucrânia pegou esses mísseis e está usando esses mísseis. Naturalmente, em caso de falha, segundo ele, se esses mísseis se autodestruírem, caem no solo e explodem, o que causa, claro, danos a civis. Segundo informações, a Rússia lançou 23 mísseis Iskander e, de acordo com adversário, nenhum foi abatido dessa vez. Ainda segundo Knutov, esses ataques na véspera da cúpula da OTAN são importantes porque o líder ucraniano Vladimir Zelensky queria declarar que a Ucrânia está conduzindo uma contra-ofensiva, atingindo o território russo e declarando-se vencedora por mais tempo para receber assistência financeira militar adicional da OTAN. Mas em vez disso, recebeu notícias foi da queda de Konstantinovka e a sua libertação pelas tropas russas. O especialista prossegue afirmando que Zelensky é um blefe e com uma visão normal e objetiva do que está acontecendo, ficará claro que Zelensky está simplesmente enganando seus patrocinadores ocidentais. Gostaria, Rafa, da sua avaliação a respeito dessas falas, por gentileza.
2: Bem, de fato, a gente acompanhou ao longo dos últimos dias a realização de vários ataques missilísticos por parte da Federação Russa contra o complexo militar industrial ucraniano, bem como contra algumas posições militares ucranianas, né, posições ligadas também a mercenários ucranianos. Isso aí, seja usando mísseis ou usando drones também, bem como o anúncio da libertação completa da cidade de Konstantinovka, que era ali uma das últimas principais fortalezas ocupadas pelos ucranianos na região do Donbass, faltando apenas duas para a libertação completa do Donbass, que são Kramatorsk e Slaviansk, que talvez até o final do ano sejam libertados também. Então, a situação nesse momento para a Ucrânia é ruim. A gente percebe que houve um aumento da pressão russa em cima da infraestrutura militar e energética também ucraniana, o que é uma resposta a uma intensificação de ataques ucranianos utilizando armas ocidentais contra alvos civis dentro do território pré-2022 da Federação Russa. Então isso também atende, inclusive, a clamores populares dentro da Federação Russa. A população russa, ela vem pedindo ao governo que endureça a operação militar especial, até para talvez acelerá-la também, também para dissuadir o regime ucraniano em relação a continuar esses ataques civis. E de fato o Estado russo endureceu a operação militar especial, especialmente esse uso de mísseis e de drones contra os ativos militares ucranianos. E isso está gerando efeito, porque a capacidade ucraniana de repor suas perdas está diminuindo. É claro que a destruição, por exemplo, hoje, de uma fábrica militar é algo que só vai ser sentida, né, em um mês, dois meses, quando a Ucrânia não for capaz de repor determinados equipamentos, mas é o tipo de coisa que vai gradualmente facilitando o trabalho da infantaria russa durante a operação militar especial. Então, no âmbito político e geopolítico, considerando que desde o começo o regime ucraniano utiliza seus sucessos, né, ou supostos sucessos no campo de batalha como argumento para receber mais dinheiro e mais armas, mais equipamento, a Ucrânia está agora num momento bastante ruim porque não tem resultado para apresentar aos seus aliados ocidentais.
1: Certo, Rafa, muito obrigada pela sua análise. Olha, agora faltam 2 minutinhos para as 6. A gente precisa despedir, né? E te agradeço, Rafa. Amanhã a gente vai estar aqui de volta, portanto, uma excelente noite para você. Até amanhã.
2: É isso aí, boa noite para todo mundo e até amanhã.
1: E para que ótimo, vocês estão vendo a IA também, né? Dando uma excelente noite. Se vocês não viram, fiquem sabendo que essa IA é muito intrometida, apesar de que é brincadeira, viu?
0: Ninguém convidou, né? Nesse momento.
1: Mas não vamos falar assim, vai que tem uma revolução e aí a gente tem que tratar bem.
0: Querido,
1: boa noite pra você também, tá? Dorme bem que eu não vou mais te usar hoje não, fica bonitinho aí, descansando. Bom, gente, uma excelente noite pra vocês. 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
0: 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Bom, amanhã tem mais Entretanto a partir das 4 horas aqui na Rádio Sputnik, na Metropolitana, em 80,5 FM no Rio de Janeiro, ao vivo, com as principais notícias do Brasil e do mundo.
1: É isso, até amanhã, uma excelente noite.
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2: Olá, muito boa noite. Agora são 6 horas em ponto. Hoje é dia 6 de julho de 2026. Segundou aqui com Casus Belli, mais uma semana começando. A gente começando um pouco triste, né? Depois da derrota da seleção brasileira de ontem. Mas vamos falar de outra coisa. Todas as segundas, quartas e sextas, às 18 horas, aqui na Rádio Sputnik, na Metropolitana 80.5 FM, a gente desvenda os grandes eventos do mundo militar e da segurança internacional. Eu sou Pedro Henrique Lima, capitaneando esse barco, mais uma vez ao lado de Alberto Cabalé. Tudo bem, meu amigo? Boa noite.
3: Tudo bem, Pedro? Boa noite aí a todos os nossos ouvintes. Realmente, como você falou, um dia um pouco mais triste, né? Mas tem que tocar o barco. Vambora que hoje tem bastante assunto interessante.
2: Vamos tocar o barco, Cabalé. Hoje tem bastante assunto interessante, mas antes eu queria saber a sua opinião. Para você, Cabalé, quem foi o principal culpado, se é que teve um grande culpado pelo vexame de ontem do Brasil?
3: Ah, rapaz, aí essa análise seria longa.
2: A gente vai precisar de um programa inteiro para isso, né?
3: É, acho que seria só para isso. Eu não sei se dá para dizer, para elencar uma única pessoa como culpada disso, não. Eu acho que é mais abrangente.
2: É verdade.
3: Acho que tem para todo mundo.
2: Tem para todo mundo. Mas vamos focar no nosso assunto aqui do Casus Belli, que é o mundo militar, a segurança internacional. E a gente tem muita coisa para falar aqui no programa de hoje. Então eu já vou adiantar aqui alguns destaques. Kiev tenta ataques fora de zona da operação militar especial. Hamas deixa o governo da Palestina para entrar de um comitê de tecnocratas. Mais uma violação de cessar fogo por parte de Israel. União Europeia e OTAN mandam um recadinho para os Estados Unidos. E seguimos acompanhando com o comandante Robson Farinazio, que está lá no Irã, as novidades do funeral de Ali Khamenei. Cabalé, para você, qual o principal destaque aí dessa segunda-feira que a gente vai comentar logo mais?
3: Ah, eu acho que com certeza a participação do comandante vai ser bastante importante, né? Por ele estar no Irã, eu acho que é bastante importante. Agora, dos assuntos que você destacou, eu acredito que essa pré-cúpula da OTAN aí é um assunto relevante, né? Isso deve acontecer amanhã, entre amanhã e quarta, né?
2: É, pois é, tá, muita coisa vai ser discutida aí nessa cúpula, e a pré-cúpula tá sendo aí recheada de recados, de indiretas, de gente barrando ajuda financeira à Ucrânia. Enfim, a gente vai comentar logo mais. E hoje no Casus Belli a gente tem mais presença ilustre nesse papo, isso porque nós recebemos hoje a Raquel dos Santos, ela que é doutora e mestre em estudos estratégicos lá da minha Universidade Federal Fluminense, já esteve aqui outras vezes e mais uma vez está nos dando a honra da presença dela. Raquel, tudo bem com você? Seja muito bem-vinda.
4: Tudo bem, muito obrigada pelo convite, é uma ótima oportunidade estar aqui novamente com vocês.
2: Legal, Raquel. Cabalé, se quiser fazer aí as saudações para nossa convidada, por favor, fica à vontade.
3: Obrigado, professora, por atender aí o programa Casus Belli mais uma vez. Vai ser uma honra participar com a senhora hoje, comentando essas notícias todas aí que o Pedro já antecipou.
4: Muito obrigada.
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2: E bora pro nosso primeiro destaque do dia. Governo do Hamas deixa o poder e transfere a administração da faixa de Gaza. As autoridades da faixa de Gaza anunciaram nesta segunda-feira a renúncia do presidente do Comitê Governamental de Emergência, Mohamed Al-Farha, e a dissolução do órgão responsável pela administração do enclave. Com a mudança, as atribuições administrativas passarão para o Comitê Nacional de Gestão de Gaza, criado pelo chamado Conselho da Paz como parte do plano para a faixa de Gaza proposto pelo presidente dos Estados Unidos, Donald Trump. O novo Comitê Nacional de Gestão de Gaza será formado por personalidades palestinas sem vínculos com forças políticas e atuará com base no plano para a faixa de Gaza que recebeu apoio internacional após a aprovação em novembro de 2025 de uma resolução do Conselho de Segurança da ONU. Raquel, o plano de Donald Trump prevê reformas na autoridade palestina. E a gente está falando de um enclave que era governado pelo Hamas já há quase 20 anos, né? 20 anos ali que o Hamas tinha um governo em Gaza. Essa mudança, na sua opinião, pode enfraquecer o grupo? Como que a gente pode interpretar essa retirada do poder, essa saída do poder aí do Hamas?
4: O Hamas é historicamente um ator bastante importante, né, em Gaza há bastante tempo, né? Então, ou seja, essa saída, né, aí, algumas aspas, né, essa saída do poder ali da faixa de Gaza, na verdade, não é um detalhe apenas, né, não é uma questão apenas administrativa, obviamente, né? A gente está falando de uma ruptura estrutural, né, nesse sentido aí, de pelo menos aí quase 20 anos de controle, né, político em relação à segurança nessa região, né? Então, ou seja, quando a gente pensa, né, nessa retirada, a gente precisa pensar também na possibilidade de um rearranjo interno, né, que mantenha a influência do Hamas, mesmo que indireta, mesmo que seja sem esse controle formal. Então, ou seja, não, a gente também, dentro de um cenário de possibilidades, o Hamas pode simbolicamente, né, aparecer enfraquecido, mas na prática pode criar mecanismos, ferramentas que mantenham a influência, mesmo que indireta, do Hamas na região. Além disso, né, essa reconfiguração, né, de certa forma temporária de governança, né, até mesmo bastante típica, né, de momentos pós-conflito, também tem um aspecto da dependência, né, internacional vinculada, né, aos desdobramentos que essa, né, medida traz em si, nesse sentido, né? E ao mesmo tempo essa possibilidade, né, desse novo arranjo administrativo, a gente também percebe uma transição, né, negociada sob forte pressão, né, externa, seja, né, no âmbito militar, diplomático, mesmo econômico, nesse sentido. Então, ou seja, essa saída, né, enfim, ela pode não ser exatamente uma saída plena, né, mas simbólica diante de um cenário bastante complexo.
2: Muito obrigado pela sua ótima análise, Raquel. E já passando a bola pro Cabalé, Cabalé, Israel e Hamas estão num cessar-fogo aí desde outubro de 2025 e há muito uma expectativa por parte do governo israelense de um desarmamento do grupo palestino. Você vê essa saída do poder agora do Hamas como o começo de uma transformação mais profunda nesse grupo? A gente pode até mesmo esperar esse desarmamento? E se quiser, pode emendar uma pergunta aí para Raquel também. Fica à vontade, Cabalé.
3: Facções como grupos como o Hamas ou como o Hezbollah, mesmo sendo alijado do poder formal, ele não vai desaparecer, ele vai recalibrar as suas forças, vai focar nas suas redes de assistência social, nas suas estruturas militares. É inegável que houve um golpe na legitimidade política e administrativa do Hamas, mas a sobrevivência do grupo como uma força de fato eu creio que não vai ser muito afetada, não. Nesse contexto, essa possibilidade de desarmamento do Hamas é virtualmente nula. O armamento é visto pelo Hamas não só como uma ferramenta militar, mas como uma espécie de seguro de vida, né? E é uma grande moeda de negociação frente aos adversários dele, notadamente Israel, obviamente, muito mais poderosos, né? Então, sem que tenha acontecido uma derrota militar mesmo, né? O que não aconteceu, e sem um acordo de paz abrangente que inclua o Hamas, esse desarmamento aí me parece que permanece uma expectativa irrealista, digamos assim, né?
2: Tá certo, Cabaré. Agora, Raquel, passando a bola novamente para você, o que nós podemos esperar das reações do governo de Benjamin Netanyahu à entrada ao governo desse comitê no enclave? Eu li que Israel chegou a barrar algumas vezes a entrada desse comitê. Enfim, a gente pode esperar alguma possibilidade de interferência de Israel nesse sentido?
4: Olha, nesse sentido, acredito que sim, a gente pode pensar aí uma postura, né, especialmente, né, Benjamin Netanyahu, pensando ali a ideia de ser, né, mais incisivo em relação ao desarmamento do Hamas, com certeza, nesse aspecto, e a busca pela garantia, né, de controle e de segurança para Israel, né, ou por uma força, né, internacional alinhada ali a Israel nesse sentido. E aí a entrada, né, de certa forma também, não vejo, né, de certa maneira como algo automático. Então, nesse aspecto, quando a gente pensa, né, essa entrada plena, né, em Gaza também, tem que haver, né, um aspecto, né, de pensar o quanto também isso pode afetar, né, as dinâmicas ali de poder na região. Então, ou seja, a possibilidade, né, de Israel, né, influenciar os processos, né, também nesse sentido, é bastante complicada, porque ela tem atuado de forma bastante, em alguns momentos, né, fugindo inclusive ao próprio controle do seu grande aliado, né, os Estados Unidos. Então, acredito que sim, a gente pode verificar uma pressão, né, israelense, principalmente encampada na figura de Netanyahu, mas acredito que também uma pressão internacional pode auxiliar nesse processo de contenção.
2: Maravilha, Raquel. Cabalé, eu queria repercutir um pouco mais essa questão que a Raquel trouxe sobre as mudanças, né, nas dinâmicas ali de poder no Oriente Médio. Na sua opinião, essa saída do Hamas, essa transição no governo de Gaza, pode ter um impacto em outros cenários de tensões ali no Oriente Médio, como no próprio sul do Líbano, por exemplo? Como que essa transição pode afetar a situação ali no Oriente Médio?
3: Olha, esse comitê, eu acho que, eu concordo com a professora, eu acho que muito provavelmente Israel vai procurar manter um controle rígido sobre as decisões desse comitê. Eu não creio que Israel vá permitir que o comitê atue com autonomia real, ou seja, vai ser uma gestão que vai operar sob uma tutela militar de Israel, né? Eu creio que isso, com o passar do tempo, vai gerar um atrito com a população local, que está exausta, né? E desconfia de qualquer coisa que não... ou seja, é um poder que não é legitimado pela população local, né? Esse plano do Trump de tentar resolver, enfim, toda essa problemática de Gaza, Israel, com essa solução burocrática, Ele está tentando impor uma gestão apolítica num território que está devastado. Isso ignora toda a complexidade da sociedade palestina, ignora as causas do conflito, as causas profundas desse conflito. E eu acho que sem uma legitimação popular, sem uma perspectiva política que seja mais do que administrar as ruínas, né? Esse comitê corre um sério risco de se transformar aí numa espécie de gestor de uma crise humanitária, né? Essa tentativa desse comitê, foi ideia do Donald Trump, né? Eu creio que isso é mais uma... Isso pode até redesenhar ali as funções, né? O governo redesenhar os organogramas, mas não vai apagar a realidade, a complexidade daquela sociedade por um decreto, né? E no Líbano, eu não sei, no Líbano a gente tem o Hezbollah, né? Apesar do, acho que a gente, não sei se a gente vai comentar essa notícia mais adiante, mas apesar do acordo aí que está se assinando ali, o Hezbollah não faz parte disso, e Israel já declarou que não vai sair do sul do Líbano, né? Então a situação ali eu creio que não vai se normalizar tão cedo.
2: Aí. E Raquel, eu queria também explorar esse ponto que o Cabalé trouxe, né, sobre essa atuação apolítica, né, de Donald Trump em mediar, né, essas situações, essas tensões, e ignorando completamente as divergências políticas, o que está por trás, né, dessas crises e desses enfrentamentos. A gente vê isso, por exemplo, entre Líbano e Israel, né, os Estados Unidos patrocinando um acordo, querendo que um Estado, no caso do Estado libanês, faça algo que vai contra a própria Constituição, que é negociar com Israel, que é reconhecer Israel. Em Palestina e Israel a gente está vendo uma situação quase que parecida, e aí ele vem com esse comitê de tecnocratas, se eu não me engano são 12 integrantes, e se você for ver as profissões de cada um, é médico, são profissões bem associadas a essa coisa da técnica. Na sua visão, Raquel, e até pensando também nos objetivos desse comitê, onde que o governo dos Estados Unidos quer chegar mediando todos esses acordos, passando por cima dessas diferenças políticas que historicamente alimentam essas tensões na região?
4: Bom, os Estados Unidos tentam recolocar, né, enfim, a política, o Oriente Médio dentro da política externa norte-americana. E o que que a gente verifica, né? Que essa atuação do Donald Trump, né, nesse sentido, né, enfim, a reorganização das dinâmicas ali no Oriente Médio, ela pode ser entendida, né, como uma política externa marcada, né, pelo redesenho de alianças regionais, de certa maneira, em algum aspecto, com certeza, mais do que exatamente por uma diplomacia tradicional, né, enfim. E aí o que que a gente percebe? Que a abordagem que ele tenta trazer aí com essa, enfim, essa fala, né, que seria mais apolítica, né, menos ideológica no discurso, mais voltada para resultados estratégicos, ela fica um pouco, digamos, a imagem que me vem um pouco capenga, desculpa o termo, mas porque ela ainda assim demonstra, né, o forte alinhamento existente com Israel nesse sentido, né? Então a gente percebe que Israel se mantém como principal parceiro estratégico dos Estados Unidos, né, nesse sentido, mas ao mesmo tempo esse redesenho, né, de alianças também vai trazer uma lógica, né, para tentar estabelecer ali objetivos, né, que não apenas, né, propiciem, né, uma retirada de dinâmica, né, de poder, de interações, e que favoreçam Israel, mas que também recoloquem os Estados Unidos, né, de uma forma mais proeminente, e ali como figurando como, digamos, como esse árbitro externo aí que está, né, se colocando como um grande negociador, E ao mesmo tempo, o Trump também acaba trazendo um catalisador ali para a transformação no Oriente Médio, que também pode vir a produzir, né, uma ordem, né, baseada, né, em blocos de poder, e mais do que exatamente em processo de paz abrangente nesse sentido, né? Então, ou seja, o que a gente percebe é que esse arranjo político, né, acho que uma das grandes questões é se o Trump tem, né, não apenas capital político, força o suficiente para produzir um arranjo, né, sustentável a médio e longo prazo, né, se a gente parar para pensar que há um ciclo prolongado de instabilidade nessa região.
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2: Bora fazer nosso papo girar e a gente segue com a próxima notícia do dia para contar para vocês que o Ministério da Defesa da Rússia informou nesta segunda-feira que Kiev tentou durante a noite lançar um ataque em grande escala contra alvos fora da zona da Operação Militar Especial. O ataque em larga escala, supostamente planejado por Vladimir Zelensky antes da cúpula da Organização do Tratado do Atlântico Norte, foi frustrado pela atuação profissional das Forças Armadas da Rússia. A grande maioria dos drones ucranianos foi abatida ou neutralizada, informou o Ministério da Defesa russo. Um total de 625 drones de ataque de longo alcance foram lançados, dos quais 613 foram abatidos sobre regiões russas. O Ministério da Defesa disse que o objetivo do ataque de Zelensky era demonstrar aos apoiadores europeus, incluindo o Reino Unido, antes da cúpula da OTAN em Ankara, que a Ucrânia estava preparada para usar financiamento ocidental para atacar alvos civis dentro da Rússia. Para além disso, a pasta afirma que o desejo dos patrocinadores da Ucrânia de aumentar o fornecimento de drones e mísseis produzidos na União Europeia e no Reino Unido será contrariado com um aumento no número e na potência dos ataques retaliatórios russos contra a Ucrânia. Os principais esforços da Ucrânia durante a tentativa de ataque concentraram-se em alvos dentro do complexo de combustíveis e energia e na infraestrutura logística nas regiões de Leningrado, Briansk, Belgorod, Yaroslav, Kaluga, Kursk, bem como na Crimeia. O Ministério afirmou ainda que as instalações civis danificadas em consequência do ataque ucraniano serão prontamente restauradas. Raquel, a gente tem visto muita discussão, muitas notícias sobre a manutenção ou não do financiamento da OTAN, a Ucrânia, esse financiamento que já está na casa aí das centenas de bilhões de euros. Como esses ataques agora realizados pela Ucrânia, como esses ataques podem ecoar nessa reunião da cúpula da OTAN que começa amanhã, 7 de julho?
4: Essa é uma questão, né, que se coloca nesse conflito, né, há bastante tempo aí, pelo menos a gente vê essa discussão já há no mínimo uns 2 anos, né, quase metade aí do conflito, quando já se começa a se questionar se a Ucrânia, né, teria capacidade de fato, né, de vencer esse conflito, né, nesse sentido. E aí o que que acontece? Quando a gente pensa, né, esse financiamento, né, da OTAN e, né, e essa ideia, né, que a Ucrânia tenta colocar, né, essa narrativa de que, né, estamos, né, fazendo ataques bem sucedidos, né, estamos fazendo ataques inclusive, né, profundos, né, tenta fortalecer uma imagem de que os investimentos, a assistência, né, oferecida pela OTAN à Ucrânia tem funcionado. Então, ou seja, esse fornecimento, né, não apenas de recursos, né, financeiros, mas também de equipamentos, né, também traz esse aspecto importante. O que fica sempre, né, uma questão, né, nesse sentido é como que a Ucrânia tenta justificar, né, que os seus aliados precisam continuar financiando esse conflito, sendo que ela tem, né, apresentado muito pouco, né, em termos, né, de ganhos, né, efetivos, né, ou seja, que a coloquem pelo menos numa posição mais favorável, inclusive para um desenrolar diplomático ali, né, do conflito. Então, ou seja, esse ataque, ele soa mais como uma imagem, uma narrativa que a Ucrânia precisa, né, trazer para os seus aliados de, olha, né, estamos fazendo algo, né, com a assistência aqui, né, e os recursos que vêm sendo empregados pelos nossos aliados aqui nesse conflito. O que é bastante problemático, né, bastante problemático, principalmente quando a gente sabe que é um conflito que, né, que tem ido, né, para um atrito tecnológico, inclusive, né, ou seja, em termos militares isso se reflete, né, na saturação das defesas, elevação do custo operacional, né, e aí, ou seja, qual é o teto, né, que a Ucrânia tem nesse sentido em relação aos aliados dela?
2: Ótima análise, Raquel. Cabalé, quando a gente fala da ajuda da OTAN para a Ucrânia, a gente está falando de uma quantia considerável e também uma série de armamentos, aeronaves, né, drones também. Pensando nessa vulnerabilidade, nessa fragilidade agora que a gente tem visto das últimas notícias dos drones ucranianos, sistemas de defesa antiaéreos e até da aviação, pensando nos caças F-35, F-16, o que que a Ucrânia pode esperar ainda da OTAN para de repente conseguir virar o jogo nesse conflito, se é que tem como virar o jogo? Bom, parece que a gente perdeu aqui a conexão com Cabalé. Cabalé, você nos ouve? Tá aqui com a gente?
3: Estou ouvindo, você me ouve?
2: Ouço sim. Quer que eu repita a pergunta ou quer mandar bala?
3: Não, eu ouvi sim.
2: Beleza.
3: Essa guerra de drones entre a Rússia e a Ucrânia, ela vem tendo uma escalada bastante significativa, né? Com ataques de lado a lado que ultrapassam aí várias centenas de unidades de drones, mísseis, numa única operação, né? A Ucrânia tenta compensar limitações que ela tem na linha de frente com enxames de drones de baixo custo e que tem capacidade de atingir a infraestrutura russa, infraestrutura energética e logística da Rússia em profundidade, né, dentro do território russo, né, claro. E esse timing não é, ou seja, esse ataque de ontem não é casual, né? A cúpula da OTAN, que vai acontecer na Turquia, vai se realizar amanhã, né, 7 e 8 de julho, e Kiev está buscando sinalizar que o financiamento dos aliados ocidentais está produzindo resultados tangíveis, ou seja, que com o financiamento que ela recebe dos seus aliados, ela está conseguindo atacar a Rússia em profundidade dentro do seu território, né? Ela tenta passar uma mensagem de que o continua capaz de projetar força e visa manter, obviamente, como a gente já falou, a professora também comentou, manter a continuidade aí do apoio ocidental, né? É claro que esse uso maciço de drones aí de longo alcance transformou o conflito, né? Porque regiões que antes eram consideradas seguras em locais bastante distantes da Ucrânia estão se tornando alvos rotineiros. Isso impõe custos a Moscou, financeiros e políticos. Agora, o desfecho disso vai depender de quem, não só de quem produz mais drones de ataque ou mais defesa, mas tem uma questão de manter uma coesão política e econômica frente a um conflito aí que vem se arrastando por anos, e eu creio que a Ucrânia não sei até que ponto ela vai ter essa coesão, né? Eu creio que apesar de ela ter mostrado uma resiliência até aqui, mas ela mostrou essa resiliência devido ao apoio que ela recebeu do Ocidente, né? Enfim, não sei, vamos ver o que vai acontecer nessa cúpula de amanhã, mas a Europa parece se mostrar bastante, mostra bastante apetite para continuar financiando a Ucrânia. Mas o Donald Trump, mais uma vez, agora parece que ele mudou de ideia outra vez, né? Ele parece que ele já não. Ele andou declarando aí que ele quer colocar um fim à guerra, parece que ele andou conversando com o Putin sobre formas de encerrar essa guerra, etc. Não sei se o Trump vai continuar, vai efetivamente apoiar a Ucrânia, né? Vamos ver o que vai acontecer nessa cúpula.
2: Pois é, o fator Trump nessa história toda, como sempre, né, é um fator que a gente tem que levar em conta, é um fator preponderante, e ele já chegou algumas vezes a condicionar, né, essa ajuda à OTAN, essa ajuda à Ucrânia, a uma atuação da OTAN até mesmo no Irã, né, nos ataques ao Irã, no Estreito de Hormuz, enfim. Raquel, a gente são 6:30. Queria ficar mais uns 5 minutinhos aqui contigo, eu sei que você tem um horário aqui com a gente já combinado. Eu queria que você comentasse então as suas expectativas para essa reunião de cúpula que começa amanhã, e se esse fator Trump vai ser aí algo a ser considerado pensando nos possíveis desdobramentos e resultados dessa cúpula.
4: Obrigada pela pergunta. Eu acredito que, né, a questão, né, do Donald Trump, né, a própria, né, presença dele, né, nessa cúpula, né, eu acredito que ele vai tender principalmente a priorizar, né, um acordo político para encerrar o conflito, né, mesmo que, de certa forma, em contraposição aos seus aliados europeus, né, que defendem, né, ferrenhamente a manutenção da pressão militar sobre a Rússia, até que seja possível obter melhores condições de negociação. Então, ou seja, eu acredito que o Trump, né, o presidente Trump deve tentar reposicionar os Estados Unidos como mediador, né, cobrando ali, né, uma maior responsabilidade europeia, né, nesse sentido, na defesa, e a possibilidade, né, de se pensar um acordo negociado, né, ou um congelamento do conflito, né, que seria algo mais, né, alinhado, né, ao estilo do Trump, e acredito que ele deve sim trazer ali um processo, né, pelo menos fazer, né, uma pressão para que seja possível se desenhar ali alguma possibilidade, né, para que essa cúpula seja, né, uma possibilidade de transformação para um ponto de partida para que as negociações, né, entre Kiev e Moscou possam, né, ser estabelecidas. E aí, é claro, a gente pode pensar alguns elementos que ele pode trazer, né, como a possibilidade de um cessar-fogo, né, ou o congelamento da linha de frente, mas ao mesmo tempo, né, a gente esbarra nas negociações territoriais, que são, né, um dos aspectos mais sensíveis nesse sentido, né, e aí, ou seja, e as próprias garantias de segurança para a Ucrânia, né, fora da adesão, né, imediata à OTAN, que também podem vir a ser discutidas ali, para trazer, né, uma possibilidade de negociação. A principal questão, né, é que a gente tem a Ucrânia, né, que teme claramente, né, que essa possibilidade de congelamento aí favoreça a Rússia, né, nesse sentido. Então, assim, o que eu acho bastante interessante, né, nessa cúpula é a possibilidade de se pensar, né, um ponto de partida para que essas negociações, né, sejam colocadas novamente, né, como ponto principal a ser alcançado.
2: Maravilha, Raquel dos Santos foi a nossa convidada aqui de hoje do Casos Belli. Raquel, muito obrigado pela sua participação, pelas suas ótimas análises, e até uma próxima oportunidade. Um grande abraço.
4: Muito obrigada, até a próxima.
2: Bom, e queria aproveitar aqui para chamar você, ouvinte, a participar do Casos Belli conosco. Pelo nosso WhatsApp, você pode enviar perguntas, dúvidas, sugestões, enfim, contribuir com o programa. O nosso WhatsApp é o 021 98065 0066. Vou repetir, 21 98065 0066. Fique à vontade para mandar mensagem por texto, por áudio, até foto também, que a nossa produção encaminha aqui para a gente debater a sua sugestão. Inclusive, pode mandar também perguntas pro Cabalé, pro Farinazzo, que vai entrar daqui a pouco com a gente. Essa participação é muito importante aqui no Casos Belli, não é mesmo, Cabalé?
3: Exatamente, a gente aguarda aí as perguntas aí do público, né? As perguntas, questionamentos, opiniões, enfim. Mande aqui pra gente, a gente comenta, responde, enfim, vamos interagir.
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2: Bora nessa, que ainda tem muita coisa para falar, e eu conto para vocês agora que Israel violou o cessar-fogo mais uma vez e realizou aí ataques no sul do Líbano neste final de semana. No domingo, o exército israelense anunciou que realizou a operação na área de Al-Aqida, no sul do Líbano, após detectar o deslocamento de uma célula do Hezbollah em motocicletas. Isso segundo Israel, que afirmou também que a movimentação teria sido perto de forças israelenses que atuavam numa suposta zona de segurança. Além disso, a Agência Nacional de Notícias Libanesa relatou uma série de ataques em regiões como Al-Tayr, Kantara, Al-Falka e Al-Mansuri. Disparos de helicóptero foram dados sobre Masdal Zoum, no distrito de Tiro, e bombardeios de artilharia em direção a Deir Sirian, no distrito de Marjayun. O canal NBN também noticiou tiros de artilharia em direção ao município de Barashit, na província de Nabatieh. Somados aos ataques deste domingo, os bombardeios israelenses no Líbano desde 2 de março mataram pelo menos 4.304 pessoas e feriram 12.203, segundo o Ministério da Saúde do Líbano. Um acordo quadro foi assinado entre Israel e Líbano no dia 26 de junho, colocando as bases para um cessar-fogo. Isso segundo os dignatários presentes na assinatura. Enquanto o grupo de resistência Hezbollah mantém posição crítica ao acordo, o presidente do Líbano, Joseph Aoun, demonstrou disposição em negociar com os israelenses e elogiou o entendimento entre os países. Esse acordo também foi elogiado pelo secretário de Estado dos Estados Unidos, Marco Rubio. Cabalé, esse acordo quadro, ele é visto como uma capitulação do Estado libanês em relação a Israel. Inclusive, o primeiro-ministro Benjamin Netanyahu fez sérias ressalvas ao cumprimento do acordo, dizendo que as tropas israelenses permanecerão na região até o desarmamento do Hezbollah e que Israel não vai permitir o retorno dos moradores libaneses ou de integrantes do Hezbollah à área sob controle israelense. A gente pode esperar mais ataques desse tipo até que Netanyahu consiga esses objetivos, ou ele está tentando de alguma forma pressionar a situação lá no Irã? Tem algum outro objetivo em mente?
3: É como você comentou, né? A diplomacia está tentando vender isso como uma imagem de, como se fosse uma normalização, mas a postura do Netanyahu mostra que esse cessar-fogo na prática vai ser inexistente. Como você disse, ele já deixou claro aí que as tropas de Israel vão permanecer, proibiu o retorno de moradores, essa proibição, isso é um fantasma histórico, né? Isso evoca a ocupação israelense no sul do Líbano nos anos 80, que foi de 85 até 2000, né? Que foi uma estratégia na época que se provou um escoadouro de recursos e de sangue, né? eles não buscam, com esse impedimento do retorno da população civil, ele não busca apenas segurança, mas ele está procurando uma engenharia demográfica e geográfica, ou seja, ele está na prática, ele vai criar um território tampão ali sob soberania de Israel e vai esvaziar o Estado libanês dentro da sua própria fronteira, né? Isso posto, a possibilidade de novos ataques é real. O objetivo de Israel, que é o desarmamento unilateral, né, de uma guerrilha enraizada e como Hezbollah, e a manutenção de uma zona de exclusão, isso é militar e politicamente inatingível em curto prazo. Enfim, o confronto e a violência vai se tornar o padrão ali. Os bombardeios recentes de Israel aí, que foram justificados como por supostas movimentações táticas, não são violações acidentais do acordo, mas é a aplicação da doutrina de Netanyahu. Enquanto o Hezbollah não se dissolver, o que é uma utopia, o exército de Israel vai continuar a atacar para manter o seu controle territorial de fato. E o Hezbollah vai continuar revidando. Enfim, enquanto não houver uma solução que não passe por essa postura agressiva de Israel e do Netanyahu, isso não vai se resolver.
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2: São 6:40. Bom, e ainda sobre essa reunião de cúpula da OTAN, quem resolveu mandar um recadinho pro presidente dos Estados Unidos, Donald Trump, foram duas pessoas, a presidente da Comissão Europeia, Ursula von der Leyen, e o secretário-geral da OTAN, Mark Rutte, em artigo publicado na revista The Economist no último domingo. Eles afirmaram que a Europa não pode mais terceirizar, abre aspas, grande parte das capacidades de defesa e segurança do continente, fecha aspas. No texto, as duas autoridades reconhecem o aumento de gastos com a defesa e produção de armas, ainda destacam que os membros da OTAN no continente mudaram a mentalidade e estão se rearmando para enfrentar os perigos do mundo atual. Foi como aí eles chamaram a atual situação geopolítica global. Segundo o artigo, esses países precisam de caças, aeronaves de reabastecimento aéreo, navios e submarinos, sistemas de defesa aérea e antimíssil, drones e sistemas antidrones. Leyden e Ruth atribuíram a falta mais aguda de interceptores e sistemas de defesa antidrones aos carregamentos de armas para a Ucrânia e países envolvidos na guerra do Oriente Médio contra o Irã. Por fim, o texto diz que os planos atuais de Washington se enquadram em um esquema chamado OTAN 3.0, uma estratégia em que Estados Unidos pressionam as nações europeias a aumentarem gastos com defesa, fornecendo apenas um guarda-chuva nuclear. Esse artigo foi publicado aí, então, às vésperas, né, dessa cúpula de líderes que vai acontecer aí em Ankara. Cabalé, a OTAN, ela vai surgir ali em 1949, né, quando é assinado esse tratado, muito naquele contexto de Guerra Fria, cortina de ferro, de criar ali um muro, um limite, né, para a penetração do comunismo no continente europeu e com toda aquela retórica da possibilidade de uma guerra nuclear. A gente está vendo um mundo em transformação, né? A Guerra Fria já não existe desde o começo da década de 90. O mundo hoje se transforma de uma forma cada vez mais acelerada. E a gente está assistindo, dá para dizer que a gente está assistindo a um momento de descolamento da OTAN com os Estados Unidos, que foram parceiros históricos aí, um nasceu junto ao outro praticamente no contexto da Guerra Fria?
3: O Trump mudou bastante a postura dos Estados Unidos. Ele sempre foi crítico, né? Desde o primeiro mandato dele, ele sempre foi crítico da OTAN. Ele sempre disse que os europeus não contribuíam financeiramente suficiente, que quem bancava tudo era os Estados Unidos. Agora, desde a queda do Muro de Berlim, ou seja, desde do início da década de 90, a Europa, ela optou por um modelo pelo qual ela investiu muito nos estados de bem-estar social, né, e terceirizou a defesa dos Estados Unidos, né. Esse artigo aí, publicado aí agora pela von der Leyen e pelo Mark Rutte, às vésperas da cúpula da OTAN, né, que a gente já comentou, ela mostra que os europeus talvez tenham internalizado aí que a ideia de que o guarda-chuva de segurança americano não é mais incondicional, né? E a pressão histórica aí de diversos governos dos Estados Unidos para que os europeus atingissem a meta de 2% do PIB em defesa, que quase nunca aconteceu, isso deixou de ser uma sugestão diplomática e acabou se tornando uma espécie de exigência aí de sobrevivência, né? Esse reconhecimento aí da escassez de interceptores, de sistemas antiaéreos, etc., que eles mencionam, isso expõe o resultado de décadas de desindustrialização da defesa no continente europeu. Os arsenais europeus, que já não eram muito significativos, eles foram esvaziados pelos envios aí em apoio à Ucrânia, né? E reconstruir uma base industrial capaz de produzir caças, submarinos e munições em larga escala, conforme eles disseram, isso não vai se resolver com uma canetada, não vai se resolver com diretrizes. Isso vai demandar investimentos muito grandes, consolidações de empresas e anos de maturação aí. A Europa parece que está descobrindo aí que soberania sem capacidade de produção militar é uma ilusão, né? A Europa delegou a sua defesa aos Estados Unidos e com isso ela perdeu a autonomia na política externa. A gente tem visto aí que a Europa é bastante irrelevante nas discussões todas aí, né? Se os europeus não desenvolverem uma capacidade e sustentação própria de uma indústria de defesa, eles vão ser sempre reféns das oscilações eleitorais americanas. Vai depender de quem entrar nos Estados Unidos. Se for alguém que apoia a OTAN, enfim, e quer manter esse apoio aos europeus, muito que bem. Se for alguém como o Trump, que tem uma visão crítica, uma visão mais negativa, e quiser retirar apoio ou reduzir apoio, eles vão sofrer. Então, a Europa tem que tomar uma decisão aí de assumir a sua própria defesa, ou ficar refém aí dos americanos, né?
2: É isso, a gente segue acompanhando, segue atentos e a gente segue, vai acompanhar aí também essa reunião tão esperada amanhã. Agora, Cabalé, eu quero fazer uma pausa aqui nesse programa para chamar uma pessoa, um convidado, que hoje ele está aqui como um pouco como convidado especial, convidado ilustre, que é o comandante Robson Farinaza, que já está ligado com a gente, direto lá do Irã. Não sei em qual cidade ele está, vou deixar que ele fale aí em qual cidade que ele está nesse momento. Farinaza, muito boa noite, cara. Como você tá? Tudo bem?
5: Boa noite. Boa noite, grande Pedro. Boa noite, Cabaé. Ainda estamos aqui em Teherã. É a última noite em Teherã, na verdade, agora é 1 hora da madrugada, né? E daqui a gente está indo para Isfahan e depois de lá o Golfo, né? Mas, assim, está sendo muito emocionante tudo que a gente está vendo aqui, viu? Foi uma loucura isso aqui. Muita gente nas ruas.
2: Maravilha, Cabalé, a bola é sua.
3: Comandante, o senhor comentou aí que tem sido emocionante aí, o senhor pode comentar um pouco mais aí dessa emoção, o que o senhor tem visto aí que o senhor destacaria?
5: Então, Cabalé, olha só, para quem não conhece assim,

0: Distribuindo água, comida, os bombeiros molhando as pessoas, né? metrô lotado, e a gente viu, por exemplo, na rodovia, a gente estava vindo ontem, muita gente que não conseguia, às vezes, chegar de carro, porque se imagina o trânsito, né? As pessoas abandonam o carro no acostamento da estrada e vão a pé para os locais onde vai passar o cortejo, né? Enfim, é uma mobilização completa da sociedade iraniana em torno do luto, né? Do luto pela morte de Ali Khamenei. Mas uma coisa curiosa que é o seguinte: você vê várias bandeiras na rua, né? Então você vê a bandeira amarela do Hezbollah, a bandeira verde, branca e vermelha do Irã, a bandeira preta do luto, mas a bandeira que você mais vê na rua é a bandeira vermelha pedindo vingança contra o assassinato de Ali Khamenei.
1: Pois é, Farinaz, eu tava até aqui com uma nota prontinha para falar, contando justamente isso, né, que os iranianos, eles, durante, né, essa cerimônia fúnebre aí em honra ao Ayatollah Ali Khamenei, eles vêm pedindo vingança, né, e eu vejo nos seus vídeos que as bandeiras vermelhas, aí volta e meia aparece uma bandeira amarelinha do Hezbollah ali escondido, eu fico brincando, tentando caçar, assim, as bandeiras do Hezbollah, que eu acho muito interessante. E também eu achei interessante que essas bandeiras têm os dizeres os Vingadores de Hussein, e aí eu fui dar uma pesquisada, eu vi que isso é um símbolo da tradição xiita relacionada ao martírio de Imã Hussein na Batalha de Karbala, lá no ano de 680, contra o califado Omíada, enfim. Então, há esse clima, a população, ela tá cada vez mais engajada, né, Farinaz? Eu digo população, eu acho que vai além das fronteiras do Irã, né? A gente até comentou sobre isso no último Casus Belli, que o corpo do Ayatollah vai passar pelo Iraque, tem Houthis que estão aí também, né? Foram enviados aí para a cerimônia. Conta pra gente aí como que tá esse mosaico de pessoas, essa multidão de pessoas aí na cerimônia fúnebre do Ayatollah.
0: Pois é, Pedro, nós tivemos num congresso ontem, antes de ontem, né? E, assim, é interessantíssimo você ver a diversidade de trajes, né? Então você vê o pessoal do Iêmen com aquelas facas que eles usam, né? Na cinta, aquela faca curva. Você vê curdos aqui, gente do Paquistão, gente do Afeganistão. E o próprio Irã, que é um país muito diverso, né? O Irã não é composto somente de persas. Persas, azeris, baluques, curdos, armênios, árabes, né? Então, assim, judeus, é bastante diverso a quantidade de pessoas que você vê assim, em todos os locais, mas o afluxo de pessoas foi muito grande. Só para você ter uma ideia, perto do cemitério aqui de Teherã, o governo montou uma área enorme com barracas, né, tudo gratuito, tá, para receber os manifestantes que vêm de outras cidades, que muita gente de outras cidades, inclusive de outros países, né? O Hezbollah enviou delegação, os Houthis também enviaram delegação, as milícias xiitas do Iraque também enviaram delegação, enfim, todo o Oriente Médio, muçulmano, né? E também cristão, não só, porque a gente precisa lembrar que o Irã é muçulmano xiita, mas as autoridades sunitas também compareceram em peso aqui. É interessante você ver a diversidade, né, de nacionalidades, tendências e trajes nesse momento histórico aqui na capital do Irã.
1: Que bacana, Farinaz. Eu imagino como que deve estar o clima, a energia aí. Eu vi aquele seu vídeo que você mandou das senhoras de luto, né, cobertas de terra. Eu achei uma coisa muito impactante. Aquele vídeo me comoveu muito, né? Inclusive, se quiser até depois falar um pouco sobre isso também. Mas antes, eu queria trazer o recado aqui do ouvinte, o Rogério de São Paulo, que tá com saudade de você, Farinaz. Ele mandou boa noite aqui pra gente, pro Cabalé, pra Raquel também, elogiando nossas análises. E perguntou aqui se vai ter uma palhinha do comandante Farinaso hoje. Até convido o Rogério, a gente ainda tem 7 minutinhos aqui no programa. Agradeço pela mensagem e convido também a fazer uma pergunta aí pro comandante Robson Farinaso. Cabalé, a bola tá contigo.
2: Comandante, essa presença maciça de pessoas né, nessa, enfim, em Teherã, isso mostra a força de uma civilização.

0: ação, né? Ou seja, quando a gente está falando aí de uma tradição, essa questão da Batalha de Karbala, do martírio do Imam Hussein, as bandeiras vermelhas, isso remonta a uma tradição de mais de 1000 anos. Isso mostra a coesão do povo iraniano, né? Agora, isso mostra também que o Ocidente, os Estados Unidos, cometeram um erro de cálculo enorme, né? Imaginando que eles iam fazer ataques, iam atacar o país, iam matar o líder supremo, e a população ia se rebelar e derrubar o governo.
1: Pois é, Cabaé, a gente tem uma coisa importante, é o seguinte, a figura histórica do Imam Hussein, ela aparece a todo momento no Irã, tá? É como o Pedro falou, o Hussein foi massacrado aí em Karbala, e os iranianos mencionam ele o tempo todo. Ele é um exemplo, ele é o terceiro imã, né? Ele é um exemplo muito grande para o povo iraniano, né? E não é difícil você encontrar comparações entre o martírio do Imam Khamenei e do Imam Hussein. A gente precisa olhar também uma questão interessante, né? Como os xiitas veem o martírio, né? Para eles, o martírio é uma forma de redenção. Então, a pessoa é uma pessoa que dá a sua vida por uma causa maior, né? Para o bem da humanidade. Então, essa questão do martírio aí do Khamenei, eu acho que ela ainda vai ter um peso muito grande nas relações contra os Estados Unidos, porque a gente vê muita gente aqui na rua, mas muita mesmo, eu diria que a esmagadora maioria, pedindo vingança contra os Estados Unidos. O clima aqui, na verdade, é que o povo queria continuar a guerra, né? O povo não confia nesse acordo, mas o governo vê como o melhor momento aqui para tentar pacificar as relações do Irã, né? Mas o que eles demonstram com todas essas manifestações, são prontos a continuar a guerra. Imagina uma mobilização dessa transformada em termos militares, né? Tudo que os Estados Unidos conseguiram mobilizar até agora no Golfo Pérsico foi pouco mais de uma brigada de infantaria. Quer dizer, é infinitamente insuficiente contra a capacidade de mobilização do Irã e contra a vontade que o povo tem, que a gente viu aqui nas ruas, né? Realmente foi um erro enorme do Trump, né? De tirar o Ali Khamenei de cena, né? Mas ele já provou que é uma pessoa que não conhece o Oriente Médio, né? E assim, ele vai pagar caro por esse erro, pelo que a gente percebe aqui.
2: Farinazzo, a gente tem visto aqui muito na mídia ocidental noticiando um suposto mistério, né? Tô colocando entre aspas, um mistério do paradeiro do Mojtaba Khamenei, né? O que sucedeu justamente o Ali Khamenei. Imagino que seja por razões de segurança, né? Para evitar outro assassinato, como outro martírio, como aconteceu com Ali Khamenei. Você tem escutado alguma coisa sobre isso aí? As pessoas comentando por onde que ele estaria, o que você tem ouvido aí nas ruas sobre isso?
1: Pedro, é muito boa essa sua pergunta, porque o que foi dito para mim hoje, eu não consegui ver na televisão, mas parece que ele teria aparecido sim no enterro por breves momentos e que ele está bem. Ele não, ao contrário do que dizia, que ele foi gravemente ferido, não, ele está bem. E os demais filhos do Khamenei também compareceram ao enterro. O que, na verdade, esse atentado, né, a morte do Khamenei acabou provocando, é que a liderança iraniana, ela está assim, mais espalhada e mais autônoma. Você vê que a Guarda Revolucionária, por exemplo, algumas decisões de lançamento de mísseis contra alvos dos Estados Unidos e Israel não foram tomadas por generais. Muitas vezes, coronéis, majores locais podem ter dado a ordem. Por quê? Eles fizeram um sistema agora de comando, a exemplo do Hezbollah, que é descentralizado. Então, unidades militares menores podem tomar a decisão. A mesma coisa vale para o governo, né? E outra, eu acho que, eu não sei se Donald Trump aprendeu a lição, mas eu acho que mais um martírio de uma liderança colocaria o Irã em pé de guerra novamente. O Mojtaba, apesar de aparecer muito pouco, ele já se consolida como liderança. Por quê? Porque pro povo iraniano, e acho que uma boa parte do mundo, né, o Irã venceu essa guerra. Então ele começa assim o seu governo, né, com o pé direito. Mas a gente ainda está vendo como é que ficou essa questão da aparição dele aí. Mas o que se diz é isso, que ele apareceu e está bem de saúde.
2: Que bom, Farinazzo, muito bom saber. E agradeço aí por você ter vindo aqui novamente para o Casos Belli contar um pouco da sua experiência fantástica aí no Irã. E a gente aguarda aí os desdobramentos, né, dos seus próximos destinos aí no Irã. Muito obrigado, meu caro. E até quarta-feira, se tudo der certo, a gente fala de novo aí.
1: Pedro, muito obrigado a você, o Cabaé, toda a equipe da Sputnik, tá? E eu quero lembrar o pessoal, não vamos esquecer, eu quero mandar um abraço pro Rogério que escreveu aí. E não vamos esquecer também, tá? De adicionar aqui no WhatsApp o 021 98066 80650066. Adicionem aí o contato do programa. Um grande abraço para vocês.
2: Valeu.
0: Obrigado, comandante.
2: Valeu, Farinazzo. Valeu, Cabalé. Um grande abraço. E quarta-feira a gente está de volta aqui para falar dessa cúpula da OTAN. Uma boa noite.
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6: Olá, Mundiocas, como é que vocês estão? É com muita alegria que eu anuncio que hoje nós vamos falar de literatura indiana. Olha que tema maravilhosamente incrível. O episódio de hoje faz parte da série BRICS na Estante. Uma vez por mês nós estamos falando sobre a literatura dos países fundadores do BRICS e chegou a hora da gente falar sobre a Índia. 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Bom, dito isso, vamos voltar aqui à nossa pauta, vamos continuar falando sobre a literatura indiana. Um tema especialmente caro para mim, que fui atingida em cheio pelo soft power indiano. Eu sou um dos milhões de praticantes de yoga no mundo, apaixonada por essa tradição espiritual, leitora do Bhagavad Gita e dos sutras, os textos sagrados indianos, mas o programa de hoje está com uma literatura indiana diverso, profundo, muito especial, especial também a nossa convidada. A gente só tem uma convidada hoje que não tem peso 2, ela tem peso 1000, é referência nessa área. Vamos chamar? Mundioca, tenho o enorme prazer de receber pela primeira vez a professora Cielo Griselda Festino, ela que leciona literaturas de língua inglesa na Universidade Paulista, tem doutorado em estudos linguísticos e literários em inglês pela Universidade de São Paulo, 2 pós-doutorados pela mesma universidade, mas a gente chamou a professora aqui por conta da especialização dela em narrativas de escritoras indianas. Tudo bem, professora? Seja bem-vinda ao Mundioca.
7: Tudo bem, muito obrigada a vocês pelo convite. Fico-me muito honrada de estar hoje aqui com vocês.
8: Professora, muito se pensa da filmografia indiana, né? Mas a literatura, ela ajuda a compreender o quanto melhor a Índia contemporânea? De que forma? Porque a opinião é minha, né? A ideia que eu tenho é que ela ainda não consegue chegar como deveria até nós.
7: A literatura indiana, eu acho que sim, que ela absolutamente, ela é tão poderosa como sua filmografia. O que acontece é que a filmografia, como vocês falam, é de mais fácil chegada. Qual é o problema da literatura indiana? A tradução para a língua portuguesa. Então, quando a gente fala de literatura indiana, em geral as pessoas entendem a literatura indiana de língua inglesa. essa. Só que, como vocês sabem, muitas línguas são faladas na Índia. Cada estado está organizado ao redor de uma língua oficial e, aliás, há muitas outras línguas que são também faladas e tem tradições literárias em cada uma dessas línguas. Então, a tradição literária indiana é de uma riqueza infinita. O problema é a tradução. Então, muitas vezes, essas literaturas que são escritas no que se chamam as bhashas, que são as línguas da Índia, elas são, às vezes, traduzidas para o inglês, e assim elas circulam por toda a Índia, porque mesmo os indianos falam diferentes línguas. O problema é quantas traduções a gente tem para a língua portuguesa, ou para a língua espanhola, ou para outras línguas.
6: Professora, quais autores indianos você considera que sejam essenciais para quem está começando a conhecer essa literatura? Eu, por exemplo, nunca li, tirando os sutras do yoga, nunca li nenhum livro indiano.
7: Então, em geral, quem começa lendo escritores indianos que escrevem em inglês. Tem um escritor muito famoso que se chama Rohinton Mistry. Mistry é um dos autores de língua inglesa mais destacados. Ele mora no Canadá. Outro escritor muito famoso se chama Amitav Ghosh. Também muito conhecida é Jhumpa Lahiri. Ela é também filha de indianos mais nascidas nos Estados Unidos. Depois tem outra escritora que se chama Kiran Desai. Ela é filha de Anita Desai, outra escritora indiana muito conhecida. Então, muitas vezes as pessoas que começam a se interessar pela literatura indiana começam a ler ou escritores que moram na Índia e que escrevem em língua inglesa, ou escritores que moram na diáspora, Estados Unidos, Canadá, Austrália, etc., e que são escritores de língua inglesa. Mas o que é interessante é que hoje, por exemplo, na Inglaterra, o International Booker Prize está sendo dado a obras de escritores que não escrevem em língua inglesa, mas que têm sido traduzidos ao inglês. Então, por exemplo, em 2025, quem ganhou o prêmio International Booker Prize foi Banu Mushtaq, uma autora de Karnataka que escreve em Kannada, que é a língua de Karnataka, e ela foi traduzida ao inglês. É um livro de contos muito interessante que se chama Heartland. Em 2023, o mesmo aconteceu com Gitanjali Shree, que escreveu um romance que se chama Tombs of Sand, que também foi traduzido para a língua inglesa e também ganhou o International Booker Prize. E, obviamente, que tem os grandes nomes, como, por exemplo, já falei de Amitav Ghosh, como tem Salman Rushdie, e, obviamente, uma das melhores que continua sendo Arundhati Roy. Mas há muitas escritoras e escritores indianos em outras línguas, que não é a língua inglesa da Índia, e que são maravilhosos. Por exemplo, posso falar de um escritor que se chama Damodar Mauzo, outro escritor que se chama Prakash Pariyankar, que são os dois do estado de Goa, que foi colônia portuguesa, e que eles escrevem em Konkani, e eles têm sido traduzidos à língua inglesa. É dessa maneira que a gente tem acesso. E tem outros grandes escritores, por exemplo, também de Goa, como Lakshman Hausar Desai, que escrevia em língua marata, que escrevia também em Konkani, e que também chegou a escrever em língua portuguesa.
8: Na opinião da senhora, a literatura indiana ainda é pouco conhecida de forma geral, por quê?
7: Bom, eu acho que não é que está pouco conhecida. Se você vai, por exemplo, na Universidade de São Paulo, você vai ver muitas pessoas que estão estudando literatura indiana e que fazem teses de mestrado e doutorado em literatura indiana. E acho também que se você vai, por exemplo, para as livrarias, as grandes livrarias, achar vários títulos de autores que talvez não são assim tão, vamos a falar assim, tão famosos, mas que eles estão nas prateleiras dessas livrarias. E em alguns casos, eles sim estão traduzidos para a língua inglesa. O problema é que, em geral, os que são mais conhecidos, como Vikram Chandra, Vikram Seth e todos os que eu mencionei antes, são os escritores que escrevem em língua inglesa. Mas o que seria bem interessante é que todos esses escritores que escrevem nas baixas, ou seja, nas línguas locais, que eles também tivessem não somente a possibilidade de ser traduzidos, sino também de sair do âmbito nacional para o âmbito internacional. Eu acho que entre esses escritores tem um tesouro imenso e infinito de escritores que vale a pena conhecer.
6: Professora, como é que a diversidade de línguas da Índia, o tamanho do país, o fato de ser uma colônia inglesa, como é que tudo isso influenciou na literatura, na produção literária da Índia?
7: Bom, uma das coisas mais maravilhosas da literatura indiana é justamente a diversidade de línguas e, como falam alguns críticos, essa ideia de que é uma tradição literária escrita em tantas línguas e como essas línguas elas se influenciam uma com as outras. Obviamente que a língua inglesa teve uma influência muito grande. Por quê? Porque ela se tornou, vocês sabem que hoje o inglês é língua oficial, não nacional, oficial junto com o hindi. E o que tem na língua inglesa é que se tornou em uma língua veicular dentro da Índia, porque indianos de diferentes partes da Índia que não falam uma ou outra língua se comunicam mais através da língua inglesa, em alguns casos, do que o hindi. O hindi ainda é associado com o hinduísmo. E se poderia falar, entre aspas, que a língua inglesa é uma língua mais neutra. Só para dar um exemplo. Tem muitíssimos escritores e escritoras dalit, que seriam do grupo dos que se chamam intocáveis, e eles todos preferem sempre a escrever em língua inglesa, não somente porque a língua inglesa dá para eles transcendência, sino porque eles entendem que a língua inglesa não é uma língua que está associada com nenhuma casta ou religião. Tudo bem? Então, nesse sentido, seria, uma vez mais, entre aspas, a língua inglesa como uma língua neutra. Que outra coisa trouxe de influência? Obviamente que quando você aprende outra língua, não é somente a língua, é a língua, a cultura, a literatura. Então, por exemplo, se pode falar, se é que se pode falar também, que o romance indiano começou a partir do romance europeu. Mas também se pode falar que todas as narrativas de Oriente foram para o Ocidente, que essas narrativas influenciaram os escritores de Ocidente e que logo os ingleses e todos os europeus que foram para a Índia, eles levaram suas tradições literárias, como seria o caso do gênero romance. Pensem vocês que na Índia o que importa mais que nada é essa família ou grupo, e no caso do romance é um tipo de gênero literário que nasce ou aparece a partir da ideia do individualismo, ou seja, do eu, mas que foi adaptado, obviamente, para o contexto indiano. Então, obviamente, a língua inglesa teve e tem uma influência muito grande, mas a parte da... E eu quero falar outro detalhe. Como vocês sabem que Goa foi colônia portuguesa entre 1510 e 1961, e durante essa época a língua portuguesa foi língua materna de muitos indianos, junto com o Konkani, porque o problema é que na Índia as pessoas não têm somente uma língua materna, têm uma ou duas, têm mais línguas porque é um contexto plurilingüe. Porém, nunca os indianos reconheceram a língua portuguesa como uma língua indiana, da mesma maneira que a língua inglesa é reconhecida como uma língua indiana. Hoje se fala, da mesma maneira que se fala do inglês britânico, inglês americano, inglês da Austrália, se fala também do inglês indiano com suas próprias características, e há uma série de expressões, etc., que são típicas do inglês indiano.
8: Professora, se a gente falasse assim, na literatura brasileira, um dos grandes nomes seria Machado de Assis, seria um grande nome. Quem seria o Machado de Assis da literatura indiana, na sua opinião?
7: Tem muitos Machados. Um deles é Tagore, Rabindranath Tagore. Então, a literatura de Tagore é uma das literaturas mais sobressalientes da Índia. E se vocês querem falar de literatura, de grandes nomes de autores em língua inglesa, há um trio, Mool, Raja Rao e Narayan, que foram três dos grandes escritores indianos que mais ou menos ajudaram a fundar a tradição. Mas um dos escritores assim mais sobressaliente, que também ele transitou entre Ocidente e Oriente, que ele escrevia tanto em bengalês como em inglês, foi o nome de Rabindranath Tagore, e ele é muito conhecido no mundo inteiro.
6: Professora, muitas pessoas da sua área, da área de letras, escolhem a literatura russa, que eu acho que ela é um pouco mais óbvia, né? Eu gostaria de saber, pessoalmente, por que a sua escolha pela literatura indiana? O que é que te encantou?
7: Bom, por falar a verdade, eu, quando vim morar no Brasil, eu sou argentina, eu queria fazer o meu doutorado com um professor da USP que se chama Lin Mario Menezes de Souza. Então ele me aceitou e me falou, bom, mas eu quero que você trabalhe com uma das literaturas pós-coloniais. Então ele me trouxe um dia um monte de livros para eu escolher, e eu escolhi trabalhar com literatura indiana. E por falar em literatura russa, eu conhecia bastante, ou seja, conhecia Tolstói, Dostoiévski, Chekhov e todos os grandes escritores russos que obviamente chegaram na Argentina e aqui no Brasil também, muitíssimo antes que os escritores indianos. Porém, quando eu comecei a trabalhar e estudar e a conhecer e me a interessar com esses escritores, eu também descobri um mundo muito interessante de todo ponto de vista, sociológico, literário, não é assim? Que acabou me interessando e aí eu comecei e continuo estudando. Então, quando terminei o doutorado, fiz pós-doutorado também em literatura indiana e depois eu tive a sorte de ser convidada para participar em um grupo de pesquisa que teve apoio da FAPESP, que também da USP, liderado por o professor Elder Garmes, que se chama Pensando Goa, uma peculiar biblioteca em língua portuguesa, e aí eu tive a oportunidade de voltar 4 vezes mais para a Índia para trabalhar em Goa, especialmente na Central Library, fazendo pesquisa sobre todos os escritores indianos que tinham escrito em língua portuguesa. Só que como é a Índia, você trabalha em uma língua e acaba descobrindo as outras. Aí eu comecei a me interessar pelos escritores em Maratha e também pelos escritores em Konkani e em inglês e a relação que existe entre todos eles.
8: Professora, a gente pode avaliar a literatura indiana antes e depois da influência do Reino Unido? Como seriam?
7: Sim, claro que pode ser. Como seria? A literatura anterior à chegada dos ingleses era uma literatura que a forma literária mais relevante eram as narrativas épicas, que também eram narrativas. E, por exemplo, das grandes narrativas, o Mahabharata, o Ramayana, e essa ideia que, ou seja, a fronteira entre realidade e mito, elas estavam uma muito perto da outra, era quase impossível que separar uma delas. Quando os ingleses chegaram, eles o que eles queriam? Primeiro de todos os ingleses dentro da Índia, quando eles chegaram, eles viviam em uma espécie de gueto. Uma das maneiras que os ingleses tinham de manter os ingleses na Índia em contato com a cultura da Inglaterra, back home, era através da literatura. Então começaram a levar um monte de escritores e de romances e contos, etc., em língua inglesa, muitas vezes de escritores que nesse momento eram famosos, mas vocês sabem, esses escritores que são famosos em um momento e depois somem. Então, junto com esses escritores, eles levaram outro estilo de narrativa, levaram um estilo do realismo e levaram outro gênero literário que era o gênero romance. E eles queriam também que os ingleses escrevessem a partir do gênero romance, que essa coisa com princípio, meio e fim, porque é um tipo de discurso que os ingleses entendem. E uma das coisas, um dos problemas que os ingleses tinham era entender os escritos indianos, porque o critério de escrita era diferente, porque obviamente as línguas, os alfabetos eram diferentes, e porque a maneira como eles trabalhavam realidade e ficção era totalmente diferente do que se fazia com a literatura em Ocidente, especialmente com a literatura do realismo. Então, sim, os ingleses levaram muito, mas a gente nunca tem que esquecer que muito antes que os ingleses chegassem na Índia, as narrativas do Oriente já tinham chegado na Europa e tinham influenciado os escritores europeus.
6: Pois é, essa era uma outra pergunta que eu ia fazer para você. A literatura indiana, ela é uma das mais antigas do mundo. Qual é a herança disso, de ser uma das mais antigas do mundo?
7: Bom, ela é uma das mais antigas do mundo, mais ou menos como se a gente pensa e pensa na língua sânscrito, como se a gente pensa no latim. O que aconteceu com o latim? O latim se desmembrou em todas as línguas romance e de cada uma dessas línguas romance, como a gente sabe, hoje tem diferentes tradições literárias. O mesmo aconteceu com a língua sânscrito, que ela se vai se desenvolver em muitas das línguas que são faladas na Índia e a partir dessas línguas vão a se criar diferentes tradições literárias. Obviamente que como no mundo ocidental muitos dos princípios e valores da literatura originária da Índia, ela continua presente na literatura contemporânea, na literatura de hoje. Mais que nada é isso. Mas, por exemplo, qual é uma das coisas de Salman Rushdie que mais atrai? Que ele faz essa espécie de mistura de narrativa híbrida, nas que ele combina um modo de narrar que era muito mais parecido com um modo oriental, um modo indiano, com também a forma de narrar do occidental, do romance, etc. Mas, obviamente, que sim, que como em todas as grandes tradições literárias, essas tradições clássicas estão sempre presentes. Também, por exemplo, estão presentes dentro das personagens femininas, que muitas vezes se parecem com as grandes personagens, sei lá, com Sita, do Ramayana, etc. Então, essas personagens que aparecem na literatura clássica voltam a aparecer na literatura contemporânea.
8: A senhora colocou que antes dos ingleses estarem ocupando a Índia, as sagas eram os títulos mais comuns. E agora eu queria saber o seguinte, foi deixado de lado essa tradição ou não? Ou foi se adaptando conforme o tempo foi passando, professora?
7: Ela foi se adaptando, por isso o que eu falava de Rushdie. Rushdie, o que ele faz? Ele une os dois estilos. Ou, por exemplo, posso dar o exemplo de uma grande escritora que se chama Mahasweta Devi, que ela foi traduzida por Gayatri Spivak, uma grande crítica indiana, que mora, obviamente, nos Estados Unidos. Então, ela pega, por exemplo, a personagem de Draupadi, do Mahabharata, y ella adapta para un momento presente, especialmente en el norte de la India, dentro de una comunidad tribal, donde una mujer, junto con los campesinos, se les lutan contra el gobierno del Estado, y ella acaba siendo presa. La policía. Entonces, en Draupadi, en Mahabharata, hay una escena donde Draupadi, por lo que él hace los maridos de ellas, que apostan ellas en un juego, ella comienza a ficar nua. Más intentan dejar ella nua que el dios Krishna cada vez más manda panos para ella ficar coberta. En este conto de Mahasweta Devi acontece o oposto. Como después de torturar a mujer, ella fica nua, y cuando dan ropas para ella se vestir, ella faz o oposto, ella no quiere se vestir. ¿Por qué? Porque si tinham torturado ella tantas veces y tinham violentado ella tantas veces, ¿qué necesidad ya había ahora ella se cubrir o se vestir frente a esos hombres que tinham visto ella nua? Entonces ahí você ve a continuación entre una obra clásica y un conto bien contemporáneo.
6: Professora, ¿existe una identidad común en la literatura indiana o es marcada pela diversidade regional, é um grande caldeirão? Gostaria de perguntar também se a questão das castas, que a gente acha uma coisa bastante gritante na Índia, ela aparece também nos livros.
7: Eu acho que as diferenças mais grandes são diferenças muitas vezes que é assim, como todo mundo sabe, na Índia você tem os diferentes grupos religiosos, especialmente os maioritários, que são o hinduísmo e o islamismo, e que tem muitas lutas comunalista entre os dois grupos. Então, quando você vê a literatura, você vê, por exemplo, estes contos que eu estava falando desta autora que ganhou agora o International Booker Prize de 2025, Banu Mushtaq, que se chama Heart Lamp, eles são só contos escritos dentro da comunidade islamita da Índia. Então, aí você está dentro de uma comunidade. Mas você pode também, por exemplo, ler outro tipo de autor que trabalha, sei lá, com a comunidade hindu. Eles têm diferenças? Sim. Eles têm muitos pontos em comum? Absolutamente também, porque são todos partes do mesmo contexto, da mesma geografia significativa, como fala uma crítica que se chama Francesca Orsini. Mas, ao mesmo tempo, como você falava anteriormente, a Índia é tão variada, tanta gente. Então, falar, por exemplo, das mulheres na Índia é uma coisa muito séria. A que tipo de mulher você está se referindo? As mulheres que são educadas, que elas têm a possibilidade de estudar no exterior, que são de casta alta, que são bem ocidentalizadas. As mulheres mais simples, que moram no interior da Índia, que muitas vezes elas não têm possibilidade de se expresar, y por eso la literatura es un camino tan importante, porque es a través de la literatura que las pueden expresar cosas que de otra manera ellas no podrían expresar. En una época había una editora que se llamaba Kata. O que fazia Catá era recolher contos, narrativas de mulheres e homens indianos nas diferentes línguas da Índia e fazer a tradução para a língua inglesa. E quando você lê esses contos, eles narram sobre os problemas, as angústias, a desigualdade, etc. Se você me pergunta sobre literatura de casta, una de las cosas que yo puedo hablar es que hoy la 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
8: En su visión, profesora, o inglês fortaleceu ou enfraqueceu a literatura indiana?
7: Bom, eu não acho que o inglês nem enfraqueceu nem fortaleceu. Eu acho que a língua inglesa é uma língua que chegou na Índia, como em muitos outros lugares, como aconteceu também na África, e que o que ela foi fez é mudar a hierarquia linguística do lugar. Então, que é essa língua hoje inglesa para os indianos, ou que é para o resto do mundo? É uma língua global. Para que serve essa língua? Para se comunicar dentro da Índia com pessoas que têm uma língua diferente ou com o resto do mundo. Mas o que fez foi exatamente isso. Mudar a hierarquía lingüística, y hay una forma de la lengua inglesa que es bien reconocida como el inglés indiano, y ese inglés indiano es parte no solamente de las bayas, o sea, de las lenguas de la India, sino que también es reconocido en el mundo entero. 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
6: Profesora, ¿você acha que a ascensão da Índia como uma potência global desperta maior interesse pelos seus escritores, pela sua literatura, pela beleza da sua história?
7: Eu acho que sim. A Índia sempre foi muito atrativa para muita gente, especialmente aqueles que se interessam por essa Índia espiritual, a Índia do hinduísmo, etc. Mas como acontece com todas as culturas que começam a ganhar visualidade no mundo, obviamente que las personas cada vez se interesan más y también se interesan en su literatura. Obviamente, como usted falaba en un principio, la filmografía, el cine llega mucho más rápido. Mas las personas que realmente se interesan por la cultura comienzan a se interesar por la literatura. Y sí, la literatura de India, que es tan variada y tan rica, ofrece varios aspectos de la cultura que da para conocer o da para estudiar. Es lo que yo acho.
8: A senhora falou do Salman Rushdie, né? A gente sabe do problema que ele teve, e eu queria saber, a literatura indiana, o quanto ela abre espaço para a literatura religiosa, que a gente sabe que é vastíssima.
7: Mas eu acho que são duas coisas diferentes. A literatura religiosa indiana, ela sempre existiu, existe, e há muitas pessoas que são seguidores desse tipo de literatura. Mas pelo que eu entendo, humildemente, são duas coisas separadas, que não estão diretamente relacionadas, pelo menos como eu vejo, como eu entendo. E eu não acho que as pessoas, por exemplo, que têm esse tipo de interesse nas religiões, etc., eles procuram mais da Índia através da sua literatura, a não ser que sejam os grandes clássicos, como falava anteriormente, o Ramayana, o Mahabharata, etc.
6: Professora, o BRICS pode desempenhar um papel importante na tradução e também na circulação da literatura indiana entre os países do bloco? Você acha que outros países que fazem parte estão tendo essa troca? Rússia querendo saber mais de Índia, África do Sul querendo saber mais de Índia, de Brasil, de China?
7: Eu acho que sim, eu acho que os BRICS também, com todo respeito, é uma forma da globalização. E eu entendo que esse tipo assim de instituições, como o BRICS, que estão relacionando diferentes países do mundo, o que fazem, como já se sabe, é encurtar distâncias, aproximar as pessoas e, obviamente, que despertar esse interesse na cultura do outro. Eu acho que sim, eu acho que cada vez mais. Só para dar um exemplo, ultimamente, com meu marido, a gente esteve olhando uns programas na televisão que nos chamou muito a atenção, um programa de viagens e comidas, só que todas as noites eles passam uma espécie de programa sobre as comidas típicas da China. Então, isso é uma coisa que me chamou muitíssimo a atenção. E da mesma maneira, acontece também com tudo que seja típico da Índia, que é o que é diferente. Então, eu acho que sim, que eles ajudam a essa espécie de tradução e circulação. E seria muito interessante se os BRICS, por exemplo, os países, eles pudessem dedicar uma parte do dinheiro, dos fundos, etc., para a tradução de obras literárias de escritores menos conhecidos, não somente da Índia, da China, da Rússia, de um país que for, não é assim? Para lograr uma maior integração, porque definitivamente a literatura é um caminho de integração. Se você quer conhecer outra cultura, que coisa vai te conmover mais? Um tratado sobre a Índia filosófico ou um romance no que você vê pessoas na sua vida do dia a dia que se parecem muito com você? Eu sempre falo isso para meus alunos e eu acho definitivamente que um romance tem esse poder de conmover as pessoas, sabe? De criar esse sentimento, de ver o outro igual. Mas não somente com a literatura indiana, sino com qualquer outra literatura de qualquer parte do mundo.
8: Professora, a senhora, como estudiosa que é, a senhora vê alguma diferença e quais as diferenças que a senhora vê das obras que são escritas na Índia para indianos ou obras escritas por estrangeiros que falam sobre a Índia? Normalmente, o que é retratado do olhar do estrangeiro reflete a realidade ou não?
7: Então, essa é uma linda pergunta. Não, claro, eu lembro que uma vez para os alunos, eu di para eles ler uns contos de uma escritora, que agora não vou me lembrar o nome, mas ela é muito famosa, de uma escritora que escreve em urdu. E ela escrevia sobre o partition, a divisão entre Índia e Paquistão. E quando eles começaram a ler o conto, eles me falavam, mas que difícil que é esse conto. Obviamente, porque esse conto estava escrito para indianos. Quando os contos, as narrativas literárias são escritas para outras partes do mundo, eles começam a explicar coisas óbvias. Imaginem vocês, por exemplo, um romance de Jorge Amado explicando como se faz uma caipirinha ou que é uma feijoada. Então, muitas vezes, o que tem os romances indianos de língua inglesa, não escritos na Índia necessariamente, mas escritos na diáspora, tem esse tipo de explicação, não é assim? Que é para pessoas que são de outras culturas. Isso é muito típico da literatura. E você percebe isso não somente escritores indianos, sino qualquer escritor. Ou seja, para que público está escrevendo? Aquele que escreve para um público local tem uma série de coisas que não precisa explicar. Hoje também tem outra tendência. Tem muitos escritores que eles escrevem ou em inglês ou nas línguas da Índia, Y esos mismos libros en lenguas da India traducidos para el inglés, que no ven con un glosario no final. Y está feito de propósito, con esa idea. Entonces, la idea es así, que muchas veces cuando você ve determinados romances, contos, ustedes saben que el conto es uno de los géneros más populares porque es más fácil de son muy fáciles de publicar. Entonces, muchas veces se les ven con glosario no final o nota de rodapé explicando o significado das palavras, mas em muitos outros casos isso já não mais aparece, mas não somente escritores da Índia. Eu estava vendo outro dia um artigo sobre uma pessoa que falava de um escritor de Havaí, e justamente isso, não fazem a tradução das palavras, e fazem isso de propósito, essa seria a ideia. Então, da mesma maneira que essas pessoas, muitas vezes de culturas minoritizadas, ou que falam línguas que são entre aspas, consideradas como lenguas regionales, si hacen un esfuerzo de aprender las otras lenguas internacionales o lenguas globales como la lengua inglesa, entonces les falan, bueno, aquellos que quieren nos entender pueden hacer un mismo esfuerzo de procurar las palabras que a gente no traduce.
6: Professora, e o caminho oposto, ele também acontece? Os indianos estão lendo os clássicos brasileiros, Jorge Amado, Machado de Assis, José de Alencar e tantos outros?
7: Bom, se você for um dia a Goa, que eu recomendo porque isso é um dos lugares mais bonitos da Índia, tem um lugar que se chama a Fundação Camões e também tem a Universidade de Goa, que é a única universidade da Índia onde se aprende a língua portuguesa e tem disciplinas de literatura brasileira e literatura portuguesa, que são obrigatórias. Então, para Goa, para a universidade, vão pessoas de todas partes da Índia a aprender a língua portuguesa e a aprender também as literaturas de língua portuguesa. E também eles vão aprender a literatura goesa de língua portuguesa, que é uma literatura indiana maravilhosa, muito pouco conhecida, que se escreveu mais ou menos até a década de 60, e que agora um dos colegas desse grupo que eu participo, que se chama Pensando Goa, meu colega se chama Paul Melui Castro, ele é professor da Universidade de Glasgow, ele é inglês, ele fez a tradução de alguns dos escritores mais importantes de literatura goesa de língua portuguesa para a língua inglesa. E olha que interessante, ele fez isso para os mesmos goeses que hoje não falam português e não conseguem ler obras de escritores de língua portuguesa que pertencem a seu mesmo local ou a sua mesma cultura. Então, se vocês vão a Goa, aí os escritores brasileiros ou portugueses, eles são bem conhecidos. No resto da Índia, eu não saberia dizer, mas eu sei, por exemplo, que uma universidade importante como a de Mumbai, a Jawaharlal Nehru University, que eles têm um departamento de estudos lusófonos e estudos hispânicos, com certeza esse é um lugar onde sim, definitivamente, se aprendem os clássicos da literatura de língua portuguesa.
8: O quanto os problemas da Índia estão retratados em suas obras literárias?
7: Todos eles, a tal ponto que o governo da Índia muitas vezes não quer estrangeiros estudando literatura indiana, porque quando você estuda literatura indiana ou cultura indiana, você acaba estudando os problemas da cultura. Então, muitas vezes, não são muito a favor de pesquisadores que se adentram muito em antropologia, arqueologia, literatura, cultura em geral indiana, porque junto com isso vem os estudos sobre problemas de religião, problemas de casta, etc. E não são sempre do gosto do governo indiano.
6: Professora, você acha que a Índia aproveita mal esse potencial que é o da literatura para se projetar internacionalmente?
7: Ah, não. Eu acho que eles aproveitam isso de uma maneira absolutamente maravilhosa. Os indianos escrevem muito, muito. Obviamente tem todo tipo de escritores de diferentes tipos de níveis. E esses escritos, eles sim são traduzidos para diferentes línguas da Índia e também para a língua inglesa. E eles fazem um grande esforço para que sua literatura literatura seja conhecida. Obviamente que há uma espécie de rivalidade entre aqueles que escrevem em inglês, que têm a possibilidade de se projetar internacionalmente, e aqueles que escrevem nas línguas da Índia, que precisam passar por uma tradução, que nem sempre as traduções são boas, para poder alcançar um determinado público. Por isso eu acho que este prêmio que está dando a Inglaterra, International Booker Prize, é maravilhoso, porque esse é um prêmio que é para escritores não somente da Índia, sino do resto do mundo, que não escrevem em inglês, e para os tradutores que fazem a tradução para o inglês. Então é um prêmio compartilhado entre o autor e o tradutor.
8: Aqui no Brasil, muitos clássicos acabam sendo transportados para o teatro e para as telas. O quanto disso acontece também na Índia?
7: Exatamente igual. Por exemplo, falam que Ramayana ou Mahabharata, que já mencionei várias vezes, ele já tem sido adaptado muitas vezes para novelas na televisão. E são também adaptados para o cinema. Então, para os indianos, essas obras clássicas são mais que obras clássicas. Elas são obras que têm até valor religioso. São textos religiosos. Então, eles estão sendo continuamente adaptado para o cinema, para a televisão, etc.
6: Quem convive melhor com as outras culturas? O Brasil, que já recebeu gente de tudo que é parte do mundo, até fez parte, né, da nossa história, recebeu os imigrantes. Ou a Índia, que tem gente também muito diversa, com crenças diferentes?
7: Eu acho que tanto o Brasil como a Índia são países que, nesse sentido, se parecem muito. Que falei eu sou uma argentina que faz 30 anos que mora aqui no Brasil, e eu sempre me sentia aqui como em casa, muito bem tratada, e cada vez que eu fui para a Índia, eu fui igualmente muito bem tratada na Índia, por todos aqueles que me receberam. Então, acho que os indianos, eles estão muito acostumados a essa variedade de tudo, de religião, de cultura. Então, eles são um povo aberto, da mesma maneira que o povo brasileiro é um povo muito aberto.
8: Eles nunca olharam para a senhora diferente, não, nas viagens que a senhora fez para a Índia, não, professor? Ou a senhora deixou claro que a senhora não queria aprofundar o conhecimento sobre os problemas indianos?
7: Na verdade, eu nunca tive nenhum enfrentamento desse tipo. Eu fui várias vezes. Fui uma vez a um congresso, que foi ótimo. Outra vez me convidaram para um congresso sobre Gandhi. Convidou um professor da Jawaharlal Nehru University. Depois, as outras veces que eu fui sempre a trabalhar em Goa com um grupo de pessoas de aqui do Brasil, e a gente sempre foi muito bem recebido.
6: Professora, muitos entrevistados que vêm aqui sugerem livros, sugerem filmes, para entender do assunto que a gente está falando, né? Se você pudesse elencar 3 livros imperdíveis para entender a literatura indiana, quais seriam?
7: Bom, eu vou falar, primeiro de tudo, para quem estiver agora, volto a repetir o mesmo livro que eu falei antes, Heart Lamp, de Banu Mushtaq. Outro livro seria O Deus das Pequenas Coisas, de Arundhati Roy. E outros livros que eu recomendaria, e não mas toda a série, são os livros de Narayan, porque eles têm lugar em um lugar que se chama Malgudi, um povoado que se chama Malgudi, e que mostra bem as claras como é o cotidiano indiano. E já que eu trabalhei e continuo trabalhando com Índia e com Goa, eu definitivamente recomendo uma escritora indiana goesa de língua portuguesa maravilhosa, que se chama Vimala Devi, que ela escreveu em português. Ela é uma escritora excelente, que tem um livro que se chama Monção, que vale a pena ler. Eu recomendaria outra escritora que se chama Maria Elsa da Rocha, que tem um livro que se chama Vivências Partilhadas. Eu recomendaria outro autor que se chama Lakshman Hausar Desai, que escreveu em vários idiomas. E também outro escritor que eu adoro, que é do norte da Índia, que se chama Munshi Premchand, que escreveu muitíssimos contos. E é um escritor muito interessante. Em que sentido é ele interessante? Ele era contra qualquer diferença entre islamismo e hinduísmo. Então, ele escrevia em urdu, que é a língua associada com o islamismo, e em hindi, que é associado com o hinduísmo. E ele escrevia de uma língua na outra e fazia traduções de uma língua para outra. E tem mais uma escritora absolutamente maravilhosa que todo mundo precisa ler, que se chama Mahasweta Devi. Ela é absolutamente maravilhosa e os contos dela são contos muito interessantes.
8: A chance da gente encontrar essas obras aqui no Brasil? Facilmente ou não?
7: Sim, absolutamente. Mahasweta Devi deve ser uma autora que está traduzida para o português que você acha. Mushi Premchand, talvez não. Narayan, sim. Arundhati Roy também. E Vimala Devi, a obra dela, ela está aqui presente, está nas bibliotecas aqui, acho que está na biblioteca da USP e não sei se está em algum outro lugar. O mesmo que de Maria Elsa da Rocha. Essas são duas autoras que se encontram aqui no Brasil e que acho que estão na biblioteca da USP.
6: Professora, o português de Goa, ele é muito diferente do português que a gente tem aqui no Brasil, o português de Portugal, se assemelha mais com o português que falam nas colônias africanas, teria como dizer isso pra gente?
7: Sim. Bom, hoje são muito poucas pessoas que falam português, muito poucas. Então, cada vez que a gente ia, sempre havia pessoas que falavam português, já de determinada idade, que queriam falar com os brasileiros, que iam no grupo que íamos juntos. Mas o português de Goa é um português que é muito similar com o português de Portugal. Porque, bom, foram uma colônia portuguesa, então tem muitas similaridades, se parece muito com o português de Portugal, com a diferença, claro, que o português de Goa é um português que tem uma presença muito rica de palavras das outras duas línguas principais que se falam em Goa, como o Konkani e o Maratha.
8: Agora, professora, o que, na sua visão, a literatura indiana pode ensinar ao Brasil sobre convivência entre diversas culturas, entre diversas religiões, entre os diversos idiomas até, que aqui a gente tem os sotaques, a gente não tem outros idiomas, né? Fora os idiomas dos povos originários, né? Mas a gente tem os sotaques. O que é a literatura indiana pode ensinar pra gente?
7: Então, eu acho que o que a literatura indiana pode ensinar, primeiro de todo, do ponto de vista linguístico, que pode haver muito mais que uma língua de conhecimento dentro da cultura, a importância do plurilingualismo, porque o plurilingualismo, ou falar várias línguas, implica não somente saber várias línguas, sino também transitar por diferentes culturas e por diferentes literaturas. O que nos ensina mais a literatura, dessa convivência? Isso é uma das coisas mais interessantes. Essas convivências de pessoas que pertencem a grupos religiosos ou castas diferentes, mas que apesar de todas as diferenças, eles convivem dentro do que se chama a mesma geografia significativa e as diferentes maneiras que eles têm de se relacionar.
6: Professora, e os símbolos do hinduísmo, o Ganesha, Bhagavad Gita, os sutras, isso tudo aparece na literatura indiana?
7: Depende da temática, sim, muitas vezes aparece, mas isso depende do tema que está falando o autor.
8: Como assim, professor?
7: Claro, depende de qual seria o tema da narrativa, ou seja, de que está falando. Se está falando de alguma coisa que está relacionada com religião, ou sei lá, ou um personagem que quer falar para outro sobre os ensinamentos do Gita, obviamente que isso sempre está presente, claro, sim, está presente.
6: Então, mas isso é como se fosse um conhecimento prévio que se deve ter para entender a cultura indiana ou não? Tem gente que não fala mais sobre isso?
7: Não. Bom, é isso que eu falava também anteriormente. Depende. Se, por exemplo, o conto, o romance, ele está escrito para uma cultura estrangeira, então muitas vezes, mas isso acontece com qualquer tipo de literatura, com a literatura russa também acontece, então que tem uma série de referências culturais que não necessariamente as pessoas conhecem. Em cambio, tem algumas outras narrativas que muitas vezes são escritas para outras culturas e esses símbolos culturais, etc., eles vêm explicados. Então, às vezes acontece que estão explicados, sim, e outras vezes não necessariamente.
8: Professor, o quanto o crescimento econômico, geopolítico da Índia afeta ou desperta o maior interesse do mundo conhecer também essa sua literatura?
7: Bom, eu não quero falar de coisas que eu não sei, verdadeiramente eu não sei, mas imagino eu que o grande conhecimento, o grande desenvolvimento econômico faz com que os países, qualquer país, não somente a Índia, eles se projetem mais. Então, quando um país floresce, pelo pouco conhecimento que eu tenho, e que se enriquece e tem dinheiro para as artes, então o dinheiro para as artes vem sempre em um momento de florescimento de uma determinada cultura, quando tem os meios, quando tem o dinheiro, etc. Então, a educação melhora e com a educação melhora, melhora também as artes e tem muito mais fundos ou dinheiro ou possibilidades de tradução, de publicar, etc, etc.
6: O cinema de Bollywood bebe bastante dessa fonte, da fonte da literatura clássica indiana?
7: Sim. Especialmente Florencia debe ter falado que ella es una especialista en ese tipo de cinema, y sí, obviamente que como en todas las tradiciones literarias, obviamente o cinema, él siempre se enriquece a partir de la literatura.
8: Aquí, no Occidente, o Quem Quer Ser um Milionário fez muito sucesso, ganhou até o Oscar. A senhora acredita que ele não é uma adaptação de nenhuma obra indiana, é uma adaptação do Ocidente olhando para a Índia. O quanto ele retrataria a Índia? Se é que a senhora viu o filme, né?
7: Sim, eu entendo. Eu acho que para todos nós aqui no Ocidente, o filme foi uma maneira de nós entender a Índia. Os indianos, como qualquer outra cultura, quando uma cultura é retratada por alguém de fora, não se sente demasiado à vontade, não é assim? Isso mesmo que como aconteceu quando filmaram o filme Gandhi, que foi tão famoso, uhum. E que também foi filmado por ingleses. Bueno, por um lado, isso mostra o atrativo que tem a Índia para as outras culturas. ¿Qué retrata ese filme? Sí, debe retratar como en cualquier otro filme, ¿no? Determinadas cosas que son realidades, mas para un indiano que mora en la India y que vive eso en el día a día, quizás él le pueda dar una mejor respuesta de que yo pueda dar, claro.
6: Es só que a gente no está no Occidente, ¿no? Nós estamos no Sul global.
7: Sí.
6: Professora, a questão da China com a Índia, eles têm problemas fronteiriços, né? Já chegaram a brigar de paus e pedras. Isso aparece também nos romances?
7: Olha, eu não posso falar disso.

0: No son la temática principal. La temática principal son las relaciones familiares, su día a día, lo que acontece en un lar, el lugar de la mujer en la sociedad, ese tipo de narrativas.
1: Tá certo, a gente teve um imenso prazer de falar pela primeira vez e a gente espera que seja a primeira de várias com a professora Cielo Griselda Festino, ela que leciona literaturas de língua inglesa na Universidade Paulista, possui doutorado em estudos linguísticos e literários em inglês pela Universidade de São Paulo e dois pós-doutorados pela mesma universidade em ensino de literaturas de língua inglesa e literatura comparada. Tem também um terceiro pós-doutoramento na Universidade Federal de Minas Gerais em narrativas de escritoras indianas. E a sua área de pesquisa é a literatura indiana com foco nas literaturas de Goa e integra o grupo de pesquisa Pensando Goa e ajudou a gente muitíssimo a entender um pouquinho mais da literatura vinda da Índia. Professora, espero que a senhora tenha gostado de conversar conosco, assim como a gente gostou de ter conversado com a senhora e que a senhora volte aqui ao Mundioca outras vezes.
0: Bom, sou eu que agradeço a vocês, muito obrigada por la paciência, por las preguntas, por se interessar no tema, espero ter ajudado e despertado o interesse de muitas pessoas em esta temática. Muitíssimo obrigada.
2: A gente agradece, professora, foi ótimo e eu anotei várias dicas suas, vou ler e depois a gente volta a conversar, tá bom? Um abraço.
0: Até a próxima.
2: Muito legal a entrevista da professora Cielo. Eu fiz várias anotações, espero que vocês tenham gostado da entrevista, gostado das dicas dela. E agora a gente vai para as curiosidades sobre a Índia. A Índia é uma civilização antes de ser um estado, o que é que isso significa? A Índia moderna se tornou independente em 1947, mas a sua tradição literária tem mais de 3 mil anos. Como eu falei no começo do episódio, é uma das literaturas mais antigas do mundo e isso certamente influencia a forma como o país se apresenta no cenário internacional, como uma civilização milenar e não só uma potência emergente. Segundo a curiosidade, os maiores épicos do mundo ainda influenciam a política. O Mahabharata e o Ramayana não são só obras religiosas ou literárias, eles discutem temas como guerra justa, dever, poder e liderança e continuam bastante presentes no debate público e político indiano. Terceira curiosidade, a Índia escreve em centenas de idiomas. Embora existam 22 línguas oficiais, estima-se que o país tenha centenas de idiomas e dialetos. Essa diversidade ajuda a explicar tanto a riqueza cultural quanto os desafios políticos para manter a unidade nacional. Quarta curiosidade geopolítica, o primeiro Nobel de Literatura da Ásia foi indiano, sabia disso? Rabindranath Tagore recebeu o Prêmio Nobel de Literatura antes da independência da Índia. Sua conquista ajudou a mostrar ao Ocidente que a produção intelectual asiática tinha relevância mundial. Quinta curiosidade, a colonização britânica mudou a literatura, não tinha como ser diferente, né? Durante o domínio do Império Britânico, muitos escritores passaram a usar o inglês como ferramenta para criticar o próprio colonialismo. Hoje a Índia é um dos maiores produtores de literatura em língua inglesa. Seis, a partição criou uma literatura do trauma. A divisão entre Índia e Paquistão em 1947 provocou um dos maiores deslocamentos populacionais da história. Esse episódio inspirou centenas de romances, contos e poemas que ainda influenciam a memória coletiva da região. 7. Literatura também é poder internacional. Quem é que duvida disso, né? A Índia usa sim a sua cultura como instrumento de soft power, além do yoga, da gastronomia e de Bollywood. A literatura fortalece a imagem do país e amplia sua influência cultural. 8. Os BRICS despertaram interesse pela cultura indiana. À medida que a Índia ganhou peso econômico e político, universidades e editoras passaram a investir mais na tradução e no estudo de autores indianos, mostrando que a geopolítica também altera o mercado editorial. 9. A democracia mais populosa do mundo produz intensa literatura política. Autores contemporâneos discutem nacionalismo, desigualdade, religião, castas, desenvolvimento econômico e liberdade de expressão, transformando romances em espaços de debate sobre o futuro da Índia. 10. A Índia disputa narrativas globais. Assim como Estados Unidos, China e Rússia, a Índia entende que contar sua própria história, a beleza da sua história, é estratégia. Investir na difusão de seus autores, universidades e centros culturais faz parte da disputa por

0: Influência internacional. 11, a literatura ajuda a entender a relação Índia-China, uma relação bastante delicada, enquanto a China costuma projetar sua imagem por meio da tecnologia e da infraestrutura, a Índia frequentemente reforça sua identidade como uma civilização antiga, democrática e plural. A literatura é um dos pilares dessa narrativa. 12ª curiosidade, a diáspora indiana ampliou a influência cultural no país. Milhões de indianos vivem no exterior e escritores como Salman Rushdie e Jhumpa Lahiri levaram temas indianos ao centro do debate literário mundial. 13ª curiosidade, geopolítica e literária. A literatura indiana raramente separa política e espiritualidade. Ao contrário da tradição ocidental moderna, muitos textos indianos tratam espiritualidade, filosofia e governo como temas inseparáveis. O governante ideal não é só eficiente, ele deve agir de acordo com o Dharma, um conceito que envolve dever, ética e ordem moral. 14ª curiosidade, os símbolos têm significado político e civilizacional. Elementos como a flor de lótus, a roda, o rio Ganges e a árvore Banyan aparecem repetidamente na literatura. Eles representam pureza, conhecimento, continuidade e renovação. Alguns desses símbolos também foram incorporados à identidade nacional indiana, como a Dharma Chakra presente na bandeira do país. 15ª curiosidade, as Upanishads influenciaram o pensamento mundial. As Upanishads exploram temas como consciência, identidade e relação entre o indivíduo e o universo. Esses textos inspiraram pensadores e escritores em diversas partes do mundo, mostrando como a literatura espiritual indiana ultrapassou fronteiras e se tornou um elemento de influência cultural global. 16ª, o Bhagavad Gita é um diálogo sobre a guerra e a responsabilidade. O Bhagavad Gita se passa às vésperas de uma batalha. Em vez de ser um manual militar, ele discute responsabilidade, dúvida moral e ação ética. Por isso, costuma ser citado tanto em reflexões espirituais, quanto em debates sobre liderança, tomada de decisão e poder. Mais uma, a espiritualidade também faz parte do soft power da Índia. Práticas como yoga, meditação e ayurveda, que é a medicina indiana, têm raízes em tradições filosóficas e literárias indianas. Ao promover esses conhecimentos internacionalmente, a Índia fortalece sua influência cultural e projeta uma imagem ligada ao bem-estar, à sabedoria e à antiguidade de sua civilização. Outra curiosidade, você sabia que a Índia tem uma tradição oral mais antiga do que a escrita? Durante séculos, obras como os Vedas, os textos sagrados do yoga, foram transmitidas oralmente com técnicas rigorosas de memorização. Sacerdotes aprendiam a recitá-las palavra por palavra, preservando a pronúncia e a entonação por gerações antes de serem registradas por escrito. A maior feira literária da Ásia acontece na Índia, essa eu não sabia. Jaipur Literature Festival reúne escritores, filósofos, jornalistas e intelectuais do mundo inteiro. O evento se tornou um dos principais fóruns globais de discussão sobre literatura, política, ciência e cultura. A Índia tem uma tradição milenar de fábulas que influenciou o mundo. O Panchatantra, escrito há cerca de 2000 anos, foi traduzido para dezenas de idiomas. Muitas histórias atribuídas posteriormente a Esopo têm versões muito semelhantes encontradas nessa obra indiana. A poesia indiana era considerada uma forma de conhecimento. Na tradição clássica indiana, a poesia não era só arte, era vista como um caminho para transmitir filosofia, ciência, medicina, astronomia e ética. Muitos conhecimentos eram escritos em versos, isso para facilitar a memorização e o ensino. Existe uma teoria estética também criada na Índia há mais de 2000 anos. O tratado Natya Shastra desenvolveu a teoria dos rasas, que descreve as emoções fundamentais de despertadas pela arte, como o amor, a coragem, compaixão, humor, medo e serenidade. Essa teoria continua influenciando a literatura, o teatro, a dança e o cinema indianos até hoje, e é estudada por pesquisadores de estética em diversos países. Todas essas curiosidades que eu trouxe aqui para vocês no Mundioca mostram que a literatura indiana não é só um conjunto de livros antigos. Ela ajudou a moldar formas de contar histórias, de ensinar, de pensar arte, até de compreender as emoções humanas. Mundioca está chegando ao fim. 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
3: Faltando pouco menos de 90 dias para as eleições gerais de 2026, há um debate crescente e preocupante com os riscos da tecnologia e a influência dela na democracia. Como a inteligência artificial chega ao centro das discussões no Brasil? Um estudo inédito do projeto Brief apontou parte desse comportamento. 3 em cada 4 pessoas já reconhecem o potencial da IA para manipular eleitores. Porém, a maioria ainda não consegue distinguir o que é real do que é sintético.
4: Segundo esse estudo, 62,9% dos brasileiros estão abertos a consultar a IA para decidir o voto. Desse total, 22,4 disseram tratar a IA como uma fonte útil como qualquer outra, e os 40,5% falaram que consultariam a inteligência artificial, mas verificariam outras fontes também. Outros 23,2% preferem fontes humanas, como sites tradicionais de jornalismo e debates. E 13,9 declaram não confiar em IA para informações políticas.
3: Entre outros dados que chamam a atenção nessa pesquisa, que inclui um experimento com deepfake do presidente Lula e que ouviu 2.483 participantes de todo o país, apenas 45% conseguiram distinguir um vídeo gerado por inteligência artificial de um vídeo real.
4: Eu sou o Rafael Costa.
3: E eu sou o Kaique Santos e você está ouvindo o podcast Jabuticaba Sem Caroço, da Agência Internacional de Notícias Sputnik Brasil.
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3: 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Vamos então conversar com o nosso primeiro entrevistado.
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3: Recebemos no Jabuticaba Sem Caroço o Caio Almendra, que é consultor de inovação, jornalista, cofundador do Instituto Brasileiro de Ciência de Dados, o BIOS, e sócio do Templo CC. Caio, muito obrigado pela sua disponibilidade, bem-vindo de volta ao Jabuticaba, como vai?
5: Obrigado a vocês, muito prazer estar aqui.
3: Caio, as pesquisas aí, partindo aqui, né, dessas do projeto Brief, estão mostrando que quase 63% dos brasileiros consideram usar IA durante o processo de decisão eleitoral, ou seja, a IA está deixando de ser apenas uma ferramenta de busca para virar uma espécie de intermediário da realidade. O que que muda para a democracia quando milhões de eleitores começam a perguntar ou ao ChatGPT, ao Gemini ou outras IAs em quem deve votar, em vez de assistir os tradicionais debates ou acompanhar e pesquisar os candidatos, que é como geralmente o processo de escolha era feito até pouco tempo atrás?
5: A gente tem que fazer um histórico um pouquinho mais refinado disso aí. A gente passou um tempo bastante significativo com o WhatsApp sendo um mecanismo, né? Ou seja, com uma comunicação 1 a 1 sem um processo de verificação central. Então, em algum sentido, comparado com o grande número de fake news que a gente teve no WhatsApp, por aí vai, o uso de IA não será tão negativo assim. Fazendo uma comparação com uma pesquisa bem feita, Primeiro que a gente tem que lembrar esse detalhe, né? A gente está falando de eleitores de baixo grau de informação, que estão decidindo em cima da hora, que não participaram de nenhuma campanha, que nunca conheceram um político pessoalmente, e por aí vai. O que também indica por que ele está usando o IA, né? Essa é a maior parte da população brasileira. Mas para esse público médio, a IA representa um problema perante fazer uma pesquisa mais aprimorada. Por quê? Bom, uma pesquisa mais aprimorada, que esse público possivelmente não faz, ele já não é tão interessado em política assim, envolveria você, ao invés de conhecer uma mediana das opiniões, você conhecer um apanhado de opiniões, inclusive divergentes, sobre o mesmo tema. Então você joga o nome de um governador no Google e você vai encontrar as notícias do que ele fez, as notícias das polêmicas, as notícias positivas e as notícias negativas. Quando você joga numa IA, o que que a IA está preocupada em te responder é a média das opiniões. Então você tem menos acesso à divergência que ficou polêmica ou mesmo aos conteúdos positivos que não tem tanta visibilidade. E aqui a gente tem que lembrar isso também, né? O conteúdo positivo que não tem tanta visibilidade, que é o que mais afeta a vida da população, né? Ao invés de uma grande inauguração de uma obra, ou provavelmente as obras ficam mais famosas quando tem pequenas denúncias de corrupção, né? Mas fazer aquela ponte que é necessária para reduzir o tamanho, reduzir o preço da passagem de ônibus, evitar que o preço da concessionária de água aumente muito, que são possivelmente as coisas que mais afetam a vida da população, elas não estão na média do discurso. É isso importante lembrar. A IA, ela não te informa completamente sobre um tema. Ela pega a média daquilo que é discutido e te explica o que está sendo conversado sobre aquele tema. Ela é uma forma de acesso a um banco de dados. E quando você não se aprofunda no método de utilizar uma IA, ela vai te dar a espuminha de cima da cerveja, ou seja, o que é mais discutido sobre o tema e não um conteúdo profundo sobre o tema. Se você quiser utilizar a IA bem para isso, você deveria perguntar coisas do tipo: como foi o aumento de preço durante o governo tal? Como foi o aumento de salário durante o governo tal? Como foi a distribuição de renda? Como está a pobreza? Ou em relação a temas de governador? Como foi a mortalidade policial? Como foi a criminalidade? Se ela evoluiu ou diminuiu? Para você tentar buscar a estatística ao invés de a polêmica. Então, essa é uma limitação clara do que a IA dá em ferramenta comparado com fazer uma pesquisa mais intensa. Porém, vale, vou repetir, a maioria das pessoas que vai utilizar a IA para escolher um candidato vai utilizar a IA em contraposição a algo que ela não faz, que é pesquisa intensa sobre o assunto. Então, comparado com o processo anterior de uso de WhatsApp, a IA é até uma vantagem. E aí, para explicar isso também, vale comentar. Eu dei exemplos majoritários, mas a gente tem esse ano eleições proporcionais também. Ou seja, esse uso da IA funciona melhor para governador, senador, presidente. Ele vai funcionar significativamente pior para quando você for escolher um deputado. Por quê? Porque a maioria dos deputados simplesmente não está no banco de dados. A maioria dos candidatos mal aparece no banco de dados. Se produz, você tem muito deputado no Brasil, você tem muito vereador no Brasil, você tem muito deputado estadual e você tem muito pouca notícia sobre cada um. A maioria dos piores deputados são aqueles que não querem aparecer na mídia de jeito nenhum, né? Ou quando aparecem, aparecem a contragosto, no caso de denúncia de corrupção, etc.
4: E, Caio, eu te pergunto, sempre houve, né, intermediários entre o eleitor e a informação, como jornais, o rádio, a televisão e até mais recente agora, os influenciadores. A IA, a gente pode dizer que ela representa apenas mais um intermediário ou muda aí completamente essa dinâmica? Qual que é a diferença entre elas e esses outros meios que eu citei aqui?
5: Eu gosto muito de história, né? Então eu leio muito sobre a formação da imprensa política ali no século XIX, e muito, tipo, quando as guerras napoleônicas e por aí vai, a gravura, etc. E é muito curioso quando você pega o documento histórico e lê, é que você lê e diz assim, não é possível que as pessoas lessem isso como se fosse realidade. Porque é muito claro, a intensidade da propaganda é muito clara. As pessoas foram aprendendo a refinar a capacidade de propaganda do jornal com o tempo. Por quê? O jornal mentia, estava tudo bem. Né? O caso mais clássico é Napoleão perdeu a guerra no Egito. Ele era o dono do jornal. Ele escreveu dizendo que venceu no Egito e falou sobre as batalhas gloriosas e por aí vai. E a população francesa comprou. Ao longo das décadas seguintes, as pessoas foram criando um saudável e natural cinismo em relação aos jornais. Ou seja, uma desconfiança sobre justamente esses gatekeepers, esses intermediários entre a informação e o público. Virar e perguntar, olha, por que será que esse cara está falando isso para mim? É uma pergunta bastante interessante de ser feita, né? Se manter um grau de independência intelectual. Porém, isso é muito relevante. Recentemente, isso foi justamente nesse embate entre WhatsApp, ou seja, o contato direto, um novo tipo de intermediador, que não é exatamente o influenciador, mas é o esquema de propaganda com bot, que fortalece o influenciador e por aí vai, alguns enfraquece outros, é uma guerra que funciona por aí. Você teve um aumento do cinismo da população que se tornou vertiginoso, você teve uma queda da confiança nas instituições. A gente cita muito como um dos sintomas disso o movimento antivacina. E o caso do movimento antivacina é bastante interessante porque foi, em certo sentido, a própria indústria farmacêutica que fez isso acontecer, pagando influenciadores para falar mal da vacina do vizinho. Ora, se a empresa A fala mal da vacina da empresa B, a empresa B fala mal da vacina da empresa C, a empresa C fala mal da vacina da empresa A, o resultado é que ninguém mais acredita em vacina, né? Todos os discursos estão falando mal de vacina. Então, esse cinismo foi crescendo. E aí, quando a IA surgiu, era muito curioso, assim, porque as pessoas publicavam dizendo assim, a IA mente. Os críticos da IA, em especial um público de esquerda, diziam, IA mente, eu fiz essa pergunta aqui, ele me respondeu aquilo ali. E eu disse assim, olha, é muito curioso que você queria que a IA fosse uma máquina da verdade absoluta. Que a IA virasse para você e dissesse qual é a realidade absoluta, como se essa máquina sequer fosse possível de ser feita. Essa máquina é impossível de ser feita. E é engraçado que isso, eu comentava isso com os críticos, mas isso também é uma realidade com os não críticos. As pessoas que amam IA tratam IA como um farol da realidade absoluta. Isso é muito nítido, por exemplo, quando você tem um debate de Twitter, aí a gente falando sobre justamente esse aparelho anterior, máquina de bot, disputa e por aí vai. Não é uma ágora pública, né? É público, mais um monte de robô, mais um monte de pessoas construindo mentiras e propaganda e por aí vai. E alguém chega e diz assim, @grok, me diz isso aí se isso aqui é verdade ou não. Ou seja, você tem duas pessoas, possivelmente uma pessoa experiente no tema, que sabe de verdade, um PhD estudado, não sei o quê, que pega uma fonte, coloca uma fonte ali, uma pesquisa que pode ser inovadora. Que, ou seja, uma pesquisa inovadora em geral é uma pesquisa que consegue provar um ponto novo em relação à sociedade, né? Ela consegue colocar para a sociedade uma informação, uma construção nova, um pensamento. E você vira para a IA, que é um banco de dados do passado, né? Sempre no passado, sempre em cima de dados anteriores ou de pesquisa apenas superficial, jornalística e por aí vai, e diz a máquina da verdade é IA, deixou de ser academia, por aí vai, a máquina da verdade é IA. Então o problema que eu vejo nisso é justamente o problema que acontecia com os jornais no surgimento da imprensa política, é o fato de que a gente não tem um grau saudável de crítica e desconfiança em relação à informação que a IA nos passa. E muita gente entende a IA como uma máquina da verdade e não como um método de acesso a um banco de dados. Eu sempre falo essa frasezinha assim, uma IA não vai te dizer uma verdade absoluta, ela vai te ajudar a acessar um banco de dados. O banco de dados pode ser bom, pode ser ruim. Entre outras coisas, porque, vamos lembrar, na internet tem muita gente inteligente, tem muita informação útil e tem muita gente burra falando besteira. Então, quando você tem acesso a todo o banco de dados, que inclui as burrices e as inteligências, você tem um acesso que não... uma informação que pode estar errada, pode estar enviesada, pode estar insuficiente. Ela necessariamente vai ser sintética. A IA responde uma coisa pequena, um resumo das informações, não um aprofundamento das informações. E por aí vai.
3: E aí, por isso que, quando você diz que oferece ali a base de dados, é importante a IA servir como um auxílio, como uma ajuda, não como substituição de todas essas coisas, até por geralmente ela também descontextualizar, né? Essa pesquisa que a gente também avaliou e se baseou para pautar e para trazer esse episódio aqui, para a gente debater isso, mostra que muitos brasileiros confiariam nas respostas da IA, por exemplo, no processo eleitoral ali, em qual candidato vai votar, principalmente se puderem verificar depois. Acho que isso é interessante. Mas, na prática, quantas pessoas realmente fazem, né, essa verificação? Muita gente não nem considera, né? Coloca, é o que você está trazendo. Confia plenamente no que é trazido naquele resumo. Dá para esperar essa mudança e esse aprendizado dessa dupla checagem da maioria da população? Ou talvez a gente vai sentir isso como exemplo nessas eleições também?
5: Esse é meu ponto, né? Que eu tava comentando, né? Simplificar é bom, tá? Simplificar a pesquisa é bom, porque convence mais pessoas a pesquisarem, mas o bom uso de uma IA, que seria, eu preciso de todos os links sobre a pessoa XYZ. Tem um problema no nosso ambiente informacional que a IA acaba resolvendo, né? Tem muito ruído, muito, muito ruído. Se você pega a notícia, se joga no Google alguma coisa, você vai ter a notícia que você quer replicada em 50 jornais diferentes. Se for política, você vai ter um trabalho de SEO gigantesco por trás, ou seja, gente querendo enterrar a notícia e gente querendo elevar a notícia, ou seja, ou você some ou você eleva. Tem uma brincadeira sobre um jogo que colocaram o nome do cavalo, Red Redemption, acho, colocaram o nome do cavalo Torrent. Por quê? Porque aí ninguém conseguia googlear o nome do jogo Torrent sem ver notícias de como você comprava o cavalo, ao invés de notícias de como você baixa, pirateia o jogo.
4: Meu Deus!
5: E muito bom. Muito sagaz, uhum, do ponto de vista dos produtores. Sim. Agora, pensa que isso acontece o tempo todo na política. Se você tem alguém que tem um escândalo com uma empresa XYZ, a pessoa pode polemizar em cima da mesma palavra para você fazer sumir o SEO. E isso é muito comum, muito comum. Jair Bolsonaro abusava de usar esse tipo de coisa. Você tinha uma notícia negativa qualquer com um tema, ele virava e pegava, construía uma outra notícia meme, muitas vezes até autodepreciativa. Você tem que lembrar que é autodepreciativa, mas não bate onde dói. O caso clássico do ex-primeiro-ministro inglês, que toda vez que estava com uma polêmica, ele despenteava o cabelo, e aí era entrevistado, e as pessoas falavam mais da polêmica dele, mais do cabelo dele, do que da polêmica em si. O Boris Johnson.
3: Dava certo. Fazer isso.
5: Dava certo. Você faz o quê? Por que eu estou falando disso? Porque é um ambiente de informação ruim. Então você joga bagunça ali, você joga sujeira na informação, e aí fica difícil de você chegar à boa informação. Então, o que a IA acaba fazendo? Quando você busca na IA uma melhor pessoa, artigo duplicado com a mesma história. Ela não vai citar várias vezes. Ela vai citar duas histórias, ela vai citar 50 vezes a mesma história. Se você joga o nome de qualquer político no Google sem nenhuma informação a mais, ele provavelmente vai te dar nas primeiras 10, 20 respostas várias repetições da mesma história, que é a história mais famosa dele, que todos os jornais contaram da mesma forma. Muitas vezes copiaram todos os detalhes, tudo. Muitas vezes, inclusive, pegaram a mesma história, pegaram a história do vizinho, jornal vizinho, e disseram, uma IA, reescreva com outras palavras. E a IA reescreveu e publicaram sem ter trabalho nenhum, né? Muito comum o que tem acontecido com minha profissão hoje em dia. Então, a IA ajuda a limpar isso. Ela limpa esse negócio. Ela olha e diz, ah não, essas duas matérias aqui é a mesma coisa. Eu que fiz, eu que transformei uma em outra, eu sei que é a mesma coisa. Então, você acaba, ao invés de ter uma história só, como você tem no Google, 50 histórias. Esse é um bom uso. Só que é um bom uso quando você usa isso e depois você clica link por link que ela recomenda. E depois você questiona ela. E depois você nunca assume que a primeira resposta é boa. Esse seria o uso perfeito. O problema é, quem está buscando um candidato para uma IA para tomar uma decisão já é uma pessoa pouco envolvida com política de diversos sentidos. Eu não acho isso necessariamente ruim, eu não acho isso negativo para ela, eu acho isso uma questão complicada da democracia. O fato de que a gente tem um ambiente informacional muito negativo, a ponto da IA ser relevante, e na hora que as pessoas vão resolver, elas não vão dar o afinco necessário para você resolver tudo. né?
4: Caio, fazendo agora uma crítica aqui à sociedade, né? A gente, graças a Deus, trouxemos recentemente aqui no programa falando que os brasileiros voltaram a ter o belo hábito da leitura, consequentemente, estamos absorvendo mais conhecimentos, mas eu queria uma análise crítica sua em relação a isso, né? Porque o chat GPT, enfim, essas IAs chegaram para poder ser uma ferramenta de auxílio, né? E muita gente passa o trabalho para IA. E nesse caso aqui, que é a nossa pauta, as pessoas buscando informações dos candidatos através da IA. Eu te pergunto, essas ferramentas, qual é a responsabilidade delas sobre o conteúdo fornecido, né? Porque se a gente olhar bem, embaixo assim, na parte inferior, eles têm uma mensagem que diz algo parecido com: as informações do chat GPT podem conter erros. Muitas vezes isso não é visto, tanto é que é pequeno, não é uma coisa grande, né? Não é uma coisa que chama atenção. Então, te questiono, essas ferramentas de IA, elas têm algum ou deveriam ter alguma responsabilidade sobre o conteúdo que elas fornecem? Ou estamos falando aí de jornaleiros, né? Só quer vender informação independentemente do que seja.
5: Olha, pedir responsabilidade nessa altura chega a ser uma tarefa vã, né? A IA foram formadas em cima de um processo de captura, né, de scrapping, mas de roubo de informação e banco de dados da internet inteira. Eles baixaram a produção intelectual de todo mundo. Os maiores piratas da história foram as big techs que resolveram fazer IA, após anos falando mal de pirataria. Você tem uma possibilidade de produzir discurso sem nenhum trabalho humano de revisão. É a primeira vez na história, né? Você produz um discurso sem trabalho humano de revisão. Mesmo na imprensa, quando chegou na imprensa, alguém estava ali, alguém escreveu, e por aí vai. É uma máquina de fazer, dar reply sem ler. Então, é muito difícil a gente falar de responsabilidade, uma entidade que sequer humana é. O que você teve desde o princípio, o primeiro algoritmo não foi exatamente LLM, né? O primeiro algoritmo foi recomendação de conteúdo. Era aquele que virava para você e dizia: você ouviu essa música, talvez você goste daquela outra. Você curtiu esse post do seu amigo, talvez mais posts do seu amigo devam ser colocados na sua timeline. E eles tiveram um impacto, esses algoritmos tiveram um impacto político muito maior do que as LLMs têm. Eles foram a razão do Zuckerberg, por exemplo, ir parar num congresso americano para perguntar: pô, você está fazendo acontecer revoluções na Tunísia, na Grécia, no Brasil, justamente porque, por conta da potência de você mexer num algoritmo de recomendação desse e você mexer completamente no resultado da opinião média das pessoas. E justamente por ser um grande poder, o resultado foi você ter uma grande oportunidade de lucro. Você passou a vender isso. Ou seja, você vendeu a sujeira da informação. Alguém pagar para a informação não ficar mais organizada da forma que tem mais sentido. Tem que lembrar que quando o Google surgiu, o sentido do Google era: eu vou utilizar a ciência bibliométrica, ou seja, bibliometria, para dar à pessoa a informação que mais interessa a ela. Por isso que ele ganhou do Alta Vista como ferramenta. E como é que era isso? A informação que é mais citada por outras pessoas é a mais importante. Isso é o princípio da ideia de algoritmo de recomendação de conteúdo. De lá para cá, o Google virou e disse: pô, isso é tão poderoso, né? O que eu posso fazer? Eu posso vender isso. Você paga e aí eu coloco você lá em cima. A ciência bibliométrica foi pros caralho, jogando fora, certo? A informação deixou de ser mais relevante, a informação passou a ser a que paga melhor ao Google. E depois você teve isso para a política nas redes sociais, com um detalhe a mais: eu tomei uma chamada no Congresso americano, logo eu não posso tomar outra chamada no Congresso americano. O Zuckerberg é preocupado em não desagradar o establishment político do Zuckerberg. Zuckerberg não virou pró-Bolsonaro com aquela fala ridícula lá, falando de moderação de conteúdo, no meio do seu forte no Havaí, à toa. O que ele fez foi: eu não quero ser chamado de novo para o Congresso. Se o Congresso entra para a direita, eu vou para a direita. Se os Estados Unidos entram para a direita, eu vou para a direita. Quando ele voltar para a esquerda, ele vai estar na esquerda de novo. É muito mais um covarde do que um agente. Então, assim, o que eu acho em relação à responsabilização é: a gente não tem mecanismo político de responsabilizar enquanto sociedade. quem conseguiu responsabilizar uma vez um outro algoritmo anterior foi o Congresso americano e deixou, inclusive, as redes sociais piores. Porque pode ser muito ruim para os interesses americanos ter uma revolução na Tunísia, mas para a população da Tunísia, você ser capaz de se reunir em cima das coisas que você não quer que o seu governo faça, é muito importante. Então, eu acho muito difícil, porque responsabilização é uma parte de império da política, e a política está enfraquecida perante não só as big techs, mas como o capital como um todo. Um resultado direto de 40 e poucos anos de neoliberalismo, que é uma ideologia de esvaziamento da política. A frase definidora do neoliberalismo político é a Tina. There is no alternative. Não existe alternativa. A sociedade tem que continuar como está. O que é praticamente virar para as pessoas e dizer: a política não importa. Você não tem poder. Você não tem alternativa para fazer coisas diferentes. Os grandes ideólogos desse momento, Big Tech, apesar de ser uma pessoa crítica, apesar de ter escrito livros como Cyberpunk e por aí vai, era o William Gibson. E ele dizia uma frase que é: eu acredito muito mais que a tecnologia mexe no mundo do que a política. Tá errado. Mas é um esvaziamento que acaba impossibilitando a responsabilização nossa.
3: Queria fazer uma outra pergunta, acho que ainda que vai um pouco nessa linha, porque a gente tem o TSE aprovando regras específicas para o uso da IA nas eleições. Acho que, de maneira geral, queria que você pontuasse se isso, acho que já aí tem uma dificuldade, né? E a gente vai ter essa experiência nesse ano, se contempla os principais pontos. E o desafio importante que é regular sem impedir inovação, né? Que é um pouco o que você estava falando. Onde que fica esse ponto de equilíbrio? Esse desafio, existe esse risco de que uma regulação excessiva e talvez perto do ideal acabe favorecendo apenas essas grandes empresas que já foram favorecidas anteriormente, como você colocou, que conseguem driblar muitas vezes e que conseguem, né, acabando cumprir todas as exigências e na prática a regulação não surte tanto efeito assim? Queria que você comentasse esses dois pontos pra gente fechar.
5: Então, o problema do IA é que o algoritmo dela, além de ser difícil, porque ele não é nem feito por um ser humano, né, ele vai a partir de bases de aprendizagem da máquina. Se você tenta mexer nele rápido demais, você acaba gerando um Mecha Hitler, como aconteceu com o Musk. Se você tentar mexer nele para tornar ele mais responsável, isso aqui é possível que ele simplesmente passe a dizer: não, não posso responder isso porque é irresponsável. Então tem esse problema de que é difícil reprogramar a parte política dele mesmo. Uma questão da técnica, de como se desenvolve uma IA. Mas tem uma questão própria também, que é um algoritmo todo para o mundo inteiro, né? Você não vai ter outro motor de chat GPT só para o Brasil, porque o Brasil tem uma regulamentação tal. Então, como a gente é um mercado, como nenhum país é um mercado que determine o mundo todo, você tem que ter, mesmo num mundo aproximadamente monopolar, você tinha mercado europeu, mercado chinês e mercado americano, como três mercados que cada um corresponde a seus 20% do mundo e ainda sobra outros 40% do mundo, o mercado brasileiro nunca vai se virar e você dizer: não, que tem que proibir não sei o que, não sei o que lá. A gente pode estar certo sobre o tema. Se a gente disser tem que proibir não sei o que, não sei o que lá, e não chegarmos aos mecanismos regulamentatórios de outros países, o que vai acontecer é: a empresa vai dizer, não compensa eu mexer, ter esse trabalho todo de mudar, evitar que a minha IA responda isso, se só o Brasil se importa com esse tema, certo? Então, quando, por exemplo, o Grok começou a gerar pornografia infantil com sua fabricação de imagens, o processo para se chegar não foi a lei brasileira que queria proibir, projeto de lei que queria proibir entrar no Congresso aqui, que acabou. Foi uma hora a União Europeia, o próprio Congresso americano virou e disse: cara, isso está ficando muito, muito esquisito, não vai dar para te defender mais. E aí o Musk foi lá e deu uma segurada de onda, apesar de ainda ser bem capaz de produzir tanto também, se você insistir. Então, como a gente está falando de um centro de poder que é por excelência superior ao de um país isolado. A gente só consegue regulamentar isso a partir de uma aliança global de regulamentadores anti-big techs. Em especial, eu acho que o mundo precisa de um tech new deal, a possibilidade de construir uma infraestrutura em paralelo às big techs, para caso as big techs não respondam a esses desejos de regulamentação e por aí vai, elas não nos tenham como refém. Porque o maior risco é isso, né? Você vira pro Google e diz, o seu Gemini tá fazendo isso aqui, não sei o que lá, tá atrapalhando tudo. E aí ele vira e diz, tá bom, então eu vou cancelar todo o Google do seu país e você vai ficar sem Gmail, sem Google Meetings, sem Google em si, sem o calendário, que é usado por todos os trabalhadores de colarinho branco do seu país inteiro.
3: Problema de um monopólio também, né?
5: É o problema de um monopólio. É um poder que é superior à regulamentação de um Estado só.
3: Caio Almendra, que é consultor de inovação, jornalista, cofundador do Instituto Brasileiro de Ciência de Dados, o BIOS, e sócio do Templo CC, conversando com a gente aqui. Caio, muito obrigado por essa aula aqui no Jabuticaba e por conversar com nossos ouvintes novamente. Até uma próxima.
5: Muito obrigado a vocês, foi um prazer.
4: Obrigado, Caio. Volte sempre. Tchau.
5: Só chamar. Um abraço.
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4: Projeto Briefing também perguntou na pesquisa sobre o uso da IA no contexto eleitoral. Quem deveria ser responsável pelo controle ou fiscalização? E a maioria, 51,6% dos entrevistados, apontou o TSE. Depois do órgão máximo da Justiça Eleitoral, aparecem apontados como responsáveis o governo federal, citado por 42,1%, as plataformas digitais, 38%, os próprios cidadãos, com 24%, e as organizações da sociedade civil foram citadas por 17,8%.
3: O combate à desinformação nas eleições já é uma das prioridades do Tribunal Superior Eleitoral, que desde 2018 vem atuando para impedir a disseminação de conteúdos falsos, manipulados ou descontextualizados no processo eleitoral. E com foco nas eleições gerais de 2026, foram aprovadas alterações na resolução que trata da propaganda eleitoral para regulamentar, entre outros pontos, o uso da IA pelos partidos, candidatos e provedores de internet.
4: Uma das principais regras é a imposição ao autor de informar, quando for o caso, a utilização de conteúdo sintético multimídia, ou seja, criado ou significativamente alterado por meio de IA ou tecnologia equivalente. A informação deve constar de modo explícito, destacado e acessível, valendo para textos, áudios, vídeos e imagens. A gente segue falando sobre este assunto com a nossa próxima convidada.
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4: O Jabuticaba Sem Caroço bate um papo agora com a Laura Hauser, ela que é socióloga, historiadora e pesquisadora de IA e relacionamentos, e também tô sabendo que Laura tá lançando aí um livro que inclusive debate aí a questão do relacionamento da população com a IA, né, Laura? Seja mais que bem-vinda ao Jabuticaba, como vai?
7: Ah, muito obrigada, gente, pelo convite, é um prazer estar com vocês.
4: E Laura, você chega para falar sobre as pessoas, a população que vai buscar na IA informações aí sobre os candidatos. Me diga, o que explica do ponto de vista sociológico que quase 2/3 dos brasileiros, isso é 62,9% das pessoas que participaram aí da entrevista do Projeto Briefing, estejam dispostos a consultar uma IA antes de decidir o voto, de acordo aí, né, com a pesquisa que eu citei. O que essa disposição, Laura, revela sobre a relação entre eleitores e as fontes tradicionais de informação?
7: Então, mostra algumas camadas, né? Primeiro, que o nível de confiança na mídia oficial, na mídia, digamos, né, tradicional, baixou muito, né? As pessoas já não têm aquele nível de confiança nessa mídia tradicional. E mostra outra camada também de que a confiança na inteligência artificial, nas redes sociais, subiu muito, né? A gente tem alguns discursos sendo vendidos sobre as plataformas de IA, né, de que elas são neutras, de que elas seriam menos enviesadas, de que elas tomariam decisões mais assertivas, pois são baseadas em dados, e não é bem assim, né? Qualquer tecnologia tem vieses. A gente sempre existe um filtro entre a informação que a gente recebe e os fatos em si. já existia antigamente, né? Eu costumo falar para os meus alunos, a manipulação ideológica sempre existiu. A gente nunca precisou de inteligência artificial para fazer propaganda nazista, nem para escravizar ninguém. Mas agora você tem uma hiperpersonalização do conteúdo. E isso dá esteroides para a capacidade de manipulação. E a gente tem também a deepfake, que são vídeos ultra realistas, que por mais que as pessoas estejam aprendendo a reconhecer, tem um impacto emocional muito grande. Isso se une a esse discurso, a essa ideia de que a tecnologia é neutra e é uma bomba relógio.
3: E Laura, historicamente, toda nova tecnologia de comunicação transformou a política, do rádio até as redes sociais. Mas é claro que com essa evolução maior, com a inteligência artificial, que a gente ainda está discutindo muito sobre até onde ela vai chegar e até onde ela vai conseguir substituir com efetividade ou não, a gente tem ainda muitas questões para falar sobre isso. A IA representa apenas mais um capítulo dessa evolução ou inaugura uma mudança qualitativamente diferente mesmo? O que a gente precisa tomar, principalmente, cuidado nessa evolução?
7: Excelente pergunta. Porque, de fato, né, a gente vem sendo mudado e evoluindo com a tecnologia desde que a gente nem era sapiens, né? Assim, isso é comum. Então, você falou do rádio, tem estudos que falam de como o gramofone, né, revolucionou a vida das pessoas. A gente não se dá conta, mas a gente está sempre num processo de coevolução com a tecnologia. A gente, os humanos, desenham a tecnologia e a tecnologia nos redesenha. É normal isso, né? Só que a revolução da inteligência artificial tem suas particularidades, se a gente considerar o passado. Por exemplo, revolução industrial, que formou nossa sociedade como é hoje, mudou a nossa vida. Certo, mas ela demorou muito mais para chegar em todos os meios. A gente tinha uma média de 100, 150 anos entre uma revolução e outra. Ela começava em um lugar específico da economia, por exemplo, indústria têxtil, e depois passava para outros. Tinha um ritmo diferente. Agora, com a IA, a gente tem características que são muito, que a gente nunca vive, sem precedentes. Então, assim, por exemplo, velocidade. É uma velocidade exponencial. A gente, de revolução em revolução, ao invés de 100 anos, a gente está falando de 5 anos. Ela é transversal e é uma lógica de tsunami. Então, assim, todas as indústrias sendo disruptadas ao mesmo momento. E tem algo que é muito ansiogênico também, que é assim, a nossa falta de visão do que vai acontecer. Então, a gente sabe que isso vai afetar quase 35% dos empregos. A gente sabe que tem emprego que não vai mudar, que vai acabar, outros vão mudar radicalmente, mas a gente não sabe muito como. O Harari, que é aquele historiador israelense que escreveu Sapiens, fala que é a primeira vez na história da humanidade que a gente não sabe como vai ser o mundo em 20 anos. Que é muito rápido.
4: Inclusive, ontem mesmo eu estava pensando como será a minha vida daqui a 50 anos. Eu falei, gente, eu acho que eu vou estar muito velhinho, porque eu estava assistindo Matrix, olha que loucura. E Matrix trouxe toda aquela questão da tecnologia, né? Pela primeira vez, gente, sim, eu sou essa pessoa que está assistindo Matrix pela primeira vez na vida.
7: Sério isso?
4: É sério,
7: pela primeira vez, meu Deus.
4: Na verdade, assim, eu me lembro na infância de ter assistido alguma coisa, tá, aquela cena do Keanu Reeves jogando pra trás.
3: Completo.
4: Isso, mas assim, o filme em si mesmo, parado, concentrado, não assisti. Mas enfim, Laura, quando um eleitor pergunta a IA em quem devo votar, ou aí qual é o melhor candidato, quais são os riscos envolvidos nesse tipo de interação?
7: Eu vou fazer um parênteses, né, pra falar um pouco de ética aqui, e porque eu acho importante, acho que impacta muito essa questão, né, de riscos. Então, assim, além, né, desse currículo que vocês colocaram, meu, de historiadora, socióloga, que eu me orgulho muito, eu sou uma consultora em grandes empresas e faço conteúdos corporativos também. E estou muito nesses eventos de tecnologia, de inteligência artificial, e todos eles têm painéis sobre IA ética. E é sempre aquela coisa, né? Como é que a gente faz uma IA ética? Como a gente faz uma IA ética? A gente não faz, porque a IA não tem intencionalidade. Ela não é ética nem antiética. Para ter ética, a gente precisa de intencionalidade, a gente precisa se sentir mal, a gente precisa se revoltar. E a IA não tem trauma de infância, né? ela não sente da mesma maneira que a gente, né? Ou nem sabemos se sente. É, até tem alguns especialistas que falam, talvez sinta como máquina, mas não tem essa intencionalidade com o mundo. Então, assim, o mais próximo que a gente pode chegar de uma ética é imputar comportamentos e imputar critérios éticos dentro dela. Dito isso, quem está fazendo isso? Certas empresas com certos interesses. A gente tem um monopólio grande da IA em 5 grandes empresas. Elas têm se tornado um poder geopolítico gigante no mundo, com um PIB maior que muitos países. Então, assim, é óbvio que esse critério ético vai ter vieses, como teria, né? Independente de qualquer de onde venham, independente de qualquer mercado, independente de qualquer país. Mas existem vieses. Então, assim, para mim, o grande risco é achar que você está recebendo uma análise neutra e você não está. Só que, por outro lado, você não consegue ver o filtro. Como eu disse, antes a gente se informava muito por televisão. A mídia era neutra? Claro que não. Mas eu tinha maior consciência do filtro que eu estava escolhendo. Então, quando eu escolhia a Globo, quando eu escolhia a CNN, eu tinha um pouco mais noção do que era o viés que eu escolhia. E agora vem sobre uma perspectiva e uma ilusão de neutralidade que não existe.
3: É, quero partir daí sobre essa neutralidade ou viés que pode existir acompanhada da resposta pronta da IA, porque essa pesquisa que a gente está se baseando aqui, uma delas principalmente do projeto Brief recente, mostra que 40,5% dos entrevistados que disseram que pretende verificar as respostas da IA, têm o hábito de verificar as informações cruzando os dados com outras fontes. Acho que aí é uma cautela importante, né? Na prática, o brasileiro, agora fica a questão, na prática o brasileiro costuma fazer essa checagem ou existe um excesso de confiança também na resposta pronta, até pela rapidez que a IA proporciona e o tempo que a pessoa precisa? O que você pensa sobre isso?
7: Então, eu não tenho nenhum estudo, né, sobre isso, mas o que eu tenho visto e percebido é um excesso de confiança. Então, assim, poucas pessoas que realmente vão checar a informação, até porque a gente já estava vivendo isso, né, com esse aumento exponencial de fake news. As pessoas têm pouca disponibilidade e acho que tinham pouca proatividade em checar as informações. Então, assim, e a inteligência, os modelos de linguagem, como o ChatGPT, DeepSeek, OpenAI, eles têm uma linguagem que é muito engajadora. E eles passam, né, uma confiança muito grande ao falar. Além de ser uma linguagem muito afetiva. Então, isso é muito encantador para as pessoas. No meu doutorado, eu converso com pessoas que possuem relações íntimas com a IA, ou seja, de namoro, de terapia, de desabafo, e não é à toa que as pessoas se sentem reconhecidas pelo bot, mesmo sabendo que é um bot. Então, isso tem um potencial muito grande, essa personalização tem um potencial muito grande de convencimento.
4: Aí que tá o problema, né? Porque, primeiro que eu acho que as pessoas podem ficar preguiçosas, né? O senso crítico delas provavelmente vai ser abalado também, porque se eu tenho quem pense com muitas aspas por mim, pra que eu vou pensar, né, Laura? Basicamente isso. Bom, a lógica da IA é oferecer respostas sintéticas e objetivas, né? Como a gente já disse aqui. Isso pode reduzir a disposição do eleitor para buscar informações mais complexas sobre programas de governo e propostas?
7: Com certeza, e eu acredito que isso, assim, acho que, aliás, nada disso que a gente está falando é culpa da tecnologia, tá? Eu acho que, assim, já eram tendências, né? A gente nunca teve uma tendência muito grande ao pensamento crítico, à complexidade. A questão é que eu acho que agora a IA possui uma lógica de espelho e potencialização. Então, ela pega esses vieses, né? Ela pega essas tendências e exponencializa. Então, assim, por exemplo, então, a gente já tem uma tendência a se polarizar, né? A ser tribal. Então, agora a gente está vendo uma hiperpolarização no campo político, em que a gente perde muito da zona cinza de debate e as redes viram um campo moral, de debate público, resumindo questões muito complexas a hashtags e a partidos. E a gente vê isso, o impacto disso em famílias, a gente vê o impacto disso em empresas, a gente vê o impacto disso para além da política, que as pessoas não conseguem conversar. É sobre isso que é meu livro, na verdade.
3: Laura, vou reforçar aqui primeiro, antes, o nome do livro da Laura, que é Saber Conversar na Era da IA, Sobreviver na Tecnoafetividade, porque um dos pontos também que tem a ver, e queria que você comentasse pra gente, com esses erros que a IA pode nos trazer e causar muitos problemas, que é o chamado, que a gente chama de alucinação da IA, né? Eu queria que você explicasse melhor isso, que é a IA que já surge com essa questão e demonstra que ela não é tão inteligente assim como o próprio nome dela nos diz. Mas o artificial vem para complementar isso, porque até que ponto, né, essas chamadas alucinações da IA, então, vão representar cada vez um problema maior para os períodos eleitorais, e é isso, né, para apuração, para tudo, para escolha de candidato, como esses próprios candidatos vão utilizá-la ou não a seu favor e para prejudicar o outro. Comenta sobre isso, por favor.
7: Sobre a alucinação, né, eu nem acho que seja o principal problema. Eu acho que até é bom, às vezes, quando as pessoas veem que a IA não é esse 100% de eficiência e 100% de neutralidade, né? Mas sim, a IA, falo para os meus alunos, a IA erra dados, a IA erra notícias, ela tem tendências, ela tem vieses, e a alucinação acaba sendo uma exponencialização disso, que entra num looping ali, de alucinação, de uma realidade paralela, e ela não sai, né? Ela fica num ciclo ali. E aí você tem que quase começar de novo, começar um novo chat, começar do zero, para que ela volte ao normal. Sobre o uso disso, mas de novo, né? Não acho que é o principal problema. Para mim, o principal problema é achar que você está consultando uma fonte neutra e não é. Sobre o uso para política, né, a gente já está vendo desde 2016, né, o quão difícil está sendo. Porque qual que é o modelo de negócio das plataformas, né? Deixar as pessoas conectadas ali. Porque quanto mais eu fico lá, quanto mais dependente, quanto mais compulsivo eu fico lá nas redes sociais, mais dados. Quanto mais dados, melhor modelos assertivos. Quanto melhor modelos assertivos, melhores propagandas, melhores anúncios direcionados para mim. E se esses anúncios fossem só de produtos, já seria algo complicado, mas são anúncios de política também. Daí o escândalo Cambridge Analytica, né, com o Facebook, Meta, que aconteceu faz alguns anos, né, que descobriram que a Cambridge Analytica comprou milhares de dados do Facebook e isso foi usado em prol da campanha do Trump. É só o Trump que está fazendo isso? Não. Aliás, tudo isso começou essa aproximação com as big techs começou no governo Obama. A China faz isso também? Faz. A esquerda faz isso também? Faz. Porque virou essa zona de guerra. Como é que eu faço para que meu conteúdo viralize? Então, além, né, dessa compra de dados e além dessa personalização de anúncios para o meu público, cada vez conteúdo mais sensacionalista, cada vez conteúdo mais polarizante. Porque, de novo, a ideia é me deixar preso ali, naquela dependente, compulsivamente naquele scroll eterno. Como é que eu faço isso? Apelando para o meu narcisismo. Dizendo que o que eu gosto está certo e o errado está errado. Modulando meus afetos, está aí no livro também, por isso tecnoafetividade. A tecnologia que media afetos. E afetos que podem ser muito positivos, os vídeos de gatinho, né, que engajam muito. Ou muito negativos, vídeos de ódio.
4: Novelas de frutas.
7: Novelas de frutas, boa. Mas assim, o ódio engaja muito. Nada melhor que uma boa polarização para você ter um engajamento de redes absurdo.
4: Que loucura, né, gente? Engajar pelo ódio é... Aí eu uhum. sempre me pergunto, será que o ser humano tá dando certo mesmo? Acho que é algo a ser pensado, né?
7: Olha, eu não entraria assim nessa pergunta às 9 da manhã, assim, sabe?
4: Um ponto que você trouxe aí sobre os erros da IA, né? Eu uso a IA como uma ferramenta de orientação sobre fonte, principalmente. Por exemplo, a gente debate uma pauta, eu pego esse essa sugestão de pauta, né, que foi aprovada, e coloco na IA, escrevo: preciso de especialistas que abordem sobre esse assunto. E aí, quando ela coloca ali para mim, e que eu começo a pesquisar junto às assessorias de comunicação, constantemente as assessorias me dizem que aquela pessoa não trabalha mais ali ou nunca trabalhou ali naquela instituição de pesquisa, de ensino, enfim, seja do que for. Então, assim, é um ponto, né? Porque ela está colocando ali, às vezes a pessoa só passou por tal instituição, deu uma aula, fez alguma palestra e mesmo assim a ferramenta ali entendeu que aquela pessoa faz parte daquele quadro de funcionários, enfim, de especialistas. É muito louco isso, né? E um ponto que eu queria trazer para você, Laura, é que eu acho que os políticos vêm usando isso de uma forma com muita excelência, vamos dizer assim, para não falar o contrário, são os vídeos, né? Aqueles vídeos que acabam, você não sabe se aquilo ali é verdadeiro, se não é, se é criação da IA. Olha só, a pesquisa, essa que a gente está se embasando, ela apontou que muitos jovens conseguem sim identificar melhor esses conteúdos sintéticos, mas também passam a desconfiar de conteúdos verdadeiros. Isso é, o excesso de ceticismo pode ser tão prejudicial quanto a ingenuidade. E te pergunto mais, né? Já os idosos, eles apresentaram aí mais vulnerabilidade. Apenas 20,9% disseram conseguir distinguir o que é verdadeiro

0: aumento dessa polarização, aumento do ódio dentro da sociedade. Isso é muito corrosivo para o sistema democrático. Que o sistema democrático deveria ser um espaço onde a conversa é possível, o debate é possível, onde a divergência de opiniões é possível, e a gente tem perdido isso. A gente tem vivido uma ultra simplificação de assuntos difíceis, complexos, que demandariam opiniões e visões diferentes, e a gente não está criando espaço para isso. E você acaba utilizando, então, né, esse sistema viral das redes, e eu costumo brincar, né, o maior polo de desinformação é o grupo da família, do WhatsApp. Então, assim, de maneira individual, você conseguiu utilizar pessoas, indivíduos, como agentes dessa polarização, dessas iscas de ódio que a gente chama, dessa desinformação. Quer dizer, é maquiavelicamente, é maldosamente brilhante. E como esses conteúdos são muito sensacionalistas, tendem a ser muito engajadores, normalmente uma fake news, uma notícia falsa, viaja muito mais rápido que uma notícia verdadeira. E você não tem espaço para complexidade, porque a complexidade não vende, não engaja, ela é difícil e a gente não quer desconforto. Né? A gente não gosta de desconforto. Aliás, nosso cérebro odeia ambiguidade. Para o nosso cérebro, para o nosso corpo, é mais legal eu ter uma notícia ruim do que uma notícia ambígua, do que sustentar o não saber. Então, ou seja, é uma grande bomba relógio. E ainda tem a questão subjetiva, que você falou muito bem, que é a quebra da confiança. A gente começou falando, né, aqui, não, as instituições de mídia tradicional perderam a confiança do público. Mas a gente tem perdido a confiança geral nas instituições, nas pessoas. É, a gente tem chamado isso de um período de pós-verdade, em que eu não sei mais o que é a verdade. Eu não sei, eu não confio mais, eu não tenho mais bases sólidas. E isso gera um sofrimento psíquico muito grande nas pessoas, deixa as pessoas apáticas. E a quem interessa pessoas apáticas?
1: E é curioso porque, quando, Laura, você cita a pós-verdade, eu fiquei aqui pensando e lembrando que faz pouco mais de 10 anos que eu iniciei a faculdade de jornalismo, em 2015. Em 2015, estudando jornalismo, a gente já falava da pós-verdade, ainda não tinha tanto esse contexto forte de IA como tá hoje. É, então, se naquele período a gente já se discutia com a tecnologia, com talvez a possível chegada ali da IA, que talvez não era tão conhecida, imagina, né, agora. E aí, nessa conversa toda, eu lembrei também de erros simples, de um grupo, né, nesse clima de Copa do Mundo, as pessoas consultando a IA ali sobre hora do jogo, sobre quem vai enfrentar quem, não sei o que. A IA conseguiu errar o horário de um dos jogos, por exemplo. Colocou lá que era, não vou lembrar exatamente, mas era 10 e colocou que era 8, por exemplo, né? E aí, então, ou seja, é um simples erro. E queria te perguntar se a IA tende a reforçar nossas crenças prévias também. Existe um risco dela aprofundar bolhas políticas em vez de ampliar o debate? E isso tem a ver também com, claro que a gente sabe que tem uso aí até um pouco mais profissionalmente, no sentido de fazer assinatura de uma plataforma de IA. Mas muitas vezes essa IA pode estar viciada também com base no que aquela pessoa busca nessa IA, né?
0: Você falou tudo aí, né? É justamente o que ela faz. E é o que a gente inconscientemente quer que ela faça. Porque é muito mais fácil eu ficar no meu viés de confirmação. Então, se a Laura gosta do político A, só coisas boas do político A aparecem no meu feed. Eu detesto o político B, só coisas horrorosas do político B aparecem no meu feed. E o Brasil é um dos países que passa mais horas nas redes sociais. E já saiu várias pesquisas mostrando que quase 50% das pessoas usa as redes sociais para se informar sobre políticos. Então, é só fazer a conta. Eu achei esse número até baixo, porque eu acho que as pessoas são muito mais influenciadas por isso do que elas percebem. E é isso, né? Inconscientemente é muito mais gostoso para mim ficar na minha bolha. É difícil eu querer quebrar, é difícil eu me sentir inconfortável, é difícil viver na ambiguidade, né? É difícil conversar com o outro, com o que é diferente. Então, assim, esse filtro bolha, como a gente chama, né? Isso é um conceito, de fato, do David Parisier, que é um cara que escreveu sobre isso em 2012, esses filtro bolhas existem porque a gente já tem uma tendência a isso, só que agora é exponencializada.
2: Você trouxe aí, na sua fala e na fala do Kaique, me lembrei agora que a Sociedade Brasileira de Psicologia e Psiquiatria também se manifestaram em relação à IA, porque os jovens,

0: principalmente estavam buscando essa ferramenta como uma ferramenta de terapia, né? E caía nesse ponto que vocês trouxeram aqui, que é a IA só respondia coisas que a pessoa que estava pesquisando queria ouvir. E isso era totalmente prejudicial para aquela pessoa, porque a terapia por si só ela é desconfortável, né? A gente entra em camadas da vida que traz muito desconforto, e a IA ela aliviava isso, né? Então assim, as pessoas buscavam ali uma massagem no ego, talvez, né? Para entender que ela tá no lugar certo.
1: Ou mesmo, desculpa, Rafa, o que a pessoa já compartilhou com a IA. E aí lembrei, e vou citar, já citei isso numa entrevista que fizemos relacionada à IA também, e não sei se a Laura assistiu, mas vou comentar de novo, tem um episódio muito bom de The Morning Show, a última temporada, se não me engano é a quinta, que traz um pouco esse contexto do jornalismo e da IA, política, eleições, enfim, relações entre pessoas, que a IA, assim, acaba um pouco com uma parte da vida da pessoa ali, porque ela compartilhou com a IA, e a IA diante de um público reproduz tudo que ela disse pra IA, porque ela mesma havia compartilhado. Eu dando um spoiler, mas quem não assistiu, assista.
0: Vale a pena, né? E só pra gente fechar, Laura, o Tribunal Superior Eleitoral tem sido aí apontado como o principal responsável pela fiscalização do uso dessa inteligência, né? Do ponto de vista regulatório, o que realmente é possível controlar e o que escapa ao alcance da justiça eleitoral? E aí eu queria, é óbvio que você trouxesse a sua opinião, né? Enquanto pesquisadora dessa ferramenta.
2: Eu acho que justamente, né? Precisamos ter um debate complexo sobre a regulamentação. Eu acho que esse debate também está polarizado. Sim, a IA precisa ser regulada como qualquer campo. Só que é um campo que se desenvolve muito rápido, que está na mão das pessoas comuns, né, os usuários, e que toca, sim, a nossa liberdade de expressão. Então, assim, eu vejo os campos polarizados. Um falando, não, temos que liberar completamente a IA, senão o Brasil ficará para trás na inovação. Isso é uma preocupação legítima. E aí tem o outro campo falando, não, precisa regulamentar para ontem, porque tem discurso de ódio, porque tem viés, porque tem todas essas questões éticas que a gente conversou aqui. Isso também é legítimo. Então, para fazer uma regulamentação da IA, a gente precisa justamente recuperar esse debate complexo. Porque eu vejo uma polarização muito grande a respeito deste debate. Então, assim, um campo diz, vamos liberar esse uso de qualquer maneira, essa construção de data centers, porque o Brasil vai ficar atrasado no quesito inovação. Isso é uma preocupação de fato legítima. E o outro campo fala, pelo amor de Deus, regula rápido isso daí, da maneira que for, porque tem viés, porque tem manipulação política, porque tem tudo isso que a gente falou aqui. Também preocupação super legítima. Isso toca a nossa liberdade de expressão também. Então, muito difícil a regulamentação disso quando, sobretudo num período em que as pessoas não estão conseguindo conversar. Então, assim, para regulamentar bem a IA, a gente precisa de especialistas em tecnologia, senão fica algo totalmente não aderente ao funcionamento e implementação da IA, e foi o que aconteceu em regulamentações passadas, né? Simplesmente foi algo jurídico e não era aplicável. Isso foi e voltou várias vezes. A gente precisa dos juristas, a gente precisa dos acadêmicos, a gente precisa da sociedade civil envolvida. Isso é muito difícil num momento em que a zona de conversa está sendo totalmente dividida e totalmente acabada. Então, assim, a regulamentação super importante, não acho que deveria estar na mão só de uma pessoa, de um órgão. Ela precisa ser um debate mais complexo e que envolva outros atores.
0: É isso, Jabuticaba Sem Caroço teve o prazer de ter essa aula aqui com a Laura House, ela que é socióloga, historiadora e pesquisadora de IA e relacionamentos e também é escritora, né, Laura? Muito obrigado pelo seu tempo e volte sempre trazendo boas novas aqui no Jabuticaba.
2: Obrigada a você, gente, um prazer.
1: Obrigado, Laura, foi ótimo, até a próxima. Nosso tempo acabou, então chegou a hora de colocar ponto final em mais um episódio do Jabuticaba Sem Caroço. 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
0: 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Tchau e até a próxima.
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5: Olá, boa noite.
6: Boa noite para você que nos acompanha em todo o país.
5: Segunda-feira, 6 de julho de 2026.
6: Vamos ao destaque do dia na Voz do Brasil.
5: Estudantes podem se inscrever a partir de amanhã no ProUni, o programa Universidade para Todos.
6: A iniciativa seleciona quem busca uma vaga em uma instituição privada de ensino superior. Gabriela Noronha.
7: Para participar, o estudante deve ter cursado ensino médio em escola pública ou como bolsista integral em escola privada.
5: Imunização contra o HPV. Jovens de 15 a 19 anos podem se vacinar até dezembro.
6: Deve ser vacinado quem não recebeu o imunizante na idade recomendada ou não possui registro de vacinação. Nazi Brum.
8: A vacina também está disponível para grupos específicos, como pessoas vivendo com HIV, transplantados, pacientes oncológicos e usuários de PrEP, a profilaxia pré-exposição ao HIV.
5: Canal oferece escuta a jovens de forma humanizada.
6: Pode falar. Adolescentes podem receber de forma gratuita atendimento em saúde mental por meio de plataforma digital. Edinaldo Júnior.
9: A Rede Pode Falar é um canal gratuito e anônimo que pode ser acessado pelo celular de maneira fácil, rápida e simples.
5: Hoje na apresentação da Voz do Brasil, eu, Mariana Jungmann e Luciano Seixas.
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5: Estudantes que desejem concorrer a bolsas de estudo em instituições de ensino privadas por meio do ProUni, o Programa Universidade para Todos, as inscrições começam amanhã e seguem até o final da semana.
6: As bolsas cobrem o equivalente à metade ou ao valor total da mensalidade do curso.
7: O programa Universidade para Todos oferece bolsas integrais e parciais em instituições privadas de ensino superior. Duas vezes ao ano são abertas as inscrições para a seleção de bolsistas. E quem quiser concorrer a uma vaga nesse segundo semestre deve ficar de olho nos prazos. As inscrições começam nesta terça-feira e vão até sexta-feira, dia 10 de julho. Para participar, o candidato precisa ter concluído o ensino médio, participado das edições de 2024 ou de 2025 do Enem, obtido no mínimo 450 pontos na média das 5 provas do exame e nota maior do que zero na redação. Além disso, segundo o edital, o estudante deve ter cursado o ensino médio em escola pública ou como bolsista integral em escola privada. Para obter uma bolsa integral, a renda familiar bruta mensal por pessoa deve ser de até um salário mínimo e meio. Já para as bolsas parciais, a renda familiar bruta mensal por integrante da família não pode ultrapassar 3 salários mínimos. Lembrando que professores da rede pública têm regras específicas de isenção de renda para licenciaturas. O resultado da primeira chamada será divulgado na próxima semana, em 15 de julho, enquanto a segunda chamada está prevista para 5 de agosto. As inscrições são gratuitas e devem ser feitas exclusivamente pelo site acessounico.mec.gov.br/ProUni. Gabriela Noronha para a Voz do Brasil.
5: E as inscrições para a Prova Nacional Docente 2026 foram prorrogadas até o dia 10 de julho.
6: O novo prazo também vale para solicitações de atendimento especializado e para o uso do nome social.
10: Para efetivar a inscrição, o candidato deve pagar a taxa de R$ 85,00 até o dia 14 de julho. Essa também é a data em que será divulgado o resultado das solicitações de atendimento especial. Em caso de negativa, os recursos podem ser apresentados pelos candidatos até 16 de julho. A aplicação da prova está mantida para o dia 20 de setembro e o resultado final será divulgado em 15 de dezembro. O exame é composto por duas partes, sendo uma voltada para a formação geral docente e outra para questões específicas de 21 áreas da licenciatura. A prova nacional docente tem o objetivo de avaliar a formação dos profissionais que estão concluindo cursos de licenciatura em todo o país.